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13: Sintonizado aqui na TMC, noite de Copa, as benditas noites de Copa. Mais uma vez para você aqui na TMC, muito boa noite. Vamos juntos, porque hoje entra em campo o gigante da colina, o Vasco da Gama, em seu estádio, na colina. Como tem que ser um torcedor que adora estar nesse lugar, que adora fazer essa festa na colina, tem mais uma oportunidade. O clube queria no Maracanã, mas a colina é quem recebe Vasco e Vitória, jogo de ida, quartas de final da Copa do Brasil de 2026. Primeiros 90 minutos. A gente ainda não vai conhecer o semifinalista hoje. Isso vai ser só na próxima semana. Mas hoje é um passo muito importante pro Vasco. Diante do seu torcedor, não quer fazer feio. Pelo contrário, precisa da vitória, precisa construir um bom resultado. E é para isso que estamos aqui, para contar a emoção, para contar essa história para você, querido ouvinte. Muito boa noite, você que vai chegando. Agora nós estamos com uma super equipe, obviamente hoje, Joel Silva, Bruno Torelli, todo mundo ligadíssimo, levando para você, contando para você as emoções desse grande duelo Vasco da Gama que chegou à Copa do Brasil por ter entrado na série, jogando a Série A, na verdade, esse ano, entrou direto na quinta fase, eliminou o Paysandu na ocasião, venceu por 2-0, empatou por 2-2. Depois, nas oitavas de final, venceu também o Fluminense. Uma vitória que mostra respeito, que mostra que o Vasco quer repetir a boa campanha do ano passado. E vamos ser sinceros também, a Copa do Brasil tá devendo alguma coisa pro Vasco da Gama, viu? Já são 15 anos. Quem sabe esse ano, e é óbvio que hoje é uma noite importantíssima pro Vasco. Veja um resultado não tão positivo, acabou sendo derrotado pelo Palmeiras no final de semana por 4-1, e até por isso é uma noite muito importante para tentar remendar esse machucado que deixou no coração do torcedor. Vem de um pós-Copa, de certa forma, questionável. São 3 vitórias, 5 empates e 3 derrotas. Passou justamente pelo Fluminense na Copa do Brasil nesse recorte. É uma noite especial, é uma noite importante para o Vasco da Gama. É um dia, uma data especial, 26 de agosto de 2026. 28 anos do título da Libertadores. Então que seja uma data especial hoje também. Que marquemos hoje esse 26 de agosto de 2026. De forma importante na história do clube, com uma vitória, com um grande jogo. E para trazer as primeiras informações do gigante da colina do Vasco da Gama, eu chamo ele, Joel Silva, direto do gramado da colina, meu querido. Muito boa noite. O Vasco definido, o Vasco com surpresas, inclusive, né?
14: É isso, Lucas Borges. Um abraço para você, para toda a rapaziada ligada na TMC. O Vasco escalado com mudanças em relação ao time que perdeu, foi goleado para o Palmeiras no último domingo. Tenham. Portanto, Puma Rodrigues na lateral direita, no lugar do Paulo Henrique, que está no banco. Tem Piton na lateral esquerda, Cuiabano ficou de fora por conta de um edema. Tem Barros e Ramon Rick no meio campo, nos lugares de Sousa e Tietê, que ficam como opções no banco de reservas. E Colídio e Spinelli no ataque, nos lugares de Adson e David. Então, uma equipe bastante modificada. O técnico Pedro Emanuel priorizando o aspecto físico na partida de hoje. Tanto é que está dando aí um respiro para alguns jogadores que jogaram nas últimas rodadas e colocando jogadores vindo do banco de reservas. Então, Vasco calado com Léo Jardim, Puma Rodrigues, Cuesta, Robert Renan e Lucas Piton, Barros, Ramon Rick e Thiago Mendes, Colídio, Andrés Gomes e Spinelli. Esse é o Vasco escalado para encarar o Vitória. Lembrando que no último confronto entre essas equipes aconteceu no pós-copa, jogo no Barradão. 1-0 Vitória depois de um erro do Barros, que acabou perdendo a bola ali dentro da área, dando o gol da vitória à equipe do Leão. No ano passado, um jogo emocionante aqui em São Januário, Vitória Cruz Maltina por 4-3, com direito a gol do GB no último lance do jogo. Expectativa de um grande público, torcida esgotou os ingressos. São Januário já vai começando a ganhar forma, conteúdo nas arquibancadas, a galera já vai ocupando até o setor VIP, já enchendo, o setor social bastante cheio também, arquibancada reta, bem embaixo de onde você está, ô Borges, também completamente lotada. A torcida do Vitória se faz presente no setor visitante. Então, casa cheia em São Januário para um jogo decisivo de Copa do Brasil, meu amigo.
13: É isso, meu amigo. Noite de Copa, todo mundo sabe que é diferente. Falando em diferente, vamos trazer os comentários também de alguém que é diferente. Bruno Torelli, meu querido, muito boa noite. A galera te chama de Torelli por aqui. Eu tô quase pegando essa mania também, mas tô chegando agora, eu tenho que dar uma segurada. Bruno Torelli, meu querido, muito boa noite. Dá pra esperar uma boa atuação do Vasco hoje aqui em São Januário?
15: Dá pra esperar uma boa atuação, sim. Boa noite pra você também, Borges. Eu acredito que sempre que a gente vai pensar o futebol, a gente tem que entender que tem a nossa parte, que nem sempre é feita da melhor forma, mas deveria, e a parte do adversário também, que serve pro mesmo parâmetro. Eu acho que o Vitória não é um bom visitante, e os números apoiam essa leitura, né? Os resultados e também a dificuldade que eles têm, inclusive, de chegar ao gol. Em compensação, o Vasco da Gama hoje não vem com força máxima. Não é dos melhores mandantes do mundo, ultimamente não tem conseguido bons resultados em São Januário, mas chega aí com jogadores poupados. Então, é um jogo que poderia ser melhor tecnicamente. Então, na falta da parte técnica, e muito da garra, da vontade, da personalidade de chamar a responsa, acho que isso que vai pesar. É o Vasco entender a força que ele tem, que a camisa tem, que a torcida tem, para impor ao Vitória aí dificuldades e conseguir o triunfo, né? Que é muito importante esse primeiro jogo, porque o Vitória, inclusive, é um time que gosta de viradas na Copa do Brasil, né? Ele não deixa esse aspecto negativo, né? Essa característica negativa de ser um mau visitante afetar, porque ele chega lá no Barradão e resolve. Então, tem que fazer o resultado aqui. Se puder fazer um placar dilatado, melhor, mas tem que fazer o resultado. É o mínimo que se espera do Vasco, mesmo com um time fora do melhor possível que o Pedro Emanuel tem nas mãos desse elenco vascaíno.
16: É, o Vitória que pegou o Flamengo, também chegou, assim como o Vasco chegou na Copa do Brasil, por estar jogando a Série A do Campeonato Brasileiro, chegou direto na quinta fase, eliminou o Flamengo na ocasião, perdeu o jogo de ida no Maracanã por 2-1, mas virou no Barradão por 2-0, depois repetiu a dose diante do Atlético Paranaense, foi derrotado na ida por 2-0, mas em casa fez um 4-0, vai ter mais uma vez a oportunidade de decidir a eliminatória em casa diante do seu torcedor. Então, muito por isso, o jogo de hoje ganha um caráter muito diferente, um caráter decisivo pro Vasco, porque precisa justamente fazer aí um placar, como o Torelli citou muito bem, um placar um pouquinho mais elástico para diminuir as chances do Vitória de remontar. Do Vitória, assim como o Palmeiras, assim como o Vasco também vem de derrota. O Vasco foi derrotado pelo Palmeiras, o Vitória foi derrotado pelo Bahia por 2-0 em clássico pelo Brasileirão, um clássico inclusive cheio de polêmicas. Antes tinha vencido o Botafogo por 1-0, o Vasco antes também vinha de um triunfo muito importante, tinha vencido o Olímpio. Pós-Copa do Vitória, são 3 vitórias, 1 empate e 5 derrotas, se classificou diante do Atlético Paranaense nesse recorte aí. A gente citou, o Joel trouxe aqui a escalação do Vasco, e aí tem algumas surpresas, né? Tem a presença, claro, existia essa dúvida pelo lado esquerdo, o Piton foi confirmado como titular. Agora o ataque com o Spinelli, cara. O Spinelli, ele é um dos artilheiros do Vasco na Copa do Brasil desse ano. Tem 2 gols, tá empatado com o Brenner, que tá fora por um desfalque, né? Por conta de uma lesão aí um pouco mais grave. O Mita, o Johan Rojas e o Thiago Mendes têm 1 gol cada um nessa campanha do Vasco da Gama. O Spinelli, ele tem sido importante um pouquinho, pelo menos, vai. O torcedor tá meio chateado e tudo mais. O Spinelli tem sido um pouquinho, pelo menos, importante pro Vasco. Nas Copas, principalmente, tem gols importantes, tem gol importante na Sul-Americana, tem gol importante também na Copa do Brasil, tá confirmado então aí pra começar o jogo. Torelli, você acha a escolha correta? Colide o Spinelli juntos aí no ataque do Vasco hoje?
15: Acho. E posso falar em português claro aqui, tá liberado pela chefia. O Paquito, porra do Paquito, tem que fazer o gol, cara. Tem que botar a bola no barbante, precisa muito de um atacante do 9, já que ele já tem uma predisposição a marcar em mata-mata na Copa do Brasil, faça isso, irmão. Eu peço uma sequência.
16: Contra o
15: Olímpia. Pois é, eu peço uma sequência pra ele, que ele comprove em campo, que ele faça gol hoje, que ele seja importante pra ser titular também no brasileiro e virar essa referência. O Colígio não é 9, gente. Não adianta vocês ficarem alimentando isso pela dificuldade de quem tá, né? Pelo desconhecimento de quem chega. Então assim, não adianta, ele não é 9, então vai chegar uma hora que ele vai deixar a desejar. Então assim, é o Spinelli que tem que fazer, da coelha branca. Então, com o apoio do Colídio, que mostrou ter alguma qualidade, apesar de eu achar ele devagar pra caramba, e de outros jogadores ali que gostam de chegar, como o próprio Pumita, que gosta de fazer gols, é ir pra cima, é não desperdiçar essa chance que tem. O Vitória, o Marinho não costuma ser titular do Vitória também não, tá? O Vitória também tá fazendo escolhas aí, pensando no Brasileirão. É dentro dos caras. De cara, qual o problema do Vasco maior? Vai bem na primeira etapa, geralmente, cria, consegue ter pressão, força, foi assim contra o Santos, foi assim contra o Palmeiras, mas não consegue fazer o gol, porque não tem o 9, não tem o fazedor de gol. Então, Spinelli, mete a cara feia, cara de Marçal com peruca, mete a caroça, faz gol de cabeça, de rosto, de pinto, de bunda, de ombro, faz o gol, empurra a bola pra dentro do gol, é isso, ponto.
16: É isso.
17: Borges.
16: Oi, chamou, falou.
17: Tem um recadinho aqui de uma pessoa pra você.
16: Opa.
18: Quero mandar um grande abraço pro profissional Lucas Borges, querido e ótimo profissional. Obrigado.
16: E aí?
17: Sabe quem é, não?
16: Sim, matei pela voz. Isabelle, não é?
17: Exatamente,
16: Isabelle,
17: meu parceiro.
16: Fabielle, colega também de trabalho.
17: Te mandou um abraço aqui.
16: Um abraço também pra ela aí. Tamo junto. E ó, ela falou, eu quero ouvir a galera falando também em casa, tá? 21 99 55 7 1013. Eu quero ouvir os nossos ouvintes falando. Quero o seu recado pra gente aí. Deixe seu recadinho no WhatsApp, o que você tá achando. Tá com esperança do Vasco vencer? Acha que tem muito secador por aí também, né? Acha que vai dar ruim pro Vasco hoje? Deixa também a sua mensagem. Vamos fazer a nossa festa aqui na TMC. E claro, a galera no chat também pode interagir com a gente no YouTube, tá bom? Então você que tá aí no YouTube também, deixa seu recado. Fala pra gente de onde que você tá comentando, assistindo, ouvindo a gente aqui também na TMC. Beleza? Ó, o Joel, terminou o processo de aquecimento, né? Os jogadores já foram pro vestiário.
14: Exatamente. E agora o gramado de São Januário sendo irrigado. E bom deixar claro, cara, o gramado tá com um aspecto muito positivo.
16: É verdade.
14: A gente costumava observar o gramado após o aquecimento, parecia que já tinha acontecido o jogo. Muitas placas levantadas e tal. E ó, tô observando aqui um bom gramado. Então não tem como colocar a culpa no piso de São Januário, caso o Vasco não consiga uma vitória, mas a torcida também já presente nas arquibancadas, fazendo uma grande festa, e o Vasco promete uma grande festa na entrada dos times em campo. Isso porque o Vasco comemora hoje 28 anos da conquista da Libertadores e no dia 21 de agosto completou 128 anos de história. O aniversário do Vasco aconteceu no dia 21 e o aniversário da conquista da Libertadores acontecendo hoje. Então, uma grande festa a gente vai presenciar por aqui, Borges.
16: É isso, promessa de festa, então, em São Januário. E que seja assim, né? Que seja com uma boa atuação, que essa festa seja coroada com um grande jogo do Vasco. Agora, pelo horário de Brasília, 21 horas 16 minutos. Então, 14 minutinhos aí pra bola rolar ainda antes da gente conhecer, claro, serão 180 minutos pra gente conhecer o semifinalista nessa disputa. E aí, lembrando também, os outros jogos, a gente teve um jogo ontem, Cruzeiro e Atlético Mineiro entraram no gramado do Mineirão, se degladiaram, um grande clássico, um dos maiores clássicos do Brasil, ficaram no 1-1. Então ficou tudo pra próxima semana, um jogo que também acontece na próxima terça-feira, 21 horas, na Arena MRV. Simultaneamente aqui a Vasco e Vitória, a gente vai ter Palmeiras e Santos jogando no Nubank Park também, 21h30, e amanhã, às 20 horas, pelo horário de Brasília, Grêmio e Internacional. Na verdade, o jogo de ida é Internacional e Grêmio, né? Porque vai ser no Beira Rio. E aí a volta na próxima semana, também quinta, também 20 horas, vai ser na Arena do Grêmio. Então, só para reforçar o recadinho, todos os jogos vão ser replicados de data e horário na próxima semana. Só o que muda é o local, só o que muda é o time mandante da próxima semana. Esses times têm história também na Copa do Brasil. O Vasco tem uma boa lembrança diante do Vitória em Copa do Brasil, passou lá em 2009, 4-0 e 1-1. O Vitória também tem boas lembranças diante do Vasco em Copa do Brasil, a mais recente em 2017, quando derrubou o Vasco. Só que o Vitória não ganha aqui em São Januário há 5 anos quase, desde novembro de 2021, quando venceu por 3-0, jogo ainda pela Série B, 3-0. 2 gols do Marcinho e 1 gol do Thalisson. Desde então, o Vasco foi soberano aqui em São Januário, diante do Vitória. A última vitória do Vasco aqui dentro, ela aconteceu no dia 29 de julho, diante do Independiente Medellín, 1-0, gol do Thiago Mendes. Então, é uma noite especial pro clube, é uma noite de celebração, e que seja também com um grandíssimo jogo de bola, que seja com uma grande vitória aí do Vasco também. Você que tá sintonizando agora na TMC, seja muito bem-vindo, muito boa noite pra você. A galera tá interagindo com a gente aqui no chat. O Futsal dos Jogos falou: hoje é 2-1 pro Vasco. Assim, é um placar pequeno, é um placar curtinho. Pro Vasco se garantir um pouquinho mais pra próxima semana, poder pensar em uma classificação a uma semifinal, é a necessidade urge de ser um placar um pouquinho mais largo, né? 2-3 gols de diferença aí seriam muito importantes para essa classificação. Ó, você interage com a gente também no nosso WhatsApp, 21 99 557 1013. Vou repetir, 21 99 557 1013. Você deixa lá o seu recado e a gente reproduz aqui, ouve o que você tem a nos dizer, nosso querido ouvinte aqui da TMC. Ó, Torelli, a torcida do Vasco, ela tem essa capacidade também de ganhar jogos, né? As luzes já estão se apagando aqui em São Januário, a festa já vai começar. Jogar aqui em São Januário, o jogo não foi no Maracanã, a gente citou essa possibilidade que poderia ter sido no principal estádio do Rio de Janeiro. Mas assim, jogar aqui talvez traga um fator diferente também, que é esse torcedor mais acalentado, né, diante do Vitória, meu querido.
15: Melhor ouvir, né? Aí, a galera já tá cantando a plenos pulmões, e a campanha na Copa do Brasil merece essa festa. Eu acho que a gente lembra do Vasco e pensa em São Januário, né? Então, por isso que muita gente, quando pergunta, prefere ver o Vasco mandando jogos no Maracanã ou em São Januário? Aí já pensa no estádio, e o vasqueiro com muito orgulho pita sempre como casa. Mas o Maracanã, que participou dessa campanha aí, eu acho que ele anseia novamente por uma decisão como foi a do ano passado e com um final feliz pro Vascaíno. O torcedor vascaíno merece muito. Então, fazer essa campanha aí em São Januário, conseguir um resultado hoje, um bom resultado para embalar na sequência, porque Sul-Americana realmente, cara, aí em algum momento vai ter que abrir mão. A Copa do Brasil não.
16: É, como a gente citou, né? A Copa do Brasil ainda tá devendo alguma coisa pro Vasco da Gama. O torcedor que necessita de um título, que há muito tempo não grita que é campeão, último título desde 2016. Lá em 2016, quando conquistou o Carioca, a nível mais elevado, a nível nacional barra continental, desde 2011, quando justamente conquistou a Copa do Brasil em decisão diante do Coritiba. Desde então, o Vasco não conseguiu chegar ao topo de uma competição nacional ou continental. São 15 anos, são 15 anos. Chegou a hora, bateu na trave. 2024, parou na semifinal. No ano passado, passou da semi, chegou na final, acabou sendo derrotado no Rio de Janeiro pelo Corinthians. Então que seja esse ano, o único carioca remanescente na competição. Temos dois mineiros, temos dois gaúchos, temos dois paulistas, eles se enfrentando nos confrontos respectivos de seus estados. E aqui, o único time que não está, na verdade os únicos, né? Obviamente, Vasco e Vitória, são os únicos times que não tem um clássico diante de si nesse momento. Talvez isso diminua um pouco a responsabilidade, porque jogar um clássico sempre é muito diferente. O Vasco tem aqui, diante de si, um time que tem dado muito trabalho no futebol brasileiro. Um time organizado, Jair Ventura tem demonstrado muita capacidade de organizar esse Vitória recentemente. Mas o Vasco é gigante, mano. O Vasco é gigante. Tem hoje, diante do seu torcedor, essa responsabilidade de sair na frente. Você que vai chegando aqui, você que vai sintonizando na TMC, seja muito bem-vindo, Joel Silva. Você tá vendo de pertinho, que festa, hein, meu amigo, que festa!
14: Uma festa lindíssima, sim, Borges. O Almirante, o mascote, tá dentro do campo, uma espécie ali de varinha mágica, vai, soltando aqueles foguetinhos dentro do campo, atrás da arquibancada, na ferradura, fogos, né, fogo, na verdade, como tem muito lá atrás do gol do Botafogo, né? Então aquele show de pirotecnia, e daqui a pouco na entrada dos jogadores a gente também vai ver muitos fogos aqui em São Januário. É uma linda festa, uma festa programada, como eu disse, para a comemoração do aniversário de 128 anos do Vasco, que aconteceu no último dia 21 de agosto, e também o título da Libertadores, que hoje completa 28 anos. A torcida tem cantado forte, tem cantado muito, as bandeiras tremulando em São Januário, um verdadeiro clima de decisão. Vale vaga na semifinal, é o primeiro jogo das quartas de final da Copa do Brasil. Como você mesmo disse, ô Bosch, o Vasco chegou na final do ano passado, bateu na trave ao ser derrotado pro Corinthians. No ano retrasado, semifinalista, saindo para o Atlético Mineiro aqui mesmo em São Januário. Então o Vasco mais uma vez buscando a terceira semifinal consecutiva. Para isso vai ter o Vitória, como você mesmo disse. É um time que sempre conseguiu reverter o resultado jogando dentro do Barradão. Perdeu pro Flamengo no Maraca, reverteu no Barradão. Perdeu pro Atlético Paranaense em Curitiba, reverteu no Barradão. O Vasco não quer dar sopa pro azar, precisa vencer. E claro, como você mesmo disse, com um placar elástico. Mas nesse primeiro momento o importante é jogar bem, conseguir uma vitória e aí botar pressão pro lado de lá, Borges.
16: É isso, que seja assim. Já já os jogadores vindo para o gramado de São Januário. Joel, você era fã de Harry Potter? A festa tá meio Relíquias da Morte aqui, sabe? Quando o Voldemort tá invadindo. Não sei se você é muito fã, você gostava de Harry Potter?
14: Eu cheguei a ver, mas eu sou mais Game of Thrones.
16: Perfeito.
14: Sou mais mais sangue, tá ligado?
16: Justo.
14: Mais violência.
15: E Casa do Dragão, já viu, Joel?
14: Já vi e não tem o mesmo carisma do Game of Thrones, não. Mas dá pra ver, mas Game of Thrones é melhor. Eu, rapaz, quase tomei um... Começou aqui os
16: pontos. Aí, cara.
14: É, cara. Bonita festa em São Januário, festa digna de um time que tem uma grande torcida e transformando São Januário realmente num verdadeiro caldeirão. Festa lindíssima em São Januário. Pena que o Torelli tá perdendo isso, né, mano?
15: Cuidado aí, Pouca Telha. Cuidado.
16: Preferiu ficar em casa hoje, o Torelli tá curtindo esse joguinho lá do nosso estúdio. Mas, meus amigos, aqui é
13: um verdadeiro caldeirão. O Vasco vem para campo, o Vitória também, diante de uma festa incrível, poucas vezes vista recentemente no futebol brasileiro. Um show como a torcida gosta de fazer, um show como o Vasco se acostumou a dar, e que seja assim também dentro do gramado, que vejamos um show de bola, que o Vasco tenha uma grande atuação e consiga uma vitória importante nesse sonho pela volta ao topo do futebol brasileiro. Histórico, é uma honra estar levando a emoção desse grande duelo para você. Tenho certeza que você ouve ao fundo o barulho e tá imaginando a festa, é do jeito que você tá imaginando, e pode ser que seja ainda melhor, meus amigos. Tá incrível, tá sensacional. O Vasco está no gramado, os times estão dispostos, a festa em São Januário está incrível. A galera interage aqui com a gente, o Glauco Ferretti, o Piro Ebes também aqui com a gente no nosso chat. É isso, tá todo mundo feliz demais. É uma festa incrível, bandeirão na torcida. Um momento histórico para o Vasco da Gama, que vem ao gramado em busca de uma vitória importantíssima. E como que vem o Vasco ao gramado? Eu chamo agora João Silva para trazer as escalações das duas equipes. Joãozinho, como que vem o Vasco? Como que vem a vitória, meu querido?
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14: O clube com a história mais linda do futebol brasileiro entra em campo com o Léo Jardim, número 1. Na lateral direita, 2, Puma Rodrigues. 46, Cuesta. 30, Robert Renan. E 6, Lucas Piton. No meio campo, 88, Barros. 83, Ramon Rick. E 23, o capitão Thiago Mendes. No ataque, 9 para Colídio. 11, Andrés Gomes. 77, Spinelli. No banco de reservas, o técnico Pedro Emanuel relacionou. 13, Daniel Fusato. 96, Paulo Henrique. 43, Lucas Freitas. 80, Bruno André. 29, Paulinho. 82, Avelar. 5, Sousa. 3, Tietê. 17, Nuno Moreira. 18, Marino. 28, Adson. 7, David.

0: O Vitória é escalado pelo técnico Jair Ventura, vai a campo com o capitão Lucas Arcanjo, número 1. 2 para Brites, 25 Kaká, 36 Luan Cândido, 13 Ramon, 95 Kaique Gonçalves, 88 Zé Vitor, 6 para Martínez, 7 Marinho, 10 Mateuzinho, 79 Renato Kaiser. No banco de reservas o Leão tem à disposição 71 Yuri, 70 Fabiano, 98 Matheus Silva, 18 Cauã, 83 Jamerson, 26 Edenilson, 15 Wallace, 33 Eric, 20 Lucas Silva, 11 Osvaldo, 23 Fabri, 91 René. Arbitragem de São Paulo, apita Matheus Delgado Gandansan, auxiliado por Danilo Ricardo Simão Manis e Alex Ang Ribeiro. O VAR é Daniel Nobre Pins, do Rio Grande do Sul.
1: Valeu, valeu, Joãozinho. Tá aí. Estão aí os protagonistas do espetáculo. Os dois times já se dispondo, se colocando dentro do gramado em suas respectivas posições. Que festa, meus amigos, que festa. Suba o seu som, escute a festa do torcedor vascaíno. Aí, o torcedor quer, o clube sonha e o Vasco vem em busca de terminar, acabar com essa dívida da Copa do Brasil, conquistar, erguer o troféu mais uma vez. Pela segunda vez, agora depois de 15 anos, e é uma noite importantíssima. O Vasco necessita de uma boa vitória, necessita vencer, construir um bom resultado. Nesse momento, a última reunião dos atletas de Vasco e Vitória no gramado, no seu campo mental. Você que ouve o jogo e mentaliza como ele acontece, o Vitória vai atacar pro lado direito da sua mente nesse momento, todo disposto com seu uniforme branco. O Vasco, todo disposto com seu uniforme preto, ataca pro lado esquerdo da sua mente. Os times fazendo aquela última reunião. Vitória já se dispondo em sua posição no gramado. Matheus Delgado Canoção, o árbitro, com algumas polêmicas ao longo de sua trajetória. Que hoje seja uma noite sem polêmicas, que a arbitragem conduza esse jogo da melhor forma possível, que os jogadores apareçam, a arbitragem se esconda e a gente tenha uma noite de muita emoção, uma noite de Copa, como as noites de Copa são incríveis, meus amigos. É um prazer, estou com Joel Silva, com Bruno Torelli, a nossa super equipe da TMC. Último cumprimento agora entre os jogadores do Vasco da Gama. Thiago Mendes passando, né, como um bom líder, como um bom capitão desse time, passando a instrução, passando aquela energia também para os seus companheiros. Nesse momento sendo respeitado um minuto de silêncio aqui no gramado de São Januário, nas arquibancadas de São Januário, em memória a torcedores do Vasco que nos deixaram. Nossos sentimentos aí à família e aos amigos desses torcedores que estão sendo homenageados. Apita pela primeira vez o árbitro!
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1: Começa a rolar a bola no gramado de São Januário. Vitória foi quem deu o primeiro toque. A bola já está com a posse do Vasco da Gama lá no setor defensivo direito. Lançamento feito à frente pelo Leão da Barra. E ela fica oferecida mais uma vez à equipe do Vasco. Vai para a cobrança do arremesso manual. Comita joga lá na intermediária. Ainda defensivo. Spinelli de ver para frente. Ninguém por ali. Corta de cabeça muito bem. Lancândido. Ela volta. Vitória protege. Marinho de cabeça para frente. Mata no peito. Mateuzinho coloca no chão. Segura. Tenta a jogada por ali. O Zé Vitor abre ela lá pelo lado esquerdo. Ramon derrubado. Arbitragem manda. O jogo a seguir. Contra-ataque da equipe do Vasco. Passa pelo link de vídeo gramado. Spinelli solta, solta. Tentou soltar no corredor direito. Acabou não conseguindo encontrar o movimento do Andrés. Tem recuperação limpa. Spinelli tenta inverter. O jogo tá parado, parado por ali. A falta cometida pelo jogador do Vasco. E aí a posse ainda do Vitória no campo defensivo. Primeiros movimentos de jogo em São Januário. Lembrando pra você, quem avançar aqui enfrenta o vencedor de Palmeiras e Santos, que também começou agora às 21h30 pelo horário de Brasília. Bola rolando lá também simultaneamente. E claro, os dois jogos serão decididos apenas na próxima semana, quando a gente vai ter o jogo da volta dos dois jogos. A torcida do Vasco vai subindo o volume, vai cantando alto. Você que vai sintonizando com a gente aqui na TMC, eu peço muito obrigado a você. É só o comecinho da nossa jornada aqui na TMC. Lançamento à frente com esta, bota de cabeça, tenta pisada por ali. Thiago Mendes consegue fazer ela chegar na frente. Ramon Rick faz a abertura pelo lado direito. acelerado, tapa na frente, vem, se embora na velocidade, o Andrés Gomes, ela acabou se perdendo pela linha lateral, arremesso manual, mais uma vez, favorecendo a equipe do Vitória. Ramon, quem vai pra cobrança, já pede ali a aproximação do Leão da Barra, do campo ofensivo, Matheusinho sobe, sobe também junto com ele pra cortar de cabeça, o Cauã Barros, lateral de novo, um pouco mais perto agora da linha que divide o gramado, favorecendo o time visitante, o Vasco já vai descendo um pouquinho as suas linhas pra também marcar um pouco mais atrás, arremesso manual que vem por ali do Ramon, você que sintoniza com a gente 21995571013, você deixa o seu recado, já a gente vai ouvir o que a galera tem a dizer. Thiago Mendes, gira muito bem, pode iniciar o contra-ataque pro Vasco, vai na contramão, prefere voltar a jogada pro Mita, lançamento à frente pro Vasco, boa bola no pivô, Spinelli segura, círculo central, acionando o Piton, arranca aplausos da torcida, bem, se embora Lucas Piton, pé canhoto, abre jogada, domina Colídio, encara a marcação, vai de mano, tem passagem do Piton, balança o corpo, alaga a rincha, puxou pé direito, volta a jogada, tranquilizando a posse pro Vascão, domina Barros, solta pelo meio, de novo com o Ramon Rick, dá a opção, aproxima, vem pra construção, segurou, boa bola de corredor, Piton invadiu a área, deu traço pro meio, corta a defesa, chega muito bem, fechando por ali o Brite, João Silva.
0: Na boa jogada do Vasco pelo lado esquerdo, Ramon Rick conseguindo um lindo passe pro Piton, ele invadiu a área, mas não conseguiu ter velocidade pra finalizar. É escanteio pro Vasco, lado esquerdo, Ramon Rick, camisa 83 na bola.
1: Boa oportunidade pro Vasco pelo alto, Ramon Rick de pé direito, vem na curtinha com ele ali, o Piton também dando opção, boa oportunidade pro Vasco, quase 3 no relógio, quase 3 minutinhos jogados, Rick sai na curtinha, Piton vem pro cruzamento, primeira trave, cabeçada, pra fora! Liberdade pro Colídio, ele nem subiu na marca do pênalti, testou, ela passou raspando a trave esquerda do Lucas Arcanjo, o Vasco vem pro jogo e vem forte, João Silva!
0: E pela facilidade que ele teve pra finalizar, sem marcação, dá pra dizer que foi um gol perdido, Borges, passou raspando na trave, faltou um pouco mais de capricho, cabeceou de uma forma um pouco displicente, tenho pra mim que tentou muito canto e era só praticamente acertar o gol devido à facilidade e à velocidade do lance. 0-0, o Vasco pressiona o Vitória.
1: Tentou tirar, tirou um pouquinho além da conta agora o Colídio, Vasco tentativa de novo, bola na frente, Spinelli acabou não conseguindo ganhar, ela fica de cabeça, corta muito bem Robert Renan, vai Spinelli antes dele subir, sobe Luan Cândido, corta também, o jogo fica brigado, torada no meio do gramado, Mateuzinho solta na frente, Kaiser, boa bola, espirrou Marinho quem pega a sobra, pé canhoto, traz, é vaiado pela torcida do Vasco, chega por baixo muito bem, no combate e ganha a posse ou não, o árbitro demorou um pouquinho, ficou na dúvida, Thiago Mendes jura no amém que essa bola bateu por último no Marinho, mas não, segundo a arbitragem, ela se perdeu depois do toque do capitão do Vasco da Gama, então é apenas arremesso manual, pertinho da linha central, da linha que divide o gramado também favorecendo a equipe do Vitória, lateral já cobrado, da opção Zé Vitor, domina, tenta o passe na frente pro Marinho, Marinho voltava de condição de impedimento, nem foi na bola e ela fica tranquila pro Vasco sair jogando, Léo Jardim, tiro de meta pra ele, já coloca o jogo, chamando pra jogo, o Cuesta está ainda na área, defendida pelo Vasco da Gama, vai conduzindo a frente, pé direito nela, o Vasco vai saltando também, o Vitória não sobe muito pra pressionar, marca numa linha de 5 ali, mais centralizado, só o Kaiser um pouco mais à frente, Marinho compondo também essa linha, Robert Renan, acelera a bola intermediária, canhota, domina, Piton, campo de ataque pro Vasco da Gama, segura Thiago Mendes, observa as opções, vira ela de pé direito, aproxima Ramon Rick, domina, espirra, sobe, consegue o passe, consegue se livrar da marcação, abre com Cuesta, volta a jogada no último homem, que é Barros, segura, vai levando o pé direito, marcado pelo Kaiser, domina, volta ela de novo com Cuesta, lado direito pro Vasco da Gama no campo já ofensivo nesse momento, volta ela, vai trabalhando sem muita pressa o time do Vasco da Gama, você que sintoniza aqui na TMC, deixa sua mensagem 21995571013 e agora você confere a hora certa aqui na TMC. 21h36 pelo horário de Brasília, chegou a hora de você se ligar no tempo e placar. 5 minutos e meio jogados, seguimos 0 para o Vasco, 0 para o Vitória. 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
1: Vem mais uma vez o Vasco da Gama, lançamento não foi bom agora do Thiago Mendes, ela fica oferecida de novo para a equipe do Vitória, domina, vai na contramão por ali, Martínez, abre jogada, Marinho, vem de ladrão, Piton pra tomar, clareou, contra-ataque, abriu, boa bola pelo meio, Ramon Rick bateu pro gol, travado pela marcação, ela volta, espirra, sobe, dá o chutão, de qualquer maneira pro alto, a defesa do Vitória com Kaique Gonçalves, chutão agora também completando o Ramon, ela volta, abre Thiago Mendes, Ramon Rick, abaixa o Thiago Mendes, ela chega no Piton, lado esquerdo, tem mais liberdade, olhou pra área, tem Spinelli na segunda trave, abre com Colídio, segura, encara a marcação, traz pra direita, tromba tomada com Marinho, arbitragem manda o jogo seguir, tem desvio no meio do caminho, volta no contra-ataque, Zé Vitor segura, protegido ali, a bola tranquila, ele prende, observa as opções, volta pra ajudar e tomar o colídio, e já acionando o contra-ataque pro Vasco, Barros solta pelo meio, círculo central, já na metade ofensiva do gramado, abre pro Mita, domina, segura, observa as opções, tem Spinelli de novo na segunda trave, sempre atacando o segundo poste, o atacante do Vasco da Gama, segura Barros, no meio de dois jogadores, volta ela com o Thiago Mendes, boa bola, Robert Renan dá um passo à frente do zagueiro pra ajudar na construção, segura Piton, observa, volta de novo, jogada, e aí tranquilo, o Vasco vai trabalhando de um lado pro outro, Thiago Mendes, boa bola pelo meio, colide, tem liberdade, pode bater pro gol, experimentou da intermediária, só que essa bola foi longe, João Silva.
0: É, pegou embaixo da bola o colide, um chute da intermediária, muito longe também, assim como foi o chute, passou longe do gol do goleiro Lucas Arcanjo, capitão da equipe, já se posicionando para bater o tiro de meta, 0-0 em São Januário.
1: Bruno Torelli, 7 minutos de um Vasco bem superior no gramado, né?
4: Normal, Vasco enquanto mandante costuma fazer esse abafa, costuma ser superior, inclusive contra adversários mais fortes. Só que o problema é converter isso em gol. Concordo com o Joel. Aquela chance do cabeceio foi uma chance clara de gol. O tancarado e liberdade. Olha o Vasco.
1: Andrés Gomes invadiu a área, cortou o pé canhoto, bateu pro gol. A bola ultrapassa a linha de fundo, sem desvio nenhum, se perdeu pela linha. Lado esquerdo ali do poste, o Joel, o chute foi fraquinho, né? Também não levou muito perigo essa, né?
0: Foi fraquinho e sem direção. E o Spinelli e o Colite estavam dentro da área. O Andrés Gomes cortou pra dentro, né? Pra bater de perna canhota. Mas a bola acabou indo fraquinha, sem perigo pro goleiro Lucas Arcanjo, que até pulou pra dar um confere, mas nem precisou colocar a mão na bola. Tiro de meta já cobrado, 0-0.
1: É legal, Torelli, você falar que o Vasco, é normal o Vasco ser superior aos adversários. É legal ouvir isso, viu?
4: Mas é real, cara. Não tô fazendo isso pra agradar ninguém, não. Real.
1: Acho que o ouvinte gostou dessa daí. Agora, tiro de meta, o Kaiser dá uma bronca ali no auxiliar. Porque, segundo ele, a bola não bateu por último, mas claramente, vendo aqui da cabine, ela bateu muito depois da travada do Lucas Piton. Vem o Vasco mais uma vez, vai conduzindo à frente com esta, domina pé direito, tem a ultrapassagem do Andrés Gomes, refugou, soltou a bola pelo meio, tem liberdade, Ramo Rick girou intermediária direita pra ele, solta pelo meio, tentando conexão com o Spinelli, ela fica fraco, o Lid vai brigar, dá o chutão pra frente de qualquer maneira, o Kaká, ela volta em passe do Vasco da Gama muito superior nesses primeiros minutos de jogo, domina pro Mita, já aponta a ultrapassagem do Piton, ameaçou inverter, preferiu soltar pelo meio, Thiago Mendes agora trazendo pro lado esquerdo, chamando pra construção, Robert Renan pelo meio da defesa, tentou o passe na área, chega na cobertura muito bem mais uma vez, o Kaká jogando essa bola pela linha lateral e tem pressa, quer jogo, colide, já cobra rapidinho por ali, coloca ali jogo Robert Renan, ainda no campo ofensivo, mas bem atrás, ainda pertinho da linha que divide o gramado, domina, puxa Thiago Mendes pelo lado canhoto do campo, segura mais uma vez Robert Renan, vai rodar ela, Barros lá do outro lado, ele tem o Cuesta, ele quem domina, vai levando o Vasco à frente ao campo ofensivo, segurou, abriu jogada, Pumita mais uma vez domina, coloca ela, tranquila, mais atrás de novo com o Cuesta, prendeu, segurou, tira um pouco da velocidade, solta pelo meio, Thiago Mendes mais uma vez, pé canhoto nela, chamando o Robert Renan pra jogo, ele segura, prende, de novo Thiago Mendes, tem um pouco mais de liberdade, lá do outro lado, isso garoto, o Mita é quem vai chegar, vai tentar evitar a saída, o domínio acabou correndo um pouquinho além da ponta, e ela se perdeu em lateral, você que sintoniza aqui na TMC, deixa sua mensagem 21995571013, e agora você confere a hora certa na TMC. São 21 horas e 41 minutos pelo horário de Brasília. E chegou a hora de você se ligar no tempo e placar. São 10 minutos de jogo, Vitória vem no contra-ataque, Marinho segura pé canhoto, encara a marcação, puxou pro meio, pode bater pro gol, limpou a marcação, clareou, bateu pro gol. Pra fora. Liberdade demais agora pro Marinho, pelo lado direito, ele cortou, fez o que quis com a defesa do Vasco da Gama. Não pode, João Silva, essa liberdade não pode, hein?
0: Não pode, né? E ele limpou dois marcadores antes de bater de perna canhota, que é a boa sorte do Vasco, que a bola foi pra fora. Mas se tivesse o destino do gol, levaria perigo. Léo Jardim pulou, né, pra dar aquele confere, mas de fato foi um lance perigoso. Primeira investida da equipe do Vitória, que vai empatando com o Vasco em São Januário, 0-0.
1: 21 horas 42 minutinhos. Seguimos aqui em São Januário, quase 11 minutos. Seguimos. Vasco ainda 0, Vitória também ainda 0 aqui na TMC.
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1: Tá jogando de novo a equipe do Vasco da Gama. 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
1: Cruzamento na segunda trave, colide, ajeita pro meio, Spinelli bateu fraquinho, sobrou Spinelli, empurrou. Opa! Candançã não deu nada. O Spinelli foi sanduichado agora. Virou recheio da zaga do Vitória. A arbitragem não marcou absolutamente nada. Volta o Vasco, domina o Henrique, puxa atrás. Pisa nela, Pumita, cruzamento, segunda trave. Corta por ali, de qualquer maneira o Brites. Ela volta, ajeita Barros pro lado. Thiago Mendes, pode bater, segurou. Abre mais pro lado esquerdo, intermediária, segura Piton. Domina, vai levando, pode inverter, prefere pelo meio. Thiago Mendes, abre jogada de novo com o Colidio. Mais pela ponta, canhota. Encarou a marcação, puxou. Vem o tapa de meio. Corta, antecipando muito bem. O Luan Cândido sobe, vai brigar por ela de novo. Ramon Rick olhou pelo meio, Spinelli tentou, o pivô, ela correu, o Rick vem na dividida, corta a defesa do Vitória, de qualquer maneira vai ficar com o Marinho. Antes dele chegar, chega Thiago Mendes, bota o pé na bola, mantém a posse da equipe do Vasco da Gama. Robert Renan gira ela, clareia o espaço, arranca aplausos do torcedor. Cuesta vai levando a frente, segurou, encara a marcação, Vitória marcando muito bem, fechando os espaços da construção. Cuesta ameaça inverter, volta ela, Barros fazendo o papel ali do Cuesta agora nesse momento na zaga. Ele abre com o Robert Renan pelo lado esquerdo, segura, pega a outra bola, observa as opções, gira ela, Barros domina, pede aproximação, Robert Renan mais uma vez é quem vai fazer o domínio, pega a outra na bola, tem o Spinelli pedindo no pivô, ele abre mais ainda agora com o Piton, segurou, voltou jogada, Robert Renan mais uma vez, eu acho que vai trabalhando procurando os espaços, Robert Renan olhou pelo meio, Thiago Mendes pode devolver, é de novo com Robert Renan, segurou pra área, cruzamento de pé canhoto, travado, ela espirra, corta de cabeça o Kaká, de qualquer maneira briga por ela, Thiago Mendes é puxado, derrubado. Candançã não marcou nada, mais uma vez está deixando o jogo correr, Robert Renan gira ela, Cuesta círculo central pra ele, ele domina, segura, espera a aproximação lá pelo lado direito, o Pumita bem infiltrado, afunilando o ataque do Vasco. Colide, domina de costas, marcação, girou, clareou, pé direito, pode bater pro gol, preferiu pelo meio, Spinelli soltou, não conseguiu fazer o trabalho de pivô. Agora pro Andrés Gomes, que vem de ladrão, vai tentar chegar, corta de qualquer maneira o Brites, empurrado o Kaiser, arbitragem também não marca nada. Joel Silva, você achou pênalti? Você tá bem de frente aí pro lance do Spinelli, né?
0: É, ele foi ali, na minha visão, o jogador do Vitória conseguiu um toquinho na bola quando ele foi finalizar. E aí ele foi com tanta força e acabou caindo no chão. Mas não achei que foi pênalti não, mas de todo modo o Vasco vai rondando a área do Vitória. E quem sabe esse gol aparece porque tá começando a madurar.
1: É melhor nesse momento o time do Vasco. A arbitragem tá parando o jogo. O lance agora polêmico, o Barros tentou fazer a abertura no passe pro Robert Renan. Ela bateu no Kaiser, quicou, ganhou altura. E o Barros, para muitos pedidos de vermelho, porque ele era o último homem, e o Kaiser ia sair de cara pro gol, o Candançan preferiu só o amarelo, Joel. Lance perigoso aí, né? Barros.
0: E pela reclamação do Vitória, de fato, o Kaiser ia ficar com boas condições de atacar o gol, né, sem nenhum tipo de marcação. Um erro do Barros, errou o passe, a bola acabou pegando no jogador do Vitória, pegando no braço dele. Não sei se foi involuntário, mas involuntário sem querer também, a falta sem querer também é mão na bola. Se ele colocou a mão na bola com, digamos assim, com vontade, né, sem ter sido sem querer,
4: colocou.
0: A reclamação do Vitória é válida. O Toré, ele tá na TV, pode falar melhor.
4: Colocou a mão na bola com vontade.
1: Que isso?
4: O que ele fez?
1: Que delícia.
0: E um detalhe, né? Ele já tinha feito um erro lá no Barradão, no último lance, no último jogo entre Vasco e Vitória, foi dele o erro que causou a derrota do Vasco.
1: Pois é, quase passando perrengue aí o Vasco, a Dançan segue escutando o VAR, ainda não autorizou a cobrança da falta. Ó, tá a pedidos, né? O Marinho vai lá cercar ele, o Kaiser também, lembrando que no VAR a gente tem o Daniel Nobre Bins, auxiliado pelo Herman Brumelvani e pelo Márcio Henrique De Góes. Ele pede, ele chama agora, os capitães, né? Sendo que o capitão do Vitória é o goleiro Lucas Arcanjo, então vai lá como representante nesse momento o Kaká para poder conversar com o Candançan. E aí lembrando, claro, sempre que o capitão de um time é o goleiro, é designado um jogador de linha para poder fazer o papel de um capitão entre os jogadores, os 10 jogadores de linha. Nesse momento aí, o Kaká conversando com o Candançan e com o Thiago Mendes. Seguimos, tá? Seguimos tendo a escuta do Matheus Delgado Candançan e ele vai no VAR. Vai se dirigindo lá para trás do gol, onde ataca o Vasco nesse momento o Matheus Delgado Candançan, para revisar o lance. Para muita reclamação dos jogadores do Vitória na ocasião, o Jair Ventura nesse momento chamando bastante ali os jogadores para passar uma instrução. E aí, Joel, é uma preocupação, né? Porque ficar com a menos um jogo como esse não é tão bom, né?
0: Eu tô do lado do Candançan aqui, né? Tô aqui do lado do Candansan e ele olhando a imagem e é aquilo, né? Ele tá agora falando com o VAR.
4: Cabeção na Globo, cara.
0: Teu e o... Ah, mas aí, meu amigo,
4: claramente,
0: eu tô no meu lugar de trabalho também.
4: Claramente calvo, né? Ele nega. Aham. Brasil inteiro tá viu agora.
5: Foi não, Joel, também tô nessa daí, irmão.
0: O Canda, não tô calvo, Torelli que fala isso aí.
4: Ah!
0: É, de todo modo, ele tá ali analisando as imagens e assim, é um grande balde de água fria, né? O Vasco perdeu um jogador por pura incompetência. É, o Torelli viu na TV, de fato, se ele colocou a mão de forma assintosa, é passível de cartão vermelho. Não à toa o Candansan tá vendo, revendo a imagem. Então pode acontecer sim. O cartão vermelho foi chamado para essa revisão. O Lucas Arcanjo, inclusive, tá falando para os companheiros como se ele tivesse feito um movimento de raquete do ping-pong, né, de ter batido na bola. E o Lucas Arcanjo está olhando, eu tô de frente pro árbitro e olhando o Lucas Arcanjo.
4: A gente está vendo você aqui.
0: Exatamente. Então, pelo visto, um grande problema pro Vasco, ao que tudo indica, vai pintar o vermelho.
5: Vamos lá, Matheus Jogado Canoção retornando para o gramado de jogo nesse momento, vai lá já apontando para o Cauã Barros, que tá paradinho, os jogadores do Vasco fazem quase que uma barreira ali para esconder o volante. O Canoção vai lá, puxa o cartão amarelo, diz que tá cancelado, levanta o cartão vermelho. Tá expulso o Barros, depois de um erro bobo, né? Bobo, Torelli, porque era o último homem, tentou um passe arriscado, Caio subiu a pressão, bola bateu, acabou pegando no braço do garoto. E assim, é um erro bobo que custa muito, até pelo começo, como o Joel citou, um momentaço do Vasco no jogo. E aí o Barros acaba punindo o Vasco com essa expulsão.
4: Ele tá mal, né? Não é de hoje que ele tá abaixo. E é muito mais uma questão de psicológico, né? Concentração de... É um menino com futebol que é reconhecido, né, cara? Subiu com uma pompa, teve um bom desempenho, mas teve uma queda, que é natural. Tá muito inseguro e essa insegurança em lances como esse, de mata-mata, ela compromete bastante. É, agora, a bola bateu no braço também do Kaiser antes, né? Só que o braço do Kaiser estava junto ao corpo. Não teve intenção alguma, já a do Barros não.
5: Mateuzinho vai pra cobrança da falta, joga lá dentro da área, corta a defesa do Vasco mais uma vez. 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Ó, já vamos ouvir a galera. Marcão, separa aí o áudio da galera, o jogo parando aqui, a gente chama o 21995571013. Tá jogando vitória mais uma vez, agora o Vasco é quem desce um pouquinho as linhas, o Spinelli fica ali como praticamente o primeiro homem da linha de marcação do Vasco. 4-4-1 nesse momento, vai tentando replicar agora o Pedro Emanuel para marcar o Vitória. Sai jogando mais uma vez o Martínez, puxa a marcação lá do outro lado, pelo lado esquerdo, agora trazendo pro lado direito, tem mais aberto o Zé Vitor, solta uma pedrada, se vira pra dominar o camisa 88, cruzamento, corta de qualquer maneira o Robert Renan, o André Gomes não foi, ficou bravo ali com ele agora o Ramon Rick, a sobra é do Vitória mais uma vez, abertura lancante do Ramon, olha pra área, tentou a caneta, ela bate no André, volta pra ele, solta pelo meio, tem liberdade o Kaique, gira ela, chamando o Zé Vitor, pode bater, tem liberdade, soltou pelo meio, Marinho tentou a pisada, ela sobra pra ele, Marinho girou pra direita, bateu pro gol, fraquinho nas mãos do goleiro Léo Jardim. Marcão, eu quero ouvir a galera, meu querido. 21995571013. Fala você.
6: Fala, galera da TMC. Aqui é o Ricardo Vascaíno de Partido Alferes. Sabe por que o Barros foi expulso? Essa palhaçada de ficar jogando pra trás, cara. É o tempo todo tocando bola pra trás, recuando pra goleiro. Isso tinha que acabar no futebol, essa palhaçada, rapaz. Olha lá, o cara com a bola pra tocar pra frente, vai tocar a bola pra trás, rapaz.
4: Tá certo.
5: Concorda com o Victor?
4: Concordo, isso na época que a gente era referência técnica, né? No mundo, Brasil, país do futebol, eu acho que hoje não é visto tanto dessa forma, mas não tinha essa não, cara. Não podia tocar pra trás não, tocar pro lado já reclamava. Normalizaram isso mesmo, inclusive, é claro que tem a redução do campo, né? Do espaço dos jogadores, mas não é desculpa não, cara. Muito recuo pro goleiro, recuo em direção ao gol. Tô com o ouvinte nessa. E outra coisa, porra, aí você paga, né, cara? É mata-mata. Botar o Barros no mata-mata? Olha aí, né?
5: Tá aí. A indignação do nosso ouvinte.
4: E serve pro... Perdão, Borges, mas serve pro Piton também, que não tem condição de pegar essa responsabilidade agora. Serve pra uma série de jogadores aí. É, isso aí, eu fiquei meio desconfiado da escalação, não gostei. E tô batendo essa tecla agora, infelizmente, com a razão do resultado, né? O Vasco já está com um a menos, agora se não perder o jogo aqui, já é um resultado que vale, tá? Já mudou completamente o parâmetro do jogo, infelizmente.
5: Pois é, agora o torcedor do Vasco se agarra à mística, à camisa, a uma data especial como é esse 26 de agosto. Enfim, porque a missão aqui em São Januário, meus amigos, vai ser complicada. Viu, Vitória, mais uma vez. Você vai dar na ponta canhota, domina Ramon, intermediária pra ele, bate por baixo ali, dá marcação ajudando o Andrés Gomes. A gente ouviu o nosso ouvinte, a galera aqui também no chat, o Henrique Gomes. Gente, não entendi nada. Toque de mão do atacante, independente da intenção, não é pra ser marcada? Não, aí depende muito da interpretação da arbitragem. É meio que uma bola que bate ali, rebate depois do passe do Barros. Ele não teve muito tempo pra recolher. Parece que na interpretação do canção, o Barros teve uma intenção maior de puxar a bola, como o Joel citou, um movimento de raquete do tênis. E aí acabou vindo o cartão vermelho. O Ricardo Fontes aqui com a gente também citando, a bola bateu na mão do Kaiser. Tem muita gente brava com esse toque de mão do Kaiser, mas aí é uma situação muito interpretativa, né? Abre-se muito margem para poder o árbitro, ou sim, as autoridades de futebol interpretarem esse lance. E aí, naturalmente, a escolha foi o cartão vermelho pro Barros. Lançamento à frente agora, a bola aqui que ganha velocidade. Vai parar de novo nas mãos do goleiro Léo Jardim. Você que sintoniza aqui com a gente, 21995571013. E agora você confere a hora certa na TMC. 21h54 pelo horário de Brasília e o placar diz: Vasco 0, Vitória também 0, 22, quase 23 minutinhos de jogo aqui na TMC. Vamos juntos por aqui contar a história desse grande duelo. Vasco agora com um a menos, vai ter que passar 3/4 do jogo com um homem a menos dentro do gramado de São Januário. Está jogando o Lucas Piton, coloca em jogo depois da falta sofrida pelo Spinelli, lá atrás com o último homem dominando, Robert Renan. Vasco não abre tanto mão na identidade também para poder sair jogando, só que o passe agora do Robert Renan foi muito ruim. Ela espirra, Kaiser briga por ela, toca no Thiago Mendes, volta Robert Renan, ficou como último homem lá atrás, dominando mais uma vez o goleiro Léo Jardim. Pé direito, lançamento não foi tão bom, consegue consertar por ali, o Pumita dá um leve desvio, o Andrés Gomes correu, não conseguiu chegar e ela se perdeu pela linha lateral em arremesso manual. João Silva, eu queria dizer que você foi flagrado por aqui pelas câmeras dos nossos amigos, tô chegando, meu WhatsApp tá enchendo de foto sua aqui, parabéns pelo trabalho, viu, meu amigo?
7: Eu já tava perto do VAR, né? Só pra constar, eu já tô posicionado, inclusive tô do lado do VAR nesse momento. Ele veio ali, eu fui olhar, primeiro porque eu tô na minha posição de repórter de rádio. A câmera tava afastada, eu até saí pro cara mostrar, mas, irmão, eu tô aqui primeiro. O problema é da câmera. Se ele quiser, ele fica do lado do VAR.
5: Pois é, ó, está jogando de novo o Vasco da Gama. Andrés Gomes tentou, recuo, acabou não conseguindo. Joel, olha só, a gente tá vendo aqui um trabalho de aquecimento que tá mais perto do que você. Me parecem, tá? Me parecem Sousa, Tietê e Marino no aquecimento aqui do Vasco da Gama.
7: É isso. O Sousa com certeza, Marino e sim, Tietê. E já mandou ali, ó, o...

0: em linhas organizadas, mas difícil de sair. Não tem muita opção criativa também. Difícil, cara. O Sosa, eu poderia defender bastante se ele não tivesse entregado a paçoca pra caramba no jogo contra o Palmeiras, né? Também não conheço tão bem pra fazer o advogado, assim, do reforço do Vasco de uma forma veemente. Mas eu acho que o negócio do Vasco aí, cara, vai ser jogar na velocidade do Andrés Gomes um contra-ataque e tentar um golzinho e fechar. Tá marcando linha baixa pra caramba, Borges.
1: Tapa de meio agora, tentou chegar por ali, Marinho pega a sobra depois do bote do Thiago Mendes, arbitragem manda o jogo seguindo, não marca nada, em cima do camisa 7, domina Kaique, inverte ela lá pro outro lado, dominando o Ramon, pé canhoto, intermediário esquerda pra ele, cruzamento na entrada da área, ela quica, ganha altura, passa Kaiser, ajeita, na entrada da área de novo segura, volta ela, pé canhoto, um pouquinho atrás da meia lua, abre mais atrás, dominando, e tapa de primeira do Brit, segura Zé Vitor, solta pelo meio, vai pra tabela, não revolve, não devolve por ali, não conseguiu resolver a jogada, Martins, boa bola de meio, agora com o Marinho dentro da área, bate em cima da marcação, ela volta, dominando, segurando o Colídio, pede calma ali pro Piton, volta ela de novo com o Colídio, tenta sair o Vasco pela primeira vez, canetaça agora do Colídio, pra cima da marcação ele leva, para a velocidade, solta pelo meio contra, ataque do Vasco, Ramon Rick segurou, abriu, passou, Andrés Gomes, domina Pumita, domina, invade a área, cruzamento, Spinelli passou, a bola passa a milímetros da chuteira do Spinelli e se perde pela linha de fundo. Vasco espeta no contra-ataque, João Silva.
2: E foi uma boa chance de pé em pé, começando com a canetinha do Colídio. E a bola vai e acha o Puma Rodrigues do lado direito. O cruzamento é rasteiro, mas infelizmente o Spinelli não conseguiu acertar a bola. Ele chegou no carrinho, mas a bola passou. Mais uma boa oportunidade do Vasco criada. A primeira com um jogador a menos. Barros foi expulso. 0-0.
1: Joga muita coisa esse Colídio, meus amigos. Não é brincadeira, não. É muito habilidoso de fato aí.
0: Tá emocionado?
1: Camisa 9 do Vasco. Oi?
0: Tá emocionado, Borges?
1: Não. Ele só é craque mesmo. Ele é craque.
0: Eu
1: não entendo.
2: Tá? Aspas fortes, hein?
1: Eu não entendo o distrato do River Plate a ele durante um certo tempo, tá? Porque ele é craque mesmo. Viu, Vitória? Marinho tentou o cruzamento, a bola desvia. Espirra na área, corta de cabeça muito bem o Robert Renan. Vai voltar, Marinho pro meio. Corta também, ajudando na defesa o Ramon Rick. Você discorda, o Torelli? Você quer ter um pouquinho mais de cautela, né?
0: Quero sim. É óbvio que ele tem qualidade com a bola no pé. Minha preocupação é só a questão dele de dinâmica de jogo, cara. Assim como, por exemplo, há pouco tempo a gente viu um caso negativo, há pouco no Botafogo, o Tuco, né? Uma qualidade incrível, mas não conseguia desenvolver. Eu tenho essa preocupação com o Colídio, mas fica óbvio, né, com essa caneta aí, que ele sabe jogar.
1: O Tuco Corrêa tem uma qualidade incrível mesmo, tu tem certeza, sei lá, eu acho ele fraquíssimo, viu? Fraco toda a vida, desde a época da Inter de Milão. Não sei como é que jogou na Inter, cara. O empresário deve ser muito forte, mas tudo bem, falha dos costas do Botafogo, problema do Botafogo. Vem de novo Vitória, domina Marinho, entrada da área, segura pé canhoto, tenta inversão, lançamento pro outro lado, Pumita Rodrigues bem postado, e ó, Joel, só pra complementar, o Paulo Henrique tava aqui no aquecimento agora mais forte.
2: Sem colete, né?
1: É, só que agora tá colocando o coletinho azul já, talvez tenha mudado aí de ideia o Pedro Emanuel, mas já fica aí no radar também, pra qualquer coisa você sinalizar a gente, beleza meu parceiro? Você tá jogando de novo? O Vitória, Matheuzinho, domina, puxa a marcação, o Vasco agora desce bastante as suas linhas, vai retrancando nesse momento. 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E agora falta cometida em cima do Marinho pela ponta direita, bem na reta ali da linha da grande área. Já se aproxima ali, prefeito, a cobrança, o camisa número 7, Matheuzinho também, possivelmente para participar dessa construção. Essa volta foi marcada mais pelo auxiliar do que pelo árbitro Matheus Delgado Candançan. Vai ali já para cobrança o Marinho mais uma vez, Danilo Ricardo Simon Manins em cima aqui do lance, foi quem sinalizou a infração e aí o árbitro Candançan foi na dele. Marinho é quem vem pra bola, pé canhoto, Vitória manda os jogadores altos lá pra dentro da confusão. Kaká 188, Luan Cândido 188, tem também o Zé Vitor de 193, o Kaiser também tá na confusão, 1, 2, 3, 4, 5 jogadores do Vitória dentro da área. Vem Marinho, todo mundo atrás da marca do pênalti. Marinho, cobrança, fechada na primeira trave, corta de cabeça muito bem Thiago Mendes, devolve pra área, Ramon corta também de qualquer maneira o Spinelli, ajeita Ramon pro lado, vai tentar chegar nela o Colídio, Marinho dá um balão pro alto, essa bola vai se perder pela linha de fundo, demorou um pouquinho.

0: sair. Agora sim sai pela linha de fundo em apenas tiro de meta. Nesse momento o Vasco vai tentar sair, talvez, com vitória. Agora pressionando bastante. Chamou, falou, Joãozinho.
1: O Pedro Emanuel tá conversando ali no pé do ouvido do Paulo Henrique. Já tirou o colete, daqui a pouco deve ser a primeira mudança na equipe do Vasco. O Paulo Henrique, lateral direito. Eu acho que ele deve tirar o Spinelli.
0: Será? Aí é chamar o Vitória de vez, hein, Bruno Torelli?
2: Cara, eu sou contra tirar o Spinelli. Mas tem uma dificuldade do cacete de fazer gol. E você tira o homem que pode fazer o gol, que é o que mais tem essa aptidão. Ah, mas ele não joga nada com a bola no pé. Não interessa, cara. Vocês nunca viram, não, os caras assim? É, lembra do Inzaghi, por exemplo? Jogava nada. O cara fedia gol, pô. Assim, tem que dar uma sequência pro Spinelli também. Às vezes, acho que falta uma compreensão nesse sentido.
0: Inzaghi, né? O Inzaghi era tecnicamente horroroso, mas sim, impressionante como sabia fazer gol. Olha o Spinelli brigando dentro da área, comete a falta, os jogadores do Vasco pegam um toque de mão, o Candançan não vai na dele, a bola se perde pela linha lateral. O Spinelli brigou ali pela bola, teve um toque pro alto dele com o pé direito, a bola espirrou, ele tentou a dividida, segundo os jogadores do Vasco, ela teria tocado na mão, me pareceu, do Kaká. Joel, você tá mais perto aí, meu amigo, o que que você achou?
1: Exatamente, mas o que acontece? Primeiro, tá o Bandeirinha, tá comunicando com o árbitro, a princípio o Spinelli foi e empurrou o Kaká e por conta desse empurrão, o jogador levantou o braço. Tem que ver se de fato isso aconteceu. No primeiro momento eu vi a mão do Kaká sim, mas também fiquei com a impressão de que o Spinelli possa ter empurrado. De todo modo, os jogadores do Vasco fizeram muita pressão, porque foi no braço, isso aí é incontestável. E o Torelli, evidentemente, com o replay, vai poder nos ajudar melhor ainda.
0: Fala pra gente aí, Torelli, o que que você achou?
2: Mão, braço abertão, mão, pênalti, tem que marcar o pênalti. Ah, a bola bateu, mas muito mal, a bola bateu no braço do Kaiser e você falou que não tinha que marcar, sim, porque tava junto ao corpo, né? Não teve nenhuma, não atrapalhou a jogada, né? Não é qualquer mão que tem que ser marcada. Essa aí, irresponsável, e acho que com intenção também, tá? Ele não vai dar pênalti, não?
1: Não, não vai não.
2: É absurdo, cara. O que ele deu? Cama de gato? Pode ser também.
1: Ele Spinelli deu falta.
2: É, então ele deu cama de gato. O Spinelli ficou no chão e o jogador do Vitória pulou.
0: É, pois é. A arbitragem mandou o jogo seguir, nada a ser marcado, nada de pênalti aí. 21 99 55 7013. Marcão, sei que tem a galera falando com a gente aí, eu quero ouvir a galera. Fala você.
3: Fala, equipe Transamérica.
0: Fala aí.
3: Com os jogadores que o Vasco tem, não precisa de inimigo. Vascaíno não tem um dia de paz.
0: É. Hoje a paz ainda não reinou aqui em São Januário. Barros, era um bom jogo, né? Aí o Barros colocou tudo a perder. E ó, Joelzinho, vai subir a placa mexida no Vasco da Gama, hein?
1: Tá saindo o Spinelli 77, entrando o Paulo Henrique 96. É, provavelmente Colídio vai jogar mais centralizado. Andrés Gomes deve ir pro lado esquerdo e o Puma Rodrigues pro lado direito. Ou uma dupla de ataque, né? Com Andrés Gomes e Colídio, pelo menos essa é a impressão que eu tive aqui, já com o deslocamento do Paulo Henrique para uma linha mais ofensiva.
0: É, tá aí, Bruno Torelli, tira o centroavante, coloca um jogador mais móvel na frente e chama o Vitória um pouquinho também, né?
2: Cara, não gostei não, sinceramente, não gostei. O Spinelli briga muito também, cara, tem muita disposição, incomoda, né? Já tinha quase arrumado ali um pênalti antes, não gostei não, cara.
0: É, tá aí toda a indignação do nosso Bruno Torelli. E o Vitória já vem tentando aí inaugurar o marcador. Defende aí, Vascão, passa pelo meio. Kaique Gonçalves gira em cima da marcação, clareia, pé direito, pode bater pro gol, soltou pelo meio, tentando a conexão. Martínez é quem briga por ela, vai levando lá pro outro lado, agora o camisa número meia dúzia, segurando, cara, a marcação, lado esquerdo agora pra ele, boa bola por baixo, tabela, Mateuzinho recebe de volta, Martínez, cruzamento, segunda trave, é pro Kaiser, ele se estica, atrapalhou o Marinho. O Kaiser deu um leve toque na bola que tirou ela da direção do Marinho. O impedimento também já estava sendo marcado ali, o Vasco vai ter a reposição mais uma vez pra poder sair jogando. É isso, meus amigos. Ó, você que sintoniza aqui com a gente, 21 99 55 7 101 3, e agora você confere a hora certa na TMC. Pelo horário de Brasília, 22 horas 6 minutos, e o placar diz: Seguimos. Vasco 0, Vitória também 0. 35 minutos do primeiro tempo aqui na TMC. Posse mais uma vez da equipe do Vasco da Gama, dominando lá no campo defensivo. Robert Renan recua ela, chamando de novo para jogo o Léo Jardim. Aí com o Léo Jardim com a bola no pé, iguala 10 para 10, né? Se torna um jogador de linha. Lançamento lá na ponta direita. Vai buscar o movimento do Paulo Henrique, ela aqui que ganha altura, ele tenta o domínio. Apara, pumita para frente, para ninguém. Pra ali ela fica oferecida de novo na defesa do Vitória. Dá o chutão pro alto, Luan Cândido. Vai brigar também para tentar evitar a saída do Mateuzinho. Ela bate nele, fica viva. Recuo feito com o ex do Vasco, tem a posse mais uma vez. Vai recuar lá pro Léo Jardim. Vai usar bastante agora o goleiro, muito provavelmente, para tentar transformar aí esse 10 para 10 da equipe do Vasco. Lançamento do Robert Renan lá na frente, buscando o movimento do Colídio. Ele vai brigar antes, ele chega por ali muito bem. O Brites coloca o pé na bola. O Martínez tenta dividir do Andrés Gomes. É quase enganado ali o Luan Cândido. Conseguiu fazer o corte muito bem. Para frente o Ramon, para nenhum lado. E a posse de novo é da equipe do Vasco. Tem pressa para efetuar a cobrança com o Vitor Rodrigues. Pede a aproximação. Vai recomeçar a construção de novo com o zagueirão Cuesta. Ele domina, coloca no chão. Já vai levando na frente o Vasco. Tem mais uma vez a posse ainda no campo defensivo. Vai conduzindo sem muita pressa, Vitória também desce, não quer saber muito de pressionar não, segura Cuesta, já aponta, faz o lançamento, Vasco jogando no balão, Paulo Henrique dominou, linha de fundo pra ele, consegue evitar a saída, segura em cara a marcação, vai tentar girar, tentou, não conseguiu, chega bem ali no combate pra tomar a defesa do Vitória com Ramon, derrubado pra ali, arbitragem manda o jogo seguir, é apenas posse pro Vitória, segundo o Canaçã.
1: Lateral.
0: Vai a loucura o Pumita Rodrigues. Segundo ele, a bola tem rebatido na marcação, mas não. O Canaçã não foi na onda dele, foi na onda da equipe do Vitória. E apenas posse pro time visitante. 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Dominando o Brites. Segura, espera ali a aproximação. Vai jogar curtinha com ele. O Marinho, pé canhoto nela. Observa aqui a opção pelo meio. Solta ali, tentando o círculo central. Bola longa. Vai chegar o Colídio. Ô, professor! Chegada mais forte agora por ali do Kaique. Ai, ai, ai. Eu achei que vinha o vermelho. Ele tirou do bolso ali, me pareceu. O bolso atrás. Mas subiu só o amarelo aí, Joel Silva.
1: E a torcida, evidentemente, que subiu o tom, né? Imaginando que poderia ter sido um vermelho, mas não. Só cartão amarelo pro jogador do Vitória, número 95 da equipe baiana.
0: Kaique Gonçalves, então, aí foi parar na caneta do professor. Vai sair jogando o Vasco em cima da linha que divide o gramado. Chega por ali o Thiago Mendes para colocar ela em jogo. Tá autorizado. Espera ali a aproximação de alguém. O Vasco sem muita opção. Volta ela, Thiago Mendes. Recomeçando o Robert Renan mais ainda lá atrás com o Léo Jardim. Domina a bola pedrada por ali. Passe de futsal esse daí do Robert Renan. O Léo Jardim se virou. Dá o tapa na frente, recebe de volta e vai levando o zagueirão. Pé canhoto na bola, segurou, abriu boa bola. Lucas Piton olha para dentro da área. Cruzamento, segunda trave. Ela vem atrás do Colídio, corta a defesa de qualquer maneira. Completa por ali o Matheusinho ajudando. Ela volta. O Rick domina, espera a aproximação, solta pelo meio, passe no meio, bom PH, ela volta, cortou mal, Ramon girou, PH bateu de pé canhoto pro gol, fraquinho, fraquinho, nas mãos do Lucas Arcanjo, João Silva.
1: É, foi fácil, né? De perna canhota, o Paulo Henrique chutou, sem nenhuma dificuldade, o Lucas Arcanjo segurou. 0-0 em São Januário, o Vasco com um a menos, Barros foi expulso.
0: Seguimos o Vasco sofrendo aí, tentando, claro, surpreender agora com um a menos, tinha o controle do jogo no começo, acabou sendo surpreendido com essa expulsão e agora se torna um jogo diferente pro Vasco da Gama. Vitória tem mais a posse nesse momento, dominando o Mateuzinho, entrega de lado, Martínez ajudando na construção ainda no campo defensivo, o Leão da Barra vai levando a frente, círculo central pra ele, entrega de lado Kaique Gonçalves, gira atrás pro lado direito, chamando o Brites pra jogo, solta na frente Marinho, tenta o giro, marcado de pertinho pelo Piton, recua ela, Kaique Gonçalves, pelo meio da opção de novo, Martínez segurou, ameaçou soltar com o Marinho pela ponta, tinha também a opção do Zé Vitor, colide bem, comete a falta, paralisa o jogo, arbitragem, passa de novo pro Vitória, já colocado em jogo, tem pressa, olha, vai na frente, o Luan Cândido é Vitória mais uma vez, segurou, tem Mateuzinho do lado dele, tem mais livre o Martínez, prefere com o Mateuzinho, segurou, Martínez devolve Mateuzinho, vai trabalhando Vitória, vai procurando os espaços, Mateuzinho pelo meio, Zé Vitor faz o pivô, chega por ali bem de ladrão, Robert Renan, contra-ataque armado, vem-se embora, PH, vrum, vrum, vrum, acelerou, PH soltou pelo meio, tentava o Colinho, acabou não conseguindo encontrar o passe, travou muito bem no meio do caminho, o Kaique Gonçalves, a passe de novo, é do Vitória, está jogando, mata no peito, evita sair do Ramon, se enrola um pouquinho com a bola, esqueceu que ela é redonda, mas conseguiu manter a posse ainda, levou pelo meio, chamando pra construção mais uma vez, o domínio do Kaique Gonçalves, pelo lado direito, dominando o Brites ainda no setor defensivo direito, da equipe do Vitória. área. Kaiser, solta pelo meio, Marinho, tem ali a chegada do Robert Renan, Marinho vai levando, vai de mano com o Piton, olhou, segurou, tem passagem do Kaiser, solta pelo meio, Zé Vitor, domina, pode aparar, prendeu, demorou um pouquinho pra devolver com o Marinho, abre jogada, Brites, Zé Vitor, pisou, Marinho, clareou, pé canhoto pra bater de longe, ameaçou, clareou mais ainda pelo meio, tem liberdade, bateu pro gol, bateu fraquinho, fraquinho, à esquerda da meta do Léo Jardim, pra várias do torcedor vascaíno, não gosta muito também do Marinho. 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Torelli, depois da entrada do PH, deu uma neutralizada nos ataques do Vitória, né?
2: É, e eu não entendo a utilização do PH mais à frente. Apesar dele ser bom ofensivamente, né, tem forte pra burro, né? Tem um arranque. Mas o outro é que é o artilheiro, né? O Pumita. Ele é que tinha que ficar mais à frente. Inclusive, defensivamente, pegar é melhor que o Pumita também. Então, parece que às vezes falta conhecimento do time do Vasco. Lamento também o Adson não estar em campo. É um jogador que tem ido bem, melhores do Vasco, não à toa. Sempre é poupado pela torcida das críticas. Não tô gostando não, cara. Eu acho que o Vitória tá mais próximo do gol que o Vasco.
0: É, tem uma mais, né? Acaba tendo mais a posse também, fica mais perto do gol.
2: É que o Marinho é precipitado, né, cara? Se ele não fosse na jogada passada, poderia ter arrumado mais, por exemplo.
0: Você tem algum sentimento específico pelo Marinho?
2: Precipitação.
0: Perfeito. Saudade, não?
2: É ansiedade.
0: Tá. Até rima, né? Até rima, né? Está jogando Vasco mais uma vez, ainda no setor defensivo, a galera com a gente aqui no chat, o Ricardo Bastos, chama a polícia para prender o Candansan. É, galera na bronca aqui com esse pênalti não marcado, o Ricardo Fontes também mexeu mal, foi contigo, o Torelli. O Spinelli era o único que brigava na frente.
2: É.
0: Foi com você, Torelli.
2: Mas ele não tem o Spinelli, não tem também, assim, bagagem suficiente, né, cara? Sei lá, ele não tem nem tantos gols na carreira, só fez gol no Del Valle, a gente estava olhando aqui há pouco, eu imagino. Então acho que é muito por isso. Mas o Vitória tem bons jogadores, né? Zé Vitor é bom jogador e tal.
0: É, bom de bola. Camisa número 88 aí da equipe do Vitória, o Zé Vitor. Se destacou na Portuguesa, inclusive, esse ano. Assim como o Renê, que aí também veio depois da campanha da Portuguesa lá em São Paulo. Tem um gol pelo Vitória, Zé Vitor, lá em maio, diante da equipe do Coritiba. Sai jogando mais uma vez o Vitória. Passe lá atrás, feito pelo Ramon. E com a jogada, recomeçando ela, trabalhando lá com o Kaká, segura Brites, ainda no campo defensivo, Vitória trabalhando, o Vasco marcando bastante, pelo menos se doando, o Vasco tá dentro do gramado, a abertura é feita lá pro lado esquerdo, dominando o Luan Cândido mais uma vez, vai levando o pé canhoto, entrega de lado, Kaique Gonçalves, circula, flutua no meio, o Zé Vitor é ele quem recebe, segura pé direito, vai levando, grandalhão também, o Zé Vitor 1,93m pra ele, a abertura é feita pela ponta direita, Marinho, conduz pra trás, vai na contramão, lançamento, corta de cabeça, o Thiago Mendes, chutão pro alto também, do Robert Renan, colídio, sobe, ajeita, inteligente, entrega ela com o Andrés Gomes, é puxado pelo Marinho, e aí o Candansan paralisa o jogo, e olha só, ouve aí, ó, a galera ficou na ô Joel, a galera aqui odeia o Marinho, hein,
1: e pediu um cartão amarelo, né, porque ele puxou o Andrés Gomes, tudo bem que o Andrés Gomes tava de costas, é aquela famosa falta tática, mas não acho que foi pra cartão, mas a torcida, é claro, qualquer falta do Vitória vai fazer pressão para que o árbitro consiga, né, ou possa expulsar também um jogador para ficar 10-10, até porque o Barros foi expulso para nossa audiência rotativa.
0: Robert Renan agora, lançamento bem ruim, ela vai parar lá nas mãos do goleiro Lucas Arcanjo, solitário dentro da área, tranquilão ali para sair jogando pela equipe do Vitória. Coloca ela no chão, sai jogando pelo lado esquerdo, ela já volta pro direito, o Arcanjo conectando com o Kaká. Abertura mais ainda pela direita, agora na intermediária, ainda defensiva, lançamento feito pelo Kaique Gonçalves. Marinho voltava de condição de impedimento. E a posse mais uma vez é da equipe do Vasco, Léo Jardim segurando por ali, contemporizando, enrolando no bom português para poder cobrar falta, ganhando alguns segundinhos preciosos. Vamos nos aproximando da reta final, 44,5 praticamente. O jogo foi bem jogado, né? Teve a paralisação do VAR, deve ter uma cresce um pouquinho mais gordinha, uns 4, 5. Tá de acordo, Torelli? Ou é mais ou é menos?
2: Ah, é por aí mesmo. Não tem muito o que fazer. Teve a expulsão, né? Então tem que cumprir esse tempo de acréscimo, mas no mais a bola não ficou tão parada assim.
0: Passe feito pelo meio agora, boa bola do Brites, clareou, Renato Kaiser girou, vai de mano, cercado por 5 jogadores do Vasco, entregou, Mateuzinho, cavou, boa bola na frente, Kaiser correu, evitou a saída, olhou pra área, cruzamento por baixo, ela pro Mateuzinho, chega no meio do caminho, o Thiago Mendes, e dá uma bronca no Andrés Gomes, e o Andrés Gomes andando, de um lado pro outro, sem se importar muito com a bronca do Thiago Mendes. O capitão fez a parte dele, chegou, fez a cobertura, cobriu, o companheiro jogou essa bola pela linha de fundo, é escanteio de novo pro Vitória, Vitória sempre atacando,
1: mais cinco, seis
0: jogadores dentro da área, vamos até os 50, o Joel trouxe aí pra gente então, mais 5 minutos de acréscimo, vamos até os 50 minutinhos, a Torre analisou, tava de bom tamanho mesmo, e o Candansan foi na dele, Mateuzinho na bola, Vitória com 3 jogadores na sobra, 5 dentro da área, cruzamento, primeira trave, a subida por ali, Léo Jardim se atrapalhou, Zé Vitor pro meio, volta Léo Jardim, faz a defesa, ainda bem, o torcedor não tá muito feliz com ele, Joel, imagina uma falha num jogo desse, hein?
1: É, aí a situação dele ficaria muito ruim, ele errou no primeiro lance, sorte que o jogador do Vitória, o Zé Vitor, não teve tanta... Olha o Vasco.
0: Lançamento agora do Léo Jardim, passou pelo Marinho, batinho Marinho, Andrés Gomes pegou, segurou o pé direito, cruzamento na primeira trave, corta de cabeça, muito bem, defesa do Vitória, ela volta, vai pegar o Marinho, Andrés Gomes não foi o Marinho, foi mais solitário, Andrés Gomes parece meio cansadão, tá difícil ali na recomposição, passo feito pelo meio, Martini segura, solta lá atrás, recomeçando a jogada, dominando o Kaká, gira ela, Luan Cândido domina Ramon, olhou, esperou as observações ali do campo ofensivo, agora sim pro Luan Cândido, ele segura, leva, Ramon ataca o corredor, passo feito pelo meio, Kaique Gonçalves, o Vasco desce bastante todo atrás da linha da bola, segura Kaique Gonçalves pertinho do círculo central, vai levando na frente, abre pro lado esquerdo, bem pertinho da linha que divide o gramado, dominando de novo Luan Cândido, ele volta a jogada, recomeçando metade defensiva do círculo central, agora com o Kaká, Mateuzinho dá opção, aparece pra jogar, aparece pra construir com a canhotinha, segurou, é muito habilidoso o camisa número 10 da equipe do Vitória, 164, esse é o número 165, jogo 165 dele pela equipe do Vitória, tem 5 gols no ano, o Mateuzinho, bola voltada, Luan Cândido, cruzamento, explode em cima da marcação do Ramon Henrique, ele vai pegar sobra lá atrás ainda, o Vasco não salta muito, vai só fechando os espaços, atrapalhando a construção do Vitória, Zé Vitor dá um passinho atrás, vem participar pra tentar levar o Vitória nas trincheiras vascaínas, dominando de novo o Brit, segurou, abre jogada pelo lado direito, tentou girar, Mateuzinho girou em cima do Andrés Gomes, deu tapa na frente, Piton na cobertura, chute pro lado, zero essa bola pra longe de qualquer maneira, arremesso manual de novo, favorecendo o Leão da Barra, vai ali o Mateuzinho, sem muita pressa, vai deixar ali pro Brites efetuar a cobrança bem lá atrás, o lateral da equipe do Vitória aponta ali, Mateuzinho, vem jogar junto, aparece aqui, ele prefere recomeçar a construção de novo, dominando o Kaká, ele segura, solta pelo meio, lá do lado esquerdo, dominando agora Luan Cândido, abre mais ainda a jogada, aparece Ramon pra ajudar, pé canhoto na bola, vai levando, inverte ela, traz pro meio, traz pro centro do gramado, dominando de novo e ajudando na construção o Kaká, pisa Zé Vitor, bola na frente, Mateuzinho, volta, Kaká, cavou, buscando o Kaiser, sobe de cabeça, Thiago Mendes mais uma vez pra cortar, Andrés Gomes demorou, o Marinho veio de ladrão, aí o Andrés puxou, cometeu a falta e ó, ouça só, mais vaias aí, a atuação não tá tão bem no jogo, Andrés Gomes não, e a torcida já tá começando a cobrar também aí, o camisa número 11 da equipe do Vasco da Gama, o Torelli, talvez devesse ter sido ele, né, o substituído.
2: Cara, estranho, né, o Andrés parece de má vontade, né, é totalmente oposto à característica do futebol do Andrés Gomes, raçudo, corre pra caramba, disputa todas, deve estar sentindo alguma coisa, eu lamento também a falta de paciência do torcedor do Vasco com ele, porque, cansaço, por exemplo,
0: talvez, né?
2: É, contra o Palmeiras ele estava dando melhor e foi uma das principais peças no primeiro tempo.
0: Falta cobrada aí pelo Marinho, ponta direita pra ele, cruzamento na intermediária, levantamento fechado, corta de cabeça, muito bem apostado, Thiago Mendes mais uma vez, contra-ataque do Vasco, Ramon Henrique pode ser agora, o golpe da surpresa, a abertura é feita, Paulo Henrique vem na velocidade, tapa na frente pra correria, Pumita Rodrigues olhou, deu tapa, invadiu, ameaçou cruzar, deu o traço, invadiu a área, cruzamento, bem postado, Zé Vitor joga essa bola pela linha lateral, o arremesso manual, favorecendo de novo a equipe do Vasco da Gama, e aí sem muita pressa, Pumita vai lá pra cobrança pela ponta direita, pertinho da bandeirinha de escanteio, tomou distância pra jogar essa bola na área, não tem muitas opções aéreas, né, até com a saída do Spinelli também, vamos ver no que dá, levantamento, Colinde vai brigar, ela passa, aqui que ganha altura, corta de cabeça, o Kaká mais uma vez, pega sobra, Thiago Mendes, volta a jogada, Ramon Henrique abre com o Pumita, ponta direita, cruzamento mais baixinho, tem pedido de mão, Ramon Henrique veio batendo, defendeu o goleiro, ela passa no Colinde, volta, Ramon Henrique trava no meio do caminho, Kaká. O Vasco blinda o Vitória nesse momento. Ela acabou passando agora pelo Ramon Rick e foi parar nas mãos do goleiro. Ramon Rick querendo o jogo, Joel.
1: E duas vezes, né? Na primeira de perna direita, obrigando o Lucas Arcanjo a fazer uma grande defesa. E na sequência, batendo de perna canhota depois do rebote do goleiro, o Kaká se atirou na bola e salvou o que poderia ter sido o gol do Vasco. Esse finzinho foi o suficiente para animar a torcida que vai pro intervalo, pelo menos cantando: vamos ganhar, Vasco, Borges.
0: É isso, o torcedor tá apoiando o Vasco. Vai segurando pelo menos um 0-0 com um a menos desde mais ou menos 15, 16 minutos do primeiro tempo. Final do primeiro tempo, apitou aqui pela última vez o Matheus Delgado Candonçan. Seguimos no 0-0. 0 para o Vasco, 0 para o Vitória, Joel Silva.
1: O Vasco vai para o intervalo com um jogador a menos. O Barros foi expulso por volta do minuto 16 desse primeiro tempo. O torcedor vai ganhando ali, ou melhor, o juiz vai ganhando ali a sua homenagem para o torcedor, né? Que vai hostilizando bastante a arbitragem de Matheus Candanção. O Vasco fez uma mudança nesse primeiro tempo depois da expulsão do Barros. O Spinelli foi sacrificado para a entrada do Paulo Henrique. O Pedro Emanuel buscando surpreender o Vitória na base da velocidade, né? Com o Paulo Henrique, com o Andrés Gomes. Mas ele tem ainda à disposição no banco de reservas Daniel Fusato, goleiro. Os zagueiros Lucas Freitas e Bruno André. O lateral, os laterais, pela esquerda, Paulinho e Avelar. O volante Sousa, o meia Tchê, o meia atacante Nuno Moreira, o atacante Marino, o também atacante Adson e David. São as opções do técnico Pedro Emanuel para tentar surpreender o Vitória, o Vasco empatando em 0-0. O Jair Ventura tem à disposição para o Vitória o Yuri Fabiano, Matheus Silva, Cauã, Jamerson, Edenilson, Wallace, Eric, Lucas Silva, Osvaldo, Fabre e Renê. Teremos ainda mais 45 minutos em São Januário, mais os acréscimos. A torcida lotou São Januário no finzinho do primeiro tempo. Se animou com a possibilidade do primeiro gol, com o chute de fora da área do Ramon Rick. A galera costuma dizer, né, que o Vasco é para quem acredita. E o torcedor do Vasco acredita, apesar de ter um jogador a menos na vitória diante da equipe baiana. E de volta no somzão da TMC, o narrador Lucas Borges, é contigo.
0: Valeu, Joãozinho, valeu, nosso Jota de Vigário. Pois é, muitas vaias aqui agora nesse momento, até garrafas, inclusive, sendo atiradas na direção da arbitragem. Ouça. E ó, um princípio de confusão, inclusive, tá? Agora a gente vai tentar trazer pra galera, a gente tá um pouco distante nesse momento, os reservas do Vasco vão até interferir por ali. Acho que uma parte do staff do Vasco nesse momento cobrando bastante a arbitragem. Jogadores reservas foram lá pro meio da confusão. Garrafas, muitas garrafas sendo atiradas na direção da arbitragem. Um policiamento forte por ali interferindo. Cara, é uma cena forte, pra dizer o mínimo, tá? Uma cena feia, muito feia. É um princípio de fato de confusão. Staff do Vasco sendo retirado nesse momento. E a torcida do Vasco também tentando colocar uma pressão em cima do Matheus Jogado Candanção. A gente falava no pré-jogo. É um árbitro que tem polêmicas em sua carreira, não são poucas, inclusive. Chegou a ser afastado do quadro de árbitros da CBF. Agora sim vai sendo conduzido para o vestiário sob forte policiamento, sob forte proteção. Muitas garrafas, muitos copinhos de água sendo atirados na direção do árbitro da partida, na direção de todo o quadro arbitrário. Ouça.
1: A torcida se anima, né, Borges?
0: É lógico.
1: A torcida, né, com esse princípio de confusão, essa pressão pra cima do árbitro, que, né, na cabeça do torcedor pode fazer algum tipo de pressão, né, pro árbitro talvez compensar. Eu, sinceramente, como eu não vi o lance de novo, não tenho a percepção de que foi um erro, mas muitos ouvintes, né, mandaram áudio dizendo que pegou no braço do Renato Kauser antes, né, de pegar no braço do Barros. Então é claro que cabe ali a interpretação. De todo modo, o torcedor vascaíno se sente lesado pela arbitragem e por isso faz toda essa pressão para cima do árbitro Matheus Candanção, que foi, é bom deixar claro, né, o Borges, ele deu o cartão amarelo.
0: Sim.
1: O VAR, o Daniel Nobre Bins, do Rio Grande do Sul, foi quem chamou para a revisão para ele aplicar o cartão vermelho.
0: É isso. Então, já está no vestiário a arbitragem, depois de um princípio de confusão ali com parte do staff vascaíno, torcedores também pressionando. Ufa, Hora de descansar. Jogadores descansando, renovando as energias. A gente vai para um rápido break. Quando a gente voltar, a super análise do nosso Bruno Torelli. E claro, as emoções dos últimos 45 minutos desse jogo de ida entre Vasco e Vitória aqui na TMC. 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
2: Estamos de volta aqui em intervalo de por enquanto. Vasco da Gama 0, Vitória também 0 em São Januário. Vasco, vale lembrar, claro, com um a menos. Barros foi expulso com 16 minutos do primeiro tempo. Depois de uma dividida com o Kaiser, a bola acabou batendo no atacante do Vitória. E a passada dele colocou a mão, era o último homem, acabou sendo expulso pelo árbitro Matheus Delgado Candançan. Já eu vou chamar o Bruno Torelli, mas antes eu quero ver a galera, viu? 2199-557-1013. Eu quero ouvir o que a galera tem a dizer sobre esse primeiro tempo do Vascão. Fala você!
3: Boa noite, galera da transmissão.
2: Boa!
3: É, Júnior Vascaíno de Jacarepaguá. Queria saber do Torelli. Porra, teve uma novela pra trazer os argentinos. E ele entra com Barros. E deixa o volante argentino Sousa no banco?
4: Bom ponto.
3: Fala aí, Toré.
4: Bom ponto. Excelente ponto. Por mais que eu não tenha segurança com o Sousa ainda e com os demais, foram contratados para resolver, para assumir titularidade. Então, Colídio tem que jogar, Spinelli tem que jogar, Sousa tem que jogar. Mas o Vasco não entrou nem com força máxima, cara. Então acaba colhendo os frutos podres e colocou em campo. É uma dificuldade com 11 a valer, é uma incerteza com 11 a valer. Imagina com jogadores esvaziados, que nem o Barros e que nem o Piton. Mata-mata é cruel, cara. A bola pune, é erro mínimo. Foi o que aconteceu, infelizmente.
2: Vamos ouvir mais um aí? Vamos, Marcão. Galera tá com a gente, 2199-557-1013. Fala você.
5: Boa noite, rapaziada, TMC.
2: Boa.
5: Quebrão de Bangu, pô. Liguei o rádio de novo. Achei que tava escutando o VT. Tinha um jogo passado do Vasco. Barros expulso de novo, cara. Meu Deus do céu. É muito imprudente.
2: A palavra é essa mesmo, né? Imprudente. Tava até falando com o parceiro aqui. Cara, bota essa bola atrás no Léo Jardim, recua essa bola, abre pra jogar. Ah, beleza. Tentou o passe mais difícil. Bola bateu no Kaiser, ia passar? Tira a mão. Tem 165 minutos ainda pra serem jogados. E tentou mais difícil. Tentou colocar a mão e o jogo acabou sendo parado. E a expulsão veio. Torelli, a galera tá muito na bronca com o Barros e eu acho que o primeiro tempo, eu acredito que sua análise vai vir muito em torno desse lance. Era um jogo antes, foi um jogo totalmente diferente depois, meu querido.
4: Sim, e até quero até retribuir uma gentileza sua, o Borges. Porque teve um momento do jogo ali que se jogou pra cima e eu não consegui ir junto, né? No sentido de tá empolgado com o Vasco e tal. E você estava certo ali, porque eu acho que com 11 em campo, contra 11, Vitória também tem Marinho, Vitória também tem as questões dele lá de escalação. Era um jogo mais possível, né?
2: Sim.
4: Mas sei lá, eu dei uma desanimada tão grande com a escalação de alguns jogadores, dentre eles os citados aí, o Piton e o Barros principalmente, e eu não consegui ir nessa euforia, que a gente tava antes, né, da escalação sair, da bola rolar. É outro jogo, eu não sei se a expulsão do Barros cumpre os 4 Ds necessários, né, e toda hora são citados, né, distância, domínio, os defensores. Tem outro D também que eu tenho que achar aqui, que eu separei. 4 Ds do futebol, vamos lá. Distância, direção, domínio e defensores. Eu acho que a distância, cara, é que eu não sei se era uma distância tão palpável assim pra dar o vermelho direto. Tem um pouco distante, não sei a tua impressão e a do ouvinte. Assim, não é uma... um absurdo que ele expulsou? Não, não é. Foi garoto o Barros, foi ingênuo, errou feio. Mas eu acho que poderia ter sido poupado pela questão da distância. Domínio, direção e tudo, defensores, tá certo. Mas a distância, o Kaiser, o atacante, tem essa capacidade toda de chegar lá? Não sei. Fala aí, João.
6: Então, só um detalhe aqui sobre a briga, né? O Matheus Candançan
1: árbitro da partida estava saindo. Primeiramente foi interpelado pelo Daniel Félix, que faz parte da comissão técnica do Vasco. Ele teve um princípio de discussão, os torcedores viram, começaram a arremessar a copa. Quando chegou no túnel, o Admar Lopes diretor de futebol, e o Felipe Maestro, diretor técnico, foram para cima do Matheus Candançan. De acordo com pessoas que viram a cena de perto, o Felipe falou: pegou primeiro na mão do Kaiser, como é que tu expulsa o nosso jogador? E o Admar, pelo que consta, chamou o Matheus Candançan pra porrada. Chamou mesmo: vem, isso, vem, cara, seja covarde. E assim teve. Por isso que agora, nesse momento, por exemplo, existe um cordão de isolamento feito pela Polícia Militar para a passagem do árbitro. Inclusive, ele está entrando neste momento no gramado de São Januário. A gente já pode observar, ou melhor, escutar as vaias da torcida. Então, muito hostilizado o árbitro da partida, escoltado por membros do BEP, né? Batalhão Especializado de Policiamento em Estádio. Né? Então, muita pressão para cima do Matheus Candançan, muita coisa sendo arremessada em cima dele nesse momento. Ele que, na entrada dele no campo de jogo, Torelli e Borges.
4: É um absurdo a escalação dele, porque é um cara que é representação do crime compensa, né? Ele já foi afastado, ele volta e voltou com uma moral gigantesca, cara. Assim, quem escuta a TMC desde a época de Transamérica sabe o quanto eu detesto a arbitragem do Candançan. Quão ele é equivocado e o quão eu acho que ele não tem capacidade de estar apitando no nível que lhe é oferecido. Mas nada acontece, cara. Tá aí ele numa fase decisiva de Copa do Brasil, representando a nova geração da arbitragem. Porra, eu não tô dando razão pro Admar, tá? E tá completamente errado. E é bom baixar um pouquinho desse complexo de vira-lata que a gente tem, né? Ah, a gente traz os gringos pra profissionalizar, porque o europeu... Tá aí o europeu, o gringo chamando pra porrada o juiz. Tá uma vergonha. Não é uma postura de dirigente do Vasco. Não acho que esse jogo do Candançan é pra tanto. Mas é tanta coisa que envolve o nome dele, é tanta lenha que ele já fez em tão pouco tempo de carreira, e que gera esse tipo de reação da torcida e, infelizmente, dos dirigentes vascaínos.
2: Pois é, atuação aí muito contestada, e nesse momento os jogadores do Vasco estão cercando o Candançan para questionar justamente essas decisões que ele tomou no primeiro tempo. Claro, o Thiago, né? Mendes tá ali bem pertinho, né, João?
1: Não, e um detalhe, evidentemente que os jogadores voltaram do vestiário, viram o lance e claro que vão questionar o fato da bola ter pego no braço do Kaiser. E um questionamento que eu acho que é válido de fato: se sai o gol, o Kaiser levou, a bola pegou na mão, seria anulado? Mas no lance de expulsão não é? Lembrando que o árbitro já tinha dado amarelo, o VAR que chama, ele não considerou o braço do Kaiser? Então existe um questionamento, é um lance muito difícil, evidentemente, e a torcida do Vasco ficou na bronca, o Borges.
2: Pois é, muitas críticas então aí ao árbitro da partida. Os jogadores já estão de volta no gramado, o Vitória mexeu, já a gente confirma quem foi que saiu, quem foi que entrou na equipe do Leão da Barra. O Vasco quem dá a saída nesse segundo tempo, no seu campo mental, atacando para o lado direito, Vitória atacando para o lado esquerdo do gramado. Bom, já observa o reloginho, o Candançan, e a gente vai ter a autorização desse segundo tempo, 45 minutos finais do jogo de ida, desse jogo de quartas de final, desse duelo de quartas de final. Autoriza Candançan, rola a bola, começa o segundo tempo. 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Bola rolando no gramado de São Januário, lançamento à frente, o Vasco já tenta a primeira bola mais longa ali, buscando o movimento do Colídio, corta de cabeça, defesa do Vitória, vai sair jogando mais uma vez o time do Leão da Barra. Renê tenta o domínio, a bola acaba escapando dele, Thiago Mendes pega a sobra, protege o corpo, PH domina, tentou passar no meio de dois, conseguiu descolar, boa bola, Ramon Rick vai levando pro outro lado, tentou o lançamento pro PH, Thiago Mendes não conseguiu o domínio, chutou pro alto de qualquer maneira, feito pelo Ramon, vai subir por ali pra tentar ganhar a segunda bola com o Eixo, tá, a terceira é do Vitória mais uma vez, Mateuzinho, lançamento lá na ponta direita, não chutão, vai chegar nela o Eric, dá um chutão de qualquer maneira pra frente a defesa com o Robertinho, tentou girar, não conseguiu. Agora o Andrés Gomes, posse mais uma vez sendo dominada pelo Vitória, etapa de meio, Kaiser domina, escapa na marcação, clareia, pé direito, trouxe pra dentro, chega bem na cobertura, o Ramon Rick, depois o Thiago Mendes é puxado e paralisado com falta, falta cometida em favor do Vasco, e tentou sair jogando rapidinho o Thiago Mendes. Eu achei que o Candançan não fosse parar, quase tá um pouquinho mais perto do que deveria estar na cobrança da falta do Thiago, e aí ela bateu nele, espirrou. Achei que o Candançan não ia parar, não ia mandar o Thiago dar uma afastadinha. Ufa, até demorou um pouquinho pra soprar o apito, mas, enfim, tomou a decisão correta dessa vez o professor Matheus Jogado Candançan. Lançamento feito pelo Léo Jardim, agora na ponta, buscando pro Mito Rodrigues. Ele segura, campo ofensivo pro Vasco da Gama. Paulo Henrique, cabeceia pra frente, vai chegar nela. Ramon, dá o chutão pro alto de qualquer maneira. Thiago Mendes, cabeceia, consegue consertar a jogada pela equipe do Vasco da Gama. Ramon Henrique tentou girar, levou o pé direito, vai passando pelo segundo jogador. Clareou bem a jogada lá pro lado canhoto, lançamento na frente, buscando o Andrés Gomes. Ela não chega, Ramon Henrique coloca o pé na frente. Vai recuperar a posse de novo pro Cruz Maltino. Andrés Gomes tentou passar, encarou a marcação do tapa na frente, corredor canhoto pra ele, em velocidade, segurou o pé direito, cruzamento, segunda trave, ela vai passando por todo mundo, quicou, ganhou velocidade e saiu em tiro de meta. Segundo o árbitro Matheus Jogado Canancela, não tocou no Ramon, não, João Silva.
1: É, não tocou não. O Andrés Gomes fez uma boa jogada, primeira boa jogada dele no jogo, conseguindo limpar a marcação e cruzando pro Colídio. Só que o Colídio não teve altura ali, força para disputar a bola, e ela acabou saindo em linha de fundo. Tiro de meta já cobrado pro Vitória, 0-0 ao placar.
2: Vem o Leão da Barra, vai conduzindo a bola ao setor ofensivo nesse momento. O time do Vitória com o Luan Cândido. Ele segura, faz a abertura pro lado direito. Kaká acelerando, jogada lá pela ponta. Dá o tapa de primeiro, Eric, lançamento feito, buscando o René, invadiu a área, segurou, matou no peito, colocou no chão. Artilheiro da Copa do Brasil com 6 gols. 2 feitos pelo Vitória, 4 feito no time anterior, a Portuguesa. Tentou passe pelo meio, acabou não conseguindo. Recuperação feita pela equipe do Vasco da Gama. Colídio na velocidade, ultrapassa ali, que divide o gramado, vai levando, são 5 do Vitória, 3 do Vasco, derrubado Colídio. Ouça, acho que já deu pra entender, né? Candançan de novo não marcou a infração em favor do Vasco da Gama. Colídio foi derrubado, a arbitragem não deu nada. Lançamento na frente, chega Robert Renan muito bem, cortando de pé canhoto, pra muita reclamação, João Silva.
1: É, porque ele, assim, ele podia dar uma faltinha, pelo menos pra tentar amenizar a pressão pra cima dele. É. Porque o Colídio, na minha visão, ele foi puxado. Ele tava em velocidade, 2 marcadores em cima dele, e o Candançan não só não marcou a falta, como disse que ele se jogou. E aí deixou o torcedor, evidentemente, bastante chateado em São Januário. O torcedor que já tá na branca com a arbitragem. Eu sei lá, cara, se eu fosse árbitro, eu marcaria uma pra pelo menos tentar amenizar. Pois eu penso assim, cara.
2: Não, correto, justíssimo. É a famosa compensa, cara. Mas aí ele preferiu não entrar nessa, mandou o jogo seguir. Posse pro Vitória mais uma vez, vai levando na frente o Luan Cândido, espera a aproximação, manda ali avançar o Zé Vitor, é ele quem domina, recebe, tem liberdade pela intermediária central, abre jogada pela esquerda, Mateuzinho segurou, toca de lado, de novo com o Luan Cândido, olha pra área, vem levantamento, segunda trave, desviou por ali o René, ela sobra, corta a defesa do Vasco, muito bem postado no meio do caminho, Cuesta, chutão pra frente, agora de qualquer maneira do Pumita, ela vai ficar oferecida ao último homem do Vitória mais uma vez, que é o Kaká. Abertura pra direita, Brite, segurou, encara a marcação, vai levando pro outro lado, círculo central, metade defensiva dominando, acelerando o passe, o Kaká, lado esquerdo, buscando o domínio de novo, na liberdade do Luan Cândido, ele segura pelo meio, Zé Vitor, espera a aproximação, olhou, acabou na frente, tentou o passe, Thiago Mendes, na cobertura muito bem, Ramon Henrique já olhou e já lançou, são 3-2, Paulo Henrique, coloca no chão, acelera a jogada pela equipe do Vasco, segurou, tem Colídio entrando na área, segurou, Paulo Henrique, demorou, tentou, passe pra ninguém. Pra ninguém, eram 3-2, ficou atrás o Andrés, o Colídio ficou livre, ele tentou o passe de segunda trave, o Colídio parou na marca do pênalti, o passe foi na frente demais e saiu em tiro de meta, Joel.
1: Um lance desperdiçado por pura incompetência do Paulo Henrique, na verdade ele demorou pra tocar, quando foi tocar, poderia ter chutado e acabou desperdiçando uma grande oportunidade numa jogadaça do Ramon Henrique, que deu o lançamento na medida certa pro Paulo Henrique. Era só ele tocar pro Colídio e ele demorou para tocar e acabou desperdiçando uma grande oportunidade para a equipe do Vasco. 0-0 em São Januário.
2: Tem um a menos, mas teve a melhor oportunidade no segundo tempo, até aqui 5 minutos de jogo. Desperdiçou o passe. O Paulo Henrique tapa na frente, Vitória agora tenta responder. A pisada vem. Participa do jogado, René, segura, Ramon, entrega pra ele de novo, René, traz, mais atrás, dominando e dando opção de novo, Luan Cândido, Volta a jogada, recomeçando Zé Vitor lá no círculo central, de novo metade já ofensiva, Kaká, gira ela com Brites, segura a aproximação, espera, solta na frente, tentando o Kaiser, ele tenta passar pela marcação do Thiago Mendes. Thiago Mendes, bem demais inclusive na cobertura, pra conseguir tomar lançamento à frente pro Andrés, desvia mal a defesa, tem contra-ataque Andrés, tem passagem do Colídio, só eles dois, Andrés, cortou pé direito, clareou, bateu, travado pela marcação, ela volta pro Mita Rodrigues, ameaçou experimentar, cortou pé canhoto, tem liberdade, prendeu um pouquinho ainda, conta, acabou sendo desarmado. E agora é essa, né? O Vasco sempre contra-atacando com poucos jogadores e o Vitória tem uma recomposição muito rápida. Isso complicou. Agora o Paulo Henrique foi empurrado, a arbitragem mandou o jogo seguir. Contra-ataque Renê, encara a marcação do Cuesta, balança, clareia, pé canhoto, pode bater, levou a linha de fundo, Cuesta, monstruoso na jogada para recuperar a posse pelo Vasco da Gama, que tem um tiro de meta. Você que sintoniza aqui na TMC, deixe a sua mensagem 2199-557-1013 e agora confere a hora certa na TMC. Pelo horário de Brasília, 22:45, e o placar diz: seguimos, Vasco da Gama 0, Vitória também 0, quase 6 minutinhos de jogo aqui na TMC. 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
2: Vem de novo aqui pelo Vitória, ataque feito pelo meio, Martins, solta no círculo central, Zé Vitor, recuando, jogada com o último homem dominando o Kaká mais uma vez, ele segura, entrega de lado, Martins dá opção, vem-se embora, camisa número 62, acelera pelo meio, passe ficou longo demais ali pro Zé Vitor, contra-ataque pro Vasco, domínio vai levando o Robert Renan, segurou, demorou um pouquinho, tem boas opções centralizadas, tem Colídio na frente, demorou demais agora pra soltar, ela sobrou, Colídio, Robert Renan, e aí vai respirar, vai manter a posse um pouquinho, o time do Vasco, Thiago Mendes, abre jogada pelo lado direito, imita, segura, observa as opções, mais à frente domina Paulo Henrique, vai de mano com o Ramon, segurou, voltou jogada, recomeçando a construção de novo do Vasco da Gama, Cuesta, segura a ponta pro Pumita abrir, prefere recomeçar a jogada lá com o goleiro, Léo Jardim, pé direito na bola, abre de novo com o Cuesta, vai levando, tapa na frente, espera a aproximação, tem pelo meio, adiantou um pouquinho além da conta, agora passe é do Vitória, Matheusinho tenta o passe, Cuesta recupera, Colídio, solta, Thiago Mendes lá na ponta, ele tem o Piton, segurou, soltou na frente, uma bola, Andrés Gomes defendeu, Arcanjo, ela voltou, Piton, clareou, ajeita, vai pro gol, Arcanjo de novo, Andrés
1: parou.
2: Impedimento marcado. O Andrés Gomes estava dentro da pequena área, colocou pro fundo da rede, o jogo foi paralisado. O Vasco num grande contra-ataque, clareou. Andrés saiu de cara pro gol, Arcanjo defendeu. Piton pegou a sobra, ajeitou, bateu. Arcanjo voou. A sobra foi do Andrés, que colocou pro fundo da rede, mas estava impedido, João Silva.
1: E o árbitro já sinalizou que foi impedimento. E o Vasco desperdiçando, ou melhor, criando boas chances. Dessa vez não dá pra dizer que desperdiçou, porque foi gol. Né? Num contra-ataque que o Thiago Mendes serviu o Andrés Gomes dentro da área. Ele chuta em cima do Lucas Arcanjo. No rebote o Piton solta a bomba, o Arcanjo faz uma grande defesa, na sequência o Andrés Gomes coloca pro fundo da rede, mas estava na banheira. 0-0, mas a torcida sente um bom momento e canta alto em São Januário.
2: Aumente o som para ouvir o torcedor vascaíno. E só da Vasco, o lançamento agora sai do gol do Jardim para fazer a defesa. Nossa. Só da Vasco, o Chavão falou, Joel.
1: Olha só para falar sobre a substituição do Vitória. Vale. Saiu Kaique Gonçalves, 95, o único amarelado da equipe baiana, e entrou o Renê, 91. Então tá aí a modificação na equipe do Vitória.
2: Beleza então, show de bola, saída então confirmada aí do Kaique Gonçalves, entrada do Renê. Tira um volante, coloca um centroavante. Aí eu chamo você, Bruno Torelli, pra falar sobre isso.
1: Saiu o Marinho, rapidinho, claro. Saiu o Marinho, entrou o Eric, 33.
2: Perfeito, alteração então, ponta por ponta direita, aí tá tudo certo. Só que tira um volante, ô Torelli, e coloca um centroavante. Deixa o Kaiser junto com o Renê. Abre o espaço e o Vasco tá explorando nesse começo do segundo tempo, né?
4: Mas assim, o Jair é um baita técnico. Você dá ferramenta pra ele, que nem o Vasco deu agora, de jogar com um a mais, tem domínio total sobre o elenco. Sabe o que cada peça pode fazer. Acho que o Vitória vai compactar melhor e vai conseguir ir mais à frente. Vai obrigar o Vasco a se defender mais com a entrada desse centroavante.
2: Famoso empurrar o adversário pra trás.
4: Exatamente.
2: Ele.
4: A linha no primeiro tempo do Vasco estava baixa. Agora sim. O Vasco acreditou Então, ele quer voltar a fazer o Vasco recuar.
2: Sai jogando Vitória, ponta direita, vem embora Eric, encara a marcação, dá o tapa, linha de fundo, pé direito, cruzamento travado pelo André, na primeira, ela volta, batida cruzada, Léo Jardim fazendo a defesa, sobra, ficou nos pés do Eric, ele virou batendo de pé canhoto, Léo Jardim voou de mão trocada, conseguiu fazer uma boa intervenção, é escanteio pro Vitória, já o recadinho, antes o corner favorecendo o Leão da Barra, tem boa oportunidade aí pra cobrar o time do Vitória, Mateuzinho já se direcionando a cobrança, boa oportunidade então aí pro time visitante, o Vasco se defende, o Vitória vai para dentro da área, dessa vez com seis, né? Agora com a saída de um volante e entrada de um centroavante, vai com seis jogadores dentro da área, Vitória pra jogada aérea, Mateuzinho, cruzamento bem aberto, primeira trave, cabeceou, long cândido pra ninguém, é contra-ataque, chutão pro alto agora, não quis saber de brincadeira, o Andrés Gomes poderia ter colocado no chão, acelerado, não, deu um balão pro alto, você que sintoniza aqui na TMC, 21995571013, e agora chegou a hora de você se ligar no Tempo e Placar. São 22 horas pelo horário de Brasília, 50 minutos, e o placar diz: seguimos, Vasco da Gama 0, Vitória também 0, quase 12 minutinhos do primeiro tempo aqui na TMC.
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2: Tentativa de novo do Vitória, agora pelo lado esquerdo de ataque. Ramon, passe pelo meio, Mateuzinho intermediário, canhota pra ele, cruzamento nas costas, defesa com esta, sabe muito bem pra fazer o corte, ela volta, Thiago Mendes segura pra canhoto, tentou acelerar o passe agora, fica ruim, o Piton consegue consertar, chutão pra frente na correria do Andrés, eu sou mais você, aí colocou na frente ali o Brits, conseguiu colocar o bracinho, protegeu e manteve a passe pra equipe do Vitória, abertura feita pelo goleiro Lucas Arcanjo, ponta canhota dominando Ramon ainda intermediária, defensiva esquerda da equipe do Leão da Barra, dominando de novo o Luan Cândido, espera a ultrapassagem, Zé Vitor é quem domina, vai levando à frente, segurou, esperou a aproximação, ninguém por ali pelo centro, e volta no círculo central dominando mais uma vez, invertendo a jogada do Kaká lá pelo lado direito, Brites mais atrás, recua, jogada recomeçando de novo a construção da equipe do Vitória, mais uma vez dominando o Kaká à frente com o Luan Cândido, segura, tem Mateuzinho pelo lado, é com ele, domina Martínez, mais centralizado, tentando flutuar, o Zé Vitor também, o Vitória vai trabalhando lá no setor defensivo ainda, de novo com o Luan Cândido, trabalho de bola da equipe visitante, vai levando à frente o camisa de número 36 da equipe do Leão da Barra, e ele bate os braços na cintura, como quem dissesse, cara, não tem ninguém pra jogar comigo, a Vitória vai ter que inverter de novo lá pelo lado direito, Eric dá opção, encara a marcação do Piton, segurou, pé canhoto, solta pelo meio, Zé Vitor flutuou, tem mais liberdade, cavadinha na frente pra velocidade do René, dentro da área, cruzamento buscando o Kaiser, ele passa um pouquinho da bola, corta de cabeça muito bem, de qualquer maneira a defesa do Vasco, Andrés Gomes clareou, pé direito, segurou, vai levando, é um exército do Vitória, ele vai na velocidade, ele acredita, Andrés Gomes segurou, ameaçou fazer o cruzamento, cortou pé canhoto, bateu pro gol!

0: meus amigos. É pra quem acredita! Andrés Gomes, ele acreditou! Acreditou em si mesmo! Foi levando exército de um homem só! O Vitória voltou inteiro, ele segurou! Tinha do controlado o Colídio. Ele segura, observa, não tem ninguém muito perto. Eu acredito em mim! Cortou pra canhota, bateu, chapado do outro lado, não deu! Pro Lucas Arcanjo, que até tocou, mas não evitou! Andrés Gomes! Balança, balança e balança a rede em São Januário! Ao futebol, um muito obrigado pela oportunidade da redenção. Não fazia um jogo bom, mas apareceu pra decidir. Andrés Gomes balança a rede em São Januário. Vasco com um a menos, tá na frente, João Silva!
1: E num golaço, na individualidade do colombiano, que tinha o Paulo Henrique pelo lado direito, o Colídio pelo lado esquerdo, e ele falou assim: eu vou marcar esse gol. E que golaço! Trouxe pra perna direita, cortou pra perna esquerda e de chapa no cantinho, sem chances para o goleiro Lucas Arcanjo, que pulou, mas nada pôde fazer. Bola na bochecha da rede, indefensável. Vasco 1, Vitória 0 em São Januário.
0: A galera faz a festa, o Vasco tá na frente, o Vasco é pra quem acredita. Bruno Torelli, se você me dissesse com 15 no segundo tempo já tá 1-0 pro Vasco, com 1 a menos, eu ia discordar de você, mas tá aí, o Vasco faz um segundo tempo excelente e marca o primeiro. É merecido, meu querido?
2: É, merecido, faz um segundo tempo excelente. Casaco, tirei o casaco, joguei copo no Marcão, joguei copo no Magini, joguei copo alto, copo acumulado aqui de outros jogos. É isso, o Andrés é hoje o jogador do Vasco mais imparável, né? Talvez o melhor jogador do Vasco, com certeza o melhor junto com o Thiago Mendes. Fazia um primeiro tempo irreconhecível. Agora ele voltou a aparecer aquele jogador que a gente admira. Deu pena do Zé Vitor tentando correr atrás dele, cara.
0: Pois é, não deu pro Zé Vitor, o Vasco tá na frente e vem de novo, Colídio. Encara a marcação, abre pro lado canhoto, segura Piton, pisa nela, jogada de futsal, cruzamento, segunda trave, vai chegar o Pumita de cabeça pra fora! Ai, ai, ai, subiu um pouquinho acima da bola quando testou, ela pegou quase aqui no nariz, quicou, ganhou altura e passou por cima da meta do Lucas Arcanjo. O Vasco vai fazendo um segundo tempo perfeito e quase faz também o segundo, João Silva.
1: É, existe no manual, evidentemente, que a cabeçada tem que ser pro chão.
0: Perfeito.
1: Mas é pro chão na linha do gol. Não é pro chão exatamente onde o jogador está. E aí foi o que aconteceu, ele cabeceou pro chão e a bola quicou e passou pelo Arcanjo. Talvez se ele cabeceasse pro chão, mirando a linha, né, do gol, provavelmente sairia o gol do Vasco, segundo a torcida inflama. São Januário pulsa, o Vasco vence 1-0.
0: Lançamento agora na área, Kaiser tentou dominar, ela passou por ele e fica nas mãos do goleiro Léo

0: É, e agora é hora de ir pro abafa, né? Pro segundo. Ô Borja, é o momento. Assim, o Vasco não vai ter esse fôlego todo até o fim, vai ter um momento que vai ter que recuar por ter um a menos. Então a hora de tentar o segundo é agora, cara. Fazer essa pressão, Vitória sentiu, tá acuado e é um gol que pode garantir o Vasco com o resultado dessa partida, porque presumo que no fim do jogo, com esse recuo, Vitória vai tentar o máximo pressionar e vai ser um Deus nos acuda. Então, para garantir essa vitória, tem que pressionar mais ainda.
1: É isso. O Vasco vem em busca de mais. Vitória também preparando. Mexeu, João?
2: Vamos lá, saiu o Ramon 13, entrou o 83, Jamerson. E entrou o Wallace 15 no lugar do Zé Vitor 88.
1: Perfeito, então. Jamerson e Wallace em campo pela equipe do Vitória.
0: Ô, Borja.
1: O Leão da Barra. Chamou, falou.
0: Olha só, ou escuta só. O Pumita, cara, ele tem que jogar na frente, cara. Eu não entendo por que o técnico não muda isso, cara. Pegar a lateral e Pumita na frente.
1: Olha o Vasco batendo de fora da área. Golinho pegou a sobra da jogada do Thiago Mendes e ela saiu pela linha de fundo. Pois é, tem essa, né? O PH ataca muito bem. O PH, na verdade, o Pumita ataca muito bem, tem muitos gols importantes. O PH defensivamente também é bom lateral, tem muita velocidade, pode atacar mais o corredor. Eu acho que até que se equivale um pouquinho, vai jogando juntos, é uma boa. Mas, Torelli, enfim, acho que a estigma ficou muito por conta. Aí é um palpite meu, tá? Daquele jogo pela seleção que o PH fez, que foi muito bem no ataque.
0: Ele recompõe.
1: Diante do Japão.
0: Ele recompõe assim, melhor, ele defende melhor do que o Pumita, né? Mas o Pumita faz mais gols.
1: É. Tem mais o Faro
2: Artilheiro. Mas,
1: Borges, oi.
2: Eu acredito que seja pela puxada de contra-ataque, né? Porque o Paulo Henrique, numa linha mais ofensiva, imagino que dava mais velocidade que o Pumita. E o Pumita, sim, é mais técnico, faz mais gols, mas no assunto velocidade, o Paulo Henrique sobra pra cima do Pumita, né?
0: Muito forte.
1: Verdade. 21 995 5713. Marcão, meu querido, eu quero ouvir a galera falando agora nesse segundo tempo. Fala você.
3: Boa noite, Carlão. É, o gol sairia no improviso, como foi. Bela jogada do André Gomes. E o Puma não precisava cabecear essa bola pro chão, né? Seria 2-0 só cabecear reto. Mas faz parte, exigir demais desses jogadores de hoje em dia não dá. Não temos mais cobradores de falta, um jogador que arremata de fora da área, dribladores. Mas vamos que vamos. Um abraço.
1: Valeu, meu querido, valeu. Tá aí, no improviso, na raça, acreditando o Vasco vem. Só que agora quem vem é o Vitória. Cruzamento do Jean, mas na segunda trave, tenta subir por ali, pega a sobra, René gira. Acabou escorregando, pega a sobra. O Andrés Gomes para sair jogando pela equipe do Vasco da Gama. E vem de mano, vem-se embora diante do grid, segurou, ainda no campo defensivo, balança o corpo, ameaça levar pro corredor, tá sozinho, meio solitário, empurrado. Canossan, finalmente. Parou o jogo.
2: Aleluia.
1: A falta tava na hora, né, Joel?
2: Caraca, eu acho que é a primeira falta que ele marca a favor do Vasco nesse primeiro tempo, se não tiver enganado, cara. Sim, eu não lembro de outra falta marcada a favor do Vasco, não.
1: É isso. Tava na hora do Canossan parar esse jogo aí e marcar uma faltinha pro Vasco da Gama. A gente repete, ó, 21 995 5713. E agora você confere a hora certa aqui na TMC. Pelo horário de Brasília, exatas 23 horas. E agora chegou a hora de se ligar no tempo e placar. Vasco da Gama na frente, Vasco da Gama 1, Vitória 0. Exatos 22 minutinhos de jogo aqui em São Januário.
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1: Está jogando de novo a equipe do Vitória, a bola pelo lado esquerdo. Ainda chamou, falou.
0: Tem áudio pra cacete.
1: Ah, é? Então vamos com a galera? 21 995 5713, a galera quer falar? Então vamos, fala você!
5: Fala, galera da Transamérica, Mr. Brook aqui falando.
1: Fala,
5: tô aqui acompanhando o jogo do Vasco. Sou flamenguista, mas eu tô torcendo pra vitória do Vasco.
1: Ah,
5: eu tô saindo pra trabalhar agora e com o vascaíno feliz com a vitória. Faço grana à noite. Tô errado?
0: Não.
1: Não.
0: Ah, não.
1: Jamais, tá certo, né, Torelli?
0: Tá certíssimo. Eu trabalho em primeiro lugar.
1: É isso. Ó, escanteio aí pra equipe.
2: Adson em DVD daqui a pouquinho no Vasco.
1: Opa! Então aí, chamando o Joel. Cruzamento na área. A bola aqui vai passando. Vai chegar do outro lado. Mata no peito. Tentou. Vai até girando. O Luan Cândido acabou não conseguindo. Ela bate. Volta, domina. O Wallace segurou. Eric, pé canhoto. Clareou. Voltou. O Wallace, pé canhoto mais ainda. Abre de novo com outro canhoto. Mateuzinho, cruzamento na área. Fica fraquinho. Sobe com extra pra tomar. Ah, Pumita. Não foi na bola. O PH passou pra dar opção. Ele não foi.

0: foi, cruzamento do Mateuzinho, corta a defesa do Vasco muito bem mais uma vez, agora sim, Pumita inteiro na jogada e conseguindo encontrar um bolão, PH segurou, levou, deu tapa, adiantou, vai, vrum, vrum, vrum, ele é mais rápido, inverteu a jogada, colídio, dominou, esticou o pé, clareou, pé canhoto pro gol, na trave, eu não acredito. Que jogada do Vasco da Gama, lançamento do Pumita, PH acreditou em si mesmo, levou na velocidade, lançou o colídio, dominou, saiu da marcação, caprichosamente essa bola toca na trave, João Silva.
1: Inacreditável, cara, faltou ali sorte, porque ele fez tudo certo, ele pegou a bola, chamou a marcação, driblou, bateu de canhota na saída do Lucas Arcanjo. Ia ser mais um lindo gol do Vasco, que deu azar nessa.
0: Cruzamento agora passa pelo Renato Kaiser. Chega do outro lado, ajeitada para trás, feita bem, batida de fora da área. Léo Jardim, muito bem. Gostado para espalmar essa bola para escanteio. Finalização ali de fora da área, perigosa. Inclusive tinha liberdade até demais agora para finalizar essa jogada. O time do Vitória tentou. Jamerson, ela saiu em escanteio. Escanteio de novo, favorecendo o Vitória. Marcão, já prepara mais um aí, hein? Que depois do escanteio, eu quero ouvir a galera mais uma vez. Vem corner, vem Jamerson pra cobrança de pé canhoto, tomou distância, vem pro levantamento no meio da confusão, entrada da pequena área, cabeçada por cima do gol, subiu de novo, igualzinho a cabeçada do Pumita, né? Quicou, subiu e acabou saindo em tiro de meta. 21995571013. Fala você!
2: Fala, querida TMC, Magno Alexandre Vasqueiro de Renovo, com a família aqui diretamente aqui, ó. Agora eu vou balançar a minha lanterninha pra vocês aqui, ó. Tá vendo aqui na VIP? Eu vim pra VIP, porque, cara, a torcida faz o que o time não faz em campo. Apoia o Vasco o tempo todo. Então, pelo menos Vasco dentro de campo, faz um golzinho com o nosso narrador da TMC gritar: é gol do Vascão.
0: É isso.
2: Tamo daqui, ó. Vou balançar minha lanterninha pra vocês aí, vagabundos.
0: Tamo junto. Valeu,
1: balança. Tem que balançar e piscar.
0: É, você tem a experiência, Joel?
1: É, ele sempre faz isso aqui em São Januário.
0: É, pois é, tamo junto.
1: Balança então e pisca a lanterninha do celular.
0: É isso, tamo junto, rapaziada, obrigado aí pela parceria. Veio o Vasco mais
3: três
0: uma vez
3: vezes
0: no ataque. DVD segurou, encara a marcação, entrega de lado, Adson tentou ali ganhar o escanteio, a bola bate por último na marcação, não sai, conseguiu evitar a saída ali o Brite, chega o DVD atropelando e ganhando a posse pela equipe do Vasco da Gama. Thiago Mendes inverte, lança pro outro lado na direção do Pumita, ele chega, dominou, essa bola correu um pouquinho além da conta,
1: Jorge,
0: e saiu em tiro de meta. Chamou, falou, João Silva.
1: Não, só pra confirmar as mudanças.
0: Opa.
1: Entraram Adson e DVD nos lugares de Colídio e Andrés Gomes. O Colídio teve o nome gritado muito aqui em São Januário no momento da sua saída.
0: E de forma justa, né? Grande jogo também do Colídio, deu a primeira cartada como titular no domingo diante do Palmeiras, deixou o dele, né? Como nome, na verdade, deixou o dele. E aí hoje, diante de uma outra situação, de uma outra conjuntura, jogando com um a menos, quase marcou um golaço também agora há pouco de pé canhoto, a bola caprichosamente pegou na trave. Agora, Torelli, pecadíssimo, impressionante. Eu sou da teoria que não existe pecado, nem pecadinho, nem pecadão, é tudo pecado. Mas essa, eu acho que entra na classe do pecadão, viu? Porque é impressionante.
3: Merecia, né? Pela
0: coisa,
3: partida que fez, merecia o gol e foi caprichoso no toque, qualidade. Infelizmente, a bola bateu na trave.
0: Vem de novo a equipe do Vasco. Segura a Pumita, lançamento pra frente. Pra ninguém, pra ali ninguém correu. Agora, Torelli.
1: Público e renda.
0: Opa, vamos então com a informação primeiro. Fala aí,
1: Joel. Público presente, 19.194.
0: Uau.
1: Renda, R$1.348.284.
0: Que show, torcedor do Vasco da Gama apoiando o time. Torelli, entra um centroavante mais, né, de presença diária e tudo mais, até pra tentar segurar essa bola lá na frente um pouquinho, né?
3: É, o time do Vasco, a mudança que mais me empolga não é a entrada do DVD, não, tá? É que eu acho que o Adson é um cara que pode fazer diferença aí, uma enfiada de bola, um chute, mais do que o outro que tá alérgico a gol. E
0: olha,
3: claro,
0: a equipe do Vitória, bola viva dentro da área, sai do gol, Léo Jardim pra fazer a defesa. Desculpa, meu amigo, pode completar.
3: Não, e claro que você bota mais gente na frente, o resultado é você tumultuar mais a vida dos defensores, né? Mas a bola tem que chegar lá. Sobre o chat, Beatriz Mota com a gente, o Helder Vieira, o Ricardo Fontes da Silva, o Gabriel dos Santos Ribeiro, o Bruno Machado, obrigado pela mensagem, o André Sobrinho, o Ricardo Fontes, já falei, o Marlon SM, uma galera aqui no chat com a gente, obrigado pelo apoio, só com o like aí.
0: Tamo junto, rapaziada, obrigado aí pela parceria aqui nessa super transmissão da TMC, ó, deixa seu recado também, 21995571013, já eu vou chamar de novo a galera no nosso zap, valeu? 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Está jogando aqui pro Vasco mais uma vez, DVD solta na área tentando ali o movimento do famoso facão pro Adson, essa bola veio um pouquinho forte além da ponta, já contra-ataque a equipe do Vitória, já tenta sair pro lado esquerdo, chamou, falou Joel.
1: Só um detalhe, né, tá curioso porque o David tá jogando na ponta e quem tá jogando centralizado é o Adson, cara. Curioso esse posicionamento, geralmente o DVD que já fez a função de centroavante tá jogando pelo lado esquerdo como substituto do Andrés Gomes e o Adson é quem está por dentro, como se fosse um atacante.
3: Nem me chama pra tentar explicar isso, tá? Nem me chama, que aí tá não sei nem explicável, tô fora.
0: Beleza. Torali, ó, o Vasco tá com uma situação diferente aqui, que é o Adson jogando de centroavante e o DVD pela ponta esquerda. Consegue explicar isso pra gente?
3: Cara, não.
0: Perfeito. E Vitória mais uma vez, cruzamento do Matheusinho, desviou, ganhou altura, chega do outro lado, olha ele aí, DVD ajudando lá dentro da área, bola aérea, talvez seja isso, viu, ajudar na bola aérea, recomposição, cobertura lá por aquele lado, não sei, o Pedro Emanuel tá vivendo um dia até de certa forma, senão a gente não concorda muito com as substituições, mas que inspirado até ele tá, viu, está jogando Vitória mais uma vez, iluminado o professor da equipe do Vasco da Gama, está jogando o Leão da Barra, dominando e levando pra frente o Martins. Abre jogada, de cena com o Matheusinho, ponta da grande área, cruzamento, chega na segunda trave pra cortar muito bem o Piton, cabeceia pra frente, Thiago Mendes vai completar, mata no peito e coloca no chão, o Watson não conseguiu, ela volta no terreno, dominando mais uma vez, Thiago Mendes girou pra cima da marcação, deixou o jogador do Vitória no gramado do Vasco da Gama, segura, DVD na frente, Thiago Mendes passa agora, foi ruim do Thiago, contra-ataque acionado pela equipe do Vitória, abertura é feita com o Matheusinho um pouquinho mais atrás da camisa número 10, é quem faz o domínio, solta de lado, ajudando na construção, Wallace nesse momento, dá opção pé direito, ameaça, será lá pela direita, prefere voltar pra esquerda, Matheusinho segura, vai levando, tem velocidade, tem habilidade, solta na frente, pisa o Martínez, abre ela chamando o Jamerson pro jogo, ele coloca no chão, olhou pra área, vem levantamento, trava muito bem no meio do caminho, o Paulo Henrique ela sai em lateral e tem pressa o Jamerson, já coloca o jogo não para, passa pelo meio, ruim agora do Martínez, segura Ramon Henrique, tira um pouco da velocidade, mantém a posse, PH
1: Jorge.
0: Na frente, chamou, falou Joel.
1: Ramon Henrique pediu substituição.
0: E acabou errando o passe agora. Uma galera vaiando, acho, Joel, pelo menos, que a galera não viu esse sinal. Só você com seu olho biônico, meu amigo, que você é muito diferenciado, viu esse detalhe. E aí a galera que não tá ouvindo a TMC não pegou, mas ele tá morto, ó. Não foi agora, deu passe à frente PH, ele não foi, também não conseguiu correr, tá morto também, o volante da equipe vascaína, passe feito pelo meio, Kaiser tentou girar o Eric, não conseguiu, fecha a porta pra ele muito bem, o Lucas Piton, abertura pra direita, olha pra área, o Brit, solta pelo meio, gira, clareia a jogada, Eric tem liberdade, pé canhoto, travou, muito bem, uma, duas vezes, o Robert Renan, já vira pro outro lado, não foi de novo o Ramon Henrique, tem que parar o jogo, urgente o Vasco da Gama, abertura jogada, Renato Kaiser, segurou, prendeu, sola pelo meio, Matheusinho domina, espirra, coloca no terreno, pé direito, cavou na área, pra ninguém, a posse de novo do Vasco da Gama, a posse em tiro de meta por ali, favorecendo o gigante da Coelho, 21995571013, Marcão, chama a galera aí que eu quero ouvir a galera mais uma vez, fala você!
4: Fala aí galera, beleza?
0: Oi.
4: Já o Júnior na voz.
5: Já prepara mais uma aí.
4: Vem cá, o Vitória tá comendo zoom. Gente, só dá Vasco, irmão. Caraca!
0: E só dá Vasco, como canto torcedor, meu amigo. Não tem jeito, vai.
1: Mexeu o Vitória.
0: Jogando melhor. Fala aí, Joel.
1: Saiu o Kaiser, 79, entrou o 11, Osvaldo. E o Pedro Emanuel chamou o Sousa, camisa 5, daqui a pouco pintando na equipe cruzmaltina.
0: Aí é, né?
1: Sousa e mais um, tá?
0: Tá.
1: Já eu confirmo, parece ali o Avelar, lateral esquerdo.
0: Beleza, então, show de bola, já a gente confirma as alterações.
1: Tietê.
0: camisa número 3 aí da equipe vascaína. Então Sousa e Tietchan daqui a pouquinho entrando no gramado de jogo. Antes vem a vitória, Lamina Jamerson, segura, espera a aproximação, prendeu, vai de mano paradinho diante do PH, segura, gira da opção, tenta a devolução, consegue, Jamerson, cruzamento na área, ela passa por toda a extensão da grande área, o jogo já estava paralisado, impedimento inclusive agora do Jamerson, bola se perdeu lá do outro lado, na lateral, e o Vasco ainda vai ter a reposição dupla nesse momento. E aí, Bruno Torelli, sei que a gente ainda não sabe quem é que vai ser o outro a sair, muito possivelmente vai ser o Ramon Rick o primeiro, mas são dois volantes. O que que o Vasco tem que fazer para segurar essa vantagem de 1-0 para levar lá pro Barradão na frente, para ir na frente no placar agregado no Barradão?
3: Primeiro é não entregar a paçoca. Primeiro é isso, ter concentração para não errar. Erro zero, erro mínimo. E aí ele coloca dois jogadores com mais experiência. Então, teoricamente, vai melhorar nesse sentido. Teoricamente, porque um é um jogador ultrapassado, né? É o Tietchan. E outro é um jogador que entregou várias vezes a bola. Ultrapassado.
0: Que isso?
3: É, pode, ué. O Tietchan, infelizmente, foi isso o tempo dele, né? E o outro é o Sousa, um jogador que entregou diversas vezes a bola para o adversário no primeiro jogo que fez como titular pelo Vasco. Inclusive contra o Santos também ele entrou entregando a paçoca. Então é isso, é fechar defensivamente, de forma organizada, e sair com os jogadores DVD e o Watson.
1: Borges.
0: Oi, chama ou falou?
1: É, entraram, portanto, Sousa e Tietchan, saíram Thiago Mendes e Ramon Rick, trocando, portanto, a dupla de volantes. Olha o Vasco.
0: E já vem-se embora o gigante da colina, domina a PH de fundo, volta a jogada, Adson encara a marcação, pé canhoto, clareou, bico da grande área, ajeitada por ali, ficou um pouquinho forte do Pumito, ele briga por ela, tenta sequência na jogada, o Alze, Adson no carrinho, chegou por ali, para impedir a saída rápida do Vitória, o Vasco consegue fazer a recomposição, a posse é ainda da equipe do Vitória, nesse momento vai sair jogando o Leão da Barra, PicPay, empresas, a conta digital PJ do PicPay, baixe o app 21 99 557 1013, esse é o nosso número, você manda o seu áudio. Marcão, tem mais alguém aí querendo falar com a gente? Fala você.
5: Fala, rapaziada, boa noite. Oi. Beleza?
0: Boa.
5: Tá falando aqui, é Júnior de Madureira.
0: Show, Madureira.
5: Cara, se vocês souberem aí, alguém que trabalha com fornecimento de luz, pelo amor de Deus, manda cortar a luz lá do BAP, do Flamengo, pra esse cara não secar o Vasco hoje. Pelo amor de Deus, porque esse cara tá querendo prejudicar o Vasco, não tá no gibi. O Vasco por si só já não se ajuda. Se a gente tem um pouquinho de felicidade, cortem a luz dele hoje, pelo amor de Deus. Brincadeiras à parte, rapaziada. Saudações vascaínas, vamos que vamos, é 3-0 hoje. Abraço.
0: Quem sabe, né? Mais dois aí nesse finalzinho. É, eu acho que tá sem luz, porque eu acho que ele não tá vendo esse jogo, não. Acho que a casa dele tá sem luz, viu? Não se manifestou diante dessa grande atuação do Vasco aqui. Hoje não. 36 minutinhos desse segundo tempo. Lateral favorecendo o Vasco na ponta direita. Aí vem sem muita pressa para efetuar a cobrança o Puma Rodrigues. E já aponta lá para dentro da área, pede pro DVD aproximar, fechar um pouquinho lá no centro. E essa bola vai viajar, vai lá para dentro da área, o latereio do Pumita. Ela passou pelo DVD, nem subiu no camisa número 7. Ela ficou nas mãos do Lucas Arcanjo, que já sai jogando, já sai acelerando pela equipe do Vitória. A abertura é feita. Vem Eric na velocidade, entrega de lado. Aproxima Martinez para construir junto com ele. Círculo central, metade defensiva agora ultrapassando aí que divide o gramado, dominando o Wallace. Abre com o Mateuzinho pela canhota, segurou. Encara a marcação, Jamerson olha para dentro da área. Refuga a meia força do cruzamento, preferiu voltar. Segurou, olhou, refugou mais uma vez. Olhou, vem de mano com o PH. Volta ela recomeçando com o Wallace. Ele vai levando o volante, segurou, tentou o passe de meio. Ela sobra com ele, explodiu em cima dele depois do chutão do Tietchan e saiu em tiro de meta. O Vasco vai segurando muito bem esse resultado, 21 99 557 1013. Você deixa sua mensagem aqui na TMC e agora você confere a hora certa também. Pelo horário de Brasília, 23 horas 16 minutos, e o placar diz: seguimos, Vasco da Gama 1, Vitória 0, 37, quase 38 minutos desse segundo tempo aqui na TMC. Vamos juntos, e tem falta ali no setor ofensivo do gramado, Joel, o DVD, meu amigo, é quase um mata-leão isso aí.
1: Pois é, por isso que o Candançan, enfim, marcou a falta e também aplicou o cartão amarelo para cima do Brits, número 2 da equipe do Vitória. A falta na intermediária pelo lado esquerdo. O Piton chamou o Puma, o Cuesta e o Robert Renan para conversar. E disse o seguinte: alguma coisa ali de uma jogada ensaiada. Chamou os três, fez aquela cabaninha, falou um negocinho. Quem sabe agora o segundo gol do Vasco.
0: Que show, quem sabe pelo alto. Robert Renan 1,85, Cuesta 1,79. Tem boas oportunidades aí pelo alto. Pumito 1,83 também, lá dentro da área. É grande a oportunidade do Vasco. Bola ali na reta da linha vertical, vai, da grande área. É boa oportunidade. Piton na bola, pé canhoto. 1, 2, 3, 4, 5 jogadores do Vasco dentro da grande área, um pouquinho atrás da marca do pênalti. O Vitória se defende com 8 dentro da área. Um homem só na barreira. Autoriza o Candançan. É boa oportunidade, Piton. Levantamento, segunda trave. Corta de cabeça muito bem no meio do caminho. O Alassi lá vai voltar lá com o Adson, que vai recomeçar. Vai na contramão, vai levando, recuando toda a jogada com o goleiro Léo Jardim. Ele segura atrás, pé direito, se enrola um pouquinho. Lançamento pro Adson mais uma vez na ponta direita. Correu, cabeceou pra frente, pra ninguém por aí. O Adson, essa bola no peito, coloca no terreno, está jogando. Tentou a cabeçada pra frente, ela foi pra ninguém. De novo é posse da equipe do Vitória. Sai jogando e vai levando na frente o Leão da Barra. Brites entrega de lado, agora com o Luan Cândido. Ele segura, prende, espera a melhor opção, vai conduzindo, solta. É o Kaká quem tá por ali na bola mais uma vez. Trabalho de bola feito pela equipe. O Luan Cândido, na verdade, ele já virou centroavante, ele tá lá dentro da confusão. Maicozinho é quem domina, tem liberdade pela esquerda, lançamento é pro Luan Cândido, dominou, girou, pé canhoto, bateu pro gol, pra fora. O jogo já estava paralisado, estava em condição de impedimento aí o zagueiro centroavante, o zagueiro camisa 9 da equipe do Vitória. 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Chutão pra frente, feito agora pelo Léo Jardim, buscando o Pumita. Essa bola foi parar lá em Bangu, viu? Chutão longo agora do Léo Jardim.
6: Ninguém aguenta mais o Léo Jardim!
0: Bom, eu entrei nisso daí também. Tá, eu compro a ideia de vocês. É isso aí, tá tudo certo. Ninguém, não sei se todo mundo tá odiando, vai, mas assim. Difícil, né? Tá difícil defender o Léo Jardim ultimamente. Que segure, que feche a mureta nesses últimos minutinhos de jogo aí. Domina, vem pra dar opção pelo meio, o Renê, a abertura é feita. Jamerson, volta a jogada, trabalhando a equipe do Vitória. Osvaldo recua ela, o Wallace domina, ela corre um pouquinho, vai ter que consertar no círculo central, abre com o Brit, segurou, encarou, voltou pelo meio. Eric saindo um pouquinho também da ponta, pé canhoto, acelerou, dominou o Matheusinho com liberdade, flutuou, segurou, puxou pé direito pra bater pro gol. Léo Jardim, aê, meu garoto,
6: parabéns.
0: Fala dele, Torelli.
6: Parabéns, fez a defesa.
0: E a defesa dificílima, viu?
6: Nossa, Lex.
0: Bola vem no meio do gol e conseguiu encaixar tranquilamente. Recuperação do Vasco de novo. Tietchan segurou, entregou de lado. Adson na frente. Sousa prendeu o lançamento lá. Se livrou da bola agora. Sousa também. Eu não quis saber também de brincadeira. Tietchan não foi, ele deu o chutão pra frente.
6: Jorge,
0: e a posse mais uma vez a do Vitória chamou, falou.
7: Léo Pinheiro pediu a palavra.
0: Opa, toda
7: porque no lance anterior. O Léo Jardim errou. Aí eu falei, cara, eu quero abrir o microfone e xingar o Léo Jardim.
0: Fica à vontade.
7: Aí, em 2 segundos, ele errou. O Torelli fez esse favor de criticá-lo. Por isso que eu gritei.
0: Você e o Torelli andam em sintonia, né?
7: Sempre.
0: Sim. Que legal. Na noite também?
6: Não.
7: Não, a gente nunca viveu essa oportunidade. O Torelli sempre foi um cara comprometido.
6: Mais ou menos. Teve uma oportunidade, sim.
0: Osvaldo bateu de longe por ali, ela subiu e se perdeu pela ele. Você quer discorrer, Torelli, ou não?
6: Teve um período que eu estava solteiro. E aí teve um aniversário de um amigo, e sorri lá do céu, o Azevedo. E aí estávamos lá em conjunto.
7: Foi do Cantarelli, cara.
6: Foi do Cantarelli, mas acho que só eu que fiz gol nesse dia aí, né?
7: Foi. O Torelli chegou com uma das mulheres mais lindas da vida.
6: Não,
7: eu falei, caraca, Torelli, você? Ele é eu. Mas hoje ele tá real. Mas hoje ele tem uma mulher ainda mais bonita que essa. Com certeza, falar, né, Torelli?
6: Por favor, me ajuda aí, cara. Obrigado.
0: Olha o bote pra andar aqui mais uma vez. Adson segurou. Prendeu ponta direita, vai levando pra linha de fundo, vai segurar. Tempo precioso aí que ele vai gastar. Foi derrubado a arbitragem, não marcou nada. Em cima do ponta da equipe do Vasco. Ó, 21995571013. A galera aqui no chat com a gente também. Nosso YouTube, o David. O River vai ser o adversário do Vasco na Sul. É, o Vasco também. Torcedor, acho que tá de olho também lá no jogo do River com o Santa Fé, o LSC também, tá aí Santana, esse goleiro do Vitória, sua garra contra o Botafogo, é, não, não é pra tanto, vai, o Arcanjo é um goleiraço, um dos melhores aí do futebol brasileiro atualmente. Beatriz Mota, toda a galera conectada com a gente aqui no chat, já, já, Marcão, vou chamar o áudio da galera, viu, já, já, porque vem o Vitória agora, Eric fatiou dentro da área, cabeçada, chega bem, Pumita fechando os espaços, ela volta, Wallace ajeita, Mateuzinho cavou, segura na trave, sai, Léo Jardim, sai, Léo Jardim. Não precisou, ela que saiu. A bola se perdeu pela linha de fundo. 21995571013. Fala você.
8: Fala, galera da TMC, parabenizar vocês pela transmissão. Agradecer por vocês colocarem a gente que é motorista de aplicativo dentro do estágio, mesmo que mentalmente.
0: É nóis.
8: Galera, se porventura existisse um gênio da lâmpada e o Pedrinho pegasse, achasse essa lâmpada e tivesse direito a um desejo, o que o Pedrinho deveria escolher? Vasco não cai para a Série B do Brasileirão ou Vasco campeão da Copa do Brasil para dar uma mexida no caixa, porque o Vasco tá pedindo esmola. E aí, rapaziada, não. Qual seria a boa?
0: É. Já já, o Joel, pode ser agora, Joel, e aí, o que, que você acha, meu amigo? Que, qual tem que ser o desejo do gênio?
1: Ah, cara, difícil, mas evidentemente que permanecer na Série A é a missão principal do Vasco.
0: Perfeito.
1: Título é bônus.
0: É. E pra você, Torelli?
6: Eu acho que o Jota de Vigário, popular Mesquinho Silva, tem que ter um apelido, né? Novo. Que é o Hipócrita da Gama, sei lá. Eu acho que é difícil. Ele, primeiro ele fala que acha que é difícil. Depois ele diz evidentemente. Porra, irmão. É, claro que o Vasco tem que ser campeão de novo, cara.
1: Você é comentário de comentarista agora, irmão? Cara, dá a tua opinião aí, cara. Ué, tem que falar da minha?
6: Não, eu tô brincando, eu acho que...
1: Mais 5, vamos a 50.
6: Eu acho que é manter-se na primeira divisão, mas que é tentador um título pra uma equipe que não ganha há 10 anos, porra, isso é um tentador.
0: Ah, com certeza, né? Mas enfim... O problema é do Pedrinho e do Vasco, que vai vencendo aqui hoje, nessa noite especial demais. As noites de Copa pro Vasco são especiais. O Vasco, meus amigos, está mirando um time copeiro, gosta de jogar nas noites de Copa e vai vencendo um jogo dificílimo diante do Vitória, com um a menos durante 75 minutos de jogo. E vai vencendo, vai levando a vantagem pro jogo da volta no Barradão. Próxima semana, 21h30, você também confere aqui na TMC. Só que vem o Vitória, o toque sai, Léo Jardim, pra fazer a defesa. Luan Cândido, centroavante, saiu de cara. Vitória de pé em pé, de um lado pro outro. Luan Cândido saiu livre, o Léo Jardim saiu abafando e fez uma grande defesa. Ufa, torcedor gelou agora, o coração vai ter um pouquinho mais forte, voltou ao normal. Vem de novo Vitória, passe feito pelo meio, pelo Mateuzinho, entrega de lado, sai jogando o Jamerson, chamando o Wallace pra construção, de lado agora de novo, círculo central, Martinez prendeu, abriu jogada, Eric encara a marcação, pé canhoto na bola, vai levando, solta na frente, dentro da área, girou, René tentou, chega bem por baixo, agora o Cuesta correu um risco danado, deu um carrinho na área e evitou a saída ainda por escanteio, ou não, a segunda arbitragem não, bola saiu,
1: escanteio,
0: né, Joel?
1: É isso, escanteio pelo lado direito. É pressão do Vitória, todo mundo na área. O Vasco se segura, nos acréscimos vencem por 1-0.
0: É isso. Vamos lá, você que ouve a gente aqui na TMC, suba também, salte também pra tirar essa bola da área. Vem levantamento fechado do Eric, chega bem ali pra subir o Robert Renan. Adson briga por ela, PH pega a sobra, ela tapa na frente, brum, brum, brum, passou no meio de dois, tem campo aberto, PH deu tapa, segurou, desacelerou, tentou ganhar a velocidade, Jamerson tá fresquinho no jogo, chegou bem pra tomar, jogar essa bola pela linha lateral, arrancadaça agora do PH. Se ele faz esse
9: esse daí, Joel. Eu ia fazer a campanha pra ele jogar a Copa de 30, meu amigo.
1: É por isso que ele entrou em campo, porque tem muita vitalidade e muita velocidade. Pra um time que tá com um jogador a mais e buscava a vitória desde o primeiro tempo, naturalmente ter um jogador com essa característica é muito importante. E o Paulo Henrique tá lá, sentindo cãibras, porque a arrancada foi forte e com muita velocidade. Isso nos acréscimos do segundo tempo. Muita saúde, Paulo Henrique.
9: É, e olha o Adson agora também mostrando a habilidade. Canetinha ali agora pra cima do Brits. Depois o corte feito pela defesa. O Kaká joga essa bola pela linha lateral de novo.
10: Terminou. Manual,
9: sem pressa agora. Terminou quem chamou.
10: Terminou Palmeiras 3, Santos 0 no Nubank Park no primeiro jogo das quartas de final da Copa do Brasil. E a bola tá na reta, o jogo tá na reta final. River Plate 1, Santa Fé da Colômbia também 1 pela Sul-Americana.
9: Ih, rapaz, o jogo de ida não tinha sido 0-0? Ou eu tô maluco?
10: Exatamente.
9: Sim, ou seja, pênalti, né?
10: Por enquanto, sim.
9: O torcedor do Vasco vai
1: dar mais acabadeiros.
9: É, de me agrada informar-lhes que há definição por penales. Então, ou seja, torcedor do Vasco, além de estar de olho aqui, tá de olho lá. Valeu, Henrique, imagine, tamo junto. O Vitória vem mais uma vez, vai levando na frente, segura Martínez, entrega pelo meio, domina o Wallace, se divertindo na marcação do Vasco. Volta a jogada, Martínez, torcedor do Vasco, sobe o volume nos últimos minutos, cruzamento na segunda trave, corta de cabeça Piton, ela volta, domina, segura, coloca no chão, clareou o Eric pra bater de fora da área, deslizando, vem Adson pra dar o carrinho e travar no chute. Ela sai lateral de novo, favorecendo a equipe do Vitória lá pela ponta direita. É boa oportunidade pro Leão da Barra. Vem pra cobrança do manual longo Brites. Joga dentro da área, sabe render, sabe antes. A defesa sobe Sousa. Mateuzinho ajeitou, Eric tem mudou do mover, segurou Mateuzinho, abre jogada. Mais atrás dominando Martínez. Lançamento do Kaká pra ponta, canhota, tem liberdade. Jamerson coloca no chão, mata no terreno, segurou. Olha pra área, cruzamento no meio da cabeçada. Sobe muito bem a defesa, ela voltou, Eric de primeira. Leão Jardim! Sensacional! Fala dele, Bruno Torelli!
3: Bela defesa.
9: Grande defesa para salvar o Vasco. Vem cobrança na lateral, a cabeçada sobe para tirar pro Mita. Acaba, professor. Acaba, professor, não aguento mais. Vem levantamento, Martínez, fatiou, baixinho, ela passou, sobrou na área, travou o Piton. Ufa, tirou a zaga, achei que ia dar pênalti, viu? Foi chegando por ali perigosamente o Piton, chutão pra longe agora da defesa do Vasco. Acabou, professor. Acabou, professor. Acabou! Final de jogo! O Vasco da Gama, quer dizer, o copeiro Vasco da Gama, vence o Vitória por 1-0, gol de Andrés Gomes, decisivo, com 1 a menos desde os 15 minutos do primeiro tempo. Uma vitória gigante de um time gigante em uma data gigante. Não era possível que o Vasco ia perder em um 26 de agosto diante do seu torcedor. 28 anos depois de conquistar a América, o Vasco, apesar de um patamarzinho mais abaixo em relação àquela conquista, vence um jogo extremamente importante. A Copa do Brasil ainda deve ao Vasco. Essa dívida foi um pouco paga hoje. Vitória gigantesca do Vasco da Gama, João Silva.
1: É isso, fim de papo em São Januário. O Vasco vence, dá um presente ao seu torcedor que está aqui enchendo São Januário e não abandonou em nenhum momento. Vasco teve a expulsão do Barros com 16 minutos do primeiro tempo e mesmo assim não abdicou de tentar a vitória. E foi coroado com um golaço de Andrés Gomes, de canhota, de fora da área, vencendo o goleiro Lucas Arcanjo. Depois o Vasco até teve chance de ampliar, uma bola na trave, um capricho com o atacante Colídio. Vasco mostrando muito coração, muita garra, muita determinação, muita transpiração. E sai de campo vitorioso, 1-0, o Vasco vivo, com a vantagem diante do Vitória para o jogo da semana que vem, quarta-feira, 9:30 da noite, no Barradão. É verdade, o Vitória reverteu placares adversos contra Flamengo, contra Atlético Paranaense. Mas o Vasco é copeiro, o Vasco está acostumado com esse tipo de competição, está acostumado com esse tipo de pressão e está muito vivo e com uma vantagem enorme para cima do Vitória. Jogando no Barradão, o Vasco precisará do empate para avançar à semifinal, o que seria a terceira consecutiva da equipe Cruz Maltina na Copa do Brasil. Próximo sábado tem Cruzeiro, tem que mudar a chavinha, tem que lutar contra o rebaixamento, e terá o Cruzeiro aqui mesmo, nesse caldeirão que bombou, pulsou imensamente com a torcida vascaína que empurrou o Vasco em muitos momentos de dificuldade dentro dessa mesma partida. Sabadão, 9:20 da noite, o Vasco encara o Cruzeiro pelo Campeonato Brasileiro. Mudança de chave, precisa se livrar da zona do rebaixamento, mas o Vasco é copeiro e na Copa do Brasil tá muito vivo e venceu o Vitória por 1-0. Borges.
9: É isso, noite de Copa, o Vasco se transforma, o Vasco copeiro vence Vitória e agora decide na próxima semana, também na quarta-feira, também 21:30, só que no Barradão, e você vai conferir com a gente também aqui na TMC. Eu me despeço por aqui, mas óbvio, a programação segue e tem muita coisa pra falar do gigante da colina, dessa vitória gigante de um time gigante. Seguimos com o nosso fim de papo. Alô, Henrique Maggini, a bola tá contigo, meu parceiro. Toma, pega aí, aqui na TMC, quem escuta sabe.

0: volta. Valeu, Lucas Borges, contando as emoções desse jogaço, né? Do Vasco vencendo a equipe do Vitória por 1-0 no jogo da Copa do Brasil, jogo de ida das quartas de final da Copa do Brasil. E você com a gente agora no nosso fim de papo aqui na TMC. Bruno Torelli, o que foi? Vasco 1-0 com um jogador a menos. O Vasco leva uma boa vantagem pro jogo da volta, hein?
1: Verdade, imagine. Mais uma vez, boa noite para você e para todos os ouvintes do Grande T, que agora é de TMC. Cara, como diria o Galvão, viveu um drama o Vasco, né? Desde o primeiro tempo com 1 a menos e com muitas dificuldades na primeira etapa, retraído. É claro que ali o Vitória, um time ainda postado para tentar o resultado. Para o segundo tempo, seria normal o Vitória recuar um pouco. Fez bem a leitura o Pedro Emanuel e já botou o Vasco para atacar. Na verdade, a grande chance do Vasco já foi a última da primeira etapa, mas seria injusto dizer que teve algum domínio, que não teve. Começou melhor, perdeu o Barros e dali para frente o Vitória ditou o ritmo. Uma linha muito baixa de defesa vascaína. No segundo tempo, com a entrada do PH, o time ficou mais ofensivo, né? O PH, se não me engano, ele ainda entra na primeira etapa, né? Mas o PH, ele foi ainda mais ousado no segundo tempo. Infelizmente saiu o Spinelli, e digo isso porque seria um cara que poderia fazer mais gols, mas justificou-se essa alteração. Foi justificada através da boa partida que o Colídio fez, apesar de não ter marcado o gol, quase deixou dele, a bola bateu na trave, e o Andrés Gomes, que estava muito mal tecnicamente e também fisicamente, não estava nem conseguindo correr, que é a melhor característica dele, mas demonstrou por que vale o voto de confiança. No segundo tempo ele recuperou-se e fez um golaço, né, que deu a vitória pro Vasco da Gama, imagine.
0: E dois jogadores que a gente contestou aqui durante a transmissão, né? Vocês falaram durante toda a transmissão também, o Léo Jardim no gol.
1: Sim.
0: E o Andrés Gomes, os dois contestados pelo Vasco, fizeram a diferença. O Léo Jardim na reta final com duas defesas que poderiam decretar até uma virada do Vitória, e o Andrés Gomes fazendo o gol que dá um alívio pro Vasco. Por quê? Porque o Barros foi expulso. E aí, a gente pode ficar aqui imaginando um monte de cenário. Foi infantil a expulsão?
1: Foi
0: um ato involuntário? Foi um ato na atitude pensada? Enfim. A gente pode falar um monte de coisa sobre o lance. Mas o Barros foi expulso. E aí o Vasco teria uma dificuldade muito grande com um jogador a menos, com 0-0, um resultado igual, né, no marcador, que fosse 1-1 mesmo, para fazer o segundo jogo no Barradão. Com essa vantagem, o que você imagina de postura pro Vasco para esse jogo da volta lá em Salvador?
1: Eu acho que não tem que entrar para defender só, não. Acho que tem que ser a mesma postura que foi contra o Palmeiras. O Vasco recebeu ali no primeiro tempo um adversário que menosprezou o time vascaíno. Botou todo mundo para atacar.
0: Ignorou o elenco do Vasco, né? O time do Vasco dentro de campo.
1: E não sofreu gol por incompetência, né?
0: Sim.
1: Acabou que no segundo tempo fez jus a essa ignorância e aplicou impiedosamente 4 gols. O Vitória não é o Palmeiras, né?
0: Sim.
1: Então eu acho que a postura tem que ser por aí. E é claro, convertendo as chances de forma mais precisa. E sobre o Andrés, injusta, tá? Eu entendo que ele não estava bem no jogo, que ele estava esquisito e tal, mas injusta a vaia, muito injusta. Ele é um dos melhores do Vasco. Muito injusta. Precipitada. Ainda mais com 1 a menos. A do Léo Jardim, não. O Jardim veio mal há um bom tempo. Aliás, a primeira vez que o Léo Jardim foi vaiado enquanto goleiro do Vasco foi no jogo contra o Vitória. Ano passado, aquele jogaço, que foi 4-3, ele falha num gol e ele é vaiado. E ele fez obrigação ali, fez duas defesas, duas não, três, teve uma antes também, um chute cruzado. São três grandes defesas aí, e demonstrando por que é o goleiro do Vasco. Chegou a assustar, né? Saídas.
0: Alguma insegurança.
1: De bola equivocadas e tal. Largou a bola uma vez fácil, criando uma oportunidade. inseguro, né? Tem estado inseguro. E depois, no fim, demonstrou a firmeza que tem que ter pro Vasco conseguir o resultado e com a ajuda dele, segurou. Era óbvio que Vitória iria pro abafa. Óbvio.
0: Isso era certo.
1: É.
0: Reta final do jogo, isso era certo.
1: Aí tem que saber sangrar e o Vasco, felizmente, foi competente. Gostei também do sistema, tá? Do Paulo Henrique, que eu disse que tem que contra-atacar com o Adson e o DVD, né? Que sobraram ali na frente. Porque com um a mais e o Pumita não sendo um jogador bom defensivamente, eu contava muito com o PH defensivamente. Ele conseguiu, além de atacar, ele defendeu muito bem também, cara. Ele formou ali a ala direita e o Pumita funcionou como uma espécie de terceiro zagueiro, ali posicionado muitas vezes dentro da área para dificultar o chute dos centroavantes, no plural, do Vitória. Então, nesse sentido, o Pedro Emanuel foi muito bem, né? A utilização do PH, que funcionou ofensivamente e defensivamente, eu imagino.
0: E em determinados momentos da transmissão, você falava sobre a questão do Puma ser um cara mais presente no setor ofensivo, né? De ser um cara mais próximo dentro do gol, né? Vamos dizer assim. Muito por conta da característica que ele tem de saber finalizar, de saber definir a jogada. Hoje não foi feliz, né? No toque de cabeça ali, a bola acabou indo por cima do gol, mas foi todo mundo da transmissão concordou com isso, né? De que o PH, pela questão da força física, em determinados momentos é importante você ter esse jogador também indo ao ataque, para empurrar um pouco mais as linhas, para forçar mais o adversário a ficar no seu campo de defesa. Mas com um cara, quando você tem dois jogadores da mesma função, da mesma posição, com características que podem se complementar, seria, né, como você falou, o PH mais sustentando ali o sistema defensivo. E o Puma não avançou tanto, poderia ter arriscado um pouquinho mais, né?
1: As duas opções são viáveis, porque todo mundo acredita que podem jogar juntos.
0: Sim.
1: O PH e o Pumita. E o PH deveria ter sido titular de início. Se tivesse colocado o time principal, ele poupou alguns jogadores. Dentre eles, o PH.
0: Sim.
1: O Paulo Henrique tá bem de novo com a camisa do Vasco. Ele teria que entrar ali. Só que, ainda mais com a menos. Só que a questão é que ele funcionou desse jeito como o cara mais da frente, pelo arranque dele, pela força, mas eu acho que ele funcionaria também mais defensivamente com o Pumita à frente também. Acho que as duas opções eram viáveis. Acho que ele ia conseguir dar apoio, ele ia conseguir dar sustentação defensiva e o Pumita ia conseguir ser relevante enquanto ali um extremo direito ou meia direita. Então, são formas de ver o jogo que funcionam. Eu achei que não ia funcionar.
0: E mas funcionou, né?
1: Funcionou com a força e o PH demonstrou no fim, ele deu um pique, cara. Bizarro, né?
0: Sim.
1: Um jogador realmente privilegiado.
0: Ó, a gente tá acompanhando a disputa de pênaltis entre River Plate e Santa Fé, tá 4-3 pro River. Se fizer, acabou e perdeu. A bola bateu na trave.
1: Que fase.
0: Que fase. Tá 4-3, a quinta cobrança agora pro Santa Fé. Se o Santa Fé fizer, a série continua, né? Série de disputas de pênalti continua. Pô, a vaga para a próxima fase, quem será o adversário do Vasco nas quartas de final da Sul-Americana, tá sendo decidida nos pênaltis. O River acabou de desperdiçar a cobrança, a bola foi na trave e o Santa Fé vai ter oportunidade agora na a quinta e última cobrança. Se perder, quem passa é o River Plate. O River perdeu a quinta cobrança e o Santa Fé perdeu a terceira, só pra deixar a galera mais informada aí. Thaís Santana aqui com a gente no nosso YouTube, Ricardo Fonte também, o eu da família Botelho, que tem parentesco também com uma outra família, tá aqui participando, tamo junto. Bruno também por aqui, o Carlão de Enópolis também participando aqui com a gente, tamo junto. Você com a gente também no nosso WhatsApp, hein? No 21995571013, você participa, manda sua mensagem, é que ela vai pro ar no nosso fim de papo da TMC, porque o Vasco da Gama venceu. Você tá saindo de São Januário, tá indo embora pra casa, tá acompanhando a gente no rádio do carro, tá acompanhando a gente no aplicativo, tá acompanhando no YouTube, manda mensagem pra gente que aqui a gente coloca lá no ar, beleza? Vamos ouvir a galera do WhatsApp? 21995571013, fala aí.
2: Fez obrigação ali, Fala, galera da TMC, boa noite. Hoje eu não tive a honra de acompanhar a transmissão aqui pela rádio, mas agora eu tô ouvindo o fio de papo aqui. Torelli, me fala aí, cara, imagine, você acha que essa expulsão aí foi justa, cara? Ou faltou personalidade do árbitro ali de manter a decisão dele de campo? Um abraço, Felipe Rubens, já quero apagar.
0: Valeu, irmão. Cara, eu acho justo porque a mão é totalmente intencional. O que eu fiquei na dúvida aqui, qual seria a interpretação do ato com relação à mão do Renato Kaiser. Até conversei com o Torelli aqui em off no, na oportunidade sobre isso. É, muito porque seria uma coisa de interpretação do ato, né? Se a bola pega na barriga do Kaiser, ela continuaria na mesma direção que estava. Enfim, existem inúmeras questões ali que poderiam ser abordadas, mas o Barros intencionalmente coloca a mão na bola, né, Torelli?
1: É, eu não fiquei na dúvida, não. Eu entendo que ele poderia, o Candansan, que é um péssimo árbitro e covarde. Não é porque a gente é Praça Rio, torce pro Vasco e tá nessa de fazer a cobertura pelo Vasco desse jogo, que a gente tem que achar legal o cara prometer um acréscimo, que nem ele fez. E toda hora ele faz isso, e vários fazem isso.
0: Prometeu 5 minutos
1: e acabou faltando 15 segundos com vitória.
0: No ataque.
1: No ataque. Errado. E é o perfil dele. Ele finge que é valentão, que é bonzão, que é brabão e é covarde nos pequenos atos. Então, eu não acho certo você dar mão numa jogada que o cara está com a mão no corpo. Foi totalmente voluntário, estava com a mão para proteger a barriga e
0: o órgão
1: genital. Então é isso, cara. Não foi. Não concordaria, mas é claro que há a possibilidade de um árbitro achar, ah não, bateu na mão.
0: Sim.
1: Mas não é certo, pô. Ao contrário do Barros, errou.
0: O Barros foi intencional.
1: Veio e botou a mão de sacanagem, pô.
0: Ele foi intencional, ele esticou, ele abriu a mão, né? Ele tentou dar uma raquetada ali na bola pra... Na verdade, ele deu uma raquetada.
1: Eu não vou nem falar que ele foi irresponsável não, tá? Porque se ele não para a jogada ali, a chance do Kaiser fazer o gol era muito grande.
0: Sim.
1: Ele ficou
0: Entra
1: vendido.
0: Naquela questão dos 4 Ds, né?
1: É. Aí eu duvido do D de distância.
0: Meio campo, né?
1: Não era perto da área, a regra fala perto da área. Achei que tava longe pra caramba da área.
0: É, eu tava mais no meio campo.
1: A regra fala perto da área e tá mais perto do meio campo, então aí tá errado por isso. Mas ninguém tá batendo nessa tecla. Sim. Todo mundo só falando a mão do Kaiser.
0: É porque não foi o gol, né?
1: É. Ele não foi irresponsável, Barros. Ele foi displicente, ele foi mal tecnicamente, ele foi desconcentrado, coisa que ele tem sido. Porque ele tá numa baixa, ele é um garoto, começou infladíssimo, já foi um problema de educação.
0: E numa fogueira, porque precisava de um jogador de meio campo, o Vasco da Gama.
1: É, mas aí começou aquele negócio, ele é o cão de guarda, ele é brabo, ele então. É isso, ele é aquilo, ele mete a cara, isso. Ele tem personalidade. E agora? Tem que parar com esta porcaria de personalidade no futebol, cara. Isso é muito chato, cara. Isso aí é algo que eu aprendi com o Tchek, com o Zico. Porra, essa de personalidade, cara. Todo mundo tem, cara. Tem que parar com isso, tem que jogar bola. O Aldair não falava. Saiu do Brasil. Não falava português, saiu do Brasil, não aprendeu italiano, continua falando o idioma dele. E jogava pra burro, pô. Não precisava falar. Precisava ficar metendo a cara, precisava ficar discutindo. E vários. Ademir da Guia. O próprio Messi quase não fala em campo. Passou a falar depois de velho, né? Olha, no jogo da Argentina ele fala pra caramba, ele tenta apitar o jogo, né? MLS também, mas no prime dele ele mal falava, pô. Não precisava, quem falava era a bola.
0: Sim.
1: Então tem que parar com isso. Ah, tem que chutar a bola pra cima, chutar a bola no adversário, fazer falta. Não, tem que jogar bola, tem que estar concentrado, ser profissional. E infelizmente ele é um garoto, cara. Ele não tem nem que ser o cara, não tem nem que chamar essa responsa toda. Aí na baixa ele tá sentindo, óbvio. Pressão gigantesca.
0: E é natural também, né? O momento do clube também não contribui pra.
1: Mas é uma boa emprestá-lo.
0: Sim.
1: Entendeu?
0: Dá uma bagagem e
1: caminho,
0: volta.
1: O caminho hoje é vender, né? Infelizmente não. Sim. Não há muito essa segunda chance, mas é um jogador com muito potencial, mas tá muito abaixo.
0: A disputa por pênalti continua, tá? Estamos na 8ª cobrança do River, tá 5-5. O River desperdiça essa 8ª cobrança e o Santa Fé tem a oportunidade de se classificar para a próxima fase da Sul-Americana. A gente segue acompanhando aqui a galera meio inimiga do gol, né, cara?
1: Caramba, que chato, hein? Os argentinos vão cair, né? Poxa
0: vida. Tá chateado, vida, Torelli.
1: Muito chateado.
0: Mais um zap, 21995571013. Fala aí.
3: Fala, rapaziada, TMC, JP Vascaíno.
0: Fala, irmão.
3: Quando o Barros foi expulso, só lembrei da Libertadores do Botafogo. Foi, dá pra gente ganhar. O Botafogo foi campeão com a menos. Então o Vasco saiu com a vitória hoje. Confiante na classificação. Mas na próxima fase já sabe, né? O Palmeiras. Aí, meu amigo, é osso duro.
0: E aí? É osso duro?
1: Pô, duríssimo. Duríssimo. Muito difícil. Muito difícil mesmo.
0: Complicado. E a galera segue perdendo pênaltis lá no Monumental de Núñez. Tá 5-5 ainda. E vamos pra nona cobrança daqui a pouco da equipe do River Plate. Mais um zap, 21995571013. Fala aí.
4: Novamente aí, Júnior Rocha, de Jacarepaguá. Daqui quando der uns 30 minutos, a galera mais cansada, botar o Adson.
1: Botou.
4: Adson e David. DVD aí.
1: Botou sim, ele acertou.
0: Esse aí, mas é, ele acertou. Acertou. Esse foi do jogo.
1: Impressionante. Tem outro?
0: Tem outro.
5: Boa noite, galera. Boa noite. TMC, Rafael Maltês, São Cristóvão. Totô, nosso pé de coelho, não falha, não falha. Tá chorando que acabou antes, era ataque do Vitória, mas é nosso pé de coelho. Final de semana contra o Cruzeiro, Totô é de novo escalado, hein, galera? Vamos lá, Vascão, que vem o Palmeiras, hein?
1: Eu queria estar lá, né? Em São Januário, né? Mas, infelizmente, não tive saúde pra tanto. Mas fiz minha festa aqui, taquei copo alto, pro alto aqui no gol do Andrés Gomes. E o Vasco não tem nada a ver.
0: Arremessou
1: também com...
0: Arremessou copo em todo mundo aqui, eu, Marcão, é, todo mundo tomou.
1: O Vasco não tem nada a ver com o Candançan ser esse juiz, porque se tivesse o Vasco precisando do resultado também, ele acaba antes também. O Vasco atacando, ele ia fazer a mesma coisa. É um praxe da operação dele.
0: Bom, antes do break, ô Torelli, você tem que definir quem foi o Brabo e o Bananada. Então eu preciso que você escolha quem foi o...
6: 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O brabo do jogo, TMC!
0: E aí, Torelli, quem foi o brabo do jogo?
1: O brabo do jogo foi o Paulo Henrique. O gol foi do Andrés Gomes. Um golaço, ele resolveu o jogo. Mas como ele fez um primeiro tempo muito ruim... Eu não vou escolhê-lo. Eu acho que o equilíbrio do time do Vasco girou muito em torno da entrada do Paulo Henrique, cara. Defensivamente e ofensivamente. Mudou o time, deu o fôlego que o time, a força que o time precisava para jogar bem com um jogador a menos. Então, meu voto é no Paulo Henrique. Colídio foi bem no jogo também. Thiago Mendes hoje discreto, mas fez o papel dele. O Léo Jardim salvou no final, tem mérito, mas foi inseguro em grande parte da partida, então não vou votar nele por isso. E o Vasco mereceu o resultado. O Vitória foi meio covarde nesse jogo. Demorou muito pra agir e foi bem punido, enquanto péssimo visitante que é.
0: Tá aí então, PH escolhido o brabo do jogo, TMC. E agora você tem que escolher quem foi o...
7: Com

0: Leitorel.
1: Você tem dúvidas?
0: Não.
1: Barros, né? Não tem como ser outro. Infelizmente. Pulso no início do jogo, antes da metade do primeiro tempo, prejudicando o Vasco da Gama. Mandar um abraço aí pra galera do chat, pro Carlão de Genópolis, pro Bruno Machado, pro Eu Boteiro Pinto, pra Thaís Santana Minervino, pro Davi Pai da Antonella, pro LSC, Ricardo Fonte da Silva, a galera que compareceu no chat, mas principalmente pra galera do Dial, né? Nossa principal fonte aí, que teve diversos áudios, mais uma vez, tanto de Brasília em 100,1, teve um até que falou que em Brasília só tem vascaíno, né?
0: É.
1: Deu uma certa exagerada. A galera tem bastante. E a galera do Rio de Janeiro, é claro, em 101,3. Em mais uma cobertura aí do Rio de Janeiro na Copa do Brasil e com vitória vascaína.
2: Cara, vou pro intervalo. Na volta eu vou contar pra vocês se foi definido ou não a disputa de pênaltis entre River e Santa Fé. Porque tá 7-7 e quem vai pra cobrança agora são os goleiros. Rápido intervalo, já eu volto. 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

0: 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O Santa Fé da Colômbia foi quem passou, tá? O goleiro do River bateu um tiro de meta, assim que eu chamei o break aqui, o goleiro do River isolou a bola e depois o goleiro do Santa Fé da Colômbia converteu a cobrança e o Santa Fé será o adversário do Vasco na próxima fase da Sul-Americana. Bruno Torelli.
1: Excelente. Engraçado que a Sul-Americana é uma praga, né? A gente tenta se livrar dela, tenta ir pra Libertadores, tenta... Ela, fica lá, eu quero você. A gente nem viaja o técnico, manda reserva, empata em casa, tenta de tudo, vai pra playoff, mas continua na competição, cara. É impressionante. É isso, o Vasco tem a chance grande aí de passar, a chance maior de passar. É óbvio que o River seria um adversário mais indigesto, vive uma fase, por isso perdeu. Então tem mérito o time que passou, mas

0: vitória. O Vasco, a gente está repercutindo aqui, venceu por 1-0, leva uma vantagem muito boa para o Barradão. A vantagem é pequena? É, mas a gente tem que levar em consideração que o Vasco teve um jogador expulso com 18 minutos, tá? O Cauã Barros foi expulso com 18 minutos. Eu quero o zap da galera aqui no nosso fim de papo. 21 99 557 1013. Fala aí.
1: Fala, galera do fim de papo. O lance do Barros é regra, pessoal. Se sai o gol, se sai o gol, era falta do Kaiser. Porque independente se é intencional ou não, se tá colado ao corpo ou não, a nova regra diz que se bate na mão e dá vantagem ao atacante no ato do gol, é falta. Então não seria gol. E não é vermelho. Então é regra, pessoal. Pode pesquisar aí. Tamo junto.
0: Quer responder, Tarno?
2: Não, vou ter que olhar aí
0: eu fiquei nessa dúvida também.
2: O manual de regras plenésima vez que toda hora muda, né? Com relação à mão.
0: Há um tempo atrás eu reclamava com os comentaristas de arbitragem o seguinte: não, porque agora tivemos uma adequação, não, porque agora
2: tempo inteiro, são vários adendos.
0: Toda hora tem alguma atualização, então confesso pra vocês que eu fiquei na dúvida no momento do lance por causa disso.
2: Mas se for isso, o negócio é bacana, né? Tomar uma senhora bolada na barriga, a senhora bolada no saco.
0: Do jeito que a bola estava em disputa, se ele tomou uma pancada da bola, ele ia ficar pelo caminho.
2: Cai na barreira, vamos supor, é dar um chute. Sim. A bola pega na mão dele, né?
0: Então, mas aí barreira.
2: E vai pra frente, ele leva vantagem na jogada.
0: Aí é que tem um ponto. Acho que na barreira tem uma interpretação diferente, tá?
2: Não, tem que ter. Lógico que tem que ter.
0: Tem uma interpretação diferente. É porque é o jogador do ataque. Mais um zap, 21 99 557 1013. Fala aí.
3: Fala, galera, tem cena de Pai da Antonella. O árbitro errou na expulsão do Cambarros. Ele realmente, o Cambarros meteu a mão, mas a bola antes bateu na mão do Kaiser, atacante do Vitória. O árbitro errou. Ele tinha que ser chamado aí para dar explicações, mas os árbitros se escondem, entendeu? Se escondem no silêncio. Isso é um absurdo.
2: Calma aí, cara, não tá tão claro assim, não. Tanto que o VAR chamou. Não, o VAR não chamaria. Não, o próprio não teria a atitude que teve. Não está tão clara assim a situação. Não é tão clara assim a regra da mão. A gente tem um especialista em arbitragem na rádio, que eu sou do apito.
0: Sim.
2: Então, vamos esperar, inclusive, o posicionamento dele. Amanhã eu vou trazer o posicionamento dele, inclusive, no programa. Acho que a gente podia até usar mais. Eu vou ver se eu pego a aspa dele pro Sayão colocar no ar sobre essa mão.
0: Explicação sobre o lance.
2: E esclarecer, já que ele é nosso, né? Então vamos utilizar.
0: Vamos aproveitar. Torelli, um abraço, tá? Obrigado. Tamo junto.
2: Valeu, Agine.
0: Amanhã tem Papo de Craque, primeira edição, de meio-dia às duas, aqui na TMC 101.3 FM no Rio e 100.1 para Brasília também. Na sequência, você vai acompanhar o fim de papo na rede de São Paulo, repercutindo o que foi Palmeiras e Santos, o Palmeiras vencendo por 3-0. 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Valeu!
2: Abraço!
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5: O teu sistema defensivo?
6: O sistema defensivo não é a linha de zaga, não são os laterais, é um conjunto, né? Quando você jogos atrás não tomou gol, a zaga era boa. Hoje você tomou, no primeiro tempo foi até tomar o segundo gol, tinha defendido bem, o Palmeiras tinha tido mais números de escanteio, mas não criava. E uma bola daquelas, a gente tinha estratégia para o segundo tempo também, mas esse segundo tempo ele tinha que caminhar no 0-0, pelo menos. Então, quando você toma aquele primeiro gol, é um baque muito grande, e em cima da hora tomar o segundo, fica muito difícil reverter, né, pela qualidade que o Palmeiras tem, pelo nível de jogadores jogando, e no banco de reserva também, fica muito complicado.
7: Cuca, boa noite, Everton Ramos aqui da Rádio Bandeirantes. O Neymar, nas redes sociais há pouco, ele atribuiu a comissão técnica por não estar presente, né, no duelo de hoje. Você já comentou sobre isso. A mesma comissão técnica que faz ali, que define a lista de relacionados. Queria que você explicasse um pouco da estratégia de colocar o nome dele, se você se arrependeu de não trazer o camisa 10 para o jogo de hoje.
6: Ele estava relacionado, porque até o último momento a gente ficou discutindo a vinda dele ou não. O gramado sintético, o desgaste, o risco de perda, as importâncias dos jogos que vêm, o segundo cartão. Então não é um motivo apenas, né? São diversos. Não sei, se arrepender não é

0: Eu acho que não é a palavra. Agora ele faz muita falta para nós, lógico, ele dentro do campo, ele engrandece muito a nossa equipe.
1: Bom, tá aí o Cuca, agora vamos voltar lá mais para curtir um pouco mais do técnico Abel Ferreira, diretamente da sala de imprensa do Nubank Park.
2: O sistema de quatro defesas pode ser altamente defensivo. Não, eu estou só a comentar a pergunta, eu não estou aqui a confrontar. O sistema dá-te o que tu lhe pedis dele. Eu adoro jogar com três zagueiros porque me permite o quê? Permite-me ter sete jogadores a poder atacar e ter sempre três a resguardar a linha defensiva. E eu quando olho para o jogo, eu não olho só para o jogo do ataque. O jogo não funciona só quando nós temos bola. O jogo funciona, é tão importante o momento que tu tens bola, como é importante o momento que tu a perdes, o momento que o adversário te transita, os momentos de contra-ataque, os momentos de bola parada ofensiva. Três zagueiros dá-te uma força tremenda na bola parada. É cada um olha para onde quer. É? Posso olhar para o copo, para a parte do copo, se ele tiver que meio, olho para a parte de cima ou para a parte de baixo. Portanto, eu costumo dizer, mas é bom para a discussão. O que eu vou estar aqui a dizer é, eu faço tudo aquilo que eu sinto que é o melhor para o Palmeiras. O Palmeiras tem 112 anos de história, certo? Tem 112 títulos? Tem? Ah.
3: Abel, aqui Guilherme Giuliani da 105 FM. Abel, queria que você falasse um pouco sobre as relações humanas. Sei que você sempre comenta isso. Mas sobre o gol do Flaco, deu pra ver que dos 11 jogadores em campo, 9 que participaram da comemoração foram indiretamente no GI. Queria que você falasse sobre essa comemoração e quanto essa relação humana e principalmente essa assistência pode interferir no futebol dele.
2: O que é talento? Posso-te fazer uma pergunta? O que é para ti talento? Posso-te responder com uma pergunta? O que é talento? Hã? Bravo. Para mim isso é o maior talento que uma pessoa pode ter. Esse para mim é o maior talento. E nessa dedicação não tenho nenhum melhor jogador do que ele. Ninguém é melhor do que ele na dedicação. Ninguém. Epá, ele falha passes, ele falha cruzamentos, mas ele entrega tudo. Tudo o que ele tem, tudo. E com o tempo vos garanto, com um bocadinho de calma, com um bocadinho de carinho da torcida, já começa a fazer assistências. Hã? E o que vocês viram foi jogadores passado não sei quantos jogos, 70 e não sei quantos, fez uma assistência. E vou-vos dizer, o que me dá mais gosto é quando cheguei aqui, conseguimos construir um grupo que não tinha o mesmo talento que este tem, mas tinha uma dedicação, uma vontade e um espírito, quando eu cheguei, inacreditável. E agora estamos a juntar as duas coisas, estamos a juntar esse talento que para mim é a base de tudo, que é a dedicação de cada um, e depois o talento de cada um. O talento já é esse, as pessoas gostando ou não gostando é esse. E que já o podíamos ter vendido e não vendemos. Porque não podemos vendê-los todos. Não é? Portanto, e o que tu assististe, isso para mim é aquilo que vai para além do futebol. Que é aquilo que contagia. As pessoas acham que o futebol é só o sistema, é só a dinâmica do se entra ou se não entra, ou três zagueiros. Esqueçam isso. Isso é 30%. Isso é 30% de uma equipa. Onde é que fica o compromisso? Onde é que fica o espírito de grupo? Onde é que fica a entreajuda? Onde é que fica os jogadores que ficam no banco todos a levantar-se e festejar? Que significado tem isso? O estarmos todos a servir um clube, estarmos todos a servir um propósito que é muito maior do que o eu, que é o nós. Nós somos o Palmeiras. Palmeiras não são os torcedores. Palmeiras são os torcedores, são os jogadores, são os treinadores, são o staff e todos aqueles que amam e adoram e seguem Palmeiras. Quando falam do Palmeiras, que é um clube organizado, estão a falar do treinador, da presidente, do barro, dos jogadores, dos nossos torcedores, de todo o staff. Quando dizem que o Palmeiras vende muito caro, quando dizem que o Palmeiras é um clube organizado, quando dizem que o Palmeiras é um clube sério, quem fala o Palmeiras está a falar do Abel, da Leila, do Barros, dos nossos jogadores, dos nossos torcedores. Quem é o Palmeiras? O Palmeiras somos nós. São todos aqueles que gostam e se dedicam para servir o Palmeiras. Cada um na sua função, mas o Palmeiras somos nós. Todos aqueles que amam o clube e que se dedicam, que é aquilo que eu faço. Umas vezes bem, outras vezes mal, mas dedico tudo aquilo que eu posso para servir o clube. Portanto, fiquei muito feliz pela tua pergunta. É isso mesmo, esse é o maior talento que Deus nos dá. É a nossa dedicação para tentar ser o melhor que podemos, cada um na profissão que tem. Esse, para mim, é o maior talento que tu podes ter.
4: Boa noite, Abel. Anderson Corrêa, do Verdazo. Se me permite só duas perguntas. A primeira é sobre o jogo em si. A substituição do Gustavo Gomes pelo Barbosa se deu mais por uma gestão de energia ou se teve realmente alguma, se o Gomes teve alguma lesão? Isso me permite uma segunda pergunta. Agora, fazendo até um gancho dessa última pergunta e da última coletiva também que você falou, do carinho que a torcida do Palmeiras tem por você, você comentou das prendas, né, dos presentes que você recebe. Queria perguntar um pouco do seu legado que você gostaria de deixar para o futuro, pensando até nas ações sociais que você faz. Teve, por exemplo, do seu livro, da renda destinada, e recentemente você teve um presente, né, de uma ONG que você postou nas suas redes sociais, de um presente de robótica. Isso. Que você recebeu. Então eu queria que você comentasse um pouco do seu legado que você queria deixar aqui no Brasil.
2: Eu não estou a despedir. Não vou despedir. Não, olha, vou-te responder às duas perguntas. Vocês sabem que o Gomes veio de uma lesão e nós metemos-lo a jogar porque precisávamos de meter contra o Cerro Porteño. Ainda não falei com ele agora, mas ele sabe a confiança que nós temos nele. Disse ao presidente que podia assinar até 2035, mas já disse não, 2030 está bom. Nós sabemos que é um jogador que tem um caráter, tem uma personalidade e nos ajuda muito. É outro dos que ajuda na valorização dos nossos moleques quando chegam à equipa principal, porque é muito fácil estes moleques trabalhar com estes jogadores que os acolhem, que os tratam pelos nomes, que os respeitam, que os ajudam, e alguns deles lutam pelos mesmos lugares. Eu estou a falar, por exemplo, do Vítor Reis, vocês se lembram, jogou Libertadores connosco, mas ele vinha de uma lesão, não sei se foi alguma coisa que ele sentiu mais. Amanhã vamos ter essa resposta, não te consigo dar uma informação mais clara. Olha, eu acho que em relação ao legado, só o tempo vai dizer o que é que foi. Daqui a 15, 20 anos, talvez, quando eu tiver aí uns 70 anos, talvez a gente possa entender o que é que todos nós fizemos no período que nós trabalhamos juntos. Mas uma coisa eu tenho a certeza: eu vou deixar o clube muito melhor do que o que eu encontrei. Isso eu tenho a certeza absoluta. Não sei quando é que eu vou deixar, mas vou deixar o clube, quando eu deixar, muito melhor do que quando eu encontrei. Isso para mim é o suficiente.
1: Tá certo. Aí a palavra do técnico Abel Ferreira. Ouvimos também antes o técnico Cuca. Muitos elementos para a gente debater. Eu até anotei aqui algumas questões para a gente não esquecer. Daqui a pouco vamos voltar com os nossos repórteres diretamente das salas de imprensa, das salas de entrevistas coletivas, tanto com o Fará ao lado do Santos, Gustavo Soler ao lado do Abel Lelê. Ferreira e do Palmeiras. Quem me chama?
5: Não, só uma informação, tá?
1: Manda.
5: Esqueça a zona mista do Santos. Nenhum jogador vai passar pela zona mista.
1: Boa, Fará, não tem problema, não.
6: Mas é muito melhor o Fará falar com a gente, explicar o que está acontecendo, do que essa mulambada aí. Esse
5: e outra time... coisa, que pouca vergonha, né, Calil?
6: Pouca
5: eu tive
6: vergonha.
5: Que implorar, eu estou ao vivo. A mídia tradicional, convencional, ela perde tanto espaço no Santos, é por isso que o time está nessa draga.
1: Daqui a pouco você vai contar pra gente o início da entrevista do Cuca, se teve alguma coisa importante. Mas enfim, daqui a pouco, só falta a gente votar, ainda o Lucasito faltou votar no melhor em campo, Palmeiras 3, Santos 0, Luquinhas. Então, por favor, uma coisa de cada vez, senão embola, eu me perco aqui, Luquinha. Vamos lá, então.
7: Vamos lá, Flaco Lopes, Flaco e só pra Lopes. Informar também que na Sul-Americana acabou, hein? Depois acabou. De 11 cobranças, os goleiros tiveram que cobrar pênalti. O
1: bateu
7: Santa
1: bem
7: Fé,
1: o do River, né, Luquinha?
7: O Santa Fé está classificado. O Beltrán isolou e o Asprilla converteu. O Santa Fé
5: acabou.
7: 8-7 nos pênaltis contra o River Plate. Santa Fé, então, vai ser o adversário do Vasco na Sul-Americana, Leandro.
1: Depois vocês vão dar uma olhada. O cara bateu o pênalti, o goleiro do River mandou assim. Brincadeira, essa foi em Rosário. Bom, é o seguinte, vamos pro intervalo. Na volta, temos muito mais assuntos para debater. Palmeiras 3, Santos 0, jogo de ida das quartas de final. Tem mais Gustavo Soler, tem mais Fabiano Fará, mais Lucasito, comentarista José Calil. Ô Calil, você não vai escapar não, hoje tem conceito, né? Péssimo, regular, bom,
6: tem.
1: Ótimo, né? Tem que ter. Então já voltamos, fiquem conosco. 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
1: Olá, claro que tem novidade para você na coluna de hoje, porque tem marca reforçando o posicionamento na mídia. A Dermacide fortalece a sua assinatura Intimidade é Verdade em nova campanha estrelada pela atriz e embaixadora da marca, a Paola Oliveira. A nova fase da campanha parte da ideia de que intimidade vai além do banho e do autocuidado. Para a Dermacide, o conceito também está relacionado à construção de relações verdadeiras, à identidade, à saúde e ao bem-estar feminino. No novo filme, a Paola Oliveira compartilha seu próprio entendimento sobre a intimidade e apresenta como os produtos da marca fazem parte de sua rotina de cuidados. A comunicação avança para um formato testemunhal, enfatizando a mensagem institucional da marca e apresentando também a linha Neutralize, considerada a opção premium da companhia.
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10: Meia-noite e 17. Estamos já nesta quinta-feira, dia 27 de agosto, dentro deste fim de papo de Palmeiras 3, Santos 0 pela partida de ida das quartas de final da Copa do Brasil. Dois gols de Flaco Lopes, um gol marcado pelo Andrés Pereira, né? O Flaco abriu o placar, o Andrés marcou o segundo gol e o Flaco Lopes fez o terceiro gol para 40.698 torcedores na Casa Alviverde. Bom, elegemos então Flaco o melhor em campo. Meu amigo Lucasito, já para você trazer o seu destaque final. Então vamos lá, raio-x desse meio de semana que é apenas dedicado aqui para os brasileiros, né, Luquinhas? Copa do Brasil, né? Mas a gente teve aí Copa Sul-Americana. Que
11: Libertadores
10: mais
11: também, né?
10: Quem foi?
11: Libertadores também, a gente teve esse meio de semana.
10: Ah, foi o Independente Del Valle, né, com o Tolima.
11: Exatamente. Ó, vamos começar então pela Copa do Brasil. Hoje dois jogos, além dessa vitória do Palmeiras 3-0 sobre o Santos. No mesmo horário, tivemos a vitória do Vasco da Gama 1-0 sobre o Vitória. Ontem, o único jogo, o Cruzeiro e o Atlético Mineiro empataram por 1-1. E amanhã também, o único jogo às 8 da noite. Mais um clássico, hein? Internacional e Grêmio, fechando essa primeira perna das quartas de final da Copa do Brasil. A gente acompanhou agora há pouco a classificação do Santa Fé na Sul-Americana, empatou com o River Plate lá no Monumental de Núñez 1-1 e nos pênaltis avançou por 8-7. Então, chaveamento da Sul-Americana definido. Santa Fé agora vai enfrentar o Vasco da Gama. Deste mesmo lado da chave, Boca Juniors contra o São Paulo. E do outro lado da chave, um duelo brasileiro, Santos e Atlético Mineiro. E quem passar vai pegar Cienciano do Peru ou Montevideo City Torque. E ontem a gente teve a classificação do Independiente Del Valle. Venceu o Tolima por 3-1 e vai ser o adversário do Flamengo nas quartas da Libertadores. Então, na Libertadores também tudo definido. De um lado da chave, Fluminense e Platense contra o Platense e o Palmeiras contra a LDU. E do outro lado da chave, o Estudiantes da Argentina contra o Corinthians e agora o Del Valle encarando o Flamengo. Leandro?
10: É isso aí, o desenho das quartas de final da principal competição continental que está com as datas reservadas para o começo do próximo mês, né, Luquinhas?
11: É isso.
10: 6 e 13, não é isso?
11: Acho que é 6 e 13, eu acho que é uma coisa assim.
10: É por aí, alguma coisa parecida com isso aí. Você vai pra casa agora, né, Luquinhas?
11: Pra casa, né?
10: Eu tenho ciúmes se você não
11: já? For pra sua casa. Não, tá bom já, cara.
12: Ah, tá.
10: Eu tenho um pouco de ciúmes se você for fazer alguma parada.
11: Não, não, pode ficar tranquilo.
10: Hoje não tem mais nenhuma atividade, né? Só chegar, naná, e tomar. Claro, tomar aquele lanche, né, Luquinhas?
11: Sim, claro.
10: Até porque
11: dá pra dormir com fome, né?
10: Hã?
11: Dá pra dormir com fome.
12: Que foi esse?
10: Hoje tá bom pro quê? Qual que é o prato que você sugere pro nosso Lucasito, hein, ô José Calil?
13: Sopa!
10: Sopinha
11: é
10: hoje?
11: Mas sopa não é janta, gente.
10: É, eu também acho. Eu tenho uma dificuldade de encarar uma sopa como janta, a não ser
11: porque
10: que
11: você
10: seja
11: gosta
12: picanha,
11: muito de
12: Lucasito.
10: Um belo
12: picanha.
10: Caldo verde com...
13: Isso, mas já são meia-noite e meia.
10: Um belo caldo verde com croutons. Aí acho que vai bem, hein, Calil?
11: Porque você gosta muito de morder.
10: Que isso? Ô, Lucasito, você tá saindo.
11: Eu não tô falando nada, tô quieto aqui.
10: Então tá bom, Lucasito. Vai com bom retorno pra casa, bom descanso. Nos vemos no final de semana, certo, Luquinha?
11: Valeu, Leandro, um abraço, até a próxima.
10: Bom, vamos lá, meia-noite e 20, Fabiano Fará e Gustavo Soler também com a gente para trazermos algumas dúvidas. Ô Fará, só um detalhe.
12: Pois não.
10: Quando nós colocamos a entrevista do Cuca no ar, ele tava, ele tava falando que alguém tava reclamando, né?
13: Satisfeito.
10: É, alguém manifestou...
12: Torcida.
10: A torcida, tá.
12: Isso.
10: A gente só queria entender quem que era.
13: Ou parece também, Fará, que o Arão, no fim do jogo, teria dado declarações lá no gramado, porque eles só falam pra TV, né? Pro rádio então, eles não falam mais.
12: Exatamente. O Arão disse que o Santos não poderia ter a postura que teve hoje. Não poderia ter
13: começar por ele, né? Por que, que ele não teve uma postura diferente?
12: E aí, por isso que eu perguntei pro Cuca onde ele errou, onde, porque ele falou, ele assumiu a já que assumiu a responsabilidade, me fala onde você errou. E perguntei no sistema defensivo, porque foi todo, ele comprometeu, né? O sistema defensivo do Santos comprometeu demais. Mas o que eu percebi aqui, e o Cuca, vigiado de perto pelo Alexandre Matos. Alexandre Matos é tipo o vigia do Cuca. O Cuca falava... Tinha que olhar para o Alexandre Matos. O Alexandre Matos olhava para o Cuca, sinalizava alguma coisa. Ou seja, muito monitorada a entrevista do Cuca. E eu encerrar na terceira pergunta, foi quando eu puxei o microfone e disse, rapaziada, tô ao vivo, eu quero fazer minha pergunta. Terceira resposta do Cuca e eu encerrar a entrevista. O Santos hoje, ele está do tamanho do futebol dele. É impressionante. Então tem que berrar para fazer pergunta.
13: Então, Fabiano, né? E domingo, cara, olha, eu conheço um pouco desse clube, né? Você também conhece. A rivalidade com o Corinthians é muito grande. Eu entendo. Eu Sim. já tinha falado isso contra o Remo. Se o Santos tivesse parado no Remo, na Copa do Brasil, o Cuca teria saído. Domingo não tem mais jeito. Se o Santos perder para o Corinthians, ainda mais se for um vexame como hoje, eu não vejo mais como ele possa continuar.
10: Mas você acha realmente que aí as coisas pelo menos mudariam um pouco se houvesse simplesmente uma troca?
13: Quem tá morrendo?
12: Não tem quem aceite o Santos, Calil. Não tem quem aceite o Santos.
13: O problema é que quando o técnico pega um clube como tá o Santos, digamos que ele seja um técnico de 1 milhão por mês. Aí seria setembro, outubro, novembro, dezembro, 4 milhões. Ele quer 3 à vista. Senão ele não vai.
12: Exato.
13: Porque senão ele não recebe depois. Então, eu aprendi isso com um grande treinador de equipes de Série B, que já morreu, chamado Wagner Benazzi.
12: Sim.
13: Que foi lateral direito do Palmeiras. Ele falava para mim, quando os caras me chamam para salvar time, eu tenho que receber 70% à vista, senão eu não vou.
12: E assim, então, Calil, a minha coluna no site da TMC, no tmc.com.br, viu, Leandro? Eu escrevi na segunda-feira pela manhã, quando eu recebi a informação. O Neymar será relacionado, mas quem decide é o Cuca. Dessa vez, tanto é que o Neymar fez uma postagem, eu vi aqui, dizendo que ele estava à disposição, que a definição, a decisão foi do técnico Cuca de não utilizá-lo. Muito também pela questão tática, tá? Como aconteceu com o Gabigol. O Gabigol ainda entrou no segundo tempo, segundo o Cuca, por uma substituição já programada, independente do resultado. Então, quem não trouxe o Neymar pra cá hoje foi o Cuca.
10: Porque eu tinha visto uma informação ontem, Fará, de que a... Até eu falei assim, não é possível, né? De que a comissão técnica do Santos estaria tentando convencer o Neymar a jogar.
12: Não. O Neymar se ofereceu, Leandro.
10: Pelo amor de Deus, o técnico convencendo o jogador a entrar em campo. Não. Aí é demais, né?
12: Isso é uma inverdade. Eu publiquei na segunda-feira a minha coluna.
10: Perfeito.
12: O título é Neymar se coloca à disposição para enfrentar o Palmeiras. Decisão está nas mãos do Cuca. E o Cuca acabou de confirmar a informação que eu tive na segunda-feira. E o Neymar se manifestou agora há pouco. Pode procurar nas redes sociais dele dizendo que quem não quis trazê-lo foi o Cuca. Ele estava relacionado e o Cuca decidiu por não utilizar o Neymar.
13: Ou seja, o Neymar, que tem uma relação muito próxima com o presidente, ele já sabe que o Cuca está caindo. Senão ele não postaria isso aí. Outra coisa.
10: Olá. Para quem está com a gente no TMC Esporte no YouTube, exatamente a postagem do Neymar no X. Fica no X esse aí, pela forma que é, será que... Bom, enfim, não foi isso não. Eu estava à disposição para jogar.
12: Foi
10: uma decisão da comissão, pela sequência, Leandro, de jogos que temos e aquele emojizinho de uma piscadela de olho.
13: Mas eu, presta atenção, eu seria hipócrita se eu, agora porque perdeu de 3, mudasse meu discurso. O Neymar não joga hoje, tá certo. Que é um jogo que o Santos ia perder de qualquer jeito. O grande problema do Santos hoje não foi o Neymar. E mais uma vez não se falou com o técnico que o Santos não tem goleiro. Por que ele insiste em barrar o Cristian Oliva para colocar esse Gustavinho, que não tem a menor condição? Talvez no futuro ele tenha. Hoje o Gustavinho vai ser queimado, como já foi o Ananias. Quando nós dizíamos que o Ananias não tinha condição, que ele fez gol contra, etc, etc, queimaram. Pode ver, não joga mais. Joga o Arão de back e o Ananias não joga mais. Foi queimado. O próximo a ser queimado é o Gustavinho. E pode ser o Bom Tempo também. Porque esses meninos, eles estão sendo lançados numa situação extremamente adversa. Então, veja, isso que tem que ser cobrado do treinador. O Oliva é um jogador de quase 30 anos que disputou Libertadores e títulos uruguaios pelo Nacional de Montevideo. Quem tinha que jogar era ele. Agora,
12: e era titular até o último jogo, né, Calil?
13: Ele pôs
12: até o último
13: cara...
12: jogo era titular.
13: Né? Então, mas ele pôs o cara aos 25 do segundo tempo, quando estava perdendo de 3-0. E insisto no caso do goleiro. Há quanto tempo que esse brasão está enterrando o Santos, cara? E ninguém fala nada. Cadê o técnico? Por que não se pergunta, Cuca, Até quando você vai insistir com esse goleiro? Todo jogo ele falhou domingo no Mirassol.
10: Mas aí você responde. Entende? Você mesmo falou do João Paulo que não é o goleiro...
12: O Santos não tem goleiro, gente.
13: Mas tem um
12: essa
13: menino.
12: É a verdade. Não, é o menino, João Pedro.
13: Então, vamos tentar,
12: tá
13: porque o Diógenes não dá. Diógenes afundou o time contra o Bahia num jogo que o Santos estava ganhando de 2-0. João Paulo rebaixou o Santos em 2023.
12: E tá fora de forma, totalmente, viu, Calil?
13: Totalmente. Então, sabe, isso tem que ser questionado. Porque isso tem que ser questionado pro seu Alexandre Matos, também pro presidente Marcelo Teixeira. Por que o Santos há tantos anos não tem um goleiro, desde que o Vanderlei foi embora? Então, sabe, ninguém chega, um time, um clube gigante, com a camisa, com as conquistas, com tudo que tem. O Santos não chega nesse ponto por uma razão só. Eu aprendi com meu amigo Lito Souza. Aliás, um beijo pra ele, que ele se recupere.
12: Foi homenageado hoje aqui, viu, Calil?
13: Nós estamos torcendo por ele.
10: O Abel dedicou a...
13: Ele veio aqui, então, ele veio aqui na TMC me entrevistar faz mais ou menos um ano e pouco, sobre aquele acidente do Corinthians, né? Que eu estava no voo quando teve o acidente com a delegação do Corinthians. Ele fez um programa comigo, com o Edmundo. O Edmundo, ele entrevistou lá do Rio de Janeiro, que o Edmundo também estava no voo. E eu tô torcendo muito por ele, eu aprendi com ele que um avião não cai por uma razão só. E o avião do Santos caiu. O avião, ele, quando ele cai, é um queijo suíço que você coloca uma vareta e vai furando o queijo até chegar do outro lado. Ou seja, para um avião cair, tem que ter várias razões. E nós vimos agora no voo, né, que saiu o relatório final lá da Voo e Paz, o voo que caiu em Vinhedo, que foi um monte de coisas ali que levaram a queda daquele avião, morreram 62 pessoas. Então eu peço desculpas para fazer a comparação, porque não morreu ninguém, né, no Santos Futebol Clube, mas o clube está morrendo. E está morrendo por várias razões. É o que eu digo, já desde o ano passado, Leandro, o Santos é um clube doente. Ele é doente na sua administração, ele é doente no seu técnico. A cara do Cuca é a cara de um doente. Toda entrevista ele fala a mesma coisa. Jogamos bem, jogo foi bom. Jogamos bem, jogo foi bom. Toda entrevista ele fala a mesma coisa. Então ele tá doente, o Santos tá doente com a direção, jogadores doentes. Hoje teve um lance no segundo tempo, que o Palmeiras perdeu o gol, o Luan Pérez caiu e ficou caído no meio do campo. Ninguém levantou, ninguém foi atrás do jogador do Palmeiras. O cara perdeu o gol porque perdeu, mas o Santos não combate. Você veja quando o Palmeiras perde a bola. Vai o Gustavo Gomes, vai o Marlon Freitas, vai o Murilo, vai o Barbosa, vai o Andrés, o John Arias. Eles vão igual leão no time adversário para recuperar a bola. O Santos fica assistindo o adversário jogar. Você não viu domingo? O Escobar perdeu uma bola lá no ataque. O Mirassol pegou a bola. Foi andando, foi andando, foi andando e gol. Ninguém marca, ninguém combate. É um time amorfo. É um time vagabundo. Né? Então... E doente a torcida também, porque a torcida aplaudiu o Zé Ivaldo, a torcida tirou o Guilherme, que era o melhor depois do Neymar, o ano passado, e já na época do rebaixamento, foi o melhor...
10: O Carilli, né?
13: É, isso é...
10: Teve muito problema.
13: Exatamente,
10: lá,
13: o Carilli recebendo uma medalha, estava sendo xingado, e o Guilherme, que era um grande jogador, tiraram o cara, eles aplaudem Zé Ivaldo, eles aplaudem Gustavinho... Eles aplaudem esses caras e vaiavam Guilherme e cuspiram outro dia no Reinaldo, que o delegado César Saad, grande profissional, ligou pro Benji outro dia para falar que pegaram o cara. Mas o cara vai no estádio para cuspir num atleta rival. Então o Santos é um clube doente já há muito tempo. E a doença está agora, né, levando o time de novo para o rebaixamento.
12: Vamos, Leandro.
10: Pois não, Fará. Não,
12: rapidamente, até porque eu fui massacrado,
10: claro,
12: nas redes sociais quando a TMC postou minha coluna, né? Ah, tá vendo? Olha só isso, aqui tá errado, não sei o que lá. Então, só pra confirmar que a informação que a TMC deu na segunda-feira foi confirmada pelo Neymar há pouco, numa postagem oficial dele, que ele estava à disposição e o Cuca decidiu não trazê-lo pro clássico, tá? Só pra parar de apanhar um pouco nas redes sociais,
13: Neymar...
12: tem um monte de imbecil, né?
10: Não, não, temos os melhores repórteres, claro. A equipe da TMC é fantástica, cara.
13: A informação do Fabiano é absolutamente fidedigna agora. Desculpe, gente, eu tô com a voz meio prejudicada, uma gripe muito forte. Mas vejam só, o Neymar, com essa postagem, ele tirou o dele da reta. Ele não deveria ter postado isso aí.
10: E sem ideia mais ainda, né?
13: Ele ferrou com a comissão técnica. Quando ele coloca lá, ah, eu não tenho culpa, hein? Foi culpa da comissão técnica. O Cuca já tá pra cair.
10: Ele podia ter falado isso antes do
13: claro,
10: jogo, né?
13: Já tá agora fragilizado, é fácil, o treinador. Vai cair domingo. Pode escrever, Fabiano. Cuca, se perder do Corinthians, ele vai cair. Não sei quem vem pro lugar dele, se eles estão conversando. Treinador sempre
12: tem. Se assume o César Sampaio, né?
13: Não sei, treinador sempre tem. Alguém vai assumir, porque se o cara, faltam 15 jogos, se perder domingo, que vai perder do Corinthians, faltarão 14. Alguém vai chegar para se propor a salvar o Santos, como uma vez o Márcio Fernandes, que hoje é técnico do Paysandu, salvou o Santos. Uma Sim. vez foi o Nicanor de Carvalho, que já morreu, salvou o Santos. Agora tentaram aquela vez com o Marcelo Fernandes, salvou uma vez. Tentaram a segunda vez, ele não conseguiu, caiu. O Carilli salvou. Então alguém será contratado? Infelizmente o Carilli está na Arábia. O Mano Menezes, que salvou o Fluminense há 2 anos atrás, numa situação muito difícil, está na seleção do Peru.
10: O Renato,
13: não sei se... O Renato é o treinador...
12: Já disse 3 vezes não ao Santos.
13: Então, mas ele é o treinador que eu sempre quis ver no Santos, mas ele não... Talvez ele está esperando o Grêmio, porque o Luiz Castro também está pendurado. Então, vejam, eles têm que arrumar um treinador. Não vai querer que eu também indique o treinador? Não é minha função. Eu sou comentarista, quando ele indicar o treinador, eu vou falar se foi bom ou se foi ruim. Mas eu não vou indicar treinador, eles que se virem. Eles não são os dirigentes do clube. Então vamos aguardar aí. Mas eu tenho certeza, se perder domingo, porque aí o jogo de quarta não conta, né? Porque o Palmeiras já abriu a vantagem. Aí vai chegar um novo treinador para dirigir domingo lá em Porto Alegre contra o Internacional no outro
10: domingo. Fabiano Fará vai preparar o destaque final dele, mas só vou lá para o outro lado também, só para pegar alguma palavra do Soler e também já trazer os últimos destaques da reportagem da TMC. Soler, uma noite de despedidas, né? O Alan esteve presente na Casa Alviverde, amanhã embarca para Inglaterra na terceira maior, é isso, né, Soler? Terceira maior venda da história Alviverde?
14: Exatamente, Lele. A terceira maior venda da história do Palmeiras, 40 milhões de euros, sendo 37 milhões e meio de euros no ato. O Palmeiras já recebe 37
10: já
14: milhões
10: direto?
14: De euros.
10: É, rapaz. Na conta, assim, tipo, amanhã?
14: Não, amanhã também não, né? Ah, porque ainda o primeiro, eles têm que receber o dinheiro do...
10: É, modo de dizer, Soler.
14: Não do Savinho, agora ele é sávio, né? Ele não quer sábio. Mais ser o Savinho, né? Acho que é pra esquecerem quem é, pra ver se a gente pensa que é outro jogador, né? Caramba. Mas enfim, Palmeiras já recebe 37 milhões e meio pelos 90% do Alan, quer dizer, o Palmeiras fica com 90% desses 37 milhões e meio, e aí o Alan... As metas são bem tranquilas, Lele. São 2 pacotes de jogos de 20 partidas. Então cumpriu 20 jogos, mais 1 milhão 250 mil euros. Cumpriu o segundo pacote de 20 jogos, mais 1 milhão 250 mil euros, totalizando os 2 milhões e meio em metas contratuais. O Alan, então, a terceira maior venda da história do Palmeiras, e amanhã ele já embarca para Manchester, ou Manchester, como queira, para reforçar a equipe do City e o Palmeiras, que tem uma preocupação importante. O Alan foi embora e amanhã o John Arias vai passar por exames médicos. John Arias saiu de campo reclamando de muitas dores na posterior da coxa direita, numa dividida com o Escobar. Ele acabou sentindo, então amanhã o Arias será reavaliado pelo Núcleo de Saúde e Performance do Palmeiras, enquanto Gustavo Gomes, a gente conseguiu conversar melhor aqui com o pessoal, Lele, o homem é um trator mesmo, ele chegou pro Abel no vestiário e falou: professor, conheço o meu corpo, se eu continuar, vai dar M. E aí ele saiu só por precaução, não tem nada, o Gomes tá tranquilão. E... na hora que estava rolando a entrevista do Cuca, Lele, o Abel falou sobre o Heitor, atacante da base. A aspa que ele usou, não estava pensando em utilizá-lo. Coloquei de surpresa porque o jogo estava pedindo o Heitor. E aí o Abel completou com: ele estava todo cagadinho.
10: Mas quando ganha, a entrevista fica mais suave, né?
13: A que ponto chegou o Santos,
10: e só um detalhe, Soler, meu papagaio pediu pra eu te perguntar se não vem ninguém mesmo pro lugar do Alan. É só uma questão de buscar internamente, até pela questão das contas, né, das finanças do Palmeiras, o Soler.
14: É aquele famoso, se tiver uma grande oportunidade de mercado, aí pode ir atrás. Mas neste momento, lambe os beiços, Lelê. O Calil, seu papagaio, lambe os beiços também.
10: O Palmeiras não precisa de reforço para essa posição, na sua opinião, mesmo com a saída do Alan. Um dos principais jogadores, o Abel, tem condições, como foi hoje, de encontrar boas soluções internas?
13: O problema é você encontrar alguém que possa substituir o Alan, né? Eu acho que o Abel tá fazendo a aposta certa, a gente já tinha comentado aqui antes do jogo, e quem vai jogar ali é o Arias, que brilhou, né, jogando pelo Fluminense naquela posição. Claro que o Arias, ele não pode ser colocado como ala, porque você não pode perder o potencial ofensivo dele. Então, veja, o Palmeiras mudou. O Palmeiras jogava com três zagueiros por causa do Alan. Porque ele tinha um cara capaz de correr aquela beirada toda e criar chances de gol como criava e ainda ajudar na marcação. Não tem mais esse jogador. E não tem no mercado. Por isso, por que que o Manchester City está pagando esse valor? Porque não tem. O Alan é melhor que o Savinho. Na minha opinião, o Alan é muito mais jogador que o Savinho. O Savinho é um driblador que teve chance na seleção brasileira, nunca fez porcaria nenhuma. No Atlético ele jogava bem, no Atlético Mineiro. E no Manchester City nunca se firmou como titular. Entra e sai do time. Então o John Arias é muito mais... O Alan é muito mais jogador. Então não é fácil encontrar. Portanto, acho que o Palmeiras está certo. Ele põe o Arias na ponta direita e ali no meio... Ele tem o Paulinho, que está voltando. Tem o próprio Maurício, que hoje ocupou o espaço bem ocupado. Ele pode colocar um jogador mais de cautela, como o Lucas Evangelista. Ele pode pôr o Felipe Anderson, né? O importante é alguém fazer o lado direito, que é o que o Arias fez hoje muito bem. Quem vai jogar no meio onde estava jogando o Arias... Aí ele tem várias opções. Eu não faria contratação. Acho que o Palmeiras tem um elenco muito bom. Claro, se aparecer um Pedro do Flamengo, pô, peraí. Se aparecer o Arrascaeta, se aparecer o Gerson do Cruzeiro, aí tudo bem. Agora, contratar por contratar, eu não contrataria, não.
10: Vamos lá, destaque final então dos nossos repórteres diretamente do Nubank Park. Começando por você, Fabiano Fará, lado a lado com o Peixe. Fará.
12: É o seguinte, o Santos vai derrubar o transferban ainda esta semana, tá? Não conta mais com o dinheiro da Copa do Brasil, acredito eu, né? Embora o Cuca tenha dito que dá pra reverter. Discurso protocolar. Oh. Mas o Santos recebeu 8 milhões e meio de reais por um patrocinador que vai tomar conta do plano de sócios, relacionamento com sócios, e está finalizando um acordo com o Mônaco da França. O Santos deve 12 milhões de reais, última parcela da compra do Jean Lucas, em 2023, que já está no Bahia. O Santos já vendeu por 6 milhões e meio de euros, não repassou o dinheiro e vai dividir em duas vezes, 6 milhões de reais à vista e o restante até o fim desta temporada. Derrubando o transfer ban, o Santos deve anunciar Arthur Melo, volante, 30 anos, rescindiu recentemente com a Juventus. Ele que teve muita influência para aceitar a proposta do Santos até o fim desse ano, do Neymar. Amigo dele, que jogou com ele no Barcelona, jogou com ele também na seleção brasileira. O Arthur Melo até fez algumas concessões, baixou o salário. Pelo que eu tenho de informação, ganhará até menos do que o Mike, lateral, ganhava na equipe do Santos. Contrato curto, mas com algumas bonificações em números de jogos. Então o Arthur Melo deve, assim que o Santos quebrar o transfer ban, será anunciado como reforço nesta janela, viu, Calil?
13: Não, mas veja bem, isso é uma coisa importante que eu vou dizer. O Arthur, taticamente, não cabe no Santos. É um bom jogador? Bom jogador. Mas vejam, o Santos tem Neymar e Gabigol como atacantes. Tem os pontas, eles têm que baixar para que o Neymar e o Gabigol possam ocupar aquele espaço. O Santos tem que jogar com três volantes. Normalmente o Arão, o Oliva e o Schmidt, ou o Gustavinho. Então o Arthur, para entrar no time, ele tem que ser o terceiro volante, ele não pode ser o segundo, porque ele não marca, ele também não marca. Então o Santos tem o Gabigol que não marca, o Rolaser que não marca, o Neymar que não marca, o Rony que não marca, o Moisés que não marca. Ele está contratando mais um jogador que tem talento, mas que não marca.
10: É.
13: Então o Santos vai continuar exposto, vai continuar tomando esses gols. Um bom jogador criativo, passa bem a bola, não discuto. Mas é um cara que não marca também.
10: É, complicado. E tem convido com muitas lesões. Tchau,
13: tudo isso pro treinador, cara.
12: É isso. E o Arthur Melo e mais dois reforços, tá? Pode ser, um deles pode ser o Lima, volante do Fluminense, que voltou de empréstimo lá do América do México depois da demissão do André Jardine. Tá certo, Lelê? Valeu. Grande abraço a vocês, valeu!
10: Abração, Fabiano Fará. Destaque final agora do vitorioso Palmeiras, Gustavo Soler.
14: Vamos lá, Lelê, então. Quinta-feira de preocupação no departamento médico do Palmeiras. John Arias vai passar por exames com problema na coxa, né? Relatado pelo próprio jogador. O Arias, quem pediu para deixar o campo de jogo nessa vitória por 3-0 contra a equipe do Santos. E vamos ver qual será o resultado do exame médico do colombiano. Lembrando que o Palmeiras conta ainda com o próprio Ramon Sosa à disposição do departamento médico, com uma lesão muscular na coxa também, para o jogo de domingo contra o Mirassol. A expectativa é que finalmente o Paulinho, que já está treinando com o grupo, seja liberado. Hoje o departamento médico não liberou o camisa 10, mas para domingo pode ser que isso aconteça. O Verdão que encara agora o Mirassol lá no interior de São Paulo, lá no Maião, meu caro Leandro Boldacchian.
10: Beijo, Soler, valeu, obrigado pela participação também, um ótimo trabalho da equipe.
14: E viva
10: da...
14: sempre, hein, Lelê?
10: Que foi? Desculpa.
14: E viva sempre.
10: Muito obrigado, querido, você é...
14: La Societa.
10: Exatamente, maravilhoso. 112 anos de história, o Palmeiras comemorando com uma bela vitória diante do Santos. Grande time de reportagem da TMC, abração pro
13: Soler.
10: Segundo
13: Soler, não,
10: abração pro Fará.
13: Não podia ser um convidado melhor pra festa, né? Quer dizer, o torcedor do Santos ainda tem que escutar isso, cara.
10: Ó, vamos lá então, Calil, vamos conceituar agora péssimo, regular, bom, ótimo. A pergunta é minha, o conceito é teu, José Calil, começando pelo Palmeiras. É, o Palmeiras foi vitorioso, né? O Palmeiras larga na frente do Santos 3-0 no jogo de hoje do Nubank Park, na verdade de ontem, porque já estamos na madrugada dessa quinta-feira. Vamos lá, Carlos Miguel.
13: Regular.
10: Giai.
13: Bom.
10: El Capitão Gustavo Gomes.
13: Bom.
10: Barbosa entrou no intervalo.
13: Regular.
10: Murilo.
13: Regular.
10: Piquerez.
13: Também regular.
10: Marlon Freitas.
13: Bom.
10: Aos 37 minutos da segunda etapa entrou Lucas Evangelista.
13: Regular.
10: Andréas.
13: Bom.
10: Maurício.
13: Bom.
10: John Arias.
13: Bom.
10: 41 da segunda etapa, entrou Felipe Anderson.
13: Regular.
10: Flaco Lopes.
13: Bom.
10: 37 do segundo tempo, entrou Emiliano Martinez.
13: Regular.
10: Vitor Roque.
13: Bom.
10: E aos 30 da segunda etapa, entrou, como diz o Abel, cagadinho Heitor.
13: Regular.
10: E o Abel, cara?
13: Bom.
10: Vamos agora conceituar o Santos. É, rapaz. Do goleiro, Gabriel Brazão.
13: Péssimo!
10: Igor Vinícius.
13: Péssimo!
10: 21 da segunda etapa, entrou o Davizinho.
13: Regular.
10: Luan Pérez.
13: Regular.
10: Lucas Veríssimo.
13: Péssimo!
10: Acha mesmo que existe alguma questão, talvez psicológica, com o Lucas Veríssimo?
13: Não, ele é jogador experiente, né? Quando o time tá mal, começa a doer tudo.
10: Aos 23 do segundo tempo, entrou o Christian Oliva.
13: Não pode ser reserva nesse time, hoje jogou pouco, regular.
10: Escobar.
13: Regular.
10: William Arão.
13: Regular.
10: É, o Gustavo aí, que é o Gustavinho, né?
13: Péssimo!
10: João Schmidt.
13: Péssimo! Nossa,
10: João Schmidt, pelo amor de Deus também, hein? Gabriel Bontempo entrou no intervalo.
13: Regular.
10: Rolheiser.
13: Péssimo!
10: No intervalo entrou no lugar dele o Rony.
13: Meu Deus do céu. Péssimo!
10: Barreal.
13: Péssimo!
10: Cabadeiro.
13: Péssimo!
10: No intervalo entrou o Gabriel Barbosa.
13: Entrou com uma má vontade do caramba, viu?
10: Péssimo! E o Cuca, Calil?
13: Já deu pra ele. Já é hora de sair. Péssimo!
10: Só um detalhe, ô Calil, a gente tava até discutindo isso hoje, que Neymar e Gabigol, pra jogos fora de casa, era uma estratégia que o Cuca estava adotando e que estava dando certo, né? Até pela intensidade do time ser maior sem esses dois. Ficou provado realmente hoje que o Gabriel é jogador de algumas partidas, Calil?
13: O Gabriel a gente sabe como ele é, né? O Gabriel é um grande finalizador, um dos maiores artilheiros da história do Santos, da história do Flamengo. Só que ele, quando a coisa não tá favorável, ele se esconde. Lembra dos últimos dois anos dele no Flamengo? Lembra do ano dele no Cruzeiro? Então é isso, hoje ele entrou com uma má vontade, né? Teve uma bola que ele até estava impedido, mas simplesmente ele não foi na bola, embaixo do gol, não foi. Então, sabe, você vê que outra coisa que o treinador tem a ver é essa postura. É claro que a postura é do jogador, a culpa é do Gabigol, mas o treinador tem que tomar providências. Se tem que afastar, afasta Gabigol, afasta quem ele tiver que afastar em prol do clube, em prol do time. Agora, você vê, como o Santos é um clube doente, nós estamos com uma tela de TV aqui, num programa de TV, faz meia hora que eles estão discutindo a ausência do Neymar. Porra, o menor problema do Santos é o Neymar. Se o Neymar jogasse hoje, teria perdido do mesmo jeito. Nós temos que discutir o goleiro, nós temos que discutir a postura desse Lucas Veríssimo, discutir a postura do Gabigol, discutir a postura do técnico. Nós estávamos vendo aqui a entrevista do Cuca, é um treinador depressivo, ele não dá um murro na mesa. Com tudo que o São Paulo tá mal, o Dorival falou outro dia: pô, nós não podemos perder da Chapecoense, isso não pode acontecer, vamos tomar providências. Pô, o Cuca perdeu da Chapecoense, bom jogo, jogamos bem. Ganhou do Remo, bom jogo, jogamos bem. Perdeu do...
10: A gente jogou bem, né?
13: Empatou com o Mirassol, bom jogo, jogamos bem. Ele só fala isso com uma cara depressiva. Ele não tem mais... Pra mim, o Cuca é um bom treinador, tá? Não vou falar que ele seja ruim, não. Mas, na minha opinião, ele perdeu as condições de tirar o Santos dessa situação. Sabe, ele não é louco pra pedir demissão? Ele pediu demissão do Palmeiras, ele pediu demissão do Corinthians, ele pediu demissão do Atlético Mineiro, ele pediu demissão do Fluminense, ele pediu demissão do Botafogo.
10: Paranaense, lembra que ele ficou seis
13: do Atlético
10: jogos,
13: Paranaense. Sete jogos. Pede demissão, Cuca. Você sabe, você é um entendedor de futebol, você conhece muito mais futebol do que eu, pô. Você sabe que não dá mais, Cuca. Sabe? Abre espaço para alguém tentar ainda salvar o Santos. O Santos está sendo rebaixado. Eu não estou nem aí, eu pessoalmente, com a derrota de hoje. É uma derrota que já estava na conta. O problema do Santos é o rebaixamento no Campeonato Brasileiro. E o Cuca não está tendo o Santos empate. Se o Santos ganha da Chapecoense, ele se afasta do rebaixamento. Não ganhou. Se ele ganha do Mirassol, ele se afasta do rebaixamento. Não ganhou. Se ele ganha do Botafogo, ele se afasta do rebaixamento. Não ganhou. Se ele ganha do Fluminense, ele se afasta do rebaixamento. Não ganhou. Não ganha. Então não dá mais. Tem horas, eu não sou a favor, quem me conhece sabe, quem acompanha meu trabalho, eu não fico pedindo demissão de técnico aqui. Só que tem hora que não dá mais, meu amigo.
10: Vamos para agora para a arbitragem do jogo. Apitou o senhor Bruno Arleu de Araújo.
13: Regular.
10: Rodrigo Figueiredo, bandeira 1.
13: Regular.
10: Thiago Henrique Neto, bandeira 2.
13: Regular.
10: Rodolfo Toschi no VAR.
13: Não interferiu, então, bom.
10: E depois o jogo, Calil?
13: O jogo foi bom. Foi bom pro Palmeiras, mas foi um bom jogo. Teve 3 gols e o jogo foi bom. Foi muito ruim pro Santos, mas o jogo como um todo, principalmente no final do primeiro tempo e pelo segundo tempo, foi um bom jogo.
10: Calil, bom descanso, boa recuperação aí pra sua voz. Amanhã a gente
13: se vê. Tá feia a coisa. Amanhã eu volto. Vai. A partir dessa semana, Leandro, todo dia 7h50,
10: boa.
13: A gente está com uma coluna no TMC 360, com a Joana Trepto, com o Felipe Bueno, e amanhã eu volto, então, às 7h50, se a voz permitir.
10: Grande José Calil, comentarista da TMC, acabou de conceituar péssimo, regular, bom, ótimo! Finalizando, então, os trabalhos dessa partida, Palmeiras 3, Santos 0, vamos, então, fechar o nosso programa maravilhoso com as informações dos outros dois clubes grandes de São Paulo, né? Afinal de contas, dois deles estiveram envolvidos nessa partida da noite no Beck Park. E agora vamos com as informações do São Paulo. Kaique Silva, lado a lado com o Tricolor. Muito boa noite, Kaique. Fala, meu amigo Leandro Boldacchian, pessoal que se liga no nosso fim de papo aqui na TMC com informações do São Paulo, num dia bastante movimentado. No Morumbis, reunião do Conselho Deliberativo começou por volta das 7 horas da noite, ainda rolando, pensando na aprovação ou não da votação da reforma estatutária. Dentro de campo, no CT da Barra Funda, Arboleda e Vitor Sá devem ser as novidades para o jogo do final de semana. O zagueiro equatoriano treinou normalmente. O Vitor Sá está em reta final de preparação, fez inclusive uma parte da atividade com os demais jogadores do elenco. São Paulo com a semana livre, se preparando para enfrentar o time do Bragantino no próximo sábado às 8 horas da noite no Morumbis. Promessa de casa cheia, o torcedor fazendo a sua parte. Dorival Júnior pode ter essas novidades à disposição, tentando acabar com uma sequência de 10 jogos sem saber o que é vitória no Campeonato Nacional.
15: Perfeito, meu parceiro Kaique Silva, obrigado pelas informações do São Paulo. E o Corinthians, que tem um clássico contra este mesmo Santos domingo na Neoquímica Arena. Marco Belo chega com as informações do Timão. Boa noite, Belo.
10: Fala, meu amigo Leandro Boldacchian, pessoal que se liga no nosso fim de...
15: Kaique, daqui a pouco você volta, Kaique, de novo.
13: Quer Batatinha falar? Quer falar do Corinthians?
15: Agora é Marco Belo. Marco Belo e o Corinthians. Fala aí, Belo. Não temos. Marco Belo, então, daqui a pouco vai trazer as informações do Timão. Mas é esse jogo agora, né? Domingão. Esse jogo promete, hein, gente? 4 horas da tarde, no domingo, tem Corinthians contra o Santos na Neoquímica Arena. O Santos vai tentar escapar dessa parte de baixo da tabela e o Corinthians joga sem muita responsabilidade. Afinal de contas, o time tem aí uma situação encaminhada para meio de tabela, briga por Libertadores, mas é evidente que o foco do Corinthians está na Copa Libertadores da América, onde ele vai enfrentar a equipe do Estudiantes da Argentina no começo do próximo mês de setembro. E é isso, pessoal. Com essas informações, vamos agradecendo a todos que ficaram conosco até essa hora, né? 12:55 em São Paulo. Abraçando o Anderson Sonsini na mesa de som, Matheus Rodrigues nas imagens do YouTube TMC Esporte, Gustavo Garcês na produção, supervisão de Paulo Vitor Martins. Na nossa técnica externa tivemos o Willi Colono, Carlão Motoca. E é isso aí, galera. Amanhã a gente volta com muito mais esporte, muito mais programação da TMC. Meio-dia tem o Papo de Craque, primeira edição. 5:30 tem o Papo de Craque, segunda edição. E claro, toda a entrada aí durante o jornalismo da TMC com muito esporte e também muitas informações. Tá certo, galera? Grande abraço a vocês. Excelente quinta a todos e tchau, tchau.
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15: A modernização dos estádios de futebol promoveu mais segurança e conforto para os torcedores, mas também a redução do público máximo. Até a década de 1970, não era tão raro que o Maracanã, no Rio de Janeiro, recebesse públicos de mais de 100 mil pessoas, chegando a quase 200 mil torcedores na final da Copa de 50. 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
1: Muito bom dia, uma ótima quinta-feira para você que sintoniza a TMC. Hoje é dia 27 de agosto. Seja muito bem-vindo e muito bem-vinda ao Amanhã TMC. Eu sou o Diego Andrade e eu te faço companhia ao vivo até às 5 da manhã. Aqui no Amanhã TMC você fica por dentro de tudo o que aconteceu de mais importante no noticiário do Brasil e do mundo, além de saber das primeiras notícias que vão impactar aí a sua quinta-feira. 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Meu muito obrigado a você que sintoniza a TMC. O WhatsApp está aberto para você participar, manda sua mensagem, comenta sobre as principais informações e notícias do Amanhã TMC no 119-7221-1001, 119-7221-1001. Vamos às principais manchetes do programa de hoje. Lula afirmou que o marco dos minerais críticos e o programa Redata são temas ligados à soberania nacional e precisam ser tratados com cuidado. Os dois projetos estão entre as prioridades do governo no Congresso e devem avançar durante o esforço concentrado dos parlamentares. O ministro Flávio Dino, do Supremo Tribunal Federal, autorizou a Polícia Federal a analisar documentos e provas do caso Dark Horse. A medida pode abrir caminho para federalizar a investigação que hoje é conduzida pela Polícia Civil de São Paulo. Tarcísio de Freitas, governador de São Paulo, criticou a possibilidade. O presidente do Senado, Davi Alcolumbre, afirmou que o Congresso vai votar na próxima semana a medida que acaba com a chamada taxa das blusinhas. A comissão que vai analisar o texto será instalada na terça-feira. Alcolumbre garantiu que a proposta será votada antes do prazo final, no dia 8 de setembro. O candidato à presidência, Renan Santos, defendeu que o Brasil comece a discutir a possibilidade de ter armas nucleares. Segundo ele, o país precisa ampliar sua soberania militar para ter mais força nas decisões internacionais e ocupar um espaço no Conselho de Segurança da ONU. O acordo entre Lula e os presidentes da Câmara e do Senado prevê o avanço da proposta que acaba com a escala 6x1. A PEC deve ser votada na Comissão de Constituição e Justiça do Senado na próxima semana, mas a análise final em plenário pode ficar para depois das eleições. O senador Romário devolveu aos cofres públicos R$ 29 mil que recebeu durante viagem aos Estados Unidos para comentar a Copa do Mundo. O valor corresponde ao salário líquido do período. Segundo a assessoria, a devolução foi feita por iniciativa própria e o senador continuou participando das atividades do mandato à distância. 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

0: Tarcísio de Freitas afirmou que as explicações de Flávio Bolsonaro sobre o ex-banqueiro Daniel Vorcaro são suficientes. Governador de São Paulo disse que só vê necessidade de novos esclarecimentos se surgir algum fator novo. Flávio já admitiu ter pedido 134 milhões de reais a Vorcaro para financiar um filme sobre Jair Bolsonaro. Tarcísio também disse que Lula precisa explicar as denúncias envolvendo o filho, Lulinha, e o ex-chefe de gabinete. Pesquisa Indexa Broadcast mostra Lula à frente de Flávio Bolsonaro no segundo turno por 46% a 41%. Flávio cresceu 2 pontos desde julho, enquanto Lula manteve 46%. Os dois aparecem empatados na rejeição, com 49%, dizendo que não votariam em nenhum dos dois. O governo federal arrecadou 3 bilhões e 100 milhões de reais com o imposto de renda sobre dividendos entre janeiro e julho. O valor representa cerca de 11% da previsão para 2026. A cobrança sobre dividendos enviados ao exterior e sobre valores acima de 50 mil reais devem arrecadar 28 bilhões de reais neste ano. A prévia da inflação registrou queda de 0,4% em agosto, a primeira deflação em um ano. A baixa foi puxada principalmente pela redução nos preços da energia elétrica, dos alimentos e do transporte. Em 12 meses, a inflação ficou em 4,24%. E a Advocacia Geral da União entrou com uma ação contra o Discord e pede 500 milhões de reais por danos morais coletivos. O governo também quer que a plataforma adote medidas para proteger crianças, adolescentes e mulheres, incluindo maior controle de idade e prevenção de conteúdos de automutilação e sextorção. Muito bom dia a você que sintoniza a TMC. Vamos à previsão do tempo para todo o país nesta quinta-feira. E a gente começa por Curitiba. O sol aparece entre nuvens, não chove, máximas de 26 e mínimas de 13 graus. Já em São Paulo, o sol aparece entre nuvens, mas não chove, máximas de 28 e mínimas de 15 graus. No Rio de Janeiro, dia nublado com chuva de manhã e no começo da tarde, máximas de 28 e mínimas de 18 graus. Em Belo Horizonte, o sol aparece entre nuvens, chove rápido durante o dia e à noite, máximas de 23 e mínimas de 16 graus. Em Brasília, o sol aparece entre nuvens, pancadas de chuva à tarde e à noite, máximas de 30 e mínimas de 17 graus. E para fechar em Recife, o dia de sol com nuvens, chove rápido durante o dia e à noite, máximas de 29 e mínimas de 22 graus. E a PEC da Segurança Pública deve ser analisada na próxima quarta-feira pela Comissão de Constituição e Justiça do Senado. O relator da proposta, senador Rogério Carvalho, manteve integralmente o texto aprovado pela Câmara dos Deputados e rejeitou 4 emendas apresentadas. O Bruno Tibério traz os detalhes.
1: Segundo o relator, manter o texto sem alterações evita atrasar a tramitação da proposta. Se os senadores modificassem o conteúdo, a PEC teria que voltar para uma nova análise da Câmara. Mesmo com a decisão do relator, a discussão ainda pode continuar. Pelo menos outras 3 emendas foram protocoladas depois da publicação do parecer com sugestões de mudança no texto. A proposta de autoria do governo federal estabelece regras mais duras para integrantes de organizações criminosas. Para chefes de facções e milícias, estão previstas medidas como prisão em unidades de segurança máxima e restrições ou até mesmo a vedação à progressão do regime. A PEC também muda a estrutura da segurança pública no país. O texto coloca o Sistema Único de Segurança Pública na Constituição e amplia a possibilidade de atuação conjunta entre União, Estados e municípios. Outra mudança envolve a Polícia Rodoviária Federal, que pode ter a atuação ampliada. A proposta também cria novas regras para o financiamento da segurança pública, com repasses obrigatórios de recursos para estados e municípios. Depois da análise na CCJ, se for aprovada, a PEC ainda vai precisar passar pelo plenário do Senado em 2 turnos de votação. Para ser aprovada, uma proposta de emenda à Constituição precisa do apoio de 3/5 dos senadores em cada turno.
0: E a Justiça marcou para setembro a audiência de conciliação no processo em que o senador e candidato ao governo do Paraná, Sérgio Moro, pede R$100 mil de indenização por danos morais contra a ex-juíza federal Luciana Dias Bauer. Mais informações com o Ângelo Sfire.
2: A ação de Moro contra Bauer tramita na 6ª Vara Civil de Curitiba e foi motivada por declarações da ex-magistrada em entrevista à TV 247. Na ocasião, ela afirmou que teria sofrido uma agressão física por parte de Moro em 2016, portanto, 10 anos atrás, quando os dois atuavam na Justiça Federal em Curitiba. A ex-juíza declarou ter sido segurada pelo pescoço e enforcada dentro de um elevador após ela atuar em um habeas corpus durante um plantão judicial. A defesa do ex-juiz Sérgio Moro nega integralmente as acusações. Classifica o relato como, abre aspas, uma narrativa criada quase 10 anos depois, e ressalta que nunca houve registro ou queixa formal nem na polícia, nem na corregedoria. Para apontar contradições no relato, a defesa anexou registros de mensagens cordiais trocadas entre ela e Moro nos anos seguintes. A sessão de conciliação está agendada para o dia 29 de setembro, apenas 5 dias antes do primeiro turno.
0: E Donald Trump ampliou temporariamente a cota para importação de carne bovina pelos Estados Unidos. A medida pretende reduzir os preços no mercado americano e pode abrir espaço para mais exportação do Brasil. O Bruno Tibério traz os detalhes.
1: A nova cota começa a valer em 1º de setembro e vai ter duração de 90 dias. Vão ser permitidas importações de até 100 mil toneladas de carne por mês, principalmente cortes magros usados na produção de carne moída e hambúrgueres. O Brasil pode ser beneficiado por ser um dos principais fornecedores do mercado americano. De janeiro a julho deste ano, o país exportou 233.800 toneladas de carne bovina para os Estados Unidos, uma alta de 17% em relação ao mesmo período do ano passado. Mas o Brasil participa de uma cota compartilhada com outros fornecedores. Então, quando esse limite é atingido, a carne brasileira passa a pagar uma tarifa adicional de 26,4%. Por esse motivo, uma ampliação que inclua o Brasil poderia melhorar as condições de acesso ao mercado americano. A medida de Trump acontece em paralelo à alta dos preços da carne nos Estados Unidos. O preço da carne moída chegou a US$6,82 por libra em junho. O valor é 79% maior que o registrado no início de 2019. O rebanho americano está menor em nível em 75 anos. Com menos animais e as demandas ainda elevadas, o preço do gado subiu e pressionou o consumidor. Segundo a Casa Branca, a nova medida deve aumentar em 10% a oferta de carne e reduzir em até 25% os preços. As associações brasileiras do setor ainda estão avaliando se o Brasil será efetivamente contemplado pela mudança.
0: E o ministro André Mendonça, do Supremo Tribunal Federal, afirmou que o salário de um magistrado proporciona uma condição média de vida. O Rafael Felitti traz mais detalhes.
3: Segundo o André Mendonça, apesar dos vencimentos brutos de mais de R$ 46 mil reais por mês estar muito acima da média de salários dos brasileiros, o pagamento não permite que ministros de tribunais e juízes, em geral, tenham uma vida sem preocupações financeiras. A declaração foi feita durante o Seminário Nacional de Magistrados Evangélicos, a ANAMEL, realizada na Universidade Presbiteriana Mackenzie, em Brasília. Apesar das queixas, o ministro admitiu receber um bom salário e que os magistrados fazem parte de uma classe privilegiada.
4: Um ministro do tribunal, um juiz em geral, ele não pode ter a pretensão de ficar rico. Porque o salário, ainda que seja um bom salário, ele é um salário que não te dá condições de ter uma vida, eu diria, sem preocupações financeiras. A gente tem que controlar a despesa no dia a dia. Então, não é uma vida na babesca, é uma vida onde você pode ter uma condição média.
3: Com descontos de INSS, imposto de renda, André Mendonça recebeu um salário líquido médio de mais de R$ 26 mil reais por mês entre janeiro e julho deste ano, segundo dados do Portal da Transparência. Ainda durante o evento, Mendonça afirmou que os primeiros anos na corte foram períodos de muita infelicidade e que hoje vive muito mais o ônus e a responsabilidade do que qualquer outra coisa.
4: Mas os dois primeiros anos ali no tribunal foram períodos de muita infelicidade para mim. Ou seja, se aquilo fosse um ideal de vida, eu teria que deixar no dia seguinte. E mesmo hoje, podem ter certeza, é muito mais o ônus e a responsabilidade do que qualquer outra coisa.
3: Além dos salários, os ministros do STF recebem verbas indenizatórias e têm acesso a regalias, como o uso de carro oficial com motorista. Os magistrados também se aposentam da Suprema Corte com regime especial de previdência, recebendo salários integrais do tempo da ativa.
0: O presidente Lula reuniu os presidentes da Câmara e do Senado para alinhar as principais pautas do governo no Congresso. Depois do encontro, Hugo Mota e Davi Alcolumbre confirmaram o avanço da chamada taxa das blusinhas e de outras propostas consideradas prioritárias. Murilo Hernandes traz os detalhes.
5: O almoço no Palácio da Alvorada durou mais de 2 horas e terminou com um calendário mais definido para alguma das principais propostas do governo. Um dos resultados foi a decisão de instalar a comissão mista, que vai analisar a medida provisória que suspendeu a cobrança de 20% sobre compras internacionais de até 50 dólares, a chamada taxa das blusinhas. O presidente da Câmara, Hugo Mota, afirmou que a comissão deve ser instalada o mais rápido possível, com previsão para a próxima terça-feira.
6: Instalar a comissão mista que trata da medida provisória que acaba com a taxa das blusinhas o mais rápido possível, para que a comissão possa concluir o seu trabalho, a comissão que terá a presidência indicada pela Câmara e a relatoria indicada pelo Senado, com a finalidade de aproveitarmos a janela do esforço concentrado da próxima semana para aprovarmos no plenário da Câmara, e em seguida o Senado também terá a oportunidade de apreciar, já que essa medida provisória vence no meio do mês de setembro e nós precisamos ter antes disso a sua apreciação.
5: A medida provisória perde a validade no dia 8 de setembro, por isso Câmara e Senado precisam concluir a votação antes do prazo para evitar o retorno da cobrança. O presidente Lula também destacou a importância da negociação com o Congresso Nacional para avançar com as pautas consideradas prioritárias pelo governo.
7: Primeiro, a taxa das blusinhas, que tira, sabe, a cobrança de uma taxa das pessoas que gastam R$50 em produtos, sabe, comprados pela internet. Terceiro, a escala 6x1, sabe, também que é uma coisa de muito interesse da sociedade brasileira, será uma coisa muito importante, eu diria, para as mulheres que trabalham e para os homens que trabalham, porque vão ter mais tempo de cuidar dos seus.
5: O presidente do Senado, Davi Alcolumbre, afirmou que o encontro reforça o diálogo entre o governo, a Câmara e o Senado.
8: Para dizer que a relação construída entre o Poder Executivo, mas muito especialmente a nossa relação minha e do Hugo Mota com o senhor enquanto presidente do Brasil, ela tem dado muitos frutos positivos ao povo brasileiro.
5: Além da taxa das blusinhas, a reunião tratou do fim da escala 6x1, da PEC da Segurança Pública, do Marco dos Minerais Críticos e de incentivos para data centers.
9: Para o diretor executivo do Instituto Livre Mercado, Rodrigo Marinho, o governo errou em colocar a taxa das blusinhas em prática. O diretor explica que o valor é tão baixo que não vale a pena tributar.
10: O maior erro do governo era exatamente a taxa da blusinha, porque hoje, quando você viaja para fora do Brasil, você consegue trazer até $1,000, né, dos gastos que você tem em viagem. Obviamente, as pessoas mais pobres, e mesmo acho que todo mundo, de maneira geral, quer ter a possibilidade de comprar o que se chama dentro do de mínimos, ou seja, o valor é tão baixo que não vale a pena tributá-lo.
5: A Proteste, maior associação de consumidores da América Latina, defende o fim da cobrança e pede agilidade na aprovação da medida provisória pelo Congresso Nacional. argumentando que o imposto atinge principalmente a população de menor renda. Agora, a expectativa é de avanço dessas propostas antes da redução no ritmo das votações por causa do calendário eleitoral.
0: E a TMC, em parceria com o Instituto Alfa, divulgou uma pesquisa sobre as intenções de votos para o governo do Paraná. Em entrevista ao TMC 360, Emanuel Tom Borges, que é fundador do Instituto, comentou a pesquisa e a gente ouve agora.
11: Como é que você define a situação da corrida eleitoral no Paraná?
12: Bom dia, Joana. Bom dia, Felipe. Prazer novamente estar com vocês aqui. O Paraná, ele traz uma situação bastante interessante, né? Sui generis, até diria, onde o governador Ratinho Júnior alcança cerca de 80% de aprovação, 78% para ser mais preciso. 64% dos eleitores afirmam que gostaria que o modelo, né, de gestão do Ratinho continuasse. Entretanto, né, o seu candidato, Sandra Alex, aparece com 26%, o Sérgio Moro com 38% e o Requião Filho com 20%. Cerca de 60% do eleitorado ainda está com voto indefinido, ou seja, ele pode mudar o voto. Então, um cenário em que o eleitor quer continuar com o modelo de gestão, o candidato do incumbente, né, aparece com 26 pontos, somado com o Requião Filho, já dá a segurança de um segundo turno, onde o Moro vai ter esse duelo junto com o Sandro Alex, em quem será o capaz ou o mais legítimo a representar esse projeto nesse passo de continuidade. É algo assim, acho que no Brasil é o único caso, né, que traz um cenário nesse status, né, digamos assim.
13: Agora, Emanuelton, de que maneira, né, você enxerga reflexos da disputa presidencial na disputa no estado do Paraná? A gente vê, né, que ainda tem uma abertura de possibilidades lá para segundo turno. No caso nacional, a gente já vê uma polarização muito grande desde o começo, desde a nossa primeira conversa, desde quando a gente se conheceu aqui na TMC. Então, tem em parte um reflexo, em parte ecos da disputa presidencial, ou a coisa vai se resolver regionalmente mesmo?
12: Lá tem um outro caso específico. O Ratinho era candidato a presidente há pouco tempo atrás, né? Já aparecia aí, até na nossa pesquisa aí, com 8 pontos. Né? Tem um cenário específico, né? É um estado muito mais à direita, né? Cerca de 60% a 70% do eleitor, ele se diz de direita ou direita bolsonarista, e os dois principais candidatos estão no campo da direita. Então é uma briga dentro desse espectro. O Requião Filho corre por fora ali naquele espectro da esquerda, mas a tendência é que o segundo turno ele seja entre dois candidatos aí desse campo. E a disputa local, ela vai sobrepor a nacional, porque o cabo eleitoral Ratinho Júnior é um cabo eleitoral muito forte, né? A própria aprovação de praticamente 80% traz isso. Então, eu não acredito que a disputa nacional ela vá interferir fortemente para decidir o jogo no Paraná, até porque, né, não podemos esquecer, é um estado extremamente esclarecido, um estado de economia pujante, né, tem uma classificação de renda maior do que a média dos outros estados do país, e estamos tratando de um eleitor muito mais consciente, muito mais disposto a não abrir mão das conquistas, né? O paranaense, quando enxergamos dentro das demandas sociais, é um estado que as principais demandas já foram atendidas. Eles querem manutenção, né? Eles querem olhar para o amanhã, e o maior medo do paranaense, né, pelos dados da pesquisa e dos cruzamentos, é não perder essas conquistas. Então, o campo de batalha vai se dar, né, novamente, entre quem é mais capaz de manter e fazer mais, quem tem mais pluralidade de competências para poder administrar essa máquina estadual tão complexa e tão pujante, né?
0: O aumento do salário mínimo em 2027 pode representar quase 50 bilhões de reais a mais nas contas públicas do governo. De Brasília, o Rodrigo Vicente traz os detalhes.
14: A estimativa é das consultorias de orçamento da Câmara e também aqui do Senado, que considera o novo salário mínimo anunciado pelo governo de R$ 1.741,00 para 2027. Pelos cálculos feitos com base aí na Lei de Diretrizes Orçamentárias, cada R$ 1 de aumento no piso nacional representa cerca de R$ 413 milhões em despesas adicionais para a União. Como o salário mínimo deve subir aí R$ 120 Em relação ao valor atual, o impacto estimado chega a 49,6 bilhões de reais. No início do ano, a previsão era de um salário mínimo de R$ 1.717. Com a revisão para R$ 1.741, o impacto sobre as despesas públicas aumentou cerca de 9,9 bilhões de reais, de acordo com as consultorias aqui das casas legislativas. Bem, o governo ainda não apresentou uma estimativa oficial e atualizada desse impacto. Os números devem também aí aparecer no projeto de lei orçamentária de 2027, que precisa ser enviado aqui para o Congresso Nacional até o dia 31 de agosto.
0: As vereadoras de Contenda, município do Paraná, flagradas pela Polícia Rodoviária Federal com emagrecedores, tiveram mandato cassado nesta semana pela Câmara Municipal. Elas usaram o carro oficial do Legislativo para viajar até Foz do Iguaçu e voltaram com os medicamentos ilegais escondidos no porta-mala. Os detalhes com a Isabela Miranda.
15: Alexandra Maria dos Santos Lima, conhecida como Índia, e Vanessa Cristina Patla da Silveira foram impedidas de participar da votação que aconteceu na última segunda-feira. Foram 6 votos favoráveis à perda dos mandatos das parlamentares. A proposta de cassação foi apresentada pela Comissão de Ética Parlamentar da Câmara Municipal de Contenda. O flagrante aconteceu no início de agosto. Na época, o Legislativo pagou cerca de R$ 4.200 para que as vereadoras viajassem até Foz do Iguaçu com o carro oficial do Legislativo. Elas voltavam do Paraguai com os medicamentos escondidos, entre outros pertences, no porta-malas do veículo. De acordo com o portal da Transparência da Câmara, cada parlamentar recebeu R$ 2.123 para uma diária em Foz, com a justificativa de realizar visitas técnicas para viabilizar recursos para o município. Segundo a Polícia Rodoviária Federal, as 4 ampolas à base de tizepatida eram ilegais e não tinham receita médica. A abordagem aconteceu no município de Irati, no centro-sul do estado. A mercadoria foi retida e encaminhada à Receita Federal. Na ocasião, por meio de nota, o presidente da Câmara, o vereador Marcos Tinda da Silva, esclareceu que não autorizou a utilização do veículo oficial do Legislativo para, abre aspas, fins particulares, compras pessoais ou qualquer atividade que não esteja estritamente vinculada ao interesse público e ao exercício da atividade parlamentar. Fecha aspas.
0: O avanço do contrabando de canetas emagrecedoras e medicamentos proibidos pela Anvisa acende o alerta das autoridades para os riscos à saúde pública e atuação de organizações criminosas. Luiz Flávio Durso, advogado criminalista, durante a entrevista ao TMC 360, analisou a necessidade de um esforço conjunto entre os órgãos de fiscalização. Vamos acompanhar.
16: O problema é complexo, não é uma novidade que nós enfrentamos, o Brasil enfrenta, mas a gente tem que observar aí uma maior cooperação e maior inteligência. Então, o trabalho tem que ser feito em conjunto, Receita Federal, Anvisa, Polícia Federal, para conseguir melhorar esse controle de fronteira, para que a gente possa limitar o acesso desses medicamentos que expõem a vida dos usuários a risco.
17: E quando a gente compara, Durso, com outras modalidades de contrabando que são conhecidas como cigarro, bebida, eletrônico, quais são as especificidades nesse caso? O que nós vimos na reportagem, a pessoa perguntando se podia comprar no Paraguai e tal, aí o vendedor fala, não, eu posso te vender, mas se você passar a fronteira, você vai precisar da prescrição médica. A gente sabe que se colocar na bolsa e se a pessoa não for sincera, pode ser que ela não seja perguntada na aduana. Então, quais são as especificidades desse tipo de contrabando?
16: É exatamente isso, Joana. Se você tem uma fronteira, como é o caso do Brasil com o Paraguai, que é um fluxo muito grande de pessoas, é impossível um controle de pessoa a pessoa. O controle é feito por amostragem. E isso possibilita que se passe. E sem dúvida nenhuma que a pessoa tendo uma receita, uma autorização para adquirir esse remédio e trazer ao país, nesse ponto não há problema algum, porque é para uso pessoal. O problema ocorre quando nós vemos aí, inclusive como a reportagem coloca, organizações criminosas ou associações criminosas se utilizando desses medicamentos que não podem entrar no país e fazendo esse comércio. Aí sim o problema se torna mais complexo, uma vez que há toda uma estrutura para trazer esses medicamentos e nós não temos o registro de como isso é feito. Sabemos, muitas vezes, que esses remédios, esses medicamentos, não são armazenados da forma correta. Outro problema que a gente pode enfrentar é saber se esses medicamentos são medicamentos efetivos ou se tratam de uma falsificação. Porque aquele usuário, aquele consumidor que acaba adquirindo, ele não tem formas de fazer esse controle e simplesmente coloca, então, como eu falei, a sua vida em risco ao adquirir esse tipo de medicamento que não tem um acesso, um ingresso no território nacional de forma adequada.
13: Se eu te pergunto se, falando especificamente desse caso, a resolução do problema não teria que envolver mais de um órgão do Estado brasileiro? Porque quando a gente fala de tráfico de cigarro, por exemplo, de bebida falsificada, é óbvio que a gente está atentando contra a saúde das pessoas que compram esses produtos, mas agora a gente está dando um passo além, porque esses produtos são medicamentos, supostamente medicamentos, né? Então, supostamente as pessoas que compram, elas estão imaginando um benefício, ilusório ou não, é outra discussão, mas estão esperando um benefício. Então, imagino que as autoridades sanitárias deveriam entrar nessa história junto com a Polícia Federal, enfim, não sei como que seria o quebra-cabeça, mas imagino que seja por aí.
16: Exatamente, Felipe. A Anvisa, a Receita Federal e a Polícia Federal. E mais, nós temos que lembrar sempre que ao trazer para o Brasil esses medicamentos, essas pessoas, esses criminosos, eles buscam então comercializá-los. E esses medicamentos, a gente sabe, têm um valor agregado muito alto. Isso fez com que houvesse então a opção por trazê-los. Mas, se pensarmos que ao trazer para o Brasil não há um mercado consumidor para eles, eles deixam de ser atraentes. Então, temos que pensar também que as pessoas que estão adquirindo esse tipo de medicamento, que não devem fazê-lo, devem buscar alternativas no mercado nacional que estão disponíveis e que preservam ali, tem todo aquele controle para preservar a sua saúde, a sua integridade, porque ao adquirir esse tipo de produto, como eu disse, você inclusive coloca a sua vida em risco, porque não sabe o que contém aquela caneta emagrecedora, no exemplo que nós estamos dando.
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2: Vamos às principais manchetes do programa de hoje. O grupo Gênios, controlador da rede Habib's, entrou em recuperação judicial na segunda-feira com uma dívida declarada de 275 milhões e 200 mil reais. O pedido foi aceito pelo juiz Jomar Juan Amorim, que nomeou a KPMG como administradora judicial do processo. A recuperação judicial é um mecanismo legal que permite a empresas em crise reorganizar suas dívidas sob supervisão da justiça, uma alternativa à falência. No total, 178 pessoas jurídicas do grupo estão incluídas no pedido. E agora no noticiário internacional, uma avalanche na fronteira entre o Nepal e o Tibete, ocorrida nesta quarta-feira, deixou 170 mortos. A polícia do Nepal recuperou 157 corpos em 7 localidades diferentes. Até o momento, o número de desaparecidos está em 579. No Tibete, são 3 mortos e 275 desaparecidos. Um incêndio atingiu uma maternidade no Hospital do Instituto de Ciências Médicas do Paquistão, um dos principais hospitais públicos de Islamabad, nesta quarta-feira. Pelo menos 14 recém-nascidos morreram. Segundo autoridades locais, o incêndio foi provocado por uma falha em um aparelho de ar-condicionado do local. O fogo começou no terceiro andar da unidade de saúde materna e pediátrica. Segundo a emissora GLTV, as chamas tiveram início por volta das 7 horas da manhã no horário local, 23 horas da noite anterior no horário de Brasília.
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2: O ministro Alexandre de Moraes autorizou visitas a Felipe Martins, ex-assessor especial da Presidência da República durante o governo Jair Bolsonaro. Quem conta é o repórter Rafael Felitti.
3: O ministro do Supremo Tribunal Federal autorizou as visitas do senador e candidato à presidência pelo PL, Flávio Bolsonaro, e do candidato ao Senado por Santa Catarina, Carlos Bolsonaro, também do Partido Liberal. Felipe Martins está preso na cadeia pública de Ponta Grossa, no estado do Paraná, condenado a 21 anos de prisão por tentativa de golpe de Estado. Carlos Bolsonaro vai poder visitar Martins no próximo domingo, dia 30 de agosto, de 13h30. Já a visita de Flávio Bolsonaro está marcada para 5 de setembro, no mesmo horário. O ministro Alexandre de Moraes autorizou ainda visitas da influenciadora Bárbara De Stefani no dia 29 de agosto e do deputado estadual Ricardo Arruda em 6 de setembro. As visitas deverão seguir as regras da cadeia pública de Ponta Grossa. A norma citada por Moraes estabelece ainda cadastro prévio, limite de 3 horas semanais e encontros preferencialmente aos sábados e domingos. O ministro também determinou que o pedido de autorização seja renovado a cada visita realizada.
2: E chegou ao fim nesta quarta-feira o Febraban Tech, o maior evento de tecnologia e inovação do setor financeiro. O repórter Ricardo Sparvoli acompanhou tudo e conta todos os detalhes.
4: A edição 2026 foi a maior do evento organizado pela Federação Brasileira de Bancos, com um crescimento de 71% em relação ao ano anterior. O Febraban Tech expandiu de forma significativa tanto a exposição quanto os espaços de conteúdo, oferecendo mais experiências, mais interação e muito mais oportunidades de conexão. Foram 6 palcos simultâneos, 2 a mais do que em 2025, promovendo debates profundos a respeito dos principais desafios e transformações da economia digital. O evento reuniu líderes dos setores financeiro, de tecnologia, sustentabilidade, telecomunicações, varejo e de diversos segmentos que impulsionam a inovação do país, servindo como um ponto de encontro de instituições, executivos e especialistas que moldam o futuro dos serviços financeiros no Brasil. Um dos principais nomes que passou pelo Febraban Tech 2026 foi Marco Stefanini, fundador e CEO do Grupo Stefanini, que é uma multinacional brasileira de tecnologia e consultoria focada em inovação digital e inteligência artificial. Ele conta pra gente qual que é a importância de um evento como este.
5: Você tem uma oportunidade de mostrar suas estratégias e hoje em dia o que não falta é nova estratégia, novos direcionamentos e novas emoções. Então a gente hoje tem um corpo muito forte de novas ofertas, novas soluções. Obviamente agora a maioria aceleradas por IA, que é o tema do momento. Então esse é o momento apropriado para você poder compartilhar, para você vivenciar com os outros o ecossistema, incluindo parceiros, mas principalmente os clientes.
4: Stefanini também falou claro sobre um dos assuntos mais importantes do momento e um dos temas mais importantes do evento, inteligência artificial.
5: Hoje o acesso à IA, felizmente, acho que para todos é bastante democrático, né? Todos podem usar, então esse não é um diferencial. Hoje está se tornando, você usar a IA se torna, na verdade, uma commodity. Qual que é o grande diferencial? É o que a gente chama da arquitetura, né? Ou seja, como você vai usar a IA.
2: Dezenove ônibus foram usados como barricadas na região das comunidades do Campinho e do Fubá, na zona norte do Rio. Os coletivos foram posicionados por criminosos como retaliação às operações da Polícia Militar na área. A repórter Érica Levigardi tem mais informações.
6: O policiamento segue reforçado na região das comunidades do Campinho e Fubá, na zona norte do Rio. Na quarta-feira, 7 pessoas foram presas e um 8º suspeito morreu durante uma operação da Polícia Militar. Segundo a PM, 5 das prisões aconteceram durante o confronto entre policiais e homens armados e outras 2 ocorreram durante os desdobramentos da operação nas vias da região. Um dos presos foi baleado e socorrido ao Hospital Estadual Carlos Chagas, onde permanece sob custódia. O 8º suspeito sofreu uma parada cardíaca e não resistiu. Segundo o comando da operação, homens armados entraram em confronto com as equipes e fugiram para uma região de mata. Durante a ação, foram apreendidos uma pistola, uma granada, um rádio comunicador, 6 carregadores de fuzil, um carregador de pistola e uma quantidade de drogas ainda não contabilizada. As outras 2 prisões aconteceram depois que criminosos ordenaram que veículos fossem atravessados nas vias para dificultar a ação dos policiais. Na rua Clarimundo de Melo, equipes prenderam um homem com um galão de gasolina. Já na linha amarela, na altura do túnel da Covanca, um segundo homem foi preso também com um galão de gasolina. Uma motocicleta foi apreendida no local. A operação foi realizada por equipes das delegacias de Rocha Miranda e Jacarepaguá para combater o crime organizado na região. Segundo a PM, as ações também atingiram comunidades como Morro do 18 e a Praça Seca. Em retaliação, criminosos atravessaram ônibus nas ruas para usar como barricadas e dificultar a atuação dos policiais. Houve um princípio de protesto na rua Clarimundo de Melo e na linha amarela, na altura do túnel da Covanca. Os bloqueios provocaram impactos no trânsito e no transporte público. No total, 19 ônibus foram usados como barricadas e 33 linhas tiveram impactos nos itinerários. Na linha amarela, a entrada do túnel da Covanca no sentido Barra da Tijuca chegou a ficar interditada.
2: Bicicletas elétricas, patinetes e ciclomotores terão novas regras para circular no Rio. A regulamentação ganhou uma série de medidas que passam a valer a partir do dia 31 de outubro. A repórter Beatriz Trindade tem mais informações.
7: O novo decreto foi publicado nesta quarta e prevê, entre outras medidas, o uso de equipamentos que vão verificar a velocidade máxima de fabricação dos veículos. O prefeito do Rio, Eduardo Cavalieri, anunciou nesta quarta o uso de um equipamento que vai ser usado para medir a velocidade máxima dos veículos. Seria uma forma de identificar equipamentos que são vendidos como bicicletas elétricas ou autopropelidos, mas ultrapassam os limites previstos. Segundo o prefeito Eduardo Cavalieri, o Conselho Nacional de Trânsito estabelece que bicicletas elétricas e autopropelidos não podem ter velocidade máxima superior a 32 km por hora.
8: Se os equipamentos são aquilo que realmente o fabricante diz que ele é, a gente vai poder fazer um controle melhor desse equipamento na cidade. A partir da possibilidade da verificação, a gente permite que os equipamentos corretos voltem a circular nas ciclovias do Rio de Janeiro.
7: Até o dia 31 de outubro, as ações funcionam em caráter educativo. Depois desse período é que serão aplicadas as medidas previstas na legislação em caso de irregularidades. O decreto é uma atualização das regras publicadas pela Prefeitura em abril deste ano. Pelas novas regras, bicicletas elétricas e autopropelidos podem circular em vias com limite de até 40 km por hora. Quando houver ciclovia, ciclofaixa ou ciclorrota, esses veículos devem utilizar a estrutura. na ausência, podem circular pelo lado direito da pista. Nas ruas com velocidade entre 40 e 60 km por hora, somente os ciclomotores podem circular. Em vias com limite superior a 60 km por hora, a circulação dos três tipos de veículos é proibida. Nas ciclovias, ciclofaixas e ciclorotas, bicicletas elétricas e autopropelidos podem circular até 25 km por hora. Os ciclomotores continuam proibidos nesses espaços. Nas calçadas, bicicletas elétricas e autopropelidos só podem circular onde houver sinalização autorizando com limite de 6 km por hora e prioridade para os pedestres. O decreto também estabelece exigências diferentes para cada categoria. Outra novidade é a circulação do cadastro de microequipamentos eletrificados. O sistema ainda será regulamentado pela Prefeitura e deve permitir o cadastro dos veículos pelo Carioca Digital. A Prefeitura também anunciou uma nova ciclofaixa de lazer na Zona Sul aqui do Rio. O trecho vai ter 7,2 quilômetros entre o Leme e o Leblon e vai funcionar aos domingos e feriados, das 8 horas da manhã às 4 horas da tarde. Durante o funcionamento da ciclofaixa, os autopropelidos devem usar exclusivamente esse espaço e não poderão circular na ciclovia tradicional do trecho.
2: Depois de comemorar 50 anos de trajetória, o Grupo Corpo volta aos palcos de São Paulo para mais uma temporada no Teatro BTG Pactual Hall. Dessa vez, com o espetáculo inédito Piracema e com uma remontagem do famoso balé Lecuona. Uma das maiores companhias de dança do mundo tem Paulo Pederneiras como diretor artístico. A Estela Ribeiro conversou com ele, com os bailarinos e registrou com exclusividade trecho dos números do espetáculo. E a gente acompanha agora.
9: Olá.

0: Paulo Pederneiras, diretor artístico do Grupo Corpo, uma honra poder falar com você aqui. Esse teatro, que já foi Teatro Alfa, agora BTG, Pactual, é a casa do Grupo Corpo aqui em São Paulo, né?
1: Exatamente. A gente inaugurou, fez parte da temporada de inauguração desse teatro. E é um teatro que realmente faz parte da nossa vida e é um lugar que a gente tem o maior carinho. A gente adora essa cidade e adora esse público, porque é um público também exigente, e isso é muito bom, né? Um público acostumado a ver, enfim, tudo que acontece de melhor no mundo, e isso pra gente é muito importante.
0: E o Grupo Corpo tem um repertório que é revisitado a cada tempo, inclusive esse ano vocês estão fazendo uma revisita a espetáculos que já foram montados.
1: É quase uma tradição do Grupo Corpo, sempre com o último espetáculo, a última produção, né? A gente faz o programa junto com um espetáculo mais antigo e que a gente considera dentro do repertório e que para a gente é importante como linguagem, foi importante como desenvolvimento da companhia artisticamente. E agora a gente está vendo com, além do espetáculo da última produção, Piracema, esse programa juntamente com Lecuona, que é uma obra de 2004 e a gente considera assim, uma joia dentro do nosso repertório. É uma obra que foge completamente a tudo que a gente vinha fazendo, que é uma obra feita exclusivamente de pas de deux. Tem uma atmosfera meio canastrona, às vezes, machista, de vez em quando, muito romântica, né? Muito cubana, né? E que é, além de divertido, é muito, muito bonito.
0: Karen Rangel, uma das bailarinas do Grupo Corpo, como é fazer parte de um elenco de uma das maiores companhias de dança do mundo?
2: Especialíssimo, eu não tenho nem palavras. Na verdade, é uma realização de um sonho. Eu quis muito dançar no Grupo Corpo. Fui atrás, fiz audição, entrei, realizei um sonho e agora estou realizando um outro sonho, que é dançar Lecuona, porque ainda não tinha tido essa oportunidade.
0: Quem estuda balé clássico está acostumado com os clássicos de repertório. Então, o Lago dos Cisnes, Gisele e o Corpo tem um repertório próprio, que são clássicos do repertório do Corpo. Então, Lecuona faz parte desse imaginário dos bailarinos que querem fazer como um bailarino clássico quer fazer o Lago dos Cisnes.
2: Com certeza. Lecuona, a gente fica ali, a gente entra querendo dançar, é isso. Eu entrei em 2017, só estou tendo a oportunidade agora, porque é um clássico. Então, o Paulo demora a colocar ele, assim, né, para jogo. Uhum. E eu acho que ele precisa também, né? O Paulo gosta que o elenco esteja bem preparado. É um balé muito difícil. É um balé que tem muitos detalhes. Então, eu acho que a companhia tem que estar bem, tem que estar firme, tem que estar forte para ele ir para a cena.

0: Rafael Bittar, bailarino do Grupo Corpo.
1: Fiz parte da primeira remontagem depois da estreia, que é um espetáculo emblemático, né, e muito simbólico do Grupo Corpo. E assim, eu sou mineiro, sou de BH, então eu já tinha assistido antes de entrar na companhia, né, assim, antes de me profissionalizar como bailarino, e eu lembro de assistir e falar assim, que encanto, né, assim, eu quero entrar dentro desse universo, eu quero, né, dançar esse espetáculo também, assim. E aí, quando remontou pela primeira vez, eu falei, nossa, que desafio, que responsa ao mesmo tempo, né, porque é um balé que são só duas pessoas no palco, né, você e seu parte, né, a sua parte, né. Então, é uma responsabilidade muito grande, igual o Paulo fala, igual bater um pênalti, né, assim, eu acho que todo mundo deve ter falado um pouquinho disso. Você tem aquela chance na frente daquela plateia de acertar, assim, né.

0: E a entrada dos jovens no mercado de trabalho ainda é marcada por desigualdades, principalmente no acesso a empregos formais. É o que aponta a pesquisa Juventude e o Mundo do Trabalho da Fundação Itaú, com apoio técnico do Datafolha e do Instituto Locomotiva. Sobre os principais desafios deste cenário, a TMC conversou com Carla Chamiarelli, que é gerente do Observatório Fundação Itaú. A gente acompanha agora.
1: A formalização no mercado de trabalho entre jovens brasileiros de 16 a 29 anos é marcada por desigualdades, né? Descreve, então, a pesquisa. Essa pesquisa mostra uma parcela importante dos jovens que precisam conciliar trabalho e estudo. Isso representa uma autonomia e oportunidade ou, muitas vezes, uma necessidade que, de repente, pode prejudicar a formação?
2: Olha, eu acho que essa pesquisa, predominantemente, os jovens que responderam, então, entre 20 a 29 anos, né? Tem 35% de 20 a 24 e 40% de 25 a 29. Então, são jovens que estão numa idade cursando a universidade ou acabado de concluir a universidade e ingressando no mercado de trabalho, né? Então, ou concomitante com a universidade ali fazendo estágio, o programa de aprendizagem, um trabalho formal mesmo, ou de outras naturezas, e aqueles que já saíram do mercado de trabalho. Então, quando a gente olha que 32% trabalham e estudam, isso está concentrado com maior percentual na classe AB. Uhum. Né? A gente tem o maior número de jovens de classe mais alta que estudam e trabalham, enquanto a classe DE, você tem o maior número de jovens que trabalham. Né? Então, eu acho que tem uma oportunidade aí de pensar políticas públicas para ampliação da universidade para a classe DE, e, ao mesmo tempo, eu acho que faz parte dessa fase da vida mesmo, estudar e trabalhar.
3: Mas aí a gente consegue fazer uma diferença, Carla, sobre esses postos de emprego, se eles são formalizados ou se eles estão dentro da informalidade, e isso também é diversificado dentro das classes?
2: Sim, olha, eles falam que 44%, né, dizem que o trabalho é com carteira assinada. Isso é um pouco maior que a população em geral. A população em geral, 38% tem carteira assinada. Mas você tem, quando você olha também para a classe, você predomina a carteira assinada para os jovens da classe AB em relação aos jovens da classe DE. Eu até olhei aqui, anotei, carteira assinada... Mas tem uma diferença desse percentual, né, entre carteira assinada e predomina, por exemplo, o número maior de jovens que fazem bico, né, quando você olha. Então, você tem aqui, ó, carteira assinada, 49% na classe C, 43% na classe AB e 35% na classe DE. Quando você olha para o bico, você tem 17% na classe DE e 4% na classe AB. Uhum. Então, acho que essa pesquisa traz essa diferença em vários aspectos, né, no ingresso à universidade, no trabalho formal, na indicação para a vaga ser decisiva. Você tem marcadores fortes aqui entre classe D e classe AB, né, o que deixa evidente a necessidade mesmo de criar políticas públicas entre educação e trabalho para reverter esse cenário.
1: Puxando, então, exatamente para isso que você está falando, há uma diferença importante entre simplesmente estar empregado e ter um trabalho que contribua para a construção da carreira? Que tipo de trabalho esses jovens estão conseguindo?
2: Olha, eles falam predominantemente que hoje eles querem um trabalho estável com carteira assinada. Depois, em segundo lugar, vem um trabalho estável, ainda que sem carteira assinada, né? Mas eles projetam para o futuro uma autonomia de serem donos do próprio negócio, né? Então, eu acho que eles têm uma fase da maturidade mesmo, da faixa etária, né? Hoje eles querem ter um bom trabalho para ganhar experiência, para amanhã eles poderem pensar o que eles querem fazer, né?
3: E, Carla, tem um processo de transitoriedade também aí, né? Dizer que um jovem começa, por exemplo, na informalidade não quer dizer que em breve ele já não esteja com uma carteira assinada ou sendo empreendedor de si mesmo, como grande parte deles aponta que gostaria de ser.
2: Sim, eu acho que faz parte mesmo, né? Eu acho que essa faixa etária da idade é a faixa etária da experimentação. Se o jovem tiver oportunidade para passar por diversos tipos de trabalho, isso vai fazer com que ele consiga ver onde ele tem mais habilidade, mais competência para no futuro ir. Mas o que eu achei interessante dessa pesquisa é o propósito, sabe? Eu acho que o marcado aqui que esses jovens estão com um propósito. Né? Eles querem ter um trabalho hoje para ganhar experiência, para amanhã eles conseguirem chegar ali no sonho deles, no que eles estão projetando. Eu achei isso bastante interessante. Né? Tem um percentual alto aí de jovens que estão trabalhando, 70%.
1: Agora, baseado no que eu já ouvi de muitos especialistas, recrutadores, o Brasil ainda... É até uma pergunta e uma dúvida para você. Se o Brasil ainda corre o risco de formar uma geração que entra cedo demais no mercado de trabalho, mas acaba interrompendo os estudos antes de alcançar uma qualificação maior. Porque a gente fala muito de capacitação, né? E, de repente, o jovem arruma um emprego, ele está empregado, mas ele não sustenta justamente por não ter a capacitação.
2: Eu acho que sim, e os jovens identificam isso, né? 91% deles diz que gostaria de ter um curso técnico, que o curso técnico prepara melhor para o mundo do trabalho, né? Eu acho que tem uma oportunidade aí, a gente está com uma política do PROPAG de expansão da educação técnica para todos os estados, então acho que tem uma oportunidade também de ampliar essa modalidade. Eu acredito que, assim, os jovens, né, eles entram no mercado do trabalho muitas vezes pela competência técnica e não se mantêm pelas competências também socioemocionais, que são competências importantes, né, para se manter no trabalho. Então, eu acho que eles identificam isso, que a experiência é o principal fator para conseguir um trabalho. Isso fica bem marcado na pesquisa também.
1: Mas tem... Perdão,
3: Estela. Não, por favor, continue.
1: Tem emprego que eles não colocam ali para que você tenha uma experiência e, de repente, nem uma qualificação tão capacitante, mas que há um treinamento na empresa. Então, isso também é uma forma de oportunidade. Ó, você não precisa entrar com a experiência, com essa capacitação necessária neste momento, mas existe um treinamento e aí as habilidades vão sendo desenvolvidas durante o período no trabalho também?
2: Nossa, isso é perfeito, isso seria perfeito se todas as empresas te ouvissem, seria perfeito, porque eu acho que a gente tem uma janela de oportunidade para programas de aprendizagem, né, que é o jovem, ele está na escola, e ele, se ele estiver fazendo um curso técnico, melhor ainda, mas o fato de ele estar no ensino médio ali entre 14 e 24 anos e arrumar o primeiro trabalho, ele pode sim se formando, né? Tem muitas empresas que fazem isso, que trazem para dentro da empresa o treinamento, mas hoje a escola pública, ela é essa entidade qualificadora, uhum, né, de educação técnica, então ela pode ser essa parte de treinamento e a empresa a parte prática, porque também fica muito forte aqui nessa pesquisa que os jovens dizem que o trabalho, a prática, forma melhor que a escola. Então, uhum, também tem uma falta de identidade com a escola como esse espaço formativo, né? Eles falam que a prática forma melhor, que a escola não tem tanta prática, que o trabalho tem mais prática. Então, eu acho que isso que você está falando é muito importante. E sim, tem essa janela de oportunidade de empregar jovens e que eles fortaleçam, né, e se aprimorem, desenvolvam mais competências e habilidades dentro do próprio trabalho.
3: Pois é, Carla, e é isso, né? Então, como você disse, o mundo ideal seria onde o investimento das políticas públicas em educação e também dentro das empresas com incentivo e com treinamento desses jovens para que essa carreira profissional deles possa se desenvolver desde muito cedo.
0: Uma das atividades que a Jornada do Patrimônio ofereceu foi uma visita noturna monitorada gratuita pelo Cemitério da Consolação. Os historiadores Tiago de Souza, da página O Que Te Assombra, e Viviane Comunali, da Patrimônio Funerário SP, conduzem o passeio pelos corredores entre os túmulos, contando histórias das pessoas e famílias que lá estão. Além, é claro, das curiosidades sobre assombrações. A Estela Ribeiro foi conferir essa experiência inusitada.
3: Viviane Comunali, que é historiadora e faz parte do projeto O Que Te Assombra, a gente vai fazer uma visita monitorada aqui no Cemitério da Consolação. Eu, particularmente, nunca tinha entrado nesse cemitério depois que escurece. O que dá para esperar dessa visita?
4: Bom, dá para esperar muitas histórias. O nosso relé é muito aleatório. Então, a gente vai falar de muitas coisas. Tem histórias de assombração, tem personalidades, tem arte tumular, tem de tudo um pouco, então a nossa visita ela é muito eclética, então acho que as pessoas podem esperar de vir, se divertir, conhecer um pouco da história de São Paulo e ter um pertencimento, acho que essa é a nossa questão aqui, e as pessoas se sentirem um pouquinho donos do cemitério, das histórias que aqui estão. As pessoas deixaram de visitar ao longo do tempo, e eu acho que esse trabalho de visita que a gente está fazendo, essa visita monitorada, trazendo as pessoas à noite, à tarde, fazendo essa visita, eu acho que é fazer com que as pessoas se sintam um pouquinho confortáveis aqui, conhecer a nossa história, conhecer um pouquinho da história da fundação da própria cidade, ou até mesmo, por que não, a sua história. A gente já teve gente aqui no rolê que tem membros da família que estão aqui. E fazia muito tempo que não vinha. Então, assim, olha que legal, olha que experiência bacana. Então, acho que vale essa visita. Conheçam os nossos cemitérios também, valorizem os nossos cemitérios.
3: Ô, Vivi, especialmente sobre esse cemitério da Consolação, a gente tem figuras emblemáticas que estão aqui.
4: A gente tem o Matarazzo, todo mundo conhece, todo mundo fica impressionado com o tamanho do túmulo dele. A gente tem o túmulo da família Jafé, que é maravilhoso.
3: E aqui o Thiago de Souza, claro que vocês conhecem ele da nossa programação, colunista da TMC, sempre traz histórias muito assombradas pra gente. Ele que é o idealizador do projeto Que Te Assombra. Esse passeio, especialmente aqui no Cemitério da Consolação, faz parte da Jornada do Patrimônio, que acontece na cidade de São Paulo, mas também são visitas que podem ser feitas ao longo do tempo, né?
5: Isso, elas são periódicas aqui, então todo mês a gente tem uma atividade noturna, mas nós temos

0: as biografias que aqui a gente encontra, poxa, Luiz Gama, a própria Marquesa de Santos. É um cemitério que, de forma muito integral, mostra o que, que é essa ideia de comunidade. É um cemitério que foi pavimentado por pessoas simples. Hoje a gente circula pelo cemitério com todos esses conjuntos escultóricos muito bonitos, né? E evidente, isso ficou para a posteridade também, né? Uma das necrópoles de referência do país também nesse aspecto, né? Arquitetônico, patrimonial, artístico. Mas ele foi construído sobre gente simples, como eram os cemitérios antigamente. De que o cemitério era um lugar para as pessoas que viviam à margem daquelas camadas mais abastadas, porque elas eram sepultadas dentro das igrejas. Então a gente vir a um cemitério é experienciar uma série de reflexões sobre a nossa formação como sociedade.
1: Quando a gente começa a perceber a Avenida Paulista sendo ocupada, fazendeiros, esse pessoal de dinheiro que começa a vir para a cidade, eles começam a ocupar esse espaço também. Então, assim, é a cidade dos vivos e aqui também vai se tornar uma cidade dos mortos. Então, no nosso rolê você vai ver isso. Nós temos túmulos mais tranquilos, mais humildes, vamos dizer assim, desde túmulos mais que mostram essa pujança de família, né? Então, é um lugar, assim, muito diversificado ao longo da sua fundação mesmo.
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4: 2:01, bom dia. Vamos às principais manchetes do programa de hoje. Lula afirmou que o marco dos minerais críticos e o programa Redata são temas ligados à soberania nacional e precisam ser tratados com cuidado. Os dois projetos estão entre as principais as prioridades do governo no Congresso e devem avançar durante o esforço concentrado dos parlamentares. Já o ministro Flávio Dino, do Supremo Tribunal Federal, autorizou a Polícia Federal a analisar documentos e provas do caso Dark Horse. A medida pode abrir caminho para federalizar a investigação, que hoje é conduzida pela Polícia Civil de São Paulo. Tarcísio de Freitas, governador de São Paulo, criticou essa possibilidade. Já o presidente do Senado, Davi Alcolumbre, afirmou que o Congresso vai votar na próxima semana a medida que acaba com a chamada taxa das blusinhas. A comissão que vai analisar o texto será instalada na terça-feira. Alcolumbre garantiu que a proposta será votada antes do prazo final, no dia 8 de setembro. O candidato à presidência, Renan Santos, defendeu que o Brasil comece a discutir a possibilidade de ter armas nucleares. Segundo ele, o país precisa ampliar sua soberania militar para ter mais força nas decisões internacionais e ocupar um espaço no Conselho de Segurança da ONU. O acordo entre Lula e os presidentes da Câmara e do Senado prevê o avanço da proposta que acaba com a escala 6-1. A PEC deve ser votada na Comissão de Constituição e Justiça do Senado na próxima semana, mas a análise final no plenário pode ficar para depois das eleições. E o senador Romário devolveu aos cofres públicos R$29 mil que recebeu durante viagem aos Estados Unidos para comentar a Copa do Mundo. O valor corresponde ao salário líquido do período. Segundo a assessoria, a devolução foi feita por iniciativa própria e o senador continuou participando das atividades do mandato à distância. Tarcísio de Freitas afirmou que as explicações de Flávio Bolsonaro sobre o ex-banqueiro Daniel Vorcaro são suficientes. O governador de São Paulo disse que só vê necessidade de novos esclarecimentos se surgirem algum fato novo. Flávio já admitiu ter pedido R$134 milhões a Vorcaro para financiar um filme sobre Jair Bolsonaro. Tarcísio também disse que Lula precisa explicar as denúncias envolvendo o filho Lulinha e o ex-chefe de gabinete. Pesquisa Indexa Broadcast mostra Lula à frente de Flávio Bolsonaro no segundo turno por 46% a 41%. Flávio cresceu 2 pontos desde julho, enquanto Lula manteve 46%. Os dois aparecem empatados na rejeição. com 49% de

0: dizendo que não votariam em nenhum deles. O governo federal arrecadou 3 bilhões e 100 milhões de reais com o imposto de renda sobre dividendos entre janeiro e julho. O valor representa cerca de 11% da previsão para 2026. A cobrança sobre dividendos enviados ao exterior e sobre valores acima de 50 mil reais devem arrecadar 28 bilhões de reais neste ano. E a prévia da inflação registrou queda de 0,4% em agosto, a primeira deflação em um ano. A baixa foi puxada principalmente pela redução nos preços da energia elétrica, dos alimentos e dos transportes. Em 12 meses, a inflação ficou em 4,24%. Já a Advocacia Geral da União entrou com uma ação contra o Discord e pede 500 milhões de reais por danos morais coletivos. O governo também quer que a plataforma adote medidas para proteger crianças, adolescentes e mulheres, incluindo maior controle de idade e prevenção de conteúdos de automutilação e sextorção. 2:05 pelo horário de Brasília. Muito bom dia a você que sintoniza a TMC. O A Cidade é Sua de hoje recebe agora o administrador regional do Recanto das Emas no Distrito Federal, Vanderlei Aires de Deus. Advogado e com longa trajetória no serviço público, ele fala sobre obras, segurança, transporte e os projetos para o futuro da região administrativa. E a gente confere esse bate-papo agora.
1: Olá, muito obrigada pela sua companhia. Eu sou a Marina Matos e a gente vai falar hoje de um assunto especialíssimo, especialmente para nós mineiros, que é o pão de queijo. No dia 17 de agosto foi comemorado o Dia do Pão de Queijo, que é também uma homenagem para os produtores até mesmo de leite. O pão de queijo, ele saiu do interior de Minas Gerais, ganhou todo o estado, o Brasil e até mesmo o mundo. Ele está presente aí no café da manhã, no lanche da tarde e até pode ser improvisado aí nos lanches, né, no café da noite. Mas o pão de queijo é muito mais do que uma receita, envolve tradição, cultura. E para isso eu estou aqui com dois entrevistados muito especiais para contar um pouquinho da história, juntando empreendedorismo e também muita tradição mineira. Eu vou conversar com o Frederico Amorim, o Fred, ele que é empreendedor, vencedor do concurso Quitandas do Sebrae do ano passado, e também com o Renato Lana, que é analista do Sebrae de Minas e um dos organizadores do concurso. Obrigado, meninos, pela presença de vocês aqui no nosso programa de hoje. E Fred, eu vou começar com você, mas antes, eu preciso, gente, eu tava me contendo. O Fred trouxe pra gente aqui essa cesta de pão de queijo, tá um cheiro delicioso. A gente fala que gostaria que o vídeo tivesse cheiro, sim, né?
2: É verdade.
1: E eu já não vou me conter, Fred, eu já vou começar a comer um pão de queijo enquanto você me conta um pouquinho da sua história.
2: Faça as honras.
1: Eu queria que você falasse um pouco da...
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4: Hoje o A Cidade é Sua recebe o administrador regional do Recanto das Emas, Vanderlei Aires de Deus. Advogado, Vanderlei tem uma longa trajetória no serviço público, atuou na Nova CAP, no Instituto Candango de Solidariedade, passou pela Câmara Legislativa do DF, Câmara dos Deputados e também ocupou cargos estratégicos na administração regional do Recanto das Emas, onde foi chefe de gabinete, administrador regional em 2022 e agora foi efetivado novamente no cargo pela governadora Celina Leão. Com experiência na gestão pública e profundo conhecimento da cidade, ele conversa conosco sobre os desafios do presente e os projetos para o futuro do Recanto das Emas. Administrador, seja muito bem-vindo à Cidade é Sua.
5: Agradeço, Henrique, agradeço pela oportunidade. É uma honra, né, poder estar à frente da administração em que eu moro. Afinal de contas, são 33 anos aí de história, né? Hoje o Recanto faz 33 anos e eu, com muito orgulho, moro na cidade há 33 anos, né? Desde 93. Cheguei lá moleque com meus pais, né? Viemos na cidade de Taguatinga, né? Morávamos em Taguatinga. Morávamos em Taguatinga. E graças ao programa de governo na época, né? Pelo governador Joaquim Rodrigues, meus pais foram contemplados com o lote lá e eu, com muito orgulho, digo que é uma satisfação muito grande poder participar do desenvolvimento da cidade, do crescimento dela, né? e hoje nós estamos lá, completando 33 anos.
4: Bacana. Recanto das Emas é uma cidade muito peculiar do Distrito Federal, né? Quem é de fora sempre ouve falar do tal do Recanto das Emas, que é uma cidade muito conhecida, né? Principalmente pelo seu comércio também, um comércio muito pujante, muitas outras questões também, faculdades famosas que já tiveram por lá. Enfim, a gente vai falar um pouquinho sobre a cidade, mas eu quero começar falando um pouquinho sobre o senhor também. O senhor conhece aí o Recanto das Emas há muitos anos, como falou, né? Chegou lá ainda criança. O que representa voltar ao comando da cidade agora, nesse momento, como administrador efetivo da cidade?
5: Recebo essa missão, Henrique, com muita responsabilidade, né? E humildade. Afinal de contas, você está à frente de uma cidade gigantesca como o Recanto, né? Mais de 150 mil habitantes, e as demandas são constantes, chegam para a gente diariamente. Então a gente procura atender com muito carinho, com muita responsabilidade e dedicação, né? Porque é isso que importa, é o que a gente quer passar para a comunidade, que ela seja bem assistida e que as demandas sejam resolvidas com a maior brevidade possível.
4: E agora, nessa sua segunda passagem pela administração, quais que são aí as primeiras prioridades aí que o senhor encontra, que o senhor foca agora nessa sua nova gestão?
5: Henrique, um grande desafio enquanto gestor da cidade hoje é manter as atividades de zeladoria, né? Nosso grande carro-chefe lá é manter a cidade limpa, com a retirada dos inservíveis, entulho, que infelizmente são descartados em área pública, né? A operação tapa-buraco, então a gente procura sempre manter com bastante intensidade essas atividades, junto e com a parceria, né, dos órgãos que nos ajudam, que é a Nova Cap, IBR também, para que a gente possa dar uma resposta efetiva mesmo para a comunidade, que é o que ela espera da gente, né? Que é aquilo que ela está no dia a dia e ela presencia constantemente. Então, se você conseguir manter a cidade limpa, né, com a operação tapa-buraco em dias, aí as coisas tendem a fluir melhor e fica bom para todos.
4: O senhor teve várias experiências aí em órgãos públicos, né, também do legislativo, enfim. Como é que essa experiência que o senhor teve, o senhor como também é advogado também, essa experiência do senhor, como é que o senhor traz esse conhecimento para trabalhar a administração do Recanto das Emas?
5: É uma experiência muito boa, né? Eu tive a oportunidade de trabalhar no legislativo por mais de 15 anos, né? Foi de 2005 até 2015, e tanto no legislativo distrital quanto no federal. Né? Então, assim, essa convivência com a comunidade, na articulação também, você aprende que você não consegue chegar a lugar nenhum sozinho, né? Você tem que estar sempre em articulação, tanto com a comunidade, né, no modo geral, e com as instituições. E a partir do momento que eu recebi essa missão no executivo, de estar à frente do Recanto, com certeza essa experiência de anos no legislativo só veio a contribuir e ajudar, né, nas atividades diárias, porque administrar é você receber as demandas, correr atrás de recursos, né? Porque é uma dificuldade que a gente tem hoje enquanto gestor, para conseguir recursos para você de fato colocar as obras em andamento, né? Programar as licitações, de reforma de quadra, de praças, revitalização de parquinhos e por aí vai. Tudo isso você depende de recursos. E você tendo essa articulação com o legislativo, tende a fluir melhor e ter uma facilidade maior
4: Uma conexão maior,
5: sim,
4: né?
5: Sim, com certeza, com certeza. Só veio a contribuir.
4: E é muito importante nessa, né, relação, principalmente com o legislativo, por conta da questão de que os deputados é quem realmente ali intervém junto ao poder legislativo, quanto as administrações, né? A gente falando isso de Câmara Legislativa, né? Então, por meio deles, às vezes, consegue algumas verbas, alguma destinação de verbas, né?
5: Sim, isso. sim. Recebemos recursos de vários, né? Mas alguns parlamentares sempre mandam recursos lá pra gente. E aí cabe a gente, enquanto gestor, dar andamento, né? Até porque se você não consegue executar aquele recurso, fica muito ruim, né? O recurso volta, poxa, mandei um recurso pra aí, era pra ter revitalizado isso, construído isso, e você não conseguia ficar. Uma situação que não é muito legal, né? Então, a comunidade cobrando, e depende muito também do nosso corpo técnico, né? A equipe tem que estar bem sempre em sintonia, os servidores todos têm que estar, ter um preparo, porque gastar o dinheiro, o recurso público não é fácil. Não é fácil. Então, a equipe tem que estar em sintonia, a equipe técnica, para que a gente possa programar e, de fato, entregar para a comunidade.
4: O senhor falou para a gente que chegou ali na cidade no início, né? Ainda criança, ali. Recebeu o lote na época da política personal do ex-governador Ouriz, né?
5: Isso.
4: Eu também fui morar no Riacho Fundo 1 na época também, na mesma sintonia. Eu acho que boa parte das pessoas em Brasília, os pais receberam o lote dessa política habitacional. Muita gente fala do ex-governador Ouriz, para quem não é de Brasília, a gente está falando com o público também que não é de Brasília. O Mas o governador Roriz foi um dos responsáveis pela essa política habitacional expansiva no Distrito Federal. E o que que o senhor lembra da infância lá no Recanto das Emas? Como é que era a sua infância lá? Era muito na rua, jogava bola? Como é que era?
5: A lembrança mais antiga que eu tenho, eu passando ali na BR-060 com minha mãe, e minha mãe olhou assim e falou: oh, meu filho, nós vamos morar ali. Dava para ver os tratores abrindo as ruas e passando. Aí eu lembro de eu ter perguntado para ela: mãe, tem córrego lá? Ela falou: tem, meu filho, tem, porque eu me amarrava. No... Aí, quando... Já era aquele susto, né? Porque até então saindo de Taguatinga, quando a gente chegou lá, aquelas estradas de chão, poeira, chafariz e tudo. Aí você, poxa, vamos morar aqui. Lembro que meu pai tinha até uma certa resistência, né? Mas logo depois ele se encantou. Então, aqueles córregos ali, tem o córrego Estiva, e foram, né? Era diariamente, tinha que ir lá e dar um mergulho assim, com a rapaziada, a galera, jogar um gozinho na rua. Tudo isso faz parte da minha infância, né? É muito gratificante. Ficam as lembranças, né? Ficam as lembranças, mas hoje a gente olha para trás assim, poxa, o quanto que o Recanto mudou, né?
4: Tanto que evoluiu. Esse é que eu queria perguntar para o senhor. O que você observa de mudança desde quando você era criança até hoje, assim, que você consegue perceber, além do crescimento, que o Recanto cresceu bastante, mas também de outras partes de infraestrutura? O que você pode pontuar para a gente?
5: Como você disse, o Recanto ele tem uma característica muito forte no comércio, né? E o engraçado que sempre foi assim, desde o início, né? Então, hoje, há um tempo atrás, eu até costumava dizer, poxa, a gente andava em todas as ruas, praticamente era meio que em cidade do interior, você conhecia todo mundo ali, né? Mas hoje cresceu absurdamente, né? São mais de 150 mil habitantes, o comércio ficou fortíssimo, né? Recentemente a gente teve a inauguração de vários atacadões, academias, né? E isso é um sinal que a cidade tem progresso, né? Se tem comércio, se eles estão investindo na cidade, é porque eles enxergam, com certeza, que a cidade tende a dar um retorno.
4: Tem,
5: né,
4: consumo, ele, né?
5: Então é uma contrapartida e, consequentemente, gera emprego e renda para a comunidade, e isso vai influenciar de forma absurda na qualidade de vida, né, de todos.
4: E no seu trabalho como administrador hoje, como é que é o seu dia a dia? Você é aquele cara que vai mais para a rua procurar as demandas, receber as demandas, ou você fica mais na administração e trabalha ali junto com a sua equipe? Como é que é o seu dia a dia como administrador?
5: É puxado, viu? É puxado. Você gerir uma cidade, né, como Recanto,
4: geograficamente ela é grande, né?
5: Enorme. Antes tinha até água quente, né? Mas agora a água quente tem a sua administração própria, né? Mas é um desafio, viu, Henrique? Porque eu procuro estar sempre perto da comunidade, tá? Tá nas ruas, porque de fato você lidando ali no dia a dia com as rotinas, né, com as demandas, é diferente, aí você enxergando ali, você procura, você consegue definir o que é a prioridade de fato, o que precisa ser resolvido de imediato, né? E eu procuro sempre pelas manhãs eu procuro não estar na administração, estar com a equipe de obras, né, que é o nosso carro-chefe, despacha todos os equipamentos para atender as demandas do dia a dia, está nas quadras, identificando ali o que, que precisa ter uma resposta mais efetiva. E à tarde eu procuro estar na administração para poder atender a comunidade, né? Tem aqueles que ainda gostam de ser atendidos ali presencialmente na administração, então eu marco no período da tarde eu tiro para atender e dar andamento também nas rotinas administrativas. Né?
4: Então, a demanda de obras ainda é a maior demanda dentro da administração. Acho que isso é um consenso das regiões administrativas do DF, né?
5: Sim. É a atividade de zeladoria. Hoje, nós temos alguns pontos lá de... Alguns não, né? Mas pontos de descarte regular de lixo. A gente gasta muita energia. Infelizmente. É uma realidade que eu não gostaria que existisse, né? E a gente até aproveita a oportunidade para pedir à comunidade que participe, né? Acho que a partir do momento que a gente chama a responsabilidade para si, também as coisas tendem a funcionar. Né? Porque é revoltante você ter uma cidade que tem tanto coleta seletiva quanto convencional, né? Que o caminhão passa ali na sua porta e, infelizmente, ter aquele cidadão, né? Se é que eu posso chamar de cidadão, pega o lixo, vai lá e joga em área pública, né? Isso é revoltante. Então a gente gasta uma energia muito grande com isso. E além disso, tem o tapa-buraco, a equipe, né? Poda de árvore também, que é feita pela Nova Cap, a gente está sempre em sintonia. São as atividades assim feitas diariamente. Eu costumo dizer que é o nosso Pai Nosso.
4: Todo dia tem a demanda para vocês. Essa questão do lixo também tem uma questão muito cultural também, né? Talvez de outros anos, mas isso, como é que a administração tem feito para prevenir essa situação? Tem feito alguma campanha com os moradores? Como é que é feito isso?
5: Sim. Constantemente a gente tem feito campanha de conscientização, né? A gente até pede que a comunidade participe denunciando, né? A gente orienta não abordar a pessoa porque pode acabar acarretando algo.
4: Trazendo outro problema.
5: Pode até gerar outro problema. Né? Então a gente pede, se a pessoa tiver a oportunidade ali de tirar uma foto, que dê para identificar o carro, tudo, manda para a gente, que a gente encaminha para o DF Legal. E com certeza esse sujão aí vai receber um presentinho aí alguns dias depois.
4: Tá bacana. Vamos falar um pouquinho sobre esses primeiros meses aí que o senhor assumiu, desde que o último administrador saiu para concorrer às eleições. O senhor aí tem. Mas antes o senhor já vinha trabalhando com ele como chefe de gabinete, correto?
5: Isso.
4: Então o senhor já praticamente é o cara que recebia as demandas ali, já sabe, já conhece bem a cidade. E eu queria ter um programa lá, o GDF na sua porta, né? Que, de acordo com o GDF, foram mais de 30 ordens de serviço foram assinadas para a cidade durante esse evento. Quais dessas ordens de serviço já começaram? Quais são elas? E quais que estão quais serão as prioritárias ali dentro desse escopo desse programa?
5: Eu até estava comentando com o Darius que, apesar de estar anos ali como chefe de gabinete, né, você lidar ali com as demandas administrativas, né, demandas internas e com os servidores, né? Porque, por incrível que pareça, tem aquelas situações que você tem que administrar ali internamente que demandam uma energia gigantesca, né? Eu até acho melhor estar nas ruas atendendo a comunidade, para mim isso é mais tranquilo. Mas foi uma experiência muito boa você estar ali internamente, resolvendo as demandas administrativas. E quando você está à frente mesmo, é totalmente diferente. É totalmente diferente, porque você passa a estar conduzindo ali as demandas e administrando tudo, né?
4: Sendo responsável também, né?
5: Isso, sendo responsável. E com a vinda do programa GDF na sua porta, recebemos um presente antecipado aí, né, comemoração aniversário do Recanto, que foi a assinatura da mais de 30 ordens de serviço, né, pela governadora Celina Leal, que destinou aí mais de em torno de 33 milhões para a cidade, né? E a gente definiu algumas prioridades, né? A vontade era de resolver todas as demandas, todos os problemas que a cidade tem, né? Mas eu costumo dizer que é como a casa da gente, né? A gente vai definindo o que é mais importante, o que precisa ser resolvido agora de imediato, e assim foi. Então, com esse recurso aí, nós vamos conseguir estar reformando 16 quadras de esportes, né? Tem outras que precisam ser reformadas também, mas a gente fez um levantamento das que estão mais precárias e a gente quer entregar para a comunidade. Mais 16 quadras, parquinhos infantis, PECs também, iluminação. Temos uma obra muito esperada também, há muito tempo reivindicada pelos moradores do setor Monjolo, que é a pavimentação da estrada que liga o Recanto à Casa Grande ali, Ponte Alta, né, que vai beneficiar muitos moradores que sofrem com a poeira, com a chuva, com a lama, né, no período da chuva. Né? Então, e hoje, o que é possível, inclusive quando a gente estava vindo para cá, já tem a questão da iluminação ali logo no início do canteiro central, alguns pontos estão escuros por conta da copa das árvores, né? Tem aquele poste maior, a árvore cresce, aí acaba ficando um pouco escuro. Então a gente já está melhorando ali nisso. Em breve também a saída ali do Monjolo ligando a DF-001 vai estar iluminada também, ali na saída do Forte Atacadista. Né? Essas são as obras que de imediato a gente já consegue.
4: São as prioritárias, assim,
5: né? Isso. Mas tem outras aí também que em breve vão sair do papel e a comunidade vai estar.
4: São esses projetos então que possivelmente assim, os moradores do Recanto das Emas vão conseguir enxergar ali de início já com esse programa de DF na sua porta,
5: né? Isso, que é PEC, parquinho, iluminação e recapeamento asfáltico também. Recapeamento asfáltico está em andamento.
4: Sobre o recapeamento, como é que funciona essa obra? É feita pela Nova CAP?
5: Nova CAP. Nós temos uma equipe, a administração tem uma equipe também que faz essa operação, faz diariamente, né? Aí, constantemente também, a gente busca o reforço da Nova CAP, que tem uma equipe que faz e tem uma empresa também terceirizada, né, contratada pela Nova CAP, que ajuda nessa manutenção.
4: E como é que é feita essa demanda? Por exemplo, como é que o administrador sabe onde que ele vai recapear, onde que está o buraco? É por meio da população? A população que faz isso ou tem uma equipe que vai lá e faz uma vistoria na cidade?
5: As duas situações, né? As duas situações. Vistoria constantemente. A gente está na rua, já vai mapeando, já vai identificando, mas a comunidade ela pode participar também. Pode não, a gente pede que participe, né? Uhum. Que é pela ouvidoria, né? Solicitando, né? A operação.
4: A ouvidoria, ela é pessoal ou tem outro canal também?
5: É o Participa Cidadão. Participa DF.
4: Participa DF do GDF.
5: Pelo Participa DF, ADM 24 horas. Uhum. A pessoa vai lá, registra a demanda. É até melhor pelo Participa. A gente orienta que façam a solicitação por lá. Uhum. Porque é até uma oportunidade que a comunidade tem de avaliar, né? Se a gente não conseguir resolver, ela vai lá e avalia a gente negativamente e pra gente é ruim, né? Não. Aí vem o puxão de orelha da governadora, por que vocês não estão resolvendo as demandas?
4: E ela cobra mesmo? Assim,
5: muito, bastante.
4: Já entrevistei alguns administradores e aí fiquei sabendo que tanto ela quanto o ex-governador Ibanez ligavam para o administrador para cobrar. É assim mesmo essa cobrança?
5: Sim, com certeza. É uma preocupação constante. Tanto dela quanto do secretário Tacani também. A cobrança é feita diariamente, né? Ainda mais agora, depois que passou o GDF na sua porta e ela tem um telão lá gigante lá no gabinete dela, que ela fica acompanhando as ações.
4: Ter esse monitoramento, né, do que está sendo feito. Mas assim, enfim, eu queria falar agora um pouquinho, administrador, sobre a segurança pública na cidade. Né? A segurança pública não só no Recanto das Emas, mas também em outras regiões administrativas, tem sido uma das preocupações dos moradores. Como que a administração pode contribuir, mesmo sendo uma atribuição de outros órgãos, como a polícia, como a Secretaria de Segurança, mas quais são as contribuições da administração? O senhor citou agora há pouco uma delas, que é a questão da poda de árvore, ponto da iluminação. Existe alguma outra contribuição que a administração faça para que os moradores se sintam mais seguros na cidade?
5: A gente tem uma parceria muito boa com a Polícia Militar, a Polícia Civil também, o DETRAN. Eu vejo como uma engrenagem, né? Um depende do outro. E a administração, ela conseguindo manter esses espaços públicos, revitalizar a iluminação de qualidade. O Recanto, recentemente, passou por uma transformação na iluminação, porque antes eram aquelas lâmpadas amarelas, né? E praticamente não. O Recanto 100% hoje é toda iluminação em LED, né? E hoje você anda nas ruas para estar de dia, né?
4: Facilita muito, né?
5: Tem um ponto ou outro que precisa ser melhorado? Tem. A gente já identificou agora com um evento do GDF na sua porta, a gente conseguiu priorizar algumas situações, tem outras que precisam, que estão no radar também, em breve a gente vai conseguir tirar do papel, mas a gente conseguindo manter a cidade iluminada, limpa, organizada, né, com certeza a gente vai estar contribuindo diretamente para a segurança. Né? Eu costumo, e também, Henrique, aproveitar e pedir a oportunidade, pedir para a comunidade participar também das ações. Eu tiro como exemplo, todos os meses a gente tem a reunião do Conselho de Segurança.
4: Consegue.
5: Conselho de Saúde, Conselho de Cultura. Então, enquanto administração, que eu fui ver a importância desse conselho, né? Enquanto servidor da administração. E eu fico, às vezes, lá na reunião do Conselho de Segurança, por exemplo, eu fico calculando a folha de pagamento ali dos servidores que, fora do expediente, estão lá na mesa, né, para ouvir a comunidade. Cara, é uma coisa absurda, porque lá você vai ter, tem o delegado titular, hoje é o doutor Alexandre, comandante da PM, que atualmente é o tenente-coronel Franklin, é DF Legal, DETRAN, DR, SEB, o administrador regional, e às vezes aparece duas, três, quatro pessoas da comunidade, né? Eu falo assim, poxa, a oportunidade que a comunidade tem, uma ferramenta importantíssima, é muito legal, você vai, você leva a sua demanda e se o APM, a Civil, a administração tiver a resposta, já dá ali de imediato. Se não, ele vai adotar uma medida, né, para solucionar aquela situação, aquela demanda que está sendo recebida e tem que trazer uma devolutiva na próxima reunião. Né? Então é uma ferramenta importantíssima, muito boa, que a comunidade hoje, infelizmente, não aproveita. Né? Infelizmente, não aproveita.
4: Agora, sobre a questão de áreas abandonadas, terrenos vazios, né, ocupações irregulares também, como é que a administração tem trabalhado esse tipo de assunto dentro do Recanto das Emas?
5: Essa é uma situação bem sensível, né, Henrique, até porque depende muito da interação entre vários órgãos, né, que é a DF Legal, a Polícia Militar, a Secretaria de Ordem Urbanística. Então, a gente recebe demanda, recebe denúncias, né? A gente orienta também que faça a denúncia também pelo Participa Cidadão, né? Participa DF, e a gente também mapeia tudo, autua o processo, encaminha para os órgãos competentes. Recentemente também a gente teve uma reunião na Secretaria de Segurança até para discutir algumas ações que precisam ser implementadas, né? Só que é tão sensível, você tem que ter uma secretaria que vá à frente, faça um mapeamento, vê quem tem direito à moradia, aí depois organiza toda uma estrutura, todo um aparato para poder fazer de fato a retirada, né? Para que possa encaminhar para outro setor ou então está sendo beneficiado pela CODAB, né? É uma área muito sensível, mas hoje tem um monitoramento que é feito e os órgãos estão... Hoje tem uma ação que a gente... A preocupação nossa principal, não falo isso não só enquanto gestor, mas como morador também, eu tenho escutado isso diariamente, que é em relação à ocupação da favelinha, da 406, né? Que eu diria que é uma preocupação maior que a gente tem. Recentemente... conseguiu fazer algumas, retirar alguns moradores de lá, levar para o setor Tamanduá, né? E hoje está lá aquela situação ainda, que é uma situação que nos preocupa, mas está bem adiantado, está tendo feito todo um estudo para que possa tomar uma decisão, para que possa tomar uma ação mais enérgica, né? Que todos sejam caminhados e solucionados, né? Até porque do jeito que está lá hoje não é legal, não pode ficar. Né? E que em breve uma ação, uma resposta do Estado que fique bom para todos. Bacana. Vai ser tomado.
4: Agora eu queria falar um pouquinho sobre transporte público, mobilidade e transporte público, né, que é um dos assuntos mais cobrados, que é a questão do transporte público. Quais são hoje as principais reclamações dos usuários do Recanto das Emas? Eu acho que de quantidade de ônibus, eu se alguém falar que não tem ônibus no Recanto das Emas, eu mesmo vou reclamar. Quando eu vou à parada, que passa de ônibus do Recanto, daqui no plano para o Recanto, Samambaia, eu falo, não pode reclamar da quantidade de ônibus. Mas quais são as principais reclamações hoje dos moradores a respeito de transporte? O que a administração vem fazendo?
5: Quando eu trabalhava no legislativo, eu utilizava muito o transporte, né, porque realmente tinha muito ônibus na época. E hoje eu já não posso falar assim, até porque eu moro perto, né, da administração, né, às vezes vou a pé, vou de bicicleta. Nosso chefe de gabinete lá vai de patinete, né, meu Deus. Doutor Neto. Assim, o que eu tenho escutado da comunidade, que, por incrível que pareça, é o aumento, né, da linha de ônibus, né, principalmente nos horários de pico, né? Então, tem comunidade pede o aumento da quantidade de ônibus, a ampliação de algumas linhas, né? Enquanto administração, a gente recebe essas informações, compila todas essas informações, essas demandas e faz uma articulação junto à Secretaria de Mobilidade, né? E tem a ouvidoria também, que pode ser feita, né? Também, que a comunidade pode estar participando por meio de ouvidoria. E aí, sim, a gente faz toda essa intermediação junto à Secretaria de Mobilidade para que, de fato, possa ser melhorado, né?
4: O senhor falou para a gente que tem um programa de recapeamento, né? Que vocês estão sempre olhando de olho no recapeamento, tapa buracos, a administração também junto com a nova CAP. Mas sobre a situação das vias do Recanto das Emas, qual que é o próximo passo? Existe uma previsão de refação do asfalto? Porque eu sei que não na área central, porque a área central ali a gente conhece quando passa pelo Recanto é uma área bem atendida, mas em alguns pontos da cidade já tem um asfalto mais prejudicado. Existe uma previsão da administração para fazer uma troca desse asfalto, dar uma melhorada nesse sentido?
5: Sim, a cidade é nova, né? 33 anos, mas há um grande fluxo ali de carros, de movimentação e tudo, e acaba que com desgaste do tempo, né?
4: Fazer isso. Do Recanto das Emas, qual que é o próximo passo? Existe uma previsão de que...
5: possa ser melhorado, né?
4: O senhor falou pra gente que tem um programa de recapeamento, né? Que vocês estão sempre olhando de olho no recapeamento, tapa buracos, da administração também junto com a nova CAP. Mas sobre a situação das vias do Recanto das Emas, Qual que é o próximo passo? Existe uma previsão de refação do asfalto? Porque eu sei que não na área central, porque a área central ali a gente conhece quando passa pelo Recanto é uma área bem atendida, mas em alguns pontos da cidade já tem um asfalto mais prejudicado. Existe uma previsão da administração para fazer uma troca desse asfalto, dar uma melhorada nesse sentido?
5: Sim, a cidade é nova, né? 33 anos, mas há um grande fluxo ali de carros, de movimentação e tudo, e acaba que com desgaste do tempo, né? Fazer esse recapeamento, né? Com o GDF na sua porta, a gente vai conseguir fazer um recapeamento de duas vias ali que há muito tempo é cobrada pelos moradores, que é da 110/111 e da 601/602. Então, lá está bem precário mesmo. Ah, e tem o finalzinho ali da Ponte Potiguá também. Então, temos esses três trechos que vão ser recapeados agora, de imediato, que é a 110/111, 601/602 e no finalzinho da Potiguá também. Tem um projeto nosso que a gente espera o quanto antes dar andamento nele, que é a ligação da 104/105 com a 060, né, que a gente enxerga que vai melhorar absurdamente.
4: Que são as saídas da cidade.
5: Isso,
4: né?
5: Isso vai dar uma fluidez muito maior para o trânsito da cidade. Né?
4: E assim, o senhor falou para mim agora há pouco que o senhor vai de bicicleta, ou o chefe de gabinete vai de patinete para a administração. Isso. Como é que está essa questão das ciclovias, da acessibilidade na cidade? Tem sido uma preocupação? Tem sido feito algumas intervenções nesse sentido?
5: Sim, sim. É uma preocupação constante, né? Uhum. Nós temos estudo aí já para ampliar a ciclovia e fazer a manutenção também no que nós já temos hoje na cidade, né? É bem, nós temos uma ciclovia bem extensa, né? Que tem alguns pontos que precisam ser melhorados, que está no radar já, a gente já vai conseguir fazer isso de imediato, uhum. né? E questão da acessibilidade é uma preocupação constante, né? Recentemente eu até escutei um depoimento de uma senhora, mora numa outra cidade, que ela falou que a vida dela mudou totalmente por conta do pai dela, que é um senhor bem ativo, né, e tudo, uhum. tropeçou numa calçada, caiu e a família toda teve que se reinventar. Ficou em estado vegetativo uhum. e o cara que...
4: Era uma coisa simples,
5: uma que era coisa uma calçada. Simples, uma calçada. E eu peguei aquilo, eu levei aquilo ali pro coração. Falei, poxa, isso pode ser com meu pai, com meus pais, pai de qualquer um ali, morador, pode ser. Enfim, então é preocupante, né? Então, a gente melhorando a questão da acessibilidade, para que aquele idoso, criança, aquele portador de deficiência, né, que tenha como transitar ali tranquilamente, ser gratificante, né? Então, a gente enxerga que fazendo a devida manutenção nas calçadas, ciclovias, né, visando sempre a acessibilidade. Tem uma situação lá também que é bem complexa, que é a Avenida Potiguar, que ela foi projetada para ser uma área residencial, só que virou comercial.
4: É uma característica de várias cidades
5: aqui, né? E o comércio lá está pegando fogo. É uma coisa absurda. E hoje é um grande desafio você resolver a questão da acessibilidade lá, porque há uma disputa entre carro e pedestre, né? Uhum. Então, já temos um estudo, em breve nós vamos ter uma audiência pública também para discutir, para definir o que é melhor para... É lógico, acessibilidade é o principal, né? O primordial.
4: E aí eu queria ver, falar agora com o senhor sobre o futuro do Recanto das Emas. O senhor aí que assumiu esse cargo aí recentemente, né? Mas já teve outra oportunidade. Eu queria saber o que o senhor pensa de futuro para o Recanto das Emas. Como é que o senhor imagina a cidade daqui 4 anos, por exemplo?
5: Melhor cenário possível, né? Eu imagino um Recanto limpo, uhum. organizado, estruturado, com os parquinhos... todos revitalizados, esquadras de esporte, né? Que é muito gratificante hoje, quando você consegue reformar um parquinho ali, você vê que a criançada vai, aproveita. Eu tenho uma filhinha de 4 anos, domingo eu estava com ela, porque às vezes a gente tem que tirar um tempinho, né? Essa vida de administrador, de gestor é bem corrido, né? A gente acaba que se abdica um pouco da família para poder administrar a cidade, né? Essa é a parte chata, a parte ruim, né? E eu andando com minha filhinha no domingo, ela falou, pai, você me leva no parquinho? Aí você chega lá no parquinho, tudo, quando você pega, identifica uma outra coisa, pô, isso aqui pode oferecer um risco, né? É preocupante e tal. Então, se você, a gente imagina esse cenário, né? Tudo devidamente preparado, estruturado, de boa qualidade para entregar para a comunidade. Posso usufruir com tranquilidade.
4: Uhum. E qual que é o maior sonho que você gostaria de realizar como administrador?
5: É um legado, né? Deixar... Acho que não tem coisa mais gratificante. Hoje eu estou como administrador, né? Amanhã vou continuar ali como morador, andando nas ruas, e você poder ter a tranquilidade, andar de cabeça erguida. Vai ter quem reclama? Vai. É impossível agradar a todos, né? Não tem como.
4: Nem Cristo agradou todo mundo, né?
5: Foi Cristo que agradou, não vai ser. Então vai ser sempre um que vai reclamar. Mas você poder andar tranquilamente nas ruas e saber que você fez sua parte, que você se dedicou ao máximo, que fez de tudo para entregar uma cidade melhor para população do Recanto das Emas, é isso que é o sonho, né?
4: E quais as obras estruturantes ainda são necessárias para transformar a cidade?
5: Hoje nós temos uma obra muito esperada pela população, que é a obra do hospital, né, que está em andamento. Além da obra do hospital, a ligação dessa 104, dessa avenida, né, da 104/105 com a 060, mais uma delegacia de polícia, né, que eu acho que a gente precisa, ali na região das 400, 800.
4: Hoje a delegacia lá é a 27.
5: 27.
4: Né? E ela atende, além do Recanto das Emas, outras RAs também, ou só o Recanto?
5: Água quente também. Água quente também. Tanto a delegacia quanto o batalhão também de polícia militar.
4: E tem tido uma boa interlocução entre a administração e a polícia, porque eu vejo que a polícia a gente também que faz algumas matérias policiais que a gente recebeu a Polícia Civil. Eu vejo que a 27 é bem atuante, assim, ela tem bastante conteúdo, gera bastante
5: informação. Sim, relação. Sim,
4: sim. Como é que tem sido esse relacionamento?
5: Ah, uma articulação muito boa. Uhum. Como eu falei, é uma engrenagem, né, gente? Ali, um depende do outro. Ontem mesmo recebi algumas denúncias quanto à ocupação regular, liguei para o comandante da PM, de imediato ele falou, não, Wanderlei, vou lá pessoalmente averiguar, aí já vai tomar as devidas tratativas, e com a delegacia também, com o doutor Alexandre lá também, não é muito diferente, não. Ele é bem participativo.
2: Existe essa relação.
5: Né? Ele é bem participativo, uhum. E no período que ele está aí à frente, a gente já vê diferença aí nas estatísticas, né?
2: Ali também, na construção desse viaduto, um dos grandes problemas que tinha ali também antes, quando era o balão, eram os acidentes também que tinham, né? Isso deu uma mudada também com o viaduto?
5: Ah, sim, com certeza. Diminuiu drasticamente, né? Você pontuou uma situação que ocorria com frequência, né? Inclusive, eu cheguei a presenciar vários ali, acidentes, uhum. Né? Tinha, e hoje a realidade é outra.
2: E aí, para quem entra na cidade, uma coisa que chama bastante atenção quando a gente chega ali no Recanto das Emas é o comércio. A cidade tem essa pegada comercial, como você mencionou lá no primeiro bloco, desde o início tem essa veia comercial, né? Hoje, quando a gente pensa em algumas, por exemplo, laboratórios, ou até lojas de roupa, lojas, supermercados, né? A gente sempre pensa no Recanto como centros comerciais também, a gente sabe que tem alguns centros comerciais importantes na cidade, e o comércio é um dos motores da economia do Recanto. Como é que o senhor pensa em incentivar novos investimentos? Como é que o senhor pensa essa questão do comércio para a cidade? O que a administração tem feito quanto a isso?
5: O comércio é o nosso carro-chefe, né? E há anos já a gente tem esse histórico aí de ter um comércio bem ativo. E recentemente, inclusive, inaugurou uns três atacadões, academias, a área de clínicas aí também, em breve vamos ter a construção da policlínica lá na quadra 107 também. Então, eu não vejo outra alternativa, Henrique, que não seja você manter a cidade organizada, né, limpa, com as atividades de zeladorias em dias, com estacionamento. Acho que é tudo isso que atrai o comerciante. Né? Uhum. Para ele chegar, para ele se sentir à vontade de investir na cidade, ele precisa se sentir bem acolhido. Né? Precisa falar assim, poxa, aqui na cidade está organizado, as pessoas se sentem bem aqui. Foi esse tempo que a gente saía do Recanto para ir para Samambaia, Taguatinga. Né? Hoje a realidade é outra. Então, hoje tudo ali você consegue resolver na cidade mesmo, você não precisa sair.
2: Muito importante para quem é comerciante, ainda é um gargalo na cidade. A gente vê ali na avenida principal que tem ali um certo problema com estacionamento. O senhor acha que isso tem solução ali na cidade? Tem alguma forma de mudar aí?
5: Realmente é um gargalo que a gente tem, dificuldade ali na avenida, pelo fato dela não ser tão ampla, né?
2: Uhum.
5: Ela não ser tão ampla. Tem um estudo que está sendo feito também, dá certo para a gente melhorar. Ainda não foi possível dar continuidade nesse projeto, né? Enquanto isso, a gente vai atacando em outros pontos, né? Por exemplo, tem a área da ADE, que precisa de estacionamento também, que é ali na 200, 400, 600, é uma reivindicação, já tem, os comerciantes lá reivindicam bastante, inclusive a gente já até iniciou um ali na 200, né? Tem lá na 310 também, que em breve vai iniciar o estacionamento, mas essa da Avenida Recanto, com esse recurso que a gente recebeu agora da GDF na sua porta, a gente vai estar tanto atuando na revitalização das calçadas ali, né? Uhum. E é lógico, focando ali também em melhorar as condições para os motoristas possam estacionar também. Né? Uhum. E visando a acessibilidade, né, que é primordial.
2: Que é o mais importante, aquela história que o senhor contou sobre, né, essa prioridade.
5: Que é o mais importante. Né?
2: Sobre a regularização dos comerciantes. Né? O Recanto tem bastante comerciante, mas como é que funciona hoje para um comerciante poder se instalar na cidade? Depois eu queria que o senhor falasse também como é que a propaganda que o senhor vai fazer do Recanto para trazer mais comércio para a cidade. Eu sei que Brasília tem recebido aí diversos investimentos, inclusive de fora, né, de países como a China, enfim. Tem essa visão também para o Recanto das Emas, e como que o senhor pensa nessa questão da regularização do comércio? Hoje ele precisa ir na administração para se regularizar? Como é que é?
5: Já tem anos já, na verdade, né, que a gente tem uma parceria muito boa com o Sebrae, né? E tem uma equipe lá preparada para receber, principalmente os microempresários, né, os autônomos, que a gente ajuda, está formalizando. Uhum. E são várias histórias assim de sucesso, né? Às vezes a pessoa tinha aquela dificuldade de simplesmente formalizar e tudo, e com o auxílio do Sebrae, hoje a realidade é outra, né? Passa a gerar emprego, passa a ter um comércio mais amplo, já pensa em ampliar e contratar mais funcionários, né? E enquanto administração, a gente cabe mais nesse, fica, a nossa função é mais no sentido de estar orientando, né, analisando as demandas que chegam para a gente, dando encaminhamento, né, dando aquele apoio necessário, né, tanto por meio do SEBRAE, né, e procurando atender as demandas que são passadas para
2: a
5: gente.
2: Essa questão do comércio da cidade, apesar de ser uma questão muito importante para a cidade na questão econômica, mas eu queria que o senhor falasse sobre a geração de emprego dentro do Recanto das Emas. A gente sabe que boa parte das cidades satélites, a gente chama de cidades satélites, porque a gente era aqui de Brasília, mas das regiões administrativas, são cidades onde as pessoas moram e trabalham para cá, no plano piloto, né? Mas a cidade tem um comércio muito forte. Muita gente que mora no Recanto também trabalha no Recanto. E o Recanto também chega a exportar emprego, por exemplo. Pessoas que moram em outros locais trabalham no Recanto, por exemplo.
5: Sim. Uhum. Temos as duas frentes. Tanto quem mora no Recanto trabalha fora, quanto várias. Eu mesmo conheço várias pessoas que moram em outras cidades e trabalham no Recanto, né?
2: No comércio do Recanto.
5: Né? Trabalham no comércio do Recanto. Porque se tem um comércio ativo, né? Forte, que é pujante, como dito anteriormente, é natural que venham funcionários de outras cidades e tudo, mas é lógico que a prioridade sempre que a gente pede, quando conhece um comerciante, quando vai abrir um negócio, ele falou assim, vamos atender o povo aqui do Recanto, prioriza aqui nossos moradores, né? Porque é até bom para eles, né? Porque, assim, mora perto de casa. Isso com certeza impacta na qualidade de vida, né? Porque você sair do Recanto, pra ir para Brasília, pra ir pro plano e tudo, às vezes você pega ali uma hora e meia, duas horas ali de transporte, né? Para poder chegar e você trabalha do lado de casa, é uma qualidade de vida muito melhor, né? Como eu mesmo trabalho, eu vou de bicicleta, né? Isso é gratificante, né?
2: E assim, as pessoas têm na mentalidade também uma questão sobre. Quando, aqui em Brasília eu sei porque eu também passo por isso. Por exemplo, assim, eu quero comprar algo mais barato, por exemplo, enxoval de bebê, eu quero fazer um exame ser mais barato. Eles procuram geralmente as cidades das regiões administrativas onde isso é mais em conta, porque no grande centro aqui, Brasília, plano piloto, isso é um pouco mais caro. Né? E aí o Recanto também tem essa pegada. Por que você acha que isso, falando em geral das outras cidades satélites, por que você acha que isso é mais em conta? Porque é onde o trabalhador mora? Qual que é a sua opinião sobre isso?
5: Porque influencia, né, diretamente. Né? O fato de você ter um morador, um funcionário que trabalha perto de casa, né, que mora perto do trabalho, isso com certeza impacta até mesmo no custo, né, seja com transporte, o aluguel. Né, e também eu enxergo que, apesar de eu não achar que é barato um aluguel no Recanto, né? Mas em comparação a outras cidades.
2: Outras cidades ainda está
5: bem acessível. Está bem acessível, tá? Então tudo isso influencia, né, diretamente.
2: O senhor já falou aqui nesse bloco, tem vários assuntos que a gente já falou no primeiro bloco, como limpeza urbana, o senhor falou sobre poda de árvores, combate ao descarte irregular de lixo, que é uma coisa muito importante, o senhor disse também. Mas eu queria falar um pouquinho sobre o parque ecológico, né? Que é um patrimônio ali do Recanto, né? E o senhor falou quando era criança que a primeira pergunta do senhor foi se tinha córrego, né? Qual que é a importância de uma cidade? Porque o Recanto tem essa característica também, né? De ter essa questão do parque, ter essa área rural também que abrange ali, faz parte do Recanto. Qual que é a importância para a cidade disso?
5: É de uma importância absurda, né? Porque foram várias as vezes aí que minha esposa falou, vamos para o parque, tudo, fazer a caminhada, então a gente saiu do Recanto para ir em Águas Claras, no Tágua Parque, né? E a gente fala, poxa, por que a gente não pode ter um, né? E fica aquele sentimento assim, tá faltando, aquele tanto, né? Para a gente poder dar andamento. E nessa nossa gestão aí, a gente até conseguiu, junto com o IBRAM, né? Junto com o IBRAM, na época o presidente era o Rony Nehmer, conseguiu dar andamento na obra de cercamento, né, do parque, nosso parque, é um parque muito bonito. E hoje a nosso objetivo é, assim que concluir o cercamento, a gente já enxerga lá na frente um parque devidamente estruturado, né, com condições de receber os moradores. Né? E isso, para isso é ciclovia, quadra de esporte, né, tem uma estrutura lá que possa para receber os servidores do IBRAM, a equipe de combate a incêndio, né, que é uma preocupação constante também, né, pelo fato de ser uma área vegetativa, bem densa, com vegetação bem densa.
2: Explica para a gente, para os nossos ouvintes, onde que fica mais ou menos o parque ali?
5: Fica ali na altura da 304, Avenida Monjolo, até a quadra 511. Aí, entre as residências tem o parque urbano, né, que é administrado pela, por nós, né, que é, uhum. E tem o parque distrital, que é pelo IBRAM. Mas é toda aquela extensão ali.
2: E como é que estão essas obras, só falou aí de cercamento? Quais que são as obras?
5: Hoje está em andamento o cercamento. Uhum. Hoje está em andamento o cercamento.
2: E aí,
5: aproveitar até pedir aí, uhum. Que os moradores nos ajudem a... Até recentemente, no decorrer da obra, foram lá e levaram o cercamento, né? Tiraram, né? Então, é complicado, é difícil, mas nós vamos conseguir vencer essa parte e vamos conseguir entregar a obra.
2: Até porque é importante o cercamento para a segurança do parque e segurança dos moradores também,
5: sim,
2: né?
5: Sim, com certeza. E vai influenciar também no descarte regular, né? Porque hoje, infelizmente, nós temos alguns pontos de descarte regular na área do parque, né? Nos deixa muito triste, né?
2: Isso, apesar de ser algo culturalmente ruim, é um crime ambiental,
5: sim,
2: também, né?
5: Sim, com certeza, com certeza.
2: E aí, essa questão do lazer dos moradores do Recanto das Emas, além do parque, o senhor falou também lá no início da entrevista que tem a previsão de reforma de quadras de esporte também. Existe um planejamento também voltado para o lazer dos moradores do Recanto? O que a administração pensa sobre isso?
5: Nós temos aí... agora de imediato a reforma de 16 quadras de esportes, né? Nós temos uma parceria muito boa aí com as instituições do Recanto, né, que desenvolve projetos belíssimos. Tem a nossa gerência também de esporte, que é o Christian, que tem uma articulação constante, e são ações que são feitas constantemente, né? Constantemente, sempre objetivando interagindo ali com a comunidade, principalmente com os jovens, né, adolescentes. Né?
2: As escolas também.
5: As escolas, sim.
2: Bacana. E qual a mensagem que o senhor deixa para quem mora, trabalha ou investe no Recanto das Emas?
5: Para quem mora, trabalha... Que a administração, nós estamos ali de portas abertas, estamos ali para servir a comunidade, o próprio nome já fala, né, servidor. Então, nós estamos ali para servir. E que nos procurem, cobrem, a cobrança faz parte, leva as demandas para a gente, puxa a orelha também, até porque a nossa missão é essa, atender a população, de modo geral, com responsabilidade, com muita humildade, né, e, é claro, a dedicação constante que não pode faltar, né, então...
2: Bom, quero fazer aqui, para a gente finalizar, uma brincadeira que a gente chama de bate-bola. Eu vou falar uma palavra e você fala uma outra palavra para definir isso que eu vou dizer, né? Por exemplo, eu vou dizer Recanto das Emas. Você, em uma palavra ou duas, defina o que é a cidade. Então,
5: certo.
2: A primeira palavra é Recanto das Emas.
5: Raiz.
2: Qual que é um desafio?
5: Superação.
2: Segurança.
5: Prioridade.
2: Educação.
5: Essencial.
2: Saúde.
5: Fundamental.
2: Juventude.
5: Futuro.
2: E o comércio?
5: Desenvolvimento.
2: Futuro.
5: Progresso.
2: Família.
5: Base.
2: Governadora Celina Leão.
5: Compromisso, dedicação.
2: E Brasília.
5: Lar.
2: É isso. Nossa entrevista hoje falou com o administrador do Recanto das Emas, Vanderlei Hélio de Deus, uma das cidades mais importantes do Distrito Federal e uma região administrativa muito pujante no comércio e que tem mais de 150 mil moradores, não é isso?
5: Isso, mais de 150 mil.
2: E ele tem esse desafio de coordenar essa administração, essa cidade, dar o conforto necessário para toda essa galera que mora no Recanto, que trabalha em outras regiões, que trabalha no Recanto, que é uma cidade muito desenvolvida na questão comercial. Queria agradecer ao senhor pela participação no programa Cidade é Sua. Foi uma oportunidade para que os moradores do Recanto das Emas conhecessem um pouco mais da sua trajetória, apesar de muitos já conhecerem, também das ações já realizadas nos projetos para o futuro da cidade. Agradecemos também a audiência de todos que nos acompanham aqui no A Cidade é Sua. Continue ligado e, administrador, umas últimas palavras para a consideração final do nosso programa.
5: Agradeço, Henrique, agradeço a todos os ouvintes pela oportunidade. Mais uma vez eu me coloco à disposição. Tenho a certeza que a dedicação nossa, não só minha, mas de todos os servidores da administração, é diuturnamente, diariamente, sempre objetivando uma cidade melhor e com o intuito de proporcionar uma melhor qualidade de vida para todos.
2: Obrigado, administrador, pela entrevista. A Cidade é Sua fica por aqui. Tchau, tchau.
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0: E o INSS voltou a permitir a contratação de empréstimo consignado para aposentados e pensionistas sem a necessidade de biometria facial. Entrevista ao TMC 360, o especialista em direito digital José Milagre falou mais sobre o assunto. Vamos acompanhar.
6: Olha, Felipe, nós até entendemos a intenção do governo federal no sentido de inclusão, no sentido de não excluir as pessoas dos consignados, dos aposentados e pensionistas. Por outro lado, essa medida ela não pode vir em desprestígio da segurança digital. Nós mapeamos anualmente os principais golpes e crimes cibernéticos no Brasil e eu posso afirmar com total segurança que os golpes envolvendo aposentados e pensionistas são golpes em alta, que mais crescem. Com a biometria, esses golpes já aconteciam com grande frequência. Agora imagina quando você retira um fator de autenticação tão importante que é a autenticação biométrica. Então hoje o golpista, ele conseguia enganar a vítima, a engenharia social, fazer com que ela reconhecesse o seu rosto, fizesse uma prova de vida ou até usasse a sua biometria para destravar o consignado. Agora imagina quando eu retiro esse recurso. A biometria é um recurso muito importante porque ela considera características físicas da pessoa. E agora o governo, ele pratica esse ato no sentido de incluir com uma instrução normativa que, aliás, contraria a lei 15.327, que foi uma lei criada em 2026 para evitar as fraudes dos empréstimos consignados e que exigia a biometria e um outro fator de autenticação, como certificado digital, um login e assim por diante. A partir do momento que você coloca isso para um login bancário, ou seja, todas as pessoas que logarem com o seu banco conseguem via meu INSS contratar um empréstimo consignado, não há dúvida que você amplie muito o campo de vulnerabilidades. Nós vamos ter e conseguimos, sem dúvida alguma, prever uma série de pessoas, aposentados, pensionistas, que vão ter consignados contratados e muitas vezes sequer sabiam que esses empréstimos foram contratados.
7: É uma contradição, assim, a gente está numa situação que é um paradoxo, porque por um lado a gente sabe que aposentados, pensionistas, pessoas mais velhas têm mais dificuldade com a tecnologia. Isso daí não é preconceito nenhum. A gente mesmo, à medida em que a gente vai avançando na idade, a gente vai ficando com mais dificuldade, né, para entrar. Gov.br para entrar é um absurdo para qualquer um, né? Eu não consigo entender como é que conseguem burlar o sistema, os golpistas, porque assim, nem eu, quando eu coloco o meu rosto lá, ele não me identifica, ele fala, não é você. Mas a gente tem então esse impasse, que é o seguinte, a gente precisa tornar o acesso mais fácil para as pessoas e, ao mesmo tempo, há muitos golpistas de olho nisso. Então, se a gente facilita o acesso, a gente abre portas para esses enganadores que estão só esperando uma oportunidade para tirar dinheiro de pessoas que, cronicamente, como nós vimos nos últimos anos, já têm sido roubadas e muito, né?
6: Com certeza, Joana, você colocou muito bem. Toda a facilidade ela tem um custo em relação à segurança. Essa dificuldade de acesso, os vários fatores de autenticação que as pessoas têm que superar hoje para ingressar no Gov.br. O Gov.br hoje tem 3 níveis, né? O bronze, que exige ali simplesmente um login, uma senha, não é seguro. O prata, o nível ouro. Todos esses fatores, eles servem justamente para evitar a atuação de golpistas. As pessoas precisam entender que o Gov.br virou uma identidade única para acesso a diversos serviços. Se você tem o seu Gov.br comprometido, e nós temos diversas situações aqui no escritório, que foram empréstimos em questão de minutos, alguém consegue acessar a sua renda, consegue contratar um cartão de crédito, consegue abrir contas, muitas vezes, até alteração de empresas, de quadro societário de empresas, é possível fazer no Gov.br. Portanto, eu entendo que as pessoas achem burocrático uma biometria, muitas vezes a base biométrica está desatualizada, isso o Gov.br se comunica com bases da data prévia, etc. Mas é um recurso extremamente necessário, eu vejo como indispensável. Se o governo quer, por meio de uma instrução normativa, facilitar o acesso, é muito importante que ele traga medidas compensatórias de segurança, porque vai-se ter um cenário de ampliação de golpes. Porque a partir do momento em que eu tenho acesso à conta bancária de um aposentado ou de um pensionista, e não é difícil isso para o criminoso digital, que está cada vez mais profissional, ele vai conseguir simplesmente acessar o meu INSS e contratar um empréstimo consignado. Se não há um acompanhamento de perto daquela conta Gov.br ou avisos, muitas vezes as pessoas chegam com 3, 4, 1 ano de parcelas e não sabiam que estavam tendo descontos na sua aposentadoria. É importante destacar também, Joana, que o governo colocou a contratação via login bancário como uma medida alternativa. A biometria continua valendo para aqueles que têm o acesso biométrico e somente aqueles que não têm a biometria na data prévia é que vão poder sim fazer a contratação via login bancário. Então, só para que todos entendam, você loga com o seu banco, estando autenticado no seu banco, você consegue via GovBR proceder com essa contratação. É uma medida interessante você não abolir a biometria, mas tratá-la como um meio secundário e sempre com outros fatores de autenticação para evitar que mais pessoas acabem sendo vítimas desses golpes de contratações de consignado.
8: O José Milagre, só para não tomar muito do seu tempo, uma pergunta rápida em termos práticos, né? Em cima disso que a Joana falou, não é só o problema de entendimento do funcionamento das altas tecnologias, mas também até o acesso à informação e, pior, a desinformação. Então, muito bem, pode chegar para o WhatsApp da pessoa: ah, o INSS determinou isso ou deixou de determinar aquilo, e a pessoa não vai saber. Então, até para nós, comunicadores, jornalistas, qual que é a orientação que você passa para que essas pessoas evitem?

0: criativo do que técnico. Então ele vai aproveitar, e ele já está sabendo disso, para tentar abordar as vítimas de que ela tem direito a um benefício, a algo. E aí, basicamente, se ele consegue as credenciais bancárias, nem biometria ele vai precisar mais, ele vai conseguir fazer esse contrato. Portanto, sempre acessar de aplicativos oficiais, não responda, não clique em link, qualquer tipo de mensagem, é por meio desses canais que hoje, normalmente, as vítimas acabam caindo nesses golpes.
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3: Três e um, bom dia. Vamos às principais manchetes do programa de hoje. Lula afirmou que o Marco dos Minerais Críticos e o programa Redata são temas ligados à soberania nacional e precisam ser tratados com cuidado. Os dois projetos estão entre as prioridades do governo no Congresso e devem avançar durante o esforço concentrado dos parlamentares. Ministro Flávio Dino, do Supremo Tribunal Federal, autorizou a Polícia Federal a analisar documentos e provas do caso Dark Horse. A medida pode abrir caminho para federalizar a investigação, que hoje é conduzida pela Polícia Civil de São Paulo. Tarcísio de Freitas, governador de São Paulo, criticou a possibilidade. O presidente do Senado, Davi Alcolumbre, afirmou que o Congresso vai votar na próxima semana a medida que acaba com a chamada taxa das blusinhas. A comissão que vai analisar o texto será instalada na terça-feira. Alcolumbre garantiu que a proposta será votada antes do prazo final, no dia 8 de setembro. O candidato à presidência, Renan Santos, defendeu o Brasil como que o Brasil comece a discutir a possibilidade de ter armas nucleares. Segundo ele, o país precisa ampliar sua soberania militar para ter mais força nas decisões internacionais e ocupar um espaço no Conselho de Segurança da ONU. O acordo entre Lula e os presidentes da Câmara e do Senado prevê o avanço da proposta que acaba com a escala 6x1. A PEC deve ser votada na Comissão de Constituição e Justiça do Senado na próxima semana. Mas a análise final em plenário pode ficar para depois das eleições. O senador Romário devolveu aos cofres públicos R$29 mil que recebeu durante viagem aos Estados Unidos para comentar a Copa do Mundo. O valor corresponde ao salário líquido do período. Segundo a assessoria, a devolução foi feita por iniciativa própria e o senador continuou participando das atividades do mandato à distância. Já Tarcísio de Freitas afirmou que as explicações de Flávio Bolsonaro sobre o ex-banqueiro Daniel Vorcaro são suficientes. O governador de São Paulo disse que só vê necessidade de novos esclarecimentos se surgir algum fato novo. Flávio já admitiu ter pedido R$134 milhões a Vorcaro para financiar um filme sobre Jair Bolsonaro. Tarcísio também disse que Lula precisa explicar as denúncias envolvendo o filho, Lulinha, e o ex-chefe de gabinete. Pesquisa Indexa Broadcast mostra Lula à frente de Flávio Bolsonaro no segundo turno por 46% a 41%. Flávio cresceu 2% desde julho, enquanto Lula manteve 46%. Os dois aparecem empatados na rejeição com 49%, dizendo que não votariam em nenhum deles. O governo federal arrecadou R$3,1 bilhões com o imposto de renda sobre dividendos entre janeiro e julho. O valor representa cerca de 11% da previsão para 2026. A cobrança sobre dividendos enviados ao exterior e sobre valores acima de R$50 mil deve arrecadar R$28 bilhões neste ano.

0: E a prévia da inflação registrou queda de 0,4% em agosto, a primeira deflação em um ano. A baixa foi puxada principalmente pela redução dos preços da energia elétrica, dos alimentos e dos transportes. Em 12 meses, a inflação ficou em 4,24%. A Advocacia Geral da União entrou em uma ação contra o Discord e pede R$500 milhões por danos morais coletivos. O governo também quer que a plataforma adote medidas para proteger crianças, adolescentes e mulheres, incluindo mais controle de idade e prevenção de conteúdos de automutilação e sextorção. Três horas, cinco minutos pelo horário de Brasília. 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A gente acompanha esse bate-papo agora.
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2: Olá, olá, sejam muito bem-vindos ao Corre TMC, eu sou Mirelle Moschella, quem cedo madruga já correu 2 quilômetros, e eu já pergunto pra você, já correu hoje? Vai correr? Vai tirar esse popô de sofá pra fazer alguma atividade física? Não sei você, mas eu pretendo correr hoje um pouco mais pro final do dia, aproveitei ali a sexta-feira, sabe, parça? André
3: é mesmo,
2: é? É,
3: tá com essa moleza agora, hein? Quem diria, hein?
2: Como eu não tô com nenhum objetivo, né?
3: Tudo
2: aí
3: bem,
2: agora a gente consegue dormir um pouquinho mais tarde na sexta, não precisa madrugar no sábado e corre mais pro final do dia.
3: Olha, eu tô aprendendo com a Mimi que a gente pode se adaptar, não é assim?
2: Não é?
3: Todo dia, 5 da manhã, essa coisa aí de, né? Tem muita gente que faz e a gente aplaude o esforço dessa rapaziada toda, mas é que eu sou mais da turma da 9, 9:30, né?
2: Pra correr?
3: É, também.
2: Ah, de manhã.
3: De manhã.
2: Inclusive, a Paula Ponte estava aqui e falou que é da sua turma aí nesse horário.
3: Eu gostei, já tô com a Paula como uma das minhas principais inspirações e a gente vai junto nesse Corre TMC, Mimi. Vamos falar muito com duas convidadas que são super especiais nessa sexta-feira.
2: De altíssimo nível, mas a minha primeira pergunta é pra você, Galvão.
3: Pois não.
2: Qual foi o seu recorde na esteira? Quanto você já correu na esteira?
3: 0, eu nunca corri na esteira.
2: Sério?
3: É verdade, eu nunca corri na esteira, não é mentira. Eu nunca corri na esteira na minha vida. E eu tenho uma esteira dentro de casa, e que a Camila, minha esposa, ela corre só na esteira. Ela gosta de usar a esteira. Eu nunca usei na vida, nunca.
2: Pois é, olha, eu acho que eu devo ter corrido ali no máximo uns 15 quilômetros, mas hoje o nosso bate-papo é com ela que bateu o recorde. Ela é simplesmente sensacional, a Débora Simas, ultramaratonista. Sabe quanto ela correu?
3: Quanto?
2: 866 quilômetros em 7 dias da esteira. Meu Deus, Débora!
3: Que isso, mano?
2: Seja muito bem-vinda ao Corre TMC.
4: Muito obrigada, obrigada pelo convite. E já de primeira mão eu quero dizer que ninguém precisa ser uma louca como a Débora Simas e ficar 7 dias na esteira. Pode fazer seus 2 km, 5 km, o importante é tirar o popô do sofá e fazer alguma atividade física.
2: Débora, impressionante. Parabéns para quem acompanhou, para quem é apaixonado pelo mundo da corrida, esteve ali com você torcendo, aconteceu dentro de um shopping, numa esteira. Você já tinha, na verdade, participado, né, desse mesmo desafio, mas não conseguiu, ficou ali com 800 quilômetros, estava muito perto, o recorde mundial escapou, mas dessa vez, depois de 8 anos, é isso? 7 anos, você volta e fala...
4: 7 anos.
2: Depois de 7 anos, você volta e fala, não, esse recorde é meu. Conta para mim como é que foi essa decisão de voltar depois de 7 anos.
4: Então, em 2019, eu realizei a primeira tentativa, né? Na época, o recorde era de uma britânica, era 833 quilômetros e 5 metros. E eu bati na trave. Depois de ter corrido 7 dias consecutivos, deu 800 quilômetros e 610 metros. Eu fiquei com o recorde sul-americano na época, que me fez muito feliz, me trouxe muitas portas assim abrindo durante esse período, mas eu tinha convicção quando eu desci daquela esteira que eu podia bater esse recorde, que eu cheguei muito próximo, era só baixar a cabeça e trabalhar firme novamente. Só que daí veio pandemia, eu não consegui realizar nem em 2020, nem em 2021. Em 2022 eu saí de Florianópolis, onde eu morei por 26 anos, e me mudei para Barra Velha, então minha vida deu uma guinada de 360 graus. E as coisas não foram saindo como eu imaginava que ia ser. Então eu tive muitos altos e baixos nesse período, mas o sonho estava ali. Eu sempre dizia para mim mesmo, eu sou capaz, eu só preciso treinar, e eu preciso de pessoas que acreditem ainda nesse sonho como eu acredito. E as coisas foram indo. E há dois anos e meio atrás, no caso, eu estava assim, muito forte fisicamente, mentalmente, porque nesse período eu não deixei de treinar, não deixei de competir. E eu disse, não, agora eu vou começar a correr atrás de parceiros para a realização dessa tentativa novamente. Aí, claro, nesse percurso a gente já tem um não, né? Mas a gente vai atrás do sim. E nessa de ir atrás do sim, foram muitas promessas vagas, aí sobe o volume de treino, baixa volume, e nessas promessas foram 6 vezes assim que me fizeram ficar mais forte, mas assim quase desistir do sonho. Aí na última vez, em novembro do ano passado, eu disse para mim mesma, agora chega, eu vou entrar em contato com o Shopping Beira-Mar, e seja o que Deus quiser. Se não for com eles, não vai ser com mais ninguém, eu vou fechar essa página e vou procurar um outro recorde para bater. Mas muito pelo contrário, assim, quando eu marquei reunião com o pessoal do shopping, nossa, eles ficaram assim muito felizes e de cara assim, vamos realizar, vamos marcar uma data. Aí olharam a agenda de eventos deles, porque o shopping tem vários eventos durante o ano, né? E agosto seria a data ideal porque não tinha nenhum evento. Então a primeira semana de agosto seria perfeita. E depois que eu saí lá do shopping, assim, tudo se concretizou, apoios, patrocínios para a realização dessa tentativa. As pessoas que estavam lá, a minha equipe, que a grande maioria, pelo menos 90% era a equipe que estava comigo em 2019, então era mais fácil porque eles já sabiam como a engrenagem funcionava e foi tudo perfeito. Claro que assim, são 7 dias, então muita coisa pode acontecer, mas sempre, eu estava muito lúcida o tempo inteiro, eu estava muito feliz. Quando eu botei o pé na esteira, eu falei para mim mesma que eu ia ter um mantra aquela semana, então o Shopping Beira-Mar ia ser a minha casa durante 7 dias, vocês seriam meus convidados e eu queria estar feliz para receber cada uma das pessoas que fossem lá no shopping.
3: Bonito,
4: isso aconteceu, isso foi tão bom para mim que mesmo eu estando ali sorrindo, as únicas pessoas que sabiam das minhas dores era a minha equipe médica. Demais, todo mundo que passou lá no shopping só via o meu sorriso, só via a energia, eu cantava, eu dançava, até meu treinador tinha que ficar me podando muitas vezes, porque isso é gasto de energia.
2: Débora, assim, desculpa te cortar, mas assim, dá pra imaginar realmente a sua felicidade, né, André Galvão? Imagina 7, assim, felicidade eu digo mais ou menos, porque assim, 7 dias... na esteira. É muita bravura, é muita coragem, né, Galvão?
3: Muita coragem, né? Parabéns a Débora, fantástico. Agora, eu sempre fico curioso, né? Quando bate esses tipos de recordes, né? Que são absurdos, né? São coisas que ninguém nunca imaginava que alguém pudesse fazer. Eu sempre fico curioso quando você diz assim, foram 7 dias em que o shopping se tornou a minha casa. Primeiro de tudo, quais são as regras estabelecidas para você fazer um recorde como esse? São 7 dias consecutivos, mas não são 24 horas nos 7 dias, né? Porque como é que faz? Você
2: explica
3: tem...
2: pra gente, como é que funciona? Pra ir pro banheiro?
3: É isso!
2: Era isso que você queria saber?
3: Eu te conheço,
2: Galvão, como conheço.
3: Como é que come, como é que
2: toma
3: dorme? São 7 dias no shopping, mano! Explica isso aí pra galera.
4: São 7 dias. E eu acho que eu já tinha que entrar pro livro dos recordes só por ser uma mulher, ficar 7 dias no shopping e não comprar nada. Acho que aí eu já tinha que entrar pro Guinness. Assim, ó, eu tinha 20 horas para ficar em cima da esteira, não que é determinado pelo regulamento, mas assim, eu poderia dormir 6, 8 horas, mas a gente sabe que se eu dormisse 6, 8 horas... eu ia ter que aumentar uma velocidade para fechar aquela quilometragem diária que a gente tinha que fechar a cada 24 horas. Então, a programação era 20 horas em cima da esteira, correndo e parte caminhando, né, para dar uma recuperada no corpo, para se alimentar. E as outras 4 horas, eu tinha 3 horas para dormir e 1 hora para revezar as idas ao banheiro. Caramba. E um detalhe, eu tinha 2 banheiros lá no shopping. Um que eu usava antes do shopping abrir e depois do shopping fechar, que era o banheiro comum de todo mundo. E tinha um banheiro que era o banheiro dos funcionários do shopping. Aí a gente descobriu que as minhas idas ao banheiro dos funcionários, eu demorava 6 minutos entre ir, fazer o que eu tinha que fazer e voltar. E no outro banheiro eu demorava metade desse tempo. Então, o meu treinador começou a fazer os cálculos e a gente conversou com o pessoal meu, conversou com o shopping para disponibilizar um banheiro para mim no banheiro que tinha menor tempo. O banheiro, no caso da galera,
2: que estivesse,
4: né,
2: ali um pouco mais rápido. Olha só, né, Galvão?
3: Mas você
2: legal,
3: dormia,
2: né,
3: na casa do colchão?
4: Senão eu ia perder muito tempo. Ia perder muito tempo, o tempo que, digamos, em 1 hora eu ia estar perdendo de 6 a 7 quilômetros devido à ida nesse banheiro de 6 minutos.
2: E dormia onde, Débora?
4: Tudo isso foi muito... Eu tinha uma barraca atrás da esteira, tinha uma barraca, aí eu e a Magda, a gente dormia. Então, geralmente eu deitava antes, ela ficava organizando as coisas para outro dia... E eu apagava, simplesmente eu deitava, era como desligar um disjuntor. Quando ela chegava, eu já estava apagada, que eu não nem via a hora que ela deitava. E até mesmo assim, porque eu estou ali num esforço físico muito grande, né? Então, tem que estar alguém próximo de mim para ver o meu sono, né? Tudo isso são cuidados que a gente tem. É a mesma coisa o pós-tentativa. Ela foi pro hotel comigo, porque eu não consegui. Que as minhas idas ao banheiro dos funcionários, eu demorava 6 minutos. Entre ir, fazer o que eu tinha que fazer e voltar. E no outro banheiro, eu demorava metade desse tempo. Então, o meu treinador começou a fazer os cálculos e a gente conversou com o pessoal meu, conversou com o shopping para disponibilizar um banheiro para mim no banheiro que tinha menor tempo. O banheiro
3: do colchão,
4: senão eu ia perder muito tempo. Ia perder muito tempo. O tempo que, digamos, em 1 hora eu ia estar perdendo de 6 a 7 quilômetros devido à ida nesse banheiro de 6 minutos.
2: E dormia onde, Débora?
4: Tudo isso foi muito... Eu tinha uma barraca atrás da esteira. Tinha uma barraca. Aí eu e a Magda... A gente dormia, então geralmente eu deitava antes, ela ficava organizando as coisas para outro dia e eu apagava, simplesmente eu deitava, era como desligar um disjuntor. Quando ela chegava eu já estava apagada, que eu não nem via a hora que ela deitava. E até mesmo assim, porque eu estou ali num esforço físico muito grande, né? Então, tem que estar alguém próximo de mim para ver o meu sono, né? Tudo isso são cuidados que a gente tem. É a mesma coisa o pós-tentativa. Ela foi para o hotel comigo, porque eu não conseguia ficar sozinha no hotel, até mesmo porque as pernas estavam bem avariadas, né? Eu não estava conseguindo fazer o movimento da caminhada, então era difícil para mim ir tomar um banho, para mim ir até o saguão para me alimentar. Então eu precisava de alguém. E até mesmo porque tu tem uns rompantes de tontura, sabe? Tudo isso é um pós-prova devido ao esforço que tu faz. Então, nossa, é Débora, necessário uma pessoa ficar contigo.
2: Incrível, Débora. Sua história é, assim, maravilhosa. Estamos muito felizes de conversar contigo. E sem contar que você, então, bateu esse recorde com 55 anos, onde, né, idade para mim é apenas um número para quem tem mente e corpo forte como você. Eu quero muito te convidar para quando você vier a São Paulo, para você participar ao vivo aqui do nosso programa, para a gente conhecer um pouquinho mais da sua história, da sua trajetória. Mas fica aqui o nosso abraço e o nosso parabéns, a nossa pequena e singela homenagem do Corre TMC para você, que conseguiu então esse recorde maravilhoso. Obrigada, Débora.
3: Ó, já dá para vir aí de Florianópolis até São Paulo correndo.
2: Olha aí.
3: Porque 868 quilômetros. É mais ou menos a mesma coisa, é até verdade. Um pouco menos, né, Débora?
2: Débora, obrigada, viu? Um beijo pra você e até a próxima.
4: Até a próxima. Eu beijo, que agradeço.
2: Obrigada.
4: Bom fim de pra vocês.
2: Obrigada pra todos tchau. Nós. Meu Deus, olha só. É muito tempo correndo, 866 quilômetros. E eu já passo agora, vamos conversar com a nossa super convidada que tá aqui com a gente. Porque sim, ela com certeza deve ter feito mais que a gente na esteira, né?
3: Ah, sim. Também.
2: Com certeza.
3: Bom, mais do que eu, basta correr um quilômetro. Na esteira eu nunca corri.
2: Eu esqueço que você odeia correr na esteira, que você nunca correu na esteira.
3: Não.
2: A nossa convidada, gente, eu sempre a vejo assim, vejo ali correndo no Ibirapuera, sabe? Toda maravilhosa. Daí eu falei, ai, gente, eu preciso levá-la um dia pro Corre TMC. Ela que tem um arroba que eu acho muito legal, que é o arroba Diário da Corredora. Giovana Damasio, bem-vinda, Gi!
5: Obrigada! É um prazer estar aqui com vocês. Muito obrigada pelo convite. Eu fico muito, muito, muito feliz.
2: Ai, que bom. A Giovana, ô Galvão, você acredita assim, com quem... Primeiro que ela já tem duas grandes referências na família dela. Pai e a mãe são maratonistas. Como é que fica a pressão pra filha, hein?
3: Aí, amigo, aí você não tem pra onde correr, né? Literalmente, né?
5: Eu brinco que ou eu corria com eles, ou eu corria deles. Não teve jeito.
3: É, então.
2: E a atividade física sempre, então, acabou fazendo parte da sua vida desde pequenininha.
5: Sempre, vários esportes. A corrida acabou vindo junto, mas antes mesmo de pensar em correr, eu fazia outros esportes que envolviam a corrida. Então, eu já tava com um pezinho ali e não sabia.
2: Quais eram esses esportes, Gi?
5: Olha, voltando de tudo, a minha mãe, ela é professora de dança, de jazz. Ela foi bailarina do Teatro Municipal.
2: Uau! Então, eu cresci
5: vendo a dançar, né? Vendo dançar e sempre quis fazer. Então, eu desde pequena tava ali com um pezinho no balé, um pezinho no jazz, na dança contemporânea, mas também queria fazer outros esportes. Então, junto com a escola, né, com a educação física, fazia um pouco de handball, fazia um pouco de tudo. Aí inventei, na verdade, meu irmão fazia rugby, eu inventei de acompanhar uma aula dele.
2: Nossa.
5: Peguei a vaga dele, porque ele não queria.
2: Mentira.
5: Eu falei, mãe, então deixa eu fazer. Então, desde pequena fazia um pouco de rugby, quase segui carreira no
3: olha
5: rugby.
3: Olha só, que
5: pequenininha.
3: Legal.
5: Aí, bom, minha mãe acabou falando, faz outra
2: coisa. Pô, e o rugby, ele precisa ter um pouco ali, né, de assim como fala, de agressividade.
5: Exato, esse era o medo da minha mãe.
2: E você, né, ali toda, né, princesinha, mas você tinha essa agressividade.
5: Eu sempre gostei de correr. E aí o meu papel no rugby era correr o máximo que eu pudesse.
2: Vai,
5: e depois
2: Giovana!
5: A responsabilidade era dos outros, entendeu? Tá.
3: É tipo então, Forrest, né? Run, Forrest, run!
5: Então essa parte agressiva não acontecia comigo, porque eu corri e ninguém pegava. Mas era o medo da minha mãe. Dos meus pais, né? Aí eu acabei fazendo outros esportes junto. Meu irmão queria fazer futsal, aí eu resolvi fazer futsal, mas pra fazer futsal eu tinha que ficar no balé. Era uma condição com a minha mãe, porque tadinha, né? Eu queria fazer futsal, eu não ia seguir a profissão dela.
2: Sim.
5: Então eu fiz um pouco de tudo. Também fiz handball, mas aí em paralelo participando de provas kids, né, desde pequenininha, então 50, 100 metros, 150, 200, até fazer acho que 12 ou 13 anos que deixa de ser kids. E foi aí que eu comecei a treinar para correr
2: provas adultas, adulto, assim, é. Aí, ah, então a partir dos 14, 15 anos, aí já tem esse...
3: 12, 13, ela falou.
5: É, assim, eu acho que kids vai até 13, aí pra fazer 13 corridas kids. De adulto, tem que conferir regulamento, mas eu acho que é, fazendo 14 anos naquele ano, você já pode correr corridas adultas, tendo autorização de pais, né, de responsáveis, fazendo os exames, conferindo que tá tudo certo, você já pode fazer. E aí foi o que eu fiz.
3: Nossa, muito louco isso, né? Mas é porque você ter pai e mãe maratonistas, a gente já entrevistou muitos aqui, pais maratonistas, né? Então é curioso a gente ter
2: o
3: agora...
2: Vanderlei a com a visão. Giza, né? O Vanderlei com a Giza, estavam aqui.
3: E pais que carregam os filhos, né? Que correm empurrando os carrinhos.
2: A Sofia e o Edivaldo também estiveram aqui maravilhosos.
3: Então é curioso a gente ter esse outro lado, essa visão de quem tá sendo empurrado no início,
2: mas como
3: né?
2: é ter a própria mãe e o pai como treinadores? É faca na caveira ou é passar a mão na cabeça?
5: Não, ninguém nunca passou a mão na minha cabeça, não. Mas também não foi terrível, eu nunca senti aquela pressão. Eu acho que foi muito mais ter uma referência e inspiração em casa. Então, eu sempre fiz esporte sem pressão nenhuma, né? Óbvio que era uma regra de casa que eu tinha que me movimentar. Mas não necessariamente tinha que ser a corrida, porque eles correm, ou o balé, porque minha mãe dança. Então eu experimentei vários esportes.
2: Perfeito.
5: Quando eu comecei a olhar um pouco mais pra estética, querer ficar um pouco mais saudável também, porque criança não tem jeito, né? Come besteira o tempo inteiro. E
2: Não, você... Até hoje, né, Gino? Pra ser mais criança, né?
3: Você e o mundo.
5: Mas eu continuo comendo. Então eu comecei a olhar também pra academia, pra spinning. Até mais quando eu resolvi correr de fato, a academia eu não podia abrir mão. Então eu tinha essas regrinhas de casa, muito mais pra manter um estilo de vida saudável. Mas nunca fui pressionada a nada. E aí me encontrei na corrida. Ao mesmo tempo, levava a dança até onde deu. Eu dancei por muito tempo. Eu só saí da dança quando entrei no ensino... Quando eu saí do ensino médio, entrei na faculdade. Porque eram muitos pratinhos pra equilibrar e a corrida ganhou meu coração.
2: E na faculdade você fez educação física ou não?
5: Não, sou publicitária.
2: Ah, publicitária. Mas a parte da... Na nossa parte, na área da comunicação.
3: Exato. Isso. Por isso comunica bem. Agora, deixa eu só te matar uma curiosidade, né? Você tem um irmão, é isso?
5: Eu tenho um irmão mais velho.
3: E o seu irmão?
5: Ele é artista, não tem nada. Tanto de casa não faz milagre também, né? Aí ele é ator, cantor.
2: Olha, que legal.
5: Eu tô saindo, a gente tava... Aconteceu muito, né? Da gente acordar super cedo pra treinar, ir pra prova, a gente se encontra no elevador. Que ele tá chegando, a gente tá saindo.
2: Sim, artista. Romana, assim. É artista. Troca o dia pela noite.
3: É isso, tá vendo? A Mimi já se identificou.
2: É, meu marido é baixista, né? Então, assim, como sabe é que é bem. Essa vida de artista?
3: Nosso amigo argentino, grande Romana. E como é que é o nome do seu irmão? Manda um abraço
5: Lucas,
3: pra ele.
5: Lucas Damásio.
3: E os pais?
5: É, Alessandra e Alexandre. Era muito pra chamar Alexia, era pra ser Ale, só que aí acabou ficando Giovana, e hoje eu penso, ainda bem, imagina se eu fosse Alexa.
2: É verdade, nossa, bullying até não queria mais, né?
3: Hoje,
5: nossa, imagina.
3: Acho que hoje não seria tão legal assim.
2: Uma boa ideia. Porque, em qual momento a corrida deixou de ser uma diversão pra você, e você começou a enxergar ali, não com uma certa cobrança, mas de repente vendo um caminho assim, nossa, eu levo o jeito pra coisa.
5: Olha, eu sempre fui muito competitiva, de um lado saudável, mas sempre gostei muito de me superar. Então, desde pequena, estava participando de diversas competições, né? O rugby foi assim, handball foi assim, tudo foi assim. Mas acho que quando eu comecei a treinar para fazer meus primeiros 5 quilômetros, eu sempre tive esse olhar de querer ser melhor. Não a cada prova, porque a gente sabe que não dá para bater RP em toda prova. Mas querer sempre buscar uma melhor versão. Eu acho que quando eu entrei... Acho que eu comecei a entrar na faculdade ou olhar para o vestibular, eu comecei a entender que eu estava muito bem para minha idade, eu estava muito bem para o que eu estava fazendo. Então eu falei, se eu começar a treinar mais e levar isso a sério, eu acho que dá para melhorar um pouquinho.
2: Ô, Galvão, você não vai perguntar para ela assim, eu estava indo bem. Bem assim.
3: Bem quanto?
2: Bem quanto?
3: Bem quanto? Porque todo mundo que chega e fala assim, tô indo bem tal, mas não é tão bom assim. Aí quando você vê, é aquele número que você Dá vontade de bater a cabeça no
2: quando
3: vidro.
2: Você fala assim, eu estava indo bem, isso em relação a pace, a ritmo, tudo. É você se sentir bem correndo, então, não fadigar,
3: era,
2: né?
3: O quanto era o seu bem que não era tão bem assim?
5: Eu acho que eu comecei a realmente me sentir mais segura quando eu comecei a acompanhar os meus pais, o ritmo dos meus pais, e também eu já entrei em assessoria, né? Então, meus pais me treinam, minha mãe me treinou por bastante
3: 40, hora. Eu tava bem, não era tão bom assim, né? Mas eu tava bem, já vi que eu. Você
2: hoje,
3: viu, né?
2: Hoje o seu RP é melhor ainda que o 1,40?
5: Sim, eu tenho 1,30.
3: Uma hora e meia.
5: Buscando subir 1,30 agora.
2: Nossa, 21 quilômetros em 1h30. Não, realmente condicionamento físico assim.
3: Privilegiado, né?
2: Privilegiado total. E aí você fez algumas meias.
5: Fiz muito.
2: Até chegar na sonhada maratona. Era realmente um objetivo? Porque muita gente também chega aqui e fala, olha, eu nunca fiz maratona, nunca tive esse objetivo, não quero me desgastar, eu acho que o ciclo é muito cansativo. E realmente a gente sabe que o ciclo, né?
3: Está aqui ao seu lado também alguém que acabou de fazer a sua segunda maratona. Ai,
2: temos uma maratona em comum, que é Buenos Aires.
5: Ai, maravilhosa essa prova.
2: Já, já a gente vai falar sobre maravilha. Isso. Então, em qual momento você chegou e falou, estou pronta, I'm ready to go to 42 quilômetros.
5: Ai, então, eu sempre quis fazer, né? Tá. Desde pequena, acho que muito por acompanhar os meus pais. Uma coisa que eu fiz muito, quando eu comecei a correr, era acompanhar os meus pais, principalmente meu pai, que faz 2 maratonas, 3 maratonas no ano, pegar o final da prova com eles. Então, antes, quando eu não corria, eu via chegadas.
2: Tá.
5: E já, putz, já tava muito envolvida ali. Quando eu comecei a correr, fazia os últimos 5, os últimos 10. Então, eu pegava meus pais ali no finalzinho da prova e corria. E,
2: terminava assim, os últimos metros com eles.
5: Exato, finalizar uma maratona com eles é bizarro, assim. É uma sensação indescritível.
3: Mas pode? Eu não sabia. Você pode entrar no meio, assim?
2: Se poder.
5: É maracanã, eu não sabia.
2: Deixa abaixo.
5: Mas eu não fechava, não. Eu não passava pelo pórtico, né? A galera sempre faz esse controle de quem tá com o número de peito, quem não tá.
2: Ah, corria um pouquinho ali pra acompanhar. Às vezes o maratonista vê ali
5: um apoio.
2: Às vezes vê ali um filho, aí às vezes pega o filho também no colo, corre alguns metros e depois devolve, né, pra mãe. Só pra ter aquele momento registrado. Mas não que ela termine.
5: Não passava pelo pórtico, não, né? No finalzinho, assim, a gente ia pro final do alambrado e eles seguiam. Mas eu ia até onde dava pra dar aquele gás, então...
2: Não vamos cancelar a Giovana aqui, ó.
3: Não, só queria saber, né?
5: Tá certo. É importante a gente falar disso também. Mas, então, desde pequena eu queria fazer uma maratona, mas não olhava, tipo, ai, quero fazer ano que vem, quero fazer agora. Eu sabia que em algum momento você ia chegar. Mas é isso, criança, na escola, depois na faculdade, não tinha como eu equilibrar todos esses pratinhos. E aí, eu comecei a olhar pra isso no meu último ano de faculdade. E era Buenos Aires que eu queria fazer. E aí, na época, eu falava com o meu treinador, olha, eu tô querendo fazer uma maratona. Ele, ai, segura um pouco mais, agora não, segura um pouco mais. Eu, ai, tá bom. Aí chegou uma oportunidade pra mim de fazer a maratona de Sevilha, a convite. Aí eu falei, ai, eu não vou perder essa oportunidade jamais, já queria fazer uma maratona, então agora vem.
2: Dizem que é muito legal Sevilha.
5: Nossa, baita prova.
2: Mas pra você, foi legal?
5: Eu tive alguns percalços no meio do caminho.
2: O que
5: eu realmente
2: aconteceu?
5: Não estava pronta. Eu tive uma fratura por estresse. Eu me precipitei. Eu acho que, assim, eu fiz muitas meias. Tava preparada para pensar em longas distâncias, maiores do que meia. Só que é isso, né? Eu tava no último ano da faculdade e a conta não tava fechando. Tava dormindo pouco, porque universitário, eu estudava à noite e acordava cedo para treinar. Minha faculdade acabava perto das 11 da noite. Aí eu chegava em casa meia-noite. Aí eu acordava para estar no Ibirapuera às 6. Então, assim, 6 horas de sono, no máximo, com uma alimentação mais ou menos, porque, de novo, universitário come o que dá, do jeito que dá. É. Dormindo mal, comendo mal, estagiando, trabalhando, estudando, cortisol lá no alto. Então, realmente, assim, eu fazia tudo que eu podia em relação ao fortalecimento e treino de corrida, só que o meu corpo não estava preparado para aguentar todo esse impacto.
2: Esse baque, né?
5: Com o suporte que eu tava dando pra ele. Então, eu tive uma fratura por estresse, foi algo muito rápido, assim.
2: No ciclo? Na maratona?
5: Não,
2: no
5: eu
2: ciclo.
5: Fiz a prova sem a lesão. Mas eu tive a lesão no começo, no primeiro mês.
3: Ah, que você tava treinando, se preparando.
5: Comecei a aumentar o volume, já comecei a sentir dor. E foi assim, senti a dor, não consegui correr no dia, fiz a ressonância. Já era uma fratura. Não foi nem porque eu insisti na dor. Foi, nossa, eu estou sentindo uma dor esquisita. Uhum. Deixa eu ver o que, que é. Fratura. Aí eu não consegui mais correr e fiquei
2: e três foi aonde?
5: Meses.
2: Fratura aonde?
5: Na tíbia. Foi a famosa canelite, né?
3: Olha só. E não foram poucos os que passaram aqui já pelo microfone do Corre TMC e falaram que o sono é sempre o melhor remédio, né, Mimi?
2: Muita diferença. É. Com certeza. Muita diferença. É o corpo descansado, né? A nossa famosa bateria ali no 100%. A gente precisa estar no 100%.
5: Não é luxo. Sono não é luxo.
3: É o melhor suplemento, inclusive, né? Legal. Se você estiver bem dormido, você consegue ter uma performance melhor, né?
2: Gi, então você tratou essa canelite.
3: Durante 3 meses.
5: Foram 3 meses que eu tinha
2: pra treinar. Muita fisioterapia,
5: fiz onda de choque, fazia 2 sessões de fisioterapia por semana. E todos os treinos de corrida eu fazia no elíptico. Tudo. Então, assim, eu não parei de treinar, fazia muito fortalecimento.
2: Peraí, treino de corrida você fazia no elíptico?
5: Eu fiz tudo no elíptico.
2: Peraí. Não.
3: Me explica isso aí.
2: O elíptico, ele tem um outro nome também, qual que é?
5: Transporte.
2: O transporte. Sabe igual, o transporte, né? Aquele? É porque às vezes no nome não conhece o elíptico. Sabe aquele que você fica assim, ó, quem tá me vendo no YouTube,
5: parece
2: acompanhando?
5: Parece um simulador de corrida.
2: Sim. Isso, não sabe? É que você
5: corrida.
2: Não tem impacto.
3: Sim.
2: Então você fica assim, como se fosse... É, exatamente. É, ele chama elíptico. Bota aí, gente, no site aí de busca pra vocês entenderem. É o transporte.
3: A gente pode até colocar, né?
2: Isso, vamos colocar pra quem tá acompanhando no YouTube.
3: Isso.
2: Mas peraí, Gi, você fez assim, tipo, 20 quilômetros...
5: 30.
2: No elíptico?
5: Treinos de tiro.
2: Eu nunca escutei isso.
5: Tudo no elíptico. Porque eu queria muito fazer a prova. E assim, desde o começo, assim, quando eu tive a fratura e eu comecei a tratar, eu sabia que se eu fosse fazer a prova, seria pra completar, né? É, seria realmente pra me divertir, aproveitar o percurso, mas eu tinha que fazer alguma coisa pra não deixar meu corpo parar, descondicionar tanto. Descondicionar ele ia, porque eu não ia estar correndo, né? Foram 3 meses. Mas eu fiz todos os treinos, tudo. Então, no regenerativo eu fazia levinho no elíptico, fartlek eu fazia treino de tiro e os longões.
2: Então, tiro você pegava mais forte ali no elíptico.
5: Era muito sofrido.
2: Gente, eu nunca escutei. Primeira vez.
3: Eu não consigo nem imaginar como é que é isso.
5: Aí, nos dias que eu não fazia o elíptico, né, nos dias que eu não tinha treino de corrida, eu fazia um cardio na bike.
2: E você decidiu fazer a Maratona de Sevilha e deu bom?
3: Não, mas peraí.
5: Deu bom, completei a prova.
3: Então, só pra gente arredondar isso. Você ficou 3 meses fazendo esse treino aí especial.
2: No elíptico.
3: E aí, a maratona era quando?
5: 23 de fevereiro a prova. Foi no finalzinho de fevereiro, então eu fiquei de dezembro até começo de fevereiro fazendo treinos elípticos até eu ser liberada a voltar a correr.
3: E você voltou. A prova foi dia 23, você voltou a correr tipo quando?
5: 10, 5 de fevereiro.
2: Esse é o elíptico, ó.
3: Eu tô vendo.
5: Foi bem em cima. Foi bem em cima. Mas eu tinha acompanhamento de físio, de ortopedista e de todos, né? Todos os profissionais. E todas as orientações que eu tive foi, né, Gi, eu fiz outras ressonâncias, tipo, Gi, você não tem mais a fratura, tá consolidada, você não vai ter esse problema na prova, mas você vai sofrer na prova porque você não tá treinada pra correr 42 quilômetros. Você vai encarar?
3: Você pensou isso, menino?
2: Você vai encarar?
5: Não, tinha que fiz 3 meses do elíptico, mas não vou desistir agora.
3: Ela treinou na pista, digamos assim, né? Ela treinou na pista 10 dias.
2: Não.
5: Eu fiz um longo de 16 quilômetros e fui.
2: Por isso que eu falo que todos os atletas que passam aqui, eles são loucos, mas loucos conscientes.
5: Não, ninguém bate bem na cabeça, não. Mas eu tinha permissão, não foi
2: hoje,
5: uma loucura.
2: Então, Sevilha, você fez, concluiu, sem pensar em performance.
5: Exato.
2: Sem pensar em absolutamente nada.
5: Foi pra
2: bom,
5: me divertir.
2: Tô aqui,
5: exato.
2: Me diverti, depois curti Sevilha, Espanha, aproveitei, exato. Né?
5: Foi
2: isso é bom demais. E aí você pensa, agora eu vou fazer uma maratona
5: bem
2: boa, 100%, né, de condicionamento físico. E
5: exato.
2: Qual foi a maratona escolhida?
5: Buenos Aires. Ah. Eu terminei a maratona de Sevilha, quando eu voltei pra vida, né, voltei aqui e falei, não, isso não vai ficar assim, eu preciso passar por cima do quilômetro 32. Eu fiquei extremamente vidrada no quilômetro 32, que foi onde tudo mudou pra mim na prova, né. Na maratona de Sevilha, eu corri até o 32. Eu consegui correr até os 32. Aí depois caiu o disjuntor, né?
3: Mas você foi caminhando até o final.
5: Caminhei até o final. Aí eu
3: Entendi.
5: Fui dos 32 aos 42 caminhando. Porque não tinha mais condição de correr. Deu. Eu não tava treinada.
3: Pô, você treinou 10 dias só?
5: Aí eu fui andando.
2: Ainda voltou com a medalha, para.
5: Voltei com a medalha.
2: Maravilhosa.
5: Aproveitei a viagem. Depois passei pra caramba. Então assim, Voltei para o Brasil.
2: Mas já lá no fundinho fica, né? Não, eu vou completar
5: não,
2: um 40.
5: Com raiva, com raiva no quilômetro 32.
2: Te conhecendo um pouquinho agora, que você é bem competitiva.
5: Nossa, tipo, eu queria me
2: andar 8 quilômetros, 9 quilômetros, foi assim, xingando até não querer mais, né?
5: Foi. Tá. Foi mesmo. E aí eu voltei e falei, não, eu preciso passar por cima no quilômetro 32, isso não vai ficar assim. Não, no dia que eu cheguei, eu já falei, ó, eu vou me inscrever pra maratona de Buenos Aires e eu não quero nem saber, eu vou fazer. E eu fiz. Aí eu comecei a treinar pra Buenos Aires.
2: Ai, e cê,
5: ano, foi ano passado.
2: O ano passado. 25.
3: É, foi com você, Mimi.
2: Sim.
3: Foi com você.
2: Mesmo ano de 2025. Então me conta, o que você achou da maratona de Buenos Aires?
5: Não, maravilhosa essa prova. Essa prova é maravilhosa, clima bom, tem muito o que fazer, ela é linda. É muito gostoso, né? Eu fiz a meia, né, em 24. E aí, quando eu fiz a meia em 24, eu falei, não, essa prova é maravilhosa, eu preciso fazer.
2: Igual eu. Eu fiz a meia em 24.
5: Essa prova é muito boa.
2: É isso.
5: Essa prova é muito boa. E aí, eu resolvi fazer a prova, os 42. E comecei a treinar pra ela, acho que em maio, né? Comecei já a olhar pra maratona em maio, aumentar o volume bem aos poucos, porque, né, depois... do meu histórico, então a gente foi bem devagarinho e foi uma prova maravilhosa do começo ao fim.
2: Maravilhosa.
3: E assim, só pra gente fazer aquela comparação, sem nenhuma maldade, claro. Não tem assim, nenhuma intenção.
2: Não, de jeito
3: de
2: nenhum.
3: De expor ninguém, tal.
2: Jamais.
3: Né? Quanto que foi seu tempo na maratona de Buenos Aires em 2025?
5: 3 horas e 13.
3: 3 horas e 13, olha só,
2: Mimi. Ela passou por mim assim, ó. Foi. E conseguiu índice, é isso?
5: Consegui índice. É, com essas 3 horas e 13, como Buenos Aires é logo depois que fecha a janela de Boston, eu não conseguiria aplicar pra Boston em 26, só Boston 27. Só que esse tempo também me dava índice pra fazer a maratona de Chicago.
2: Uau!
5: E aí, então, eu apliquei pra fazer a maratona de Chicago em 2026, que eu estou treinando agora. E vou jogar esse tempo pra maratona de Boston pra fazer em 2027. Já olha tá só. Validado o tempo, já passei pela aquela pré-seleçãozinha lá. Então já tô encaminhada também.
2: Então Chicago, aí vamos nós.
5: Sim.
2: Muito em breve, outubro?
5: Outubro.
2: Então me conta como é que tá a preparação, ai, como tá é que ótimo. Tá o ciclo. Já começou, né?
5: Já começou, tem 7, 8 semanas, acho que tô na 8ª semana, preciso conferir. É um ciclo de 16. Tá sendo muito bom. O que eu fiz com o meu treinador dessa vez foi... fazer 5 semanas de adaptação, então a gente foi subindo o volume bem aos poucos. Eu já tô acostumada a ficar com volume mais alto, depois da maratona de Sevilha e de tudo. Ficou tudo bem, porque eu saí, né, finalizei a faculdade, me formei, então tudo mudou. Melhorei o sono, melhorei a alimentação, tudo que tava ruim eu consegui ajustar. E sigo me cuidando sempre, faço físio sempre. Então, de lá pra cá, muita coisa mudou, eu melhorei bastante. Cuidei muito do sono, alimentação e o volume foi subindo aos poucos. Então, nessas 5 primeiras semanas, o volume subiu um pouco mais, mas sem muita intensidade, só pro meu corpo acostumar a ficar ali mais exposto, né, com volume de treino. E agora que eu tô começando a entrar em ritmos mais intensos e ritmos de maratona. Então, agora eu estou
2: famosos longões.
3: Então você tem duas maratonas?
5: Duas maratonas.
3: Ah, e os seus pais, só por curiosidade, eles fazem quanto?
5: Olha, eu confesso que se eles estivessem vendo isso agora, eles iam me xingar, porque eu não sei. Mas meu pai fazia muitas, duas por ano. Acho que meus pais têm mais de 20, assim. Acho que meu pai tá na 22ª, talvez. A minha mãe indo pra 20ª, ou fez a 20ª ano passado.
3: Não, mas e o tempo deles em maratona, você sabe?
5: Meu pai, acho que tem 3:21.
3: Olha, ela já bateu o pai!
5: Na maratona de São Paulo, inclusive, porque ele é meio maluco, mas sim. Eu tive meu pai, somos dois competitivos. Eu então,
2: tô
5: assim,
2: vendo!
5: Falei pra ele, eles vão fazer Berlim, né? Aí eu falei, agora tá contigo, responsabilidade, te vira.
2: Joguei.
5: Vira. É. Agora você que lute. E a minha mãe, eu acho que ela tem 3:30. Acho que é 3:30 ou 3:31.
2: Não, todos abaixo de 3 horas, abaixo de 3:30.
3: É, mas a...
2: É uma vida treinando.
3: A novinha já passou por cima dos dois. Já foi, amigo, já era.
5: Mas eu tenho a junção, né? Eu peguei a melhor parte dos dois ali.
2: Hoje, e o que significa hoje correr Chicago pra você? Porque faz parte da Major, né? Sim. Six Majors, uma das maratonas mais concorridas aí, até pra futura mandá-la lá na frente.
5: Sim, sonho.
2: É um sonho ter
5: é
2: a mandá-la?
5: É um sonho. Bom, a primeira Major é algo completamente indescritível, né? Eu não consigo trazer em palavras a emoção que é estar fazendo uma prova como essa. Acho que só de fazer uma maratona já é algo completamente fora do comum, assim, extraordinário, mas uma Major é algo bizarro. Eu sempre quis fazer. Não sei quais vão ser as próximas, não consigo pensar nisso agora, mas todo mundo sempre falou muito bem de Chicago pra mim, que é uma prova maravilhosa, a torcida é indescritível, é algo surreal, então eu vou viver um sonho, eu tô muito animada, e não só pela prova, óbvio, né, pelos 42 também, mas por toda a experiência, então eu já tô vivendo agora, né, então eu já tô sonhando com essa prova desde que eu me inscrevi, desde o ano passado.
3: Mas você fazia outras distâncias antes, como a meia que você nos contou, uhum, né? E hoje você meio que foca só na maratona, ou como é que
5: faço
3: ficou?
5: Um pouquinho de tudo.
2: E não, né? Ela super competitiva, adora atividade, imagina, vai fazer de tudo um pouco.
5: Faço um pouco de tudo, acho que depende de cada fase. Eu sigo muito o que meu treinador fala, eu não fico fazendo essas loucuras de me
2: inscrever. Quem é o seu treinador?
5: Eu treino na BR Sports, o Pedro Keller, que é o meu treinador hoje.
2: Pedro, um beijo, Pedro.
5: Mais de um ano já, acho que desde a Maratona de Sevilha. Quando eu voltei pro Brasil, eu entrei pra BR, então desde fevereiro, março do ano passado, tô treinando com o Pedro. Então, eu sigo tudo o que ele fala. Não fico me inscrevendo em provas antes do aval dele. Mas às vezes ele me manda fazer umas loucuras que não tava no meu radar.
2: Ai, assim. Tipo quais?
5: Às vezes eu falo pra ele, tem tal prova daqui 3-4 semanas. Eu pego pra fazer um regenerativo, né, fazer um treino de luxo. Ele só vai fazer força nessa prova. Eu, não!
2: Então, por exemplo, vamos explicar pro André, pro Galvão entender um pouco. Por exemplo, Galvão, a gente tá num ciclo de maratona.
3: Sim.
2: Então, de repente, no final de semana tem um longão de 30K.
5: Exato.
2: Só que tem uma prova em São Paulo, por exemplo, a Run the Bridge.
5: Que eu vou fazer.
2: Perfeito, olha aí. Que são 30 quilômetros. Você vai fazer 30 ou não?
5: Vou fazer os 30.
2: 30. Então, ao invés de você ficar correndo ali no Ibirapuera,
5: dando volta,
2: sem estrutura, sem água, sem nada, você acaba participando de uma prova, uhum, que tem estrutura, onde as pessoas fecham ali, né? A organização fecha as ruas, sem segurança. É, então a gente chama de treino de luxo. Ela vai fazer o 30K, mas tem a estrutura, exato, dos poços de água, dos géis, né? Às vezes tem um gel,
5: sim,
2: ali de carboidrato,
5: tem tudo, suplementação,
2: de hidratação.
5: Às vezes tem até realmente isotônico, depende de cada prova, mas já vi prova. Acho que até no Nürburgring ano passado tinha até aquelas esponjinhas, sabe?
2: Isso,
5: então tem uma baita estrutura, tem um baita suporte.
3: E quando o seu treinador fala que você vai fazer força, o que que isso significa?
2: Ai. Que a casa caiu, o bicho caiu, pegou, faca na cadeira.
5: Zona 5. Como eu comentei, né, eu tô em fase de ciclo de maratona agora, então o meu foco principal é a maratona de Chicago. Mas às vezes acontece, a gente tem uma provinha ou outra. Então, antes de eu, de fato, começar, ele me mandou fazer um teste de 5 km numa prova. Então, eu peguei uma prova, fiz os 5 km, aí bati meu RP, dei a vida. E aí ele usou esse tempo, frequência cardíaca, tudo, esses dados, essas métricas, pra planejar as minhas zonas do ciclo de maratona.
3: Ah, entendi.
5: Então, às vezes, acontece de, Gi, faz uma prova de 15 quilômetros dia tal, né, que eu vi que vai ter, pra gente testar a limiar 2, por exemplo. Então, a gente, às vezes, coloca umas provinhas muito mais de forma estratégica pra eu treinar pra maratona. Mas, às vezes, acontece de fazer, por exemplo, fiz a SP City, e aí eu fiz a SP City forte, assim, os 21, mesmo estando em ciclo pra maratona, entrei numa prova de 21, às vezes acontece.
3: E qual que é o seu RP de 5 km que você acabou de bater?
2: Pelo amor de Deus, ó. Ai, não quero nem ter aqui.
5: Eu tenho 19,54.
3: Tá vendo, Mimi?
2: Por que você fica perguntando isso?
3: Não, porque é legal, né? A gente gosta de saber,
2: é
3: né?
2: Não, mas é demais, né? 19 minutos, 5 km.
5: Queria muito fazer o sub-20. E foi muito gostoso porque eu fiz sem estar no radar, né? Eu queria muito fazer esse sub-20 nos 5 km.
2: Pega pódio. Pega pódio, né?
5: Depende, né? Às vezes tem provas que a mulherada tá correndo muito, tá muito forte. Eu já vi pódio fechar abaixo de sub-20. Mas peguei.
2: Não tem como, 19 pega pódio.
3: Cara, muito legal, né? Muito
2: bacana.
3: E
2: é legal a gente falar também, como a Gi acabou de falar, olha, eu tenho que fazer força, eu vou lá pra zona 5, né? Pro, né, Z5 e tal. Uhum. Então, é bom a gente explicar também sobre a zona. Você conhece essa zona?
3: Não.
2: Pois é.
3: Negócio de zona aí.
2: Calma aí, peraí.
3: Zona ofensiva, zona defensiva,
2: né? É, você sabe do futebol, né? Tá. A gente tem as zonas do pace, as zonas dos ritmos, né? Gi, quer explicar? Porque tem zona 1, que é a zona de trote, de recuperação, e aí vai aumentando, né?
5: Exato. É, de forma mais leiga,
2: isso.
5: Com o que eu venho aprendendo enquanto eu venho vivendo, né, trabalhando nisso. É, bom, a zona 1 são realmente treinos bem leves, em que você tem total controle e conforto enquanto você tá correndo. Então, até a zona 2, né, de 0 a 5, de 1 a 5 nível de esforço, até a zona 2, você tá ali conversando tranquilamente. Eu faço
2: pace fofoca.
5: Eu faço muitos treinos em zona 2 e eu acho uma delícia.
2: É gostoso.
5: Aí, geralmente, eu combino com uma amiga, um grupo, e a gente vai trotando, conversando, é uma delícia. É, zona 3 já é um pouco mais moderado. Que você tá ali, ok ainda, tá controlando, mas você já não consegue falar muito.
2: É um ritmo forte,
5: frases,
2: né?
5: Um pouco mais curtas, você já tá um pouco mais ofegante. Zona 4 eu não converso mais. E a zona 5, a gente entrega pra Deus. E a gente tá realmente no nosso limite, não tem condição nem de olhar pro lado.
3: Acho que tá bem explicado.
2: Isso, tiro, velocidade, né?
3: Eu fiquei pensando nisso. Agora, essa semana eu tive a experiência de correr na altitude lá de La Paz, né?
2: Ah, como é que foi?
3: Nos 3.600 metros de La Paz, Jesus, eu sempre tive essa curiosidade, né? O ano passado eu tive a chance de correr em Quito e Bogotá, que eram menos de 3 mil metros. La Paz, 3.600. Fui lá e falei, não, vou tentar, né?
2: Legal.
3: E aí eu agora me identifiquei, porque assim, quando eu comecei, eu acho que eu tava na minha zona 4, que é
2: já,
3: aquela empolgação,
2: já
3: né?
2: Assim.
3: Não, aquela empolgação, né? Vou
2: sim,
3: ver quanto tempo eu faço na altitude de La Paz. Cara, tipo, acho que não durou 1 quilômetro, zona 4. Não durou 1 quilômetro. Não dá.
2: Não tem oxigênio.
3: Não dá. Eu fiquei nessa, acho que na zona 2.
2: Mas o que você sente, Galvão? O que, que é? Falta de ar?
3: É.
2: Assim, o corpo, a mente tá boa, mas o corpo não responde.
3: Não, é assim, eu nessa viagem pra La Paz, né, nessa cobertura que eu fiz de Bolívar e São Paulo, eu realmente tive mais dificuldades que das outras vezes que eu fui a La Paz, que eu não corria antes. Né? Essa foi a primeira vez que eu fui correr, mas eu tive assim, dificuldade para dormir, do nariz ficar trancado, muita dor de cabeça por conta
2: isso,
3: da pressão.
2: A altitude é perigosa, né?
3: Então simplesmente na hora que eu comecei a correr, eu simplesmente percebi que eu não terminaria, eu só corro 5 quilômetros, tá,
2: Giovana? Não é só. Então, vamos lá, eu queria defender, mas já são quantos anos correndo 5 quilômetros?
3: 7 anos, correndo 5 quilômetros. Feliz.
2: Dá pra defender agora?
3: Não, mas vou falar uma coisa pra você.
5: Eu acho que tá dando pra aumentar, né?
3: Eu vou falar pra você, tá? Aí, quando eu percebi que eu não ia conseguir os 5 quilômetros, se eu continuasse na zona 4, eu não ia. E aí,
5: sair lá no chão.
3: Jogo lá de. Logo de cara, eu já baixei, acho que pra zona 2.
2: Uhum.
3: Né? Eu tô aprendendo agora isso aí.
2: Ah, eu tô adorando.
3: Aprendi
2: isso,
3: agora.
2: Que bom.
3: Esse negócio aí. E aí, eu fui de zona 2 até o final, né? E eu fiz 34 minutos, meu tá RP.
5: Ótimo.
3: É 28.
5: Não, mas na altitude é bizarro. A dificuldade.
2: Pô, 28, abaixo de 30, querido.
3: É, isso foi na Copa,
2: bom.
3: Em Los Angeles.
2: Em Los Angeles.
3: É, foi na Copa.
2: É visual, outra vibe.
3: Mas esses 34 que eu fiz na altitude de La Paz, quando eu terminei, eu pensei nessa figura aqui. Eu pensei, acho que agora dá pra aguentar 10 quilômetros, viu?
2: Nossa. Olha, desde o começo, do primeiro dia aqui do Corre TMC, que eu descobri que André Galvão corre 5, eu falei, cara, demais, né? Falei um palavrão, até porque, como você disse, são 5 quilômetros, pessoas normais não correm 5 quilômetros. Pessoas normais não correm nem 2 quilômetros, tá, gente? Não correm. E aí ele falou, não, mas eu corro já fazer 6 anos. Eu falei, não, vamos dobrar essa meta, né?
5: Então a gente vai falando pra alguém que fez os primeiros 5, cara, tudo bem, eu super respeito cada um no seu tempo. Mas você já tem uma maturidade
2: Mas ele também gosta de nadar e pedalar. Vou puxar o saco aqui, é tipo um mini atleta.
5: Daqui a pouco ele tá no triatleta.
2: Isso.
3: Não, é porque eu realmente não correr. Eu uma vez por semana só, pedalo uma vez por semana e nado uma vez por semana. Então não tem essa loucura que vocês têm pela corrida de todos praticamente os dias.
5: Talvez eu só goste um pouquinho.
3: Só um pouquinho. Não, mas assim, mas eu tô mais com coragem agora.
2: Gosto. Até porque Nós temos o Zé Renato, lá da PIC. Um beijo pra galera da PIC, atleta que ganhou lá no Lago de Garda, na Itália, os 21 quilômetros.
3: Gente boa.
2: O Zé disse pra nós corrermos a corrida da Minalba em novembro, 10K. Já está com as nossas inscrições em mãos. E eu falei que nós iríamos correr. Então, Zé, ó, agora a gente vai correr aqui 10 quilômetros em novembro.
3: Que dia que é mesmo, Mimi? Você lembra?
2: Ainda,
3: eu vou estar de férias.
5: Tem que dar um banho no meu peixe.
3: Não, eu vou com a Mimi nessa aí. Não, eu vou.
2: Tem 21 quilômetros em Vênus também.
3: Não, exagera, pô. Pelo amor de Deus, hein?
5: Calma.
3: Uma coisa de cada vez, hein?
5: Mas a Vênus ele não pode fazer.
2: Não pode, é só
3: música
2: por. Se livrou, hein?
3: Olha só que. Mas nossa, é linda essa prova. Livrou. As mulheres maravilhosas correndo. Eu vou admirar.
5: Ele apoia. Já tá torcido.
2: Ô, Gi, bora de bate-bola aqui do Corre TMC?
5: Vamos lá.
2: Correr sozinho ou correr em grupo?
5: Ai, que difícil. Sozinho, eu corro mais sozinho.
2: Tá.
3: Treino de tiro ou longão?
5: Longão.
2: Esteira ou rua?
5: Indiscutível, rua. Eu tô traumatizada com treino indoor.
2: Nani, depois de fazer o ciclo no elíptico,
3: depois
2: meu Deus, não, é incrível.
3: Subida ou descida?
5: Subida.
3: É mesmo?
5: Ah, é tudo que sobe e desce, né? Mas eu acho que treinar a subida, eu gosto mais. Aqui. Descida, a gente acaba dando uma forçada em tudo, né?
2: E dizem que é pior também. Ficar pior, muito machuca. Tempo descendo machuca mais, né?
5: Machuca.
2: É isso
5: então
2: mesmo.
5: Eu prefiro sofrer na subida, que pelo menos eu colho benefícios depois.
2: Treinar de manhã ou à noite?
5: Manhã.
3: Agora, acho que essa pergunta tem uma resposta óbvia, mas vamos lá. Prova
2: será?
3: De 5 quilômetros ou maratona?
5: Ah, é maratona.
2: Foi óbvia, tá bom, maratona. Ixi, eu acho que os dois aqui, né? Mas ter uma medalha legal ou um troféu bacana?
5: Ai, eu gosto dos troféus.
2: Troféu? Não, você deve ter muitos, né?
5: Eu tenho uma estante que é o meu cantinho preferido, assim.
2: Sabe, assim, quantos? Mais ou menos? Mais de 20?
5: Mais de 20.
2: Nossa senhora!
3: Uau. Melhor sensação cruzar a linha de largada ou de chegada?
5: Ah, acho que de chegada. Às vezes o que bom que acabou, ou eu não acredito no que eu fiz.
2: Passar pelo pórtico é outra coisa. Apesar que eu me emociono muito na largada, você
5: por
2: se emociona?
5: Isso que eu fiquei pensando, eu falei, a emoção da largada é muito boa, realmente, principalmente em provas longas, ou que a gente se esforçou muito pra estar ali, né? Só a gente sabe o que a gente passou pra estar em cada prova. Então eu acho que essa sensação de largada é muito emocionante, principalmente em provas grandes, maiores, assim.
2: Não, e quando começa We Are The Champions...
5: Eu já vou chorar, eu já começo a chorar.
3: Isso é na largada?
2: Começa umas músicas assim bem, né? Seu maior sonho na corrida?
5: Acho que correr até ficar velhinha, fazer um monte de maratona.
2: Maravilhosa.
3: E uma palavra que define a corrida na sua vida?
5: Superação.
2: Superação, maravilhosa. Essa é Giovana Damasio, que participou com a gente. Muito rapidamente, eu quero falar o calendário para você, corredor, para você marcar aí. A gente tem no dia 24 de setembro a corrida da Purple. 27 de setembro a corrida da Purple Run, que é o segundo lote de inscrição, que vai acontecer no dia 24. É uma caminhada, gente. Ela é curtinha, uma caminhada na Paulista, mas o propósito, ele é muito importante, porque todo o lucro arrecadado com as inscrições do evento, ele é destinado às instituições de apoio a pacientes com câncer e à ONG Cabelegria. Então é muito legal também. E aí tem Praia Grande, né?
3: Tem Praia Grande lá, cidade do meu pai, dia 30 de agosto, 5 quilômetros.
2: Olha que legal pra você, 100% de linha reta pra bater seu recorde.
3: Rapaz,
2: eu acho legal, hein?
3: Que dia é 30 de agosto?
2: Não sei. 100% linha reta, tá bem?
3: 30 de agosto? Peraí, 16, 23, 30.
5: Segunda?
3: É um domingo.
2: Não, é domingo.
3: É um domingo que não tem corrida.
5: É domingo? 29 de agosto.
2: Então é 29, né? Então é 29, né? 29. Então deve ser 29. 29 de agosto.
3: Não, acho que é. Não, dia 30, gente. Domingo. Domingo, dia 30, 16, 23,
2: então,
3: 30 de agosto, domingo,
2: então é isso, na Praia Grande,
3: e não tem corrida de Fórmula 1 que me impediria pelos meus compromissos familiares.
5: Bom, então, bom sinal, tá vendo?
2: E dia 30 de agosto tem a corrida que a Gi estará, que é Run the Bridge, 30 quilômetros, tem 5, 10, 15 e 30, uma corrida super tradicional aqui em São Paulo, patrocinada pela galera da Brooks, inclusive um beijo, Tamara, Paiva maravilhosa, que é lá da Brooks. Valeu, a Brooks é assim, uma marca de tênis que eu amo, uso. Você gosta de Brooks?
5: Eu tive poucas experiências com Brooks, eu usei no começo da minha corrida. Hoje eu não tive a oportunidade de testar ainda, mas eu sei que é uma marca muito boa.
2: Maravilhosa, olha aí, Brooks, dá um teste aí, ó, pra Gi que ela vai gostar.
5: Vou correr a prova.
2: Olha aí, ó, vai correr a prova, tem tudo a ver.
5: Não sei, só
2: soltou pro universo. Gi, obrigada, muito adorei.
5: Obrigada, foi um prazer.
3: Valeu, Gi, parabéns. Muito
2: obrigada por compartilhar sua história aqui com a gente e boa prova.
5: Muito obrigada.
2: Boa prova em Chicago. Depois você conta pra gente como é que foi.
5: Conto sim. Muito obrigada.
2: Meu parça, amigo.
3: Tamo junto, hein?
2: É isso, gente. Muito obrigada. Obrigada pela parceria de sempre. O Corre TMC fica por aqui. Valeu. Fui, porque a gente tá sempre no Corre. Até a próxima. Tchau.
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TMC, hoje é dia 27 de agosto, seja muito bem-vindo e muito bem-vinda ao Amanhã TMC. Eu sou o Diego Andrade e eu te faço companhia ao vivo até às 5 da manhã. Aqui no Amanhã TMC você fica por dentro de tudo o que aconteceu de mais importante no noticiário do Brasil e do mundo, além de saber das primeiras notícias que vão impactar aí a sua quinta-feira. 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Meu muito obrigado a você que sintoniza a TMC. O WhatsApp está aberto para você participar, manda sua mensagem, comenta sobre as principais informações e notícias do Amanhã TMC no 119-7221-1001, 119-7221-1001. Vamos às principais manchetes do programa de hoje. Lula afirmou que o marco dos minerais críticos e o programa Redata são temas ligados à soberania nacional e precisam ser tratados com cuidado. Os dois projetos estão entre as prioridades do governo no Congresso e devem avançar durante o esforço concentrado dos parlamentares. O ministro Flávio Dino, do Supremo Tribunal Federal, autorizou a Polícia Federal a analisar documentos e provas do caso Dark Horse. A medida pode abrir caminho para federalizar a investigação que hoje é conduzida pela Polícia Civil de São Paulo. Tarcísio de Freitas, governador de São Paulo, criticou a possibilidade. O presidente do Senado, Davi Alcolumbre, afirmou que o Congresso vai votar na próxima semana a medida que acaba com a chamada taxa das blusinhas. A comissão que vai analisar o texto será instalada na terça-feira. Alcolumbre garantiu que a proposta será votada antes do prazo final, no dia 8 de setembro. O candidato à presidência, Renan Santos, defendeu que o Brasil comece a discutir a possibilidade de ter armas nucleares. Segundo ele, o país precisa ampliar sua soberania militar para ter mais força nas decisões internacionais e ocupar um espaço no Conselho de Segurança da ONU. O acordo entre Lula e os presidentes da Câmara e do Senado prevê o avanço da proposta que acaba com a escala 6x1. A PEC deve ser votada na Comissão de Constituição e Justiça do Senado na próxima semana, mas a análise final em plenário pode ficar para depois das eleições. O senador Romário devolveu aos cofres públicos R$ 29 mil que recebeu durante viagem aos Estados Unidos para comentar a Copa do Mundo. O valor corresponde ao salário líquido do período. Segundo a assessoria, a devolução foi feita por iniciativa própria e o senador continuou participando das atividades do mandato à distância. Tarcísio de Freitas afirmou que as explicações de Flávio Bolsonaro sobre o ex-banqueiro Daniel Vorcaro são suficientes. O governador de São Paulo disse que só vê necessidade de novos esclarecimentos se surgir algum fator novo. Flávio já admitiu ter pedido R$ 134 milhões a Vorcaro para financiar um filme sobre Jair Bolsonaro. Tarcísio também disse que Lula precisa explicar as denúncias envolvendo o filho, Lulinha, e o ex-chefe de gabinete. Pesquisa Indexa Broadcast mostra Lula à frente de Flávio Bolsonaro no segundo turno por 46% a 41%. Flávio cresceu 2 pontos desde julho, enquanto Lula manteve 46%. Os dois aparecem empatados na rejeição, com 49% dizendo que não votariam em nenhum dos dois. O governo federal arrecadou R$ 3,1 bilhões com o imposto de renda sobre dividendos entre janeiro e julho. O valor representa cerca de 11% da previsão para 2026. A cobrança sobre dividendos enviados ao exterior e sobre valores acima de R$ 50 mil devem arrecadar R$ 28 bilhões neste ano. A prévia da inflação registrou queda de 0,4% em agosto, a primeira deflação em um ano. A baixa foi puxada principalmente pela redução nos preços da energia elétrica, dos alimentos e do transporte. Em 12 meses, a inflação ficou em 4,24%. E a Advocacia Geral da União entrou com uma ação contra o Discord e pede R$ 500 milhões por danos morais coletivos. O governo também quer que a plataforma adote medidas para proteger crianças, adolescentes e mulheres, incluindo maior controle de idade e prevenção de conteúdos de automutilação e sextorção. Muito bom dia a você que sintoniza a TMC. Vamos à previsão do tempo para todo o país nesta quinta-feira.
E a gente começa por Curitiba.

0: Curitiba, o sol aparece entre nuvens, não chove, máximas de 26 e mínimas de 13 graus. Já em São Paulo, o sol aparece entre nuvens, mas não chove, máximas de 28 e mínimas de 15 graus. No Rio de Janeiro, dia nublado com chuva de manhã e no começo da tarde, máximas de 28 e mínimas de 18 graus. Em Belo Horizonte, o sol aparece entre nuvens, chove rápido durante o dia e a noite, máximas de 23 e mínimas de 16 graus. Em Brasília, o sol aparece entre nuvens, pancadas de chuva à tarde e à noite, máximas de 30 e mínimas de 17 graus. E para fechar em Recife, o dia de sol com nuvens, chove rápido durante o dia e à noite, máximas de 29 e mínimas de 22 graus. E a PEC da Segurança Pública deve ser analisada na próxima quarta-feira pela Comissão de Constituição e Justiça do Senado. O relator da proposta, senador Rogério Carvalho, manteve integralmente o texto aprovado pela Câmara dos Deputados e rejeitou 4 emendas apresentadas. Bruno Tibério traz os detalhes.
1: Segundo o relator, manter o texto sem alterações evita atrasar a tramitação da proposta. Se os senadores modificassem o conteúdo, a PEC teria que voltar para uma nova análise da Câmara. Mesmo com a decisão do relator, a discussão ainda pode continuar. Pelo menos outras 13 emendas foram protocoladas depois da publicação do parecer, com sugestões de mudança no texto. A proposta de autoria do governo federal estabelece regras mais duras para integrantes de organizações criminosas. Para chefes de facções e milícias, estão previstas medidas como prisão em unidades de segurança máxima e restrições ou até mesmo a vedação à progressão do regime. A PEC também muda a estrutura da segurança pública no país. O texto coloca o Sistema Único de Segurança Pública na Constituição e amplia a possibilidade de atuação conjunta entre União, estados e municípios. Outra mudança envolve a Polícia Rodoviária Federal, que pode ter a atuação ampliada. A proposta também cria novas regras para o financiamento da segurança pública, com repasses obrigatórios de recursos para estados e municípios. Depois da análise na CCJ, se for aprovada, a PEC ainda vai precisar passar pelo plenário do Senado em 2 turnos de votação. Para ser aprovada, uma proposta de emenda à Constituição precisa do apoio de 3/5 dos senadores em cada turno.
0: E a Justiça marcou para setembro a audiência de conciliação no processo em que o senador e candidato ao governo do Paraná, Sérgio Moro, pede R$100 mil de indenização por danos morais contra a ex-juíza federal Luciana Dias Bauer. Mais informações com o Ângelo Sfire.
2: A ação de Moro contra Bauer tramita na Sexta Vara Cível de Curitiba e foi motivada por declarações da ex-magistrada em entrevista à TV 247. Na ocasião, ela afirmou que teria sofrido uma agressão física por parte de Moro em 2016, portanto, 10 anos atrás, quando os dois atuavam na Justiça Federal em Curitiba. A ex-juíza declarou ter sido segurada pelo pescoço e enforcada dentro de um elevador após ela atuar em um habeas corpus durante um plantão judicial. A defesa do ex-juiz Sérgio Moro nega integralmente as acusações. Classifica o relato como, abre aspas, uma narrativa criada quase 10 anos depois, e ressalta que nunca houve registro ou queixa formal nem na polícia, nem na corregedoria. Para apontar contradições no relato, a defesa anexou registros de mensagens cordiais trocadas entre ela e Moro nos anos seguintes. A sessão de conciliação está agendada para o dia 29 de setembro, apenas 5 dias antes do primeiro turno.
0: E Donald Trump ampliou temporariamente a cota para importação de carne bovina pelos Estados Unidos. A medida pretende reduzir os preços no mercado americano e pode abrir espaço para mais exportação do Brasil. O Bruno Tibério traz os detalhes.
1: A nova cota começa a valer em 1º de setembro e vai ter duração de 90 dias. Vão ser permitidas importações de até 100 mil toneladas de carne por mês, principalmente cortes magros usados na produção de carne moída e hambúrgueres. O Brasil pode ser beneficiado por ser um dos principais fornecedores do mercado americano. De janeiro a julho deste ano, O país exportou 233.800 toneladas de carne bovina para os Estados Unidos, uma alta de 17% em relação ao mesmo período do ano passado. Mas o Brasil participa de uma cota compartilhada com outros fornecedores. Então, quando esse limite é atingido, a carne brasileira passa a pagar uma tarifa adicional de 26,4%. Por esse motivo, uma ampliação que inclua o Brasil poderia melhorar as condições de acesso ao mercado americano. A medida de Trump acontece em paralelo à alta dos preços da carne nos Estados Unidos. O preço da carne moída chegou a US$ 6,82 por libra em junho. O valor é 79% maior que o registrado no início de 2019. O rebanho americano está a menor em nível em 75 anos. Com menos animais e as demandas ainda elevadas, o preço do gado subiu e pressionou o consumidor. Segundo a Casa Branca, a nova medida deve aumentar em 10% a oferta de carne e reduzir até 25% os preços. As associações brasileiras do setor ainda estão avaliando se o Brasil será efetivamente contemplado pela mudança.
0: E o ministro André Mendonça, do Supremo Tribunal Federal, afirmou que o salário de um magistrado proporciona uma condição média de vida. O Rafael Felitti traz mais detalhes.
3: Segundo o André Mendonça, apesar dos vencimentos brutos de mais de R$ 46 mil reais por mês estar muito acima da média de salários dos brasileiros, o pagamento não permite que ministros de tribunais e juízes, em geral, tenham uma vida sem preocupações financeiras. A declaração foi feita durante o Seminário Nacional de Magistrados Evangélicos, a ANAMEL, realizada na Universidade Presbiteriana Mackenzie, em Brasília. Apesar das queixas, o ministro admitiu receber um bom salário e que os magistrados fazem parte de uma classe privilegiada.
4: Um ministro do tribunal, um juiz em geral, ele não pode ter a pretensão de ficar rico. Porque o salário, ainda que seja um bom salário, ele é um salário que não te dá condições de ter uma vida, eu diria, sem preocupações financeiras. A gente tem que controlar a despesa no dia a dia. Então, não é uma vida na babesca, é uma vida onde você pode ter uma condição média.
3: Com descontos de INSS e imposto de renda, André Mendonça recebeu um salário líquido médio de mais de R$ 26 mil reais por mês entre janeiro e julho deste ano, segundo dados do portal da Transparência. Ainda durante o evento, Mendonça afirmou que os primeiros anos na corte foram períodos de muita infelicidade e que hoje vive muito mais o ônus e a responsabilidade do que qualquer outra coisa.
4: Mas os dois primeiros anos ali no tribunal foram períodos de muita infelicidade para mim. Ou seja, se aquilo fosse um ideal de vida, eu teria que deixar no dia seguinte. E mesmo hoje, podem ter certeza, é muito mais o ônus e a responsabilidade do que qualquer outra coisa.
3: Além dos salários, os ministros do STF recebem verbas indenizatórias e têm acesso a regalias, como o uso de carro oficial com motorista. Os magistrados também se aposentam da Suprema Corte com regime especial de previdência, recebendo salários integrais do tempo da ativa.
0: O presidente Lula reuniu os presidentes da Câmara e do Senado para alinhar as principais pautas do governo no Congresso. Depois do encontro, Hugo Mota e Davi Alcolumbre confirmaram o avanço da chamada taxa das blusinhas e de outras propostas consideradas prioritárias. Murilo Hernandes traz os detalhes.
5: O almoço no Palácio da Alvorada durou mais de 2 horas e terminou com um calendário mais definido para alguma das principais propostas do governo. Um dos resultados foi a decisão de instalar a comissão mista, que vai analisar a medida provisória que suspendeu a cobrança de 20% sobre compras internacionais de até US$ 50, a chamada taxa das blusinhas. O presidente da Câmara, Hugo Mota, afirmou que a comissão deve ser instalada o mais rápido possível, com previsão para a próxima terça-feira.
6: Instalar a comissão mista que trata da medida provisória que acaba com a taxa das blusinhas o mais rápido possível, para que a comissão possa concluir o seu trabalho, a comissão que terá a presidência indicada pela Câmara e a relatoria indicada pelo Senado, com a finalidade de aproveitarmos a janela do esforço concentrado da próxima semana para aprovarmos no plenário da Câmara, e em seguida o Senado também terá a oportunidade de apreciar, já que essa medida provisória vence no meio do mês de setembro e nós precisamos ter antes disso a sua apreciação.
5: A medida provisória perde a validade no dia 8 de setembro, por isso Câmara e Senado precisam concluir a votação antes do prazo para evitar o retorno da cobrança. O presidente Lula também destacou a importância da negociação com o Congresso Nacional para avançar com as pautas consideradas prioritárias pelo governo.
7: Primeiro, a taxa das luzinhas, que tira, sabe, a cobrança de uma taxa das pessoas que gastam R$50 em produtos, sabe, comprados pela internet. Terceiro, a escala 6x1, sabe, também que é uma coisa de muito interesse da sociedade brasileira, será uma coisa muito importante, eu diria, para as mulheres que trabalham e para os homens que trabalham, porque vão ter mais tempo de cuidar dos seus.
5: O presidente do Senado, Davi Alcolumbre, afirmou que o encontro reforça o diálogo entre o governo, a Câmara e o Senado.
8: Para dizer que a relação construída entre o Poder Executivo, mas muito especialmente a nossa relação minha e do Hugo Mota com o senhor enquanto presidente do Brasil, ela tem dado muitos frutos positivos ao povo brasileiro.
5: Além da taxa das blusinhas, a reunião tratou do fim da escala 6x1, da PEC da Segurança Pública, do Marco dos Minerais Críticos e de incentivos para data centers.
9: Para o diretor executivo do Instituto Livre Mercado, Rodrigo Marinho, o governo errou em colocar a taxa das blusinhas em prática. O diretor explica que o valor é tão baixo que não vale a pena tributar.
10: O maior erro do governo era exatamente a taxa da blusinha, porque hoje, quando você viaja para fora do Brasil, você consegue trazer até $1,000, né, dos gastos que você tem em viagem. Obviamente, as pessoas mais pobres, e mesmo acho que todo mundo, de maneira geral, quer ter a possibilidade de comprar o que se chama dentro do de mínimos, ou seja, o valor é tão baixo que não vale a pena tributá-lo.
5: A Proteste, maior associação de consumidores da América Latina, defende o fim da cobrança e pede agilidade na aprovação da medida provisória pelo Congresso Nacional, argumentando que o imposto atinge principalmente a população de menor renda. Agora, a expectativa é de avanço dessas propostas antes da redução no ritmo das votações por causa do calendário eleitoral.
0: E a TMC, em parceria com o Instituto Alfa, divulgou uma pesquisa sobre as intenções de votos para o governo do Paraná. Em entrevista ao TMC 360, Emanuel Tom Borges, que é fundador do Instituto, comentou a pesquisa e a gente ouve agora.
11: Como é que você define a situação da corrida eleitoral no Paraná?
12: Bom dia, Joana. Bom dia, Felipe. Prazer novamente estar com vocês aqui. O Paraná, ele traz uma situação bastante interessante, né? Sui generis, até diria, onde o governador Ratinho Júnior alcança cerca de 80% de aprovação, 78% para ser mais preciso. 64% dos eleitores afirmam que gostaria que o modelo, né, de gestão do Ratinho continuasse. Entretanto, né, o seu candidato, Sandra Alex, aparece com 26%, Sérgio Moro com 38% e o Requião Filho com 20%. Cerca de 60% do eleitorado ainda está com voto indefinido, ou seja, ele pode mudar o voto. Então, um cenário em que o eleitor quer continuar com o modelo de gestão, o candidato do incumbente, né, aparece com 26 pontos, somado com o Requião Filho, já dá a segurança de um segundo turno, onde o Moro vai ter esse duelo junto com o Sandro Alex, em quem será o capaz ou o mais legítimo a representar esse projeto nesse passo de continuidade. É algo assim, acho que no Brasil é o único caso, né, que traz um cenário nesse status, né, digamos assim.
0: Agora, Emanuelton, de que maneira, né, você enxerga reflexos da disputa presidencial na disputa no estado do Paraná? A gente vê, né, que ainda tem uma abertura de possibilidades lá para segundo turno. No caso nacional, a gente já vê uma polarização muito grande desde o começo, desde a nossa primeira conversa, desde quando a gente se conheceu aqui na TMC. Então, tem em parte um reflexo, em parte ecos da disputa presidencial, ou a coisa vai se resolver regionalmente mesmo?
12: Lá tem um outro caso específico. O Ratinho era candidato a presidente há pouco tempo atrás, né? Já aparecia aí, até na nossa pesquisa aí, com 8 pontos. Né? Tem um cenário específico, né? é um estado muito mais à direita, né? Cerca de 60% a 70% do eleitor ele se diz de direita ou direita bolsonarista, e os dois principais candidatos estão no campo da direita. Então é uma briga dentro desse espectro. O Requião Filho corre por fora ali naquele espectro da esquerda, mas a tendência é que o segundo turno ele seja entre dois candidatos aí desse campo. Né? E a disputa local, ela vai sobrepor a nacional, porque o cabo eleitoral Ratinho Júnior é um cabo eleitoral muito forte, né? A própria aprovação de praticamente 80% traz isso. Então, eu não acredito que a disputa nacional ela vá interferir fortemente para decidir o jogo no Paraná, até porque, né, não podemos esquecer, é um estado extremamente esclarecido, um estado de economia pujante, né, tem uma classificação de renda maior do que a média dos outros estados do país, e estamos tratando de um eleitor muito mais consciente, muito mais disposto a não abrir mão das conquistas, né? O paranaense, quando enxergamos dentro das demandas sociais, é um estado que as principais demandas já foram atendidas. Eles querem manutenção, né? Eles querem olhar para o amanhã, e o maior medo do paranaense, né, pelos dados da pesquisa e dos cruzamentos, é não perder essas conquistas. Então o campo de batalha vai se dar, né, novamente entre quem é mais capaz de manter e fazer mais, quem tem mais pluralidade de competências para poder administrar essa máquina estadual tão complexa e tão pujante, né?
0: O aumento do salário mínimo em 2027 pode representar quase 50 bilhões de reais a mais nas contas públicas do governo. De Brasília, o Rodrigo Vicente traz os detalhes.
13: A estimativa é das consultorias de orçamento da Câmara e também aqui do Senado, que considera o novo salário mínimo anunciado pelo governo de R$ 1.741 para 2027. Pelos cálculos feitos com base aí na Lei de Diretrizes Orçamentárias, cada R$ 1 de aumento no piso nacional representa cerca de R$ 413 milhões de reais em despesas adicionais para a União. Como o salário mínimo deve subir aí R$ 120 em relação ao valor atual, o impacto estimado chega a R$ 49,6 bilhões de reais. No início do ano, a previsão era de um salário mínimo de R$ 1.717. Com a revisão para R$ 1.741, o impacto sobre as despesas públicas aumentou cerca de 9,9 bilhões de reais, de acordo com as consultorias aqui das casas legislativas. Bem, o governo ainda não apresentou uma estimativa oficial e atualizada desse impacto. Os números devem também aí aparecer no projeto de lei orçamentária de 2027, que precisa ser enviado aqui para o Congresso Nacional até o dia 31 de agosto.
0: As vereadoras de Contenda, município do Paraná, flagradas pela Polícia Rodoviária Federal com emagrecedores, tiveram mandato cassado nesta semana pela Câmara Municipal. Elas usaram o carro oficial do Legislativo para viajar até Foz do Iguaçu e voltaram com os medicamentos ilegais escondidos no porta-mala. Os detalhes com a Isabela Miranda.
14: Alexandra Maria dos Santos Lima, conhecida como Índia, e Vanessa Cristina Patla da Silveira foram impedidas de participar da votação que aconteceu na última segunda-feira. Foram 6 votos favoráveis à perda dos mandatos das parlamentares. A proposta de cassação foi apresentada pela Comissão de Ética Parlamentar da Câmara Municipal de Contenda. O flagrante aconteceu no início de agosto. Na época, o Legislativo pagou cerca de R$ 4.200 para que as vereadoras viajassem até Foz do Iguaçu com o carro oficial do Legislativo. Elas voltavam do Paraguai com os medicamentos escondidos, entre outros pertences, no porta-malas do veículo. De acordo com o portal da Transparência da Câmara, cada parlamentar recebeu R$ 2.123 para uma diária em Foz, com a justificativa de realizar visitas técnicas para viabilizar recursos para o município. Segundo a Polícia Rodoviária Federal, as 4 ampolas à base de tisepatida eram ilegais e não tinham receita médica. A abordagem aconteceu no município de Irati, no centro-sul do estado. A mercadoria foi retida e encaminhada à Receita Federal. Na ocasião, por meio de nota, o presidente da Câmara, o vereador Marcos Tinda da Silva, esclareceu que não autorizou a utilização do veículo oficial do Legislativo para, abre aspas, fins particulares, compras pessoais ou qualquer atividade que não esteja estritamente vinculada ao interesse público e ao exercício da atividade parlamentar. Fecha aspas.
0: O avanço do contrabando de canetas emagrecedoras e medicamentos proibidos pela Anvisa acende o alerta das autoridades para os riscos à saúde pública e atuação de organizações criminosas. Luiz Flávio Durso, advogado criminalista, durante a entrevista ao TMC 360, analisou a necessidade de um esforço conjunto entre os órgãos de fiscalização. Vamos acompanhar.
15: O problema é complexo, não é uma novidade que nós enfrentamos, o Brasil enfrenta, mas a gente tem que observar aí uma maior cooperação e maior inteligência. Então, o trabalho tem que ser feito em conjunto, Receita Federal, Anvisa, Polícia Federal, para conseguir melhorar esse controle de fronteira, para que a gente possa limitar o acesso desses medicamentos que expõem a vida dos usuários a risco.
16: E quando a gente compara, Durso, com outras modalidades de contrabando que são conhecidas, como cigarro, bebida, eletrônico, quais são as especificidades nesse caso? O que nós vimos na reportagem, a pessoa perguntando se podia comprar no Paraguai e tal, aí o vendedor fala, não, eu posso te vender, mas se você passar a fronteira, você vai precisar da prescrição médica. A gente sabe que se colocar na bolsa e se a pessoa não for sincera, pode ser que ela não seja perguntada na aduana. Então, quais são as especificidades desse tipo de contrabando?
15: É exatamente isso, Joana. Se você tem uma fronteira, como é o caso do Brasil com o Paraguai, que há um fluxo muito grande de pessoas, é impossível um controle de pessoa a pessoa. O controle é feito por amostragem. E isso possibilita que se passe. E sem dúvida nenhuma, que a pessoa tendo uma receita, uma autorização para adquirir esse remédio e trazer ao país, nesse ponto não há problema algum, porque é para uso pessoal. O problema ocorre quando nós vemos aí, inclusive como a reportagem coloca, organizações criminosas ou associações criminosas se utilizando desses medicamentos que não podem entrar no país e fazendo esse comércio. Aí sim o problema se torna mais complexo, uma vez que há toda uma estrutura para trazer esses medicamentos e nós não temos o registro de como isso é feito. Sabemos, muitas vezes, que esses remédios, esses medicamentos, não são armazenados da forma correta. Outro problema que a gente pode enfrentar é saber se esses medicamentos são medicamentos efetivos ou se tratam de uma falsificação, porque aquele usuário, aquele consumidor que acaba adquirindo, ele não tem formas de fazer esse controle e simplesmente coloca, então, como eu falei, a sua vida em risco ao adquirir esse tipo de medicamento que não tem um acesso, um ingresso no território nacional de forma adequada.
17: Eu te pergunto se, falando especificamente desse caso, não, a resolução do problema não teria que envolver mais de um órgão do Estado brasileiro, porque quando a gente fala de tráfico de cigarro, por exemplo, de bebida falsificada, é óbvio que a gente está atentando contra a saúde das pessoas que compram esses produtos, mas agora a gente está dando um passo além, porque esses produtos são medicamentos, supostamente medicamentos, né? Então, supostamente as pessoas que compram, elas estão imaginando um benefício, ilusório ou não, é outra discussão, mas estão esperando um benefício. Então, imagino que as autoridades sanitárias deveriam entrar nessa história junto com a Polícia Federal, enfim, não sei como que seria o quebra-cabeça, mas imagino que seja por aí.
15: Exatamente, Felipe. A Anvisa, a Receita Federal e a Polícia Federal. E mais, nós temos que lembrar sempre que ao trazer para o Brasil esses medicamentos, essas pessoas, esses criminosos, eles buscam então comercializá-los. E esses medicamentos, a gente sabe, têm um valor agregado muito alto. Isso fez com que houvesse, então, a opção por trazê-los. Mas, se pensarmos que, ao trazer para o Brasil, não há um mercado consumidor para eles, eles deixam de ser atraentes. Então, temos que pensar também que as pessoas que estão adquirindo esse tipo de medicamento, que não devem fazê-lo, devem buscar alternativas no mercado nacional que estão
18: disponíveis e que preservam ali, tem todo aquele controle para preservar a sua saúde, a sua integridade, porque ao adquirir esse tipo de produto, como eu disse, você inclusive coloca a sua vida em risco porque não sabe o que contém aquela caneta emagrecedora no exemplo que nós estamos dando.
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2: Vamos às principais manchetes do programa de hoje. O grupo Gênios, controlador da rede Habib's, entrou em recuperação judicial na segunda-feira com uma dívida declarada de 275 milhões e 200 mil reais. O pedido foi aceito pelo juiz Jomar Juan Amorim, que nomeou a KPMG como administradora judicial do processo. A recuperação judicial é um mecanismo legal que permite a empresas em crise reorganizar suas dívidas sob supervisão da justiça, uma alternativa à falência. No total, 178 pessoas jurídicas do grupo estão incluídas no pedido. E agora no noticiário internacional, uma avalanche na fronteira entre o Nepal e o Tibete, ocorrida nesta quarta-feira, deixou 170 mortos. A polícia do Nepal recuperou 157 corpos em 7 localidades diferentes. Até o momento, o número de desaparecidos está em 579. No Tibete, são 3 mortos e 275 desaparecidos. Um incêndio atingiu uma maternidade no Hospital do Instituto de Ciências Médicas do Paquistão, um dos principais hospitais públicos de Islamabad, nesta quarta-feira. Pelo menos 14 recém-nascidos morreram. Segundo autoridades locais, o incêndio foi provocado por uma falha em um aparelho de ar-condicionado do local. O fogo começou no terceiro andar da unidade de saúde materna e pediátrica. Segundo a emissora GLTV, as chamas tiveram início por volta das 7 horas da manhã no horário local, 23 horas da noite anterior no horário de Brasília.
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2: 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O ministro Alexandre de Moraes autorizou visitas a Felipe Martins, ex-assessor especial da Presidência da República durante o governo Jair Bolsonaro. Quem conta é o repórter Rafael Felitti.
3: O ministro do Supremo Tribunal Federal autorizou as visitas do senador e candidato à presidência pelo PL, Flávio Bolsonaro, e do candidato ao Senado por Santa Catarina, Carlos Bolsonaro, também do Partido Liberal. Felipe Martins está preso na cadeia pública de Ponta Grossa, no estado do Paraná, condenado a 21 anos de prisão por tentativa de golpe de Estado. Carlos Bolsonaro vai poder visitar Martins no próximo domingo, dia 30 de agosto, de 1 às 2:30 da tarde. Já a visita de Flávio Bolsonaro está marcada para 5 de setembro, no mesmo horário. O ministro Alexandre de Moraes autorizou ainda visitas da influenciadora Bárbara De Stefani no dia 29 de agosto e do deputado estadual Ricardo Arruda em 6 de setembro. As visitas deverão seguir as regras da cadeia pública de Ponta Grossa. A norma citada por Moraes estabelece ainda cadastro prévio, limite de 3 horas semanais e encontros preferencialmente aos sábados e domingos. O ministro também determinou que o pedido de autorização seja renovado a cada visita realizada.
2: E chegou ao fim nesta quarta-feira o Febraban Tech, o maior evento de tecnologia e inovação do setor financeiro. O repórter Ricardo Espárvoli acompanhou tudo e conta todos os detalhes.
4: A edição 2026 foi a maior do evento organizado pela Federação Brasileira de Bancos, com um crescimento de 71% em relação ao ano anterior. O Febraban Tech expandiu de forma significativa tanto a exposição quanto os espaços de conteúdo, oferecendo mais experiências, mais interação e muito mais oportunidades de conexão. Foram 6 palcos simultâneos, 2 a mais do que em 2025, promovendo debates profundos a respeito dos principais desafios e transformações da economia digital. O evento reuniu líderes dos setores financeiro, de tecnologia, sustentabilidade, telecomunicações, varejo e de diversos segmentos que impulsionam a inovação do país, servindo como um ponto de encontro de instituições, executivos e especialistas que moldam o futuro dos serviços financeiros no Brasil. Um dos principais nomes que passou pelo Febraban Tech 2026 foi Marco Stefanini, fundador e CEO do Grupo Stefanini, que é uma multinacional brasileira de tecnologia e consultoria focada em inovação digital e inteligência artificial. Ele conta pra gente qual que é a importância de um evento como este.
5: Você tem uma oportunidade de mostrar suas estratégias e hoje em dia o que não falta é nova estratégia, novos direcionamentos e novas emoções. Então a gente hoje tem um corpo muito forte de novas ofertas, novas soluções. Obviamente agora a maioria aceleradas por IA, que é o tema do momento. Então esse é o momento apropriado para você poder compartilhar, para você vivenciar com os outros, o ecossistema, incluindo parceiros, mas principalmente os clientes.
4: Stefanini também falou claro sobre um dos assuntos mais importantes do momento e um dos temas mais importantes do evento, inteligência artificial.
5: Hoje o acesso à IA, felizmente, acho que para todos, é bastante democrático, né? Todos podem usar, então isso não é um diferencial. Hoje está se tornando, você usar a IA se torna, na verdade, uma commodity. Qual que é o grande diferencial? É o que a gente chama da arquitetura, né? Ou seja, como você vai usar a IA.
2: 19 ônibus foram usados como barricadas na região das comunidades do Campinho e do Fubá, na zona norte do Rio. Os coletivos foram posicionados por criminosos como retaliação às operações da Polícia Militar na área. A repórter Érica Levigardi tem mais informações.
6: O policiamento segue reforçado na região das comunidades do Campinho e Fubá, na zona norte do Rio. Na quarta-feira, 7 pessoas foram presas e um 8º suspeito morreu durante uma operação da Polícia Militar. Segundo a PM, 5 das prisões aconteceram durante o confronto entre policiais e homens armados e outras 2 ocorreram durante os desdobramentos da operação nas vias da região. Um dos presos foi baleado e socorrido ao Hospital Estadual Carlos Chagas, onde permanece sob custódia. O 8º suspeito sofreu uma parada cardíaca e não resistiu. Segundo o comando da operação, homens armados entraram em confronto com as equipes e fugiram para uma região de mata. Durante a ação, foram apreendidos uma pistola, uma granada, um rádio comunicador, 6 carregadores de fuzil, um carregador de pistola e uma quantidade de drogas ainda não contabilizada. As outras 2 prisões aconteceram depois que criminosos ordenaram que veículos fossem atravessados nas vias para dificultar a ação dos policiais. Na rua Clarimundo de Melo, equipes prenderam um homem com um galão de gasolina. Já na linha amarela, na altura do túnel da Covanca, um segundo homem foi preso também com um galão de gasolina. Uma motocicleta foi apreendida no local. A operação foi realizada por equipes das delegacias de Rocha Miranda e Jacarepaguá para combater o crime organizado na região. Segundo a PM, as ações também atingiram comunidades como Morro do 18 e a Praça Seca. Em retaliação, criminosos atravessaram ônibus nas ruas para usar como barricadas e dificultar a atuação dos policiais. Houve um princípio de protesto na rua Clarimundo de Melo e na linha amarela, na altura do túnel da Covanca. Os bloqueios provocaram impactos no trânsito e no transporte público. No total, 19 ônibus foram usados como barricadas e 33 linhas tiveram impactos nos itinerários. Na linha amarela, a entrada do túnel da Covanca no sentido Barra da Tijuca chegou a ficar interditada.
2: Bicicletas elétricas, patinetes e ciclomotores terão novas regras para circular no Rio. A regulamentação ganhou uma série de medidas que passam a valer a partir do dia 31 de outubro. A repórter Beatriz Trindade tem mais informações.
7: O novo decreto foi publicado nesta quarta e prevê, entre outras medidas, o uso de equipamentos que vão verificar a velocidade máxima de fabricação dos veículos. O prefeito do Rio, Eduardo Cavalieri, anunciou nesta quarta o uso de um equipamento que vai ser usado para medir a velocidade máxima dos veículos. Seria uma forma de identificar equipamentos que são vendidos como bicicletas elétricas ou autopropelidos, mas ultrapassam os limites previstos. Segundo o prefeito Eduardo Cavalieri, o Conselho Nacional de Trânsito estabelece que bicicletas elétricas e autopropelidos não podem ter velocidade máxima superior a 32 km por hora.
8: Se os equipamentos são aquilo que realmente o fabricante diz que ele é, a gente vai poder fazer um controle melhor desse equipamento na cidade. A partir da possibilidade da verificação, a gente permite que os equipamentos corretos voltem a circular nas ciclovias do Rio de Janeiro.
7: Até o dia 31 de outubro, as ações funcionam em caráter educativo. Depois desse período é que serão aplicadas as medidas previstas na legislação em caso de irregularidades. O decreto é uma atualização das regras publicadas pela Prefeitura em abril deste ano. Pelas novas regras, bicicletas elétricas e autopropelidos podem circular em vias com limite de até 40 km por hora. Quando houver ciclovia, ciclofaixa ou ciclorrota, esses veículos devem utilizar a estrutura. Na ausência, podem circular pelo lado direito da pista. Nas ruas com velocidade entre 40 e 60 km por hora, somente os ciclomotores podem circular. Em vias com limite superior a 60 km por hora, a circulação dos três tipos de veículos é proibida. Nas ciclovias, ciclofaixas e ciclorrotas, bicicletas elétricas e autopropelidos podem circular até 25 km por hora. Os ciclomotores continuam proibidos nesses espaços. Nas calçadas, bicicletas elétricas e autopropelidos só podem circular onde houver sinalização autorizando com o limite de 6 km por hora e prioridade para os pedestres. O decreto também estabelece exigências diferentes para cada categoria. Outra novidade é a circulação do cadastro de microequipamentos eletrificados. O sistema ainda será regulamentado pela Prefeitura e deve permitir o cadastro dos veículos pelo Carioca Digital. A Prefeitura também anunciou uma nova ciclofaixa de lazer na Zona Sul aqui do Rio. O trecho vai ter 7,2 quilômetros entre o Leme e o Leblon e vai funcionar aos domingos e feriados, das 8 horas da manhã às 4 horas da tarde. Durante o funcionamento da ciclofaixa, os autopropelidos devem usar exclusivamente esse espaço e não poderão circular na ciclovia tradicional do trecho.
2: Depois de comemorar 50 anos de trajetória, o Grupo Corpo volta aos palcos de São Paulo para mais uma temporada no Teatro BTG Pactual Hall. Dessa vez, com o espetáculo inédito Piracema e com uma remontagem do famoso balé Lecuona. Uma das maiores companhias de dança do mundo tem Paulo Pederneiras como diretor artístico. Estela Ribeiro conversou com ele, com os bailarinos e registrou com exclusividade trecho dos números do espetáculo. E a gente acompanha agora.

0: Paulo Pederneiras, diretor artístico do Grupo Corpo. Uma honra poder falar com você aqui. Esse teatro, que já foi Teatro Alfa, agora BTG, Pactual, é a casa do Grupo Corpo aqui em São Paulo, né?
1: Exatamente. A gente inaugurou, fez parte da temporada de inauguração desse teatro. E é um teatro que realmente faz parte da nossa vida e é um lugar que a gente tem o maior carinho. A gente adora essa cidade e adora esse público, porque é um público também exigente, e isso é muito bom, né? Um público acostumado a ver, enfim, tudo que acontece de melhor no mundo, e isso para a gente é muito importante.
0: E o Grupo Corpo tem um repertório que é revisitado a cada tempo, inclusive esse ano vocês estão fazendo uma revisita a espetáculos que já foram montados.
1: É quase uma tradição do Grupo Corpo, sempre com o último espetáculo, a última produção, né? A gente faz o programa junto com um espetáculo mais antigo e que a gente considera dentro do repertório e que para a gente é importante como linguagem, foi importante como desenvolvimento da companhia artisticamente. E agora a gente está vendo com, além do espetáculo da última produção, Piracema, esse programa juntamente com Lecuona, que é uma obra de 2004 e a gente considera assim, uma joia dentro do nosso repertório. É uma obra que foge completamente a tudo que a gente vinha fazendo, que é uma obra feita exclusivamente de pas de deux. Tem uma atmosfera meio canastrona, às vezes, machista, de vez em quando, muito romântica, né? Muito cubana, né? E que é, além de divertido, é muito, muito bonito.
0: Karen Rangel, uma das bailarinas do Grupo Corpo, como é fazer parte de um elenco de uma das maiores companhias de dança do mundo?
2: Especialíssimo, eu não tenho nem palavras. Na verdade, é uma realização de um sonho. Eu quis muito dançar no Grupo Corpo. Fui atrás, fiz audição, entrei, realizei um sonho e agora estou realizando um outro sonho, que é dançar Lecuona, porque ainda não tinha tido essa oportunidade.
0: Quem estuda balé clássico está acostumado com os clássicos de repertório. Então, Lago dos Cisnes, Gisele e o Corpo tem um repertório próprio, que são clássicos do repertório do Corpo. Então, Lecuona faz parte desse imaginário dos bailarinos que querem fazer como um bailarino clássico quer fazer o Lago dos Cisnes.
2: Com certeza. Lecuona, a gente fica ali, a gente entra querendo dançar, é isso. Eu entrei em 2017, só estou tendo a oportunidade agora, porque é um clássico. Então, o Paulo demora a colocar ele, assim, né, para jogo. E eu acho que ele precisa também, né, o Paulo gosta que o elenco esteja bem preparado. É um balé muito difícil, é um balé que tem muitos detalhes. Então, acho que a companhia tem que estar bem, tem que estar firme, tem que estar forte para ele ir para a cena.

0: Rafael Bittar, bailarino do Grupo Corpo.
1: Eu fiz parte da primeira remontagem depois da estreia, que é um espetáculo emblemático, né, e muito simbólico do Grupo Corpo. E assim, eu sou mineiro, sou de BH, então eu já tinha assistido antes de entrar na companhia, né, assim, antes de me profissionalizar como bailarino, e eu lembro de assistir e falar assim, que encanto, né, assim, eu quero entrar dentro desse universo, eu quero... né, dançar esse espetáculo também, assim. E aí, quando remontou pela primeira vez, eu falei, nossa, que desafio e que responsa ao mesmo tempo, né? Porque é um balé que são só duas pessoas no palco, né? Você e seu parte, né? A sua parte, né? Então, é uma responsabilidade muito grande, igual o Paulo fala, igual bater um pênalti, né? Assim, eu acho que todo mundo deve ter falado um pouquinho disso. Você tem aquela chance na frente daquela plateia de acertar, assim, né?

0: E a entrada dos jovens no mercado de trabalho ainda é marcada por desigualdades, principalmente no acesso a empregos formais. É o que aponta a pesquisa Juventude e o Mundo do Trabalho da Fundação Itaú, com apoio técnico do Datafolha e do Instituto Locomotiva. Sobre os principais desafios deste cenário, a TMC conversou com Carla Chamiarelli, que é gerente do Observatório Fundação Itaú. A gente acompanha agora.
1: A formalização no mercado de trabalho entre jovens brasileiros de 16 a 29 anos é marcada por desigualdades, né? Descreve então a pesquisa. Essa pesquisa mostra uma parcela importante dos jovens que precisam conciliar trabalho e estudo. Isso representa uma autonomia e oportunidade ou muitas vezes uma necessidade que de repente pode prejudicar a formação?
2: Olha, eu acho que essa pesquisa, predominantemente, os jovens que responderam, então, entre 20 a 29 anos, né? Tem 35% de 20 a 24 e 40% de 25 a 29. Então, são jovens que estão numa idade cursando a universidade ou acabado de concluir a universidade e ingressando no mercado de trabalho, né? Então, ou concomitante com a universidade ali fazendo estágio, o programa de aprendizagem, um trabalho formal mesmo, ou de outras naturezas, e aqueles que já saíram do mercado de trabalho. Então, quando a gente olha que 32% trabalham e estudam, isso está concentrado com maior percentual na classe AB. Uhum. Né? A gente tem o maior número de jovens de classe mais alta que estudam e trabalham, enquanto a classe DE, você tem o maior número de jovens que trabalham. Né? Então, eu acho que tem uma oportunidade aí de pensar políticas públicas para ampliação da universidade para a classe DE, e, ao mesmo tempo, eu acho que faz parte dessa fase da vida mesmo, estudar e trabalhar.
3: Mas aí a gente consegue fazer uma diferença, Carla, sobre esses postos de emprego, se eles são formalizados ou se eles estão dentro da informalidade, e isso também é diversificado dentro das classes?
2: Sim, olha, eles falam que 44%, né, dizem que o trabalho é com carteira assinada. Isso é um pouco maior que a população em geral. A população em geral, 38% tem carteira assinada. Mas você tem, quando você olha também para a classe, você predomina a carteira assinada para os jovens da classe AB em relação aos jovens da classe DE. Eu até olhei aqui, anotei, carteira assinada... Mas tem uma diferença desse percentual, né, entre carteira assinada e predomina, por exemplo, o número maior de jovens que fazem bico, né, quando você olha. Então, você tem aqui, ó, carteira assinada, 49% na classe C, 43% na classe AB e 35% na classe DE. Quando você olha para o bico, você tem 17% na classe DE e 4% na classe AB. Uhum. Então, acho que essa pesquisa traz essa diferença em vários aspectos, né, no ingresso à universidade, no trabalho formal, na indicação para a vaga ser decisiva. Uhum. Você tem marcadores fortes aqui entre classe D e classe AB, né, o que deixa evidente a necessidade mesmo de criar políticas públicas entre educação e trabalho para reverter esse cenário.
1: Puxando, então, exatamente para isso que você está falando, há uma diferença importante entre simplesmente estar empregado e ter um trabalho que contribua para a construção da carreira? Que tipo de trabalho esses jovens estão conseguindo?
2: Olha, eles falam predominantemente que hoje eles querem um trabalho estável com carteira assinada. Depois, em segundo lugar, vem um trabalho estável, ainda que sem carteira assinada, né? Mas eles projetam para o futuro uma autonomia de serem donos do próprio negócio, né? Então, eu acho que eles têm... Eu acho que é uma fase da maturidade mesmo, da faixa etária, né? Uhum. Hoje eles querem ter um bom trabalho para ganhar experiência, para amanhã eles poderem pensar o que eles querem fazer, né?
3: E, Carla, tem um processo de transitoriedade também aí, né? Dizer que um jovem começa, por exemplo, na informalidade não quer dizer que em breve ele já não esteja com uma carteira assinada ou sendo empreendedor de si mesmo, como grande parte deles aponta que gostaria de ser.
2: Sim, eu acho que faz parte mesmo, né? Eu acho que essa faixa etária da idade é a faixa etária da experimentação. Se o jovem tiver oportunidade para passar por diversos tipos de trabalho, isso vai fazer com que ele consiga ver onde ele tem mais habilidade, mais competência para no futuro ir. Mas o que eu achei interessante dessa pesquisa é o propósito, sabe? Eu acho que o marcado aqui, que esses jovens estão com um propósito, né? Eles querem ter um trabalho hoje para ganhar experiência, para amanhã eles conseguirem chegar ali no sonho deles, no que eles estão projetando. Eu achei isso bastante interessante, né? Tem um percentual alto aí de jovens que estão trabalhando, 70%.
1: Agora, baseado no que eu já ouvi de muitos especialistas, recrutadores, o Brasil ainda... É até uma pergunta e uma dúvida para você. Se o Brasil ainda corre o risco de formar uma geração que entra cedo demais no mercado de trabalho, mas acaba interrompendo os estudos antes de alcançar uma qualificação maior. Porque a gente fala muito de capacitação, né? E, de repente, o jovem arruma um emprego, ele está empregado, mas ele não sustenta justamente por não ter a capacitação.
2: Eu acho que sim, e os jovens identificam isso, né? 91% deles diz que gostaria de ter um curso técnico, que o curso técnico prepara melhor para o mundo do trabalho, né? Eu acho que tem uma oportunidade aí, a gente está com uma política do PROPAG de expansão da educação técnica para todos os estados, então acho que tem uma oportunidade também de ampliar essa modalidade. Eu acredito que, assim, os jovens, né, eles entram no mercado do trabalho muitas vezes pela competência técnica e não se mantêm pelas competências também socioemocionais, que são competências importantes, né, para se manter no trabalho. Então, eu acho que eles identificam isso, que a experiência é o principal fator para conseguir um trabalho. Isso fica bem marcado na pesquisa também.
1: Mas tem... Perdão,
3: Estela. Não, por favor, continue.
1: Tem emprego que eles não colocam ali para que você tenha uma experiência e, de repente, nem uma qualificação tão capacitante, mas que há um treinamento na empresa. Então, isso também é uma forma de oportunidade. Ó, você não precisa entrar com a experiência, com essa capacitação necessária neste momento, mas existe um treinamento e aí as habilidades vão sendo desenvolvidas durante o período no trabalho também?
2: Nossa, isso é perfeito. Isso seria perfeito se todas as empresas te ouvissem. Seria perfeito, porque eu acho que a gente tem uma janela de oportunidade para programas de aprendizagem, né? Que é o jovem, ele está na escola, e ele, se ele estiver fazendo um curso técnico, melhor ainda, mas o fato de ele estar no ensino médio ali entre 14 e 24 anos e arrumar o primeiro trabalho, ele pode sim se formando, né? Tem muitas empresas que fazem isso, que trazem para dentro da empresa o treinamento, mas hoje a escola pública, ela é essa entidade qualificadora, uhum, né, de educação técnica, então ela pode ser essa parte de treinamento e a empresa a parte prática, porque também fica muito forte aqui nessa pesquisa que os jovens dizem que o trabalho, a prática, forma melhor que a escola. Então, uhum, também tem uma falta de identidade com a escola como esse espaço formativo, né? Eles falam que a prática forma melhor, que a escola não tem tanta prática, que o trabalho tem mais prática. Então, eu acho que isso que você está falando é muito importante. E sim, tem essa janela de oportunidade de empregar jovens e que eles fortaleçam, né, e se aprimorem, desenvolvam mais competências e habilidades dentro do próprio trabalho.
3: Pois é, Carla, e é isso, né? Então, como você disse, o mundo ideal seria onde o investimento das políticas públicas em educação e também dentro das empresas, com incentivo e com treinamento desses jovens, para que essa carreira profissional deles possa se desenvolver desde muito cedo.
0: Uma das atividades que a Jornada do Patrimônio ofereceu foi uma visita noturna monitorada, gratuita, pelo Cemitério da Consolação. Os historiadores Tiago de Souza, da página O Que Te Assombra, e Viviane Comunali, da Patrimônio Funerário SP, conduzem o passeio pelos corredores entre os túmulos, contando histórias das pessoas e famílias que lá estão. Além, é claro, das curiosidades sobre assombrações. A Estela Ribeiro foi conferir essa experiência inusitada.
3: Viviane Comunali, que é historiadora e faz parte do projeto Que Te Assombra, a gente vai fazer uma visita monitorada aqui no Cemitério da Consolação. Eu, particularmente, nunca tinha entrado nesse cemitério depois que escurece. O que dá para esperar dessa visita?
4: Bom, dá para esperar muitas histórias. O nosso relé é muito aleatório, então a gente vai falar de muitas coisas. Tem histórias de assombração, tem personalidades, tem arte tumular, tem de tudo um pouco, então a nossa visita ela é muito eclética, então acho que as pessoas podem esperar de vir, se divertir, conhecer um pouco da história de São Paulo e ter um pertencimento, acho que essa é a nossa questão aqui, é as pessoas se sentirem um pouquinho donos do cemitério, das histórias que aqui estão. As pessoas deixaram de visitar ao longo do tempo. Eu acho que esse trabalho de visita que a gente está fazendo, essa visita monitorada, trazendo as pessoas à noite, à tarde, fazendo essa visita, eu acho que é fazer com que as pessoas se sintam um pouquinho confortáveis aqui, conhecer a nossa história, conhecer um pouquinho da história da fundação da própria cidade, ou até mesmo, por que não, a sua história. A gente já teve gente aqui no rolê que tem membros da família que estão aqui. E fazia muito tempo que não vinha. Então, assim, olha que legal, olha que experiência bacana. Então, acho que vale essa visita. Conheçam os nossos cemitérios também, valorize os nossos cemitérios.
3: Ô, Vivi, especialmente sobre esse cemitério da Consolação, a gente tem figuras emblemáticas que estão aqui.
4: A gente tem o Matarazzo, todo mundo conhece, todo mundo fica impressionado com o tamanho do túmulo dele. A gente tem o túmulo da família Jafé, que é maravilhoso.
3: E aqui o Thiago de Souza, claro que vocês conhecem ele da nossa programação, colunista da TMC, sempre traz histórias muito assombradas pra gente. Ele que é o idealizador do projeto Que Te Assombra. Esse passeio, especialmente aqui no Cemitério da Consolação, faz parte da Jornada do Patrimônio, que acontece na cidade de São Paulo, mas também são visitas que podem ser feitas ao longo do tempo, né?
5: Isso, elas são periódicas aqui, então todo mês a gente tem uma atividade noturna, mas nós temos as segundas-feiras com o Popó, e essa é uma visita mediada ou monitorada por ele já há algumas décadas, dá pra gente dizer. Mas o nosso é uma vez por mês.
3: Quais são as pessoas que procuram essa visita? As pessoas que querem conhecer a história da cidade, das famílias, que querem conhecer a arte, ou as que vêm atrás das histórias arrepiantes?
5: Ah, eu acho que é muito curioso isso. Bom, você vai ver. Nosso público é super eclético. A gente tem, evidentemente, as pessoas que o pulso da noite atrai. É um monte de família, de várias conformações. Pessoas que têm interesse na arte, outras pessoas que têm interesse de fato nas biografias, que aqui a gente encontra, poxa, Luiz Gama, a própria Marquesa de Santos. É um cemitério que, de forma muito integral, mostra o que é essa ideia de comunidade. É um cemitério que foi pavimentado por pessoas simples. Hoje a gente circula pelo cemitério com todos esses conjuntos escultóricos muito bonitos, né? E evidente, isso ficou para a posteridade também, né? Uma das necrópoles de referência do país também nesse aspecto, né? Arquitetônico, patrimonial, artístico. Mas ele foi construído sobre gente simples, como eram os cemitérios antigamente. E o cemitério era um lugar para as pessoas que viviam à margem daquelas camadas mais abastadas, porque elas eram sepultadas dentro das igrejas. Então a gente vir a um cemitério é experienciar uma série de reflexões sobre a nossa formação como sociedade.
4: Quando a gente começa a perceber a Avenida Paulista sendo ocupada, fazendeiros, esse pessoal de dinheiro que começa a vir para a cidade, eles começam a ocupar esse espaço também. Então, assim, é a cidade dos vivos, e aqui também vai se tornar uma cidade dos mortos. Então, no nosso rolê você vai ver isso. Nós temos túmulos mais tranquilos, mais humildes, vamos dizer assim, desde túmulos mais que mostram essa pujança de família, né? Então, é um lugar, assim, muito diversificado ao longo da sua fundação mesmo.
0: E assim encerramos o Amanhã TMC desta quinta-feira. O programa teve a minha apresentação, Diego Andrade. Muito obrigado pela sua companhia, que seu dia seja leve, produtivo e cheio de boas notícias. Você fica agora com o Start TMC. Uma ótima quinta e até amanhã.
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1: Cinco em ponto, muito bom dia. Está começando mais uma edição do Start TMC, hoje é dia 27 de agosto de 2026. Seja bem-vindo, despertador tocando por aí. E você muito bem-vindo aqui, muito bem informado, começando o dia bem informado com o Start TMC. Estamos em Brasília, em Belo Horizonte, no Rio de Janeiro, no Recife, em Curitiba, também em São Paulo. Fernanda Câmara, muito bom dia para você.
2: Muito bom dia, Rafael Tebas. Bom dia para você que acordou cedinho e para quem tá no YouTube acompanhando a gente se ajeitando aqui. Porque a gente também, ó, cedinho, já estamos aqui preparando as principais notícias com o nosso editor-chefe, Bruno Chese, inclusive. Acho que a gente nunca falou do Bruno Chese no começo,
1: no
2: né?
1: No começo,
2: nosso
1: não,
2: editor-chefe.
1: É.
2: Bom dia pra você, então. Seja muito bem-vindo. Nós vamos com as principais notícias do Brasil e do mundo. Tem urso bocejando, tem café começando com o Start TMC, tem eu, Fernanda Câmara, tem Rafael Tebas e tem você que participa, então, do Start TMC. Vamos, então, nessa.
1: 5 e 2 agora, governistas articulam votação do fim da escala 6x1 no Senado antes das eleições.
2: Proposta pode ser analisada pela Comissão de Justiça na quarta-feira e seguir para votação no plenário na próxima semana. Esse é um dos destaques que o Start TMC traz nesta quinta-feira, 27 de agosto, e tem mais.
1: A avalanche entre Nepal e China deixa 165 mortos e mais de 1.000 desaparecidos.
2: Resgates entram no segundo dia após enxurrada de lama, gelo e rochas destruir vilarejos e estruturas na região montanhosa.
1: As imagens muito tristes, infelizmente esse número que a gente citou aqui, né, certamente vai aumentar, infelizmente. Agora são 5 horas e 2 minutos. Habib's entra em recuperação judicial com dívida de 265 milhões de reais.
2: Pedido do grupo que controla Habib's, Ragazzo e Tendal foi aceito pela Justiça de São Paulo.
1: STF deve retomar hoje julgamento sobre marco civil da internet e trabalho por aplicativos. Corte analisa regras para acesso a dados de usuários e pode definir se motoristas e entregadores têm vínculo empregatício com plataformas digitais.
2: Advocacia Geral da União processa Discord e pede 500 milhões de reais por dano moral coletivo.
1: Governo aponta falhas na proteção de mulheres, crianças e adolescentes, além de animais, e acusa a plataforma de descumprir leis brasileiras.
2: E destaques internacionais, mais destaques internacionais. Meta aceita acordo de até 18 bilhões de dólares por acusações de proteção infantil.
1: Empresa terá que limitar o uso de redes sociais por menores e restringir recursos como curtidas e filtros de beleza nos Estados Unidos.
2: E no esporte, Palmeiras abre vantagem e Vasco vence o Vitória na Copa do Brasil.
1: O Verdão fez 3-0 sobre o Santos, enquanto o Vasco venceu por 1-0, mesmo com um jogador a menos. Hoje tem Grenal, hein? Internacional e Grêmio fazem um jogaço também pelas quartas de final. 5 horas e 4 minutos.
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2: Vamos agora à previsão do tempo para essa quinta-feira, mais conhecida como pré-sexta-feira. Ontem a gente já citou que era quinta, a gente se precipitou. Hoje chegou a quinta-feira. Vamos então com a previsão do tempo, começando pela região sul. Em Curitiba, o sol aparece entre nuvens, não chove, máxima de 26 e mínima de 13.
1: Região sudeste agora, São Paulo, o sol aparece entre nuvens, não vai chover. Na verdade, assim, né? Garoa já, a gente já está observando, né? Alguns pontos da capital paulista, a garoa fina já aparece, mas ao longo do dia não deve ter aquela chuvarada toda. Máxima de 28, mínima de 15 graus. E como é que está o urso em São Paulo, Paco, nesse instante? Por favor, não sei se o urso está naquela preguiça monstruosa.
2: Ai, eu gosto do urso.
1: Tá mais ou menos.
2: Esse horário, para mim, o urso é meu ídolo. No Rio de Janeiro, o dia é nublado com chuva de manhã e no começo da tarde, máxima de 28 e mínima de 18.
1: Belo Horizonte, agora o sol aparece entre nuvens, chove rápido durante o dia, também à noite, máxima de 23 e mínima de 16.
2: Em Brasília, o sol aparece entre nuvens, pancadas de chuva à tarde e à noite, máxima 30, mínima 17.
1: Pra gente fechar aqui, Nordeste, Recife, o dia de sol com nuvens, chove rápido durante o dia e à noite, máxima

0: de 29 e mínima de 22 graus. 5:05.
1: Com a desistência de Sérgio Moro e Sandro Alex, horas antes do debate entre os candidatos ao governo do Paraná, Requião Filho, o único presente, participou de uma sabatina de uma hora. Ele respondeu jornalistas, professores e estudantes. De Curitiba, nós vamos com Luiz Fernando Haniche.
2: No início, era para ser um debate, mas o candidato Sérgio Moro, do PL, não veio. Sandro Alex, do PSD, também optou por não participar. O único que veio até a Universidade Positivo, palco do debate da TMC, foi o candidato Requião Filho, do PDT. Com apenas um dos três candidatos convidados e confirmados para o evento, o debate virou sabatina. E Requião teve uma hora para apresentar propostas e responder perguntas de quem estava aqui no palco da universidade para acompanhar o debate da TMC com os candidatos ao governo do estado. Foi o primeiro debate promovido pela emissora, que abriu espaço, mais uma vez, para a democracia. Na chegada, Requião classificou a ausência dos adversários como uma falta de respeito com o eleitor.
3: Um amigo me fez uma analogia agora há pouco, que é como se você quisesse um emprego, mandasse o currículo e faltasse na entrevista de currículo, na entrevista para o emprego. Currículo só não basta, tem que vir aqui, tem que debater, tem que trazer as ideias.
2: Antes do início da sabatina, o jornalista da TMC e mediador do debate, Felipe Armata, apresentou um editorial com a opinião da emissora a respeito da ausência dos candidatos.
4: As cadeiras de Sérgio Moro, do PL, e de Sandro Alex, do PSD, continuarão vazias. Não vamos preenchê-las com julgamentos, mas também não vamos escondê-las. Afinal, senhores candidatos e marqueteiros, a ausência também comunica.
2: Ao longo de uma hora, dividida em dois blocos de 30 minutos, o candidato do PDT foi perguntado sobre temas como economia, educação e segurança pública. Quando o assunto foi violência contra a mulher, Requião alegou que a rede de apoio precisa ir além da atuação da polícia.
5: Eu estou falando da mulher como um todo, como mãe, como senhora, como mulher. Para que essa mulher tenha um ambiente seguro. E esses centros das mulheres que nós queremos criar ao modelo da Casa da Mulher Brasileira, teriam também o apoio psicológico, o acolhimento para mulheres vítimas de violência.
2: O candidato do PDT também questionou o sistema de escolas cívico-militares, implementado na gestão do atual governador, Ratinho Júnior, do PSD.
5: Policial militar dentro da escola, numa escola cívico-militar, cuidando de crianças, não atende à formação dos alunos, porque ensinar disciplina, ensinar a bater continência para a bandeira. Inclusive é muito engraçado um pessoal da direita dizer que tem que bater continência para a bandeira quando a bandeira que eles idolatram é americana.
2: Ao final da sabatina, Requião agradeceu aos estudantes e representantes da universidade que estiveram no evento. 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
1: Se foi uma estratégia dos outros candidatos, ficou feio mesmo,
0: ficou feio, né? Ficou feio, independentemente de qualquer avaliação sobre ideologia, etc e tal, muito feio, né? Faltando horas para o início do debate, os candidatos desistiram. É aquela coisa, falar para sua rede social, para sua bolha, é muito fácil. É muito fácil, você não é questionado, você pode falar o que você quiser. Agora, quando você quer sair da bolha, né? Isso realmente é muito mais difícil. A gente observou, então, dois candidatos não comparecendo e, pior, desistindo, né? Faltando poucas horas ali para o início do debate, portanto, lá no Paraná, mas a TMC tem um compromisso com a verdade, né? A gente sempre traz a informação com ponto, com contraponto, acompanhando e ouvindo todos os lados. Vai ser assim, como sempre, ao longo de toda a eleição. E a sabatina foi realizada com Requião Filho, que sim compareceu ao evento realizado no Paraná.
1: O convite é feito a todos, né?
0: Exatamente.
1: E aí o debate virou, então, uma sabatina. Ainda bem que os estudantes, então, tiveram a oportunidade de perguntar para quem compareceu, né?
0: Exatamente, porque é um momento importante para a democracia, né? Você forma a sua opinião. E o nosso compromisso aqui na TMC é dar informação com ponto, com contraponto, e você tira a sua própria conclusão com base nas informações.
1: Cada um faz a sua escolha.
0: Exatamente. 5:10, olha só, Fernanda, rapidamente aqui, rapidamente no 11972211 1001, ó, o Júlio mandando aí, sempre participando com a gente, Júlio Ribeiro de São Paulo. Bom dia, Tebas e Fernanda, bora despertar esse urso aí e tomar aquele cafezinho, indo trabalhar, que sempre ouvindo vocês. O Júlio Ribeiro mandando um alô pra gente aqui no WhatsApp. E tem uma outra mensagem aqui do nosso ouvinte. Por favor, digita aí o seu nome, o Antônio. Antônio Júnior de Cotia, em São Paulo. Bom dia, Tebas e Fernanda. Hoje o urso tá feroz. Ele dá uma risada aqui. Sensacional. Como é que tá o urso? É, vamos ver. Em Brasília, Paco, por favor. Em Brasília, por favor. Como é que tá o urso? É, ele tá com um pouco mais de treino.
1: Ele é demais.
0: Ó, em Curitiba também participando do Wilson Caran aqui. Ele diz, quinta-feira chegou, eu adoro o urso. Não, é o urso.
1: Eu amo também.
0: Caiu nas graças do pessoal aqui. Eu adoro o urso do Start e ele escreve aqui, ó. Eu acho que o candidato que disputa a eleição precisa encarar debate, mesmo quando as perguntas são difíceis, é importante para a democracia. Lá de Curitiba, o Wilson Caran participando.
1: E aqui no... Já que você falou aí das mensagens... Aqui no YouTube, no arroba TMCNewsBR, já tem o Manuel Nóbrega 1099. Bom dia, Fernanda e Rafael, a caminho do trabalho ligado na TMC. Tem o Rui de Portugal também já dando bom dia. E tem outras pessoas aqui, a Marcela, o Eduardo, o Ronaldo, a Samira, dando bom dia aqui pra gente. E falando bom trabalho pra vocês também, que aqui, ó, muita gente já cedinho indo trabalhar também.
0: Boa! 5 horas e 12 minutos, a gente continua girando, movimentando a nossa reportagem. Olha, assunto delicado aqui, o governo brasileiro decidiu processar o Discord e pede até a suspensão da plataforma no país. A ação também cobra R$500 milhões em indenização e exige mudanças na proteção dos usuários. Bruno Tibério tem as informações.
6: A medida foi tomada depois que terminaram sem acordo as negociações entre o governo e a empresa para assinatura de um termo de ajustamento de conduta. Entre as exigências está a criação de mecanismos para verificar a idade dos usuários. O governo também quer que contas de menores de 16 anos sejam vinculadas às de pais ou responsáveis. Outra determinação pedida à justiça é que a plataforma identifique e interrompa, em tempo real, transmissões com conteúdos de automutilação, suicídio ou violência extrema. Esses casos teriam que ser comunicados às autoridades. A ação ainda prevê medidas contra aliciamento e chantagem com imagens íntimas, além de exigir uma equipe de moderação que fale português e um canal gratuito para denúncias. O Discord passou a ser alvo de autoridades depois de um caso envolvendo uma adolescente de 13 anos no Mato Grosso do Sul. A polícia investiga se a jovem foi incitada ao suicídio durante uma transmissão na plataforma. Por conta do caso, as transmissões ao vivo pelo Discord estão suspensas no Brasil desde o dia 12 de agosto. Em nota, o Discord disse que considera a ação desproporcional e afirmou que continua disposto a trabalhar com as autoridades para aumentar a segurança na plataforma.
1: Obrigada, então, por todas as informações. Bruno Tibério, trazendo aí todos os detalhes. E a gente continua girando nossa reportagem, 5 horas e 14 minutos agora em ponto. O registro de candidatura de Marcelo Crivella ao Senado Fluminense ainda está em jogo. E ainda no Rio de Janeiro também, Romário, que já ocupa uma cadeira no Congresso, devolveu aos cofres públicos o valor recebido durante a Copa do Mundo. Vamos saber tudo com a Rebeca Renzi.
7: O Tribunal Regional Eleitoral do Rio retoma nesta quinta-feira o julgamento que pode definir o futuro da ação contra o ex-prefeito Marcelo Crivella, no caso que ficou conhecido como QG da Propina. Atualmente, o placar está empatado em 3-3, faltando ainda o voto do presidente do TRE, o desembargador Cláudio de Melo Tavares, que pediu mais tempo para analisar o processo em sessão no início do mês. O órgão vai decidir se dá prosseguimento à ação penal ou se vai rejeitar a denúncia. A relatora do caso, a desembargadora Manuela Dourado, já se posicionou pela rejeição. A defesa de Marcelo Crivella, que é candidato ao Senado pelo Republicanos, chegou a pedir a suspensão do julgamento até o dia 4 de outubro, a data do primeiro turno das eleições de 2026. A justificativa era que qualquer decisão poderia influenciar eleitores nas urnas. A solicitação foi recusada pelo plenário. A Justiça Eleitoral Fluminense ainda vai julgar o pedido de registro da candidatura de Crivella ao Senado. Ainda na política carioca, após sofrer críticas por viajar ao estado aos Estados Unidos como comentarista dos Jogos do Brasil durante a Copa do Mundo, o senador Romário devolveu aos cofres públicos o valor que recebeu do Congresso. O cálculo foi feito pelo Senado Federal e o ex-jogador, que atualmente está sem partido, devolveu mais de R$29 mil, valor equivalente ao salário líquido do período. O pagamento foi feito por meio de uma guia de recolhimento da União. Em nota, a assessoria de Romário afirmou que a devolução foi feita por iniciativa própria e que mesmo durante a Copa, ele não deixou de exercer o mandato como senador. O baixinho chegou a participar das sessões do Senado à distância. Em uma delas, afirmou que tomou a decisão para poder votar em matérias com as quais havia se comprometido.
0: Rebeca Reis, então, com os destaques do Rio de Janeiro. A gente vai continuar acompanhando também, né, essa situação toda envolvendo o Marcelo Crivella, a candidatura dele ao Senado, que ainda está em jogo, portanto, né? 5h16, São Paulo agora, né? Uma atualização importante sobre a licitação da iluminação pública de São Paulo. Quem explica pra gente esse assunto é a Alexia Marília.
8: A Justiça deu 15 dias para a Prefeitura de São Paulo comprovar que está cumprindo uma decisão sobre a licitação da iluminação pública da cidade. E só contextualizando, essa é uma disputa que começou lá em 2015. Na época, dois consórcios concorriam para assumir o serviço. O consórcio Walks apresentou uma proposta R$1,3 bilhão mais barata, mas acabou desclassificado. Com isso, o consórcio Ilumina SP venceu a licitação. O problema é que a justiça considerou ilegal a retirada do Walks da disputa. Essa decisão se tornou definitiva em dezembro de 2024, mas a licitação não foi retomada. Agora, a 14ª Vara da Fazenda Pública determinou que a prefeitura retome o processo do ponto em que o Walks foi excluído e coloque o consórcio de volta na concorrência. Enquanto isso, o contrato atual de manutenção da iluminação continua valendo provisoriamente. O caso também está sendo investigado pelo Ministério Público, que aponta ali suspeitas de favorecimento e calcula um possível prejuízo de mais de R$513 milhões aos cofres públicos. Em junho, o Tribunal de Justiça já tinha mantido o bloqueio de até R$1,26 bilhão em bens de gestores e empresas investigadas no caso. Agora, a Prefeitura terá 15 dias para comprovar que está cumprindo a decisão sob risco de multa, inclusive. A Ilumina SP nega irregularidades e diz que o contrato foi analisado por órgãos de controle e segue sendo cumprido.
1: Bom, e a gente tem aqui uma nota, né? A prefeitura disse que não descumpriu a decisão do STJ. Segundo a gestão, a licitação foi retomada em 2023, depois suspensa por uma liminar e reaberta em junho deste ano. A prefeitura também afirma que não existe decisão judicial mandando cancelar o contrato. Sobre a decisão desta quarta, diz que ainda não foi oficialmente intimada e que vai prestar os esclarecimentos à justiça. E sobre o Walks, afirma que o consórcio foi desclassificado em 2017 porque uma das empresas do grupo, a 4, estava impedida de contratar com o poder público. 5h19, cravados.
0: A gente continua girando, movimentando a nossa reportagem, você sabe, sempre assim, com muita informação, vários assuntos no Start TMC, para que você comece o dia bem informado, você que nos acompanha. Em Brasília, em BH, no Rio de Janeiro, no Recife, em Curitiba, em São Paulo, em qualquer região do universo, pelo YouTube também, no arroba TMC News BR e no aplicativo da TMC também.
1: E sempre que a gente traz um assunto, o microfone está aberto para o contraponto.
0: Exatamente, sempre ponto sempre. E contraponto. É assim que a gente faz jornalismo aqui na TMC. Olha, a gente vai agora para Minas Gerais com os destaques, né? Em mais um desdobramento da operação Rejeito, né? A Polícia Federal avança nas investigações e indicia envolvidos em esquema criminoso ligado a licenças ambientais, então, no estado de Minas Gerais. De Belo Horizonte, Bruno Marum tem mais detalhes e também fala sobre uma barragem da Vale que teve o nível de segurança reavaliado. Conta pra gente, Marum.
9: A Polícia Federal indiciou 10 pessoas por suspeita de integrarem uma organização criminosa que fraudava licenças ambientais e minerárias aqui em Minas Gerais. Esse grupo é acusado de pagar propinas, usar empresas de fachada, lavar dinheiro e também interferir em investigações policiais. Segundo o relatório da PF, o esquema era liderado pelo delegado federal Rodrigo de Melo Teixeira, que é ex-superintendente da corporação aqui em Minas Gerais e que usava, né, do cargo para abrir portas no setor e assim proteger os negócios. O ex-deputado estadual João Alberto Paixão Lages também foi apontado como um dos líderes desta organização. Os crimes investigados teriam ocorrido entre setembro de 2025 e junho de 2026. Nós tentamos contato com as defesas, né, dos citados, mas ainda não tivemos retorno. Ainda nesse assunto, a ANM, Agência Nacional de Mineração, reduziu do nível 2 para o nível 1 o estado de emergência da barragem Forquilha 1 da Vale, localizada na Mina Fábrica, em Ouro Preto, cidade histórica da região central aqui do estado. A reclassificação foi oficializada após o avanço de estudos técnicos e melhorias na segurança da estrutura. Com a mudança, a mineradora agora não possui mais nenhuma barragem no nível máximo de alerta em Minas Gerais. Outras duas estruturas na mesma mina fábrica, sendo as barragens Forquilha 2 e 3, seguem no nível 2 de emergência. Todas as três barragens passam por processo de descaracterização, com previsão de conclusão até 2035.
1: Bruno Marum agora, então, falando com você diretamente de Belo Horizonte. A gente continua girando agora com o Júlio Andrade. Renegociação de dívidas do FIES pode ser feita até o dia 16 de setembro com descontos e condições facilitadas pelo programa Desenrola FIES 2026. Então, o Júlio Andrade tem todas as informações.
10: As condições de renegociação de dívidas variam de acordo com a situação de cada contrato. A adesão deve ser firmada diretamente com a instituição financeira responsável pelo contrato do FIES, o Banco do Brasil ou a Caixa Econômica Federal, por meio dos seus canais digitais. Lembrando que o FIES oferece financiamento para quem deseja estudar em uma instituição privada de ensino superior. Após a formatura, o estudante precisa devolver o montante financiado pelo governo com juros baixos e condições facilitadas de pagamento, respeitando o limite da renda do ex-estudante. Nessa etapa, pode participar estudantes com contratos do FIES firmados até 2017, que estavam na fase de amortização em 4 de maio de 2026. A renegociação com contempla contratos adimplentes e inadimplentes. Após a formalização da renegociação e o pagamento da parcela de entrada, ocorre a retirada do nome do estudante e dos fiadores desses cadastros, quando aplicável. Não estão aptos à renegociação os estudantes que contrataram o FIES a partir de 1º de janeiro de 2018. Assim como aqueles com contratos nas fases de uso do financiamento ou de carência.
0: Júlio, então, trazendo as informações para a gente aqui no Start TMC, esse assunto importante, né, sobre a renegociação de dívidas. A gente sempre atento a essa pauta aqui na TMC. A gente continua na economia, inclusive. Vamos lá, o presidente do Senado, né, o Davi Alcolumbre, e também o presidente da Câmara, o Hugo Mota, os dois afirmaram que o Congresso votará na próxima semana a medida provisória que acaba com a chamada taxa das blusinhas. A gente lembra que uma reunião aconteceu ontem entre Alcolumbre, Hugo Mota e o presidente Lula. E para entender os efeitos dessa tarifação, né, sobre a população de baixa renda, além do peso também da carga tributária no bolso dos brasileiros, a TMC conversou com Rodrigo Marinho, ele é diretor executivo do Instituto Livre Mercado. Vamos acompanhar.
11: Na prática, o que muda? Qual é o impacto dessa taxa aí a partir dos 50 dólares? Menos de 50 dólares, ninguém precisa pagar imposto.
12: É, eu acho que tem, a reunião foi de muita coisa, né? Assim, eles trouxeram vários temas diferentes. Um dos temas que travou é o tema da taxa das blusinhas, que foi apresentado durante o governo Lula. O governo Lula deixou a sua digital muito clara na tramitação do Mover. Foi incluído isso, que é chamado dentro do processo legislativo de Jabuti, que era um projeto que não tinha nenhuma relação com taxa da blusinha, tratava sobre carro elétrico, tratava sobre financiamento de carro, tinha nada a ver com taxa da blusinha. Incluíram esse Jabuti na Câmara dos Deputados, esse Jabuti foi colocado e depois ele voltou no Senado. O senador Rodrigo Cunha, que era o relator, retirou isso do relatório e quando foi ao plenário a taxa da blusinha, esse valor inicial era 60%, tá, e não 20%, que é como ficou ao final. Quando ele foi para o Senado, ele tirou isso do texto e voltou no plenário do Senado, um destaque do senador Jacques Wagner, então líder do PT no Senado da República, e a partir dessa discussão foi aprovado e sancionado pelo presidente Lula a taxa da blusinha. Em todos os critérios, pessoal, a situação do maior erro do governo era exatamente a taxa da blusinha, porque hoje, quando você viaja para fora do Brasil, você consegue trazer até $1,000, né, dos gastos que você tem em viagem. Obviamente, as pessoas mais pobres, e mesmo acho que todo mundo, de maneira geral, quer ter a possibilidade de comprar o que se chama dentro do de mínimos, ou seja, o valor é tão baixo que não vale a pena tributá-lo, que era até $50. E aqui você tem uma situação que o varejo vai reclamar, ele vai dizer, opa, por que eu também não tenho essa vantagem? Eu concordo, a gente também tem que trabalhar para diminuir impostos para o varejo nacional. Acho que isso é importante ser dito, não é aumentar impostos para fora, é baixar impostos para o Brasil. Acho que esse deveria ser o sonho de todos nós.
13: Pois é, eu ia até perguntar sobre isso, né? O argumento do varejo nacional é a questão da concorrência desleal. E aí eu te pergunto, isentar compras de até $50 pode ser um motivo para se perder emprego aqui no Brasil, ou é uma forma, ou o mercado realmente vai ter que reagir, e como fazer isso?
12: Mayara, o varejo precisa se reinventar, né? Quando o varejo lá atrás, há um tempo atrás, começou, o problema do varejo era a taxa da blusinha. Hoje o problema do varejo é BET. Então o varejo tem que se reinventar, não só no Brasil, mas no mundo como um todo. Né? A pergunta central é por que não são as empresas brasileiras que têm uma moda espetacular, têm uma moda, tanto a moda de vestir como a moda de calçar, espetacular, por que essa moda não está no mundo? E a gente é comprador ao invés de ser vendedor. Existe uma razão para isso. O Brasil é um país que proporcionalmente importa muito pouco. Nós somos um país que proporcionalmente menos importa no mundo. Nós somos um país fechado. Nós somos o 134 no ranking de liberdade econômica. A gente é muito fechado, muito regulado, muito burocratizado. Todos nós brasileiros sabemos disso. E precisamos caminhar para o lado contrário, para o livre mercado, para uma abertura. E é exatamente essa possibilidade que vai gerar mais ganho, mais emprego, mais produtividade para o brasileiro. Não é a escala de 6x1 que resolve isso, né? Só para deixar um recado rápido, por óbvio.
14: Rodrigo Marinho, o senhor defende livre mercado, tem sido a sua bandeira, né? Aí eu pergunto, de fato, é importante acabar com essa taxa? Parece que isso traz um respiro, né? Traz algo de bom para o consumidor, para a economia, mas num cenário que nós estamos vivendo aqui, de juros acima de 14%, dívida pública acima de 80%, brasileiro endividado até o pescoço, resolve alguma coisa essa taxa ou é só para ficar bonito para a eleição?
12: Eu acho que é um bom passo. Diminuir impostos é um bom passo hoje, amanhã, depois de amanhã, sempre que tiver oportunidade, nós trabalharemos para diminuir impostos. Mas tem que explicar por que os juros estão altos. É uma explicação de manual, né? Se eu tenho um governo que gasta muito mais do que arrecada, os tributos não são suficientes. Então ele precisa pedir para o mercado pedir empréstimo. Quando esse devedor ele deve demais, por óbvio, ele aumenta o seu risco. Se ele aumenta o seu risco, aumenta os seus juros. Se ele não consegue sustentar nem com esses tributos, né, os impostos de maneira geral, nem com os empréstimos, ele precisa recorrer à impressão de moeda, ou seja, à inflação, né, que é aumento da massa monetária, porque consequência vai ter aumento de preço. Então nós temos um problema da causa, o governo precisa ser mais responsável. Aí com isso nós temos duas soluções. Um é diminuir impostos para o governo também se estimular a ser mais responsável. Essa é a definição. No caso da taxa da blusinha, não tem um impacto fiscal tão grande, ou seja, não há uma arrecadação tão maior ou tão menor para o governo por conta disso. O prejuízo está muito no bolso das pessoas, no bolso das empresas. Eu acho que, de maneira geral, o que o brasileiro está aceitando cada vez mais, e a taxa da blusinha foi importante para isso. Lembram quando a Janja falou, quem vai pagar essa taxa da blusinha são as empresas. Obviamente, todo mundo fez 2 mais 2, claro que não, quem vai pagar somos nós, certo? E isso foi um momento do brasileiro entender que pagar tributos a mais é ruim para eles. Né? É engraçado, nessa visão de livre mercado, nessa visão liberal, as grandes revoluções liberais do mundo aconteceram por conta de aumento de impostos. E o brasileiro, que bom, está se incomodando com isso porque pesa no seu bolso. E toda vez que eu aumento impostos de maneira geral, isso é para aumentar o gasto do governo, ou seja, o gasto dos políticos de maneira geral. São eles que estão querendo gerenciar esse dinheiro. Tenho certeza que o brasileiro, tanto as pessoas como as empresas, conseguem fazer isso melhor.
1: Pois é, então ouvimos aí o Rodrigo Marinho, diretor executivo do Instituto Livre Mercado. 5:30 TMC, compromisso com a verdade.
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0: 5:32, você nos acompanha, Start TMC no ar, você que está em Brasília, em Belo Horizonte, no Rio de Janeiro, Recife, Curitiba, São Paulo também. Você participa no nosso WhatsApp no 11972211001. Seja bem-vindo, seu dia começando e você muito bem informado aqui no Start TMC. Agora é hora daquele nosso giro pelas principais capas dos principais jornais brasileiros, começando com o nosso portal tmc.com.br, tmc.com.br. Nosso destaque é o seguinte, sobre esporte, hein? Palmeiras atropela Santos em primeiro jogo das quartas de final da Copa do Brasil. Ontem à noite, né, as equipes se enfrentaram no Nubank Park. O Neymar não foi a campo, né, por uma decisão do técnico Cuca, e também que o Palmeiras joga naquele gramado sintético, né, artificial. Alguns jogadores reclamam e o Neymar, portanto, não foi a campo, não enfrentou o Palmeiras e perdeu. Santos 0, Palmeiras 3.
1: Segue o líder, né? Agora a gente vai para a capa da Folha de São Paulo. Meta aceita pagar 17 bilhões de dólares de multas nos Estados Unidos por redes sociais viciantes. O acordo prevê também limitar tempo de uso de plataformas da Big Tech por adolescentes. Esse, então, o destaque da Folha de São Paulo.
0: Destaque agora do jornal O Globo. Geleiras derretendo, desastre na fronteira entre Nepal e Tibete. Alerta sobre Himalaia em transformação, né? É realmente muito triste tudo isso que está acontecendo. A gente vai continuar ao longo da nossa programação acompanhando as imagens impressionantes, realmente. E a gente, com o coração apertado, vai continuar acompanhando e trazendo a informação para você.
1: É muito triste. Agora a gente vai para a capa do UOL, que tem como destaque o esporte. Palmeiras atropela Santos com show de Flaco e encaminha a vaga na semifinal.
0: É, o Verdão a um passo da semifinal da Copa do Brasil. E o River Plate vacilou ontem, tá fora, hein, da Sul-Americana. Enfrentou em casa, no Monumental de Núñez, quase 90 mil pessoas, né? Ainda assim, empatou no tempo normal com o Santa Fé da Colômbia. E nos pênaltis, o Santa Fé eliminou o River Plate, né? Poderoso River Plate fora da Copa Sul-Americana. Então o Vasco vai enfrentar o Santa Fé agora na próxima fase da Copa Sul-Americana.
1: 5:34.
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1: Vamos saber agora as agendas dos candidatos à presidência. Nesta quarta-feira, o presidente Lula, do PT, não fez campanha e cumpriu apenas agendas oficiais da presidência. E nesta quinta-feira, hoje, Lula participa de uma sabatina no Jornal Nacional.
0: Flávio Bolsonaro, do PL, segue em campanha por Alagoas, onde participou até de uma motociata, se encontrou também com representantes do setor produtivo, do Agreste e do Sertão do Estado. Hoje, o candidato segue com agenda no Estado, com encontro ali com representantes do setor produtivo de Arapiraca. A gente vai continuar, claro, acompanhando com a nossa reportagem aqui da TMC.
1: O candidato do PSD, Ronaldo Caiado, esteve no Santuário da Penha, no Rio de Janeiro, e falou sobre medidas para a segurança pública, além de criticar o atual governo.

0: Bom, a gente acompanhava então o Ronaldo caiado, né? Um probleminha no áudio. A gente vai retomar daqui a pouco também a fala do presidenciável Ronaldo Caiado do PSD. E hoje o Caiado, inclusive, concede entrevista exclusiva ao TMC 360, hein? Importantíssimo, exclusivo aqui, Ronaldo Caiado, na TMC, e visita também ele o Hospital Santa Marcelina, e à noite segue para o Rio de Janeiro. Lembrando, né, Fernanda, que a gente faz aqui uma série de sabatinas com os candidatos à presidência da República, e hoje, então, Ronaldo Caiado.
1: Romeu Zema, do Partido Novo, visitou a cidade de Teófilo Otoni, no interior de Minas Gerais. Em entrevista coletiva, voltou a defender as privatizações de empresas estatais.
2: O que eu vou fazer como presidente do Brasil é privatizar as empresas que não geram benefício direto nenhum aos brasileiros e usar esses recursos para colocar essa infraestrutura de pé. Estradas boas, estradas duplicadas, isso sim vai gerar desenvolvimento econômico, vai reduzir os acidentes nas estradas, vai melhorar a vida do brasileiro.
0: Hoje, Romeu Zema visita São Francisco, no norte de Minas, para acompanhar também obras na região.
1: Renan Santos, do Missão, esteve no Rio de Janeiro, onde participou de uma sabatina, e hoje participa de sabatina promovida por O Globo, Valor Econômico e CBN em São Paulo.
0: Augusto Cury, do Avante, passou mais um dia cumprindo a agenda de campanha em Montes Claros, no norte de Minas Gerais. Hoje passa o dia em Ribeirão Preto, interior de São Paulo, em reuniões com assessores e gravações de conteúdos de campanha. 5 horas e 38 minutos.
1: O presidente Lula reuniu os presidentes da Câmara e do Senado para alinhar as principais pautas do governo no Congresso. Depois do encontro, Hugo Mota e Davi Alcolumbre confirmaram o avanço da chamada taxa das blusinhas e de outras propostas consideradas prioritárias. Vamos com o Murilo Hernandes.
3: O almoço no Palácio da Alvorada durou mais de 2 horas e terminou com um calendário mais definido para alguma das principais propostas do governo. Um dos resultados foi a decisão de instalar a comissão mista, que vai analisar a medida provisória que suspendeu a cobrança de 20% sobre compras internacionais de até 50 dólares, a chamada taxa das blusinhas. O presidente da Câmara, Hugo Mota, afirmou que a comissão deve ser instalada o mais rápido possível, com previsão para a próxima terça-feira.
4: Instalar a comissão mista que trata da medida provisória que acaba com a taxa das blusinhas o mais rápido possível, para que a comissão possa concluir o seu trabalho, a comissão que terá a presidência indicada pela Câmara e a relatoria indicada pelo Senado, com a finalidade de aproveitarmos a janela do esforço concentrado da próxima semana para aprovarmos no plenário da Câmara, e em seguida o Senado também terá a oportunidade de apreciar, já que essa medida provisória vence no meio do mês de setembro e nós precisamos ter antes disso a sua apreciação.
3: A medida provisória perde a validade no dia 8 de setembro, por isso Câmara e Senado precisam concluir a votação antes do prazo para evitar o retorno da cobrança. O presidente Lula também destacou a importância da negociação com o Congresso Nacional para avançar com as pautas consideradas prioritárias pelo governo.
5: Primeiro, a taxa das blusinhas, que tira, sabe, a cobrança de uma taxa das pessoas que gastam R$50 em produtos, sabe, comprados pela internet. Terceiro, a escala 6x1, sabe, também que é uma coisa de muito interesse da sociedade brasileira, será uma coisa muito importante, eu diria, para as mulheres que trabalham e para os homens que trabalham, porque vão ter mais tempo de cuidar dos seus.
3: O presidente do Senado, Davi Alcolumbre, afirmou que o encontro reforça o diálogo entre o governo, a Câmara e o Senado.
6: Para dizer que a relação construída entre o Poder Executivo, mas muito especialmente a nossa relação minha e do Hugo Mota com o senhor enquanto presidente do Brasil, ela tem dado muitos frutos positivos ao povo brasileiro.
3: Além da taxa das blusinhas, a reunião tratou do fim da escala 6x1, da PEC da Segurança Pública, do Marco dos Minerais Críticos e de incentivos para data centers.
7: Para o diretor executivo do Instituto Livre Mercado, Rodrigo Marinho, o governo errou em colocar a taxa das blusinhas em prática. O diretor explica que o valor é tão baixo que não vale a pena tributar.
8: O maior erro do governo era exatamente a taxa da blusinha, porque hoje, quando você viaja para fora do Brasil, você consegue trazer até $1,000, né, dos gastos que você tem em viagem. Obviamente, as pessoas mais pobres, e mesmo acho que todo mundo, de maneira geral, quer ter a possibilidade de comprar o que se chama dentro do de mínimos, ou seja, o valor é tão baixo que não vale a pena tributá-lo.
9: A Proteste, maior associação de consumidores da América Latina, defende o fim da cobrança e pede agilidade na aprovação da medida provisória pelo Congresso Nacional, argumentando que o imposto atinge principalmente a população de menor renda. Agora, a expectativa é de avanço dessas propostas antes da redução no ritmo das votações por causa do calendário eleitoral.
0: Murilo Hernandes, então, de Brasília, trazendo as informações para a gente aqui no Start TMC. A gente vai continuar acompanhando esse assunto também. 5h42.
1: Pesquisa aponta que 19% dos brasileiros de 16 a 24 anos são fumantes ativos, índice acima da média nacional de 17%. O levantamento ouviu mais de 2 mil pessoas e considerou o uso dos cigarros tradicionais e eletrônicos. O primeiro contato com cigarro ocorre em média aos 16 anos, segundo os dados. Especialistas alertam para o risco de dependência e defendem atenção maior ao tabagismo entre os jovens.
0: Candidatos não selecionados nas duas chamadas do ProUni têm até as 23 horas e 59 minutos desta quinta-feira para entrar na lista de espera. A manifestação de interesse é gratuita e deve ser feita pelo portal único de acesso ao ensino superior. A lista vai ser divulgada no dia 1º de setembro, então é bom ficar atento, com comprovação das informações previstas aí até o dia 14 de setembro. No segundo semestre, o programa oferece mais de 471 mil bolsas em instituições privadas de ensino.
1: O diretor da CIA, John Hatfis, alertou a Rússia para não atacar nenhum país membro da OTAN. O aviso foi feito durante uma visita surpresa a Moscou, confirmada pelo Kremlin. Segundo o governo dos Estados Unidos, há preocupação com possíveis ações russas de ataques cibernéticos a incursões terrestres, e a missão ocorreu em meio à guerra na Ucrânia e às negociações para tentar avançar em um acordo de paz. 5 horas e 43 minutos.
0: É hora da nossa coluna Marcas e Consumidores com João Faria. Bom dia, João.
10: Olá, o marketing educacional está na pauta da coluna Marcas e Consumidores desta semana. Estamos contando para você como as instituições de ensino, com diferentes perfis, vem trabalhando a sua imagem, fazendo a sua comunicação na mídia. Nós já ouvimos aqui a Fundação Dom Cabral, falamos também com a Cultura Inglesa, com o Colégio Alemão Visconde de Porto Seguro. E agora nós vamos falar sobre franquia na área da educação conectada com o marketing. Quem participa da coluna é o José Júnior, ele que é diretor da Ensina Mais Turma da Mônica, e ele conta como os personagens atuam dentro da estratégia da marca, e ele fala também do impacto junto aos pais e aos alunos da rede.
11: Nossa comunicação fala com os dois públicos muito importantes, tanto as crianças como suas famílias. Com os pais, nós buscamos estar próximos das dores reais do dia a dia. A dificuldade de uma matéria, a preocupação com o desempenho escolar, a falta de interesse pelos estudos, ou até o desafio de preparar os filhos para um futuro cada vez mais tecnológico. Já com as crianças, a conversa acontece de outro jeito, com diversão, com criatividade, desafios e personagens que eles já conhecem e adoram. E aí que a parceria com a Maurício de Souza Produções ganha ainda mais força, porque a Turma da Mônica nos ajuda a transformar a educação em histórias, em campanhas, em brincadeiras e experiências que despertam identificação e vontade de aprender. Seja falando sobre matemática com Cebolinha, leitura com a Mônica ou tecnologia e robótica de uma forma divertida, nosso marketing procura aproximar a família e a criança da educação.
10: É, e a Turma da Mônica, que tem uma relação com várias gerações, muitos personagens que têm esse perfil educativo, e o que é bacana, nos últimos anos, personagens também ligados à inclusão. E amanhã é o dia da gente encerrar a pauta da semana nos nossos boletins diários. Vamos falar com um especialista no marketing educacional, mas na área digital. Até lá.
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1: Cinco horas e 46 minutos, Donald Trump ampliou temporariamente a cota para importação de carne bovina pelos Estados Unidos. A medida pretende reduzir os preços no mercado americano e pode abrir espaço para mais exportações do Brasil. Bruno Tibério tem as informações.
13: A nova cota começa a valer em 1º de setembro e vai ter duração de 90 dias. Vão ser permitidas importações de até 100 mil toneladas de carne por mês, principalmente cortes magros usados na produção de carne moída e hambúrgueres. O Brasil pode ser beneficiado por ser um dos principais fornecedores do mercado americano. De janeiro a julho deste ano, o país exportou 233.800 toneladas de carne bovina para os Estados Unidos, uma alta de 17% em relação ao mesmo período do ano passado. Mas o Brasil participa de uma cota compartilhada com outros fornecedores. Então, quando esse limite é atingido, a carne brasileira passa a pagar uma tarifa adicional de 26,4%. Por esse motivo, uma ampliação que inclua o Brasil poderia melhorar as condições de acesso ao mercado americano. A medida de Trump acontece em paralelo à alta dos preços da carne nos Estados Unidos. O preço da carne moída chegou a US$ 6,82 por libra em junho. O valor é 79% maior que o registrado no início de 2019. O rebanho americano está a menor em nível em 75 anos. Com menos animais e as demandas ainda elevadas, o preço do gado subiu e pressionou o consumidor. Segundo a Casa Branca, a nova medida deve aumentar em 10% a oferta de carne e reduzir até 25% os preços. As associações brasileiras do setor ainda estão avaliando se o Brasil será efetivamente contemplado pela mudança.
0: Obrigado pelas informações no Salão Verde do Congresso Nacional. Portanto, o Bruno Tibério aqui mandando as informações para a gente no Start TMC. Olha só, mais aqui algumas mensagens chegando para a gente, só para a gente fazer um giro aqui. No WhatsApp, 11972211001, muita gente já aqui participando. Rogério Nascimento participando aqui. Está no aplicativo lá em Goiânia, olha só, no aplicativo da TMC acompanhando lá em Goiânia o Start. Também no Recife, o Alberto Cavalcante manda aqui uma mensagem para a gente, dizendo que debate é importante para a democracia. Ele escreve aqui sobre o debate da TMC realizado no Paraná, né? A ausência de dois candidatos virou sabatina, portanto, com o Requião Filho. E aqui o Fernando Junqueira, também de Belo Horizonte, mandando aqui um bom dia pra gente. Bom dia, Tebas. Bom dia, Fernanda. O eleitor precisa ouvir todos os lados, por isso realmente é muito importante o debate. E ele fala do urso aqui, o urso muito bom, gente, dá risada aqui.
1: Enquanto aí...
0: Olha lá, olha o urso em BH aí.
1: Enquanto aí no WhatsApp fala do urso, aqui no YouTube, ó, o Charles Henrique, uma boa quinta para vocês, Fernanda e Rafael, tô aqui acompanhando. Aí tem o Sirax, bom dia ilustres, colegas. Que o dia seja lindo, alegre, produtivo, cheio de realizações, sorrisos. Que o Papai do Céu abençoe vossas jornadas. Amém. Doces e salgados, também está falando bom dia aqui. E o John Elton Rodrigues, Fernando Tebas, estou de volta querendo brindar aquele cafezinho com vocês aqui de Teresina.
0: Oh, que beleza.
1: Café, Paco. Ah! Paco ama água com a latinha de água com gás. A gente também, mas agora é hora do cafezinho, né? Então daqui a pouquinho, John Elton Rodrigues, a gente vai pegar outro cafezinho pra brindar então com você aqui de Teresina. O seu pedido é uma ordem.
0: Muito bom. 5 horas e 50 minutos depois da água tônica e da participação intensa da nossa audiência, do urso também, a gente vai agora pro Paraná pelo seguinte, ó. As vereadoras de Contenda, município do Paraná, flagradas pela PRF com emagrecedores, tiveram um mandato cassado nesta semana pela Câmara Municipal. Olha só que coisa inacreditável, né? Elas usaram o carro oficial do Poder Legislativo para viajar até Foz do Iguaçu e voltaram com os medicamentos ilegais escondidos no porta-malas.
1: É demais.
0: É demais, não dá, né? Realmente não dá. Isabela Miranda tem as informações.
14: Alexandra Maria dos Santos Lima, conhecida como Índia, e Vanessa Cristina Pátula da Silveira foram impedidas de participar da votação que aconteceu na última segunda-feira. Foram 6 votos favoráveis à perda dos mandatos das parlamentares. A proposta de cassação foi apresentada pela Comissão de Ética Parlamentar da Câmara Municipal de Contenda. O flagrante aconteceu no início de agosto. Na época, o Legislativo pagou cerca de R$ 4.200 para que as vereadoras viajassem até Foz do Iguaçu com o carro oficial do Legislativo. Elas voltavam do Paraguai com os medicamentos escondidos, entre outros pertences, no porta-malas do veículo. De acordo com o portal da Transparência da Câmara, cada parlamentar recebeu R$ 2.123 para uma diária em Foz, com a justificativa de realizar visitas técnicas para viabilizar recursos para o município. Segundo a Polícia Rodoviária Federal, as 4 ampolas à base de tisepatida eram ilegais e não tinham receita médica. A abordagem aconteceu no município de Irati, no centro-sul do estado. A mercadoria foi retida e encaminhada à Receita Federal. Na ocasião, por meio de nota, o presidente da Câmara, o vereador Marcos Tinda da Silva, esclareceu que não autorizou a utilização do veículo oficial do Legislativo para, abre aspas, fins particulares, compras pessoais ou qualquer atividade que não esteja estritamente vinculada ao interesse público e ao exercício da atividade parlamentar. Fecha aspas.
1: Pois é, assunto grave, né? Coloca a saúde das pessoas em risco. E a gente vai continuar acompanhando esse caso com a Isabela Miranda, assim que houver ainda mais novidades. Muito obrigada, então, por todas as informações. E depois da Isabela Miranda, a gente vai com a Beatriz Trindade, porque bicicletas elétricas, patinetes e ciclomotores terão novas regras para circular pelo Rio. A regulamentação ganhou uma série de medidas que passam a valer a partir do dia 31 de outubro. Então, Beatriz Trindade, é contigo.
15: O novo decreto foi publicado nesta quarta e prevê, entre outras medidas, o uso de equipamentos que vão verificar a velocidade máxima de fabricação dos veículos. O prefeito do Rio, Eduardo Cavalieri, anunciou nesta quarta o uso de um equipamento que vai ser usado para medir a velocidade máxima dos veículos. Seria uma forma de identificar equipamentos que são vendidos como bicicletas elétricas ou autopropelidos, mas ultrapassam os limites previstos. Segundo o prefeito Eduardo Cavalieri, o Conselho Nacional de Trânsito estabelece que bicicletas elétricas e autopropelidos não podem ter velocidade máxima superior a 32 km por hora.
16: Se os equipamentos são aquilo que realmente o fabricante diz que ele é, a gente vai poder fazer um controle melhor desse equipamento na cidade. A partir da possibilidade da verificação, a gente permite que os equipamentos corretos voltem a circular nas ciclovias do Rio de Janeiro.
15: Até o dia 31 de outubro, as ações funcionam em caráter educativo. Depois desse período é que serão aplicadas as medidas previstas na legislação em caso de irregularidades. O decreto é uma atualização das regras publicadas pela Prefeitura em abril deste ano. Pelas novas regras, bicicletas elétricas e autopropelidos podem circular em vias com limite de até 40 km por hora. Quando houver ciclovia, ciclofaixa ou ciclorrota, esses veículos devem utilizar a estrutura. Na ausência, podem circular pelo lado direito da pista. Nas ruas com velocidade entre 40 e 60 km por hora, somente os ciclomotores podem circular. Em vias com limite superior a 60 km por hora, a circulação dos 3 tipos de veículos é proibida. Nas ciclovias, ciclofaixas e ciclorrotas, bicicletas elétricas e autopropelidos podem circular até 25 km por hora. Os ciclomotores continuam proibidos nesses espaços. Nas calçadas, bicicletas elétricas e autopropelidos só podem circular onde houver sinalização autorizando com limite de 6 km por hora e prioridade para os pedestres. O decreto também estabelece exigências diferentes para cada categoria. Outra novidade é a circulação do cadastro de microequipamentos eletrificados. O sistema ainda será regulamentado pela Prefeitura e deve permitir o cadastro dos veículos pelo Carioca Digital. A Prefeitura também anunciou uma nova ciclofaixa de lazer na Zona Sul aqui do Rio. O trecho vai ter 7,2 quilômetros entre o Leme e o Leblon e vai funcionar aos domingos e feriados, das 8 horas da manhã às 4 horas da tarde. Durante o funcionamento da ciclofaixa, os autopropelidos devem usar exclusivamente esse espaço e não poderão circular na ciclovia tradicional do trecho.
0: Beatriz, então, trazendo para a gente as informações sobre as bikes elétricas, né, as bicicletas elétricas, a circulação no Rio de Janeiro. Esporte agora, esporte no Start TMC Copa do Brasil, Breno Ávila. Ele acompanhou o jogo entre Palmeiras e Santos em loco e tem as informações para a gente. Conta aí, Breno.
17: Fala, galera, ligada aqui no Start TMC, no Nubank Park, vitória tranquila, atropelo do Palmeiras para cima do Santos por 3-0. Gols de Flaco Lopes duas vezes e Andreas Pereira. Com isso, o Palmeiras pode até perder por 2 gols de diferença na Vila Belmiro na próxima quarta-feira, que estará classificado para as semifinais da Copa do Brasil para enfrentar Vasco ou Vitória. Perguntado em coletiva, o técnico Cuca respondeu sobre a ausência de Neymar Júnior em um jogo decisivo, em um clássico decisivo pela Copa do Brasil e também pela opção de poupar Gabriel Barbosa no primeiro tempo.
18: A ausência do Neymar tem suas razões, vocês sabem. Então foi o tal do controle de carga, ele não poder ter uma sequência em poder desenvolver o futebol dele ao natural, jogando hoje, jogando domingo que vem, jogando na quarta que vem, o segundo cartão, os 2 cartões que ele tem. Então uma série de fatores fez com que a gente tomasse essa decisão. Ele tá isento, por ele teria vindo jogar. Até o último momento a gente ficou discutindo a vinda dele ou não, gramado sintético, desgaste, o risco de perda, as importâncias dos jogos que vem. Então não é um motivo apenas, né? São diversos.
17: Após derrota aqui no Nubank Park, o Santos vai no domingo às 16 horas para Itaquera, desesperado por 3 pontos, para enfrentar o Corinthians. Em caso de derrota, o Alvinegro de Vila Belmiro pode voltar a figurar entre os 4 integrantes da zona de rebaixamento do Campeonato Brasileiro. Já o Alviverde enfrenta o Mirassol também no domingo às 18h30, de olho em aumentar a vantagem na liderança em relação ao Flamengo no Campeonato Brasileiro. Tudo isso, é claro, você acompanha na cobertura do futebol aqui na TMC.
0: Sensacional a TMC em todos os cantos. O Breno Ávila, portanto, em loco, né? Tava ali no Nubank Park conversando com a gente, passando as informações que importam para você. Vitória importante realmente do Palmeiras. O técnico Cuca lamentando ali, você também ouviu aqui no Start TMC. Ontem o Vasco da Gama em São Januário venceu Vitória por 1-0. Mesmo com um homem a menos, né, conseguiu aí a vitória importante na Copa do Brasil, mas a gente lembra, né, tem ainda o segundo jogo, isso vale pro Vasco e pro Palmeiras, que enfrenta o Santos novamente agora na Vila Belmiro, na próxima quarta-feira, dia 2 de setembro. Hoje ainda, Grenal, hein? Grenal, Internacional e Grêmio jogam às 8 horas da noite no Beira-Rio, jogaço também pela Copa do Brasil. 5 horas e 59 minutos.
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0: 5:59, faltando segundos para o relógio virar para 6 horas da manhã. Seja muito bem-vindo, você que está em São Paulo, Brasília, Rio de Janeiro, Curitiba, Belo Horizonte e Recife. Nós estamos aqui com os principais destaques de hoje. Agora sim, 6 horas em ponto. Vamos então com os nossos principais destaques.
1: Governistas articulam votação do fim da escala 6x1 no Senado antes das eleições.
0: Proposta pode ser analisada pela Comissão de Justiça na quarta-feira e seguir para votação no plenário na próxima semana. E esse é só um dos destaques que o Start TMC traz nesta quinta-feira, 27 de agosto, e tem mais.
1: A avalanche entre Nepal e China deixa 165 mortos e mais de 1.000 desaparecidos.
0: Resgates entram no segundo dia após enxurrada de lama, gelo e rochas destruir vilarejos e estruturas na região montanhosa.
1: Habib's entra em recuperação judicial com dívida de 265 milhões de reais.
0: Pedido do grupo que controla

0: aceita acordo de até 18 bilhões de dólares por acusações de proteção infantil.
1: Empresa terá que limitar o uso de redes sociais por menores e restringir recursos como curtidas e filtros de beleza nos Estados Unidos.
0: No esporte, Palmeiras abre vantagem importante. Vasco vence o Vitória na Copa do Brasil. O Verdão fez 3-0 sobre o Santos, enquanto o Vasco venceu por 1-0 mesmo com um jogador a menos. E hoje tem Internacional e Grêmio Grenal pela Copa do Brasil. 6-2.
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1: Bruno Rizzi aqui com a gente, já consultando tudo para fazer as análises, para falar como foi o dia de ontem, o dia de hoje, com a notícia que importa sempre para você. Bom dia, Bruno Rizzi.
3: Bom dia, Fernanda. Bom dia, Tebas. Bom dia a todos aqui com a gente no Start TMC. Ontem foi um dia agitado ali nos bastidores da política, né? Nos bastidores de Brasília, justamente por conta dessa negociação, dessa, enfim, dessa articulação do governo ali, envolvendo a escala 6x1, as negociações envolvendo fim da escala 6x1 e a taxa das blusinhas. Essa articulação foi feita através de um almoço ali entre o presidente Lula e os presidentes das casas, Davi Alcolumbre e Hugo Mota, a partir da ideia de conseguir articular para que essas pautas caminhem, justamente para tentar travar algum tipo de acordo, justamente pensando em dividendos eleitorais. Então, os bastidores da política, mas com reflexo em intenções eleitorais muito claras ali. Eu vou trazer para vocês alguns bastidores dessa conversa, dessa negociação e o que a gente deve esperar daqui em diante em relação a esses projetos. Se vão caminhar, não vão, se o almoço fez sentido, não fez, se teve sucesso ali na negociação, na articulação, se não teve.
0: E também o que é considerado na análise do governo sucesso, né?
3: Perfeito. Perfeito. Não necessariamente a coisa aprovada e valendo seria o objetivo principal do governo. É o principal ponto de discussão, mas tem caminhos alternativos ali que estão sendo discutidos e a gente vai detalhar aqui para vocês.
0: Ô Rizzi, a gente vai acionar nossa reportagem em instantes, mas enquanto isso, né, importante dizer o seguinte, até para explicar para nossa audiência, a PEC do fim da escala 6x1 aprovada na Câmara, agora sendo avaliada no Senado. Primeiro, na CCJ. O que é a CCJ? É a Comissão de Constituição e Justiça.
3: Perfeito.
0: Se passar na CCJ, que é uma das mais importantes comissões, aí que vai para plenário. Porque às vezes a gente lê a notícia, foi aprovada na CCJ. Aí as pessoas, foi aprovada. Não, calma, ainda vai para plenário.
3: Até,
0: né?
3: Mais do que isso, né? Indo até mais além, ou melhor, indo menos além. Às vezes a gente lê uma matéria, foi aprovada na Comissão de Educação, o projeto que exige XYZ. Às vezes é na comissão da Câmara dos Deputados, ainda vai passar para a Câmara dos Deputados, ainda vai para o Senado, ainda. Então, assim, os projetos eles têm várias camadas, eles têm várias etapas. Ser aprovado não é necessariamente passar a valer. Ele pode ser aprovado em várias fases, mas na fase principal não, nada acontecer. O fim da escala 6x1 é um exemplo bem característico, por quê? Porque é algo que a gente já viu, foi aprovado. Já me perguntaram diversas vezes, né? Pô, Bruno, então foi aprovado o fim da escala 6x1, por exemplo? Não, aprovado na Câmara dos Deputados, lá atrás. E agora vai ser aprovado então na CCJ, vai passar a valer? Como é que é? Então, a gente vai trazer mais detalhes para vocês daqui a pouquinho.
1: E agora, 6h05, a gente vai começar o nosso giro de reportagem por Curitiba. Um bom dia para todos os nossos repórteres que já estão a postos. Olha, Requião Filho defende reestatizações e critica modelo atual de pedágios durante sabatina da TMC. E você vai entender por que sabatina e não debate. Leonardo Gomes tem todas as informações ao vivo.
4: É isso. Infelizmente, né, nós tivemos a ausência de dois dos três candidatos convidados, uma vez que Sérgio Moro, do PL, por volta das 3h30 da tarde, ou seja, cerca de quase 4 horas antes, ou melhor, pouco mais de 4 horas antes da realização do debate, por meio de uma carta assinada pelo advogado dele, afirmou que não iria ao debate. Agradeceu o convite,

0: Mas foi isso, ele não deu motivos da ausência. Já cerca de 2 horas depois, por volta das 5h40, 5h45, perto das 6 horas da tarde, cerca de 2 horas antes do debate começar, Sandro Alex, do PSD, que já havia confirmado presença no debate, declinou, disse que não iria ao debate. Uma longa, uma extensa nota divulgada à imprensa pela sua assessoria, onde agradeceu o convite, inclusive parabenizou a Transamérica TMC pela realização do debate, mas disse que não iria por conta da ausência de Sérgio Moro, disse que não fazia mais sentido o debate sem a presença de Sérgio Moro mais uma vez. Mais uma vez por quê? Porque no debate realizado pela Bandeirantes, Sérgio Moro também não foi, e inclusive avisou em cima da hora, algo muito parecido com o que aconteceu com, com o debate da TMC. O Sandro Alex, nessa extensa nota, disse que não foge de debates, que não tem medo de debater as ideias, no mínimo incoerente, né? Mesmo com muitas palavras, a atitude dele de não ir ao debate, mesmo sem a presença de Sérgio Moro, claro que chamou mais a atenção. Aí Requião Filho foi o único dos 3 candidatos com representação no Congresso, convidados e que compareceu. Inclusive alfinetou os concorrentes, dizendo que ele que não foge de debates. Como só existia um único candidato no palco da Universidade Positivo, que fez em parceria com a TMC este evento, como já previam as regras do debate, acabou se transformando em uma sabatina de 60 minutos. Uma hora onde o candidato do PDT defendeu a reestatização da Copel, assim como de outras companhias aqui do estado, e também, criticou boa parte da gestão de Ratinho Júnior, o atual governador, principalmente a gestão dos pedágios. Além disso, ele foi muito comparado com o pai dele, que foi governador do Paraná por 3 vezes, principalmente no início dos anos 2000 até 2010, e respondeu às perguntas não só dos jornalistas da TMC, mas também de professores da Universidade Positivo. Logo mais no TMC 360, Felipe Armata, que foi o mediador dessa sabatina, vai trazer mais detalhes, inclusive com trechos das falas de Requião Filho.
1: Uma sinalização muito ruim para a democracia, inclusive. Obrigado, Leonardo Gomes. A TMC sempre com ponto, com contraponto, abrindo espaço para todos os candidatos, mas muito ruim, né? Um sinal ruim, né, Rizzi? Você primeiro dá o ok, dá a sua palavra, fecha o acordo, e aí, faltando poucas horas, volta atrás, passa uma impressão, uma imagem muito ruim. E é aquela coisa, falar dentro da bolha, para a sua bolha, é muito fácil. Na sua rede social. Agora, num debate, quando você pode ser questionado, inclusive até ampliar, conversar com quem pensa diferente, você negar isso é também uma sinalização muito ruim, né?
2: E, aliás, essa, digamos, rotina de questionamentos e questões não programadas é justamente o dia a dia da política, é justamente o dia a dia de um governante.
1: Exatamente.
2: Administrar ali uma prefeitura, um estado, um país, não se trata de questões simplesmente burocráticas, programadas do dia a dia. Pelo contrário, se fosse simples assim, a gente hoje em dia usava até uma IA ali para fazer as coisas, né? Então fica muito evidente essa falta de disposição ao enfrentamento, ao embate, característica do dia a dia e da rotina. E aí, trazendo aqui para o destaque do Paraná especificamente, a gente sabe que, enfim, tem em diversos locais, até a nível federal, uma situação que eu não vou dizer que justifique a ausência, que para mim nada justifica a ausência. Mas estrategicamente pensando, não politicamente, não democraticamente, estou dizendo estrategicamente para si próprio, o candidato às vezes entende que faz sentido essa ausência porque está numa posição confortável nas pesquisas e quer evitar qualquer situação que possa desgastá-lo. Então, ele prefere. É aquele, fazendo analogia aqui com o futebol, é aquele jogo que tá 1-1, não tá numa grande vitória, ele tem o empate como premissa para se classificar para a próxima fase, não tem por que, no último lance, mandar o goleiro para a área, para cabecear o escanteio. Então, não tem por que se expor se tá garantido. Agora, garantido entre aspas aqui. Agora, o principal ponto é que no Paraná essa situação não existe.
1: Não existe, exatamente.
2: Então, assim, no Paraná isso não existe. A gente tem Sérgio Moro. Ah, Sérgio Moro tá numa liderança confortável. há controvérsias, porque essa liderança, ele está na liderança, fato. Agora, confortável, longe disso. Ele mantém ali mais ou menos seu percentual desde o início, desde antes de começar o período eleitoral. Só que Sandro Alex, por exemplo, que é o candidato de Ratinho Júnior, que tem 70%, 80% de aprovação e que vai começar a campanha forte, mostrando para as pessoas agora que ele é o candidato indicado, começa agora
1: e no segundo turno as pesquisas apontam em algumas até empate técnico.
2: Exatamente.
1: Né, ou distância pequena.
2: Exatamente, então Sandro Alex está chegando. E Moro não tem vida fácil. Vai ser um cenário interessante. E só que Sandro Alex ainda precisa chegar.
1: Até então, por isso a ausência do Sandro Alex
2: também é injustificável. Né? Então Moro não está em situação confortável. Sandro Alex também não está subindo naturalmente. Ele precisa se mostrar e se fazer conhecido. O debate seria uma oportunidade.
3: Exatamente. Eu até queria estender esse assunto para perguntar se evidencia evitar um confronto direto. Mas daqui a pouquinho a gente fala sobre isso. Porque agora a gente vai para Brasília. Lula, Hugo Mota e Davi Alcolumbre fecham um acordo para acelerar projetos de interesses do governo no Congresso. E quem tem mais informações ao vivo é o Rafael Felitti. Rafael.
4: Oi, Fernanda. Bom dia para você. Bom dia ao Rafa. Bom dia ao Bruno. Isso mesmo, né? A gente teve a conclusão dessa reunião que foi falada por vários e vários dias. O presidente Lula anunciou, até brincou ali no momento, disse que eles estariam juntos para sempre, né? Ele, Davi Alcolumbre e Hugo Mota, eles tiraram uma foto até de mãos dadas, selando ali esse momento de articulação política, de união entre os poderes, né? O presidente Lula e o presidente do Senado, Davi Alcolumbre, o presidente da Câmara, Hugo Mota, reforçaram que a prioridade é a votação do fim da taxa das blusinhas. Vai ser montada uma comissão especial na próxima terça-feira, prevista, né? Comissão especial mista, para ser votada essa medida, até porque ela caduca no dia 8 de setembro, é a mais urgente, mas o governo apresentou outras pautas essenciais e uma até um pouco fora do radar do que todo mundo vinha falando no noticiário, né? Além da PEC da Segurança Pública, a PEC das Estarrajadas e a PEC da Escala 6x1, também tem o REDATA, né? Que é o Regime Especial de Tributação para Serviços de Data Center. É um programa que o governo vai oferecer incentivos fiscais para suspender impostos, para atrair investimentos na construção e na expansão de centros de processamento de dados no país. O presidente Lula afirmou que isso tem um potencial de investimentos de 500 bilhões de reais. Vamos ver, né, como é que vai ser a tramitação dessa medida, que também era uma medida provisória, né, que ficou faltando a votação no Senado. Eu até brinquei em off com alguns colegas que essa reunião, apesar dos três terem participado, se tratou muito mais de Lula e Davi Alcolumbre, até porque quatro dessas pautas já foram votadas na Câmara, precisam só da apreciação do Senado. E o Hugo Mota, ele tinha ido lá para almoçar, né? Eu até brinquei isso com alguns colegas, embora ele também seja importante para criar a Comissão Especial da Taxa das Blusinhas. O grande impasse estava entre Lula e Davi Alcolumbre, e eles fizeram acenos, trocaram elogios, e a tendência é que praticamente todas essas medidas sejam votadas em plenário. Tanto a Taxa das Blusinhas, tanto o REDATA, e quanto a PEC das Terras Raras. Já a PEC da Segurança Pública e também o fim da escala 6x1, o fim da escala 6x1, que eu diria que depois das blusinhas é a segunda prioridade do governo, Alcolumbre confirmou o compromisso de votar na Comissão de Constituição e Justiça, mas não garantiu votação em plenário, né? Como eles fizeram, um pronunciamento depois do almoço que eles tiveram ontem no Palácio da Alvorada, foram só os cinegrafistas e fotógrafos, os repórteres não puderam participar desse momento para fazer perguntas. Então, a gente não conseguiu perguntar para saber, gente, então o presidente, então o Alcolumbre, então o Mota, vai votar o fim da escala 6x1 ou vai ser só na CCJ? A gente não teve essa oportunidade, mas pelo que disse o presidente do Senado, o compromisso é de votar na CCJ e ele não confirmou essa votação em plenário. Enfim, essa união ali de última hora tem uma série de interesses eleitorais ali, né? Principalmente por parte de Hugo Mota, ele aproveitou esse vácuo da relação entre Lula e Davi Alcolumbre para conseguir esse apoio do Lula, principalmente para a eleição do pai lá na Paraíba, também pensando numa reeleição à presidência da Câmara, e Davi Alcolumbre agora se reaproxima do presidente da República também, visando ali questões eleitorais com aliados políticos ali no estado do Amapá, embora ele não dispute eleições esse ano. Enfim, vamos ver agora na semana que vem, né, se é esse acordo, não vai dar um cavalinho de pau, porque acontece bastante também, mas o que a gente pode firmar nos bastidores é que a taxa das blusinhas, o REDATA e também a PEC das Terras Raras vão ser votadas em plenário. Segurança Pública e fim da escala 6x1, a ver se vai além da CCJ. Volto com vocês.
3: Obrigada, Felipe. A gente continua com esse assunto, então, com Rizzi. Rizzi, de um impasse para um acordo, então. E como disse o Felipe, vamos ver se esse acordo não vai dar um cavalinho de pau.
2: É, e um acordo entre aspas, né? Porque a gente tem um acordo para a coisa caminhar, para avançar e para ter uma aprovação ali na CCJ, como o Tebas trouxe, Comissão de Constituição e Justiça no Senado. Isso não vai significar necessariamente uma colocação da pauta no plenário para ser votada. E aí está a grande questão. A campanha do presidente Lula, como eu tenho conversado ali desde a semana passada, que estava lá em Brasília, essa semana também conversei com algumas pessoas, eles já têm entendido pelas contas ali política, pelo cálculo eleitoral, que usar a pauta que caminhou, foi para a Câmara, foi para o Senado, foi aprovado, e deixar essa bomba para o Senado, né? A bomba no sentido não da proposta, a bomba do ônus de não ter votado para o Senado, é uma estratégia que já funciona. Então o governo fala, fiz tudo o que podia, caminhei o máximo que podia, só falta um passo, que é colocar no plenário para votar. Plenário do Senado, ponto. Só falta isso, minha parte está feita, entreguei tudo o que podia e continuarei a minha pressão. Esse é o discurso que o governo vai adotar. Mas o governo vai adotar na campanha, na sua campanha, na campanha do presidente Lula, ele vai usar essa questão basicamente como uma aprovação, né? Até porque mesmo se aprovada, não passaria a valer da noite para o dia, teria um período de transição e tal. Então ele vai usar essa questão assim, ó, foi aprovada na CCJ do Senado. É um passo muito simples. Agora, outra estratégia do presidente Lula nessa conversa, porque essa conversa poderia ter sido ali na residência oficial, poderia ter sido ali um café mais reservado, uma coisa mais menos pública.
1: Uhum.
2: E foi um evento divulgado, com pronunciamento, com...
1: Há um marketing aí,
2: dadas, né? Teve um marketing. E isso é uma tentativa também do governo Lula de mostrar uma governabilidade. A intenção do governo e a proposta do governo com esse encontro é mostrar que tem na mão, que tem ao seu lado as presidências das casas. Isso cobra um preço depois, sem dúvida nenhuma, a política cobra o seu preço. E por falar em política, a política é interessante, porque um ano atrás o grande discurso do governo era Congresso inimigo do povo.
1: Uhum.
2: Né? E agora é o Congresso nosso amigo, nosso aliado. Então, o mundo dá voltas, a política é assim, especialmente em anos eleitorais.
1: As coisas mudam rapidamente na política. 6 horas e 18 minutos. A nossa audiência é muito grande em Brasília, tá. Em Belo Horizonte, no Rio de Janeiro, no Recife, em Curitiba, em São Paulo. Tem muita gente mandando enorme mensagem no WhatsApp no 11972211001. Muita gente que acompanha pelo dial. Mas olha só que legal também, no YouTube... Olha só, na Bahia, o J. Maia mandando um alô pra gente aqui. O Aristides, que é de Santa Catarina... Enfim, tem muita gente de Fortaleza aqui, o Emerson Macedo também escrevendo. Falo de Fortaleza, ele escreve aqui. Tem gente lá de Porto, em Portugal, também participando, enfim.
3: Adilson de São Gonçalo do Pará, Minas Gerais.
1: Sensacional, sensacional a audiência do Start TMC também. No YouTube com imagens, estamos charmosíssimos aqui no aplicativo da TMC que você baixa aí no seu smartphone. Rio de Janeiro agora, Gustavo Sleman já conectado com a gente. Olha, seguinte, gente, durante a 33ª Semana da Justiça pela Paz em Casa, o Tribunal de Justiça concedeu 1.040 medidas protetivas. Quem tem mais informações é justamente ele, o Gustavo Sleman. Tudo bem, Sleman? Bom dia para você.
5: Bom dia, pessoal. Bom dia para todos que nos acompanham. Pois é, 1.040 medidas protetivas concedidas a vítimas de violência doméstica e 167 medidas foram prorrogadas durante essa nova edição da Semana da Justiça pela Paz em Casa, que é um evento realizado pelo Tribunal de Justiça da capital fluminense. Aconteceu entre os dias 17 e 21 de agosto, mas esse levantamento só foi divulgado ontem. Esse mutirão contou com a participação do Conselho Nacional de Justiça e, claro, também acolhendo vítimas, ouvindo também depoimentos, prestando todo tipo de auxílio também para quem estava procurando pela primeira vez algum tipo de proteção junto à justiça, junto ao Poder Judiciário. De acordo com o TJRJ, ainda durante esse evento, 2.074 processos de violência doméstica que tiveram sentenças proferidas foram identificados. A gente está acompanhando esse número que é alarmante, mas ao mesmo tempo também procura, também mostra, na verdade, perdão, que as vítimas estão procurando a justiça, as autoridades, as polícias. A gente lembra que, por exemplo, recentemente, a delegacia da Ilha do Governador, na zona norte da capital fluminense, inaugurou uma sala especial para vítimas de violência doméstica e abuso sexual, que já faz contato direto com o Tribunal de Justiça, Defensoria Pública, além também de prestar auxílio dentro da própria unidade, pessoal.
3: Obrigada, viu, Gustavo Sleman, por todas as suas informações. Ótimo trabalho para você. Agora, 6 horas e 21 minutos, a gente vai para Belo Horizonte agora. Minas Gerais se coloca na corrida pelas terras raras consideradas estratégicas para a nova fase da mineração mundial. E sabe quem que vai falar conosco agora? É o Júnior de Castro, ao vivo.
6: Isso aí, Fernanda. Ótimo dia para você, ótimo dia, Rafael, Bruno. Excelente quinta-feira para todo mundo ligado, sintonizado com a gente aqui na TMC. Pois é, Minas Gerais se colocando aí nessa corrida pela mineração e as terras raras, para a gente explicar aqui para o nosso ouvinte, para o nosso espectador, são minerais estratégicos usados, por exemplo, aí em motores elétricos, equipamentos eletrônicos e turbinas eólicas. Esse assunto ganhou bastante destaque na Exposibran aqui em Belo Horizonte, que é justamente a Exposição e Congresso Brasileiro de Mineração, que reúne agora mais de 750 estandes e deve receber nos próximos dias cerca de 80 mil visitantes. O Brasil tem, a gente sabe, uma das maiores reservas de terras raras do mundo, e aqui no nosso estado de Minas Gerais concentra, aliás, áreas importantes, principalmente no sul aqui do estado, em cidades como Poços de Caldas e Caldas. E a expectativa é justamente transformar esse potencial em investimentos, empregos e tecnologias. E o desafio é justamente esse, não apenas retirar o minério do solo e também vender como matéria-prima, mas avançar no processamento e na fabricação de produtos de maior valor. Mas a gente também precisa relembrar isso, Minas já teve ciclos muito importantes, como o do ouro e do minério de ferro, e agora aposta nesses chamados minerais críticos, que também é de importância super estratégica, viu, gente? Principalmente na transição energética e na disputa tecnológica mundial. Mas essa nova corrida, a gente também precisa destacar aqui, né? Ela precisa vir acompanhada de cuidados ambientais. Cada projeto vai ter que passar, inclusive, por estudos e licenciamentos. A ideia é aproveitar essa riqueza mineral aqui de Minas, aqui do Brasil, sem repetir os problemas que marcaram a nossa história recente, inclusive histórias muito tristes que a gente viu aqui em Minas Gerais com a mineração no estado. Eu volto com vocês.
1: Exatamente, um excelente ponto. Obrigado pelas informações, Júnior de Castro, nessa corrida pelas terras raras, enfim. Vamos continuar acompanhando, claro, com muita atenção aqui na TMC. 6 horas e 24 minutos, Brasília, agora com Lívia Brás. O governo prorrogou o subsídio à gasolina até o dia 9 de setembro. Conta pra gente, Lívia, bom dia.
7: Oi, Rafa, Fê, bom dia para vocês, bom dia para o Bruno também. Pois é, esse anúncio foi feito pelo ministro da Fazenda, Dario Durigan, né? E a gente tem, então, mais uma vez, a prorrogação desse subsídio que foi dado à gasolina, 44 centavos, valendo, então, até o dia 9 de setembro, pelo menos se não for prorrogado mais uma vez. E a ideia é justamente tentar segurar o preço do combustível, né, evitar um impacto maior aí no bolso de todos nós consumidores. A gente lembra que esse subsídio do governo, ele foi criado no mês de maio, no meio de toda aquela guerra, né, no Oriente, que aumentou também o preço do petróleo, e aí petróleo mais alto acaba incidindo nessa cadeia, né, os combustíveis acabam ficando mais caros, e como a gente está num país majoritariamente rodoviário, qualquer impacto no preço do combustível acaba criando um efeito em cascata, né? Aumenta o preço do frete, alimentos ficam mais caros, a gente tem uma pressão maior também na inflação, ou seja, tudo acaba sendo impactado por esse reajuste. E aí, na prática, o governo paga uma parte desse aumento para que ele não seja repassado para todos nós consumidores. Em maio, a Petrobras, ela tinha anunciado um aumento de 48 centavos no preço da gasolina que é vendida às distribuidoras. E aí, com essa ajuda do governo, né, de 44 centavos, a gente abateu e no final das contas a gente teve um aumento só de 4 centavos no litro da gasolina. Como eu disse, essa é a terceira prorrogação desse benefício, né, desse subsídio do governo, e a ideia é realmente tentar reduzir, segurar essa inflação. Agora, teve uma outra medida também que foi adotada justamente para tentar segurar essa alta, que foi aumentar a mistura de etanol na gasolina. Passou de 30% para 32%. Essa mudança também começou a valer no mês de julho e tem esse mesmo objetivo, né? Como o etanol ele custa um pouco menos do que a gasolina, a ideia foi justamente essa, diminuir a pressão sobre os combustíveis. Então, garantido o subsídio do governo na gasolina de 44 centavos por litro, pelo menos até o dia 9 do mês que vem.
1: É notícia super importante. Valeu, Lívia Brás, em Brasília. Bruno Riz, você que é um excelente motorista, né? Como que...
3: Ah, é?
1: É, estamos falando, já que estamos falando de gasolina aqui. Agora, evidentemente, por parte do governo, imagino eu, quero que você analise intenções eleitorais aí, né? A eleição está chegando, a gente sabe que isso mexe com o humor também da população.
2: Humor, porque mexe com o bolso e mexe diretamente,
1: é,
2: né?
1: É. É,
2: essa subvenção de 44 centavos da gasolina, que, enfim, ia acabar nessa terça, né, dia 25, que a Lívia trouxe ali muito bem, essa prorrogação até dia 8 do 9 é quando perde a validade da medida provisória. É, e aí, você tem nessa mesma data, vence uma decisão de prorrogar o aumento do imposto de exportação do óleo para 12%. Né? E aí você tem uma subvenção de 1,12 do diesel, que segue também válida até dia 16 do 9. Então, você tem uma salada de frutas de datas, de validade, de cai validade, KMP, perde validade, vale, etc. Traz um pouco de confusão. Esse descasamento ele ocorre porque o governo foi editando várias normas, né? São MPs que perdem a validade, foram substituídas por outras MPs, por portarias, por... enfim, decisões e projetos de lei e que muitas vezes demoraram para ser aprovados e que agora aguardam a sanção presidencial. Então, ficou uma grande salada. Agora, mesmo que essas medidas provisórias elas percam a validade, há um entendimento geral ali no núcleo do governo, inclusive, que o projeto de lei, o PLP, após sancionado, autorizaria a extensão dos subsídios aos combustíveis em 2026, em função justamente da alta do preço do petróleo no mercado internacional por conta aí da guerra Estados Unidos e Irã, toda a questão do Estreito de Hormuz. Então, fica ali uma discussão a respeito de validade em torno de uma possível queda da medida provisória, medida provisória perdendo a validade. Um pouco dessa salada aí, um pouco confuso, mas o governo está tranquilo com isso. É, de todo mundo que eu conversei nessas conversas sobre todos os assuntos possíveis que a gente sempre tenta abordar, não é um tema que preocupa e o governo tem como sob controle ali totalmente essa questão aí de combustíveis e agora acompanhar também o preço do petróleo internacional. Porque o barril do Brent, né, que é o petróleo, é algo que traz ali uma perspectiva. Ele é o gatilho para acionar ou não algumas questões que foram acertadas aí nessa medida provisória. A ver.
1: Tá certo. Bruno Riz, então, analisando tudo para a gente aqui no Start TMC. Já já ele também estará no TMC 360, que hoje recebe Ronaldo Caiado, né? A série de sabatinas com os presidenciáveis candidatos à presidência da República. Hoje, Ronaldo Caiado, do PSD, no TMC 360. 6:30.
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4: Seis horas, 34 minutos, muito bom dia para você, ouvinte, que já tá ligadinho, sintonizado com a gente em 100.1, Transamérica agora é TMC. Para você que tá ligado comigo, eu sou Lívia Braz, sou eu que te faço companhia durante os intervalos da programação nacional, trazendo tudo que importa para você ficar muito bem informado nesta quinta-feira, 27 de agosto de 2026. Trazendo informações do tempo, uma quinta-feira com o sol ainda tentando brilhar no horizonte, começando o dia com o céu claro, praticamente nenhuma nuvem. Ontem a gente teve mais um dia de possibilidade de chuva isolada. Confesso para vocês que não vi chuva até agora, aliás, tá? Tivemos chuva registrada no sábado, na segunda-feira. Quero saber de você, ouvinte. Você viu chuva por aí, onde você passa, onde você mora? Manda pra gente no 99381-3030. Eu ainda não vi chuva, mas hoje posso ver, porque a gente tem mais um dia de previsão de pancadas de chuva nos períodos da tarde e da noite. 19 graus foi a temperatura registrada durante a madrugada. É também a temperatura deste momento. E a gente tá com uma tendência de uma leve queda nas temperaturas máximas que os termômetros aqui no DF podem alcançar ao longo do dia. Ontem a gente teve 32 graus de temperatura. Foi um dia muito quente, muito abafado, muito seco também. Hoje a gente tem uma tendência de um pouquinho de queda, então essa máxima deve chegar aos 30 graus, continua quente, mas a gente continua também com aquele alerta amarelo, o que indica aí perigo potencial por conta da baixa umidade, e hoje essa umidade pode chegar a 25% nos momentos mais quentes do dia. Não se esqueça de se hidratar. Agências do Trabalhador hoje oferecem quase 950 vagas de emprego. A gente tem remunerações podendo chegar até R$ 4.500. Oportunidades contemplam aí candidatos que tenham, que não tenham experiências também. E como eu disse, salários podendo chegar a quase R$ 5.000. E essa remuneração de R$ 4.500 é para o cargo de mecânico de veículos automotores a diesel. Lá no setor habitacional Vicente Pires, oportunidade para uma vaga com esse salário. Precisa ter experiência comprovada e também ensino fundamental completo. E aí a gente tem algumas profissões que oferecem um grande número de oportunidades. Destaque hoje é para operador de caixa, com 206 vagas, espalhadas aí por várias regiões do DF. Logo depois tem também para o cargo de ajudante de obras, 69 vagas distribuídas em várias regiões, também salários entre R$ 1.100 e R$ 1.700, além de benefício. Como é que você faz? Para se candidatar, você tem que cadastrar o seu currículo no aplicativo Carteira de Trabalho Digital ou ir até uma das 16 agências do trabalhador. a gente teve uma manhã caótica na porção norte do Distrito Federal por conta do tombamento daquela carreta, né? Ela foi destombada no começo da tarde, o trânsito ficou normalizado já no começo da noite, a volta para casa foi tranquila, diferentemente da vinda, que foi caótica. Hoje, naquele trecho, a gente tem o trânsito completamente liberado, fluindo normalmente ali na 020. O que a gente tem nesse momento é um pouquinho de retenção. Na altura do estádio Augustinho Lima, segue um trânsito moderado até a altura dos condomínios ali do Colorado, mas chegando ali ao balão, ao viaduto do Colorado, o balão do Colorado, a situação do trânsito já está completamente normalizada, o motorista consegue chegar tranquilamente ao seu destino hoje.

0: 6:38, estamos aqui com o Start TMC para São Paulo, Brasília, Rio de Janeiro, Curitiba, Belo Horizonte e Recife. Estamos aqui com Bruno Rizzi. Bruno, a gente estava comentando aqui sobre a sabatina, sobre os debates. Renan Santos participou da sabatina aqui na TMC na terça-feira e ontem ele participou de entrevista no Jornal Nacional. Queria que você fizesse uma análise e comentasse pra gente sobre isso.
1: Bom, lembrando que hoje o Tebas já reforçou, mas vou reforçar novamente o convite. Hoje, a partir das 8 horas, a gente tem o candidato Ronaldo Caiado no TMC 360 para a sabatina aqui da TMC, a série de sabatinas que a gente tem feito, e o próprio Renan Santos. A gente recebeu Augusto Cury na segunda-feira, e o próprio Renan Santos, que esteve ontem no Jornal Nacional da Rede Globo, esteve com a gente aqui anteontem para discutir aí os temas e as propostas e, enfim, todo o tema eleições. Renan Santos, em comparação a Zema e Caiado, que também participaram das sabatinas da Rede Globo, foi muito melhor do que os outros dois no sentido de desenvolvimento das respostas. Ele, enfim, levantou diversos pontos que são questionáveis até a nível jurídico, constitucional, diversas questões que não dependem simplesmente do presidente da República, requerem governabilidade, requerem apoio do Congresso. Renan Santos é de um partido extremamente novo, né? Não do novo, não do partido novo, relativamente novo, no sentido de formação, né? Que é uma missão, que é uma costela ali do MBL, que sempre foi um movimento, surgiu lá no movimento em 2013, depois culminou ali nos movimentos que culminaram no impeachment do presidente Dilma, mas como um partido, ele é de um ano para cá. Essa nova formação até impediu que membros do próprio grupo se filiassem à missão por já estarem filiados a outros partidos. Você não pode simplesmente trocar ali num intervalo próximo de eleições. Então, muitos representantes do grupo, inclusive da própria campanha de Renan Santos, não participam do partido Missão. Então, essa falta de representatividade ainda é algo que traz uma dificuldade para governar, para governabilidade. A falta de representação na Câmara dos Deputados, no Senado, etc. Então, esse é um ponto que Renan Santos, se eleito presidente, teria que lidar. E isso bate de frente, vai de encontro a diversas propostas que ele tem. Mas essa é outra discussão. A gente entende que a gente não pode também ficar antecipando as problemáticas em relação à articulação, à governabilidade. Mas em relação a questões constitucionais, tem uma série de problemas ali envolvendo segurança pública e a relação criminal ali com facções, etc., que mexeriam na Constituição. Apesar de tudo isso, são pontos super questionáveis. Renan Santos não fugiu das respostas, tanto aqui na TMC quanto na Rede Globo, respondeu tudo. Aí a democracia permite que concordem ou não, assim como todas as sabatinas que a gente faz.
2: Exatamente. 6:42, já tem Bruno Rizzi no TMC 360, ele também vai participar da sabatina com o Ronaldo Caiado hoje, do PSD, no TMC 360. E nós temos agora uma entrevista aqui no Start TMC. A gente falou há pouco com a Lívia Braz lá em Brasília. Ela passou informações sobre a decisão do governo, né, que prorrogou o subsídio à gasolina até o dia 9 de setembro. E agora a gente conversa com a economista Juliana Inhas, que já está então ao vivo com a gente. Bom dia para você, Juliana. Seja bem-vinda aqui ao Start TMC. E eu te pergunto, né, como que vai funcionar isso na prática? O que significa essa prorrogação na prática?
3: Bom dia, Rafael. Bom dia, Fernanda, ao Bruno, a todos que estão aqui com a gente na TMC. É um prazer estar com vocês nessa manhã. Rafael, na prática, o que acontece é que essa medida, ela evita, na verdade, que esse repasse, né, aconteça para o preço do combustível. Então, na prática, o que acontece é que a gente segue exatamente no cenário que a gente tem hoje por mais 15 dias. Então, o governo segura aí, né, o fim dessa medida, que estava previsto agora para esse final de agosto. Então, a gente tem mais 15 dias onde os preços permanecem aí com essa subvenção, né, o que na prática segura esse repasse de 0,40 a 0,44 real para o preço. O consumidor, na prática, e acho que esse é um ponto relevante, ele não sente nada agora, né? Porque essa medida ela não visa baixar o preço, então, na verdade, ela tenta dar uma manutenção para o status que a gente tem hoje. Especialmente porque o mercado continua volátil e existiria, assim, uma probabilidade, uma possibilidade de que esse repasse, né, se essa subvenção acabasse hoje, que esse repasse acontecesse para o preço do combustível. Então é muito mais uma medida que tenta manter o status atual do que de fato mudar qualquer coisa, né, ou tentar gerar reduções, eventuais reduções ou altas. Na verdade é só uma manutenção, o governo ganhou aí 15 dias para tentar entender o que, que ele vai fazer com o preço dos combustíveis num cenário onde IPCA continua pressionado, né, e muito provavelmente esse IPCA agora de agosto deve vir um tanto aí mais pressionado no geral, e a gente ainda tem aí um cenário internacional conturbado que continua aí criando pressões nos preços por conta das incertezas que acontecem lá no Oriente Médio.
0: E quem acaba pagando essa conta, então, do subsídio? O governo, as empresas, o consumidor? Qual que é o impacto para os cofres públicos?
3: Fernanda, na prática, se a gente for olhar, é o contribuinte que, no final do dia, arca com isso. Porque essa subvenção, na verdade, é como se o governo estivesse auxiliando, né, dando uma parte aí do seu recurso para conseguir fazer a manutenção do preço. Só que o recurso do governo, no final do dia, também vem dos nossos bolsos, porque somos nós que financiamos o governo através pagamento dos nossos impostos. Então, na prática, é o consumidor que está pagando isso, de alguma maneira, de uma forma, inclusive, bem diluída, né? Porque todos nós estamos pagando, independente do fato de utilizarmos combustíveis diretamente ou não. Então, isso acaba sendo, sim, computado para o consumidor, seja no direcionamento dos recursos que o governo obtém aí pelos tributos, seja inclusive e eventualmente numa pressão maior sobre a dívida pública, que também recai sobre a gente, porque dívida pública mais alta, a gente já sabe qual é como a história se desenha. Dívida pública mais alta, juros são mais altos, os riscos são mais altos, o consumidor acaba pagando aí taxas de juros maiores para créditos, para financiamentos. Então, infelizmente, no final das contas, a gente acaba arcando com essa conta, ainda que indiretamente.
2: Juliana, para a gente fechar aqui, não tenho como não te perguntar, estamos aí vivendo um período eleitoral, né? A gente daqui a pouco vai chegar a outubro com as eleições. Essa decisão do governo tem caráter político ou é puramente técnica? Ou seja, se não tivéssemos a eleição em outubro, teríamos essa decisão também ou não?
3: Rafael, toda decisão, querendo ou não, ainda que seja econômica, sempre tem ali o seu lado político, porque, enfim, né, faz parte de um contexto mais amplo, onde a gente está vendo pessoas tomando decisões, o legislativo tomando medidas a favor ou contra, né, um determinado status econômico. Nesse momento, e sem dúvida isso passa assim, na cabeça de todo mundo que hoje provavelmente vê essa medida e nos escuta, é que existe um caráter eleitoreiro no sentido de que o governo está tentando segurar um pouco mais a situação, porque estamos aí sim às vésperas da eleição. E isso tem bastante razão. Especialmente porque quando a gente olha a trajetória da inflação nos últimos meses, a gente continua com uma inflação acima do centro da meta. A gente já conseguiu, quando a gente olha, né, para a inflação nos últimos 12 meses, a gente já está ali perto, né, entrando ali para essa banda, né, da meta de inflação, mas hoje nós estamos muito mais próximos do 4,5% do que nós deveríamos estar, que na verdade são os 3%, centro da meta. E na prática, essa pressão, né, essa subvenção, o fato dela ser mantida evita que os preços eventualmente subam nesse 0,44. E esse 0,44 levaria a uma pressão inflacionária seguida no IPCA dos próximos 2 meses, muito provavelmente, ou do próximo, né, nesse IPCA aí que viria agora, uma parte calculada para o final de agosto e provavelmente uma parte seria repassada para setembro. Então, isso segura um pouco o momento que esse aumento, né, de preços do 0,44 poderia, ainda que parcialmente, ser incorporado ao preço. Então, isso segura a inflação. Do ponto de vista político, é racional.
0: Tá certo. Muito obrigada pela sua entrevista, Juliana Inhas, economista. Um ótimo dia para você. Agora, 6:49.
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2: A gente continua girando a nossa reportagem agora com São Paulo. Chegou ao fim, nesta quarta-feira, o Febraban Tech 2026, o maior evento de tecnologia e inovação do setor financeiro. Realmente foi demais o evento. E o Ricardo Sparvoli acompanhou tudo e tem os detalhes.
5: A edição 2026 foi a maior do evento organizado pela Federação Brasileira de Bancos, com um crescimento de 71% em relação ao ano anterior. O Febraban Tech expandiu de forma significativa tanto a exposição quanto os espaços de conteúdo, oferecendo mais experiências, mais interação e muito mais oportunidades de conexão. Foram 6 palcos simultâneos, 2 a mais do que em 2025, promovendo debates profundos a respeito dos principais desafios e transformações da economia digital. O evento reuniu líderes dos setores financeiro, de tecnologia, sustentabilidade, telecomunicações, varejo e de diversos segmentos que impulsionam a inovação no país, servindo como um ponto de encontro de instituições, executivos e especialistas que moldam o futuro dos serviços financeiros no Brasil. Um dos principais nomes que passou pelo Febraban Tech 2026 foi Marco Stefanini, fundador e CEO do Grupo Stefanini, que é uma multinacional brasileira de tecnologia e consultoria focada em inovação digital e inteligência artificial. Ele conta pra gente qual que é a importância de um evento como este.
6: Você tem uma oportunidade de mostrar suas estratégias e hoje em dia, o que não falta é nova estratégia, novos direcionamentos e novas emoções. Então a gente hoje tem um corpo muito forte de novas ofertas, novas soluções. Obviamente agora a maioria aceleradas por IA, que é o tema do momento. Então esse é o momento apropriado para você poder compartilhar, para você vivenciar com os outros, o ecossistema, incluindo parceiros, mas principalmente os clientes.
5: Stefanini também falou claro sobre um dos assuntos mais importantes do momento e um dos temas mais importantes do evento, inteligência artificial.
6: Hoje o acesso à IA, felizmente, acho que para todos, é bastante democrático, né? Todos podem usar, então esse não é um diferencial. Hoje está se tornando, você usar a IA se torna, na verdade, uma commodity. Qual que é o grande diferencial? É o que a gente chama da arquitetura, né? Ou seja, como você vai usar a IA.
0: Exatamente, né? A IA vem para o benefício, para a vantagem, para a facilidade, para a agilidade, mas é o que ele acabou de falar. Como você vai usar a inteligência artificial? Tem gente que propaga mentira, né?
2: Exatamente.
0: Enfim, por isso que tem que ficar muito alerta e fazer o uso consciente de inteligência artificial.
2: 6:52, a gente vai para o Pernambuco agora. Recife abre cadastro para voluntários da Copa do Mundo Feminina de 2027, com inscrições, inclusive oficiais, previstas para setembro. Quem tem mais informações para a gente é a Jolie Santos. Jolie, muito obrigado por, enfim, estar com a gente aqui. Bom dia para você. E tá chegando, né? Parece que não, mas já tá logo aí 2027 com a Copa Feminina.
7: Exatamente. Bom dia, Rafael. Bom dia, Fernanda. E bom dia a todos que acompanham o Start TMC nesta manhã. E é isso. Quem tem 18 anos ou mais e gostaria de fazer parte da organização da Copa Feminina já pode registrar o seu interesse. E olha só, não é preciso ter experiência anterior como voluntário. É necessário ser brasileiro ou ter autorização legal para estar no país durante a competição, além de ter disponibilidade para cumprir um número mínimo de turnos entre junho e julho de 2027, período da Copa Feminina. A FIFA pretende selecionar cerca de 6 mil voluntários para atuar em mais de 30 funções. Tem oportunidade em áreas como atendimento ao público, transporte, credenciamento, tecnologia e até gestão da competição. E o trabalho pode acontecer não só nos estádios, mas também em aeroportos, hotéis e centros de treinamento. Agora, um detalhe muito importante, esse cadastro inicial não significa que a pessoa já foi selecionada. É apenas uma manifestação de interesse por parte dos voluntários. O processo oficial de inscrição e seleção está previsto para começar em setembro. E quem fala português ou inglês já atende a um dos requisitos. Outros idiomas pode ser um diferencial. A Copa do Mundo Feminina será realizada no Brasil entre 24 de junho e 25 de julho de 2027. Então, para quem quer ter essa experiência e participar dos bastidores de um dos maiores eventos esportivos do mundo, o primeiro passo já está liberado: registrar o interesse na plataforma oficial de voluntariado da FIFA. É com vocês.
2: Beleza, obrigada, obrigado. Julie. Copa do Mundo tá aí, hein? Passa rápido demais, já tá aí, daqui a pouco.
0: 6 horas e 54 minutos, agora a gente vai ver o que é destaque nesse momento no nosso site tmc.com.br. Estamos aqui com a Marina Fornazieri, bom dia.
8: Bom dia, pessoal. Hoje eu queria falar para vocês de um fenômeno muito legal que vai acontecer hoje à noite.
2: Opa!
8: Um eclipse lunar parcial que vai poder ser observado em todo o Brasil. Então todo mundo aí nas nossas praças vai poder dar uma olhada. O eclipse lunar acontece quando a Terra se posiciona diretamente entre o Sol e a Lua, projetando uma sombra na Lua e dando um tom avermelhado, meio laranja. E a melhor parte desse fenômeno é que ele pode ser visto a olho nu, diferentemente do eclipse solar. Então não precisa de equipamento, não precisa de óculos especial, só olhar para cima. E na matéria que está no nosso site, tmc.com.br, a gente detalhou lá todos os horários, quando vai ser
2: Vou entrar agora aqui, inclusive.
8: Olha lá, o auge do eclipse. Então, quem quiser ver esse fenômeno pode entrar no nosso site para ver quais são os horários. E também tem um convite, que hoje vamos ter mais uma sabatina, né, com o candidato à presidência da República, Ronaldo Caiado, do PSD. E a gente já fez mais duas sabatinas, né, na TMC, com o Augusto Cury e também com o Renan Santos. E entrando no nosso site, pesquisando o nome dos dois, você pode ver quais foram as propostas que eles apresentaram na sabatina, quais foram os principais destaques. Então, se você ainda está em dúvida de quem votar, pode acompanhar a nossa sabatina e também entrar no nosso site para ver as que já passaram.
2: Bom demais.
0: E o que mais que a gente tem?
2: Você falou que tinha uma pergunta.
8: Uma pergunta. Ó, o Bruno Chaise pediu pra eu perguntar pra vocês qual que vai ser o placar do Grenal pela Copa do Brasil hoje.
2: Que o nosso editor-chefe é gremista, agora eu entendi. Acho que o Grêmio ganha hoje. 2-1 pra Bruno Chaise tá bem feliz amanhã com a gente aqui.
0: Como ele é o editor-chefe, 4-0 pro Grêmio.
8: Eu também vou chutar por aí.
2: Olha, é lá.
0: Melhor. Vamos chutar lá em cima.
2: Enfim, tá todo mundo apostando no Grêmio, então. O jogo é às 8 horas da noite no Beira-Rio, em Porto Alegre, jogaço internacional e Grêmio. Valeu, Marina.
0: Obrigada,
2: valeu,
0: Marina.
2: Gente. 6 horas e quase 57 minutos, você acompanhando aqui o Start TMC.
0: Tem mensagem, não tem?
2: Muita gente participando. Rapidinho aqui, Manuel participando de Salvador no aplicativo da TMC, Joaquim em Brasília pelo Dial no nosso WhatsApp escrevendo aqui, e no YouTube, rapidinho, mensagem sobre o Rodoanel. Quem manda pra gente é o Lázaro Alves, pergunta sobre como tá o Rodoanel em São Paulo, situação ruim em alguns trechos, mas melhor na comparação com ontem. Ruim mesmo tá Raposo Tavares nessa manhã, passando a informação que importa pra você.
0: Muito bom, o Start TMC vai ficando por aqui. Obrigada pela sua audiência, obrigada, Marina, obrigada, Tebas, obrigada a todos.
2: Valeu, pessoal. Vem aí o TMC 360 com Joana Trepto e Felipe Bueno.
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1: Em ponto, 7 horas, bom dia, seja bem-vinda, seja bem-vindo. Começa mais um TMC 360. Nós estamos na quinta-feira, 27 de agosto de 2026. Eu, Felipe Bueno, ela, Joana Trépto. Bom dia pra você, Joana.
2: Bom dia, Felipe.

0: acordo com o governo federal, Davi Alcolumbre, presidente do Senado, diz que a MP, a medida provisória do fim da taxa das blusinhas, sim, deve ser votada na próxima semana. De Brasília, Lívia Brás.
1: O presidente do Senado garantiu a instalação da comissão mista já na semana que vem, no dia 1º de setembro, e também a votação da matéria em plenário para que ela não perca a validade.
2: Relator no Senado confirma que vai manter texto da Câmara sobre o fim da escala 6x1. Rafael Felice.
0: Daqui a pouco, Rafael Felice, direto de Brasília. Outro assunto aqui da abertura do nosso TMC 360, ex-banqueiro Daniel Vorcaro, depõe hoje à Polícia Federal. O inquérito apura possível corrupção de servidores do Banco Central, no caso Master.
2: E a TMC realizou o primeiro debate com candidatos ao governo do Paraná, de Curitiba, Felipe Armata.
3: Com desistências de última hora de Sandro Alex e Sérgio Moro, o debate se transformou numa sabatina com o candidato Requião Filho. Entre os temas abordados, a violência contra a mulher e os fenômenos climáticos.
0: Superior Tribunal de Justiça julga hoje pedido para que Alexandre Nardoni e Ana Carolina Jatobá voltem à prisão. De São Paulo, Luísa Mutoni.
4: O ex-casal foi condenado pela morte da menina Isabela Nardoni, que na época do crime tinha 5 anos de idade. Atualmente, eles cumprem pena em regime aberto, mas são acusados de descumprir as determinações dessa progressão de pena.
2: Caixa Econômica Federal registra lucro de 3 bilhões e 900 milhões de reais no segundo trimestre de 2026. O montante representa uma alta de 5,9% na comparação com o mesmo período de 2025.
0: Donald Trump oficializa aumento de importação de carne. Essa medida busca conter a escalada de preços do produto nos Estados Unidos.
2: Eclipse lunar começa nesta noite e pode ser visto a olho nu em todo o Brasil. O fenômeno terá início às 10h24. O ponto máximo está previsto para acontecer a 1h13 já da sexta-feira.
0: E a Copa do Brasil, hein? Olha, o Palmeiras fez 3-0 no Santos e encaminhou a vaga para as semifinais, né? Hoje tem clássico Grenal, às 8h da noite.
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0: Vamos lá, um dos assuntos do dia, então. Vamos a Brasília, né? Após reunião entre Lula, Hugo Mota, Davi Alcolumbre, o presidente do Senado afirmou que o Congresso, sim, deve votar na próxima semana a MP, que encerrou a chamada taxa das blusinhas em cima da hora, aos 44,5 do segundo tempo, né? O que vai acontecer agora? Qual que é a tramitação? Tudo isso quem vai contar pra gente de Brasília é você, Lívia Brás. Bom dia, seja bem-vinda.
1: Oi, Felipe, bom dia para você, bom dia para Joana. Pois é, essa reunião de ontem que aconteceu na hora do almoço, né, entre o presidente da República, o presidente da Câmara e também o presidente do Senado, acabou rendendo vários ativos preciosos para o governo, que estava buscando não só a aprovação, né, dessa medida provisória que põe fim à taxa das blusinhas, que, como você disse, está com um prazo super apertado, caduca agora no dia 8 de setembro, mas também de outros projetos relativos aí à segurança pública, jornada de trabalho, tudo isso num momento importantíssimo para o governo, um momento pré-eleitoral, né? Essa reunião ela foi considerada super positiva, logo depois que terminou, os três presidentes, eles se pronunciaram, o presidente da Câmara, Hugo Mota, falou sobre esse acordo e prometeu a instalação da comissão mista e também a votação em plenário dessa medida. Vamos ouvir.
6: Vamos agora, em comum acordo, eu e o presidente Davi, instalar a comissão mista que trata da medida provisória que acaba com a taxa das blusinhas o mais rápido possível, para que a comissão possa concluir o seu trabalho. A comissão que terá a presidência indicada pela Câmara e a relatoria indicada pelo Senado, com a finalidade de aproveitarmos a janela do esforço concentrado da próxima semana para aprovarmos no plenário da Câmara, e em seguida o Senado também terá a oportunidade de apreciar, já que essa medida provisória vence no meio do mês de setembro.
1: Pois é, logo na sequência, quem falou foi o presidente do Senado, Davi Alcolumbre. Ele explicou os trâmites dos próximos passos dessa medida lá no Senado e garantiu a manutenção.

0: extensão desse benefício.
1: Essa medida provisória não vai caducar. Essa medida provisória vai ser deliberada na comissão especial de medidas provisórias, que nós vamos instalar provavelmente na terça. Ela precisa ser deliberada na comissão, depois no plenário da Câmara, depois no plenário do Senado. Mas eu faço o compromisso, como foi feito pelo presidente Hugo Mota, com o senhor e com o Brasil e com as brasileiras e com os brasileiros que precisam dessa matéria em vigência, que na semana que vem, tempo curto de esforço concentrado, no meio do processo eleitoral, nós vamos deliberar e encaminhar esta matéria para o senhor sancionar e ela virar lei para proteger milhões de brasileiros que usam desse instrumento para adquirir produtos muito baratos e terem qualidade de vida melhor.
0: Bom, um pouco mais tarde, o presidente da Câmara, Hugo Mota, ele anunciou que indicou o deputado Reginaldo Lopes do PT de Minas Gerais para a presidência dessa comissão mista e ele disse pelo X que a relatoria é atribuição do Senado Federal. A gente fica aguardando então. Esse almoço, né, que aconteceu entre os três presidentes, ele foi restrito a fotógrafos e a cinegrafistas. Os jornalistas, repórteres não puderam entrar, não puderam participar, por isso não puderam fazer perguntas, né? Mas logo depois, o presidente Lula fez uma declaração, disse que o que ele pretende é pacificar o Brasil, deslocar esse debate político, né, para questões que ele considera que sejam de fato importantes e essenciais para a população. O presidente também criticou toda essa polarização que a gente vem acompanhando no Brasil, disse que o objetivo dele é concentrar o governo em temas como segurança pública, saúde, educação, emprego e também endividamento da população. Felipe e Joana, volto com vocês.
2: Obrigada, Lívia, pelas informações. Para entendermos melhor os efeitos dessa taxação sobre a população de baixa renda, além do peso da carga tributária no bolso do brasileiro, os apresentadores do Link TMC conversaram com o Rodrigo Marinho, que é diretor executivo do Instituto Livre Mercado. Vamos ouvir.
3: Se eu tenho um governo que gasta muito mais do que arrecada, os tributos não são suficientes. Então, ele precisa pedir para o mercado pedir empréstimo. Quando esse devedor ele deve demais, por óbvio, ele aumenta o seu risco. Se ele aumenta o seu risco, aumenta os seus juros. Se ele não consegue sustentar nem com esses tributos, né, os impostos de maneira geral, nem com os empréstimos, ele precisa recorrer à impressão de moeda, ou seja, à inflação. Né, que aumenta a massa monetária, porque consequência vai ter aumento de preço. Então nós temos um problema da causa, o governo precisa ser mais responsável. Aí com isso nós temos duas soluções, um é diminuir impostos para o governo também se estimular a ser mais responsável. Essa é a definição. No caso da taxa da blusinha, não tem um impacto fiscal tão grande, ou seja, não há uma arrecadação tão maior ou tão menor para o governo por conta disso. O prejuízo está muito no bolso das pessoas.
4: Bom, esse foi o Rodrigo Marinho, né, diretor executivo do Instituto Livre Mercado, falando sobre as questões tributárias e questões fiscais do governo federal. Independentemente de qualquer governo, independentemente de taxa das blusinhas ou não, as questões fiscais que são muito importantes. E estamos de olho também em 2027, independentemente de quem seja eleito, as questões fiscais são um tema urgente, nós estamos de olho aqui na TMC. Agora, dando sequência a esse assunto aqui, a CNI alertou em nota técnica divulgada nesta quarta-feira que o fim da tal taxa das blusinhas pode pôr em risco mais de 100 mil empregos e a geração de cerca de 20 bilhões, até um pouco mais que isso, 20 bilhões de reais em produção doméstica ainda neste ano de 2026. Segundo Márcio Guerra, superintendente de economia da CNI, vou abrir aspas aqui para as palavras dele. Com o imposto em vigor, o consumo que hoje vai para compras internacionais por meio do programa Remessa Conforme seria direcionado a produtos e serviços produzidos no Brasil. O imposto funcionava como uma redução parcial da assimetria tributária entre a produção doméstica e os similares importados, fecha aspas. Essa questão da assimetria tributária é uma pauta que tem sido abordada pelo setor, por parte do setor produtivo brasileiro, desde o início, desde 120 dias atrás, arredondando, né? Segundo esse economista, esse representante da CNI, o cálculo mostra quão nociva para a economia pode ser a aprovação da medida provisória que acaba com a taxa das blusinhas.
2: Bom, a Coalizão Prospera Brasil, que é um movimento que reúne entidades representativas de trabalhadores da indústria e do varejo nacional para defender a equivalência tributária e regulatória entre empresas brasileiras, divulgou uma nota de repúdio sobre as reuniões de Lula e Alcolumbre que tiveram como objetivo articular o fim da taxa da blusinha. Segundo a organização, abre aspas, o acordo anunciado para viabilizar a aprovação da medida provisória que permite zerar o imposto de importação sobre encomendas internacionais de até 50 dólares, representa um duro golpe em quem produz, vende, investe, emprega, paga impostos e acredita no Brasil. Enquanto empresas brasileiras, segue a nota da indústria e do varejo, suportam uma carga tributária que chega, em média, a 90% do custo dos produtos, além de elevados juros, burocracia e inúmeras exigências regulatórias, pretende-se assegurar tratamento privilegiado a mercadorias estrangeiras que ingressam no país através de plataformas digitais, sem cumprir as mesmas obrigações impostas ao comércio nacional. É algo que, como muitos outros assuntos, tem ponto, tem contra. Ponto, tem dois lados da mesma moeda, tem duas posições que obrigatoriamente são contrárias, são interesses contrários, e o que a gente está vendo agora é uma articulação pelo fim da taxa das blusinhas, fim definitivo da taxa das blusinhas. Claro que muitas organizações, indústrias brasileiras vão ficar insatisfeitas da mesma forma que ficaram satisfeitas quando foi implementada a taxa das blusinhas no ano passado, mas estudos comprovaram, de acordo com o que o governo tem feito, que essa taxa das blusinhas, ela não produziu o efeito que se esperava. Acho que é importante a gente lembrar apenas, porque a gente vê muita propaganda neste momento de campanha eleitoral, que a taxa das blusinhas foi algo defendido pelo governo Lula. Depois o governo entendeu que talvez não seria uma medida tão positiva assim, mas o então ministro da Fazenda, Fernando Haddad, defendeu em diversos momentos a taxa das blusinhas. Agora são 7 horas e 13 minutos.
4: Bom, é nosso compromisso aqui, você sabe, né? Trazer ponto e contraponto, trazer todos os lados envolvidos em questões polêmicas. Então vamos trazer mais uma para você formar a sua opinião aí, também da capital do país, também envolvendo o presidente do Senado, que afirmou que o relatório da proposta de emenda à Constituição, que prevê o fim da escala 6-1, olha aí, outro assunto que tem várias leituras, várias propagandas, prós e contra, né? Será apresentado na quarta-feira que vem, dia 2 de setembro, na comissão, a famosa CCJ, né? Comissão de Constituição e Justiça do Senado. Vamos para Brasília agora conversar com o repórter Rafael Felitti, que vai dar um arrazoado aí dessa história, o que está acontecendo, o que vai acontecer na semana que vem, né, Felitti? Bom dia para você.
5: Bom dia, Felipe, bom dia, Joana, bom dia aos nossos ouvintes aqui do TMC 360. Olha, muita coisa saiu dessa reunião de ontem, desse pronunciamento que o presidente Lula, o presidente da Câmara, Hugo Mota, e o presidente do Senado, Davi Alcolumbre, fizeram, né? Inclusive, o relator da PEC que acaba com a escala 6-1, o senador Omar Aziz, deve apresentar hoje esse relatório no sistema da Câmara, mas a tramitação na Comissão de Constituição e Justiça, a CCJ, começa só na semana que vem, a partir de quarta-feira, segundo o presidente do Senado, Davi Alcolumbre. Durante esse pronunciamento, Alcolumbre firmou compromisso com diversos projetos, diversas pautas do governo, como o que a Lívia acabou de falar, da taxa das blusinhas, sobre o Redata, que é o que cria incentivos para a construção de data centers, sobre a PEC da Segurança Pública, também sobre as terras raras. Mas, tanto a escala 6-1 quanto a PEC da Segurança Pública, Alcolumbre firmou compromisso para votar na Comissão de Constituição e Justiça. Mas ele não garantiu que essas duas medidas vão ser votadas em plenário na semana que vem durante o esforço concentrado, mas também não disse que não ia votar de jeito nenhum. Então, fiquem abertos. O que a gente sabe sobre a PEC da escala 6-1, de relatoria do senador Omar Aziz, é que ela vai avançar na CCJ, mas fiquem abertos ainda assim, apesar desse suspense essa semana até essa reunião acontecer, se ela pode ir a plenário. Um indicativo de que pelo menos o relator está alinhado ao governo, o senador Omar Aziz, é que ele não vai fazer mudanças no relatório. Por que isso é importante? Porque se o relatório não tiver alterações no mérito, se caso seja votado pelo plenário do Senado, ele vai à sanção do presidente. Porque se ele sofre algum tipo de alteração, o texto é obrigado a voltar para a Câmara dos Deputados. Mas, enfim, a gente vai só descobrir esses trâmites finais ali na semana que vem. Já o presidente Lula, inclusive, fez uma declaração sobre essas articulações políticas e a gente separou um trecho da fala do presidente da República e candidato à reeleição. Vamos ouvir.
6: Que a gente não tenha divergência em algumas coisas. duas pessoas sempre vão ter divergência. O que é importante é que a gente tenha dimensão do que é mais importante, do que é principal e o que é prioritário. E votar essas coisas que vocês vão colocar na porta para votar é uma prioridade do Brasil e uma prioridade do povo brasileiro.
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2: Às 16 minutos, dando continuidade ao nosso quadro desta semana sobre as atribuições de cada um dos cargos que iremos votar nas urnas no próximo dia 4 de outubro. Temos aqui o nosso colunista, analista político, Bruno Rizzi, para explicar hoje o que faz um deputado federal. Bruno Rizzi, bom dia.
8: Bom dia, Joana, bom dia, Felipe, bom dia a todos aqui com a gente no TMC 360. Pois é, hoje a gente vai falar aqui do cargo, então, de deputados federais. Lembrando que a gente escolhe o voto esse ano para deputado federal e deputado estadual. Hoje a gente está trazendo aqui o detalhamento sobre o deputado federal, que no total, no Brasil, a gente conta com 513 deputados federais. Eu preparei aqui um quadro para vocês, vou comentá-lo aqui. Quem está nos ouvindo pode acompanhar depois o próprio quadro pelo YouTube, mas pode seguir nos ouvindo aqui que a gente vai explicar detalhadamente cada ponto aqui desse nosso quadro. Bom, com relação às atribuições do deputado federal, a gente tem a representação da população, a elaboração e votos de leis federais, a fiscalização do Poder Executivo, a aprovação de orçamento, a atuação em comissões e frentes parlamentares e com destaque para dois pontos aqui que são essenciais. A gente ontem falou que escolhe, que a gente tem três senadores por estado. Por quê? Porque os senadores representam o estado, independentemente da população e do tamanho. Já os deputados federais representam a população daquele estado. Então isso varia de acordo com cada estado, naturalmente. Então você tem estados como São Paulo com 70 deputados federais, você tem outros estados como Mato Grosso do Sul com 5 deputados federais. Então isso varia de acordo com o tamanho. Mais do que isso, a gente tem que lembrar que são 513 deputados federais. Ontem a gente falou sobre questões de orçamentos, a gente citou as emendas parlamentares, a gente citou o valor que cada um dos 81 senadores tem disponível em emendas parlamentares por ano. Eu trago esse dado aqui para vocês também para os deputados federais. A gente tem aqui as emendas parlamentares na casa dos 40 milhões de reais por ano, por deputado federal. Façam as contas, 513 vezes 40 vezes 4. Tá aí a grande discussão sobre o orçamento público que a gente tanto debate, tanto fala. Vou repetir, ninguém aqui tá falando que é contra a emenda parlamentar. O que a gente sempre discute é o bom ou o mau uso desse orçamento, que tá cada vez mais concentrado na mão do Congresso Nacional, e a figura do presidente da República cada vez com menos poder sobre esse valor, podendo liberar e podendo controlar o timing de liberação desses valores, não necessariamente para quem e quanto desses valores. Então, o que a gente consegue concluir aqui é que, através desses deputados federais, a gente tem a representação da população dos estados. E isso é uma maneira de conectar os municípios com o poder público a nível federal. Eles são os grandes vínculos, os grandes agentes conciliadores de algumas questões e os grandes agentes agregadores também com relação a cada estado, cada município daquele estado na relação com o poder executivo, com o Palácio do Planalto, especialmente em questões envolvendo também as emendas parlamentares e o seu bom uso, assim a gente espera, e por isso a gente precisa conhecer os cargos, os candidatos, para votar corretamente, para garantir ou esperar ao menos que esse dinheiro e todo esse valor e essa representação ocorra de fato como a gente espera.
4: E teve um capítulo muito importante dessa história em 1987 para 88, né, Assembleia Constituinte, né, Rizzi, 88 a Constituição, que hoje ainda está em vigor. E de lá para cá, o papel do parlamento e as emendas, especialmente falando da Câmara dos Deputados, esse papel aí dos deputados e essa, importância das emendas no noticiário, na vida pública, foi crescendo, crescendo, crescendo, até que chegou a um descontrole, que é isso que você está colocando, né? Aqui, o nosso compromisso não é em dizer, olha, acabaram as emendas, somos contra, somos a favor. Somos a favor do bom uso do dinheiro público e que esse uso seja fiscalizado também, porque isso é muito importante, né? Quando você tem uma emenda direcionada por não sei quem para não sei onde, como é que você vai fiscalizar isso?
9: E esse é até um ponto muito rápido aqui, que a responsabilidade sobre o uso das emendas parlamentares, muitas vezes direcionada por um deputado federal para um município, não existe a responsabilidade de fato jurídica criminal por um eventual mau uso para as custas do deputado federal. Isso acaba caindo na conta do prefeito. Então, essa discussão também ela é muito necessária para que a gente tenha cada vez mais o bom uso dessas emendas parlamentares, que acaba sendo o grande ponto de discussão nesse cargo de deputado federal, assim como senadores.
2: Bruno Rizzi, daqui a pouquinho a gente volta a conversar. Agora vamos para Curitiba. Pois é, o primeiro debate eleitoral organizado pela TMC aconteceu no Paraná, foi organizado pela TMC Paraná em parceria com a Universidade Positivo. Virou uma sabatina com um dos três principais candidatos ao governo do estado. O repórter Felipe Armata traz os detalhes. Oi, Felipe, bom dia para você.
10: Bom dia, Joana, Felipe. Nós tivemos um fim de tarde muito intenso ontem na TMC. Por volta das 3h50 da tarde, a gente recebeu um e-mail da assessoria do candidato Sérgio Moro cancelando a participação dele no debate. Ele já tinha cancelado a participação no outro debate que teve nesse ano também, então ele não participou de nenhum debate. E mais próximo das 6h da tarde, a gente recebeu um comunicado via imprensa de que o candidato Sandro Alex também não participaria. Ele chegou a dar algumas declarações antes, falando que ele não iria fugir de nenhum debate, mas ele falou que com o Sérgio Moro não participaria, a situação mudaria e por isso ele não participaria. Logo na sequência, o candidato Requião Filho também emitiu uma nota à imprensa dizendo que viria para o debate e veio participar com a gente dessa discussão. O nosso regulamento previa que se dois candidatos faltassem, a gente continuaria, mas se transformaria numa sabatina. A gente fez uma sabatina de uma hora com o candidato Requião Filho e ele justamente falou sobre isso. Ele comparou essa fuga, né, essa não ida dos candidatos ao debate como uma entrevista de emprego.
11: O que acontece é uma falta de respeito com você, paranaense, com o eleitor paranaense. É o momento de apresentar as propostas, é o momento de trazer as soluções, de debater os problemas, para que você, eleitor, compare o que pensa o Requião Filho, se é que pensa Sérgio Moro, e com o que quer continuar Sandro Alex. Mas, infelizmente, eles não estão aqui presentes. Um amigo me fez uma analogia agora há pouco, que é como se você quisesse um emprego, mandasse o currículo e faltasse na entrevista de currículo, a entrevista para o emprego. Currículo só não basta, tem que vir aqui, tem que debater, tem que trazer as ideias. Não dá para ser só sabatina, porque na sabatina eles vêm com respostas ensaiadas, e no debate eles têm que responder a qualquer coisa e ter a tréplica. Talvez por isso tenha fugido.
10: Durante a sabatina foram feitas perguntas pelos jornalistas da TMC, também por professores e estudantes da Universidade Positivo. Abordamos assuntos como a economia do Paraná, as mudanças climáticas, e o candidato falou muito de como combater a violência contra a mulher.
12: Nós trabalhamos com proteção da mulher como uma das nossas prioridades. Se você olhar o meu programa, existe lá o Hospital Regional da Mulher e da Criança. Por quê? Ah, mas eu estou falando de violência contra a mulher. Eu estou falando da mulher como um todo, como mãe, como senhora, como mulher. Hoje uma mulher, para conseguir fazer um exame de mamografia, ela entra numa fila, ela é exposta. Se ela vai fazer uma consulta ginecológica, ela é exposta, ela é colocada, né, junto de todos aqueles outros. Então a gente quer um hospital regional da mulher e da criança e da infância, para que essa mulher tenha um ambiente seguro. E esses centros das mulheres que nós queremos criar ao modelo da Casa da Mulher Brasileira teriam também o apoio psicológico, o acolhimento para mulheres vítimas de violência.
10: E a gente reforça que a TMC conversou com as assessorias dos três candidatos, a gente fez uma reunião presencial com o nosso jurídico também, para eles darem as ideias de como deveria ser o debate. Todas as ideias foram acatadas. A gente fez um segundo momento que todos eles assinaram o acordo com relação a essas regras, e essas regras foram protocoladas no TRE com assinatura das três candidaturas. E aí ontem, efetivamente, duas das candidaturas não foram, e foi a de Requião Filho.
2: Felipe Armato, obrigada pelas informações, parabéns pelo trabalho. Bom, a gente sabe que Sérgio Moro, como a gente vem trazendo aqui, ele é líder até que isolado nas pesquisas de intenção de voto para o governo do estado do Paraná. Rizzi, os números, quais são os últimos números?
9: Pois é, a gente tem aqui uma questão muito interessante, né, sobre a situação de Sérgio Moro e do próprio Sandro Alex terem se ausentado ali. A gente entende que em algumas questões, algumas eleições, até a nível estadual, mas também a nível federal, a gente não concorda política e democraticamente com a ausência, mas estrategicamente para as campanhas, existe ali uma explicação por, enfim, por mais que a gente não concorde, existe uma explicação que possa conectar, possa ligar os pontos. Agora, com relação a Sérgio Moro e Sandro Alex, nem isso tem justificativa a ausência, porque Sérgio Moro tem um conforto ali na liderança, ele lidera as pesquisas, ainda não para ganhar num primeiro turno, ele tem ficado, de certa forma, estagnado ali num certo conforto em relação aos votos, algo como ali 30 e poucos por cento, né, de acordo com a média das pesquisas, mas o Sandro Alex, que até pouco tempo atrás tinha 2, 3%, hoje já figura ali com 14, 15%. Mas o desafio do Sandro Alex é justamente se tornar mais conhecido, é se mostrar como candidato de Ratinho Júnior, que carrega 70, 80% de aprovação do seu governo e que apadrinhou Sandro Alex para levá-lo à campanha de governador do estado para seguir o legado de Ratinho. 60% das pessoas na última pesquisa Alfa TMC dizem que querem uma continuidade da gestão Ratinho Júnior. E Sandro Alex vem como esse representante de acordo com a campanha feita por ele junto a Ratinho. Mas se ele quer se mostrar, ele precisa de fato aparecer. Se o desafio dele é se mostrar, ele deveria aparecer. E Sérgio Moro, que está na liderança de certa forma confortável, está estagnado. E ele tem o desafio justamente de Sandro Alex. Ele pode até ter um conforto no primeiro turno, mas no segundo turno ele tem essa concorrência. Precisaria também aparecer e se mostrar como um elemento diferente que merece sustentar a liderança. Então, assim, realmente falta elementos para a gente entender essas ausências. Acabou sendo uma sabatina com o Requião Filho, que está ali entre segundo e terceiro lugar e que vai conseguindo conquistar o seu espaço.
2: Obrigada, Bruno Rizzi, pelas informações. Na última pesquisa Quest, Moro aparece com 37% das intenções de voto, Requião Filho com 21%, Sérgio Moro do PL, Requião Filho do PDT, Sandro Alex do PSD com 15%. Então, esses seriam os entrevistados, ou seriam os convidados do debate da TMC. A gente, olhando aqui para essa questão do Sandro Alex, que é o candidato de Ratinho e que teria como objetivo se mostrar mais, a gente entende que foi uma decisão dele que o prejudicou. Mas quando a gente olha para a questão particular de Sérgio Moro, com 37% das intenções de voto, e a gente entende que há uma preferência do eleitorado no estado do Paraná por Sérgio Moro, pelas pesquisas, a gente vê que a questão é muito diferente, porque ele não quer se mostrar para um eleitorado que muito provavelmente gostaria de saber mais sobre as propostas. Então, a gente tem aí uma inversão de valores, mas acho que é algo que, se a gente pega as últimas entrevistas dadas por Sérgio Moro, a gente consegue entender que há uma dificuldade de manter um discurso nas entrevistas, principalmente em debates, sabatinas, que são ou tendem a ser entrevistas mais difíceis. Na última entrevista que Sérgio Moro fez, se não me engano, ao SBT, ele disse que ele tinha feito uma visita à Santa Casa de Cascavel, que é um hospital que não existe. Outra entrevista ao UOL, ele não soube informar qual era a tarifa do ônibus, da passagem de ônibus para a região metropolitana de Curitiba. Então, há ali uma dificuldade e pode ser que esse seja um dos motivos. Mas, realmente, é lamentável haver um comprometimento das equipes. Os candidatos se comprometeram a estar lá, um compromisso não apenas com a TMC, um compromisso com o eleitor, e não foram. Na última hora, decidiram não ir. Então, isso aí nos faz pensar como é que é o compromisso que eles querem ter com as pessoas que eles devem representar. Vamos lembrar aqui que um cargo público é a representação do povo em uma cadeira específica, nesse caso, uma cadeira muito importante, governador do Paraná. É sim que vão representar o povo que está lá todos os dias trabalhando, pegando ônibus, ainda que ele não saiba o preço da passagem, está pegando ônibus, indo para o hospital, ainda que ele não saiba quais são os hospitais, está indo para o hospital, para o serviço público, quando precisa de ajuda. Então, acho que é algo que a gente precisa levar em consideração. Agora são 7 horas e 31 minutos, Felipe.
4: Muito bem, por falar em compromisso com você, a gente tem daqui a pouquinho, né, a entrevista, mais uma sabatina da série que nós estamos trazendo para você formar a sua opinião com o candidato à presidência da República, Ronaldo Caiado, com quem nós já conversamos na época de pré-campanha, candidato à presidência da República pelo PSD, vai conversar conosco aqui em instantes no TMC 360. Por falar em Ronaldo Caiado, por falar em presidência da República, a gente tem novos dados aqui, as pesquisas vão saindo e a gente vai trazendo em tempo real. São 7 horas e 32 minutos agora. Uma nova rodada da pesquisa Poder Data AIA indica empate técnico entre Lula e Flávio Bolsonaro. Então vamos lá. Cenário de primeiro turno: petista aparecendo com 38% das intenções de voto, candidato do PL com 35%. Ou seja, dentro da margem de erro, a gente já explica qual que é a margem de erro em instantes. Terceiro lugar, também registrando empate técnico, ouça só: Renan Santos, do Missão, Ronaldo Caiado, do PSD, que acabamos de citar, Augusto Cury, do Avante, registrando 4% das intenções de votos, cada um deles. E aí, Romeu Zema, do Partido Novo, com 2%. Brancos e nulos, somando 5%, de acordo com essa pesquisa.
2: Novo empate também no cenário do segundo turno. Lula registra 45% das intenções de voto. E veja bem, Flávio Bolsonaro, 44%. Brancos e nulos somam 16%. A pesquisa foi registrada no TSE com 2.400 pessoas entrevistadas em 555 cidades, em 26 estados, mais o Distrito Federal. E a margem de erro, como o Felipe prometeu e a gente traz aqui, é de 2 pontos percentuais para cima ou para baixo. O nível de confiança é de 95%. Então, voltando aqui para o lead, ou seja, para o principal, o destaque dessa pesquisa, que é o empate técnico, Lula com 38%, mais 2. Não, na verdade é menos 2. Menos 2. A gente está falando de 36%. Flávio Bolsonaro, 35 mais 2, que é margem de erro, 37. Temos aí esse empate técnico.
4: Para simplificar, o intervalo tem que ser maior de 4 pontos, né? Nesse momento ele está em 3 pontos, né? Bem mais fácil. Já que nesse caso a gente está falando de uma margem de erro de 2 pontos percentuais. Daqui a pouco a gente fala mais sobre isso, e aqui no TMC 360 a gente vai falar também sobre as dificuldades das empresas que estão cada vez mais, em maior quantidade, recorrendo a processos judiciais, até extrajudiciais, para se manter na economia, na difícil situação econômica do país. Agora, 7 horas e 33 minutos.
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0: São 7 horas e 38 minutos. Eu tô de volta. Eu sou Olivia Braz, sou eu que te trago as informações aqui da nossa região. Ministério Público do DF cobrou mudanças no plano da Secretaria de Saúde para enfrentar a falta de profissionais e de leitos na rede pública de urgência e também de emergência. A pasta tem 45 dias para apresentar a versão final do plano, com metas, prazos, responsáveis por cada uma dessas medidas. O documento também deve indicar os custos e como os resultados vão ser acompanhados. O MP também pediu um diagnóstico sobre o adiantamento, sobre o atendimento de clínica médica no hospital de base, que está enfrentando problemas de superlotação. Segundo a Promotoria de Saúde, falta de leitos de retaguarda contribui para a lotação dos prontos-socorros e também das UPAs. O Ministério Público também aponta casos em que existem leitos disponíveis, só que eles não são usados por falta ou por distribuição inadequada dos profissionais. Numa reunião com o Ministério Público, a Secretaria de Saúde reconheceu que de fato faltam profissionais mesmo, faltam leitos, apresentou medidas para melhorar o uso da estrutura que existe hoje. Essas ações do Ministério Público, elas fazem parte de uma ação civil pública que foi aberta em 2024 e que discute problemas na rede de urgência e emergência aqui do DF. A gente entrou em contato com a Secretaria de Saúde para saber quais medidas foram adotadas. Até agora a gente não recebeu uma resposta, mas a gente continua acompanhando esse caso, esperamos uma resposta para que a gente possa atualizar você, nosso ouvinte. Logo mais tem Brasília TMC, eu, Lívia Braz, estarei junto com a Marcela Franco e a gente vai trazer então mais detalhes sobre essa ação, essa cobrança do Ministério Público com relação à saúde pública aqui do Distrito Federal. Corte de energia hoje atende moradores de Águas Claras, Gama, Paranoá e Santa Maria. Lá em Águas Claras, desligamento já começa às 9 horas da manhã, vai até 1 da tarde. Vai rolar na colônia agrícola Águas Claras. No Gama, interrupção também começa às 9, só que se estende um pouquinho mais. Vai até às 3 da tarde no núcleo rural Ponte Alta. Já no Paranoá, serviço começa às 10 da manhã, vai até às 4 da tarde no núcleo rural Boqueirão. Já em Santa Maria, interrupção vai ser das 10 da manhã às 4 da tarde na QR-100. Segundo a Neo Energia, desligamento é necessário para garantir a segurança dos trabalhadores. E se você não ora numa dessas regiões e faltar energia na sua casa, você precisa registrar pelo telefone 116. Bora de informação do trânsito. Antes da gente se reunir mais uma vez, a Rede Transamérica Nacional tem trânsito complicadíssimo para o motorista que está saindo do Jardins Mangueiral de São Sebastião, do Jardim Botânico, principalmente ali na Avenida Comercial. O trânsito está bastante complicado, praticamente parado. Velocidade por ali é de cerca de 6 km por hora e segue assim ao longo de toda a Avenida Comercial do Jardim Botânico, viu? O motorista tem bastante dificuldade, inclusive ao descer ali, ao acessar a ponte JK, que também está com trânsito muito complicado nesse momento. Por ali a velocidade é de 16 km por hora, então não tem muita alternativa para o motorista, ele tem que ter paciência mesmo e, se puder, se adiantar, sair um pouquinho mais cedo de casa para não se atrasar para seus compromissos. Onde a gente também tem um trânsito complicado nesse comecinho de manhã, EPTG, ali o motorista já vem enfrentando dificuldade ali no centro de Taguatinga, na Elmo Cerejo. Quando entra de fato na EPTG, enfrenta lentidão na principal, na marginal, até logo depois do viaduto Israel Pinheiro.

0: 7:42. Hora de falar sobre as finanças do seu negócio aqui no É Da Sua Conta, nosso quadro em parceria com o PicPay, seu próximo banco. Ale Lupe está conectado para trazer mais uma dica para a gente. Oi, Ale, bom dia para você.
1: Bom dia, Joana, para o Felipe, para todo mundo ligado aqui na TMC. Joana, segundo semestre está repleto de datas comerciais já, hein? Pode ser importante.
0: Você vai falar o quê? Do Natal já? Não, né, Ale? Pelo amor de Deus. Tá, a gente ainda nem chegou na eleição.
1: Eu vou falar, mas ó, tem Dia das Crianças, tem Black Friday, e claro, tem o Natal, né? E tem férias de verão, né? O começo das férias de verão. A gente acabou de falar há pouco tempo do final das férias de inverno, mas tudo bem, o tempo tá voando, né? É uma boa oportunidade agora que a gente tá um pouco aí fora de datas, de épocas, para começar a pensar e se preparar para período de vendas, né? Algo que você pode fazer aí, Joana, quem está ouvindo, né, a gente aqui na TMC, é tirar um tempo para fazer um inventário do seu estoque, entendendo que está com baixa demanda, para fazer promoções com esses produtos, por exemplo. Também comprar adiantado para deixar tudo pronto para o período de alta procura. Você pode aproveitar que ainda a gente, né, não estamos aí coladinhos em datas comemorativas, para comprar produtos sazonais a preços baixos, como enfeites de Natal ou moda praia, por exemplo. Outra dica é usar essa oportunidade para investir na sua empresa e fazer aquelas reformas que tomam tempo, como atualizar o sistema operacional de vendas ou até mesmo instalar um novo equipamento, Joana. Quando a gente menos espera, a gente entra no mercado e lá estão as luzinhas de Natal, Papai Noel e tudo mais.
0: É, o Papai Noel está só esperando as eleições para começar a colocar a roupa dele para lavar, para estender, né? Colocar no varal. Olha, e esse tipo de movimento, ele requer um investimento não só de tempo, mas também de dinheiro. 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
0: não dá,
1: né?
0: Isso não. Ale, obrigada pela conversa de hoje. Eu te espero amanhã neste mesmo bate-horário para mais um É Da Sua Conta. 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Beijo no seu coração, Ale.
1: Um beijo para vocês dois. Até amanhã.
0: Até.
2: Sete horas e 7:46, mercado financeiro, negócios pelo mundo. Vamos às informações do nosso colunista Guilherme Ravache. Como é que estão os números do mercado financeiro nesta quinta-feira? Ravache, bom dia para você.
3: Bom dia, Felipe. O mercado está muito animado, né? O que que acontece? A Nvidia ontem reportou os resultados. A gente já estava trazendo aqui que tinha uma expectativa muito grande em torno do resultado da Nvidia. Todo mundo sabia que os números seriam sensacionais, né? Os números de resultado do último trimestre, mas estava todo mundo preocupado com o resultado no médio e longo prazo. E aí olha o que aconteceu, a Nvidia afirmou que vai aumentar as vendas até 2028 em cerca de 70%. Então a empresa já faturava muito alto e vai aumentar 70%. O mercado estava otimista, projetava um aumento aí de até 45%, eles vão aumentar 70%. E aí isso fez com que as ações saltassem, tá? Hoje a expectativa é que a Nvidia abra com mais de 7% de aumento na Nasdaq, a bolsa americana. esses 7% sozinhos vão trazer mais de 370 bilhões de dólares em valor de mercado para Nvidia, que é uma empresa aí de 5 trilhões de dólares, mais de 5 trilhões, a empresa mais valiosa do mundo. Então a demanda de IA não dá trégua, outras empresas de tecnologia, principalmente ligadas à inteligência artificial, também estão subindo forte por causa desse resultado, e isso puxa a bolsa, particularmente a Nasdaq, mas também o SP500, puxa o otimismo nas bolsas no mundo inteiro, retorna aí um apetite por risco com essa aposta na inteligência artificial. E aí tem mais uma notícia: Nvidia anunciou, ou está próxima de fechar, ela não anunciou oficialmente ainda, mas já tem relatos que vai fechar, a compra da Hugging Face, que é uma empresa de inteligência artificial, que como se fosse um GitHub. GitHub a gente tem para programas de código aberto, e a Hugging Face é para IAs de código aberto. Valor da compra, 13 bilhões de dólares. Como a Nvidia fatura aí, né, por trimestre já mais de 100 bilhões de dólares, está projetando 108 bilhões de dólares no próximo trimestre de faturamento, e dobrar a receita aí de novo no próximo ano, ano e meio. Então, não é muito dinheiro. Incrivelmente, 13 bilhões para a Nvidia já não é tanto dinheiro assim. O fato é que o mercado inteiro está animado nesse momento com os resultados da Nvidia. Isso contaminou o mundo inteiro positivamente. Felipe Joana.
2: Tá certo, então. Ravache volta ao longo aqui do TMC 360 com outras informações. Um ótimo dia para você. São 7h49 agora. Sete horas e 49 minutos, às terças e quintas-feiras, e hoje é quinta-feira, caso você não saiba, né? A gente tem a conversa de bastidores direto de Brasília com o nosso colunista Igor Damasceno, hoje especificamente, sempre nesse horário, 7h50, mais ou menos, né? Mas hoje especificamente nós não temos, ele volta na terça-feira, agora 7h50.
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2: Muito bem, vamos dar sequência aqui a uma conversa sobre um assunto que a gente está trazendo aqui, a gente está debatendo já faz algum tempo na nossa programação, que é a questão da recuperação judicial, até extrajudicial, de empresas relevantes, empresas importantes, não só do comércio, né, mas de outros setores importantes também. Vou enumerar aqui alguns exemplos. O mais recente, o Grupo Gênios. Pelo grupo, talvez você não saiba que empresa está por trás, mas tem Habib's, Ragazzo, tem Dalgril, né? A gente fala bastante, tem falado bastante das Casas Bahia, tem o caso do Polishop também, na indústria petroquímica, a Braskem, entre outros, né? Entre outros nomes do comércio, do varejo, da indústria, do setor produtivo brasileiro de maneira geral. 7h51 agora.
0: Vamos então nos aprofundar nesse assunto com Júlia Boer, advogada especialista em direito empresarial e societário. A gente vai entender o que que está acontecendo, o que que explica esse movimento. Júlia, bom dia para você. Aliás, existe uma explicação única para isso? Esse assunto já está virando até uma arma eleitoral para a gente se situar. Tem explicação? Bom dia.
5: Bom dia, Joana. Bom dia, Felipe. Muito obrigada. Na verdade, esse assunto agora vem ganhando uma grande repercussão, né? Principalmente depois das Casas Bahias. Mas é a grande inflação, é o momento que estamos vivendo. E, na verdade, a maioria das grandes empresas entrando agora não é uma coincidência. É o país, economicamente, a economia que estamos vivendo, e são as empresas aí tentando trilhar um caminho da recuperação extrajudicial ou judicial, e algumas não conseguindo e sendo decretada a falência, como é o caso da grande empresa Oi, né?
2: Júlia, tem uma questão que é muito interessante aqui. Até que ponto a gente está falando de conjuntura econômica? Porque é óbvio que a primeira coisa que vem à mente, isso não é só para empresário, é para consumidor também, é a questão da taxa Selic, e obviamente a taxa Selic está na ponta de cá. Na ponta de lá tem o dinheiro caro no Brasil, financiamento, crédito, tudo no Brasil é muito caro, e a tendência é que continue, pelo menos no curto e no médio prazo. Mas e falando de gestão, e falando de administração, né? Por exemplo, quando a gente fala de varejo, a natureza do varejo mudou muito, né? De 10 anos para cá, de 5 anos para cá, mesmo de 2 anos para cá. Então, Sim. Tem esse elemento também?
5: Sim, com certeza. Os instrumentos que nós temos hoje, como a recuperação extrajudicial, ela é para livrar a empresa, tanto a recuperação extrajudicial como a judicial, é para livrar a empresa de uma falência. Então, são os mecanismos que nós temos hoje extrajudiciais, onde nós conseguimos, o advogado entra em contato com todos os credores, faz todo o passivo da empresa, cria um plano de recuperação e aí, depois que esse plano, que tudo dá certo, que consegue cumprir, ele é homologado em juízo. Esse seria o extrajudicial. E aí, quando a empresa ela está mais afundada por questões, enfim, a taxa Selic, são questões econômicas, né, que vai se juntando, vai virando uma bola de neve. A gente parte para uma recuperação judicial. Nessa recuperação judicial, que inclusive é um caso, por exemplo, das Casas Bahia, o juiz, que ele faz? Ele nomeia um administrador judicial e aí tudo que o advogado faria de forma extrajudicial, entrar em contato direto com os credores, o administrador judicial, ele vai fazer tudo isso, mas com o juiz em cima. Então, o juiz ele vai analisar todo o plano, né? Todo o plano de pagamento, plano de passivo, e esse administrador judicial vai tentar organizar a empresa para que ela não chegue numa possível falência. Então, a intenção da recuperação judicial é justamente a empresa conseguir cumprir com a sua obrigação econômica, com o seu passivo, né, com os seus débitos, para que não chegue aí numa possível falência.
2: Muito bem, o assunto é complicado, obviamente, a gente está falando faz algum tempo sobre esse tema, as notícias vão chegando, a gente vai trazendo as repercussões aqui, quero agradecer a advogada especialista em direito empresarial e societário, Júlia Boer, que conversou conosco aqui no TMC 360, um ótimo dia para você, ótima quinta, obrigado.
5: Muito obrigada.
2: Agora, 7h55.
0: O presidente Lula reuniu hoje os presidentes da Câmara e do Senado para alinhar as principais pautas do governo no Congresso. Hoje, na verdade, ontem. Como o dia foi longo, a gente pode colocar hoje, né?
2: Deve ter sido
0: noite já dentro a reunião. Depois do encontro, Hugo Mota e Davi Alcolumbre confirmaram o avanço da taxa das blusinhas e também de outras pautas que são consideradas prioritárias. A grande pergunta é, são consideradas prioritárias para quem? Bom, vamos falar sobre as pautas. Murilo Hernandes traz os detalhes.
6: O Palácio da Alvorada durou mais de 2 horas e terminou com um calendário mais definido para alguma das principais propostas do governo. Um dos resultados foi a decisão de instalar a comissão mista, que vai analisar a medida provisória que suspendeu a cobrança de 20% sobre compras internacionais de até $50, a chamada taxa das blusinhas. O presidente da Câmara, Hugo Mota, afirmou que a comissão deve ser instalada o mais rápido possível, com previsão para a próxima terça-feira.
7: Instalar a comissão mista que trata da medida provisória que acaba com a taxa das blusinhas o mais rápido possível, para que a comissão possa concluir o seu trabalho, a comissão que terá a presidência indicada pela Câmara e a relatoria indicada pelo Senado, com a finalidade de aproveitarmos a janela do esforço concentrado da próxima semana para aprovarmos no plenário da Câmara, e em seguida o Senado também terá a oportunidade de apreciar, já que essa medida provisória vence no meio do mês de setembro e nós precisamos ter antes disso a sua apreciação.
6: A medida provisória perde a validade no dia 8 de setembro, por isso Câmara e Senado precisam concluir a votação antes do prazo para evitar o retorno da cobrança. O presidente Lula também destacou a importância da negociação com o Congresso Nacional para avançar com as pautas consideradas prioritárias pelo governo.
8: Primeiro, a taxa das blusinhas, que tira, sabe, a cobrança de uma taxa das pessoas que gastam R$ 50 em produtos, sabe, comprado pela internet. Terceiro, a escala 6x1, sabe, também que é uma coisa de muito interesse da sociedade brasileira, será uma coisa muito importante, eu diria, para as mulheres que trabalham e para os homens que trabalham, porque vão ter mais tempo de cuidar dos seus.
6: O presidente do Senado, Davi Alcolumbre, afirmou que o encontro reforça o diálogo entre o governo, a Câmara e o Senado.
9: Para dizer que a relação construída entre o Poder Executivo, mas muito especialmente a nossa relação minha e do Hugo Mota com o senhor enquanto presidente do Brasil, ela tem dado muitos frutos positivos ao povo brasileiro.
6: Além da taxa das blusinhas, a reunião tratou do fim da escala 6x1, da PEC da Segurança Pública, do Marco dos Minerais Críticos e de incentivos para data centers.
10: Para o diretor executivo do Instituto Livre Mercado, Rodrigo Marinho, o governo errou em colocar a taxa das blusinhas em prática. O diretor explica que o valor é tão baixo que não vale a pena tributar.
11: O maior erro do governo era exatamente a taxa da blusinha, porque hoje, quando você viaja para fora do Brasil, você consegue trazer até $1,000, né, dos gastos que você tem em viagem. Obviamente, as pessoas mais pobres, e mesmo acho que todo mundo, de maneira geral, quer ter a possibilidade de comprar o que se chama dentro do de mínimos, ou seja, o valor é tão baixo que não vale a pena tributá-lo.
6: A Proteste, maior associação de consumidores da América Latina, defende o fim da cobrança e pede agilidade na aprovação da medida provisória pelo Congresso Nacional, argumentando que o imposto atinge principalmente a população de menor renda. Agora, a expectativa é de avanço dessas propostas antes da redução do ritmo das votações por causa do calendário eleitoral.
2: Fechando por enquanto esse assunto, antes de chamar o Murilo Hernandes, a Joana fez uma pergunta em si importante, né? Importante para quem essa pauta da taxa das blusinhas? Vale a gente fechar um raciocínio aqui para você fechar a sua opinião, importante para quem? Agora, porque semanas atrás, meses atrás, não era tão importante assim no âmbito do andamento da agenda do Congresso Nacional, tanto da Câmara como do Senado. Então, vale a gente acrescentar esse ponto aí. Importante agora, antes não era, depois vá saber.
0: E eu acho que também é legal a gente ressaltar uma mensagem que o presidente Lula disse depois de posar para a foto em que ele está com Davi Alcolumbre e com Hugo Mota. Ele disse, juntos para sempre. E a imagem, realmente são eles pertinho, agarrados, abraçados, mãos dadas, enfim. Isso daí mostra o acordo selado entre eles, um acordo que é muito interessante para eles. A taxa das blusinhas sempre foi uma reivindicação, sempre nos últimos meses foi uma reivindicação do povo brasileiro, que parou de comprar fora, parou de ter acesso a produtos mais baratos, por causa de uma determinação, de uma canetada do governo. Havia um entendimento de que essa taxação, uma taxa, uma tarifa, seria melhor para os cofres públicos, para, enfim, o equilíbrio, a concorrência, o que for. Mas havia esse entendimento. De lá para cá, de maio até agora, isso daí ficou em stand-by. Mas agora, às vésperas da eleição, não só a taxa das blusinhas, como também escala 6x1,

0: das blusinhas, né? Imaginando que ela vai cair mesmo. Você pretende comprar mais produtos de fora? Tem três opções: sim, não, talvez. Já está no ar nosso TMC News BR, também no nosso canal do WhatsApp. Sem a taxa das blusinhas, você pretende comprar mais produtos de fora? Daqui a pouco a gente traz uma parcial, repetindo três opções: sim, não e talvez.
1: Agora são 8:02, vamos virar a página aqui no TMC 360, vamos falar de esporte. Calil, hora do esporte. Tivemos ontem a vitória do Palmeiras e do Vasco pelos jogos de ida das quartas de final da Copa do Brasil. Como é que foram essas partidas, hein, Calil?
0: Diga, Calil.
2: Bom dia, Joana, bom dia, Felipe.
0: Opa.
2: Bom, os mandantes se deram bem ontem na Copa do Brasil, né? O Palmeiras liquidou o Santos, venceu por 3-0, poderia ter feito mais gols, mostrou sua superioridade. Eu até escrevi no nosso site, né, que o Palmeiras era o maior favorito nessas quatro eliminatórias da Copa do Brasil. Não deu outra. Ontem ganhou como quis, já está classificado. E no outro jogo, uma grande vitória do Vasco. Vasco 1-0. Aí o nosso público perguntará: 1-0, uma grande vitória? Sim, uma grande vitória, porque a partir dos 17 minutos de jogo, o Vasco teve um jogador expulso, Cauã Barros. E mesmo com 1 a menos... conseguiu fazer o gol com o colombiano Andrés Gómez, teve mais um gol anulado. Então o Vasco se superou na partida. É muito difícil um jogo eliminatório desses você perder um jogador expulso jogando em casa e tendo que vencer para levar vantagem para o campo do adversário. Então semana que vem teremos terça-feira Cruzeiro e Atlético, 1-1 no primeiro jogo. Quarta-feira, Santos e Palmeiras na Vila, com o Palmeiras praticamente classificado. E em Salvador, o Vitória vai receber o Vasco no Barradão. Hoje à noite, termina essa primeira perna das eliminatórias da Copa do Brasil, as quartas de final, com o Grenal, né? Um grande jogo. O Grenal sempre é um jogo espetacular e hoje não será diferente. Apesar dos dois times estarem muito mal na temporada, estão mal no Campeonato Brasileiro, mas claro que Grenal é Grenal. Hoje o jogo é no campo do Internacional, semana que vem no estádio do Grêmio, sempre na quinta às 20h. E ontem, mais uma notícia envolvendo o Vasco da Gama. O Vasco conheceu seu adversário nas quartas de final da Copa Sul-Americana. É o Santa Fé da Colômbia. É, o jogo empatou na Colômbia contra o River Plate, foi adiado, né, esse primeiro jogo por causa do terrível terremoto que atingiu o território colombiano, e ontem tivemos então o jogo de volta em Buenos Aires. Placar final 1-1, empatou de novo nos pênaltis, uma cobrança de pênaltis daquela interminável, e o Santa Fé venceu por 8-7. Portanto, o Santa Fé da Colômbia está classificado para pegar o Vasco nas quartas de final da Copa Sul-Americana. E o River Plate, famoso River Plate, que já está muito mal há algum tempo no futebol argentino, agora mal também em competições sul-americanas. Não conseguiu se classificar para a Libertadores e é eliminado desta forma da Copa Sul-Americana. O técnico Chacho Cudê, que já trabalhou aqui no Brasil, está muito ameaçado na equipe argentina. É isso, gente. Um bom jornal a todos. Amanhã eu volto.
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4: São 8:08, dando sequência ao nosso compromisso de trazer para você que está nos acompanhando a palavra dos candidatos à presidência da República, com espaço igual para todos aqui. Nós vamos com mais uma sabatina, mais uma entrevista, terceira da série, com duração de 40 minutos. Eu, Felipe Bueno, já estou aqui, Jona Treptow também está aqui conosco mais uma vez o nosso analista de política, Bruno Rizzi. Eu vou fazer uma rápida introdução. Ele é médico ortopedista, formado pela Universidade Federal do Rio de Janeiro, uma das figuras mais influentes da política brasileira. Surge no cenário ainda nos anos 1980, ao fundar e representar a UDR, a União Democrática Ruralista, uma entidade criada para defender os interesses dos proprietários rurais. Ele disputou a primeira eleição direta para a presidência da República depois da redemocratização do país. É, muita gente não se lembra disso, isso foi em 1989. Foi deputado federal e senador por Goiás, 2018, eleito governador do estado de Goiás, conseguindo reeleição em 2022, deixando o cargo com altos níveis de aprovação, especialmente nas áreas de segurança pública, educação e também gestão fiscal. Candidato à presidência da República pelo PSD, Ronaldo Caiado, é o nosso convidado de hoje aqui no TMC 360. Prazer recebê-lo, seja muito bem-vindo, bom dia.
5: Bom dia, muito obrigado aí a todos que nos acompanham também pela rede social e essa oportunidade desses 40 minutos para a gente ser sabatinado aqui e poder também ser conhecido por milhões e milhões de pessoas que têm acesso a essa chance que, infelizmente, nem todos os candidatos vão ao debate. E como tal, vocês estão promovendo essa oportunidade para que a gente possa mostrar o que a gente pensa, qual é o nosso objetivo ao chegar à presidência da República e como realmente fazer aquilo que a sociedade hoje está tão assim decepcionada, desestimulada com o voto, achando que realmente já não resolve mais. Eu acho que nós temos que resgatar essa autoestima do povo brasileiro. Tem jeito, sim, e no momento em que a pessoa chega à frente de um governo que tem autoridade moral, ela consegue implantar um governo que chega até as pessoas. E é isso que eu quero propor e poder conversar com todos vocês aqui na manhã de hoje.
6: Candidato, nessa linha, uma das notícias de hoje vem de uma foto que está nos principais portais, jornais, um acordo entre Lula, Alcolumbre e Hugo Mota, presidente da República, presidente da Câmara dos Deputados, presidente do Senado, que promete avançar com pautas prioritárias para o governo, para a população. Uma dessas pautas agora tem um resultado mais imediato, fim da taxa das blusinhas, mas tem uma outra pauta que teve como objetivo, né, nesse acordo selado, que é o fim da escala 6x1. O fim da escala 6x1, pelo que a gente consegue entender, depende de um grande fator: eleição ou reeleição. Imaginando que o senhor seja eleito, como é que o senhor procederia em relação ao fim da escala 6x1, que neste momento está em stand-by no Congresso e, pelo que a gente já entendeu, depende da reeleição do presidente Lula? Ou seja, se o presidente Lula for reeleito, essa pauta vai ser tocada; se não for reeleito, ela ainda vai ser guardada um pouquinho na gaveta para que haja espaço para articulação. Então, tenho duas perguntas: como é que o senhor articularia e como é que o senhor tocaria a votação, o assunto, fim da escala 6x1?
5: Bem, bom dia, Joana.
6: Bom
5: Olha,
6: dia.
5: É interessante porque eu fui ouvir as pessoas. Tem em Goiás uma grande área chamada 44, que comercializa essa parte de confecções. E aí eu fui ao Brás, aqui em São Paulo também. Aí fui ouvir as pessoas. Fiquei lá, uma manhã toda, caminhando. Olha, o sentimento das pessoas, veja qual é. Dizendo o seguinte: olha, candidato, o que eu desejo é que você me dê as mesmas prerrogativas dos $50. Só isso. O senhor me dê essa prerrogativa, porque para mim terá uma competição leal. Agora, eu não posso sobreviver dentro de uma competição totalmente desleal. Por quê? O que está acontecendo lá hoje? Eles estão indo para o Paraguai. Algo impressionante. Eles estão montando essas estruturas deles aqui no Paraguai. Então eles chegam lá, já tem um avião até dos Correios agora, que pega a caixinha dele de $50 e traz para cá. Ele importa o tecido da China com zero e exporta com 1%.
6: Uhum.
5: Então, o que é que você está assistindo? Eu acho que esta posição dos empresários, dos comerciantes, daquelas pessoas que sobrevivem na atividade, pequenas confecções, que são os pequenos microempresários, médio empresários, e que essas pessoas, eles empregam 80% da economia formal do país. Eles é que queixaram me disseram: governador, tudo bem baixar o preço, mas eu gostaria que o governo também enxergasse a gente, que nós somos responsáveis por milhões de empregos no Brasil, que é a pequena iniciativa, o microempresário, o pequeno, o médio, e que ao ter uma alternativa que beneficia o empresário na China, e que beneficia o trabalhador na China e penaliza ele no Brasil, nós gostaríamos de fazer uma proposta para o senhor que fosse estudar fazer a isenção tributária para nós aqui no Brasil, também até $50. Ora, aí tudo bem, estaria sendo um jogo compatível entre Brasil e a China.
6: Mas isso é sobre o fim da taxa das blusinhas. Em relação ao fim da escala 6x1?
5: Bom, a escala 6x1, nós sabemos, e realmente no preâmbulo da sua pergunta, né, você já colocou bem qual é que foi o motivo desse, não sei se almoço ou jantar, que teve com o presidente da Câmara e o presidente do Senado, né? Então você vê que a pressa hoje não é para baixar juros, que é o que está destruindo o país hoje. A pressa hoje é dizer: então vamos votar rapidamente, porque isso aí vai me dar um discurso na hora que o governo federal está envolvido na corrupção do filho, no desvio do dinheiro público, na situação grave em relação ao endividamento das pessoas no país, na criminalidade. Então ele tenta desviar o foco. Mas vamos lá à sua pergunta. Ora, dentro dessa mesma emenda que está sendo feita à Constituição brasileira, tem lá, se não me engano, eu até não revisei isso, mas eu acho que continua ainda artigo 5º, em que fala assim: poderá o Congresso Nacional rever ou revisitar o assunto em relação às pequenas microempresas, ao empreendedor individual. Ora, se esse segmento ele absorve 80% da formalidade do trabalho no Brasil, como é que você não o consulta para que já tenha um tratamento específico para eles? Uhum. Eles suportarão esta condição? Então, a posição de qualquer brasileiro, como a minha também, quem é que não é de acordo com a pessoa trabalhar menos e ganhar a mesma coisa? Ninguém é contra isso. Ninguém tem nada nenhum. Agora, qual é o reflexo que isto ocasionará na economia e na vida dessas pessoas que hoje são responsáveis pela formalidade do trabalho no Brasil? Então, o que eu entendo é que ela merecia também ser discutida na sua amplitude. Agora, e não só eu, mas eu acredito que também no Senado Federal ela terá uma votação semelhante como ela teve na Câmara. Uhum. Vai ser quase por unanimidade, como foi, por exemplo, os R$5.000 do Imposto de Renda. Então, você entende? Quer dizer, no momento em que você não discute num todo, você deixa situações que preocupam E eu fiz questão de conversar com vários pessoal de bares, restaurantes, pequenos, microempresários, fornecedores, tá certo? Que às vezes tem um, dois funcionários ali para atender a sua freguesia naquele local. Então isso tudo, eles estão preocupados. E a preocupação que eu quero transmitir aqui. Mas em relação ao 5x2, todos nós somos favoráveis. Perguntando você também o que será no próximo governo. Dizer também que estando na presidência da República, eu vou buscar aquilo que é a demanda hoje da juventude brasileira. A pessoa não quer mais CLT. Isso já tornou uma coisa arcaica. E hoje o Brasil evolui mesmo para um tipo de trabalho, primeiro porque a ferramenta da digitalização hoje, do avanço da inteligência artificial, faz com que as pessoas possam destinar parte do seu dia de acordo com aquilo que ele demanda como sendo uma hora que ele vai se dedicar ao estudo, à sua casa, ao lazer e também ao trabalho. Então, esta formalidade, que é uma rotina hoje em vários países desenvolvidos do mundo, eu acho que nós temos que trazê-la para o Brasil também. Essa é uma pauta que não pode ficar excluída, neste momento, de um debate quando se discute trabalho no Brasil.
4: Agora, candidato, eu queria juntar, então, esses dois temas trazidos pela Joana, e em cima desse raciocínio que o senhor trouxe aqui, fazer uma projeção. A gente falou de 6x1 ou 5x2 e falou da taxa das blusinhas. É óbvio que sempre vai haver duas narrativas que vão bater de frente, né? E no lado do setor produtivo tem a questão, as duas questões essenciais. Olha, isso aqui vai reduzir os empregos formais, né? O senhor colocou uma preocupação muito importante, formal é uma coisa, informal é outra, e vai provocar, eventualmente, fechamento de empresas. Esses cento e quase 120 dias da taxa das blusinhas da medida provisória, eles, segundo quem defende a queda da taxa, esses 120 dias não produziram aumento de preços, não produziram choque inflacionário, não produziram fechamento de empresas. Então temos um ponto aí, tudo bem, 120 dias pode ser um período curto, mas é um recorte, né? Por outro lado, essa questão de cada vez mais as pessoas buscarem aquilo que a gente chama informalmente de o corre. O senhor esteve no Brás, em São Paulo, sim, né? Tem muita gente que vive do corre lá, informal e formal, até ilegal, né? Então, na hora de fechar essa conta, né? Até com base no que o senhor fez no estado de Goiás nesses últimos 8 anos, dá para jogar para a realidade nacional? O quebra-cabeça não é muito mais complicado? Tem muitos interesses a atender e defender? Não fica muito difícil?
5: Não, o que fica difícil é você imaginar um governo que está no quinto mandato e 82% da população está endividada. Difícil fica você imaginar um governo que está por 5 mandatos e tem a maior taxa de juros do globo terrestre. Não tem nenhum país no mundo que esteja isso.
4: Mas aí o Banco Central é independente. Lutamos calma, por isso.
5: Calma, calma. Tá vendo? A pessoa bota a culpa no Banco Central. O Banco Central não tem culpa alguma dos juros.
4: É vamos zero. Lá então, vamos lá.
5: A culpa dos juros é zero do Banco Central. O Banco Central, simplesmente, ele é um organismo para estar com a inflação dentro da meta. A obrigação do Banco Central é manter a meta. Ora, se um governo é irresponsável na gastança, se ele entra no mercado de forma irresponsável, tomando dinheiro da maneira que ele está endividando o país, da maneira como ele está endividando o país, o que que acontece? O que que é juro? É preço do dinheiro. Então, hoje você vê que o governo oferece letras do governo federal a quase 8,5%, mais a inflação IPCA, e o mercado já não quer comprar. Então, o governo está pautando esta taxa de juros, não é o Banco Central que está pautando. O Banco Central está tentando conter a inflação, e ninguém mais do que eu defendo a autonomia do Banco Central. Agora, quando você tem uma pessoa que no comando do governo joga dinheiro por todo lado, irresponsavelmente, pensando apenas na eleição dele, você vê algo na economia brasileira que você só viu no governo da Dilma. Ou seja, vocês estão vendo, ontem mesmo foi o Habib, né? Anteontem foram todas essas empresas brasileiras de grande porte que estão aí pedindo recuperação judicial. Então você vê que está numa proporção e numa escala jamais vista no Brasil. Os empresários não sabem mais, porque você suporta juros altos num país por um período curto. Mas você não suporta juros altos por longo prazo, porque você quebra toda a cadeia produtiva do país. Você destrói a agricultura, a pecuária, o serviço, a indústria, o comércio, tudo. Então, quando você fala, olha, mas esse assunto aqui das blusinhas, eu sou a favor do mercado aberto. Eu sou a favor. Agora, eu sou a favor dentro de condições iguais. Você não pode criar uma condição onde você, no Brasil, está em condições inferiores a uma disputa com a China, que não tem lei trabalhista, não tem horário de trabalho, e ao mesmo tempo não tem custo ambiental, porque eles não respeitam a parte ambiental, e também tem a participação do governo na maioria das empresas. Então, você não pode usar este modelo como referência para um país como o nosso. Então, você está vendo um outro caso semelhante. Eu acho que nós devemos chamar atenção para isso aqui. Porque você está assistindo agora um país que teve a capacidade de diagnosticar a destruição que o atual governo está fazendo na economia brasileira. E a gente precisa de perceber que uma outra China está montada ao lado do Brasil, que é o Paraguai. Olha o cara, o tanto que o cara foi rápido. O cara é uma cabeça. O presidente do Paraguai é um cara extremamente formado, foi presidente do Banco Central do Paraguai, um sujeito que tem uma ótima formação, entende de mercado. Olha o que, que ele está usando. Ele bota uma legislação, é zero aqui na importação, é 1% na exportação. Então, aquilo que o Brasil é consumidor, ele está pegando esse pessoal todo e levando para lá. Porque ele tem a matéria-prima a custo zero, ele entrega a custo zero, estou dizendo de tributação, porque o cara comprou da China, ele entrega energia elétrica a custo próximo de zero e cobra a exportação para o Brasil 1%. Ora, o empresário brasileiro fala, eu vou embora para lá, porque naquilo que eu posso ter o Brasil como mercado comprador, é melhor eu produzir no Paraguai.
6: Candidato. Pode ir, Rizzi, claro.
0: Eu ia emendar uma questão que o senhor falou da gastança pública, né? Acho que esse é um tema que acaba vindo à tona a todo momento. Hoje a gente tem um arcabouço fiscal que determina ali um limite de gastos de 70% da arrecadação, limitado a 2,5%. O senhor comentou em algumas vezes, até na sabatina da Rede Globo, se não me engano, sobre a questão de mudar essa referência e limitar 50% do PIB. Mas um cenário de, por exemplo, de maneira bem simples aqui, o senhor está falando de limitar a metade da arrecadação do crescimento do PIB. Se a gente tem um crescimento de 4%, ficaria na metade, 2%. E se a gente tem um crescimento na arrecadação de 2%, o arcabouço fiscal ficaria ali na casa do 1,5%, 1,4%, para ser mais exato. E aí o meu grande ponto é, nesse sentido, a gente não está vendo o governo gastando mais justamente quando arrecada menos, uma arrecadação menor e um PIB maior, estaria trazendo um gasto ainda maior por essa regra. Como é que faria esse equilíbrio?
5: Então vamos lá. É dívida PIB, né? É o divisor, não é isso? Para você ter uma noção de quanto realmente a dívida está comprometendo o PIB num país. Então hoje uns falam 80%, outros falam 82%. Uhum. Que aumentou no governo Lula em 3 anos e 8 meses, aumentou 1,3 trilhão de reais a dívida PIB. Ela deu um salto aí de 72 para 82. Não existe isso em nenhum país do mundo, muito menos no Brasil. Nem no Covid você viu um crescimento da dívida PIB nessa proporção. Quando você fala de arcabouço fiscal, você vê que o próprio Lula já se pronunciou que ele é contra equilíbrio fiscal. Ele já disse, olha, isso aí só faz atrapalhar o governo. Ele não tem esse pensamento. Eu não. Eu resgatei o equilíbrio fiscal do estado de Goiás, construí as grandes reformas e busquei o equilíbrio fiscal como coluna vertebral do governo da área econômica e saí do Estado com... Entreguei um Estado com mais de 9 bilhões em caixa, com todas as dívidas renegociadas, só com a taxa de IPCA, tá certo? E taxa de juros zero. Ora, o que, que é isto? Você, por exemplo, que entende o assunto, eu não sou um especialista, mas estudei sobre este assunto. O que acontece? O arcabouço fiscal, você não tem como ter uma referência se ele está sendo respeitado. Porque todo e qualquer gasto que o governo cria, ele coloca isso como sendo um bypass, ou seja, ele faz uma ponte em cima do arcabouço fiscal e não contabiliza. Então eu vou abrir uma linha de crédito no BNDES, não, eu estou fazendo um empréstimo no BNDES, e eu vou tirar o dinheiro do fundo, que seria o nosso fundo soberano do pré-sal. Eu vou indicar uma medida provisória para te criar crédito extraordinário no Brasil, sendo que você só tem crédito extraordinário em guerra ou em calamidade. Então você vê que ele cria artifícios para descumprir o arcabouço fiscal. Quando nós colocamos que você vai ter o reajuste da inflação e apenas metade do PIB que você produziu no ano anterior, você tem um parâmetro que qualquer um sabe. Eu não preciso de buscar novas técnicas e metodologias. Eu sei exatamente o que cresceu, o que o Estado gastou. Então, não adianta eu querer criar artifício, porque isso aí fraudaria o que está de uma maneira simples para a população. O que nós apresentamos foi que no primeiro ano, nós tentaríamos ao máximo, que a gente já perca um 0,5%, falseado, porque por trás a dívida nossa é de 82% do PIB, esse 0,5% que eles falam que vão entregar, você tem que controlar esse 0,5% no primeiro ano, para no último ano a gente entregar 1,5% a menos do PIB, da dívida PIB, desculpa, da dívida PIB. Então se ela é 82%, o compromisso nosso seria entregar com 80,5%. Então você estaria baixando, estabilizando os gastos do Estado e o empresário aí se sentiria estimulado e respeitado para entrar, investir na infraestrutura no Brasil e, ao mesmo tempo, você teria uma queda na taxa de juros, porque o governo já não é mais gastador. E com isso, essa taxa de 14%, nós traríamos ela rapidamente para patamares menores, tipo 8% inicialmente, 9%, tá certo? Isso aí é que é o objetivo. Agora, por que que eu sou confiante nisso? Porque quando um governante tem credibilidade, ele consegue arrastar isso para baixo. Eu sempre cito, porque eu estava no Senado Federal, na cassação da Dilma, e quando Michel Temer assumiu o governo, e você viu que rapidamente a taxa de juros foi para 6%.
6: Mas, por exemplo, quando o senhor fala da cortar a gastança do governo, cortar exatamente onde?
5: Exato. Olha, em primeiro lugar, deixar bem claro aqui, não é prioridade no meu governo atacar salário mínimo e muito menos atacar aposentado.
6: E saúde. Deixar
5: bem claro.
6: Que o senhor sempre então, fala.
5: Antes da pergunta, é para começar dizendo isso. Olha, pelo amor de Deus, vamos deixar o trabalho, vamos deixar o aposentado em paz, que já vive e estresse 24 horas por dia. Vamos deixar o salário mínimo em paz. Então, esses dois pontos, tá certo? Eu quero deixar claro aqui, às vezes as pessoas acham no Brasil que você só faz equilíbrio fiscal, tá tendo que penalizar o aposentado ou tendo que penalizar o trabalhador. Não, esses dois pontos, tá certo? Eles não fazem parte de prioridade no meu governo. Faz parte com prioridade no meu governo, vai ser exatamente essa gastança abusiva que está aí, que nós acabamos de falar dela.
6: Uhum.
5: Como é que você pode? Você não está em guerra e você não está vivendo uma pandemia e uma calamidade, você aumentar a dívida do país em 12 pontos percentuais. Como é possível isso? Aumentar 1,3 trilhão.
6: Então, programas sociais?
5: Lógico, se você contém essas despesas irresponsáveis, você vai pagar os juros menor. Quanto é que nós pagamos de juros hoje? quase 1 trilhão e 400 bilhões por ano. Então, quer dizer, se você baixa essa taxa de juros, você já tem uma economia de quanto? Você pensou se o Brasil passar a pagar uma taxa de juros hoje, baixar para 10%?
0: Né? Seriam as despesas irresponsáveis.
5: Essas despesas irresponsáveis, é isso que está aí. Todos esses programas que não têm resultado objetivo para a sociedade. Você tem que avaliar todas essas isenções que são dadas. Você tem que conter todas essas propostas populistas. Você tem que fazer esse controle do gasto administrativo do Estado. Qual é o custo do Estado para o cidadão hoje? Isso tudo são prioridades. A prioridade é você, neste momento, como presidente da República, cortar na carne e conter todas essas despesas primeiro, antes de você enfiar a mão no bolso do brasileiro.
4: Mas tem muita coisa que passa pelo Congresso Nacional. O Congresso Nacional vai bancar, vai apoiar o senhor?
5: Pode ter certeza absoluta.
4: Quem popular,
5: pode ter certeza, né? Até porque eu conheço bem o Congresso Nacional. Né? Eu venho de 6 mandatos no Congresso Nacional. Então eu conheço bem o Congresso Nacional. Todo incompetente, ou todo cidadão envolvido em escândalo, ele sempre culpa o Congresso, ou o Supremo, ou o Tribunal de Contas, ele sempre lava as mãos. Ele nunca é o responsável. Não, eu governei o Estado, eu chamei todos para discutir. No primeiro dia de governo, presidente da Assembleia, presidente do Tribunal de Justiça, ali o presidente, presidente do Tribunal de Contas do Estado, da Defensoria Pública, do Ministério Público, todos eles eu chamei. Olha, nós é que temos que dar o bom exemplo para o Estado. Todos nós aqui vamos fazer um corte agora no duodécimo de 25%. Todo mundo achava isso impossível de ser feito. Se eu falasse isso no meu governo no Estado, então, pô, Caiado, tá, não é possível. Não, Caiado, isso não ia possível acontecer. Você está entendendo? Quer dizer, porque a descrença do brasileiro é essa. Uhum. Você não acredita, as pessoas não acreditam. Ah, você vai conseguir segurança. Poxa, não existe mais. Então, o que eu falo para você é quando você senta com a autoridade junto aos poderes, você diz, olha, nós temos que dar o bom exemplo a partir de agora. A partir de agora, nós vamos conter e fazer cortes aqui neste percentual, tal. Bom, aí a sociedade fala, bom, agora sim. Agora, em vez desse cidadão estar mexendo no meu bolso como trabalhador, está mexendo no meu bolso como aposentado, ele está cortando a corrupção interna, os gastos extensivos, que tem, exorbitantes que tem, e agora sim ele vai realmente colocar o país numa outra fase. Recuperação, junto com a recuperação, aí vem a empolgação do empresariado e investe, porque o Estado brasileiro hoje, só vou dar um dado para você, que me passou um assessor, que foi meu assessor no Senado Federal. Uhum. Só um dado, você tem uma ideia. Do jeito que está aí, hoje, orçamento aprovado, vamos dizer que fosse essa a realidade. O Brasil não precisava de presidente da República para 2027. Porque tudo que está no orçamento
6: já
5: é despesa obrigatória. Tudo que está no orçamento é despesa obrigatória. Agora, eu vou mexer o quê? Nesses gastos, vou mexer em emendas impositivas, vou mexer em estatais, que eu vou fechá-las imediatamente.
0: Isenções para o setor agro e algumas indústrias.
5: São várias. Você tem na lista de isenção, você tem umas 60.
0: Isso o senhor concorda? O senhor cortaria também?
5: Eu concordo que eu vou fazer uma avaliação.
0: Tá? Assim como programas sociais, ou programa social o senhor disse que corta?
5: O programa social não briga com o equilíbrio fiscal. Eu fui o que mais investi em programa social e fui o quarto estado, o pior estado do país. Rio de Janeiro, Minas Gerais, Rio Grande do Sul e Goiás. Eu era o quarto lugar. E fui o estado que mais investi, presta atenção, hein? O que mais investi em programas sociais emancipatórios no Brasil. Fui eu. Que está entre os 3 primeiros na educação, a menor evasão escolar, e ao mesmo tempo retiramos da pobreza mais de 602 mil famílias emancipando e tendo renda própria.
6: Candidato, queria aproveitar
5: então, que o equilíbrio fiscal, ele não briga com o programa social, tá certo? Ele briga com aquele que você não tem gestão sobre ele. Isto sim que ele briga. Eu brigo com aquele que eu não sei o resultado dele. Qual é o resultado? O que, que ele emancipou? O que, que ele trouxe de resultado para o jovem? Então, esta é que é a realidade. Eu não vou, de maneira nenhuma, brigar naquilo que é o sustentáculo do país hoje, que é o único que gera emprego e balança comercial positiva, que é a agropecuária. Eu vou estrangular o setor produtivo do país? Não. Eu vou estrangular o pequeno microempresário no país? Não.
0: Então,
5: vou estrangular os excessos que existem em incentivos. Como é que você mede incentivo? Quando eu entrei em Goiás, o que é que eu fiz?
6: Candidato,
5: eu cortei 3 bilhões de reais
6: em incentivos fiscais.
5: 3 bi. Por quê? Porque eles estavam sendo usados indevidamente. Não estava trazendo retorno nem de emprego e nem de renda para o Estado.
6: Queria aproveitar que o senhor está falando de Goiás, queria também voltar um pouquinho. A gente falou sobre igualdade de condições, falou sobre China. China é o principal parceiro comercial do Brasil e domina o processamento de terras raras. Esse é um assunto que o senhor gosta de falar e é um assunto que chegou a ser controverso há alguns meses, porque o senhor foi criticado por negociar, supostamente negociar competências que são da União e por supostamente entregar recursos estratégicos a estrangeiros. Eu queria entender como, presidente, o senhor ofereceria a empresas chinesas exatamente as mesmas condições de acesso a projetos de minerais críticos? Como é que ficaria a soberania, a questão da soberania brasileira em relação a isso?
5: Ótimo, João. Você vai... Eu posso assim... Ao invés de eu ficar só falando, eu posso ir fazendo um ping-pong com você? Veja, desde o Brasil Império, nós sempre fomos exportador de matéria-prima.
0: Uhum.
5: Pau-Brasil, ouro,
0: café, cacau, algodão.
5: Cacau, né? Isso aí, tudo bem. Então, isso tem uma palavra em inglês muito bonita, chama commodity.
0: Commodities.
5: Commodities. Que deveria passar para o português, que é matéria bruta, tá certo? Produto primário. Eu lhe pergunto, nesses anos todos de Brasil, você sabe me dizer, as serras de Minas Gerais já aplainaram, o Pará já tem lá, talvez, a mineração está atingindo lá uns 500 metros terra abaixo, solo abaixo. Então eu perguntaria a você, você conhece algum metal brasileiro que tenha sido desenvolvido no Brasil, na siderurgia, na transformação, na tecnologia, no semicondutor, no imã, no carro elétrico, na arma sofisticada, no aparelho de ressonância magnética, na turbina eólica. Você já viu algum?
6: Não.
5: Não. Então tá bom, você não viu nada. O que é que você viu esses anos todos que você está vivendo? O Brasil levando isso para fora, certo? Tudo sai fora, tudo sai em matéria bruta, tudo sai em commodity. Então imagina bem, se você hoje tem uma ideia, é um mineral crítico, por exemplo, vamos citar fora da terra rara, o nióbio. Certo? O Brasil, só o Brasil tem, pode dizer, quase 100% do nióbio do mundo. Onde é que nós produzimos aço no Brasil? Sai o ferro, minério de ferro, e sai o nióbio do Brasil. Vai para onde? Para a China. E vem em aço, ou vem em carro, ou vem em bateria, ou vem em semicondutor. Então, eu sou um país que eu forneço matéria-prima e trago aquilo industrializado. Bom, então, ficou claro esse assunto. O Brasil, nesses anos todos, não cuidou de desenvolver o conhecimento. Não cuidou de produzir a sua estrutura como a China fez e outros países do mundo fizeram.
6: Essa seria uma prioridade no seu governo?
5: Lógico.
0: A gente consegue recuperar?
5: Lógico que vai ser prioridade. Você viu que no meu estado de Goiás você tem hoje um centro de excelência em inteligência artificial que é referência no mundo. Referência no mundo. Centro de excelência, CEIA. Centro de excelência em inteligência artificial. Que eu apoiei no primeiro ano do meu governo, não existia. Em 2019 ninguém falava nisso. Mas vamos voltar só um pouquinho neste assunto, que é importante sua colocação. Aí você vê a mediocridade do governo. Você vê a mediocridade de um partido que comanda o país há 20 anos. Não desenvolveu a indústria, a tecnologia. Não acreditaram na inteligência do brasileiro. O que que eu fiz? Eu não sou dono de autorização de lavra. Quem autoriza a lavra é o governo federal. Esse mesmo governo federal que está criticando os americanos, o BNDES também botou dinheiro lá. Nessa mesma mina. Veja bem, o BNDES botou dinheiro lá. E o BNDES americano, tá certo? DFC, também botou dinheiro lá. E o BNDES botou dinheiro lá. Agora, raciocina, o que que é o memorando que eu fiz? Com a Inglaterra, com os Estados Unidos e com o Japão. Uhum. Fiz com os dois. O que que é o entendimento que eu fiz com os dois? Eu não sou responsável por autorizar o cidadão a explorar. Isso quem faz é a União. Eu nunca desrespeitei a União. Eu sou um ex-parlamentar, eu conheço a Constituição brasileira. Eu, o que eu disse foi o seguinte, olha, eu criei uma lei que o Brasil não tem até hoje. Disse que ia criar uma terra Brás. Eu já criei. Chama Minerais Críticos do Estado de Goiás. Uhum. Autoridade Minerais Críticos do Estado de Goiás. E também relatei e baixei um decreto. Qual é o decreto? O seguinte, olha, você explorou a matéria bruta aqui, eu não aceito que ela saia dessa forma. Eu quero que vocês venham do Japão, ou dos Estados Unidos, ou de outro país que desejar, mas assinei memorando com os dois. Venham para cá, implante aqui tecnologia para eu poder comercializar, não em forma bruta, para que eu possa separar esses minerais críticos, esses elementos químicos, e ao invés de eu vender ali a 70 quilos da certa matéria bruta, eu vou vender entre $1,000 e $5,000 o quilo. Tá certo? Então o que é que eu estou fazendo? Estou trazendo tecnologia para o país. Mas parece que o Brasil não quer avançar. Então, eu, por exemplo, eu tenho um orgulho enorme da Embraer quando eu vejo os aviões brasileiros no exterior. É um motivo de orgulho para mim. Agora, eu fico muito triste. Eu não cheguei na presidência, mas chegar eu vou virar o jogo. Eu fico muito triste em ver o Brasil vendendo todos os minerais que ninguém tem no mundo. Terras raras, pesadas como nós, na mesma concentração nossa. O que o chinês tem é conhecimento que nós não deixamos acontecer no Brasil pela mediocridade do governo. É um governo que quer atrasar o povo. Você não vê desenvolvimento do Brasil. Um dos pontos que eu acho que era mais importante em um debate era também vocês buscarem o que era o PIB do Brasil há 30 anos atrás e o PIB do Brasil hoje no cenário mundial comparativo.
6: Uhum.
5: O Brasil tinha um PIB maior do que a Índia e a China há 30 anos atrás.
6: Candidato, a gente só tem mais 5 minutos.
5: Terminando só. Então essa pergunta sua foi muito boa porque você me deu um tempo de poder responder que as pessoas, quando são incompetentes, eles querem transferir, tá certo? Rotulando que você está entregando a soberania brasileira. Não, a soberania brasileira o PT entregou para o Comando Vermelho e para o PCC. Hoje eles mandam mais no Brasil do que o Estado brasileiro. Isso também é outro que eu vou recuperar de volta, eu vou tomar o Brasil de volta desses bandidos e desses faccionários.
6: É sobre isso que eu quero agora falar, segurança.
5: Este ponto, Joana, é importante que as pessoas saibam. Trazer inteligência, fazer parceria com tecnologia é avançar. Isso não é comprometer soberania brasileira.
4: Agora, candidato, a gente falou de 40 minutos, 36 já foram, né? E a gente tem muito assunto para falar ainda. Então, a Joana queria colocar uma questão da segurança, né? Eu até vou adivinhar aqui o que ela quer falar, porque eu quero falar também que é a questão do tolerância zero, né? Tanto com relação a facções criminosas, com relação à defesa do território nacional. Tolerância zero, segundo o eleitor goiano, segundo o cidadão goiano, foi um sucesso. Agora, como transformar num sucesso, já que o buraco é mais embaixo, a gente está falando de portos, a gente está falando de fronteiras, a gente está falando de morro, a gente está falando de política, inclusive, né, de políticos, de parlamentos ocupados pelo Comando Vermelho e pelo PCC também. Então, infelizmente, o senhor tem 3 minutos para responder, mas eu vou contar com a sua concisão, candidato.
5: Pois não, mas são assuntos relevantes.
4: Claro que sim, né? Claro que sim.
5: De uma relevância que está aí de novo repetindo hoje, sendo na pesquisa de novo o primeiro lugar da demanda da população brasileira. Uhum. É este aí. Ontem, por exemplo, eu estava no complexo da Penha e estava também lá no complexo do Alemão, lá no Rio de Janeiro. Eu fui lá. Você? Então você vê aquelas famílias todas escravizadas. Ninguém tem coragem de sair, ninguém tem coragem de andar. Não sabe se a filha dele vai ser a próxima escolhida pelo chefe para ser estuprada ou se o filho vai ser o assassinado. ele não sabe dizer amanhã se ele vai estar o comércio dele aberto. Ali não existe o Estado onde eu fui ontem. Lá existe o crime que comanda e dita as regras no país. Junto a isso, incluindo junto a isso, o problema do feminicídio, que acresce, que avança, que é uma verdadeira nódia na história, uma mácula na história brasileira, que cada vez o cidadão vai avançando, cada vez num sentimento de agressão às mulheres. Então, o que ocorre é o seguinte, você colocou bem. Ou seja, quando eu entrei também, que eu falava, olha, eu vou transformar a região mais violenta, que tem as quatro cidades mais violentas do Brasil, que é o entorno de Brasília, eu vou pacificar essa região. Ah, Caiado, pelo amor de Deus, para com isso, não existe, não tem como. Isso é impossível, já está totalmente consolidado aí os faccionados. Então você tem que imaginar que o Estado de Goiás tem um orçamento e tem um número de policiais. E você tem que entender que o Brasil tem outra estrutura. Uhum. E tem outra capacidade, tá certo? Uhum. Então, é aquilo que eu fiz. Eu sou um homem que eu acredito na ciência, eu acredito na inteligência. Tá certo? Eu acredito em mecanismos modernos. Então, eu associei inteligência com a operacionalidade das nossas tropas. E, ao mesmo tempo, junto com o IA, a inteligência artificial, nós criamos uma plataforma chamada IA de combate ao crime, que é das mais modernas do mundo, desenvolvidas no Estado. É por isso que o Estado nunca teve um assalto a banco. Eu consegui identificar movimentos, eu consegui ter um sistema de informação que facilitava a minha parte operacional. Mas vem cá, inteligência artificial não é restrita a Goiás, não. Por que ela não existe no Brasil? Por que eu não tenho satélites aqui com capacidade de ter imagens? Por que eu não tenho sistema entregue às seguranças dos estados com essa capacidade de investimento? Então não existe nada de difícil. Eu sei que operar a Amazônia brasileira será com as forças armadas, e eu sei que operar as regiões, tá certo, como Salvador, que agora apareceu como sendo o mais violento do país, né, matando mais de 66 mil jovens em 17 anos, então isso mostra que o que falta é exatamente uma política nacional de apoio aos governadores e governadoras, para a gente poder chegar a esse nível que está hoje contaminando e destruindo o país. E junto a isso, dizer em relação à segurança pública, me resta ainda 2 minutos, é um fato só. Quando eu recebi o Estado, eu tinha 1.073 jovens condenados no socioeducativo. Isso é um lado que não está se discutindo. Chama mobilidade social. A mobilidade social do Brasil hoje é para o crime. Então, eu tinha 1.073 jovens condenados. Eu entreguei ao governo com 198. Como é que eu baixei mais de 80%? Porque eu coibi exatamente aqueles Oruan e MC Pouso da vida em serem referência para a juventude no meu estado de Goiás. E botei a educação como referência e segurança pública. Nosso... Então, é isso que eu quero terminar, Joana, dizendo o seguinte, olha, por favor, você brasileiro, que acha que não tem jeito, é porque realmente dê oportunidade para quem já mostrou. Eu não estou dizendo aqui nada que eu não fiz. Eu vou fazer, tenho credibilidade moral e tenho coragem pessoal e tenho formação para poder fazer isso que eu estou dizendo aqui nesse jornal que vocês estão me dando a oportunidade de falar na TMC durante esses 40 minutos.
6: Teria muitas mais perguntas para fazer para o senhor, inclusive essa última frase, ela foi maravilhosa, falar sobre essas referências que os nossos jovens têm, a gente sempre questiona bastante aqui. Eu agradeço muito a entrevista, infelizmente nosso tempo acabou, 40 minutos de entrevista, de sabatina. Ronaldo Caiado, candidato à presidência pelo PSD, muito obrigada pela presença aqui no TMC, no TMC 360, até a próxima.
5: Muito obrigado.
4: Obrigado, candidato.
0: Obrigado,
4: candidato. Agora, 8 horas e 51 minutos.
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1: Bom dia para você que acompanha a Rádio Transamérica, que agora é TMC. Meu nome é Adrian de Almeida e vai ser, como sempre, um prazer estar com vocês aqui nos intervalos da nossa programação nacional. Olha, pessoal, hoje é quinta-feira, quase sextando, dia 27 de agosto. Olhando aqui da janela do estúdio, estou vendo que o tempo está um pouco fechado. A gente estava reclamando bastante desses últimos dias, esse calor. Então vamos aproveitar esse momentinho de frio e torcer para que no fim de semana a gente tenha aí o melhor clima possível. Tá com alguma dúvida? Quer mandar alguma notícia, alguma novidade, qualquer comentário? Manda pra gente lá uma mensagem no WhatsApp no 99381-3030. E você quer saber também o que que a gente aqui da TMC Distrito Federal tá fazendo, o que que a gente tá noticiando, o que que acontece de mais importante aqui no DF, no Brasil? Vá lá também seguir a gente no Instagram, no arroba TMC Distrito Federal. Vai ser uma honra ter vocês lá com a gente. E vamos agora já de notícia. Seguinte, pessoal. Os metroviários aprovaram greve por tempo indeterminado a partir da próxima terça-feira, 1º de setembro. Segundo o sindicato, a decisão foi tomada depois de uma série de problemas recentes na operação do metrô e de meses de negociação com o GDF. Na última segunda-feira, passageiros precisaram deixar um trem e caminhar pelo túnel durante uma interrupção entre a Estação Central e a Asa Sul. Na semana passada, usuários também tiveram que desembarcar em Águas Claras por causa de uma falha no serviço. O sindicato afirma que a greve é uma forma de pressionar o governo por melhorias no serviço. Entre as principais reivindicações da categoria está um novo concurso público para recompor o quadro de funcionários do metrô. Os metroviários também cobraram melhores condições de trabalho, contratação de empregados e também o cumprimento de um acordo coletivo. Olha, a TMC procurou o sindicato para saber de que forma a greve deve afetar a prestação do serviço à população, mas ainda não teve retorno. A paralisação deve começar na próxima terça-feira, 1º de setembro, e a princípio não tem prazo para terminar. E o Ministério Público daqui do DF cobrou mudanças no plano da Secretaria de Saúde para enfrentar a falta de profissionais e de leitos na rede pública de urgência e emergência. A pasta tem 45 dias para apresentar a versão final do plano, com metas, prazos e responsáveis por cada medida. O documento também deverá indicar os custos e como os resultados serão acompanhados. O MP do DF também pediu um diagnóstico sobre o atendimento de clínica médica do hospital de base, que enfrenta problemas aí de superlotação. Segundo a Promotoria de Saúde, a falta de leitos de retaguarda contribui para a lotação dos prontos-socorros e das UPAs. O Ministério Público também aponta casos em que leitos disponíveis existem, né, desses leitos disponíveis, mas eles não são utilizados por falta ou distribuição inadequada de profissionais. Em reunião com o MP, a Secretaria reconheceu esse déficit de profissionais e leitos e apresentou medidas para melhorar o uso da estrutura que já existe. As ações fazem parte de uma ação civil pública aberta em 2024 que discute problemas na rede de urgência e emergência daqui do DF.
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0: a possível corrupção de servidores do Banco Central no caso Master.
1: O governo federal decide hoje sobre a manutenção da taxa de exportação de petróleo. O imposto de 12% sobre o óleo bruto segue em vigor até 9 de setembro.
0: Colapso de geleira pode ter sido causa para inundações no Nepal. As buscas entram no segundo dia. As autoridades já confirmam mais de 270 mortos e 1.300 pessoas seguem desaparecidas.
1: No esporte, no futebol, Palmeiras faz 3-0 no Santos e encaminha a vaga às semifinais da Copa do Brasil. Vasco da Gama bateu Vitória por 1-0. Hoje tem clássico Grenal às 8 horas da noite. 9-3.
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0: Hora de conversarmos com o nosso Jamil Chad. Vamos falar sobre Estados Unidos e Rússia. O diretor da CIA, John Ratcliffe, ele fez uma viagem surpresa e misteriosa para Moscou nesta semana. Quem confirmou a viagem foi o presidente dos Estados Unidos, Donald Trump. E o nosso colunista Jamil Chad está ao vivo com a gente para trazer informações de bastidores, como ele sempre traz. E claro, a análise dele, do Jamil Chad, sobre esse assunto. Jamil, o que os Estados Unidos querem com a Rússia agora, hoje, ou nessa semana, em pleno agosto? Conta pra gente.
3: Bom dia, Joana. Bom dia, Felipe. Bom dia a todos. Olha, antes de mais nada, uma viagem do Ratcliffe para o exterior é extremamente rara. Muito menos plausível que ele faça uma viagem para Moscou, como aconteceu, de fato, como você disse, está confirmada, ser para uma viagem de turismo ou protocolar, ou sem qualquer tipo de agenda mais, eu diria, fundamental. E aí, o Journal traz ontem que sim, Ratcliffe foi a Moscou, alerta, mas para claro, Putin, não há.
1: Vamos fazer o seguinte, está muito ruim, muito instável a comunicação.
0: Mas está muito interessante.
1: Sem dúvida, parece até espionagem, gente, porque a gente está falando de serviço secreto, né?
0: Parece.
1: Então vamos retomar o contato aqui com o Jamil Chad para contar essa história, porque ontem quando saiu essa notícia a gente até se perguntou aqui se era verdade ou não, se era boato de internet. A gente vai retomar o contato com o Jamil e enquanto isso, posto que hoje é quinta-feira, vamos falar de outra coisa que não é secreta, que é a falta de dó e piedade do nosso colunista, filósofo, escritor, Luiz Felipe Pondé. Contra quem hoje? Vamos ver aqui, ó. Olha só. Vamos ouvir a conversa aqui do Pondé de hoje, porque o meu computador travou. São 9h05. Fala, Pondé.
4: Fala-se muito atualmente na investigação ao redor do Fábio, filho do Lula, o Lulinha, né? Como fala a mídia. E se isso seria um peso pro Lula, e que o Lula teria saído de uma entrevista porque ficaram insistindo, perguntando para ele esse tipo de coisa. É uma pedra no sapato, né? Mas isso teria que ser investigado, ninguém é culpado a priori, certo? Se não está provado, não tem como se condenar, não é isso? E dizer, não, é corrupto, é lobista, é isso aí, né? Não dá, não se pode fazer isso, né? No, digamos assim, no ambiente civilizado. Eu acho que existe uma questão anterior a essa. E essa questão anterior, que também tem a ver com corrupção, olha, corrupção não é só uma questão diretamente de dinheiro, hein? Corrupção, na sua origem, na verdade, filosoficamente, é compreendida como corrupção de caráter, né? Na verdade, eu acho que o Brasil passa por uma crise de corrupção de caráter das suas instituições e das suas figuras poderosas. Quer ver? Voltando à história que eu falava do Fábio, né? Filho do Lula, o Lulinha. E vou levantar aqui uma hipótese. Espero estar errado. Isso não vai dar em nada. A investigação não vai dar em nada. Se por acaso ele for culpado de alguma coisa, a gente não vai chegar a lugar nenhum. E não vai dar em nada, vai virar pizza. Quer ver outro exemplo? Algum tempo atrás também estava se falando da suspeita, da onde veio aquela grana toda que a esposa do Moraes ganhou, representando o Vorkar. Veja, o Vorkar, o Banco Master, um super escândalo. Esse mesmo que está aí no pé do Flávio Bolsonaro com a história do Dark Horse. Quer dizer, um enorme escândalo. E aí a esposa, a advogada, ganhou rios de dinheiro.

0: muita grana, né? E também a história do Toffoli sócio num resort. Vou falar dois exemplos, né? Ligados ao STF e não uma figura como o Lulinha, que não é do governo, é filho do presidente. Você acha que vai dar alguma coisa? Alguém vai investigar essa questão aí da supergrana da esposa do Moraes ou da parceria comercial no resort com forças duvidosas ligadas ao Volcaro por parte do Toffoli? Você acha que vai dar alguma coisa? Provavelmente não vai dar em nada. Ninguém vai investigar coisa nenhuma. Isso é um exemplo de corrupção institucional e de caráter. Infelizmente, grande parte de nós no Brasil não percebe isso. Mas alguns de nós, estão vendo. Estamos vendo o caráter institucional do país ser corrompido. Sinto muito. A gente tem olho.
1: Joana, adorei, porque hoje ele está mais retórico, mais teatral, mais intenso. E volta amanhã, o Pondé, sem dó de alguém, de alguma pessoa física, de alguma pessoa jurídica. Sempre é assim. Agora, um outro
2: tomara
1: rei
2: da... Claro que não sobre pra gente.
1: Não, filho. Claro que não. Nós somos amigos, né? Pros amigos, tudo. Pros outros, a letra fria da lei. Agora, quem é um rei da narrativa também, está de volta, é o Jamil Chad. Começou a falar de coisa envolvendo serviço secreto, CIA, ó, o que fizeram, ó. Meter a tesoura na conexão dele. Jamil.
2: Não é por acaso.
1: Vamos dar uma maneirada aí, Jamil. Vai lá. É com você.
3: É. Bom dia de novo, Felipe. Bom dia, Joana. Assim que a gente falou a palavra CIA, de repente quebrou, né, a internet. Mas enfim, vamos tentar. Olha, o que nós temos, a informação confirmada pelo presidente americano, também, obviamente, pela própria CIA, de que o diretor geral da agência, o John Ratcliffe, foi até Moscou. Sem dúvida nenhuma, isso aconteceu. A grande dúvida era, por quê? Porque, afinal de contas, o diretor-geral da CIA não viaja... Só por uma questão protocolar ou apenas para fazer algum tipo de seminário. Não era para isso. E aí o que aconteceu? O Wall Street Journal deu uma notícia de que a viagem do Ratcliffe para Moscou tinha um objetivo só: levar uma mensagem para Vladimir Putin. E a mensagem era a seguinte: não ataque um país da OTAN. Não ataque um país da OTAN. Por que isso? Porque existe nas últimas semanas, uma sensação de vários serviços de inteligência na Europa de que Moscou poderia estar preparando, sim, um ataque a um outro país da região, claro que fizesse parte da OTAN. Inclusive para testar a OTAN. Será que essa OTAN, essa aliança militar tão poderosa, vai sair ao resgate de um dos seus membros ou não? Ou é um tigre de papel? Ou é uma instituição que basicamente tem toda uma questão de princípios, mas na hora do vamos ver, não está presente. A avaliação do governo russo é de que a OTAN estaria tão fragilizada que agora, num eventual ataque, a OTAN não reagiria. Então, a CIA vai até lá e dá esse recado. Olha só que curioso, Felipe e Joana. Antes da guerra na Ucrânia começar, alguns dias antes da guerra começar, a CIA também foi até Moscou e também fez esse alerta. Olha, senhor Putin, nós temos informações de que o senhor está prestes a atacar a Ucrânia. Não faça isso. Todos os lados negaram. A CIA negou e a Rússia negou. Alguns dias depois, a Rússia atacou a Ucrânia. Um outro detalhe aí que tem uma relação direta com a gente no Brasil. Olha só, durante o período eleitoral de 2022... O então chefe da CIA também viajou até Brasília. Ele também viajou até Brasília e foi dar um recado às Forças Armadas no Brasil. Às Forças Armadas, o recado era o seguinte: não tentem um golpe. Se vocês tentarem um golpe, nós dos Estados Unidos não apoiaremos um golpe de Estado no Brasil. Então, essas viagens, elas não acontecem por acaso. A CIA apenas desloca o seu diretor máximo em casos absolutamente de urgência, críticos e fundamentais. Então, se o avião, de fato, viajou até Moscou e a mensagem foi essa, é porque, sem dúvida nenhuma, alguma pista a CIA tinha justamente sobre a ação de Moscou. Não estamos falando aqui de teorias conspiratórias, gente. Isso aqui é, obviamente, parte do redesenho do mapa do mundo que nós estamos todos presenciando com os nossos olhos neste momento.
1: Um cheiro de guerra fria, de espionagem, de contra-espionagem, essa história trazida pelo Jamil. Bom, o importante, né, Jamil, é que o Brasil não vai invadir a Ucrânia, não vai atacar nenhum país da OTAN. Os caras bateram na nossa porta aqui, mas foi por outras razões, né? Ufa, tô até mais tranquilo agora. Ô, Jamil.
3: Ufa!
1: Né? Um grande abraço para você. A gente volta a conversar amanhã no horário de sempre, que é às 8. Hoje foi um pouquinho mais tarde por causa da nossa sabatina, né? Aqui com os candidatos à presidência da República. Bom trabalho para você, Jamil. Um abraço.
2: Até.
3: Para vocês também, bom dia a todos.
1: Valeu. Agora, 9 horas e 13 minutos.
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2: Nova rodada da pesquisa Poder Data AI indica empate técnico entre Lula e Flávio Bolsonaro. No cenário de primeiro turno, o petista aparece com 38% das intenções de voto, já o candidato do PL tem 35%. O cenário de, aliás, o terceiro lugar também registra empate técnico. Renan Santos do Partido Missão, Ronaldo Caiado do PSD e Augusto Cury do Avante registram 4% das intenções de voto. Romeu Zema do Novo tem 2%, brancos e nulos 5%.
1: E o segundo turno também tem empate técnico, né? Lula registrando 45% das intenções de votos, Flávio Bolsonaro 44%, brancos e nulos 16%. Pesquisa registrada no TSE com 2.400 entrevistas, 555 municípios em 26 estados, mais o DF, margem de erro, 2 pontos percentuais para cima e para baixo, nível de confiança 95%.
2: Vamos falar agora com o Matheus Netzel, que é diretor do Poder Data, para entendermos melhor essa pesquisa. Bom dia para você, Matheus.
5: Olá, bom dia a todos. Prazer estar com vocês de novo.
2: É o seguinte, chama a atenção esse empate técnico. Queria te perguntar como é que os números eles vêm crescendo ou oscilando dentro da margem de erro para que a gente tenha esse empate técnico entre Lula e Flávio Bolsonaro.
5: É, acho que a grande novidade dessa rodada da pesquisa do Poder Data AIA foi essa oscilação dentro da margem de erro do presidente Lula, uma oscilação negativa na maioria dos cenários, tanto no primeiro turno quanto no segundo turno. Foi a primeira pesquisa da série Poder Data AIA que trouxe um cenário de empate técnico no primeiro turno, né? Lula está à frente com 38 pontos percentuais, Flávio com 35%. Mas como a diferença é de 3 pontos entre os candidatos e a margem de erro é de 2 pontos percentuais para mais ou para menos, configura um cenário de empate técnico. E o que a gente teve foi que não foi um avanço do Flávio Bolsonaro, mas sim um passinho atrás dos números do presidente, da campanha do presidente Lula.
1: Pergunta que é até meio redundante, mas a gente tem até a obrigação de fazer. Olhando as curvas, a extensão das curvas em médio prazo, podemos dizer assim, dá para dizer que os protagonistas dessa eleição praticamente estão definidos, né?
5: Sim, olhando os números de primeiro turno e também as outras perguntas que a gente faz, a gente vê que há uma distância muito grande desses dois candidatos, né, do Lula e do Flávio, em relação a os outros candidatos, né, a maioria deles são do campo da direita, né, o Ronaldo Caiado, o Romeu Zema, o Renan Santos, agora Augusto Cury também pontuando junto com eles, mas tem um abismo de intenção de voto entre esses dois e seria muito difícil que eles, enfim... Mesmo tendo é até curioso, vou comentar uma outra pergunta que a gente fez, a gente perguntou nessa rodada se os eleitores mudariam de voto caso seus candidatos estivessem envolvidos num caso de corrupção que aparecesse nesse primeiro turno. A maioria das pessoas diz que mudaria seu voto se houvesse provas de que os candidatos estão envolvidos em corrupção, mas tem um percentual de eleitores que dizem votar tanto no Lula quanto no Flávio, acho que 25% dos eleitores do Lula e 20% dos eleitores do Flávio Bolsonaro, que dizem que não mudariam o voto neles, mesmo se houvesse um caso de corrupção com provas contra esses candidatos. E com 25%, 20%, muito possivelmente esses candidatos estarão no segundo turno. Então a gente vê que está um cenário muito cristalizado em torno desses dois candidatos para passarem para o segundo turno.
2: Eu ia te perguntar justamente sobre isso, Matheus. Quanto é que o noticiário negativo em relação ao presidente Lula, mais especificamente em relação ao filho dele e também ao assessor de gabinete Lulinha e Marcola, quanto é que isso tem prejudicado o desempenho? Nós estamos falando também, importante colocar aqui, de dois nomes que estão cristalizados, mas duas candidaturas que ainda jogam paradas. Dois candidatos que não se expuseram fora da bolha, não foram a debates. Hoje o presidente Lula irá à sabatina do Jornal Nacional, mas é uma sabatina, é uma entrevista. O presidente Lula tem uma retórica que, enfim, já é conhecida, consegue dominar os assuntos, tem também já uma narrativa em relação a esse caso de corrupção. O que muda em relação a esse caso de corrupção são os indecisos? Quem é que pode ser influenciado? Ou quem é que ajudou aí a tirar um ponto na pesquisa de intenção de voto em relação ao presidente?
5: As margens, elas são muito ajustadas, né? Justamente por esses dois candidatos estarem tão cristalizados, tem essa tendência das duas campanhas não quererem correr maiores riscos, né? As duas campanhas sabem que muito provavelmente, todos os números indicam, né, as pesquisas do Poder Dataia, mas também as outras, que esses dois candidatos, salvo algum acontecimento de força maior, estarão no segundo turno. Então também não é do interesse dessas campanhas criar fatos novos que possam vir a prejudicá-los agora. Obviamente, no segundo turno é um embate direto, possivelmente eles vão chegar com margens muito ajustadas e aí a disputa será outra. Mas até lá, acho muito difícil que qualquer uma das duas campanhas saia muito do script. Eles vão tentar mais proteger essa vantagem que eles têm do que tentar eventualmente derrubar os outros candidatos.
1: Matheus.
5: E a decisão no segundo turno, ela vai ser em cima de um contingente significativo, pequeno, mas significativo, de pessoas que ainda não decidiram seus votos ou que diz que vai votar em branco ou nulo. A abstenção vai ser importante, é sempre muito difícil prever como vai ser a abstenção, mas ela pode ser um fator decisivo no segundo turno, com margens tão ajustadas assim.
1: O Matheus usou agora mesmo, né, essa expressão que o pessoal está usando muito no futebol quando fala do VAR, né, impedimento ajustado, e as margens aqui são muito ajustadas também, pelo que a gente está vendo, com base nesses levantamentos da Poder Data AIA, a coisa vai assim até os 45, até o apito final, né? E a gente volta a conversar com o Matheus Netzel, diretor do Poder Data, aqui no nosso TMC 360. Mais uma vez, obrigado pelas análises aqui e um grande abraço para você, bom dia.
5: Grande abraço a todos, muito obrigado.
2: Agora são 9h20, a gente segue falando de eleição, vamos falar sobre o dia dos presidenciáveis. O candidato pelo Novo, Romeu Zema, cumpre a agenda neste momento no norte de Minas Gerais. Letícia Benassi tem mais detalhes ao vivo.
6: Bom dia, Joana. Bom dia, Felipe, a todos que acompanham a gente aqui na TMC nessa manhã de quinta-feira. É isso mesmo, gente. O candidato à presidência da República, o Romeu Zema, do Partido Novo, está nesse momento na cidade de São Francisco, no norte aqui de Minas, para acompanhar o andamento das obras da ponte que liga o município a Pintópolis. Quando as obras forem concluídas, a ponte vai ser uma das maiores do estado, com 1.120 metros de extensão e 13,8 metros de largura, né? Os mais de 100 milhões de reais utilizados na construção da ponte foram obtidos por meio do acordo assinado pelo estado com a Vale, visando reparar os danos do rompimento da barragem lá de Brumadinho. A obra foi anunciada em junho de 2021, quando o então governador Romeu Zema fez visita ao norte de Minas, e a expectativa é de que os trabalhos sejam concluídos até o final deste ano, de acordo com o Departamento de Rodagens e Estados aqui de Minas Gerais. 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
1: Bom, vamos falar então das outras agendas dos demais candidatos à presidência da República. A única agenda, começando pelo presidente Lula, como candidato, será sabatina no Jornal Nacional, que a Joana citou agora há pouco, né, na nossa conversa sobre a pesquisa eleitoral. Bom, o candidato do PL, Flávio Bolsonaro, se prepara hoje para a sabatina da TV Globo, está marcada para o dia seguinte, amanhã, depois de dois dias de campanha em Alagoas. O candidato do Missão, Renan Santos, participa de entrevistas. Augusto Cury, do Avante, estará em Ribeirão Preto, interior do estado de São Paulo, em compromisso com a equipe de campanha. E após participar da sabatina aqui, agora há pouquinho no TMC 360 de hoje, Ronaldo Caiado, do PSD, segue com compromissos na cidade de São Paulo, mais especificamente na Zona Leste, agora 9h22.
2: O Superior Tribunal de Justiça começa hoje a julgar o pedido para a volta de Alexandre Nardoni e Ana Carolina Jatobá à prisão. Mais detalhes ao vivo com a repórter Luísa Mutoni. Luísa.
7: Oi, Joana. Esse pedido foi protocolado pela Associação do Orgulho LGBT+, que afirma que o ex-casal estaria descumprindo algumas das determinações do Poder Judiciário por conta da progressão de pena, já que, apesar de condenados, eles estão atualmente cumprindo a pena em regime aberto. Entre os questionamentos apresentados nesse recurso estão aí a rotina de trabalho de Alexandre Nardoni, a circulação dele em horários não permitidos no regime aberto e também as dúvidas sobre o endereço que ele teria informado ao Poder Judiciário. O ex-casal atualmente, então, está cumprindo pena em regime aberto, a gente lembra, pela morte da menina Isabela Nardoni, que é filha de Alexandre Nardoni e era enteada de Ana Carolina Jatobá. Na época do crime, em 2008, ela tinha 5 anos de idade quando foi arremessada do 6º andar do apartamento onde o casal morava na Zona Norte, aqui da capital paulista, esse que é um dos casos criminais mais emblemáticos do país. Em relação ao julgamento desse pedido especificamente, ele vai seguir por cerca de 1 semana. Acontece de forma virtual e o relator desse julgamento será o ministro Ribeiro Dantas, da 5ª turma do STJ.
1: Seguimos acompanhando, são 9h24, mudando de página aqui no nosso 360, trazendo informações atualizadas sobre a tragédia que aconteceu no Nepal. O colapso de uma geleira causou uma avalanche perto da fronteira com o Tibete, segundo informações do Serviço Geológico dos Estados Unidos. O número de mortos foi atualizado nesta quinta-feira, para 270, de acordo com a polícia local do Nepal. Né? Inicialmente, esse deslizamento havia sido anunciado como tendo como causa um terremoto que seria de magnitude 4.4. A informação depois foi corrigida, as imagens são absolutamente impressionantes. Você que está nos acompanhando no YouTube está vendo uma dessas imagens agora, uma região portuária do Nepal. Parece uma cena absolutamente corriqueira, né? E de repente, tudo que você está vendo, os veículos, as pessoas, a estrutura, né? Tudo isso desaparece. Tudo isso desaparece aos escombros da avalanche, né? Do pós-avalanche. Né?
2: Essas imagens são algo mais perto com o dilúvio que a gente consegue imaginar. Inclusive, aquela imagem bíblica do dilúvio, que sempre foi imaginária, agora a gente tem essas imagens que realmente elas materializam a ideia.
1: É, a maioria das pessoas procuradas nesse momento, né, é composta por turistas. É um local extremamente visitado, né, essa região do Sudeste Asiático. Então, estamos falando de 1.300 pessoas ainda desaparecidas, segundo as autoridades. As equipes de resgate ainda não conseguiram acesso a diversas regiões afetadas. Algumas imagens mostram também as casas destruídas pela água. Não estamos falando só de uma avalanche, estamos falando da água também, como lembrou a Joana, a imagem do dilúvio, né? Muito precisa nesse caso. Aí tem carros flutuando, ônibus flutuando, uma ponte metálica sendo levada, inclusive, pelas águas. O Ministério de Recursos Hídricos da China emitiu um alerta urgente de que um enorme lago formado próximo do Nepal representa um alto risco de rompimento nas próximas 72 horas, isso de acordo com uma reportagem do Global Times. Ou seja, né, logo após essa pode acontecer uma nova avalanche nos próximos dias ou até nas próximas horas, Joana.
2: Ontem eu pesquisei bastante sobre isso, li bastante, e muitos especialistas compararam essa tragédia natural com Brumadinho e Mariana aqui. Então a gente imagina o que aconteceu aqui com barragens que foram construídas pelo ser humano, a gente pensa como se houvesse uma barragem natural, essa barragem ela foi rompida e o peso desses sedimentos, a gente não está falando de água, não é só água, é neve, é lama, é terra, é entulho. As imagens são impressionantes, eu vi imagens que me fizeram assim, chorar de pessoas sendo arrastadas, elefantes, porque são pessoas. É uma região que tem, enfim, elefantes que moram nas, moram na natureza, eles sendo arrastados, é terrível, absolutamente terrível. Então, a gente pode ter essa comparação aí para a gente entender o poder de destruição e também mais um número para a gente colocar aqui na nossa cabeça. Imaginem uma avalanche que ocupa 7 andares de um edifício em cerca de 10, 20 segundos, foi isso que aconteceu ali naquela região. Tudo ficou embaixo dessa lama.
1: Números atualizados, 360 mortos, de acordo com as autoridades locais. Dando sequência aqui no noticiário internacional e, infelizmente, falando de mortes e tragédias, né? E da, digamos, relação inadequada do ser humano com a natureza, né? Embora haja algum negacionismo ainda nessa questão, a Alemanha, vamos sair aqui do Sudeste Asiático, vamos para a Europa, a Alemanha registra um recorde de mortes, número de mortes relacionadas ao calor. Segundo o governo alemão, preste atenção nisso, 15.800 pessoas morreram neste ano, estamos falando de 15.800 pessoas, né? Em consequência das altas temperaturas, maior número desde o início da série histórica, que é recente, tem 10 anos, começou em 2016 essa medição, né? Recorde anterior havia sido registrado em 2018 com 9 mil. Então imagine só que quase dobrou, né, esse número. Idosos, sendo o grupo mais atingido, 75% desse contingente com mais de 75 anos de idade. Calor geralmente não aparece como causa direta, né? As temperaturas extremas, nesses casos, agravando doenças cardiovasculares, por exemplo, respiratórias também, e outras condições pré-existentes. Junho de 2026 foi apontado como o mês mais quente já registrado na história da Europa Ocidental.
2: Daqui a pouco aqui no TMC 360 nós vamos falar mais sobre a grande vitória do Palmeiras sobre o Santos e os demais jogos da Copa do Brasil. É já já.
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5: Bom dia para você que acompanha a Rádio Transamérica, que agora é TMC. Quem continua aqui com você é o Adrian de Almeida. Como sempre, um prazer falar com os nossos ouvintes. Vamos aqui direto para as nossas notícias do nosso Distrito Federal. Olha, começamos aqui com uma cuidadora que foi presa ontem, suspeita de furtar joias de idosos em uma instituição lá da Asa Norte. Segundo a investigação, a mulher aproveitava o acesso aos quartos e a proximidade com os pacientes para retirar objetos pessoais das vítimas. Imagens de câmeras de segurança mostram a suspeita vasculhando um quarto e tentando tirar um anel do dedo de uma idosa que estava dormindo. Os furtos foram entre abril e junho deste ano. O prejuízo é estimado em R$50.000. Entre os objetos levados estão anéis, colares, medalhas e pingentes de ouro. A polícia também cumpriu um mandado de busca na casa da suspeita, mas não encontrou as joias. Em depoimento, ela negou os furtos e disse que retirou os objetos, mas depois os devolveu. A cuidadora deve responder por furto qualificado e por abuso de confiança. Segundo a polícia, ela já tem condenações por tráfico interestadual de drogas e cumpria pena no regime semiaberto.

0: E moradores de Águas Claras, Gama, Paranoá e Santa Maria terão o fornecimento de energia elétrica interrompido hoje. Em Águas Claras, o desligamento já começou agora às 9 da manhã e vai até 1 da tarde na Chácara 53, na Colônia Agrícola Águas Claras. No Gama, a interrupção será, já começou também, né, às 9 até às 3 da tarde no Núcleo Rural Ponte Alta, nas Chácaras 71, 78, 150 e 151. No Paranoá, o serviço será realizado, começando daqui a pouco, às 10 da manhã, até às 4 da tarde, no Núcleo Rural Boqueirão, em áreas das Chácaras 4, 15, 310, 330, 340 e 470. Já em Santa Maria, a interrupção será das 10 da manhã às 4 da tarde, na QR100, nos conjuntos GH, K, L, M e N. Segundo a Neoenergia, o desligamento é necessário para garantir a segurança dos trabalhadores durante o serviço de manutenção da rede elétrica. E o Corpo de Bombeiros aqui do DF registrou 30 incêndios em vegetação até às 6 da tarde desta quarta-feira, dia 26. As ocorrências foram registradas em várias regiões, com maior concentração em Sobradinho e na Asa Norte. Ao todo, 35 viaturas foram mobilizadas para combater as chamas. O período de maior incidência foi entre 10 da manhã e 2 da tarde. Segundo a CBMDF, as condições ambientais seguem favoráveis à rápida propagação do fogo, principalmente em áreas com vegetação seca. A área total queimada ainda vai ser calculada por imagens de satélite. Os números não incluem ocorrências de fogo em lixo, madeira, entulho ou queimadas programadas. O Corpo de Bombeiros reforça a importância da prevenção. Não queime lixo, folhas secas ou restos de poda e evite também usar fogo para limpar terrenos. Bitucas de cigarro acesas também não devem ser descartadas em áreas de vegetação seca ou às margens de estradas. Em acampamentos, fogueiras só devem ser feitas em locais permitidos e precisam ser totalmente apagadas antes da saída.
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3: 9:37, hora de atualizar o noticiário de economia e infraestrutura no Brasil com informações da agência infra parceira da TMC, Tribunal de Contas da União, da Aval, a primeira concessão de rodovia estruturada para rodar integralmente com Free Flow. Trata-se do projeto para a nova operação das BRs 324, 116 na Bahia, chamado de Rota 2 de Julho, que é a antiga Via Bahia.
4: A definição das tarifas passa agora a ser escalonada em quatro tipos e condicionada expressamente à forma e ao prazo de pagamento da tarifa. O motorista que levar mais tempo para pagar vai arcar com um pedágio mais alto, além da multa, se a quitação acontecer fora do prazo legal prevista no Código de Trânsito. O novo sistema de pagamentos foi aprovado pela Corte após um intenso diálogo entre as áreas técnicas do TCU e da ANTT, além do Ministério dos Transportes. 9:38.
3: Muito bem, a gente volta a falar sobre um assunto que está chamando bastante a atenção, capítulo final talvez se aproximando, vamos acompanhar, né? O presidente Lula acertou com o presidente da Câmara dos Deputados e também o presidente do Senado, Hugo Mota e Davi Alcolumbre, a instalação de uma comissão que vai analisar a MP, a medida provisória que acaba com a chamada taxa das blusinhas. Se você ainda não sabe o que é isso, a gente resume dizendo que aquela taxa de importação, aquele imposto, né? De 20% sobre compras internacionais de até $50 feitas por pessoas físicas. Vamos falar sobre isso, sobre essa expectativa? Está marcado para a semana que vem? Vamos lá, está prevista para a semana que vem, né, essa discussão. Vamos falar sobre isso com o diretor executivo da Mobitec, o André Porto. André, seja bem-vindo, muito bom dia, tudo bem?
5: Muito bom dia, Felipe, muito bom dia, Joana. É um prazer estar aqui mais uma vez falando sobre esse tema.
3: Bom, André, agora, né, pensando que amanhã já é sexta-feira e a previsão é de discussão e votação no esforço concentrado da semana que vem no Congresso Nacional, qual que é a expectativa? Você entende que o clima agora politicamente é positivo para o fim, de fato, da taxa das blusinhas?
5: Bom, primeiramente eu quero registrar aqui que a gente enxerga de maneira bastante positiva as declarações do presidente Lula, do presidente Alcolumbre e do presidente Mota, no sentido de que o Congresso não vai deixar essa MP caducar e que eles vão aprovar de maneira definitiva o fim da taxa das blusinhas. E Felipe, você já trouxe de maneira bastante, bastante clara e bastante didática no começo do que a gente está falando, né? O que é a taxa das blusinhas? A taxa das blusinhas é compra realizadas por pessoas físicas no valor de até $50, só faltou dentro do programa Remessa Conforme. Se não tiver dentro do programa Remessa Conforme, a taxação ela é cheia, a taxação completa que temos no Brasil. Se for dentro do programa Remessa Conforme, o que a gente está falando agora é que retirar esses 20%. Então, ela seria isenta do imposto de importação, ela continuaria pagando o ICMS, que é o padrão global. E a gente acredita que sim, que há um cenário bastante mais favorável para o avanço dessa discussão, porque os dados eles são muito claros, Felipe e Joana. Os dados mostram que não houve qualquer tipo de contrapartida em relação à geração de empregos ou aumento de renda no setor. Em compensação, o consumidor de baixa renda foi o mais afetado, né? Aquele consumidor que é mais sensível a preço, aquele consumidor que quando ia fechar a sua compra de R$100 e quando ia pagar dava 150, ele falava, não vou comprar mais. E o consumidor de alta renda, ele não era tão afetado. Então, apesar de a gente estar falando desse universo bastante restrito de importações, a gente está falando, dentro desse universo restrito, de efetivamente consumidores de baixa renda que foram privados do acesso a esse mercado, a esses produtos que muitas vezes não têm substitutos na economia nacional.
4: Agora, André, queria fazer uma pergunta por causa da conjuntura. Eu entendo que há interesses envolvidos e há posicionamentos favoráveis, posicionamentos contra. A gente baseia os próximos passos, o que a gente entende que deveriam ser os próximos passos, nos estudos e no que é melhor para a população brasileira. Mas há uma incerteza muito grande. Então, na sua resposta, você disse que você vê de forma muito positiva a garantia que Davi Alcolumbre deu ontem em relação a não deixar cair, não deixar caducar a medida provisória. Mas a gente está falando, então, de algo que é importante para a economia do nosso país e que depende do ânimo de acordos, de arranjos políticos. Os últimos meses também foram nesse sentido. Então, a gente sabe que isso deve acontecer porque aconteceu um acordo, mas se existe algum tipo de instabilidade política, se existir algum fator humano, alguma subjetividade, a gente pode ter um revés nesse sentido?
5: Obviamente, em política tudo é possível, né? Mas eu acho que diante das declarações que foram dadas ontem, diante da importância que o governo Lula e que agora os presidentes das casas legislativas têm dado a esse assunto, a gente acredita que efetivamente esse tema vai avançar e que realmente os parlamentares de governo, de oposição, de centro, de qualquer coloração partidária, vão olhar os dados, vão avaliar a situação e vão entender o que é melhor para o eleitor. E aí a gente tem várias pesquisas que mostram, a gente tem uma pesquisa recente que a gente fez da Perfil CDE, e que a gente mostra muito claramente que mais de 90% dos eleitores avaliam de maneira positiva o fim da taxa das blusinhas e enxergam isso como algo que tem que permanecer. Então, acho que com base nisso, né, e com base nesse contexto que foi anunciado ontem, que a gente acredita que esse acordo que foi firmado, ele deva prevalecer e que o Congresso aprove de maneira definitiva a medida provisória 1357, acabando de forma definitiva com essa taxa das blusinhas, com essa sobretaxação de 20% sobre as compras realizadas por pessoas físicas até $50 no Brasil.
3: Agora, para terminar, pelo menos da minha parte, André, o que esse período, vamos arredondar 120 dias, porque está quase chegando ao fim, né? O que esse período da MP nos ensinou? Por que de fato não teve nenhuma revolução na área de empregos, não teve nenhuma revolução na questão dos preços também? O que deu para a gente tirar de lição desse período?
5: Felipe, é interessante essa análise, porque nesse tema a gente consegue analisar de maneira retrospectiva tudo o que aconteceu, né? A gente teve quase 2 anos de vigência da taxa das buzinas e agora a gente tem quase 120 dias com esse tributo sendo retirado. E o que a gente verifica é que não há qualquer relação de geração de renda ou emprego nos setores supostamente protegidos, tendo ou não tendo taxa das buzinas. Então, a partir de maio ali, quando esse imposto de importação de 20% ele deixa de existir, você não vê necessariamente uma correlação ou uma redução no nível de emprego do setor. Mas tem um outro setor também que às vezes fica de fora dessa discussão e que ali sim a gente vê um crescimento, que é o setor logístico. É muito importante que a gente diga isso. Então, apenas no mês de junho, mais de 15 mil empregos foram gerados dentro do setor logístico. São galpões logísticos, galpões nos aeroportos, empresas que realizam a logística do e-commerce, que crescem juntamente com esse volume de importações. Então, o que a gente verifica é que muitas vezes o consumidor ele enxerga na taxa das no produto importado não necessariamente um substituto para o produto nacional, mas sim mais uma opção que ele tem diante de um cardápio. Então, a gente também tem pesquisas que mostram que mais de 70% dos consumidores não pretendem diminuir a compra ou alterar o padrão de compra na indústria nacional, no varejo nacional, em virtude do fim não da taxa das buzinas. Então, a gente vê que são coisas separadas e é por isso que a gente acredita tanto no que a gente defende, no sentido de que não é sobretaxando em 20% essas compras que você vai resolver o problema de competitividade da indústria nacional. A gente precisa avaliar isso sobre outros critérios, avaliar isso sobre outros aspectos.
4: André Porto, diretor executivo da Amobitec, obrigada pela entrevista, até a próxima.
5: Muito obrigado, a gente está à disposição.
3: Nós que agradecemos, 9 horas 46 minutos, está na hora de conversar sobre promessas, ou propostas, quem sabe, né? Candidatos à presidência da República da oposição falam em cortes de despesas se assumirem o cargo, mas não especificam o que, quando, como, por que vão cortar. É isso, Fernando Molica, bom dia para você.
6: Bom dia, Felipe, bom dia, Joana, bom dia a todos. Pois é. Ninguém discute, ninguém discorda que o governo federal gasta muito. O governo fica numa espécie de cheque especial permanente, um cartão de crédito rotativo. Aquele negócio do rotativo, todo mês o governo vai rolando a dívida e tem uma vantagem para o governo, né? Que o governo faz a dívida e quem paga somos nós, né? Isso entra na nossa conta. Pronto, ninguém discute isso. O governo gasta muito mais do que arrecada, isso pressiona inflação, pressiona juros, gera todas as consequências. Aí os candidatos de oposição falam, vamos cortar. Mas onde? Cortar onde? Aí o Zema, é bom reconhecer, ele até falou, ele admitiu que pode não dar aumentos reais no salário mínimo, nem em aposentadoria, se não tiver caixa. Ok, já foi uma admissão. Mas no mais, ninguém fala isso. Há pouco, eu ouvi a entrevista, muito boa, que vocês fizeram com o Caiado também falou, gente, vamos cortar, mas cortar onde? Vou ver, depois eu vou ver. A Daniela Marques, aquela economista que está coordenando o plano econômico do Flávio Bolsonaro, ela deu uma entrevista para a Folha de São Paulo e quando perguntaram essa questão dos cortes, ela falou, não sou a mãe de Ná, né? Aí falou, porque tem muita imoralidade, tem aquelas coisas que a gente sabe, super salários, férias de 2 meses para o judiciário, vamos cortar, mas isso moralmente é inadmissível, mas não faz nem cosquinha, né? Ela só faltou falar em marajás, que ia cortar os marajás. Então isso tem que ser enfrentado, porque essas despesas públicas e também os subsídios, né, os incentivos fiscais, aqueles impostos que não são pagos, que somam esse ano quase aí, chegam a superar 900 bilhões de reais só no campo do governo federal, tudo isso existe por razões políticas, né? Setores que conseguem um lobby bem articulado, ou conseguem convencer governos que precisam de isenção fiscal. Há programas sociais importantes na área da educação e na saúde. Vai cortar onde? Vai cortar a Bolsa Família? Vai cortar o Minha Casa Minha Vida? Vai cortar o Farmácia Popular? Vai cortar o Pé de Meia? tem que dizer onde é que vai cortar. Ou vai cortar, por exemplo, a empresa, ou melhor, grandes instituições na área de educação sem fins lucrativos e também hospitais que não pagam a parte patronal da Previdência Social. Isso vai cortar? Vai cortar um benefício que, assim, possivelmente, muita, a classe média se beneficia, eu também, que é descontar no imposto de renda despesas com saúde, com médicos, com planos de saúde. Vai cortar isso? Vai brigar com a classe média? Não vai, né? Então, é preciso deixar claro, porque a ideia de reduzir gastos é importante. A ideia também de diminuir subsídios é fundamental. Mas vai cortar onde? Vai cortar na Zona Franca? Vem o Amazonas inteiro e pula. Vai cortar o Simples, né, o direito de pagar menos impostos para determinada categoria de profissionais? Vai cortar aí? Duvido que diga que o Congresso gosta de criar despesas. Está falando em aumentar o limite dos MEIs, que pagam pouquíssima previdência. É legal discutir cortes? Fundamental. É fundamental discutir. Agora, onde é que vai cortar? Senão fica igual o Luiz Fernando Veríssimo dizia, que todo mundo é a favor da reforma agrária, na terra dos outros. Eu faço é na fazenda do Felipe, não na minha.
4: Todo mundo é a favor dos cortes. Agora, onde? É melhor não falar agora, que é para não se comprometer. Mas lá na frente eu falo exatamente, eu vou cortar, mas depois eu falo onde. Valeu, Molica, até amanhã.
6: Pois é. Até amanhã. Abraço.
3: Muito bem, são 9:51, está na hora da gente falar dos números finais da nossa enquete. O assunto foi a taxa das blusinhas. Você, sem a taxa das blusinhas, pretende comprar mais produtos de fora? Sim, não ou talvez? Números finais aqui no nosso TMC News BR, também no nosso canal, no nosso WhatsApp. Sim, venceu. 47%. Na sequência, o não, 32%. Não está muito longe. E o talvez, 21%. Então, o talvez vai para um ou vai para outro, né? Quem, para onde o talvez for, vai ter a vitória de mais de 50%. Mas, por enquanto, o sim ganhou. E amanhã a gente tem mais uma pergunta na nossa enquete, agora 9:52.
4: Palmeiras praticamente encaminhou a vaga semi da Copa do Brasil após bater o Santos por 3-0. Fabiano Fará analisa agora como foi a partida. Que grande jogo, não é mesmo? Amigo Fabiano Fará, bom dia para você.
3: Salve, Fará.
7: Tudo bom, gente? Um abraço para vocês. E se vocês viram a surra que o Santos tomou ontem, né?
4: A cara do Fará.
7: Não, todos sabiam que o Santos
4: apanhou. Eu acho que o áudio tá só um pouquinho comprometido, Fará. E aí a gente precisa retomar a nossa conexão, que é pra gente ouvir o seu descontentamento, mas assim, com propriedade, tá? Porque, tadico, o rosto dele já tá assim, o dia tá ensolarado lá fora, mas não tem nada que vá tirar um sorriso sincero do Fará nas próximas horas.
3: Já não basta a conexão do ataque e da defesa do Santos, que não funcionou ontem, agora a conexão do Fará não funciona também. Então daqui a pouco, vamos ver, voltou? Daqui a pouco a gente fala com o Fará?
4: Então, antes de retomarmos o contato com o Fará, toda quinta-feira tem episódio novo do Imprevista no nosso canal do YouTube, TMC News BR. E nesta semana nós conversamos com Thales Gomes, presidente do G4 Educação, empresário fundador da Easy Taxi. Ele é muito conhecido nas redes sociais por opiniões polêmicas. Vamos acompanhar um trecho.
8: A turma se choca que eu sou contra a democracia. Na verdade, quem é contra a democracia é quem criou o pensamento ocidental, que é Sócrates, Platão e Aristóteles. Os três são contra a democracia. E por que eles são contra a democracia? Porque eles falam que é o seguinte: num regime democrático, você tem que ser popular. E para ser popular, você não pode pregar as melhores ideias, tem que ser as piores ideias. Porque as melhores ideias são impopulares. Então, as melhores ideias, dentro da sua casa, por exemplo, né, que seriam impopulares, você tem que dormir cedo, meu filho. Você tem que estudar. Você não pode comer açúcar. Não quero você com tela. Né? Essas ideias não são populares. Como é que você seria populares com as crianças dentro de casa? Come sorvete à vontade, vai jogar videogame, não quer ir na aula, tá tudo bem, pode dormir mais, não precisa ir pra aula.
4: Amanhã no nosso canal do YouTube TMC News BR e durante o fim de semana no Dial. Agora sim, Fabiano Fará, bom dia pra você. É um bom dia pra você?
7: Não, bom dia. Bom dia. Bom dia, meus amigos, mais uma vez. É assim, todos sabiam que o Palmeiras era favorito, né, na Copa do Brasil. Aniversário do Palmeiras, o Palmeiras tem um time muito mais qualificado técnico e taticamente que o Santos, e todos sabiam que o Santos só iria se defender. Ninguém esperava é que o Santos se defendesse tão mal, né? Tão mal. E aí o Palmeiras fez o primeiro gol aos 34 minutos com uma falha do goleiro do Santos, depois o Santos foi só ladeira abaixo. E assim, saiu barato, tá, gente? Saiu muito barato, só 3-0. Pelo caminhão de gols que o Palmeiras perdeu, era para ser um 6-7, era para ser vergonhoso. Mas a polêmica que envolveu o Palmeiras, ele se colocou no lugar e voltou a alegria, o sorriso, a paz com a torcida, aqueles que criticavam o Abel, no momento pararam de criticar. Vendo os lados do Santos, adivinha qual foi o tema? Por que o Neymar não jogou? Ah, o Neymar fez falta. E o Cuca disse, aí há uma polêmica em volta disso, que foi uma decisão dele. E o Neymar publicou nas redes sociais dele após a derrota, de que, olha, eu estava à disposição para jogar. Quem não me colocou foi o treinador. Ou seja, já começa aquele clima de animosidade que o torcedor do Santos não quer saber para a sequência. Porque o mais importante para o Santos, gente, é o Campeonato Brasileiro. O Santos luta para não cair. Domingo, pega o Corinthians na Neoquímica Arena. Olha a sequência dos Santos. Foi o Palmeiras ontem, o Corinthians pelo Brasileirão, o Palmeiras pela Copa do Brasil. Ah, o Cuca falou que é reversível. No futebol nada é impossível, mas para o Santos é. Aí depois tem Cruzeiro, tem Flamengo pelo Campeonato Brasileiro, tem Atlético Mineiro pela Sul-Americana. Não é uma sequência nada fácil, gente.
3: Futebol nada é impossível. Adorei essa máxima. Eu vou fazer uma camiseta. Futebol nada é impossível, mas para o Santos é. Ô Fará, 30 segundos para você, para a gente não ser injusto. Vasco da Gama e Vitória. Foi bom esse 1-0 ou é pouca coisa?
7: Não, toda vitória é boa, né? Toda vitória é boa. Mas tá aberta a decisão. Uhum. O jogo de volta tá aberto, né? Mas foi um jogo muito equilibrado, né? Muito equilibrado. São duas equipes que não vêm bem no Campeonato Brasileiro, que usam a Copa do Brasil para de repente dar aquela virada de fio, aquela coisa, ah, vamos lá, reagir na temporada, salvar a temporada. 1-0 é placar aberto. Se não é placar aberto, é 3-0.
4: Valeu, Fará.
3: Esse é um monstro, né? Esse é maravilhoso.
4: Eu não quero nunca deixar o Fará injuriado comigo, nunca.
3: A gente é amigo, né, Fará?
4: A gente é muito amigo.
7: Muito amigos. Valeu, gente.
4: Valeu, tchau. Bom, gente, atenção para mudanças, hein? Amanhã, sexta-feira, tem início do horário eleitoral, 3 horas de jornal, já enrolou a língua, né? No rádio e na TV é obrigatório, TMC 360 segue às 7 horas da manhã no nosso canal do YouTube, às 7h25 a gente começa oficialmente no rádio.
3: Então, todo esse período eleitoral, que acompanha a gente no YouTube, 7 em ponto, como sempre. Agora, no dial, tá? Nos nossos dials, nas nossas redes, agora, a partir das 7h25, a partir de amanhã, tá certo? Então a gente se encontra amanhã, ou às 7 ou às 7h25.
4: É isso, assim, aqui a gente vai estar. Tá. Você vai estar, tá, né, Felipe?
3: Eu vou.
4: Eu também, então tá tudo certo. Ó,
3: tchau, gente.
4: Não, que tchau o quê?
3: Não?
4: Não, tem um recado aqui, ó.
3: Ah, depois do almoço? Depois do almoço. É verdade.
4: 10 da quinta-feira, entrevista um dos maiores campeões do MMA, Maurício Shogun. Ele vai lutar sábado agora. E o Batista prometeu que vai fazer provocações. Nossa, será? Mesmo? Hoje, às 14h, no Sobremesa, gente, até amanhã, às 7 ou às 7h25, como você preferir, às 7 no YouTube, às 7h25 no Dial. Beijo, tchau.
3: Tchau.
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2: 10:03, tá no ar o seu Brasília TMC. Muito bom dia, ouvintes. Eu sou Lívia Braz. Para você que ligou agora, sintonizou em 100.1, tá começando o seu Brasília TMC primeira edição. Hoje comigo e com ela, Marcela Franco, tá de volta depois de um mês distante de mim. Brincadeira. Cinco longos dias. Seja muito bem-vinda.
3: Obrigada, Lívia Braz. Muito obrigada, ouvinte, pela sua companhia. Sei que fui muitíssimo bem representada pelo nosso Henrique Carmo, por toda a nossa equipe maravilhosa da TMC em Brasília. E tô de volta com a energia pra gente começar essa, o quê? Quinta, quase sexta.
2: Ela já voltou no dia. Ela já voltou no dia preferido dela. Ontem te citei, te parafraseei aqui, claro. Anteontem, na verdade, falei que terça era quase quarta, que era quase quinta. Enfim.
3: Quinta, quase sexta.
2: Já estamos na quinta-feira, daquele jeitinho que você gosta.
3: Já tô de volta.
2: E hoje a gente tem
3: dia bom.
2: Novidade pra contar pro nosso ouvinte, né?
3: Temos. Daqui a pouquinho a gente vai contar tudo, mas vamos deixar no mistério por enquanto.
2: É, só sei que tem a ver.
3: Quem gosta do Brasília TMC vai passar mais tempo na nossa companhia.
2: Marcela já falou demais.
3: É, daqui a pouquinho a gente conta tudo pra você. Vamos lá, então. Olha, você participa com a gente, como sempre, pelo nosso WhatsApp. Microfones sempre abertos pra você. 993-81-3030 é nosso contato direto. Você manda mensagem, a gente lê aqui na hora, traz a sua participação, porque afinal de contas, o Brasília TMC é essa nossa roda de conversa sobre tudo que movimenta a nossa capital. E você pode também seguir o nosso Instagram, @TMC Distrito Federal. É a extensão da nossa programação. Lá tem novidade fresquinha sempre pra você.
2: Até hoje você fica com a gente até às 11 horas da manhã. Pela próxima hora a gente traz pra você notícia, prestação de serviço. Temos informações também do trânsito, ou seja, tudo que movimenta a nossa cidade, a nossa capital.
3: Vamos agora aos destaques desta quinta-feira, 27 de agosto de 2026. Termina hoje o prazo para que a governadora Celina Leão explique uso de ônibus em evento de campanha no último domingo em Planaltina.
2: Presa cuidadora acusada de roubar joias de idosos em instituição na Asa Norte.
3: E mais um caso de tentativa de feminicídio. Dessa vez foi no Guará e o acusado tentou matar a esposa a facadas.
2: 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Vou deixar ela que tá de volta agora com saudade de pegar um trânsito, com saudade de falar do trânsito, de trazer informações para os nossos ouvintes. Vou deixar ela fazer as honras da casa e trazer informações do trânsito para você que está transitando mais conectado com a gente.
3: Pois é, tem tempo que eu não vejo um trânsito que não seja em estrada de terra, na praia. Vamos lá então, ver como é que tá a movimentação aqui dessa manhã de quinta-feira no Distrito Federal. Agora são 10:06. Vejo alguns congestionamentos por aqui no nosso mapa do trânsito. Trago para você informação fresquinha de momento, então, viu? Olha ali, pessoal, na BR-070, motorista que está saindo ali de Ceilândia para pegar a estrutural, enfrenta congestionamento na altura do cemitério Campo da Esperança de Taguatinga. Isso ali, como eu disse, na BR-070, 16 km por hora é a velocidade média e tem alerta de faixa interditada por ali. Então, se você não quer pegar engarrafamento agora nesse meio de manhã, quase fim de manhã, evita passar ali por essa altura ali, em frente ao cemitério Campo da Esperança de Taguatinga, na BR-070. Bom, depois que o motorista entra na estrutural, até que consegue pisar um pouquinho no acelerador e vai travar de novo, não fica tão devagar, mas vai precisar pisar no freio ali na altura do CIA, onde a velocidade média não passa dos 50 km por hora, né, Lívia Braz?
2: E onde tem trânsito congestionado também nesse meio de manhã é ali na Épia Sul. O motorista já enfrenta congestionamento ali desde a altura do Parque Shopping, para quem tá vindo sentido região central de Brasília, até quase no cruzamento ali com a IPTG, pertinho da Polícia Rodoviária Federal. Trânsito bastante lento por ali. Também tem registro de perigo na

0: pista e pista interditada, faixa interditada, que tá deixando esse trânsito complicado por ali para quem tá vindo no sentido Cruzeiro, sentido Asa Sul também, ali pela Epiaçu.
1: Bom, aqui na EPTG, pessoal, falando para quem vem ali também de Águas Claras, a princípio a EPTG segue com o trânsito fluindo muito bem pro horário, só tem um pouco de retenção ali quando chega na altura da EPIG, já pertinho do Parque da Cidade, ali também tem sinalização, tem faixa interditada por ali também, não tá devagar, quase parando o trânsito, mas o motorista precisa pisar um pouquinho no freio. Bom, EPNB tem trânsito fluindo bem nesse horário, só vejo aqui um pouquinho de lentidão, um trecho bem curtinho ali, chegando no centro ali do Núcleo Bandeirante, entre o Riacho e o Núcleo Bandeirante, tem alerta de policiamento na via, mas é um trecho bem curtinho mesmo, que tá um pouco engarrafado.
0: E aqui na área central de Brasília, a gente também tem um trânsito bem complicado ali entre o Parque da Cidade, pertinho do Parque Ana Lídia, e o Pátio Brasil. É aquela via que desce ali sentido Pátio Brasil, ali sentido Esplanada, a via S2, tá bastante congestionado, o trânsito tá bem parado por ali. É um trecho grande que inclusive atravessa a W3 e vai até ali a altura do setor hoteleiro sul. Trânsito por ali tá super complicado e aquelas vias nas imediações ali do Pátio Brasil, do Parque da Cidade, aquelas vias internas, também estão bastante congestionadas, viu? A gente não tem registro de acidente naquela área, mas o trânsito tá complicadíssimo por ali.
1: Se você puder, evite passar por ali, então. Como a Lívia disse aqui, não dá para ver ainda se tem acidente, o que foi que aconteceu, mas a velocidade não passa dos 10 km por hora. Então, se você não quiser pegar engarrafamento nesse horário, é melhor fugir dali. Bom, Lívia Braz falou do eixo monumental. Tem um pouquinho de lentidão por ali também, viu, pessoal? Em frente ao estacionamento do Clube do Choro, isso pro motorista que tá descendo na via S1 em direção à Praça dos Três Poderes. Logo depois que passa do semáforo do TJ até chegar ali mais ou menos à altura do eixo cultural ibero-americano, tem um pouquinho de lentidão, mas a princípio também sem registro de acidente. E claro, fica aquele lembrete, né? Se você tá passando por alguma região que de repente a gente não mencionou aqui no Brasília TMC, algo te chamou a atenção, manda aqui sua informação pra gente pelo 993-81-3030.
0: Bom, ainda continuando no assunto mobilidade, os metroviários aprovaram uma greve por tempo indeterminado já a partir da próxima terça-feira, dia 1º de setembro. Segundo o sindicato, essa decisão foi tomada depois de uma série de problemas recentes na operação do metrô. A gente, inclusive, trouxe todos esses problemas aqui no Brasília TMC e também de meses de negociação com esse pessoal do sindicato, com o governo do Distrito Federal. Na última segunda, os passageiros, a gente lembra aqui, né, precisaram deixar um trem, caminhar pelo túnel durante uma interrupção entre a Estação Central e a Asa Sul. Na semana passada, usuários também tiveram problema, tiveram que desembarcar em Águas Claras por causa de uma falha no serviço.
1: O sindicato afirma que essa greve é, então, uma forma de pressionar o governo por melhorias no serviço. Entre as principais reivindicações da categoria está um novo concurso público para recompor o quadro de funcionários do metrô. Metroviários também cobram melhores condições de trabalho, a contratação de empregados e o cumprimento de um acordo coletivo. A gente procurou o sindicato para saber exatamente de que forma que essa greve deve afetar a prestação do serviço, quanto que vai parar, vai parar tudo, vai parar uma parte, como que a população vai ser afetada com tudo isso. Ainda não tivemos retorno, mas assim que a gente souber exatamente como que vai funcionar na prática, você vai ficar, claro, muito bem informado aqui ao longo da nossa programação. Então, essa paralisação deve começar na próxima terça-feira, dia 1º de setembro. Já se programa por aí, se você tem o costume de pegar o metrô para ir para o trabalho, para voltar para casa, e a princípio, sem prazo para terminar. O ministro Luiz Fux, do Supremo Tribunal Federal, determinou que o Tribunal de Justiça da Bahia mantenha por pelo menos 90 dias o contrato com o BRB para administrar os depósitos judiciais. Quem tem os detalhes sobre tudo isso para a gente é o Rodrigo Vicente.
2: Oi, pessoal. Bom dia para todo mundo que nos acompanha nessa quinta-feira. Lígia, Marcela aí no estúdio, bom dia também. Pois é, o que acontece nessa situação é o seguinte. O contrato entre o BRB e o Tribunal de Justiça da Bahia estava chegando ao fim depois de 5 anos. Diante da crise enfrentada aí pelo banco, o Tribunal Baiano decidiu não renovar o acordo e contratou emergencialmente a Caixa Econômica Federal para receber os novos depósitos judiciais. Os valores que já estavam no BRB permaneceriam no banco, portanto, durante um período de transição. O governo do Distrito Federal, que controla, a gente lembra, o BRB, recorreu ao Supremo. O argumento foi de que a saída desses recursos neste momento poderia agravar ainda mais a situação financeira da instituição, isso porque o BRB recebe cerca de 394 milhões de reais por mês em novos depósitos judiciais da Bahia. Mesmo sem receber novos recursos, o banco continuaria responsável pelos pagamentos e levantamentos das contas que já administra. Bem, na decisão, o ministro Luiz Fux, que foi aí quem esteve com essa ação em mãos, considerou o seguinte: que essa mudança poderia provocar um impacto grave e imediato na liquidez do BRB, né? O ministro também apontou risco para o processo de capitalização do banco e chegou a mencionar a possibilidade de consequências para o sistema financeiro caso a situação da instituição aí se agrave. O BRB, a gente lembra aqui, temos falado bastante sobre isso, enfrenta dificuldades financeiras depois das operações realizadas com o Banco Master. O governo do Distrito Federal tenta viabilizar um empréstimo de 6,6 bilhões de reais para reforçar o capital da instituição, mas a operação ainda enfrenta entraves, né? Com a liminar aí, os novos depósitos judiciais da Bahia continuam do BRB, pelo menos pelos próximos 90 dias. A decisão ainda será analisada pela segunda turma do Supremo em julgamento virtual, previsto para ocorrer agora entre os dias 4 e 14 de setembro. A gente, claro, vai ficar atento a essa decisão, ao desenrolar dessa história. Eu volto aí com vocês ao estúdio e um bom dia para todo mundo.
1: Valeu, Rodrigo Vicente, muito obrigada pelas informações. Está aí então os detalhes sobre essa determinação para que o Tribunal de Justiça da Bahia mantenha por pelo menos 3 meses o contrato com o BRB. A gente segue acompanhando. Valeu.
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0: Candidatos ao governo do Distrito Federal têm uma agenda movimentada hoje, quinta-feira. Celina Leão participa de atividades no Gama, visita a rodoviária da cidade e grava um podcast sobre as eleições. À noite tem encontros com deputados, empresários e lideranças. Paula Belmonte participa do Encontro Nacional de Lideranças, passa pela Feira dos Goianos, faz caminhada na rodoviária do Plano e participa de reuniões sobre políticas para a primeira infância.
1: José Roberto Arruda tem entrevista na TV Band pela manhã, à tarde participa de uma carreata no Riacho Fundo 2 e à noite tem encontros sobre educação e com mulheres em Santa Maria. Leandro Graz participa do Encontro Nacional de Lideranças, faz panfletagem na UNB e à noite participa de atividades na Asa Norte e ao longo de todo o plano piloto. Ricardo Capelli começa o dia com uma sabatina nas rádios Band News FM e Bandeirantes, depois participa do Encontro Nacional de Lideranças, grava vídeos e faz panfletagem no Guará. Já Kiko Caputo também participa do Encontro Nacional de Lideranças e depois tem caminhadas na Ceilândia, no PSUL e no Sol Nascente, além de uma reunião com lideranças regionais.
0: Termina em poucas horas o prazo dado pelo TRE para que a governadora Celina Leão explique o uso de ônibus escolares do GDF para levar apoiadores em uma agenda de campanha que aconteceu no domingo passado, dia 23, lá em Planaltina. A Federação dos Partidos Cidadania e PSDB oficializou o pedido de investigação ontem pela manhã. Os partidos acusam Celina Leão de ter usado uma frota de ônibus destinados ao transporte escolar de alunos da rede pública do Distrito Federal para fazer essa movimentação então dos apoiadores. Ricardo Capelli, candidato do PSB, ele também enviou uma petição ao Tribunal Regional Eleitoral em que pede que os motoristas dos ônibus sejam ouvidos. Vamos ouvir o que ele falou a respeito desse assunto?
4: É muito importante que se investigue o motivo da gente ter visto ônibus escolares num ato de campanha da atual governadora candidata à reeleição. É um absurdo que se utilize a máquina pública na campanha eleitoral. Isso é crime eleitoral e precisa ser investigado.
1: Capelli pede a apuração sobre o combustível, a remuneração dos motoristas e acusa também a candidata à reeleição de uso de bens públicos para benefício de candidatura. As provas apresentadas são fotos e vídeos de apoiadores desembarcando com camisas e bandeiras. Nas imagens, dezenas de ônibus amarelos com identificação escolar aparecem em um estacionamento em Planaltina. A ação pede, além disso, que o TRE apure a veracidade de posts nas redes sociais que mostram os ônibus estacionados. Os veículos ficaram parados em um terreno perto da feira de Planaltina, onde a governadora fez uma passeata no último domingo. Celina Leão disse que os ônibus podem ser alugados por qualquer cidadão ou empresa e nega as acusações de uso indevido de bens públicos. Os partidos pedem multa máxima e também que a candidatura de Celina Leão seja cassada pelo TRE.
0: A disputa por uma vaga na Câmara Legislativa lidera as queixas de irregularidades eleitorais aqui no Distrito Federal. Até agora, 268 denúncias foram registradas no aplicativo Pardal do TSE, o Tribunal Superior Eleitoral. Mais de 62% de todas as denúncias registradas aqui na capital miram candidatos a deputado distrital. Em segundo lugar, aparecem as campanhas para deputado federal, com 18%, seguidas pela disputa ao governo do DF, com 8%. A principal infração apontada pelos eleitores é a propaganda irregular em vias públicas, como faixas e painéis em locais proibidos, somando mais de 30% das notificações.
1: Na sequência, aparecem abusos na internet, adesivos em veículos, uso indevido de carros de som e distribuição de brindes. Do total de registros encaminhados ao TRE, quase 30% já viraram processos formais no processo judicial eleitoral. 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
0: Agora são 10h20, a gente vai para o nosso primeiro intervalo comercial. Na volta a gente vai falar sobre a novidade que espera você aqui no nosso Brasília TMC de todos os dias. De segunda a sexta-feira a gente vai ter mudança no nosso horário. Marcelinha já deu algum spoiler e eu continuo também
1: deixando
0: um gostinho que você vai ter mais tempo com a gente. Nosso horário não vai mudar. Mas a gente vai ficar um pouquinho a mais com você. Logo depois do intervalo, eu trago para você essa novidade. Vamos falar do tempo. Continua seco, mas tá calor e tem previsão de chuva.
1: Vamos trazer muita notícia também. Tudo que está acontecendo aqui no nosso Distrito Federal. Vamos falar, inclusive, sobre aquela cuidadora que foi presa, suspeita de furtar joias de idosos em uma instituição na Asa Norte. Daqui a pouquinho, depois do nosso intervalo comercial, tem muito mais notícia para você.
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6: 10 horas 24 minutos, a gente está de volta com o nosso Brasília TMC, primeira edição. A gente vai contar agora a novidade para os nossos ouvintes?
7: Vamos contar.
6: Vamos colocar no ar essa novidade, Marcela Franco, porque...
7: A gente deu spoiler, então tem que entregar, né, Lívia Braz?
6: Com certeza.
7: Que é assim, o nosso ouvinte sabe muito bem como funciona. Então vamos lá contar essa novidade para os nossos ouvintes. Novidade que já começa amanhã, hein?
6: Novidade que começa amanhã, porque a partir de amanhã, nosso jornal ganha uma hora a mais de programação. A gente continua entrando no ar sempre às 10 da manhã, mas agora com mais tempo para levar até você muita informação, análise e os principais assuntos que movimentam Brasília e o Brasil também, né? É mais tempo para entender as notícias, ouvir diferentes pontos de vista e ficar muito bem informado sobre tudo que realmente importa para o seu dia.
7: 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Então a novidade é essa. De segunda a sexta-feira, Brasília TMC, primeira edição, de 10 a meio-dia, 2 horas juntinho com você.
6: Vai ser bom demais trazer mais informação, mais análise para esse público que já é fiel, cativo. Inclusive, acabei de receber uma mensagem aqui no meu WhatsApp de uma ouvinte, e essa é ouvinte fiel, viu? Desde o comecinho. Tereza, quero mandar um beijo enorme pra ela.
7: Beijo, Tereza.
6: Oba, mais tempo te ouvindo. Claro, Tetê, gostei demais. Ela tá acompanhando a gente, já tá sabendo da novidade, interagindo com a gente. E quero saber de você, outros ouvintes que também mandam mensagem pra gente, que acompanham a gente. O que vocês acharam da novidade, hein? Manda mensagem pra gente, conta o que você achou de ficar uma hora a mais juntinho com a gente. 99381-3030.
7: Queremos saber o que você achou e, claro, esperamos sempre a sua participação nessa nossa roda de conversa, que é o Brasília TMC, primeira edição. Vamos juntos!
6: Marcela Franco, vou trazer então previsão do tempo e já já eu trago as consequências desse tempo seco aqui para o nosso Distrito Federal. Você estava ausente, eu sei que estava fora de Brasília, mas o tempo aqui tá uma confusão, viu? Sábado tivemos chuva, segunda-feira tivemos chuva. Pois é, e a gente continua com essa previsão, né, de um tempo instável, apesar dessa baixa umidade do ar, da gente continuar com aquele alerta amarelo de perigo potencial por conta dessa baixa umidade do ar, a gente continua com essa previsão de chuva aí para os próximos períodos, pelo menos para hoje a gente tem previsão de chuva, tanto para a tarde quanto para a noite. chuva isolada, né? Daquela forma, caindo em forma de pancadas, rapidinho ali, mas pode acontecer. Então, se você vir essa chuva, não se assuste, porque ela tá programada,
7: tá prevista. É Brasília mesmo,
6: é Brasília.
7: Em agosto mesmo.
6: Pois é, 17 graus foi a temperatura mínima registrada hoje. A gente tem uma previsão de que essa temperatura máxima chegue aos 32 graus. Ontem, eu tava comentando aqui mais cedo com os ouvintes, fez um calorão, tava um tempo abafado, zero vento. Realmente, o tempo muito abafado. Não vi chuva ainda, tá? Uma galera já viu, já registrou, já mandou pra gente.
7: Inclusive, mas a gente quer foto, quer vídeo do nosso ouvinte, né?
6: Eu
7: se vir chuva
6: vi
7: por aí, manda pra gente.
6: Na minha região, não caiu um pingo.
7: A gente só acredita vendo, né, Lívia Braz? Então, olha, se você registrar chuva por aí, manda pra gente aqui no nosso WhatsApp, 993813030. Fala, ó, tá chovendo aqui onde eu moro, tá chovendo aqui no meu trabalho.
6: Muito provavelmente, eles vão mandar mensagem só amanhã, porque a previsão é só pro período da tarde, pros períodos da tarde e da noite.
7: Isso, quando você vir, registra e manda aqui.
6: Manda pra gente, que a gente tá esperando. Umidade do ar continua baixinha, variando aí entre 80, podendo cair a 25%. Nesses momentos mais quentes do dia, né? Nesses momentos que justamente ficam aí no período da tarde, entre 2 e 4 horas da tarde. Ontem eu tava comentando aqui com os ouvintes mais cedo que eu desci pra jogar um vôlei na grama do meu prédio e olha, tava complicado, viu? Complicado, bebendo água. A pausa para hidratação foi frequente. Teve mais pausa para hidratação
7: do que jogo. Bola rolando.
6: Justamente porque eu deixei para jogar nesse horário mais fresquinho, seguindo a indicação que a gente traz aqui, né?
7: Sim.
6: Mas ainda assim estava muito quente e muito seco. Bom, por conta disso, bombeiros do Distrito Federal registraram ontem 30 focos de incêndio em vegetação até às 6 horas da tarde, viu? Essas ocorrências foram registradas em várias regiões aqui do Distrito Federal, com uma maior concentração desse fogo em Sobradinho e também na Asa Norte. Ao todo, 35 viaturas foram mobilizadas para combater essas chamas. Período de maior incidência desse fogo foi entre 10 da manhã e 2 da tarde. Segundo o Corpo de Bombeiros, essas condições ambientais que a gente acabou de falar agora, né, elas seguem sendo favoráveis à rápida propagação do fogo, principalmente em áreas onde a vegetação está seca. Quem está olhando por aí já viu que a grama já está muito mais sequinha, já não tem tanta área verde assim, justamente por conta desse período de estiagem que a gente está vivendo, com ocasionais chuvas esparsas, né? A área total queimada ainda vai ser calculada por imagens de satélite dos bombeiros, né? Os números não incluem ocorrências de fogo em lixo, madeira, entulho e queimadas programadas.
7: É incêndio são em vegetação.
6: Exatamente.
7: Mesmo, né? O Corpo de Bombeiros, pessoal, reforça sempre a importância da prevenção. E a gente sempre vai falar sobre isso aqui. Portanto, não queime lixo, folhas secas ou resto de poda e evite usar fogo para limpar terrenos. Bitucas de cigarro acesas também não devem ser descartadas em áreas de vegetação seca ou às margens de estradas. Em caso de incêndio, acione imediatamente o Corpo de Bombeiros pelo telefone 193. Só tente combater as chamas se tiver equipamento adequado e treinamento. Não se coloque em risco. São essas as orientações do Corpo de Bombeiros que a gente sempre faz questão de frisar por aqui, porque é isso mesmo. Teve muito incêndio. Todo dia a gente tem visto bastante incêndio. E ontem lá, ó, do avião, olhando para Brasília, eu vi foco de incêndio aqui. Agora são 10 horas e 31 minutos. A polícia prendeu um homem que furtava farmácias em áreas nobres do Distrito Federal. Rafael Felitti acompanhou tudo e tem os detalhes pra gente. Bom dia, Rafa.
8: É isso, Lívia. Bom dia para você, bom dia para Marcela e para todo mundo que nos acompanha aqui no Brasília TMC. Aliás, Marcelinha, seja bem-vinda de volta, né? De volta aqui na apresentação do Brasília TMC junto com a Lívia, depois de um descanso muito merecido, né, minha amiga? Mas é isso mesmo, né? Como vocês vinham dizendo, né? Esse homem de 27 anos foi preso em flagrante pela Polícia Civil do Distrito Federal após participar de uma série de furtos contra farmácias no Lago Sul e no Lago Norte. Ele foi autuado por furto qualificado e associação criminosa. Imagens de câmera de segurança mostram que esse homem, que não teve a identificação divulgada, que ele estava com outros 3 suspeitos arrombando uma porta de metal e invadindo um estabelecimento comercial, uma dessas farmácias. Os 4 suspeitos usavam máscaras, luvas e casacos no momento do arrombamento e, após cometer o furto dentro da farmácia, fugiram em um Gol branco. Com as informações, as equipes da Polícia Civil realizaram buscas para localizar os suspeitos e encontrou o veículo utilizado no momento do crime no Setoró, em Ceilândia. Dentro do veículo, os agentes encontraram as roupas usadas pelo grupo para cometer os furtos. Só teve esse homem de 27 anos preso e os agentes da Polícia Civil seguem em busca dos outros três suspeitos que participaram do furto no Lago Norte e no Lago Sul. Volto com vocês.
6: Rafael Feliz trazendo então todas as informações sobre essa prisão. Muito obrigada pelas suas informações. E uma cuidadora foi presa ontem, suspeita de furtar joias de idosos em uma instituição lá na Asa Norte. Segundo a investigação, a mulher aproveitava o acesso aos quartos e a proximidade com os pacientes para retirar objetos pessoais das vítimas. Imagens de câmeras de segurança mostram a suspeita vasculhando um quarto e tentando tirar um anel do dedo de uma idosa que estava dormindo. Os furtos foram entre abril e junho deste ano, prejuízo estimado em R$50 mil. Entre os objetos levados, anéis, colares, medalhas, pingentes de ouro de todos esses idosos. Polícia também cumpriu um mandado de busca na casa dessa suspeita, só que não encontrou as joias por lá. Em depoimento, ela negou os furtos e disse que retirou os objetos, mas que depois devolveu todos eles. O delegado responsável por esse caso, o Fernando Cossito, ele deu detalhes dessa prisão.
9: Há algumas semanas, a segunda DP foi procurada por representantes de um abrigo de idosos aqui da Asa Norte, que nos trouxeram a notícia de prováveis furtos praticados por uma cuidadora daquele lar. O abrigo já havia demitido essa mulher e nos municiou com informações necessárias à investigação, principalmente imagens, onde nós temos a prática de dois furtos. O abrigo também nos trouxe um indicativo de outros três furtos que teriam sido praticados contra outras três idosas. Nós reunimos informações, identificamos essa mulher, a cuidadora à época, percebemos que ela gozava atualmente do cumprimento de pena por tráfico de drogas anterior em regime aberto e, dada a vulnerabilidade das vítimas à reiteração criminosa, a Polícia Civil solicitou ao Poder Judiciário a prisão preventiva dela.
6: Bom, a cuidadora deve responder por furto qualificado por abuso de confiança.
7: Agora, 10 horas e 34 minutos, um homem de 40 anos foi preso ontem pela Polícia Civil, suspeito de tentar matar a companheira a facadas. Isso aconteceu no Guará. E quem traz todos os detalhes pra gente ao vivo é o Adrian de Almeida. Bom dia, Adrian.
10: Bom dia, Marcelinha. Bom dia, Lívia. Todo mundo que acompanha a gente aqui no Brasília TMC, primeira edição. Olha, segundo a investigação, ele arrombou a porta da cozinha da casa deles, esperou que ela chegasse da rua e depois de acusá-la de infidelidade, começou a atacar ela com uma faca. A vítima, de 35 anos, foi atingida no pescoço e na coxa. Logo depois, o homem usou a mesma faca para se machucar e fugiu do imóvel. A mulher foi socorrida por vizinhas e pelo corpo de bombeiros e levada ao hospital de base, onde recebeu atendimento e está fora de risco. O suspeito foi encontrado no Hospital Regional da Asa Norte, onde recebia atendimento e acabou preso em flagrante. Segundo a Polícia Civil, as agressões já vinham acontecendo nos dias anteriores e o homem já respondia a inquéritos por ameaça e lesão corporal contra outras companheiras, em casos relacionados à Lei Maria da Penha. E olha, se você precisar ou souber de algum caso de violência contra a mulher, ligue para o Disque Denúncia da Polícia Civil pelo 197 ou denuncie no Ligue 180. E olha, já falando, né, também sobre isso, a Polícia Civil, ela firmou um acordo com a Universidade Católica daqui de Brasília para oferecer acolhimento psicossocial e jurídico a mulheres vítimas de violência. O suporte, ele é oferecido, né, pelo acordo, que poderá ser prestado de maneira presencial ou remota. Ou seja, né, as vítimas que não puderem ir lá de maneira presencial para conseguir ter esse acesso, esse acolhimento, vai poder então fazer de forma remota, justamente para ampliar, né, ter mais pessoas, né, mais mulheres sendo atendidas. E aí, como eu já falei, né, o público-alvo são mulheres que sofreram violência doméstica e familiar, além de vítimas de crimes sexuais. Um dos diferenciais dessa iniciativa é justamente a abrangência do atendimento, que vai se aplicar também a casos de crimes sexuais que não se enquadram estritamente nos critérios previstos pela Lei Maria da Penha, garantindo então um maior amparo a diferentes situações de vulnerabilidade. A união, né, entre a Polícia Civil daqui do DF e a Católica vai fortalecer essa rede de apoio aqui no DF, combinando, né, a atuação da segurança pública com a estrutura universitária para conseguir proporcionar esse suporte multidisciplinar e contínuo, não somente para as mulheres vítimas, mas também aos núcleos familiares delas. O acordo ele foi publicado na edição de hoje do Diário Oficial do DF, formalizando nessa iniciativa que vai valer pelos próximos 5 anos. E aí, o governo do DF vai poder prorrogar uma única vez por mais 5 anos esse acordo entre a Polícia Civil do DF e a Universidade Católica.
6: Muito importante, Adrien de Almeida, trazendo essas informações pra gente, né? A gente trouxe aí mais um relato, mais um caso de tentativa de feminicídio registrado aqui no Distrito Federal. Não é raro a gente trazer esse tipo de notícia, infelizmente. E é muito importante que todos os braços, todos os tentáculos da sociedade, seja a sociedade civil, seja o poder público, todo mundo mobilizado para que a gente haja em todas as frentes, né? Não só combatendo a violência contra a mulher, né? Estipulando políticas públicas, formulando políticas públicas para que essa violência diminua, para que ela acabe, mas também, enquanto isso não acontece, paralelamente, poder público unido à iniciativa privada, ajudando essas mulheres a conseguirem suporte, seja ele emocional, psicológico, jurídico, para que elas consigam passar por esse momento de dificuldade, superar esse momento de dificuldade e seguir uma vida plena e, principalmente, uma vida com segurança, que é o que todo mundo quer, para mulheres, para homens, para toda a nossa sociedade. O Ministério Público do Distrito Federal cobrou mudanças no plano da Secretaria de Saúde para enfrentar a falta de profissionais e de leitos na rede pública de urgência e emergência. A pasta tem 45 dias para apresentar a versão final do plano, com metas, prazos e responsáveis por cada medida. O documento também deverá indicar os custos e como os resultados serão acompanhados. O Ministério Público aqui do Distrito Federal também pediu um diagnóstico sobre o atendimento de clínica médica lá no hospital de base, que está enfrentando, a gente sabe, problemas de superlotação. Segundo a Promotoria de Saúde, a falta de leitos de retaguarda contribui para a lotação dos prontos-socorros e também das UPAs. O Ministério Público também aponta casos em que existem leitos disponíveis, só que esses leitos não são usados por falta ou pela distribuição ruim, inadequada dos profissionais.
7: Em uma reunião com o Ministério Público, a Secretaria reconheceu o déficit de profissionais e leitos e apresentou medidas para melhorar o uso da estrutura que já existe. As ações fazem parte de uma ação civil pública que foi ajuizada em 2024, que discute problemas na rede de urgência e emergência do Distrito Federal. A Secretaria de Saúde informou que vai responder aos questionamentos dentro do prazo estabelecido. Em resposta à nossa reportagem aqui da TMC, a pasta disse que atua de forma transparente junto aos órgãos de controle, permanecendo sempre à disposição para prestar os esclarecimentos necessários.
6: Agora 10 horas 41 minutos, a gente vai para mais um rápido intervalo comercial. Na volta, a gente vai falar de cultura, porque quinta é quase sexta. E tem também muito mais notícias aqui da nossa região.
7: Prestação de serviço, do jeito que a gente gosta.
6: Lembrando que a partir de amanhã, você fica com a gente uma horinha a mais, de 10 da manhã ao meio-dia. A gente volta já já.
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2: 10 horas 44 minutos, a gente está de volta com o nosso Brasília TMC primeira edição.
3: Hoje, pela última vez, até as 11 da manhã.
2: Porque a partir de amanhã a gente fica uma hora a mais com você, nosso ouvinte, até o meio-dia. E eu já tô chamando ele, que todo... me fez companhia essa semana, viu, Marcela? Te substituiu muitíssimo
3: pois
2: bem.
3: É, tenho certeza disso.
2: Henrique Carmo, que falou de todos os assuntos, mas hoje ele veio aqui para falar do que ele entende é muito, que é esporte.
4: Muito.
2: Pratica muito esporte. Henrique, finalmente chegou o dia. Tem o basquete hoje, Brasil e República Dominicana.
4: Hoje tem jogaço no ginásio Nilson Nelson, Brasil e República Dominicana pelas eliminatórias da Copa de Basquete no ano que vem. Brasil que vem bem no grupo, quer manter essa hegemonia no grupo e eliminatório, vai enfrentar um oponente muito forte, a República Dominicana, e saiu a escalação do time brasileiro. Vou falar pra vocês aqui a escalação, vamos ver se vocês conhecem algum dos nomes.
2: Ah.
4: É, o nosso técnico, né, o Aleksandr Petrović. Ah, nós temos um técnico
2: que chique, hein?
4: Internacional. Vamos lá, a escalação dele foi Didi Lousada, Gui Deodato, Iago Matheus, Márcio Santos, Bruno Caboclo, Léo Bitt, Tim Soares, Léo Middel, Raul Neto, Caio Pacheco, Gabriel Jaú e Jorge de Paula. Essa é a escalação do time brasileiro para enfrentar a República Dominicana logo mais a partir das 8 da noite aqui no ginásio Nilson Nelson. Lembrando, os ingressos estão ainda disponíveis, ainda tem ingresso disponível para área superior, área inferior na Tickets, que é a plataforma oficial da Confederação Brasileira de Basquete. E você comprando seu ingresso, lembrando que a lotação do ginásio é de acordo com a chegada. Então você chega cedo, se prepara, tem ali o estacionamento do ginásio Nilson Nelson, ou para quem vai de aplicativo, se organize aí para chegar mais cedo um pouquinho e poder pegar ali aquela introdução, porque, gente, é jogo de seleção brasileira, é jogo de Brasil contra a República Dominicana. Se a gente não tem felicidade na Copa do Mundo de Futebol,
2: talvez vamos ser agora, em outros esportes.
4: Talvez agora na Copa, né, de Basquete a gente possa vibrar um pouquinho mais, aproveitar aí e curtir esse jogaço de basquete. Para quem gosta de basquete, Brasília, que tem uma tradição no esporte, pode acompanhar esse jogo aqui hoje no Nilson Nelson.
2: Vai estar lá?
4: Eu estarei lá.
2: Muito bem, amanhã eu quero que você traga a resenha completa de tudo que rolou lá no Nilson Nelson. Obrigada, Henrique.
4: Tudo que eu gritar lá hoje, eu vou trazer amanhã pra vocês aqui, tá bom?
2: É, aqui com um volume um pouquinho menor.
4: Pode deixar.
2: Obrigada, Henrique.
4: Valeu, gente. Obrigado. Tchau, tchau.
2: Bom, a gente tá recebendo aqui agora mensagens de vários ouvintes. Eu pedi e eles participaram, né? O Alex Vasconcelos mandou mensagem pra gente, falou que bacana, mais uma hora com vocês, parabéns pela iniciativa, mais tempo pra correr com vocês. É isso, Alex, não corra neste horário, viu? Você pode correr, mas tenta correr um pouquinho mais cedo. Sucesso, meninas. Alex de Samambaia, um beijo. Muito obrigada pela sua participação com a gente aqui. Tivemos também mensagem do Ricardo Ferreira, nosso ouvinte, feliz com essa nossa mudança, com nossa extensão de horário. É isso, galera. A partir de amanhã, a gente tem uma hora a mais de programação. Mas vamos trazer mais notícia de cultura, de diversão, de arte, porque hoje é quinta-feira. Marcela Franco, é com você.
3: Feliz da vida, que a gente vai ter ainda mais tempo com os nossos ouvintes. Bom, quinta é quase sexta, então vamos falar que hoje é o último dia para você curtir, se ainda não foi, o espetáculo Viva Vida, com a atriz Regina Casé, lá no CCBB. A última apresentação é hoje, às 19h, na área externa do CCBB, e a entrada é de graça, viu? Em cena, Regina Casé mistura humor, ciência, espiritualidade e questões ambientais em uma viagem que vai do cosmos às células do corpo humano e até, olha só, as notificações do WhatsApp. Um espetáculo também aborda a química do amor, a preservação do planeta e a sabedoria ancestral dos povos indígenas. A organização alerta que não tem lugares marcados e não é permitido a entrada com cadeiras, bancos, coolers ou objetos semelhantes, viu? Então, hoje, último dia de apresentação, às 19h, na área externa lá do CCBB. Delícia.
2: Chega
3: demais.
2: Chega cedo pra garantir um lugar, são 600 vagas, Marcela, bastante espaço, mas
3: concorridíssimo.
2: Concorrido,
3: né?
2: E tem que chegar cedo para garantir um bom posicionamento.
3: Muito bem. Inclusive, daqui a pouquinho a gente vai falar um pouco mais aí sobre preservação do planeta, sobre questões ambientais. Já tô dando um spoiler, mas fica aí que daqui a pouquinho tem mais conversa sobre isso aqui.
2: Antes disso, Marcela, vou rodar aqui um áudio do nosso ouvinte, o Ricardo Ferreira, que tá, acho que ele tá falando aí da alegria e a gente ter uma hora mais de programa. Vamos ouvir o que
5: bom
2: ele falou.
5: Bom dia, meninas do Brasília TMC. Adorei a ideia de ficar mais tempo com vocês aí no ar. É uma maravilha ouvir as vozes de vocês maravilhosas e também estar presenciando o profissionalismo de vocês no nosso dia a dia. É muito bom. Adorei a ideia. Um abraço a vocês e tenham um bom dia.
3: Massa!
2: Que delícia de mensagem. Obrigada pelo
3: Valeu
2: carinho.
3: Demais.
2: Ricardo Ferreira, nosso ouvinte fiel também, que agora vai ficar uma horinha mais grudado com a gente a partir de amanhã.
3: Valeu!
2: Vamos falar agora de literatura, memória, patinação artística, que tudo isso se encontra nesse fim de semana aqui em Brasília. O espetáculo Entre Linhas e Rodinhas, histórias que transformam vidas, transforma a pista em uma espécie de biblioteca viva, com apresentações que unem esporte, arte e histórias inspiradas na literatura. Público vai poder conferir esse espetáculo sábado, 19h, domingo, às 17h, no ginásio da Escola Maple Bear, Brasília, lá na Asa Norte. Quem trouxe um recadinho pra gente, chamando pra esse evento, foi o Luiz Renato Oliveira, da Avante Patinação Artística. Vamos ouvir o que ele falou?
6: 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Em cena, o público vai acompanhar a trajetória de um personagem que, ao reencontrar suas lembranças, volta a diferentes momentos da própria vida. 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Esperamos vocês.
3: Agora sim, eu dei um spoiler, falei que a gente ia conversar sobre preservação ambiental, sobre vários assuntos relacionados a isso.
2: E sustentabilidade.
3: Estamos aqui para isso agora, com visita no nosso estúdio. Olha, e tem a ver com na praia, viu? Daqui a pouquinho a gente vai dar o serviço de cultura, mas agora vamos falar sobre isso. Pessoal, na praia tá chegando na reta final dessa temporada de 10 anos, o tempo voa, né? Mas olha, o festival quer deixar um legado que vai muito além da música e do entretenimento. Que a gente sempre conversa aqui, quase toda quinta-feira a gente recebe o pessoal da R2 para conversar sobre a programação do fim de semana, que daqui a pouquinho a gente vai te contar também. E nessa 10ª edição, o projeto reforça ações de sustentabilidade, combate à fome, inclusão, acessibilidade, segurança, impacto social, ambiental, muito massa, né?
2: Muito legal, né?
3: Tem campanha de arrecadação, um monte de coisa, né, Lívia Brás?
2: Campanha de arrecadação de alimentos, isso acontece desde sempre, né? Desde a primeira edição, tem também ingressos solidário, pontos de doação e até destinação de royalties da música Bate no Peito, que é a música oficial da seleção brasileira para a Copa do Mundo, para virar alimento em um instituto. Bom, além disso, o Na Praia Social já levou mais de 12 mil pessoas de instituições sociais para viver um dia completo no festival. E a gente sabe que lá é uma delícia, de manhã até de noite, né? Com lazer, cultura, esporte e, claro, muita inclusão.
3: A gente sabe que o Na Praia é reconhecido como o maior, inclusive quem não sabe vai ficar sabendo agora, isso é muito legal, o maior evento lixo zero certificado do mundo. Em 2024, por exemplo, quase 98% dos resíduos foram desviados dos aterros, isso é muito legal. Sobre todas essas ações, como que elas funcionam na prática e sobre o impacto que o festival pretende deixar aqui em Brasília, a gente conversa agora com o Kaleo Kopp, que é estrategista de ESG do Na Praia. Kaleo, muito bem-vindo ao Brasília TMC. Eu quero começar pelo começo. Explica para o nosso ouvinte o que significa essa sigla ESG e como que o Na Praia coloca isso em prática. Bom dia.
7: Bom dia, meninas. Bom dia, ouvintes. Uma honra estar aqui com vocês, conversando um pouquinho sobre esse tema que é tão necessário, né?
2: Super.
7: Quando a gente fala dessa siglinha, ESG nada mais é do que uma extrapolação. A gente está avançando o conceito da sustentabilidade. A sustentabilidade, ela se sustenta em um tripé do ambiental, do social e no financeiro. Então, o ESG é só uma sigla em inglês, meio chique, meio bobinha, que traduz isso. É o social, a governança e o ambiental.
2: Kaleo, eu queria que você explicasse pra gente como é que é possível, a gente, num evento tão grandioso como Na Praia, a gente chegar a esse certificado lixo zero. Pra onde vão todos esses detritos,
3: Como que isso,
2: né?
3: É feito? Gera uma curiosidade, né? Porque certamente é muito lixo que se produz ali. Como que vocês conseguem isso?
7: Não, total. O Na Praia, ele se enxerga, ele se entende como uma plataforma de encantamento, de engajamento, de cultura, mas também uma plataforma de transformação da sociedade, de transformação do mundo. O lixo, ele é um grande problema e a gente gera muito lixo. Todo mundo gera lixo, né? E aí, a partir da palavra lixo, que a gente entende enquanto um problema, a gente começa a ressignificar essa relação e começa a entender que existem pessoas atrás. Existem famílias que precisam da reciclagem, que precisam desse material, que precisam ter o seu trabalho valorizado e tornado digno. Então, a gente começou a entender isso. E lá em 2017, então há 9 anos atrás, a gente entendeu que não dava para simplesmente botar num saco e colocar do lado de fora do evento.
2: Sim.
7: Então, nós trouxemos cooperativas para dentro do evento, nós ressignificamos, repensamos a forma de gerar o resíduo. Então, tudo que vai na mão do cliente hoje é compostável. Então, desde o talher até mesmo o pratinho, tudo isso volta a ser adubo. Então, a cooperativa, ela separa esse material vira adubo novamente. Todo material que é reciclável gera renda para essas famílias. E, no total, desde 2017, somos o maior evento lixo zero do mundo certificado.
2: Muito legal. E a gente, uma das letras do ESG é o S, que é o do social, né? Na verdade, do sustentabilidade, mas tem esse lado social da sigla do ESG. Queria que você explicasse pra gente como é que é esse projeto da gente levar criançada em situação de vulnerabilidade, criançada mais carente, que eventualmente não teria acesso a um evento, a um lazer, a uma cultura como a que é proporcionada pelo Na Praia, pra conhecer esse festival, pra sentir esse gostinho.
7: Não, acho que é o projeto que a gente mais tem carinho. Inclusive, hoje é o dia da temporada em que a gente está recebendo 600 crianças da rede pública.
2: 600?
7: Exatamente, isso só no dia de hoje. Ao total, desde a primeira edição, a gente já recebeu quase 15 mil crianças, idosos, outras pessoas em vulnerabilidade, numa ação que é uma ação de democratização de acesso mesmo. São crianças que nunca teriam a oportunidade de consumir um conteúdo desse, de ter um dia de ir na praia. Ano passado eu fiquei muito emocionado, uma criança chegou e se emocionou, chorou, só para ela poder ver o lago, poder comer um hambúrguer, poder ver uma programação artística, isso transforma vidas. Então, todo ano a gente faz questão, a gente busca parceiros, busca escolas, busca o governo, busca todo mundo que quer fazer o bem, para que a gente possa ampliar esse impacto. E é super gratificante. Hoje, daqui a pouco, saindo daqui, eu vou para Na Praia para receber essas crianças e vai ser lindo.
2: Como é que é a programação com essa criançada por lá? Haja entretenimento, né?
7: A gente entretenimento. A gente vai ter desde recreação no lago, na nossa piscina, na piscina natural, teatro infantil, alimentação, atividades esportivas, palestras. Tem muita coisa legal que vai acontecer hoje.
3: Bom demais. Muito legal. E, Kaléo, vocês falam muito em legado e a gente já está entendendo exatamente como que fica o legado do Na Praia na vida de cada uma dessas crianças. Mas eu queria te perguntar para Brasília, assim, o que fica de concreto que vocês têm de levantamento aí desses 10 anos, dessas 10 edições do Na Praia? Que resultados dessas ações vocês conseguem medir e quais são os próximos passos justamente para ampliar esse impacto nas próximas edições, né, que virão aí?
7: Não, total. Eu acho que em todas as frentes, sejam sociais ou ambientais, a gente foi construindo um ecossistema, foi trazendo parceiros e foi mostrando o que é possível fazer. Então, Brasília não tinha compostagem quando a gente começou. A partir do Na Praia surgiu a necessidade de terem parceiros que fazem compostagem e hoje é possível que você composte os resíduos orgânicos em Brasília em larga escala. Não tínhamos destinação de vidro até 2018, então por uma demanda do Na Praia buscar-se lixo zero, todo o ecossistema se movimentou. Hoje a gente tem destinação de vidro saindo de Brasília. Além disso, fizemos plantio de mais de 100 hectares na Orla do Descoberto, para que a gente pudesse aplacar a crise hídrica que a gente vivenciava naquela época. A quantidade de geração de postos de trabalho que a gente faz por ano. Então a gente está falando de 30, 50 mil postos de trabalho gerados somente com o Festival na Praia, sem falar de geração de empregos indiretos, de impostos e outras frentes. E também a ideia de que a gente consiga inspirar. Então, várias coisas, ações como o Copo Eco, que surgiu dentro de um evento nosso e que hoje virou padrão. Então, você não vê mais copo descartável em quase nenhum evento de Brasília.
2: É mais uma forma de mitigar o lixo, né?
7: Exatamente.
2: Kaléo Kopp, estrategista de ESG do Na Praia, muito obrigada pela sua participação aqui com a gente. A gente deseja ainda mais sucesso em todas essas iniciativas desse evento que é tão grandioso e que faz o bem também, reverbera aí para toda a nossa sociedade. Obrigada, até a próxima.
3: Valeu.
7: Tchau, tchau.
3: Muito bem, muito bom receber o pessoal da R2 sempre aqui no nosso Brasília TMC. A gente tem um minutinho de jornal. Dá pra falar pra você que, olha, amanhã no Na Praia vai ter MC Livinho, Kay Black, vulgo FK e MC Hariel. Daqui a pouquinho a gente fala mais sobre isso. O Livia Braz vai entrar aí ao longo do Trend das 11. Pode te contar os detalhes. Sábado tem Pedro Sampaio, Luísa Sonza e Carol Biazin. Daqui a pouquinho você sabe os detalhes com, na verdade, Henrique Carmo.
2: Muito bem, a gente fica por aqui. Amanhã a gente volta às 10 horas da manhã. Você segue com a Marcela Franco no Trend das 11 e a gente vai contando muita novidade pra você, porque amanhã a gente tem 2 horas de programação. Um beijo, Brasília. Até amanhã.
3: Beijo.

0: 11:02. Estamos chegando com mais um Trend das 11, ao vivo para todo o Brasil, nesta quinta-feira, neste 27 de agosto. Bora lá atualizar o feed? Bora lá dar o F5, contextualizar tudo para você que vai acompanhando a gente aí no seu radinho, no YouTube, aí no aplicativo. Deixa eu dar um bom dia também para Marcela Franco, direto de Brasília. Boa quinta-feira para você, Marcela.
1: Oi, Ti! Muito bom dia para você, muito bom dia para os nossos ouvintes. Estou de volta para fazer companhia para você hoje. Vamos começar a atualizar o nosso feed, então, trazer tudo que importa para você que está pipocando nas redes sociais. A gente está aqui para te explicar tudinho. Vamos nessa.
0: Ah, já logo cedinho, com o feed aberto, ó, trazendo notícias como pesquisa eleitoral, tem taxa das blusinhas também, tem GTA 6, mais um trend, mais uma notícia de

0: E os números não param de subir. Impressionante as imagens, né, que estão sendo compartilhadas aí nas redes sociais. Também são impressionantes. E ainda buscando entender o que provocou esse desastre, aquela avalanche de gelo, de lama. Tanto que o Itamaraty confirmou que até agora não tem nenhum brasileiro entre as vítimas. As buscas seguem e a gente segue atualizando por aqui também, né, Marcela? No nosso site, em tempo real, as atualizações tmc.com.br, para você ficar bem informada, bem informado.
1: Sempre. Seguimos atualizando e você sempre muitíssimo bem informado aqui ao longo da nossa programação e também no nosso site e no nosso Instagram, arroba tmcnewsbr. Agora, por falar em Instagram, atualizei aqui meu feed, pessoal. Apareceu para mim o nome da Yayoi Kusama. Artista japonesa, morreu aos 97 anos. Ela era considerada um dos maiores nomes da arte contemporânea no mundo e usava as próprias alucinações visuais para fazer as obras, usando luzes e bolinhas. As mais famosas são umas salas cheias de espelhos que parecem ser infinitas. É muito legal, já fui inclusive em uma exposição dela em 2023. Ela chegou, ganhou inclusive uma exposição permanente no Museu de Inhotim, em Minas Gerais. Morreu então aos 97 anos, a artista japonesa Yayoi Kusama.
0: Fazia muito sucesso no Brasil também, com algumas exposições, passou por São Paulo, inclusive, e então deixa um legado muito grande, a nossa homenagem, a nossa reverência, essa grande artista japonesa que nos deixou aos 97 anos. Vamos falar de GTA 6, feed bagunçado mesmo. E para os fãs de game agora, a desenvolvedora finalmente tá dando aí as caras para falar dos vazamentos. Aliás, foram muitos. No plural, inclusive. Se você tá por fora, difícil aqui no Trend das 11 tá por fora, nos últimos dias vazaram, né, vários vídeos do novo GTA, que é um dos jogos mais aguardados aí dos últimos anos. Até ontem, inclusive, a Rockstar, que é a empresa por trás aí do game, comentou isso pela primeira vez, disseram que é lamentável que a experiência pretendida aí pro jogo possa agora ser afetada por conta de spoilers e tudo mais. Muita gente repercutindo, é claro, os vazamentos na internet. Lembrando para você que o GTA 6 vai ser lançado oficialmente só em novembro, dia 19. Vamos ver se até lá, Marcela, não vão ter mais vazamentos. Já foram alguns. Até lá tem chão pela frente, hein? Tem vazamento pela frente.
1: Pode ser que aconteça, e se acontecer a gente vai estar aqui para te contar, como sempre, no Trend das 11. Bom, taxa das blusinhas apareceu aqui para mim agora. O Lula fechou um acordo com os presidentes do Senado e da Câmara. Se você lembrar, a taxa das blusinhas está suspensa temporariamente até o começo de setembro, até o começo do mês que vem. E se o Congresso não decidir nada até lá, a suspensão cai e as taxas voltam a valer. Mas ó, o Lula teve uma reunião ontem com o senador Davi Alcolumbre e com o deputado Hugo Mota, que são os presidentes das casas, do Senado e da Câmara dos Deputados. Os três toparam, então, colocar em votação no Congresso o fim definitivo dessa taxa já na semana que vem. Claro, a gente segue acompanhando e te trazendo tudo em tempo real. Assim que acontece, você fica muito bem informado aqui na programação da TMC.
0: É, além dessa notícia relacionada ao governo, né, taxa das blusinhas, desemprego, que também está relacionado ao governo, está trendando, não é? Um assunto que acaba levando ao outro, está no nosso site, tmc.com.br, e eu trago essa tag agora para você, porque o desemprego no Brasil, ele caiu para 5,3% no trimestre encerrado agora no mês de julho, segundo dados aí do próprio IBGE. Então a notícia positiva é que é a menor taxa aí para esse período desde o início da série histórica, que começou lá no ano de 2012. Esse número aí, o número de desempregados recuou, portanto, 8% e ficou aí na faixa de 5,8 milhões de pessoas. Outro destaque, inclusive, que a matéria no nosso site também traz, é o número de pessoas trabalhando. 103,3 milhões de brasileiros, o maior da série histórica, né? O total de empregados com carteira assinada também bateu um recorde, chegando a 39,4 milhões. Por outro lado, a renda média mensal caiu. E caiu 0,7% para R$ 3.762. É a renda média mensal do brasileiro que teve essa pequena queda. Mas completinha a matéria está no nosso site. Você fica bem informada. tmc.com.br.
1: Encontra tudo por lá. Bom, Meta apareceu aqui agora para mim no meu feed. Acabei de dar o F5, pessoal. A empresa vai ter que pagar quase 90 bilhões de reais nos Estados Unidos. A Meta, que eu te lembro aqui, é dona do Face, dona do Insta, tá no meio de um processo na justiça americana. Estão acusando por ali as redes sociais.

0: fiscais de serem viciantes para crianças e adolescentes. Então, fecharam um acordo para, além do dinheiro, ter umas coisas como o limite de uso por dia e o bloqueio das redes também na madrugada. Por enquanto, isso só vai ser para os jovens dos Estados Unidos. Meta vai ter então que pagar aí quase 90 bilhões de reais nos Estados Unidos.
1: Falando em Estados Unidos, vamos falar do US Open, já que tem brasileiro, aliás, tinha brasileiro em quadra, torneio importantíssimo, um Grand Slam, que é o US Open, e o Thiago Wilde, ele foi eliminado. E agora, sem ele, sem o João Fonseca também, Brasil não tem ninguém na chave simples, pela primeira vez em 8 anos, uma pena. O Thiago perdeu aí na segunda rodada para um americano por 2 sets a 0. Ele tinha acabado de voltar para o top 200 de melhores tenistas aí do mundo. Essa semana, inclusive, ele estava na posição 198. Ainda tá. Mas apesar disso, de não termos aí brasileiros na chave simples pela primeira vez, ainda temos brasileiros, mas na disputa por duplas. Então, pode existir uma chance de título aí. A gente segue torcendo pelo Brasil agora no US Open.
0: Sempre. Agora apareceu aqui para mim pesquisa eleitoral. Saiu o levantamento Poder Data AIA agora de manhã, viu? Fresquinho. No segundo turno deu empate entre Lula com 45% e Flávio Bolsonaro com 44%. Tem que levar em conta, claro, aquela margem de erro de 2 pontos percentuais para mais ou para menos. O presidente também ficou empatado com Ronaldo Caiado e Romeu Zema. Contra Renan Santos, Lula é reeleito por 44% a 37%, resultado então do levantamento Poder Data AIA que saiu agorinha de manhã.
1: Deve ter aparecido no seu feed aí também. Vamos falar de mais uma recuperação judicial, dentre tantas, aqui no nosso país. E agora, bola da vez é a dona do Habib's e Ragasso, que entrou em recuperação judicial. Isso aí serve para uma empresa conseguir negociar ou renegociar o que está devendo e evitar ir para falência. Foi o caso, portanto, agora. A empresa está com uma dívida de mais de 260 milhões de reais. Muita coisa. Disseram que essa crise é ainda pelas perdas na época da pandemia, aumento do delivery e também, obviamente, a alta taxa de juros. E que pediram aí essa medida para a justiça para fazer uma reestruturação financeira. Portanto, o fato é que mais uma grande empresa tá entrando aí com pedido de recuperação judicial. Ragazzo e Habib's agora são as bolas da vez.
0: Mais um caso. Bom, apareceu aqui pra mim agora, pessoal, Xbox. Vamos voltar a falar pra galera dos games. Olha só, vai dar pra converter o jogo físico em digital no console, viu? Antes era assim, se você comprasse um jogo em mídia física, precisava colocar ele pra conseguir jogar, né? Mas a partir de setembro, do mês que vem já, você vai poder fazer o download dele e ter uma versão digital. Não vai ser pra todos os jogos disponíveis de uma vez. Eles vão atualizando aos pouquinhos o sistema, né, ao longo do tempo, mas isso aí bate de frente com o PlayStation, viu, que anunciou que no futuro só vai ter jogo digital, novidade agora então no Xbox.
1: As concorrentes estão se engalfinhando aí por novos jogadores, uma perdendo de um lado, outra prometendo do outro, acontece, normal. Vamos fazer uma tag agora, tag nossa inclusive, o nome de Ronaldo Caiado, dos mais comentados na manhã desta quinta-feira. Por quê? Porque ele participou aqui da TMC, uma sabatina, agorinha de manhã, do programa TMC 360. E ele falou que se for eleito presidente, vai fazer um corte de gastos no governo. Diz que os juros estão altos e são consequência dos gastos da gestão Lula. Na visão dele, isso quebra a cadeia produtiva do país. Também comentou, abre aspas, as empresas estão pedindo recuperação judicial. Isso está numa escala jamais vista no Brasil. Fecha aspas para Ronaldo Caiado. Outras frases dele, outros assuntos abordados, você encontra no nosso site tmc.com.br. Tem entrevista exclusiva com um candidato à presidência do nosso país, Ronaldo Caiado, participando aqui da TMC.
0: Agora vamos falar sobre Discord, assunto que tem repercutido bastante aí nas redes sociais nos últimos dias. O governo está processando a plataforma. Tudo começou quando uma menina de 13 anos tirou a própria vida em uma live. Isso gerou várias reações, incluindo a suspensão das transmissões ao vivo. Mas agora a coisa escalou, viu, pessoal? E o governo está pedindo R$500 milhão por danos morais. Também querem que a rede social, lembrando, a gente está falando do Discord, Ford seja obrigada a ter medidas para prevenir crimes e aumente também a proteção aos usuários. Por enquanto, não estão mirando em tirar o Discord do ar, mas claro, a gente vai acompanhando. O fato é que o governo está processando agora, então, a plataforma Discord, pedindo a indenização por danos morais.
1: O nome do ator Tim Curry continua trendando. Mais uma grande lenda, grande ícone do cinema internacional que nos deixou, morreu ontem aos 80 anos, a gente postou isso, @TMCNewsBR, você fica sempre bem informado. Se você não está associando o nome à pessoa, ele participou de diversos filmes importantíssimos, como por exemplo, Esqueceram de Mim 2, ele era o gerente do hotel que o Macaulay Culkin lá, o Kevin McAllister, acabou se perdendo, ficou hospedado, ele era o gerente lá todo atrapalhado, também fez o filme Rocky Horror Show também, dentre muitos outros, muitos outros. Não disseram a causa da morte, mas ele tinha problemas de saúde há anos. Por conta de um AVC, o Tim Curry teve uma carreira de mais de 5 décadas. Foi um dos astros aí do teatro britânico, inclusive já foi até indicado 3 vezes pro prêmio, né? Então, tipo, o prêmio Tony, que é tipo o Oscar da Broadway, enfim. Um ator muito importante na história do cinema, das artes aí, celebrado, muitas celebridades também prestando homenagens. O nome dele continua repercutindo ainda na manhã desta quinta-feira. Mais um dos grandes que se foi, hein, Marcela?
0: Pois é, outro grande que se foi e que tá aparecendo aqui pra mim no meu feed, que também é uma grande celebridade, é o Ayrton Senna. E por que que tá aparecendo, pessoal? O Kimi Antonelli disse que o Ayrton Senna é o maior ídolo dele. Antonelli tem 20 anos e é o líder da Fórmula 1 correndo pela Mercedes. A GQ Itália publicou uma entrevista em que ele, Kimi Antonelli, fala, abre aspas, meu ídolo é e acredito que sempre será Ayrton, fecha aspas. E ele mostrou que tem um autógrafo original, inclusive do brasileiro. Ele usa o número 12 também em homenagem, porque foi com ele que o Senna virou campeão mundial. Muito legal, então, o Kimi Antonelli declarando, então, abertamente que Ayrton Senna é o maior ídolo dele.
1: E quem não é, né? Quem não é fã de Ayrton Senna da Silva, mais um, então, para imensa lista de fãs do nosso eterno ídolo brasileiro. Vamos chamar Brasília agora? A Lívia Brás, a gente falou do Discord agora há pouquinho, mas ela vem com informações complementares, até porque é a tag da vez, está repercutindo direto de Brasília. Fala a nossa repórter Lívia Brás.
2: Segundo o governo, foram identificadas 10 infrações relacionadas principalmente à segurança de crianças e adolescentes. Entre os problemas apontados estão falhas na verificação de idade, falta de mecanismos para vincular menores aos responsáveis e também omissão na comunicação de casos às autoridades. O governo também diz que investigações identificaram o uso do Discord para a exposição de crianças e adolescentes a redes criminosas, além também de casos envolvendo automutilação, incentivo ao suicídio e à violência. O processo acontece depois da morte daquela adolescente de 13 anos lá no Mato Grosso do Sul. Segundo as investigações, ela teria sido induzida à automutilação e ao suicídio por outros adolescentes em cenas exibidas na plataforma. Além dos R$500 milhões, a ação também pede que o Discord seja obrigado a adotar em até 15 dias medidas para proteger crianças e adolescentes. Em caso de descumprimento, a multa diária pode chegar a R$500 mil. Discord, por sua vez, considera a ação desproporcional e diz que mantém o diálogo com o governo para reforçar a segurança da plataforma e cumprir a legislação brasileira. Esse caso agora vai ser analisado pela Justiça Federal.
1: Tá certo, e a gente segue acompanhando, dando o F5 no nosso site, nas redes sociais, aqui no Dial também, para você ficar bem informada, bem informado.
0: E agora você fica muito bem informado sobre um outro assunto que está viralizando, repercutindo nas redes sociais. Eu acabei de dar meu F5 aqui. Apareceu para mim a tag educadora. Tem um caso de São Paulo que está viralizando. Não sei se você viu por aí. Vou te explicar por que está aparecendo. Olha só, uma educadora estava em uma reunião com diretores de escolas e sugeriu que eles lessem as biografias de Hitler e do Mussolini. Mas não pelo valor histórico, e sim por achar estimulante estimulante e até chamou o ditador nazista de líder excepcional, abre aspas. Os dois foram responsáveis pela Segunda Guerra Mundial e pela morte de milhões de pessoas. Ela foi afastada do trabalho, essa educadora, e ontem o Ministério Público disse que vai investigar então esse caso por esse motivo, claro, muito polêmico, que educadora é uma tag que está então viralizando aí nas redes sociais.
1: É isso, em particular em São Paulo pegou mal demais, ganhou muita repercussão e, claro, a gente segue acompanhando. Tô acompanhando também as notícias do esporte, até porque apareceu a tagzinha da FIFA com a UEFA. Lembra daquele embate? Será que a UEFA vai boicotar, vai abandonar a FIFA? Bom, a princípio desistiram desse boicote aí à Copa do Mundo. É o equivalente à nossa Conmebol, tá? Que cuida aqui do futebol sul-americano. É a UEFA que cuida ali e representa o futebol europeu. E desde que a FIFA anunciou que ia vender, lembra? Aquela participação comercial nos torneios, a UEFA já tinha falado, ó, vou pular fora do barco. Mas o jornal The Times publicou que a FIFA garantiu que esse plano ou outros planos parecidos não vão acontecer. Mas mesmo sem boicote, vão continuar a pressão para que o presidente da FIFA, o Gianni Infantino, se demita. Ele não larga o osso. Vamos ver as cenas dos próximos capítulos, hein, Marcela?
0: Pois é, acompanhando sempre por aqui ao longo de toda a nossa programação. Agora apareceu Bill Gates, né?
1: Opa, Bill Gates, ó, falou do Bill Gates, travou o sinal ali da Marcela, mas daqui a pouquinho ela volta, eu falo dele, então, ele disse que tá bem preocupado com o futuro da inteligência artificial. Todos nós estamos, inclusive a Marcela, o fundador da Microsoft, postou um ensaio sobre ontem, né, com reflexões aí sobre isso, sobre esse assunto. Ele sugeriu, inclusive, criar empregos que sejam exclusivos para as pessoas sem o uso da inteligência artificial. Se ele está com medo, imagina nós. Ele falou que essa tecnologia toda pode ser a pior fonte de injustiça da história da humanidade. Aí no final ali do texto, da entrevista, o Bill Gates pede para que, governos, organizações se ajudem nessa transição. Uma transição tanto quanto difícil, né? Da era da inteligência artificial. Portanto, Bill Gates dando entrevista e se dizendo muito preocupado aí com o futuro da inteligência artificial. A gente segue por aqui, dando F5, atualizando o feed, vamos falar de Dark Horse, até porque a Polícia de São Paulo mandou as informações para a Polícia Federal. O que, que aconteceu? Aquele filme relacionado ao ex-presidente Jair Bolsonaro. Pois é, em junho teve uma operação ligada à produtora do filme, a Dark Horse, a produtora desse filme, que é aquela biografia do Jair Bolsonaro, e uns dias atrás o Flávio Dino do Supremo mandou compartilharem todas essas informações com a Polícia Federal, que tem a própria investigação ligada ao filme. Enfim, o objetivo de tudo isso é ver se eles usaram emendas parlamentares na produção, portanto, do filme Dark Horse, que continua trendando. E o que trenda também, sempre, na programação da TMC, é bola rolando, é esporte, então vamos lá pro nosso Trend do Esporte. Com ele e com a rodada de ontem da Copa do Brasil, Leandro Boldakian. Palmeiras fazendo a lição de casa, aliás, com maestria. E o Vascão, Vasco da Gama, sendo heróico, vencendo com um a menos. Bom dia pra você.
3: Tudo bem, Ti? Bom dia, Marcela, pra todo mundo que tá ligado aqui com a gente no Trend. Copa do Brasil, começar pelo jogo do Rio, que foi um jogo meio atípico, né? O Vasco teve um jogador expulso logo de cara. O atual momento do Vasco talvez impossibilitaria o torcedor de imaginar o resultado final, mas com um belo gol do Andrés Gomes, né? Puxou ali o contra-ataque sozinho, resolveu a parada, marcou o gol, vantagem importantíssima pro Vasco lá para Salvador no jogo da volta na semana que vem, para tentar avançar a fase semifinal. E deste confronto, desse lado do confronto, né, também sairá o vencedor do duelo Palmeiras e Santos. Palmeiras ontem fez 3-0 jogando em casa no Nubank Park. Poderia ter sido mais, né? O time teve várias oportunidades na segunda etapa, muito preciosismo, mas de qualquer maneira uma grande vantagem para a semana que vem. E ontem ficou claro realmente mais uma vez a diferença das equipes, né? O Palmeiras conseguiu fazer um bom jogo, teve é grande parte do domínio da partida o tempo todo e tem essa vantagem grande pra semana que vem,
1: tio. É, 3-0 é uma bela de uma vantagem, é. Bela de uma vantagem pra jogar no contra-ataque. Não sei se o Santos vai ter o Neymar ou não. Aliás, daqui a pouquinho...
3: Não faz sentido, desculpa. É. Não faz sentido ter o Neymar agora na volta, né? É. Com 3-0, se fosse pra utilizar o Neymar, que utilizasse ontem pra, pelo menos, tentar ajudar a manter a eliminatória aberta. Tem, pra muita gente... Já era, né? Então vamos ver como é que vai ser a decisão do Santos aí.
1: Até porque ele vai tentar driblar o Fábio Sormani, né? Então vamos ver se ele vai treinar pra isso. Daqui a pouquinho a gente fala, mas antes, rapidamente, hoje tem Grenal, então. É. Hoje o bicho pega no, em Porto Alegre.
3: Existem campeonatos, existe o Grenal, que é uma coisa à parte.
1: Exatamente.
3: Né? Existe, independentemente da situação que as equipes vivem no Campeonato Brasileiro, as duas brigam contra o rebaixamento, mas a cidade de Porto Alegre para e vamos acompanhar essa primeira perna do Grenal. Né, um jogo que também tem muitos componentes importantes aí, rivalidade. É, os times que geralmente perdem esse confronto demoram muito para poder se restabelecer. Inclusive, pode ter um fator anímico também na briga contra o rebaixamento. Tem muita gente achando que a equipe que perder esse confronto, Ti, também cairá no brasileiro.
1: Pois é, fica complicado demais. Clássico que pega fogo, então tem Grenal hoje à noite. Portanto, a gente fica no aguardo. Rapidamente, para encerrar... O Neymar sempre gera repercussão. Tá aqui nas tags mais comentadas ainda. E agora, a briga, a treta da vez, o pau que tá rolando na internet, Lelê, é que ele tá desafiando o Fábio Sormani, pra quem não é de São Paulo, talvez não conheça. Grande jornalista, santista assumido, nervoso, tava criticando o Neymar. Que o Neymar não dribla ninguém, nem ele mesmo, que tá com quase 70 anos. Desafiou o Neymar.
3: Mas em São Paulo, que ele mora em São Paulo, né?
1: Neymar falou que vai mandar o helicóptero buscar ele. Ele falou, não, de helicóptero não vem, vem você. Que papo é esse, hein, Lelê?
3: É, o Neymar, ele tem se notabilizado também, né, tipo, por algumas respostas na internet, né? Respondeu um jornalista esses dias também, né? Falou das mentiras. Ele, eu acho que pra posição que ele tem, né, que ele ocupa hoje de importância de ser um ídolo pra muita gente, não tem que ficar batendo boca e dando atenção pra quem ele acha que não é relevante, como muitas vezes ele já disse. Então acho que pra gente vai ser legal, é um divertimento, vai ser uma coisa um tanto quanto excêntrica ver um jornalista partindo um contra um com o Neymar. Acho que não vai acontecer.
1: Jornalista, tá? De 70 anos quase.
3: 70 anos, acho que não vai acontecer. Mas ô Neymar, vamos preocupar em jogar bola, que eu acho que é o mais importante agora. Ontem ele fez uma postagem depois do jogo, né, dizendo que tinha... quem não quis utilizá-lo foi o Cuca.
1: Foi.
3: Por que não falou isso antes, né? Espera o time perder... Fica numa situação, joga ainda mais o técnico contra a torcida. Então eu não gosto muito dessas atitudes do Neymar. E eu não sou o hater do Neymar, tá? O hater. Eu gosto dele, mas essas atitudes, pra mim, elas não fazem bem aí pra sequência dele no Santos.
1: Esse é assunto pra daqui a pouquinho, meio-dia, na programação esportiva da TMC. Boa jornada pra você, Leandro.
3: Obrigado, Ti. Valeu, boa sequência pra vocês.
1: Leandro Boldaqui aqui conosco no nosso Trend do Esporte. Marcela.
0: Valeu, Leandro, obrigada por todas as informações, trazendo tudo então sobre o esporte. Daqui a pouquinho você fica ainda mais bem informado então no Papo de Craque. Bom, vamos seguir aqui atualizando o nosso feed. Apareceu para mim, claro, a tag Lito Souza. Ele postou um vídeo bem emocionante recentemente. O Brasil está acompanhando o caso do Lito, a gente tem falado bastante sobre isso aqui no Trend das 11. Lito Souza, eu te lembro, foi diagnosticado com uma doença rara, e no dia que ele recebeu esse diagnóstico, ele gravou um desabafo. E ontem ele postou esse vídeo em que fala que não tem medo de morrer. E até brincou, abre aspas aqui pro Lito Souza: o jogo só acaba quando termina. Já vi o Palmeiras virar pra cima do Botafogo muito depois do tempo regulamentar. Fecha aspas, a gente segue, claro, acompanhando com muito carinho e com as melhores energias esse caso, então, do Lito Souza, que foi diagnosticado com uma doença rara e segue lutando pela vida de forma muito positiva, né, time?
1: É, palmeirense Lito Souza, que ontem estava celebrando, inclusive, a vitória do seu time contra o Santos e postou nas redes sociais, por isso que ele citou, portanto, essa virada do Palmeiras, campeonatos atrás, em cima do Botafogo. Falando em esporte, ó, daqui a pouquinho vou falar de Romário. Romário, baixinho, também é polêmico, sempre calmo. Causa nas redes, daqui a pouquinho tem ele, tem Superman 2, tem ainda Dolly Parton, tudo isso e muito mais aqui no nosso Trend das 11.
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Olá, muito bom dia. Eu sou o Henrique Carmo, te atualizo das notícias locais agora nesse break entre o Trend das 11, né? Vamos falar um pouquinho das notícias locais e parafraseando a nossa querida Marcela Franco, que tá mandando ver aí no Trend das 11, quinta é quase sexta, então vamos para as dicas desse fim de semana, né? Alessandra Negrini está em Brasília com o espetáculo A Árvore, o primeiro monólogo da atriz. A peça mistura humor e autodescoberta e acompanha uma mulher que passa por uma transformação depois de um encontro inesperado com uma planta. As sessões vão de hoje até domingo no Teatro da Unip, que fica na 913 da Asa Sul. De hoje a sábado, às 8 da noite, no domingo, às 7 da noite. Os ingressos custam a partir de R$90 e você consegue comprar pelo Simpla. E tem uma experiência diferente para quem curte direito, investigação e teatro. Nesta sexta, o Teatro Nacional recebe o palco do júri. Quem estiver na plateia vai ter que decidir culpado ou inocente. O evento mistura palestras, debates e teatro. Durante o dia, profissionais do direito falam sobre estratégias de acusação e defesa e bastidores de casos reais. À noite, a teoria vai para o palco. A apresentação reconstitui o caso Jaguaribe, baseado em uma história real. A plateia acompanha as provas e os argumentos e, no fim, participa da decisão. A programação começa às 8 da manhã e segue até à noite. Ingressos a partir de R$ 258 para estudantes e R$ 488 para profissionais, também no Simpla. Agora, se você quer ir pro rolê, você que é jovem, quer ir pro rolê na praia, entra na reta final e chega a sua 12ª semana com uma programação pesada de funk, pop e trap. Vamos ouvir um pouquinho do que deve rolar na praia isso agora no fim de semana?

0: Isso aí, amanhã vai ter MC Livinho, K Black, Vulgo FK e MC Ariel. Livinho está na turnê de despedida e o K Black e o Vulgo FK chegam juntos com o projeto FK. Os portões abrem às 6 da tarde, os ingressos começam em R$109.
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2: Tu gosta, né?
0: Também deve rolar já no sábado, também, a partir das 6 da tarde, a vez de Pedro Sampaio, Luísa Sonza e Carol Biazin. E tem ainda DJs na cena local, na Florestinha. Pra quem não sabe, Florestinha é uma área reservada ali dentro, na praia, que rola ali essas festinhas também. Pra esse dia, os ingressos começam a R$149, sempre pelo site da R2. Além dos shows, o festival tem praça de alimentação, bares, esportes e areia e o Lago Paranoá e atrações para criançada. Neste domingo vai ter também o Day Use a partir das 8 da manhã. Os ingressos começam em R$40 e crianças de até 10 anos de idade não pagam. O Na Praia fica no setor de Clube Sul e está na temporada. Nessa temporada vai até o dia 19 de setembro. Quem quiser aproveitar aí o fim de semana tem essas atrações do Na

0: Estamos aqui atualizando o feed, trazendo informação, notícia que importa para você, ó, os principais virais, tudo aquilo que sobe nas tags da internet, redes sociais, aquilo que viraliza, você fica bem informado aqui no Trend das 11 comigo, Thiago Matheus, com Marcela Franco e, é claro, Marcela, seguindo as redes sociais, não tem como ficar desatualizado, arroba TMCNewsBR, ó, isso vale para o TikTok, YouTube, Instagram. Vai atualizando seu feed aí, vai seguindo a gente para ficar bem informada, bem informado. A gente vai continuar falando aqui, nessa próxima meia hora, de Dolly Parton, ainda tá trendando. Tem Superman 2, além do Romário, o baixinho, que é a tag da vez, é sobre isso que a gente vai falar agora. Lembra na época da Copa, aquela polêmica danada que deu? Pelo Romário ter ido pra Copa, fazer a cobertura, ser comentarista de um canal e tudo mais? Pois é. Pegou mal na época, ele falou que ia devolver o salário dele daquele mês e devolveu quase 30 mil reais para os cofres públicos. Ele disse que continuou o trabalho remoto durante esse período que ele estava lá na Copa do Mundo sendo comentarista, mas mesmo assim fez questão de devolver aí o salário para não ficar nenhuma dúvida, para calar os críticos como o Romário gosta de fazer. Então esses quase 30 mil são equivalentes, viu, Marcela, ao que ele ganha em um mês como senador. Promessa é dívida. Baixinho que não pipocava na cara do gol, também não pipocou agora, devolveu o dinheiro para os cofres públicos.
1: É, tá de volta então esses 30 mil aí para os cofres públicos. Bom, voltamos então aqui com o nosso Trend das 11. Sigo aqui atualizando o feed aqui também, viu, Ti? Olha, para mim apareceu Superman 2. Terminaram as filmagens do novo filme do Super-Homem, por isso que tá... Tem muita gente comentando aí sobre o assunto nas redes sociais. O diretor James Gunn confirmou ontem que fizeram as últimas gravações do filme. Mas a história ainda está em segredo. A gente só sabe, por enquanto, que o subtítulo vai ser Man of Tomorrow, que é o Homem-Aranha, o Homem do Amanhã, perdão, em português. O primeiro filme dessa franquia nova fez um sucessão no ano passado e conseguiu mais de 3 bilhões de reais em bilheteria. Vamos ver, então, como que vai ser esse novo filme do Super-Homem, lembrando que o subtítulo vai ser, então, O Homem do Amanhã, em português.
0: Muito bem. Ó, o nome da Dolly Parton, ele continua trendando, mesmo hoje, quinta-feira, já que ela nos deixou, ela faleceu na última terça-feira, porque a Miley Cyrus, ela publicou uma despedida dela. Se você não sabia, a Dolly Parton era madrinha da Miley, inclusive... Ela já apareceu em vários episódios do Hannah Montana, onde a Miley começou, inclusive, a Pietra Mesquita, que é fãzaça de Hannah Montana. Aí ontem, ela falou pela primeira vez sobre essa perda, falou que a sensação é indescritível, ela sabe que a Dolly gostaria que ela sentisse isso, escrevesse uma música sobre isso e depois seguisse em frente, foram as palavras aí da Miley Cyrus. Os fãs leram isso, já pensaram que, apesar da tristeza, pode ter uma música nova vindo por aí. As homenagens continuam, agora por parte da personagem Hannah Montana, mas na figura da Miley Cyrus, homenagem a Dolly Parton, nossa eterna Dolly Parton.
1: Muito bem, agora vamos falar sobre um outro caso que está chamando bastante atenção. Tem muita gente falando sobre isso nas redes sociais. Apareceu para mim a tag guilhotina, não sei se você viu por aí, mas um homem nos Estados Unidos foi preso, pessoal, por andar por aí com uma dessas. Guilhotina é aquela estrutura enorme de madeira com uma lâmina que na Idade Média era usada para decapitar as pessoas. E tinha um cara simplesmente dirigindo com uma dessa na caçamba da caminhonete dele lá em Washington. Ele estava perto do prédio do Congresso, o Capitólio, quando foi então preso pela polícia. O motivo da prisão foi portar uma, abre aspas, arma perigosa, fecha aspas, pra lá de perigosa, né, Tim?
0: É, pra lá de perigosa. E a gente volta a falar de cinema, de série, porque sempre fica pipocando aí na internet e a tag da vez é Harry Potter. O ator que fez o personagem Ron Weasley, ele vai voltar, viu? Vai voltar, tá de volta aí, mas não é pra filme, não é pra série que vai pra segunda temporada, e sim pra uma peça na Broadway. Se você não se lembra, esse personagem, o Ron, é aquele amigo ruivinho lá do Harry Potter. Então nessa produção, o Rupert Grint, que é o nome aí oficial do ator, ele vai fazer o papel de um Ron mais adulto, casado com a Hermione, né? Eles eram esse trio aí, portanto. Então ele vai estar casado com a Hermione. A peça Harry Potter e a Criança Amaldiçoada vai entrar em cartaz lá em Nova York no ano que vem. Não sei se vem para o Brasil, mas já repercutiu por aqui também. Os fãs de Harry Potter estão felizes, viu, Marcela?
1: É, eu me incluo nessa, viu? Sou fanzaça de Harry Potter, o pessoal lá em casa tá aprendendo também a gostar do mundo de Hogwarts, então. Bom, vamos atualizar aqui o nosso feed. Um outro nome que não sai do feed da galera é o nome do Lulinha. Procuraram ele para fechar negócio com o governo, essa é a novidade que foi divulgada. Uma empresa pediu ajuda do Lulinha, lembrando, filho do presidente Lula, para uma negociação entre um homem ligado às fraudes do INSS e o Ministério da Saúde. Uma matéria, inclusive, da Folha, diz que estavam pressionando ele para conseguirem uns contratos ali. O que seria o crime de tráfico de influência, lucrar com acesso ao governo federal. Mas olha, nenhum contrato foi fechado e o Lulinha nega, a princípio, ter participado desse esquema.
0: Tá certo. Vamos agora para Recife. É sempre bom ir para Recife para falar com o Júlio Andrade e saber qual que é a trend por aí, a tag do momento, qual que é o assunto que tá bombando nas redes. Bom dia pra você, Júlio.
2: Muito bom dia, Thiago, Marcela, bom dia a todos. Por aqui, a notícia que está trindando é o seguinte: um soldado da Polícia Militar aqui do estado, que foi afastado do cargo após ser apontado como beneficiário de um esquema de fraude em um concurso da corporação que foi realizado em 2024. De acordo com a Polícia Civil, ele teria tomado posse depois que uma outra pessoa fez a prova em seu lugar, como uma espécie de dublê. É isso mesmo, parece coisa de filme, mas é a realidade. Esse caso foi divulgado durante a deflagração da Operação Fora de Forma, que foram cumpridos 12 mandados de busca e apreensão aqui em Pernambuco, também na Paraíba, no Ceará, em Alagoas também. A investigação começou em setembro de 2025 e busca desarticular essa organização criminosa especializada em fraudar concurso público por meio da substituição de candidatos. Como é que funcionava, né? A pessoa fazia ali a inscrição normalmente e aí, na hora da prova, uma outra pessoa vai ali, iria no lugar do candidato, essa pessoa tinha uma aparência semelhante e aí fazia a prova no lugar de quem de fato deveria estar. A polícia, inclusive, está investigando pessoas ligadas a instituições públicas aqui de Pernambuco, também da Paraíba e do Ceará. Seriam pessoas ligadas ao Ministério Público. Então, essa é a notícia. Imaginem só, dublê de uma outra pessoa para fazer uma prova, um concurso público. A gente fica, né, perplexo com a notícia, mas é realidade. Eu volto com vocês no estúdio.
0: Tem até isso, né, Júlio? Que pena, hein? Tem até dublê pra passar em concurso público, se o brasileiro usasse essa criatividade pra outras coisas, pra coisas positivas. Valeu, meu amigo. E a tag ali em Pernambuco, em outros estados, outras cidades também do Nordeste, a gente traz aqui pra você, aqui no nosso Trend das 11.
1: Te explicando tudo, parece história de filme, mas não é verdade, né, pessoal? Bom, vamos lá falar sobre saúde, uma outra tag que apareceu aqui para mim. Um novo remédio para câncer foi aprovado nos Estados Unidos. Ele age, esse remédio, especificamente no câncer de pâncreas, que é considerado o tipo mais letal da doença. Foi aprovado ontem pela FDA, que é equivalente à nossa Anvisa, e vai ter o nome comercial de Razonque. São comprimidos diários ali que ajudam a diminuir o crescimento do tumor, lembrando que a gente está falando do câncer de pâncreas. Em um estudo, pacientes que receberam esse remédio tiveram quase o dobro do tempo de sobrevida em comparação com quem fez o tratamento tradicional, a quimioterapia.
0: Ó, para quem gosta de esporte, gosta de vôlei principalmente, apareceu essa tagzinha aqui. Esse vídeo, essa informação, estão circulando aí na internet porque ontem teve um recorde aí de maior set da história do vôlei. O que aconteceu? A Alemanha e a Itália estavam se enfrentando. Era um amistoso apenas, tá? Isso porque foi amistoso, a preparação ainda para o Campeonato Europeu Masculino. Só que o primeiro set, Marcela, durou quase uma hora e meia. Uma hora e meia quase para o primeiro set. Os alemães acabaram vencendo por 66 a 64, ou seja, totalizando 130 pontos e quebrando o recorde mundial. Portanto, isso tudo em um jogo que não valia nada. Agora quero ver como vai ficar esse campeonato europeu masculino, se vem outro recorde pela frente.
1: Vamos acompanhar e, olha, acompanhando também estamos uma cena impressionante que está rodando pela internet. Apareceu aqui para mim Japão, não sei se apareceu para você, deixa eu te contar que cena é essa. Por volta de 1.800 pessoas se voluntariaram para ajudar a mover um castelo de lugar. Olha só, pessoal. com equipes rotativas. Essas pessoas usam cordas para puxar o prédio que está em cima de trilhos. É um castelo histórico do Japão que pesa 360 toneladas. O objetivo é mover por 5 metros para colocar esse castelo na posição original que ele estava uns anos atrás. Aí a previsão deles, dessas pessoas todas que estão envolvidas nesse esquema, é terminar isso no final desse mês. Tem um chão aí, então, para o pessoal conseguir mover esse castelo de 360 toneladas de lugar.
0: Tá certo. Agora o nome do Renan Santos, também dos mais buscados, pesquisados na manhã de hoje, ele falou que o Brasil devia ter uma bomba atômica. Isso mesmo. Não é a primeira vez, inclusive, que ele defende esse projeto. E teve uma entrevista na Globo ontem à noite, e o Renan Santos diz que os países mais poderosos do mundo têm armas nucleares. E por conta disso que eles são respeitados. Citou até a Coreia do Norte para falar como exemplo e para defender aí que fazer isso poderia garantir uma vaga no Conselho de Segurança da ONU. Só que tem uma coisa, né? A Constituição diz que a atividade nuclear no Brasil tem que ter finalidade pacífica. Mas aí, bandeira aí de campanha de Renan Santos, ele vai dando as declarações e a gente, é claro, vai repercutindo, não só na internet, aqui também no Trend das 11.
1: E repercutindo tá também o nome da Kim Kardashian, desde que a filha dela disse que queria ter um emprego normal, entre aspas. A Kim Kardashian, eu te lembro, é uma influenciadora e empresária americana que ficou famosa com um reality sobre a família dela. A filha da Kim Kardashian e do Kanye West, que está com 13 anos de idade, deu uma entrevista para a revista Dazed. Apesar de nascer em uma família de celebridades, ela disse a essa adolescente, abre aspas, ainda quero trabalhar, fecha aspas. Vale dizer, pessoal, o detalhe de que a mãe dela tem uma fortuna de 10 bilhões de reais. Tá aí, então, a filha da Kim Kardashian querendo um emprego normal, entre aspas.
0: Muito bem, vamos falar de diplomacia agora, até porque a gente vai para a geopolítica. Estados Unidos estão começando aí o processo para mandar um embaixador para cá. Isso mesmo, o Daniel Pérez, ele foi aprovado pelo Senado americano já no começo desse mês. Então agora já começou aquela preparação para assumir a embaixada aqui no Brasil. Só que o governo brasileiro, ele precisa aprovar primeiro a indicação dele, e isso ainda não aconteceu. O Pérez, ele deu uma entrevista nesse final de semana falando que não tem qualquer envolvimento nas nossas eleições, vai trabalhar com quem ganhar. Então parece que demos mais um passo em direção à diplomacia, os Estados Unidos começando o processo aí para mandar um embaixador aqui para o nosso país.
1: Muito bem, agora a gente atualiza aqui o nosso feed. Apareceu a tag Palmeiras envolvendo de novo o Lito Souza. A gente falou sobre ele agorinha aqui no Trend das 11. Deixa eu te contar o que tem a ver Palmeiras com o Lito. Ontem exibiram um vídeo do Lito Souza antes do jogo, pessoal. Foi aniversário de 112 anos do Palmeiras e teve o clássico contra o Santos pela Copa do Brasil. Mas antes da bola rolar, exibiram ali um vídeo do Lito Souza no telão do estádio. Ele, já usando a nova camisa azul do Palmeiras, diz, abre aspas, uma das coisas que eu aprendi com o Palmeiras é nunca desistir, fecha aspas. A esposa do Lito Souza também encontrou com a presidente do Palmeiras para gravar uma mensagem para ele. Então, o Lito Souza, se tem uma coisa que ele tem feito nesses últimos dias, é ensinar muito sobre resiliência para todo mundo, né, Ti?
0: Resiliência, a palavra certa para definir Lito Souza nesse momento, claro, desejando recuperação para ele mais uma vez. Ó, o nome do Daniel Vorkar voltou a pipocar por aqui, tá aparecendo na timeline de todo mundo. Então, por conta disso, eu chamo de volta a Lívia Brás, que vai explicar por que dessa tag do momento. É com você, Lívia.
3: Esse vai ser o primeiro depoimento formal de Daniel Vorkaro desde que duas propostas de delação premiada que foram apresentadas pela defesa foram rejeitadas tanto pela Polícia Federal quanto pela Procuradoria-Geral da República. A investigação tenta esclarecer se o banqueiro ele participou ou se ele comandou uma articulação para evitar uma possível liquidação do Banco Master pelo Banco Central. Segundo pessoas próximas a Vorkaro, a orientação da defesa é manter o depoimento concentrado só nesse assunto, ou seja, ele deve responder somente sobre fatos que estão sendo investigados e não pretende, pelo menos nesse momento, falar sobre as relações políticas, os encontros ou até os contatos jurídicos que estejam fora do foco desse inquérito. O depoimento também marca a estreia do advogado Daniel Bialinski no comando da defesa do banqueiro. A expectativa, então, é de uma oitiva mais restrita e voltada especificamente para explicar o que aconteceu no processo envolvendo o Banco Master e a tentativa de impedir uma eventual liquidação da instituição pelo Banco Central.
0: Valeu, valeu, Lívia. A nossa equipe em Brasília, sempre antenada para você que sintoniza aí na Capital Federal 100.1 no FM. Tem notícia do Vorcaro, é claro, tem explicação aqui no nosso Trend das 11, Marcela.
1: A gente segue atualizando aqui o nosso feed, aparece Daniel Vorcaro, aparece política, aparece eleições, aparece esporte, cinema, o que quer que seja, a gente traz aqui para você no Trend das 11. Agora, inclusive, vamos falar sobre tecnologia. Apareceu aqui para mim iPhone Ultra, porque vazaram, pessoal, um modelo de quase 100 mil reais da Apple, a marca russa de luxo. Caviar colocou no site deles 8 versões diferentes do celular dobrável, que a Apple ainda nem anunciou. Pois é, o mais barato, se você ficou interessado, olha só, 70 mil reais. Se você tiver interesse, hein, tá muito bem de grana. Tem um, pessoal, que parece ser com metal líquido, um outro de couro e até com uma assinatura do Steve Jobs. O anúncio oficial mesmo deve ser só em setembro, mas ó, a gente já tá nos últimos dias aí de agosto. Daqui a pouquinho devem, então, anunciar oficialmente, então, o valor aí do iPhone Ultra de quase 100 mil reais.
0: E aí, como vai encarecendo cada vez mais aqui no Brasil? Brasil, inclusive, não vai ser só lá na Rússia, não, que vai chegar esse valor. Daqui a pouquinho o iPhone deve estar custando por aí uns 70 conto aqui no Brasil. Deus me livre, caro demais, caro demais. Falando em coisa cara, vamos falar do combustível. Isso é caro para quem anda de carro aí pelo Brasilzão. Mas acabaram prorrogando o subsídio da gasolina. É isso mesmo. Com a guerra no Oriente Médio, a gasolina tem ficado cada vez mais cara no mundo todo. Já vem acontecendo isso nos últimos meses, não é verdade? Então, desde maio desse ano, o governo federal ele paga uma parte aí dos custos da gasolina para tentar segurar o preço aqui no Brasil. Por isso, dessa palavrinha, é esse o nome que leva, é subsídio. A cada litro, o governo banca 44 centavos. E ontem, confirmou que vai seguir fazendo isso até o mês que vem. Se com o subsídio tá caro, você imagina 100, hein, Marcela? E a gente segue pagando muito caro, principalmente quem tem veículo e circula pelo nosso Brasil afora.
1: É, essa é a realidade, continuamos assim, então, todos os dias, né? Bom, apareceu aqui pra mim agora, Ti, presença digital apareceu no meu feed. Eu explico pra você que tá acompanhando aqui o nosso Trend das 11, por que que tem aparecido essa tag, pessoal, nas redes sociais. Você já parou pra pensar que as redes sociais, né, quais redes sociais, perdão, os candidatos mais usam? Pois é, o Instagram é de longe o mais comum, seguido pelo Facebook e pelo TikTok, mas um levantamento feito pelo G1 também mostrou que mais de 10% não registrou nenhuma rede social. Teve um que colocou, inclusive, que tem uma conta na Truth Social, a plataforma do Donald Trump. E mais inusitado de tudo isso é um candidato que registrou ali o perfil do Tinder, aquele aplicativo de relacionamentos. Que coisa, tem candidato registrando de tudo, então, na hora da candidatura.
0: Né? É, tem candidato para todo mundo, para todos os gostos. Aliás, você tem que seguir a gente nas redes sociais. 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Não é de candidato, não. 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Tem esporte americano também. 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Vamos falar da NFL. Anunciaram o fim do Pro Bowl Games, isso mesmo. Esse era um evento tradicional de futebol americano, que eles faziam lá no final de toda a temporada. Então eles juntavam os melhores jogadores da NFL, e originalmente para uma partida, mas depois evoluiu para várias atividades. Só que agora não vai ter mais nada disso, não. Vão fazer só um evento que vai premiar aí os destaques. Vai ser a única liga esportiva dos Estados Unidos sem o jogo das estrelas, o chamado All-Star Game. Tem novidade da NFL e você fica bem informado aqui também no nosso Trend das 11. Vamos falar do sobremesa então, Marcela, porque hoje, quinta-feira, é claro, todo dia tem, depois do almoço, sobremesa nesta quinta-feira, ó. Entrevista com um dos maiores campeões do MMA. Quem vai estar por aqui é o Maurício Shogun, e ele vai lutar no sábado agora, E o Batista, sempre o Batista, hein? Depois que pintou o cabelo, perdeu o juízo. Ele prometeu fazer provocações. Vai provocar o Maurício Shogun ao vivo aqui no nosso Sobremesa? Será? Então, hoje tem 14h aqui no nosso Sobremesa. É só você acompanhar a Marcela. E com isso, Trend das 11 vai ficando por aqui. De agora em diante, a novidade para você é que você vai continuar atualizando o feed, sim, mas nas redes sociais da TMC. 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A gente segue atualizando o feed, mas agora nas redes sociais da TMC. 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Os programas locais, que começam às 10 horas da manhã, eles não vão ter mais uma hora de duração, e sim 2 horas de duração. 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E eu agradeço demais pela jornada, atualizar o feed, você aí na nossa companhia. Quero mandar um beijão pra Pietra Mesquita, minha parceira de bancada, mas um especial pra você também, Marcela Franco. Foi bom demais atualizar o feed com você aqui no nosso Trend das 11. Um beijão pra você.
1: Obrigada, Ti. Sempre uma honra pra mim. Um beijo também pra Pietra Mesquita, pra toda a equipe do Trend das 11, esse programa maravilhoso. E agora você fica então com essa novidade na grade da TMC, aonde você ouvir e acompanhar. Muito obrigada, um beijo e até a próxima.
0: Valeu. 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Então amanhã, a partir de amanhã, você atualiza o seu feed aí no nosso Instagram, no nosso YouTube, no nosso TikTok, e as praças ficam com a programação local. E você fica agora, a partir do meio-dia, com notícias do esporte, os campeonatos, aquele debate acalorado na hora do almoço que todo mundo gosta demais. Vem aí esporte na programação da TMC. A gente se fala. Aquele abraço.
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2: boa, boa, o Vasco ganhou em casa. O Vasco ganhou. Vasco. Mais alto.
3: Os aplausos não são apenas para o Vasco.
2: Vasco. Parabéns. Cadê meu fone? Peraí. Mais indo, mais indo.
3: Abraço para Leandro Boldaquian, sempre ligado aqui.
4: Ele gosta, né? Ele que é fã da TMC do Rio de Janeiro. Um abraço para Leandro Boldaquian.
3: Ele tá feliz também. O Palmeiras venceu 3-0, né?
4: Verdade.
2: É verdade. Ele é fã de todas as TMCs?
4: Não sei, cara.
3: É, eu acho.
4: Provavelmente ele é fã de todas. O Calil é fã de todas.
2: Acho que não. Olha só, o Vasco venceu por 1-0. 1-0, jogo de ida, o Vitória em São Januário. É isso mesmo. Eu não sei se eu tô falando muito alto ou muito baixo, mas me ajuda aqui com o cabo, qual certo, pra eu poder ter retorno. Mas eu quero dizer que o Vasco conseguiu fazer valer o caldeirão. Isso eu acho que é o mais importante, inclusive para a sequência do Campeonato Brasileiro. Teve polêmica, a expulsão do Barros, questionada aí bastante, principalmente pelos torcedores e até pelo dirigente Admar Lopes, mas é uma questão que vai além do lance, né? É uma questão que vai também para a seleção do juiz. Quem escuta sabe, né? Desde a época de Transamérica, o juiz que eu mais pego no pé é o Candançan. É um dos piores que eu já vi. Ele foi afastado.
4: É horrível,
2: ele,
4: né?
2: Ele voltou com uma moral absurda e toda hora é premiado com jogos importantes, né? Como esse aí, das quartas da Copa do Brasil, entre Vasco e Vitória. E ele é um árbitro medroso, né? Nas palavras do nosso especialista, o Sou do Apito, que vai já trazer a aspa dele aqui, especialista em arbitragem da TMC, é medroso, é covarde, né? Então, eu acho que a gente observa nos movimentos, né? Ele aguarda as reações para tomar as decisões. E também uma atitude que eu acho desprezível e é de praxe dos juízes fracos aqui do Brasil. Lá fora não, lá fora na Copa do Mundo, então foi o contrário. Eles terminam o jogo antes. 15 segundos antes, não importa, termina o jogo. Deu 5 de acréscimo, termina o jogo. Então o cara quer se livrar ali da responsabilidade, né? E não à toa, demorou até para decidir a expulsão do Barros. Já eu vou trazer a palavra dele para estender a discussão. Vocês já estão querendo mandar um monte de áudio, vocês vascaínos, sobre a Vitória, mas principalmente para reclamar.
4: Que é isso em cima da mesa?
2: Juiz que eu conheço vocês. São duas empadas.
4: Mas uma é doce e outra salgada?
2: Exatamente, perfeita observação.
4: A salgada é de quê?
2: A salgada de leite condensado.
4: A salgada de leite condensado?
2: Isso, a Lu que trabalha com a gente que faz.
4: A salgada é de leite condensado?
2: Perdão, as duas são salgadas e são empadas, né?
4: Ah, tá.
2: A doce é de leite condensado.
4: Uhum.
2: A salgada é de queijo.
4: Ah, sim, boa. Queijo é uma boa escolha.
2: E acho que leite condensado também.
4: Também, é uma boa escolha.
2: É, quem não gosta de leite condensado? Existe algum humano, algum bípede que não gosta de leite condensado?
4: Sim, provavelmente.
2: Duvido, cara.
4: Existe.
2: Até o rapaz se alimenta só de biscoito. Da matéria.
3: Moleque, isso é Hermes e Renato.
2: Não
3: é possível, pô.
2: Você viu essa matéria?
3: Quem fez isso foi o Fausto, aquele maluco é o Fausto.
2: É uma matéria séria, assim, dos anos 2000, de um rapaz que só se alimentava de biscoito recheado.
4: Ué, o Gustavo Scarpa só se alimenta.
5: Ele viveu muito tempo? Ele viveu.
2: Ele tava com osteoporose, assim, com 18
4: legal.
2: Anos.
4: Aí
3: a idade óssea dele era de uma pessoa de 70 anos.
2: É.
3: Isso. E aí parece Hermes e Renato. Porque ele fica todo agachado assim, eu sou

0: biscoito favorito.
1: Achocolatado gigante lá, que eu não sei se é Nescau ou Toddy, ovo maltine. E um biscoito todo dia, em toda a refeição. Essa fera não deve nem mais estar entre nós.
2: Né? Será?
1: É, falando em quem tá entre nós, um abraço pra audiência espiritual da TMC.
2: Verdade.
1: Sempre presente em todo lugar, dizem que até no estúdio. E principalmente a galera que tá viva aí pra comparecer, comentar.
3: Qual o seu biscoito favorito, irmão?
1: E mandar mensagens pelo nosso chat.
3: Yuri, o meu. Qual é o seu biscoito favorito?
2: Cara, meu biscoito favorito é doce ou salgado?
3: Não, você, o favorito é o favorito, irmão.
2: Não, doce.
1: Brenda,
2: ou salgado?
1: Qual é o seu biscoito favorito? Doce.
4: Aquele de nata, sabe? Aquele que derrete na boca.
1: Mas aí.
4: Não sei o nome exato.
1: Serve pra doce salgado? De todos?
4: É, eu acho que de todos é o meu favorito.
3: É isso, Yuri. Tem a personalidade, cara.
2: Isso aí é a rosquinha.
4: Sabe não, qual? Não é rosquinha, não.
2: Aquele
4: não,
2: de nata é rosquinha, pô.
5: Ovilho?
2: De nata?
4: Não,
2: de nata
4: não. Ovilho não. Aquele que é mineiro.
5: Amanteigado.
4: Amanteigado.
1: Ah, Cheetos Tubo.
3: Porra, ele é muito vermelho. Mas Cheetos era caríssimo, pô.
1: Cheetos Tubo é brabo.
2: Então, eu gostava muito da combinação fofura de churrasco com Guaravita. Mais precisamente, o outro Guara.
1: Cara, você
2: o de Campo
1: aí,
2: Grande.
1: Você é um Dido. Você é um Dido de verdade.
3: Parabéns,
1: parabéns,
3: irmão,
1: cara.
3: Olha só.
1: Isso é muita comida de fudido. Parabéns!
2: Caralho.
1: Ótimo. E você, Léo?
3: Cara, eu vejo muito valor no Eterno Traquinas, mas o de chocolate.
1: Não saiu nós, não.
3: Não saiu, não.
2: Saiu não, o que saiu fui eu.
3: Traquinas de chocolate, vejo muito valor. Abraço, Yuri Duque, com fofura de churrasco. Com convenção de Guaraná.
2: É, o convenção de Guaraná é bom.
3: Ou um paquera de Guaraná.
2: O convenção de Guaraná é melhor. Você já tomou convenção de abacaxi?
3: Já, a gente já viveu. Era R$2.
2: Era R$2.
1: Aqui, a gente tá perguntando o favorito. É,
4: eles,
1: eu acho que...
4: eles começaram a fazer um.
1: É, um milhão e tipo, não é. Ah, esse aqui é o que eu podia. Não, o que você mais gosta,
3: eu,
1: entendeu?
3: Era o que eu podia e o que eu gostava. Aí se você me apresentar um outro biscoito, se você construir uma máquina do tempo, onde eu era ainda mais sensível a sabores enquanto uma criança, e também para no momento
1: você
3: de
1: você não
3: construir...
1: come mais biscoito?
3: Não.
1: Não?
3: Eu sou um adulto e penso...
4: Você tava comendo traquinas ontem.
3: Porque aqui. Era o que eu podia comer correndo, pô.
1: Foi pego no flagra.
3: Porque então. É o que? O meu favorito?
1: Pego no flagra. Uhum.
2: Mas eu acho que a gente tem que separar a categoria biscoito em...
1: Salgado e doce.
2: Salgado e doce. E além de salgado e doce, a gente pode ainda trazer... outras categorias, como por exemplo, na salgada tem a famosa batatinha. E aí entra na disputa.
1: Batatinha?
2: É, porque por exemplo, a batatinha Ruffles? Frita tem várias. Aí tem Ruffles, tem Sensação, tem a outra lá que é da Champions League. Aí você tem que escolher
3: Lays?
2: A que você prefere.
3: Lays? Não, ele falou todas, mas não pude falar.
2: É, essa eu não sei, né? Porque ela vira e mexe, tá botando dinheiro firme nas competições aí. Ah. Enfim.
1: Bote aqui também.
2: É, 9, poderia, sim.
3: 9557-123.
2: Doces, por exemplo, a gente pode ir no biscoito recheado. Gosto de biscoito de rosquinha.
1: Biscoito salgado.
4: Cara, eu gosto muito de Cheetos. Caraca, Cheetos.
1: É muito bom, né?
4: Pô,
1: aquele fedorento.
4: Aquele dia do lixão, assim, tipo, caraca, eu quero comer uma besteira, muito besteira.
1: Tem o azul, tem o amarelo, Cheetos. Tem o vermelho, qual o seu
4: preferido? Eu gosto do amarelo.
1: Que é o mais fedorento.
4: Que é o mais fedorento.
2: Isso. O requeijão pra mim é o melhor, o azul claro.
4: Pô, esse daí
1: esse
4: também é bom.
1: É bom também, todos são muito bons.
3: O né? Laranja, é laranja ou amarelo? Ou eu sempre...
1: Tem um laranja
4: tem
1: também.
4: Laranja, laranja. É amarelo.
1: Você prefere laranja?
2: O laranja é parmesão.
1: Bom também.
2: E o amarelo, acho que é outro queijo.
1: E o Doritos
3: bota queijo?
1: É,
3: outro
1: queijo.
4: O Doritos entra também nesse bolo
3: não,
4: aí.
3: Que aparentemente.
1: Pra mim, Doritos não, é elite.
3: Elite.
1: Elite.
3: Tá, aparentemente é mais caro.
1: É nuclear também, tá?
2: É.
1: Tá,
2: é.
1: Tava pra ser proibido Doritos, não sei se foi ainda. Tô,
2: não,
1: tomara
2: foi
1: que,
2: não.
1: Que não.
3: Mas então, o Doritos.
2: Tá liberado,
3: é,
2: pai.
3: O Doritos é tão elite, porque a gente agora, enquanto adulto, quando a gente vai fazer eventos sociais, aí você vai estar tá lá e você faz um. Você faz um. Uma guacamole, você bota lá o Doritos.
2: Errado.
3: Serve.
2: Você já errou, irmão.
3: Por quê?
2: Porque você não usa Doritos. Aí tem um outro que você consegue comprar no mercado que não tem o pozinho mágico do Doritos. Pra você poder sentir o gosto da guacamole, entendeu? Aí você compra um biscoitinho mexicano.
1: Será que existe uma guaca dura?
2: Não.
1: Tá.
2: É porque isso, o nome leva por conta do abacate, né, irmão? Que tem que tá mole.
1: É, não sei. Sei lá, às vezes
2: se
1: o abacate.
2: Inventou agora. Sim, obrigado.
1: Abacate pode ser.
3: Cara, é a forma como você.
1: Como viu o mundo.
2: Impõe, eu né? Passei convicção, todo mundo acreditou. Se você não me questiona, a galera fala, pô, isso. Realmente tem que estar tá mole.
1: Mas aqui a gente não mente, né?
3: É então, igual o comentarista Bruno Torelli, cara. Ele fala, ele comenta errado com tanta convicção.
2: Que não. Tu acha que ele tá certo assim, na análise.
3: E você não tá assistindo o jogo, você tá em casa. Pô, esse cara é bom, né?
1: Não.
2: Esse cara analisa bem.
1: Eu já
2: cara.
1: Falei que vocês ficam contando mentira pô. Aí repetidamente, inclusive, as pessoas vão acreditar.
3: Quando a gente começar o debate sobre o jogo de ontem, eu tava ouvindo na TMC. E eu queria dar um soco na cara dele.
2: Sim.
3: Ué, você não
2: sim.
3: Entendi por que entrou o PH. Aí eu falei, por que tu não entendeu?
1: Não,
3: você
1: não,
3: é cego?
1: Não, senhor.
3: O cara
1: não,
3: fez certo.
1: Não.

0: senhor. Vamos lá, vamos retirar a palavra da boca das pessoas. Primeiro que quem usou o termo covarde fui eu, não foi o Sou do Apito. Tinha que achar o nome dele de verdade, né? Ele botou medroso só, eu que falei covarde. Segundo, que eu não foi que eu não entendi, Brenda Balbi, a entrada do PH. É óbvio, né? Já várias vezes foi utilizado o PH junto com o Puma. Eu não entendi o PH estar à frente e o Puma na defesa. Por quê? Porque o Puma é pior marcador do que o PH. E o Puma é o cara que faz mais gols no Vasco, pelo menos regularmente. Então ele poderia estar mais à frente para fazer o gol que o Vasco precisa. Eu achava que o normal seria colocar o PH de lateral e o Puma como ponta ou meia direita. Mas ele fez daquele jeito e deu certo.
1: Deu certo.
0: Deu certo do jeito que ele fez também. Não tem só uma forma de dar certo. Boa tarde, o que você achou do jogo do Vasco ontem, Brenda?
1: Cara, eu achei um jogo, dada ali todas as coisas que aconteceram na partida, o Vasco tendo um expulso logo aos 15 minutos do primeiro tempo. Achei que foi um jogo bem interessante pro Vasco. Achei que conseguiu se virar bem, né, durante todo o restante da partida, que inclusive conseguiu ter uma estratégia muito boa para, mesmo tendo um homem a menos, conseguir o resultado. Poderia até ter feito mais gols, teve ali bola na trave do Colídio, que inclusive jogou muito bem, né? Foi bem demais na partida.
0: O que me surpreendeu é normal o Vasco criar muito e não conseguir fazer gols, principalmente no primeiro tempo. O Vasco teve a resiliência de, no segundo tempo, com um a menos, criar muito e depois do gol criou também muito.
1: Sim. Foi um time que, de fato, né, foi muito pra frente, foi muito corajoso também na partida. Em momento nenhum se acovardou e estacionou o ônibus lá atrás e esperou o contra-ataque. Pelo contrário, foi um time propositivo, foi um time que buscou as suas oportunidades o tempo todo. Inclusive, o Vitória teve poucas oportunidades, tá? As boas oportunidades que o Vitória teve foram no finalzinho da partida, quase ali já encaminhando pros acréscimos do segundo tempo, em que o goleiro Léo Jardim faz excelentes duas defesas ali pra deixar o Vasco em vantagem nesse primeiro jogo. Enfim, eu acho que num geral foi um jogo muito bom pro Vasco, entendendo que tava com um jogador a menos e conseguindo sair com uma vitória nesse primeiro jogo.
0: Mas, obrigado assim, aí pela análise mais fria, né? Nesse tempo meio nublado de Rio de Janeiro, né?
1: Meio no, horrível, né?
0: É, horroroso, porque no calor do momento muita gente fala muita coisa, né? É bom botar os pezinhos no chão. Então, boa tarde, pessoal do YouTube, a gente entrou um pouquinho depois lá na live. Mais uma vez, boa tarde pro pessoal que tá com a gente no dial. Boa tarde pra você também, Léo Piero.
2: Boa tarde, Bruno Torelli, Brenda, Yuri Duque, Sayão, Johnny e todo mundo aqui sintonizado em 101,3 no Rio de Janeiro, 100,1 pra Brasília, TMC Esporte, para todo mundo. Estou feliz. Ontem eu liberei o pagode em São Januário, Bruno Torelli.
0: Verdade.
2: Para toda a inveja do Bruno Torelli, tomei uma cerveja, comi um bolinho de bacalhau na porta de São Januário com o Jota de Vigário.
1: Bom.
2: Fui bem recepcionado por vascaínos e foi tudo feliz.
0: Mas nesse caso, o termo não é inveja, né? Eu fui convidado e não pude ir. Eu tenho, é uma questão de FOMO, né? Eu não sei como é que explica a sigla.
2: Tem. Você é
0: fear of missing out. É o medo de você não estar fazendo parte do
2: que está acontecendo.
0: Ser excluído, né? Não, da panela. Mas eu fui convidado, então tudo bem, eu só não pude ir, acontece. E não, inveja, não é inveja a palavra.
2: Invejoso, você é invejoso.
0: Não,
2: você
0: fiquei invejoso feliz por você.
2: Não, sou invejoso ciumento. Você não, agora, invejoso fica no campo da brincadeira, mas ciumento você
0: sou,
2: é.
0: Sou ciumento.
2: Você é muito ciumento.
0: Com é de amizade só.
2: Com seus amigos.
0: O Yuri.
3: Duque.
0: Boa tarde.
3: Opa, boa tarde, tudo bem, Torelli?
0: E você?
3: Paulo Caravina, tá o nome do Sou do Apito.
0: Obrigado.
3: Só pra trazer essa informação, boa tarde pra você.
0: Especialista em arbitragem aqui na TMC.
2: Que é da casa. E que não significa que ele está sempre certo.
3: Exatamente, né? E a gente vai ter essa prova viva hoje nesse programa.
0: Não sei.
3: Vai.
2: Eu tô com o número dele aqui, eu pedi uma vez.
0: Ótimo.
3: Vai.
2: Pra eu falar assim, irmão, você pode parar de falar mal do Flamengo? E do Vasco? E do Botafogo?
3: E de quem?
2: Fluminense.
3: Ah, tá. Achei que você ia deixar o Fluminense pra lá.
2: Nunca deixou.
0: Então, já que tá tendo polêmica, quero saber de vocês em 21 99 557 1013. Quero saber qual o biscoito salgado favorito, tá? Porque eu não tô com saco pra vocês ficarem discutindo com lance, com imagem. Ah, eu prefiro Cheetos, eu prefiro Doritos, eu prefiro qual aquele que não tem marca, mas é de
3: polvilho.
0: O Globo, caraca, o Globo bate um bolão também.
2: Não. Globo é só nome.
3: Globo é a mesma coisa que biscoito polvilho, pai.
0: É a mesma coisa?
2: Mas é só nome.
0: Mas não é tudo, não é igual a todo biscoito polvilho.
2: É só hype. Esses dias.
0: Não, é muito bom.
2: Na Copa do Mundo, eu fiz um conteúdo lá na. Eu fiz uma entrada lá em Copacabana, uma criança queria me vender R$15 um biscoito
0: bom. Não, mas aí é diferente, pô. Ele tá querendo te.
2: Eu falei, não, irmão.
0: Tomar uma grana, né?
2: Diferente. Aí depois eu dei 10 mil reais pro moleque. Ele, não, toma dois biscoitos. Eu, não, não quero, não, cara. Toma aí pra você, vai lá.
0: 21 995 57 1013, o nosso WhatsApp. 21 995 57 1013. Quem tá com o nosso WhatsApp hoje?
3: Pô, esse aqui é inacreditável.
0: Ah, Yuri Duque.
3: O que você fez no Instagram é inacreditável.
0: Foca aí no WhatsApp,
3: vou logo
0: por favor
3: te avisar.
0: O outro foca na live, que a gente chegou depois. Vamos focar cada um na função que vai dar certo.
2: Saião, foca aí também.
0: É, temos o. Esquece o Saião, cara. Preocupado com o Saião, esqueceu de botar a live no ar. Aí, isso que dá. O Brandão Desci Gonçalves. Ruffles também é bom. O Instinto Milho Bom. É o Extinto, perdão. Milho Bom era bom demais. Não lembro. Skinny. Caraca, Skinny também. Fofura com Toby de Guaraná. Fofura de churrasco. Fofura de churrasco deve ser bom, cara. Ruffles de churrasco é bom. É, Cheetos de requeijão, excelente.
3: Uhum.
0: Biscoito Torcida. Eu já fui viciado em Biscoito Torcida.
3: Uhum.
0: Caraca, o Torcida é também.
2: Eu tenho um amigo.
0: Superestimado, Yuri Duque, Torcida?
3: Muita coisa. Muita coisa.
0: Não foi um diferencial na época que saiu? Todo mundo ficou impressionado, né?
2: Bom, Torcida, pô.
0: Que normalizou
2: pai...
0: o Torcida.
2: Pô, meu pai me enganava muito com Torcida, cara. Tá com fome? Pega um Torcida aí, pô.
0: É verdade.
2: Aí eu, pô, pai, calma aí.
0: O...
2: Não, lá no futebol de domingo, que você nunca vai?
0: Isso.
2: Que a galera faz? Bebe tudo que tem pra beber, litros e litros. Aí fica com fome, aí pega aquela bandejinha de petisco.
0: Uhum.
2: Bota Torcida, como se fosse petisco, bota na mesa. Vai lá, Torcida de cebola, churrasco e bacon.
0: Eu gostava
2: muito. O Laszlo, Laszlo da Alfovo.
0: Tinha um de queijo também, que era muito bom, cara.
2: O Laszlo da Alfovo,
0: sim,
2: é sempre ele. Não, eu vou doar aqui, não precisa rachar.
0: O Laszlo tá jogando a pelada?
2: Joga direto.
0: Pô, maneiro.
2: Ele vai assim, não, braço, não precisa rachar, não. Eu vou pagar esses 2,50 aqui. Precisa dividir, não.
1: Deixa comigo.
0: Que generoso, né? Caraca, Amanditas, que é caro pra cacete, segundo o André, o Alan Flu.
1: Pô, mas esse aí é elite total.
0: Elite,
1: né?
0: Total.
1: Eu não Playba faço... do Playba. Não,
0: mas é bom pra cacete, é bem... cara.
2: É. Não faço ideia do que seja.
0: Nossa, é uma Amandita, realmente bate um bolaço. Temos áudio. É, muitas sugestões aqui de bruxo.
2: Ah, pô, aqui, só a capa.
0: Presuntinho de piraquê. Só... Caraca.
2: Só embalagem.
0: Eu acho que tá caro pro piraquê, hein? Acho que tá caro. Ah, e tinha um que era caríssimo. Aquele que era numa caixa assim, que era meio francês, assim, tinha um queijo suíço que aparecia.
2: Que vinha na embalagem, né?
0: Embalagem bonitona.
2: Embalada a vácuo, né?
0: Acho que é. Como é que é o nome dele? É bom pra cacete.
2: E aí tu abria assim, né, pelo lado.
0: É, esse é muito bom. Aí dentro tinha uma sacola. Petit Bon Goûté. Caraca, o Saião é muito playboy também, né?
2: Bom que eu só falei
0: coisas
2: genéricas.
0: Ele é muito playboy da freguesia, o Saião.
3: Parabéns.
0: Petit Bon Goûté, esse é maravilhoso. Clube Social. Clube Social, eu enjoei do Clube Social, cara.
3: Enjoei?
0: Sinceramente, enjoei.
3: Entendi.
0: Você consegue
1: não
0: ainda?
1: Não, não sou fã, não. Não sou fã.
0: Enjoei, cara, do Clube Social. Cebolitos com um latão gelado, cai bem. Pô.
3: Bom, cebolitos é muito bom, inclusive.
0: Verdade. Parabéns. Eu quero likes, hein? Eu quero 100 likes. Tá fraco de like, muito comentário, muito WhatsApp. Eu quero like. Tudo bem que a gente entrou depois, né? Então tem uma dose aí de
3: adrenalina.
0: Desculpa. E também de adrenalina, mas só com o like aí, o Vascão ganhou, cara. Hoje é papo de Vasco, só com o like aí. Chocolícia. Chocolícia também, favorito de muita gente.
3: Chocolícia é bom, mas é caro,
0: né? É o 01 do João Lidton, nosso coordenador, o Chocolícia.
1: Pô, mas eu acho que dos biscoitos recheados, ele é realmente o 01.
0: É, mas é doce, né? Tem que ter categoria doce, vai ser depois, na segunda hora. Primeiro salgado, categoria salgado. Provolone desidratado, nem sabia que existia
3: muito
0: isso.
3: Muito bom, cara, muito bom.
0: É?
3: Mas é caro também.
0: Qual
3: é caro.
0: O problema, gente?
3: Inclusive,
0: além de não conseguir comprar.
3: Essa categoria de biscoito, inclusive, ela tem o famoso agridoce, onde você pode jogar uma goiabinha por cima desse biscoito de provolone. E fica uma coisa que é sacanagem.
0: A minha questão não é o que você come mais vezes, é o que você acha mais gostoso.
3: Mas esse tipo de biscoito, de biscoito você encontra mais no artesanal. Então você vai encontrar uma camada de biscoito parmesão em cima, aí o recheio de goiaba,
0: uhum,
3: e uma embaixo. Tipo um hamburguinho de goiaba com parmesão. Muito
0: Nossa,
3: bom,
0: que
3: irmão.
0: Delícia, cara.
3: Muito bom.
0: Deu vontade.
3: Deu vontade mesmo?
0: Oh,
3: vou te mostrar a foto dele aqui pra você ver.
0: Não, mostra não. Mirabel, não quero porque vai dar mais vontade. Mirabel. Baconzitos.
2: Baconzitos.
0: Caraca, aí, vegetariano pode comer baconzitos, tá? Não é bacon de verdade, ok? Vários comentários aqui, só com o like aí. Anderson Ezequiel, Fabrício Monteiro, Wagner Costa, Rafael da Costa, J Gamer, Bi da família Bacaque, o Gilson Silva Júnior, o Arte Viva, eu não
2: Bacaque.
0: Sabia.
2: Bacaque? É, não, você eu dividiu não sabia. Porque dividi, você achou que
0: imaginei que era. O... É, não sei, né? Zeu Guerra, o Jalan não aparece muito tempo.
3: Pra você ver, ó, mais ou menos assim.
0: Da família Bipal.
3: Tá vendo?
0: Tudo tem mais. Caraca, aqui, tá? É muito bom isso aí, já comi já.
3: E aí, mas,
0: é
3: estrada. Mas aí tu olha o preço. R$39.
0: Nossa, mas é de estrada isso aí.
3: É de estrada, é de estrada.
2: Tu não tem o Wi-Fi aqui da empresa, não?
3: Tenho, cara. Tenho. Mas eu não uso.
0: O Sérgio Oliveira lembrou do bom Gutê. Torcida de camarão é enjoado pra caramba. É verdade. Tem razão. Camarão. O Sensação também é caro, mas é bom demais.
2: Não é chocolate isso?
0: É, mas aí é doce, né? A galera participando, obrigado. Tem WhatsApp? Vamos lá. Fala aí.
4: Aí, papo de craque 1.
0: Pois não.
4: Falando biscoito aí. Meu favorito é o Traquina de Morango. Do Rafael de Brasília aqui. Um abraço pra vocês aí.
0: Abraço, Rafael, pra todo mundo de Brasília em 100,1, todos os falantes, agora só vou chamar assim, os falantes do Rio de Janeiro também em 101,3. 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

0: do Rio de Janeiro com nossa equipe do Rio TMC, presente nos blocos locais e nas duas edições, Érica Levigard, aqui também conosco no Papo de Craque. Diga aí, boa tarde.
1: Oi, boa tarde, Torelli. Também para todo mundo que está acompanhando a gente. Olha, equipes da Secretaria Municipal de Ordem Pública demoliram um puxadinho que foi construído ao lado dos Arcos da Lapa, no centro do Rio, depois de uma denúncia da TMC. Os agentes estiveram no local e derrubaram a estrutura de alvenaria levantada ao lado desse ponto turístico. E a partir da irregularidade identificada, vão ser tomadas as medidas administrativas necessárias. No local, há imagens de São Jorge e Zé Pelintra. Os Arcos da Lapa são tombados pelo Instituto do Patrimônio Histórico e Artístico Nacional desde 1938, e nessa semana o monumento já havia sido alvo de vandalismo com pichações em apologia a uma facção criminosa. Os arcos foram revitalizados pela Prefeitura do Rio em julho deste ano com um investimento de mais de R$1 milhão, Torelli.
0: Obrigado, Érica, pelas informações da nossa cidade e região ali central da Lapa.
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0: Denúncia!
2: Tira o dedo da minha cara.
0: Derrubou. Tira o dedo da minha cara, denúncia.
2: Derrubou, puxadinho.
0: Eu não sou denunciado. Bota o dedo na cara do denunciado.
2: Assina, pô, que é seu, embala.
3: Imagens
0: fortes. Nada
3: forte
0: a ver com isso. Imagens fortes?
3: É.
0: Tá bom. Que bom que a gente não trabalha tanto assim com imagens, né? Você quer imagens? Vai no TMC Rio. Né? Lá deve ter a imagem da... Como é que é? TMC Rio...
3: Arroba TMC Rio de Janeiro.
0: Isso.
3: Arroba TMC Rio de Janeiro. Eu fiquei de pintar a barba.
0: 100 mil seguidores.
3: Não pintei a barba porque a gente não atingiu, né, a marca até sexta-feira. Mas atingimos 100 mil, então agradecer a toda a galera.
2: Parabéns, Yuri Duque.
3: Obrigado.
0: Parabéns. Chegou a todos.
1: Peidou na farofa.
3: Não peidei na farofa.
2: Peidou fininho.
3: Não peidei, não.
2: Peidou fino e
0: mais. Quem é você, Sayão, pra falar do Yuri que você tá devendo R$50 pra ele tem quase um ano já?
3: Informação sobre a questão da barba. Foi uma ideia que partiu da direção da rádio. E aí eu gravei, né, com o meu querido.
1: Eu acho que não.
3: Coordenador, que é o o João, o Johnny. E aí, beleza. Eu fui e entrei em contato com o Johnny e falei, Johnny, tem que ser até sexta-feira. Aí o Johnny falou, sim, até sexta-feira. Eu abri o Instagram na sexta-feira e não tínhamos atingido a marca de 100 mil. Então não vai ter barba pintada de laranja, pô.
2: Isso. E a minha máquina do tempo funciona, porque voltamos para o YouTube em 2017.
3: Pô. É, sim, com certeza.
0: É, cada um com...
2: Você sabia que o Torelli fez todos esses tipos de coisa?
3: Fez,
2: o Torelli cortou o cabelo, o Torelli fez cascão. O Torelli pintou a barba.
3: O Torelli tem uma
0: barba, não, pintei o cabelo.
3: O Torelli tem uma tatuagem por causa do YouTube, cara. Tem. No pé.
0: Tem.
3: Tem? No pé.
0: É, mas acontece que eu recebia pra isso, né?
3: Sim,
0: então,
3: irmão.
0: É um pouco diferente.
2: Sim, sim. Também, então, um salário.
0: É, essa insalubridade... Não. Essa insalubridade...
1: Era um extra.
0: Era
2: você tinha um bônus?
0: Tinha uma carga ali que representava...
2: Caraca.
0: Essa parte dessa época,
3: inclusive,
0: né?
3: Inclusive, mandar um abraço.
0: Moda, essa palhaçada. O nosso Felipe Fred. E o Lucas Neto gostavam
2: então,
0: muito.
2: Então, nosso coisas. Fred Desimpedidos aqui, ó.
3: Inclusive, mandar um abraço pro Zico.
2: Zico!
3: Um abraço check. Pro Zico, check.
0: O nosso. Como é que é o nome dele? Achou. Lembrou aqui da Leis. Já foi citada hoje a Leis. Também. Os biscoitos salgados. Quais são os favoritos de vocês? 21 99 557 1013. Fala aí.
4: Fala, papo de craque, primeiro tempo. Quem tá falando é Rafael, fala aqui da freguesia. Chovendo pacas, hein? Chovendo pacas. Um trânsito infernal aqui na Estrada dos Três Rios.
0: Tá mesmo.
4: Como é que vocês não lembram do biscoito presuntinho da Piraquê? Vocês estão de sacanagem.
0: Já falando.
4: Presuntinho da
2: linguinha presa, me pegou.
4: É o melhor que tem. É o melhor biscoito salgado de todos os tempos.
0: Preguntinho.
4: Mas também tem os Cheetos de requeijão, que é o azul claro, né?
0: É
4: muito bom,
0: é bom
4: também.
0: Excelente.
4: Em relação ao de doce, porra, o chocolice era top. Chocolice era top, mas ficou uma bosta.
3: Isso
4: um
3: é uma boa informação. Isso é uma boa informação.
0: Piorou a qualidade do chocolice?
3: Não. Existe a questão da queda, isso aí.
0: Todos pioraram, né, Sam?
3: Parabéns.
0: E quando diminui a quantidade? Também irrita,
2: não,
0: né?
2: Isso é revoltante.
1: Não, cara, a redução da barra de chocolate é uma piada.
0: É, né?
1: Uma piada.
2: Poucos lugares denunciam isso, hein?
1: Cara, isso é um absurdo.
2: Ó, demolimos um puxadinho e vamos devolver o tamanho original da barra de chocolate.
0: É, reduziu o suficiente pra ser uma piada e pra revoltar Brenda Balbi aqui na TMC. Eu quero mais dos falantes.
3: Diminuiu o goiabinha também, lembrei agora. O goiabinha agora é uma parada pequenininha, filho.
0: Você conseguia comer inteiro o goiabinha?
3: Com certeza.
2: Tu aguentava quantos?
3: Cara, ele tava na média dos biscoitos, né?
0: Tava, parrudo, né?
3: E é sempre bom você tá na média.
2: Como é que é o nome do biscoito da vaquinha? Foi o primeiro biscoito que eu levei no meu primeiro dia de aula.
0: Eu sou fraco pra doce. Biscoito da vaquinha é muito bom, eu não sei o nome.
2: Da vaquinha,
0: mas é da vaquinha.
2: É sacanagem.
3: Biscoito da vaquinha, biscoito de leite maltado, é uma parada dessa, não sei o que, maltado. É uma parada dessa, irmão. É isso aí, ó, que o Samu falou.
0: 21 995 57 1013. Leite maltado que o Samu falou.
3: Samu não tem idade pra saber.
4: Meu irmão, o melhor salgadinho é aquele que chama Ritinha. E aí tem sabores, o de pimenta é sensacional.
3: Não, mas é porque é salgadinho mesmo. Não é biscoito isso.
2: Salgadinho?
3: Aí. Isso é salgadinho, não é biscoito.
0: Então por que tá no ar? O que você tá selecionando?
2: Salgadinho? Salgadinho? Salgadinho é o pagodeiro,
0: irmão. Porra, Yuri, você já tá no chato do mês. Aí você traz o mala que não entende nem o que é biscoito, o que é salgado, a diferença?
2: Daqui a pouco vai entrar um áudio. A bolacha que eu prefiro, a Yuri,
0: pelo amor de Deus, cara. 21 995 57 1013.
2: O programa já foi aberto pelo Baldaquinha.
3: Obrigado, meu cara.
4: Crack Dudu de Nova Iguaçu. Fala, Torelli. Fala, pai. Dá o dinheiro. Rapaz, na categoria de salgados aí, eu vou puxar lá pra memória da rapaziada. Ó. Tem o Tostines, Skinny, Nabisco. Na década de 90. Tinha muito biscoito bom, cara. Áureos tempos, abraço.
2: Agora acabaram os biscoitos, né?
0: Não, acho que ainda tem biscoito, né? É porque acho que ele era criança na época. Ele acha que são os melhores.
2: Acabei de falar, memória afetiva. Por exato. Isso que eu não vou conhecer, eu não vou procurar um biscoito novo.
0: Isso aí. Vamos falar mais do Vasco também?
2: Pela primeira
0: importante,
2: vez.
0: Né? Não é a primeira vez, já é a terceira vez. Já.
2: Não, a gente não falou nada do Vasco.
0: Falamos do Vasco no início do programa. Você não presta atenção no programa, não, cara? Pra tomar uma advertência, chato do mês. Joel Silva.
5: Beleza, Torelli, um abraço pra você e pra toda a rapaziada ligada no Papo de Craque. O Vasco saiu na frente nas quartas de final da Copa do Brasil ao vencer o Vitória ontem em São Januário por 1-0. Gol marcado pelo Andrés Gomes no segundo tempo da partida, que foi cercada por polêmica de arbitragem. O árbitro Matheus Candançan expulsou o Barros aos 18 minutos do primeiro tempo, depois de ir ao VAR devido a uma mãozada do volante na bola. Isso gerou muita reclamação por parte do Vasco, porque no lance ele chuta primeiro a bola na mão esquerda do Renato Kaiser e na sequência ele coloca a mão na bola. Isso gerou muita insatisfação, inclusive teve um pronunciamento do diretor de futebol, Admar Lopes, contra o Matheus Candançan.
6: Fiz um pequeno comunicado que este árbitro que nos apitou aqui hoje já tem um histórico de péssimas atuações ao longo da carreira e em jogos do Vasco. Os erros que ele cometeu aqui, principalmente o da expulsão do Cauã, foi um erro grotesco. Há um lance também, uma dualidade de critérios, um lance de uma falta do Spinelli na área, que dá um pênalti a favor do Vasco. Mais um erro grotesco e eu só peço a reflexão por parte dos responsáveis da CBF, da arbitragem, que não escalem este tipo de árbitros nos jogos decisivos e importantes para o Vasco. Contra tudo e contra todos, conseguiu ter fazer um resultado, podiam até ser mais dilatado, e o que nós pedimos é apenas isenção, apenas um árbitro que nos deixe disputar a qualificação lá em Salvador.
5: Tá aí o diretor de futebol, Admar Lopes, reclamando bastante da arbitragem, ele que chegou a fazer pressão no árbitro após o primeiro tempo, ali no túnel que dá acesso ao vestiário. Teve muita confusão, o policiamento teve que intervir porque quase chegaram a vias de fato. Agora o Vasco foca no Campeonato Brasileiro. Sábado já tem o Cruzeiro novamente em São Januário, 9h20 da noite, na luta contra o rebaixamento. Valeu, Torelli.
0: Valeu, Paulo Caravino, sou do apito, nosso especialista aqui na matéria da TMC. Fala aí, Paulo.
7: Os 4Ds são evidentes. A distância é um pouco mais longa, mas nenhum defensor tinha mais possibilidade de disputar essa bola com o Kai, independente da distância ali. Só o goleiro. Por isso é considerado uma oportunidade clara de gol, e oportunidade clara de gol é cartão vermelho. E o Bin salvou o Candançan nesse lance, e esse é um dos problemas de árbitros covardes. Se o VAR não tem coragem de chamar, o erro se mantém no campo. A mão do Cauã Barros ali é uma mão deliberada, uma mão intencional. É falta em qualquer momento do jogo, em qualquer local do campo. E eu acho que ele coloca a mão na bola ali para reclamar da mão do Kaiser, como se fosse uma pelada qualquer. E a mão do Kaiser é uma mão em ação de bloqueio, com o braço à frente do seu corpo. Se não bate na mão ali, bateria no corpo do atacante do Vitória. Por isso, deve ser considerado uma mão acidental. E mão acidental só anula se for do jogador que faz o gol. E o que deixa o torcedor mais indignado é que o fato de que, se fosse gol, o lance seria anulado por conta da mão do atacante do Vitória, mas a expulsão não anula por conta da mão ser acidental. Pronto, agora você já pode me xingar. E a explicação é porque a regra fala que mão acidental só deve ser marcado falta se for do jogador que faz o gol. E como o gol não existiu, a mão não é punível. Então, pela regra, a expulsão do Cauã Barros foi corretíssima. E para mais análise de arbitragem sem clubismo, já me segue aí.
0: Brenda Balbi, o que você achou aí do, da análise do lance? E desculpa não ter apresentado tão bem a aspa do Caravina, né? Porque na verdade ele só falou do lance lá da expulsão do Barros.
3: E não foi uma matéria pra TMC, foi no Instagram dele.
0: Ele é um especialista na matéria, matéria o quê? Arbitragem, né? Só que esse áudio aí foi pro Instagram dele e não diretamente pra rádio, mas a gente pode utilizar porque ele é nosso. Diga aí, Brenda.
1: Vambora. Cara, então, eu acho que a explicação dele fica muito claro e evidente que foi, de fato, pra expulsão, né? Claro que o torcedor ali, no momento da emoção, né, passional, como deve ser o torcedor, claro que, né, pediria que o toque de mão do Renato Kaiser também fosse considerado. É, mas dito tudo isso, o Cauã Barros, de fato, era o último homem, era o último defensor depois ali do goleiro. Então, cara, não tem que discutir, não. É expulsão mesmo.
0: Pois é, tem a lei dos 4Ds, que geralmente baliza a gente nesse tipo de lance, né?
3: E que não foi cumprida, né?
0: Do Sim. último homem. É, você sabe de cor a lei dos 4Ds?
2: Distância, direção, domínio.
0: Você tá falando no microfone que parece que não.
2: Distância, direção, domínio e tem mais Isso. um D aí.
0: Tem vamos tentar um dar exemplo, porque tem gente aqui, né, que tá estudando jornalismo, que tá aqui no estúdio, então vamos tentar agir como profissionais. De novo, pertinho do microfone.
2: Você é o programa falando palavrão? Esse Vai. É o exemplo que você
0: fala? Esse é o exemplo Ué, da é assim nova comunicação. Ah, o GE assim, fala então, palavrão pra cacete.
2: Mas eu tô no GE.
0: O outro, mas você tá aqui, aqui tá liberado e você fala também, não vem apontar o dedo pra mim. Quando tem 4 dedos apontados de volta pra você.
2: Não estou na internet.
0: A internet não também tá no YouTube. Na internet. Aliás, da manhã, apenas na internet. Você vai estar só na internet durante 20
2: Amanhã
0: minutos.
2: Eu não vou estar aqui.
0: Não tá aqui escalado,
2: não,
0: né?
2: Não,
0: você apenas. Vai sofrer sozinho. Mas você vem pro almoço esporte? Amanhã?
2: Não.
0: Não tem almoço esporte? Amanhã caiu?
2: Amanhã eu tenho que ver a minha mudança, Torelli.
0: Ih, tá sensível, né?
3: Direção, distância, domínio e defesa.
0: Tá, então.
2: A defesa é no sentido do posicionamento
3: Vamos
2: da lá. Defesa.
3: Vamos todos ao,
0: Ele era o último
3: os sentidos aqui, pro torcedor entender porque. O Caravina, durante a análise dele, ele fala sobre os 4Ds e ele não justifica quais são os 4Ds que foram aplicados, segundo ele, no lance. Direção, a bola e a jogada devem ter uma trajetória em direção ao gol, é o primeiro ponto.
2: Direção tinha, linha reta.
3: Distância, o número de defensores entre o jogador que tem a posse de bola e a linha de meta precisa ser ali um número que atacante.
0: Isso é o quê?
3: Distância.
0: Distância.
3: Ele tinha também. De certa forma era o Barros e não tinha mais ninguém. Sim. Ok. Agora que vem o principal ponto. Domínio. O atacante precisa ter o domínio e o controle total da bola para ser considerada uma infração, uma falta de último homem nos 4Ds. E por último, defesa. Em algumas literaturas de arbitragem, refere-se à ausência de interferência ou à distância geral do lance, mas no padrão da FIFA avalia-se a infração em si a posição dos jogadores. Aqui, né, o critério é quanto mais distante do meio campo, mais criterioso fica o lance para o árbitro poder aplicar o cartão
0: quanto
3: vermelho.
0: Quanto mais próximo da área, mais também passivo ao cartão vermelho.
2: Isso.
0: O jogador.
3: É nessa linha. Então, se a gente olhar aqui desses 4 critérios, 2 são aplicados, os 2 primeiros são aplicados de maneira clara. Realmente, o jogador era o último homem, o Barros, ele faz uma falta infringindo a passagem do jogador do Vitória. Ok. Agora, essa questão do D de domínio, pra mim não é claro o domínio do Kaiser na bola. Até porque ele tá numa disputa, a bola bate inicialmente na mão do jogador.
2: Na tela, vai falando, na tela.
3: E aí vem aquele nosso critério do... Mas aí o Barros colocou a mão, sim. Nada tira o fator de que o Barros foi um baço. E ele foi mesmo.
0: Não. Peraí,
3: precisa ser bonito
0: coisa,
3: por isso.
0: Tá na tela. Também não é monólogo, não, tá? Tá na tela do estúdio, só pra explicar, que a gente tá revendo aqui enquanto a gente comenta. aqui na Barra da Tijuca. E você já viu 1 milhão de vezes, você que tá mandando 1 milhão de áudios, que tá estourando aí o nosso WhatsApp, você já viu 1 zilhão de vezes também esse lance. Então, 2 D's que foram cumpridos de forma, acho que não tem discussão na mesa. O da direção, que em direção ao gol, e do adversário, que ele era o último homem. Por que que o Barros,
3: direção
0: como
3: distância,
0: volante,
3: no caso?
0: Distância não. Distância, a gente não tem certeza, não.
3: Tá, defesa,
0: não.
3: Então é isso. É direção e defesa. São
0: e direção.
3: Os 2 D's.
0: Ah, por que que o Barros, enquanto volante, era o último homem, tá? Aí já é coisa tática também, aí já é problema do Vasco e do treinador e do posicionamento deles. Eu não concordo que o Barros foi irresponsável no lance. Acho que ele errou, né? Ele cabaçou no popular
3: do
0: futebol.
3: Ele foi baço,
0: né?
3: É isso aí.
0: Pode falar isso? Pode. Caraca, na moral, o coordenador tá aqui e não fica me questionando. Fica você. Eu não recebi esse e-mail que
2: ele
0: é meu chefe, não, cara.
2: Ele é extremamente elegante, ele vai te dar a chamada no cantinho, pô.
0: Ah, cacete. Aí, beleza. O Barros, ele errou o lance. Foi um erro técnico. Depois, isso é coisa do futebol. Se você é o último homem, você tem que matar a jogada e se colocar à disposição de tomar o vermelho. Ele foi até responsável ali pra não sair o gol do adversário, não foi desleal, ele só colocou a mão de propósito ali no lance. Segue, Yuri, por favor.
3: Então, assim, não entendi, você fez essa intervenção e você...
0: Porque você quer terminar o seu raciocínio. Não,
2: quebrou
0: você
2: a linha de raciocínio do cara
0: pra fazer
2: isso.
0: Eu tô explicando,
2: tá. Explanação descartável.
0: Voltando,
3: não é descartável. Voltando aqui à análise, de maneira direta. Eu acho que o árbitro tomou uma decisão dentro do campo, que foi o cartão amarelo. E o VAR, ele precisa ser acionado em caso de dúvida quanto à decisão do árbitro. O árbitro não teve dúvida naquele momento. O árbitro aplicou o cartão amarelo de acordo com o que ele viu no lance. Ok, o VAR acionou, o Canansan vai e com a intervenção do VAR ele tem a mudança de pensamento quanto à regra. Esse é o ponto principal. A análise dele foi um lance de falta, ele viu o toque de mão, porque ele fala isso pro Barros ao longo do lance, e seguindo o critério que ele aplicou dentro de campo, ele viu um lance pra cartão amarelo.
0: Mas não é mutável a decisão dele?
3: É mutável.
0: Por isso que deu o VAR?
3: É mutável, é mutável, mas o VAR está ali para ele ser auxiliado de acordo com a regra, não com a opinião do árbitro que está ali em cima. O VAR é bem claro, o VAR, ele não pode mudar o pensamento do árbitro, ele mostra a imagem novamente para o árbitro rever de acordo com a regra. Será que os 4Ds realmente foram aplicados ali? Ou o Candansan só viu a imagem de novo e falou, pô, ele tentou dar a palmada na bola, vou expulsar pra não me comprometer. A verdade é que era um lance muito difícil. E qualquer decisão que ele tomasse ali, Torelli, ele ia ser criticado por isso. Porque é um lance realmente interpretativo.
0: E a regra não é tão clara assim, não. Quanto não. Falado pelo nosso Arnaldo César Coelho. Falou muitas vezes isso no ar, a gente ficou com isso na cabeça, mas não é tão claro assim. Toda hora muda a regra de mão, a orientação e por aí vai. Sim. 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

0: De volta aqui na TMC, você não é Vasco não, você é Bangu. É, voltando com a informação da cidade, Rebeca Renzi. Boa tarde,
1: meninos. Boa tarde aos ouvintes. A gente teve um relato emocionante ontem de um cachorro que foi salvo durante a ressaca ali por um gari. E hoje o tutor do cachorro foi até a praia de Copacabana, apareceu para reencontrar ele. O animal estava sendo levado pela água, que por causa da ressaca ali do mar, acabou invadindo a faixa de areia, o calçadão e a ciclovia. A gente relembra que o alerta de ressaca já acabou hoje, mas a ciclovia ali da Avenida Niemeyer ainda tá fechada. Então, para as pessoas tomarem cuidado, né? Passando por ali e tal. O tempo ainda tá bem instável e vai continuar ao longo dessa quinta-feira. Então, fica o alerta.
0: É, evitem colocar aí a vida em risco. Obrigado, Rebeca.
2: Pai de pet, né?
0: Eu sou padrasto e pai de pet. O Rangel Vitor. É, Torelli, você defender o Barros nesse lance é loucura, irmão. Não defendi o Barros. Ele errou tecnicamente, foi o que eu falei. E depois ele teve que parar o lance, como todos os jogadores. É uma etiqueta dos jogadores. Parariam enquanto é, último ali na
2: eu gosto desse lance, porque olha só quem vai estar ali, ó. Vou voltar aqui no nosso vídeo. Nosso setorista do Vasco da Gama, Jota de Vigário, Joel Silva. Ele vai lá como um bom fofoqueiro, bota a carinha ali, ó. Aí, o cara vai brigar
0: com ele.
2: Fica
0: com a cabeça calva dele na tela.
2: Isso. Ele, vou fazer um gif disso, cara.
3: Ele vai tomar um esporro do cara da Globo, ó. Que vai falar lá. O cara cutucou ele e falou, irmão, a câmera aí, ó. Ele teve que sair.
2: Com todo respeito.
0: Vocês também normalizaram. Tudo é esporro também, né?
2: Não, com todo respeito.
0: Só
2: tá
0: chamou atenção, dá licença aí, por favor.
2: Aquele espaço ali é do repórter de rádio.
0: Não, tá errado.
2: Aquele L ali é do espaço do repórter de rádio.
0: Eu não tô falando que ele tá certo, eu tô falando que ele disse pro Joel.
2: A câmera dele tinha que estar. Tá... Ou na linha lateral.
0: Tá bom. Ô Breno, você tem
2: mesmo,
0: uma.
2: Pô, eu não saio da frente, não.
0: Você tem uma. E você tem proporções maiores do que o Joel, né?
2: É, e aí no mano a mano é difícil.
0: É, duvido muito. Ô, Brenda, você tem uma opinião diferente quanto ao domínio, né?
4: Sim. Eu acho que nesse lance, o Kauan Barros, quando ele impede, né, o avanço ali, a passagem da bola, ele tira totalmente o domínio do Kaiser, que, ok, poderia não ter a bola no pé, mas ele teria todo um campo pela frente pra correr com essa bola, independente da direção que a bola sobrasse ali, respingasse.
0: É, a verdade é que o Yuri, né, tá errado. Claramente o Kaiser tinha o domínio da bola, sim. Ele ia avançar. Sim,
3: tinha o domínio da bola.
0: Ele ia avançar, ele bota a mão justamente
3: até porque
0: o Kaiser
3: tinha
0: tomado a bola
3: até
0: pra ele.
3: Até porque ele dobrou,
0: né,
3: com o braço, Torelli. É
0: então,
3: óbvio que ele
0: então
3: tem o
0: ele
3: domínio.
0: Ele tirou com o braço.
2: Ele teria o
0: ele
2: domínio.
0: Tirou com o braço, mas o braço tava no corpo, cara. Ele, a bola ia no pinto
2: o braço
0: dele,
2: tá,
0: cara.
2: Sempre no corpo.
0: Pô, eu tô uma bolada no saco. Tá ficando maluco?
3: Torelli, o toque.
0: Foi involuntário o braço do Kaiser.
2: Não, Torelli. Toma bola, todo mundo toma bola.
0: Ele botou involuntário o braço na altura do corpo. Se batesse no corpo e fosse pra frente, ia do mesmo jeito, pô.
2: Seu lado, ia ter domínio. A sua argumentação é.
0: O Barros perdeu o controle da bola, fez um passe errado, errou sozinho. O Kaiser tomou a bola, iria em direção ao gol, com risco. Ele tinha o domínio da bola, pô.
2: Torelli, eu não acho que ele tinha, não, mas ele teria o domínio. É futuro
0: não, e para
2: do pretérito.
0: Torelli, que é Torelli e Brenda, porque a Brenda também acha isso.
3: Não, mas você acabou de falar que a mão não interfere no lance. A Brenda não falou isso em nenhum momento. Você acabou de falar isso.
2: Interfere no lance, mas você.
0: A mão interfere no lance?
4: A mão de quem?
0: Do Kaiser.
4: Cara, então, a bola poderia também tomar outro rumo, né?
3: É isso aí que eu tô falando.
4: Poderia
3: é
4: também.
0: Ele poderia amortecer no saco e ter um domínio melhor da bola, então.
3: Não, a bola não iria correr. Se bate nessa região que você tá falando, de maneira delicada, inclusive.
0: Mas foi, a altura é essa. Se você dar o replay, vai ver.
3: Se bate nessa região, possivelmente.
0: Assim como no futebol feminino, se pega no seio, a menina protege da barreira, porque machuca. Pô, na barreira o cara protege,
2: bola rolando, não pode ficar protegendo
0: o peru. Ele sem querer, ele não joga protegendo o peru.
2: Não pode.
0: Sem querer. Pô,
2: não pode, não pode, não pode. Pô. Eu nem acho que isso aconteceu. Foi um outro movimento, beleza. Amorteceu. Mas a regra não tá escrito isso. Não tá escrito, bateu, parou. Não existe isso. Isso é pelada. Pelada que existe. Bateu na mão, parou. Não existe. Então, existia a possibilidade do lance correr e ser anulado por outra maneira se acontecesse o gol. Não acho que ele tinha o domínio, mas ele teria o claro domínio. Porque a bola sobraria na frente dele, ele está correndo em linha reta, nada impediria ele de correr em linha reta.
0: Então você concorda que ele teria o domínio, então?
2: Teria o domínio, não tinha, mas teria o domínio, porém, e eu tô com vocês.
4: Eu acho que o pior...
0: Não parece.
4: A pior coisa, na verdade, é que as regras, elas são interpretativas, pô. A gente tinha que ter regras mais preto no branco.
2: Objetiva.
3: É. E aí que tá o grande problema, Brenda, porque quando a gente fala de regras interpretativas, o VAR aciona o árbitro para mudar uma opinião interpretativa do árbitro, de acordo com a regra. O árbitro analisa o lance de frente, ele sabe como funciona os 4Ds, ele sabe disso, ele é um profissional da arbitragem. Ele analisa o lance e aplica um cartão amarelo. A partir do momento que o árbitro aciona o árbitro de campo, a ideia, repito, não é manipular o pensamento do árbitro. O VAR é um instrumento para auxiliar o trabalho do mesmo. O árbitro tomou uma decisão dentro do campo, viu, ponderou durante quase 3 minutos sobre a decisão que ele tomou no gramado e depois de uma conversa no VAR que foi divulgada nas redes sociais, não obviamente com a fala do VAR, mas sim com a fala só dele, o Candansan pede diversos 800 mil ângulos para poder fazer a análise final da opinião dele sem a gente saber o que ele escutou. Com a divulgação do VAR, a gente vai poder saber.
0: Mas você tá entrando no mérito que o Candansan é fraco, aí todo mundo concorda.
2: Eu discordo.
0: Mas o VAR tá lá pra isso.
2: Eu não consigo ter essa opinião, porque é o seguinte, o VAR pode ter perguntado pra ele, você viu o movimento dele extra?
0: É.
2: Ou você só acha que bateu?
0: Ele tá tratando como se não tivesse a porque opção
2: tem,
0: do VAR.
2: Tem que ter também isso.
3: O VAR tem opção, mas o árbitro não apita, Torelli. O VAR é um instrumento de auxílio.
0: Ele pode usar esse instrumento e mudar de ideia.
3: Ele pode usar, não pode ter consulta de regra. O VAR é um auxílio de imagem.
0: O VAR chamou, ele foi lá.
2: Mas
0: e o Yuri, novamente,
3: você já ouviu o que foi falado?
0: Não, nem eu, mas não precisa ouvir, cara.
3: É o que eu tô falando.
0: Eu não preciso ouvir, ele mudou de ideia, foi isso. Agora, demora, ele é fraco, ele sinalizou uma coisa, depois mudou, ele não é seguro, é outra coisa, todo mundo concorda.
2: Ele pode ter muito bem falado, Candansan, você viu o movimento dele de botar a bola, botar o braço pro lado? Ele, não. Você viu como tava o posicionamento do sistema defensivo? Não. Então vem cá pra gente olhar e você analisar o que aconteceu.
3: Isso pode ter acontecido, mas enquanto esse áudio não é divulgado, a gente não pode chegar na conclusão que foi isso que aconteceu, como também não pode chegar na conclusão que foi o meu pensamento do que aconteceu. Mas a gente precisa que esse áudio seja divulgado, isso. É uma especulação. A partir do momento, se realmente foi isso, o VAR falou, ó, pra gente aqui teve essa consulta, você quer olhar de novo? Aí ele falou, quero olhar. Ok, se for tudo isso, perfeito. Agora, se teve a introdução da regra pro árbitro ao longo da análise do VAR, está errado, porque é um instrumento de vídeo, não é um instrumento de regra.
0: Tá, você tá discutindo os 4D são.
3: E você também, Torelli.
0: Eu não tô, não. Tô discutindo lance.
3: Torelli, é suposição,
0: Ele foi ao VAR e mudou de ideia.
3: Torelli, você está gerando uma suposição sobre
0: você
3: a região
0: tá
3: em que...
0: suposição.
3: Você quer discutir sozinho?
0: A mão,
3: você vai abrir o campo pra gente debater?
2: Você é extremamente deselegante, você interrompe os outros toda hora.
3: Você vai deixar a gente falar ou não? Você vai deixar eu falar ou não?
0: Para de rir, Léo.
3: Vai deixar eu falar?
0: Já deixei de falar bastante.
3: Não, você quer ouvir o Léo agora.
0: Não é papo de hoje, vai.
2: Eu cheguei aqui pronto pra bater em algumas análises.
0: Ah, vai.
2: Não concordo com a argumentação do Caravina. Não concordo. Ah, D e tal, papapá. Porém, a minha sensação, enquanto consumidor do esporte pelada, enquanto consumidor do esporte futebol aí em alto nível, é de que era pra ser expulso sim. Não acredito que ele tinha o domínio, mas ele teria o domínio, não tá completo, não tá redondo. Acho que a regra poderia ser objetiva, mas a minha porrada aqui é na construção de jogada do Vasco. O Vasco tá ali quase que num desenho de 3-1, ó. Tem o Cuesta, o Thiago Mendes na frente, o Robert Renan ali e esse último defensor, o Cauã Barros. Não dá pra ele dar esse passe nessa região, dessa forma. Ele foi a laca nessa jogada. Total alaca. Ele poderia fazer domínio. Um outro jogador mais experiente, ele poderia dominar a bola, fazer o drible, enfim. Eu acho que ele foi muito mal e o Vasco, com essa construção porca, ficou com esse cenário. Falando sobre o jogo, o Vasco tinha que ganhar por mais de 2 gols de diferença, porque produziu muito mais, porque o time do Vitória, como a gente disse ontem brincando, não machuca ninguém fora de casa. A Brenda falou ontem, meio-dia, o Vitória não vence ninguém longe do Barradão. Ontem, com um homem a mais, produziu nada. 85 minutos. Esperou os últimos 10 pra fazer alguma coisa.
0: Ah, mas a campanha do Vitória na Copa do Brasil... Não, vence fora também na Copa do Brasil. Ele faz
2: não vence, toma porrada de todo mundo. E, pô, assim, o time limitado, aí vai toda a mística, a aura do Barradão e tudo mais. Aí o Vasco tem que ser muito maduro, muito cascudo. Mas o Vitória é horrível.
0: Ó, o Igor Vizinho do Brandão vai ser o único chat que eu vou ler aqui. Depois eu vou ler quando chegar a 150 likes. Tem muito comentário. Gabriel, Rangel Vitor, Luiz Carlos Júnior, uou. O Lucas Soares, uou, que tá falando besteira. O Alan Flu, que tá falando certo. E eu quero pegar o comentário do Alan Flu, junto com o Edilson Mafalda, junto do Alan Flu, junto com o Igor Vizinho do Brandão. O D de distância. Tá? ele tava longe do gol. O Kaiser estava longe do gol.
2: Mas essa
0: o que o Alan fala é o seguinte: o Barros, ele não foi tão responsável, tão inteligente, porque ele poderia deixar a bola passar para tentar recuperar a bola do jogador do Vitória. Tinha tempo para ele tentar recuperar a bola. Eu não acho, mas é o que ele está falando. É difícil pra caramba ali na hora, mas é o que ele está falando. Mas de fato, a distância é uma distância longa entre o contato e o gol. Por isso que eu não expulsaria o Barros.
2: Mas a gente não pode relativizar que a distância é longa, mas é ele e o goleiro correndo em linha reta.
0: Pode.
2: Não é aquele negócio que você sai pelo lado e vai na diagonal. É linha reta.
0: Quem tá cagando regra e falando que é isso, é isso, é que tá errado. Tem várias discussões, tem várias camadas quanto ao lance. A Brenda falou. Tem várias possibilidades, não é preto no branco.
4: Eu acho que gera esse tanto de debate justamente por ser tão amplo.
0: É.
4: Né? Por ser várias interpretações. Porque, de fato, ali, eu no lugar do Cauã, eu colocaria a mão na bola também, tá? Eu colocaria a mão na bola.
0: Eu
4: não,
0: também.
4: Não deixaria o lance correr.
2: Tu pode dar uma carteirada no ar aqui?
4: Eu colocaria.
2: Não, a carteirada que você deu ontem aqui no ar.
4: Ah, tá, que tem troféu meu na sala de troféus do Vasco.
0: É, que você jogou até
2: sub-20. Que você foi atleta de alto rendimento, jogadora do Vasco.
0: Isso. É bom pra, pra
2: chegar. Você tem que dar essa carteirada.
0: Depois não precisa mais, mas no começo é legal.
4: Tudo bem, só pra entender. É isso, rapaziada. Joguei até o 20 ali, ganhei algumas coisinhas e tem troféu meu lá na sala de troféu do Vasco.
0: Boa.
4: Nesse,
2: e é um dos últimos,
4: falando,
2: inclusive.
4: Falando nesse cenário, né, eu colocaria, sim, a mão na bola, tá? Eu não, eu pararia o lance ali, de alguma forma. É, nem que eu tivesse que, sei lá, derrubar o Kaiser. Dá-lhe um, um empurrão nele.
2: Para, dá um passo pro lado, qualquer para na frente coisa, dele.
4: Mas eu pararia o lance ali também. Agora, é isso. Eu acho que ele botou a mão ali pra parar o lance. A arbitragem interpretou ali que era lance pra vermelho, depois da revisão no VAR. Que eu também acho, Yuri, que no caso o árbitro vai pro VAR pra rever o lance, tá? Não acho que o VAR chama pra tipo, olha, acho que a sua decisão está equivocada. Não, tipo, chama, vem cá, vamos ver o lance aqui. O Cauã bota a mão intencionalmente na bola e aí o Kaiser teria, porque na minha opinião ele teria muito domínio do lance.
0: Sim.
4: Ele teria o campo todo pra correr, ele e o Léo Jardim. Não sabemos, né, se o Cauã ia conseguir se recuperar ali pra chegar naquela bola. Enfim, dado todo esse contexto, eu colocaria a mão na bola e eu também acho o vermelho correto.
2: Eu posso mudar o foco da arbitragem pro lance do Spinelli?
0: Já. O Oswaldo Bueno socou o like. Toda sugestão é passiva, não, tá? Ouvi, ponderei e não. O Ronaldo Escobar tá aqui com a gente. Só com o like aí, o Ronaldo Escobar. O Fábio Júnior tá com a gente. Eu quero ler a mensagem do Fábio Júnior. Chega a 150 likes. Chegando a 150 likes, eu vou ler. O análise do campo de bola foi muito bem feita pelo Léo. Ontem eu cobri a partida e tô com ele nesse caso. E eu queria saber de vocês. Vocês marcariam mão do Kaiser no lance? Vocês dariam...
3: Não. Eu não marcaria a mão.
0: Brena, marcaria a mão do Kaiser no lance?
4: Não, porque é intencional. Pra mim é intencional.
0: Tem que ser intencional quando marcada a mão, e no caso do Kaiser não foi.
4: Sim.
0: Eu não marcaria. Beleza, eu também não marcaria a mão.
2: Ele vira o rosto.
0: Kaiser.
3: Mas é claro, segundo a regra, se o gol sai, esse gol não poderia ser validado.
0: Exatamente, o Caravina falou bem, você reforçou melhor ainda. JP Vascaíno com a gente aqui é Vascão. Biscoito pão de mel é muito bom. Bem lembrado.
2: Cara, na
0: Fytec
2: dava.
0: Mas eu não sei se é biscoito
2: um,
0: isso.
2: Na Fytec
0: tem um biscoito de pão de mel, né?
2: Isso. Na Fytec dava um pãozinho de mel. Era um dos melhores dias.
0: O Jean Bernard. Fato é que o árbitro, em geral, nunca jogou bola.
2: Olha só.
0: Mete essa. Pô, eu me arrependo às vezes de ler o chat, né? Tô aqui um tempo
2: olha só esse ângulo. Olha esse ângulo. Olha esse ângulo.
0: Uma besteira dessa, cara.
2: Parece que
3: não existe contato nenhum.
0: Pode falar do outro lance, já que teve essa...
3: Nenhum.
0: Dê a moral aí pra gente continuar no assunto.
2: Por um lance, parece até que ele dá um tronco.
0: Agora estamos falando do lance...
2: Spinelli e Kaká.
0: Do Spinelli e Kaká. Aí eu vou te pedir, Sayão, um auxílio quanto ao áudio, pra você botar o áudio do início até os 4Ds. Por favor, você consegue fazer isso?
3: Mas eu não entendo isso.
0: Depois do break, com boa vontade, você consegue fazer isso. Pegar, é só o início.
3: Você tá saindo com o Paulo Caravina.
2: Você ouviu o cara
0: do teu WhatsApp. Não, tá no WhatsApp dele que o Yuri mandou inteiro. Ele mandou na íntegra.
3: Eu mandei?
0: Yuri não, o João mandou inteiro. Tá? Então é só depois colocar o áudio do início, se você puder, tá bom? Não precisa ser agora, não. Obrigado, um pouquinho de boa vontade a gente consegue. Fala aí do lance, o Léop.
2: Não, é porque assim, porque tem imagens, né, tem ângulos que parecem que realmente aconteceu um movimento adicional do braço do Spinelli pra empurrar o Kaká. E tem um outro lance que parece que o Kaká erra, salta e deixa o braço. Ó, por exemplo, olha assim, ó, nesse aí, empurrou.
3: Não que acho que isso, empurrou, cara? Onde empurrou, você viu o empurrão?
2: Eu não acho que empurrou.
0: Empurrou.
3: Aonde outro você viu o empurrão nesse lance?
0: Outro ângulo.
3: Aonde aí, você
0: parece
3: viu?
0: Que empurrou menos. Mas o outro parece que empurrou mais.
3: Caraca, é difícil,
0: cara. Ué, eu tô respondendo, vocês pediram pra responder.
3: Olha só, de novo.
0: Parece que empurrou mais num ângulo e menos no outro. Mas os dois ângulos já vai ver que ele joga o braço nas costas dele.
2: O jogador está projetando.
0: É briga por espaço. O jogador está pulando na bola.
2: Ó,
0: está indo em conta da bola que está no alto e ele faz o movimento
2: de propósito. Não fez movimento. Ele travou o braço. Ele travou o braço.
0: O movimento do braço nas costas do outro
3: lado. O movimento de empurrão. O movimento de empurrão é muito claro.
0: Que é Rádio Vasco? Vocês não estão vendo, não? Está claro movendo o braço.
2: Torelli.
0: Se teve a intensidade suficiente
2: para
0: derrubar o jogador
2: Torelli.
0: Ou não, é outra coisa. Eu acho que teve que estar pulando.
3: Ele não estica o braço, Torelli. Que empurrão é esse que não estica o braço?
0: Ele estica o braço
3: Torelli.
0: Em direção, Torelli. Cara.
2: Isso aqui é empurrão, ó.
3: Isso é empurrão.
0: É o que ele faz, pô.
2: Agora, o Yuri tá aqui.
3: Contato normal.
2: Aqui.
0: Ele não fez isso. Ele faz o movimento. Bota de novo. Ele faz o movimento.
4: Para mim, ele ataca o espaço. Ele ataca o espaço com o corpo.
2: E fecha
4: ele
2: não e garante o espaço. Isso.
4: O cara com o braço.
0: Ele já tentou.
2: Cheguei primeiro, ó. Cheguei primeiro. E não empurrou.
3: Não tem empurrão. E não outra tem. Coisa, é uma mão só. É uma mão só. Ele está usando uma mão só. Não tem empurrão. Ele não chegou
0: empurrando o jogador.
3: Volta, a
0: gente escuta o Caravina, tem um break agora. E aí depois a gente vai debater
2: ouvinte,
0: mais.
2: E o ouvinte, a gente não ouviu nunca mais,
0: este lance, escutando também os falantes que participam conosco. Aqui você tem voz. Transamérica agora é TMC. Quem pauta a porcaria do programa sou eu. Obrigado.
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5: 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Coloca a mão na bola, ele teria que ser expulso. Só que o ponto é, de acordo com a regra, as aberturas que essa regra deixa em questão da interpretação do árbitro.
6: O único dos 10 que é inquestionável, então, é o, no sentido errado, é o D da distância.
5: E direção, domínio também. Domínio e distância. D de domínio e distância.
7: Pra mim, domínio é inquestionável também.
8: Domínio, a bola seria dele.
5: Mas aí seria dele? Seria. Eu não sei se a regra prevê isso. Eu acho que a regra prevê domínio, claro, do jogador.
8: Não, tudo
7: mas
8: bem.
7: Então, mas domínio não é ter a bola no pé propriamente. É ter
8: controlar a jogada.
7: Exato.
8: Controlar a jogada.
6: Peraí, vamos.
8: Ele tá equilibrado, correndo em linha reta e a bola na frente dele.
6: Fala aí, 21995571013.
8: Pode interromper o Torelli, mas ele interrompe todo mundo.
9: Fala, rapaziada, boa tarde. Rodrigo Pezão aqui na área. Então, há males nessa vida que vem para o bem. Pra mim, o juiz errou, mas ele acabou ajudando o Vasco, porque Barros não fez falta, o Vasco jogou muito melhor, e não correremos o risco do Barros ser expulso no próximo jogo, ou até mesmo entregar a paçoca. Então, foi bom pro Vasco. Beijo, rapaziada, tamo junto.
6: Olha, o melhor áudio até aqui, tá? Olhando o lado positivo da situação e da vida também, o ouvinte prêmio aí da audiência qualificada, e eu posso, estava falando que eu posso colocar no ar aqui os ouvintes, tem essa permissão, então com a educação estabelecida, você participa conosco, não todos, já mandei áudio, participa, não, tem uma cacetada de áudio, não dá, mas vários vão ao ar. Vamos ouvir mais do Paulo Caravina sobre o lance, o outro lance do Spinelli na área, né, que foi marcada a falta do atacante argentino do Vasco, e o início também da reportagem dele no Instagram.
10: Por que que a mão do Cauã Barros é falta e a do Kaiser não é? E essa mão do Kaká, por que que não é pênalti? Matheus Candançan apitou o Vasco e Vitória pelo jogo de ida da quartas de finais da Copa do Brasil. Candançan é a representação do quão medrosa é a arbitragem brasileira. Fica mais evidente ali o medo do jogo que ele estava, quando ele acaba o jogo em desacordo com a regra do futebol, faltando alguns segundos. No VAR estava o gaúcho Daniel Nobre Bins. E antes de te falar da expulsão do Cauã Barros, quero falar da mão do Kaká, que acho que é evidente aqui que existe uma falta do atacante do Vasco antes do jogador do Vitória colocar a mão na bola. O que dificulta para o torcedor entender o lance ali é que o árbitro só marca a falta do atacante depois que os jogadores do Vasco vão reclamar da mão do defensor do Vitória. A mão é faltosa sim, mas ela só acontece por conta do tranco faltoso do atacante do Vasco, falta clara do atacante e na cara do Candançan ali, que é um árbitro medroso, inseguro e só toma decisão após alguém falar no seu ouvido. E tanto que é um árbitro medroso que precisou do VAR para interpretar que essa mão do defensor do Vasco era uma oportunidade clara de gol. Calma que eu ainda não estou falando da mão do Kaiser, mas se ele viu a mão do Cauã Barros, entendeu que era uma mão faltosa, só o medo de tomar a decisão ali que pode ter feito ele aplicar o cartão amarelo aqui.
6: Ok, aí todo, né, da análise do Caravina, e eu já disse, né, que eu marcaria a falta do Spinelli. Brenda não marcaria, né?
7: Marcaria a falta do Spinelli, não.
6: Nem o Léope e nem o Yuri Duque.
8: É pênalti.
6: Agora, tem um lance antes, né, o Yuri? Todos os lances no primeiro tempo, né? Tem um lance antes que poderia...

0: Podia ter sido pênalti no Spinelli, volta ali no início.
1: Não tem, eu acho, essa imagem, cara.
0: Não, tem um lance nos melhores momentos, então tem replay.
1: Não, botaram o lance mesmo nos melhores momentos.
2: Você lembra o minuto, aí a gente vai no...
1: Foi logo no início. Foi logo no início do jogo, se eu não me engano. Foi logo depois do cartão vermelho.
0: Não teve replay do lance, fica a crítica, porque deveria ter, né?
2: Criticando a Rede Globo, então, né?
0: Tô criticando a transmissão, seja lá de quem for. Entre vários elogios à transmissão.
2: Tu não sabe quem transmitiu o jogo ontem?
0: Eu fiz o jogo pela rádio, imagino que a gente esteja assistindo pela Globo ou pelo GE. Mas eu não tenho certeza qual que a gente viu. O que os dois transmitem hoje em dia?
1: Foi antes do vermelho lance e até é próximo ao lance do toque de mão do Barros, porque o Sayão lembrou muito bem. O torcedor em São Januário imaginava que o VAR, na realidade, não era só pro lance do Barros, pela demora, e sim também pelo lance do pênalti. Ah,
2: então foi perto do lance do pênalti.
1: Foi, porque a bola só sai pra análise dos dois lances, do toque de mão do Barros e, teoricamente, o lance do pênalti antes. E aí, segundo a regra, entra nesse outro ponto, né? Se a gente tiver a clareza, se a gente tiver a clareza realmente de um pênalti que não foi marcado, aí o vermelho não iria acontecer também, né? Teoricamente, se o pênalti é marcado no lance antes, né?
0: Anterior. Aí entra o efeito borboleta.
1: O efeito borboleta.
0: Gigantesco.
1: Mas
0: a gente não tem certeza. A gente tem certeza. Alguém tem certeza se foi pênalti aqui? Eu não tenho.
1: Certeza não tem, porque não teve replay. Fica até a crítica plim-plim. Poderia ter colocado replay.
0: Alguém pode achar que foi pênalti mesmo sem replay. Pode acontecer, só vê de primeira e ter essa sensibilidade ou não. 21 995571013, fala aí.
3: Fala, Torelli, boa tarde, fala aí, galera. Edir aqui do Gente de Dentro, vai escanhando. Assim, com relação a essa polêmica aí da mão do Cauã, o que as pessoas não estão levando em consideração é que o Renato Kaiser, ele para na jogada, ele não dá continuidade à jogada. Ninguém falou sobre isso.
0: Que? Ele não continua com ele para pedir a mão, né? A gente tá revendo o lance aqui do suposto, do possível pênalti. Não dá pra ter certeza se ele vai na bola ou se ele vai
1: difícil.
0: No
1: Spinelli. Mas tem um carrinho, tem um carrinho maluco, né?
2: E é o Spinelli, né, irmão? É o Spinelli, né? Ele pode muito bem, ele tem toda a capacidade de furar essa bola. Sozinho.
0: Mas também parte que...
2: Eu não duvido.
0: Ele está no lance de forma inocente, né? Não é culpado por estar no lance, né?
2: Não é culpado de ter sido contratado também, né?
0: Pois é. Não tem parte
1: do... Culpado é quem contratou.
0: Pressuposto que ele está errado.
1: Essa bola viaja na área, tem um erro do Brits.
0: A gente está revendo o lance pela TV do estúdio, passando para vocês no rádio e no YouTube pelo TMC Esporte. Amanhã o programa começa com 20 minutos só no YouTube, tá, gente? Vai servir inclusive para compensar nosso atraso de entrar no YouTube hoje. Então amanhã é exclusivo pro YouTube. Você que tá no dial, quer escutar o programa do início.
2: Já passou o lance?
0: Eleitoral e tal. A gente vai começar.
1: Já passou.
2: YouTube. Pô, não é possível.
0: Se um falar em cima do outro, ninguém entende nada. Ok?
2: Só ele pode falar em cima dos outros.
0: Eu sou o apresentador, eu estou falando, você não fala em cima de mim, por favor. Tem que te ensinar a trabalhar. E se for falar, fala só uma palavra ou outra, porque aí dá pra entender. Eu acho que foi na bola.
4: Eu acho que pega na perna.
0: E aí, Danos?
2: Eu acho que não sei.
0: Eu acho que pega na perna da bola. Sei lá. Mas tinha que ter uma análise de substância, é um lance polêmico realmente, aos 11 minutos do primeiro tempo. O que você achou, Léo, assim, olhando novamente?
2: Eu não vou falar nada, né? Não, pô.
0: Você combinou com o Yuri de não falar?
2: O Yuri tá rindo nesse programa. Ah,
0: vamos combinar agora no programa?
2: Sim. Vou falar, eu sei. Quase tudo aqui é combinado, pô. Um programa bem produzido.
1: Fala. Rapidinho, desculpa cortar de novo.
0: Ele não consegue ficar sem falar.
1: O Rubens Ignacio botou. Eu já tô há muito tempo sem falar, cara. A ditadura Torelli tá complicado.
0: Vai.
1: Botaram assim, ó. Boa tarde, galera do Papo de Craque. Se o Vegeta não trabalhasse com comunicação, ele seria um grande jogador de vôlei, pois ele corta tudo.
0: Eita. Isso é uma mentira absurda. Eu já joguei vôlei, eu fui levantador, eu não cortava nada. Só levantava pros outros.
2: A verdade
0: liberta. Eu gosto de passar, eu gosto de dar assistência.
1: Mas a questão de cortar tudo é um pouco de verdade.
0: Inclusive no basquete, futebol, melhor. 21 995571013.
5: Fala, rapaziada, TMC. Aqui quem vos fala é Pitbull.
0: Vos fala.
5: Senhores, a verdade é que o Barros, ele já é um cara marcado, entendeu? Na M, ele sempre tá. Se eu não me engano, já é a quarta expulsão do homem já no período de 12 meses, entendeu? Então, irmão, não adianta. Tá ele no meio do berimbolado, vai tomar. Já tá marcado já, cara. É igual o Felipe Melo, que era marcado por ser um cara explosivo. E era mesmo. Então, assim, não tem muito o que falar, não, cara. A verdade é uma só. Caba sua. Cabaço. Mil vezes cabaço. Pelo amor de Deus.
0: Olha só, sobre o...
1: Que isso, cara?
0: O áudio que foi ao ar, não o áudio que tá aqui enchendo o saco no estúdio?
2: Com todo respeito, pô. Tu acha que o árbitro pensa, ele, não, hoje eu vou apitar o jogo do Cauã Barros. Tô preparado pra enfrentar o Cauã Barros.
0: Eu acho
2: não,
0: que não. O, eu acho que o Cauã Barros é marcado sim, mas isso não tá o impedindo várias vezes, né, Brenda?
4: É isso. Eu acho que é, inclusive, um jogador que, cara, precisa, alguém precisa dar uma conversada com ele, né? Porque não é a primeira expulsão que prejudica muito a equipe do Vasco, realmente, nesse tempo, né? Tiveram algumas outras também, não tão longe, na verdade, que também prejudicaram. Tudo bem que no fator campo-bola ontem, tudo bem, não fez tanta falta assim. Ou fez, não sei. Pra mim, não fez tanta falta assim. O Vasco conseguiu se virar. Mas ainda assim, é um jogador irresponsável. Pra mim, é um jogador irresponsável.
0: Eu não gostei da escalação do Vasco poupando jogadores já, inclusive com o Barros titular, por ser um mata-mata. Erro mínimo. Um cara que erra sempre entrar, ele fatalmente vai errar. Ou errou.
2: Assim, é, primeiro a gente também tem que valorizar o nosso amigo Jota de Vigário, que cravou o meio-campo e explicou o porquê daquela escalação. Então, sim, desde meio-dia, a gente sabia o meio-campo que seria do Vasco da Gama. Com o Ramon Rique em campo, com o Thiago Mendes e o Barros. E a argumentação foi sobre como o meio-campo conseguiu controlar a partida contra o Olímpia jogando fora de casa. E era um meio-campo que tinha dado certo em outro momento. E que estava sendo trabalhado para isso. Assim, vou falar que eu conheço com profundidade a estratégia, o que ele pensava para o jogo? Não. Mas eu acho que ele conseguiu corrigir com a entrada do Paulo Henrique. Teve comentarista nessa casa, durante a transmissão, que não entendeu a entrada do Paulo Henrique. E ficou batendo, criticando a entrada do Paulo Henrique.
0: Já falamos sobre isso.
2: Não, falamos em qual momento?
0: Já, no início do programa.
2: Não, não falamos. Eu expliquei... Não falamos.
0: Ou foi fora do ar que a gente falou?
2: Tá vendo?
0: Não, a gente falou no ar.
2: Não eu pode interromper. Ele interrompe o debatedor. Ele interrompe.
4: Na verdade, a gente não aprofundou. A gente tocou, não aprofundou.
2: Você eu é expliquei... necessária, Brenda.
0: Acho que foi no ar até, mas tudo bem. Eu expliquei que a utilização do Pumita mais à frente se fazia mais lógica, na minha opinião, porque ele é um dos artilheiros do Vasco e tem mais facilidade de fazer gols, e o Vasco precisava fazer gols e fazer ali uma frente, mesmo com um a menos, e o Paulo Henrique como lateral, já que o Paulo Henrique é melhor defensor também do que o Pumita. Então essa seria a lógica, ele inverteu a lógica e deu certo do mesmo jeito, com o Paulo Henrique usando a força dele mais à frente e recompondo bem pra caramba, porque o Pumita ficou mais defendendo na área. E o Paulo Henrique defendeu como um ala, muito bem também, ajudou o Vasco a segurar o resultado.
2: O Paulo Henrique, ele voltava e às vezes fechava uma linha de cinco, né?
0: Isso. Exatamente.
2: O Paulo Henrique, ele tem muita explosão e o Vasco precisava de força pra contra-atacar.
0: Isso.
2: Contra-golpear.
0: E ele, enquanto lateral, ele poderia também usar essa força.
2: E ele conseguia fazer isso. Campo. Até porque tinha um jogador para fazer o gol. Não seria o Paulo Henrique a fazer o gol.
0: Não, ele tirou o Spinelli. O jogador para fazer o gol tinha saído de campo. Não. Tava o Colídio, que não é um jogador de gols, não é um centroavante. Você tá certo ou você tá errado? O jogador de fazer gol é o Spinelli, o Colídio não é jogador de área.
2: Você é extremamente hipócrita e contraditório.
0: Não sou hipócrita,
2: você interrompe
0: os outros
2: toda
0: tinha,
2: hora. Você interrompeu o pensamento do Yuri.
0: Aí voltou
2: você
0: pra essa
2: falácia.
0: Você
2: interrompe uma falácia, você faz isso toda hora,
0: Brenda.
2: Pô. E você é extremamente deselegante toda
0: Brenda.
2: Hora. E tem uma dificuldade absurda de admitir quando tá errado.
0: Puta
2: pô,
0: merda.
2: Errei, desculpa,
0: Brenda.
2: Cara.
0: Brenda Balbi, tudo bem?
4: Falei.
0: Você gostou
2: mal educado
0: das alterações do Pedro Emanuel? Você gostou da escalação Pedro Emanuel, já que você é comentarista titular do programa, e aí sim, a gente tem que ouvir com mais atenção do que uns intrometidos?
4: Cara, então, acho que a estratégia do Pedro Emanuel foi a correta. O Vitória, ele tem a tendência de explorar os corredores centrais, então povoar ali o meio de campo. E o Pedro Emanuel fez justamente essa jogada, né? Povoou o meio de campo com os jogadores do Vasco pra impedir o avanço ali dos jogadores do Vitória. Na verdade, perdão. Não, foi exatamente isso. Tentou bloquear ali os avanços da equipe do Vitória pelos lados de campo, povoou também ali o meio de campo. E foi uma estratégia que, no final das contas, deu certo. Né? Eu acho que, como o Léo falou, né, que o nosso querido amigo cravou o meio de campo para esse jogo de ontem. Eu acho que a estratégia foi exatamente essa, povoar um pouco mais o meio de campo, dar liberdade para os pontas do Vasco subirem, que foi o caso, né, do Paulo Henrique e do Puma pelo outro lado. Eu concordo um pouco com o que o Torelli falou sobre que teoricamente era pro Puma ter mais liberdade para subir, para apoiar no ataque do que o próprio Paulo Henrique, mas eu também tô muito com o Léo quando o Paulo Henrique é um jogador muito mais forte fisicamente e tem muito mais essa valência, né, de conseguir subir e descer o tempo todo. E
0: acabaram com os dois, foram. É, Puma, mas... inclusive, desperdiçou um cabeceio ali.
4: Sim, terrível, inclusive, né? É. Tava de cara pro gol, cabeceou pro chão, a bola quica e vai por cima do gol do adversário. Mas, enfim, ainda assim, dois jogadores
0: Paulo Henrique
4: que
0: também
4: conseguiram.
0: Desperdiçou uma oportunidade, ele foi num contra-ataque, sim, ao invés de chutar ou de tocar certo, tocou pra linha de fundo.
2: Ai, então, meu Deus, o que
0: deu
2: que
0: certo.
2: Faço?
0: O Pedro Emanuel mexeu bem, não gostei da escalação. Já expliquei o porquê, mas ele mexeu bem, segurou bem.
2: Sabe, um jogador equipe privilegiado fisicamente para ir voltar.
0: Aí todos concordamos que ele deveria entrar de qualquer forma. Inclusive, acho que deveria começar jogando, Paulo Henrique. 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
5: Na TMC para falar mais do campo e bola do Vasco da Gama, que venceu ontem pelas quartas da Copa do Brasil. É o representante do Rio de Janeiro na competição e agora, para passar, tem que conseguir o resultado também no Barradão contra o time baiano. Informações da cidade do Rio de Janeiro com a Natália Messias. Diga aí, Nath, boa tarde.
6: Boa tarde, Torelli. Boa tarde a todos os nossos ouvintes. O prefeito do Rio, Eduardo Cavalieri, autorizou a realização de uma licitação para a compra de 1.500 barracas novas para toda a orla da cidade, no Leme, na zona sul do Rio, ao Pontal, na zona sudoeste. O investimento previsto é de R$ 7,5 milhões de reais, voltado ao ordenamento e estrutura das praias da cidade. O anúncio foi feito ao lado de secretários do subprefeito da Zona Sul e representantes de associações de barraqueiros. A previsão é de que as novas estruturas sejam padronizadas e já entregues antes do verão de 2027. No encontro, os presentes também discutiram o melhor uso dos dois primeiros depósitos públicos que vão ser montados em Ipanema e Copacabana. A construção está inserida no âmbito do programa Tolerância Zero, que combate a exploração irregular das praias da cidade por parte das facções criminosas. Segundo o prefeito, a medida beneficia os próprios cariocas, além de moradores de outras regiões do estado e turistas que usam as praias da cidade. A Prefeitura do Rio vem promovendo uma série de determinações para reorganizar a orla do Rio. Torelli.
5: Obrigado, Nath, pelas informações aí do Rio de Janeiro, equipe nossa de cidade.
7: 7 milhões em barraca, hein, Torelli? Teu dinheiro, hein?
5: Equipe de... Obrigado a você. Equipe de cidade aqui informando pra gente não ficar alienado no papo de craque 1 e 2.
8: Fala, Torelli, Yuri. Dois pontos. Eu não sei se eu tô furando o Joel, acredito que não, porque foi uma notícia que saiu ainda há pouco, tá? Sobre a briga, né, que aconteceu na saída do Candansan para o vestiário no intervalo. Já saiu a primeira informação referente a isso. tá? O Vasco, ele deverá ser denunciado ao Superior Tribunal de Justiça Desportiva pelos incidentes ocorridos na partida. O clube deve ser denunciado no artigo 258 e 213 por falta de segurança ou por atos de seus dirigentes contra a arbitragem. As penas podem envolver multas financeiras ou até perda de 1 a 10 mandos de campo, dependendo do enquadramento do STJD. E aí, soltaram, né, o detalhamento do Matheus Candançan na saída do campo. Ele escreveu tudo na súmula e tem todas as falas, tudo bonitinho do que aconteceu. Se você quiser, eu posso trazer aqui. Tem algumas falas que são um pouco longas, a gente vai filtrando aqui algumas.
9: Bota só a parte do palavrão.
8: Ele colocou assim: após o término do primeiro tempo, ainda dentro do campo de jogo, quando a equipe de arbitragem se dirigia ao vestiário, o senhor Daniel Félix, identificado como coordenador de performance da equipe do Vasco, abordou a equipe de arbitragem de forma grosseira e ofensiva, proferindo as seguintes palavras: o que que você fez, baralho? A bola tocou na mão do Kaiser Zorra. Durante a abordagem, perdão, permaneceu com o dedo em riche e impediu a saída da equipe de arbitragem do campo de jogo. Quando a equipe de arbitragem conseguiu deixar o campo de jogo em direção ao vestiário, foi novamente abordada, desta vez de forma ainda mais agressiva e ofensiva, por um funcionário do Vasco identificado como segurança. O referido funcionário partiu em direção à equipe de arbitragem, proferindo os seguintes xingamentos: vai tomar no, você acabou com o jogo. Diante de sua atitude agressiva, foi necessário que o policiamento contivesse, dando início a um tumulto. Na sequência, partiram em direção à equipe de arbitragem os senhores Neucírio Franquim, identificado como treinador de goleiros, Admar Lopes, identificado como diretor executivo de futebol, e Felipe Loureiro, identificado como diretor técnico. Todos os integrantes da equipe do Vasco, de maneira agressiva e reiterada, os referidos profissionais tentavam forçar a passagem do bloqueio policial com o objetivo de se aproximar da equipe de arbitragem. Ressalto que o senhor Felipe Loureiro falou: bateu na mão, baralho, enquanto o senhor Neucírio Franquim proferia repetidamente: covarde filho da... Neste momento, enquanto a equipe de arbitragem permanecia impossibilitada de prosseguir em direção ao túnel de acesso aos vestiários, foram arremessados diversos copos contendo líquidos, bem como pedras de gelo, em direção à equipe de arbitragem, proveniente do setor destinado à torcida da equipe mandante. E aí, enfim, ele continua e aí ele bota: após o término da partida, enquanto a equipe de arbitragem descia as escadas de acesso ao vestiário, o senhor Felipe Loureiro proferiu as seguintes palavras: o VAR te for, mas vai ver o que o VAR te for. Na mesma ocasião, o senhor Admar Lopes proferiu as seguintes palavras em tom ofensivo: uma bosta, um lixo de arbitragem. Foi a súmula do Candançan.
9: Funcionário fechado por 20 anos.
5: Tomara que não. E lembrando que durante a transmissão, o João Silva flagrou também a situação.
9: Ele trouxe de primeira, né?
5: Bizarra aí da hora. E um dos momentos de pico aí da discussão.
9: Nominalmente também. Pra exaltar o trabalho do Joel. Tava do outro lado, apurou, identificou e trouxe os nomes dos envolvidos.
5: O Admar chamou o juiz pra porrada durante a...
9: Ele não ouviu, mas o Joel Silva ouviu.
8: Eu achei correta a atitude dele no pós, falar sobre a arbitragem. Mas no momento do jogo, aquilo ali tudo foi uma vergonha.
9: Chamar o árbitro pra porrada, Yuri.
8: Não.
9: Pô, isso não pode.
8: Eu tô contigo. Não sei se você escutou o que eu falei.
9: Eu tô contigo.
8: No término do jogo, ele tem todo o direito.
5: As máscaras caem, hein?
9: O grupo tá jogando aí. Um contra brigando, o outro aqui, cara. Você vai deixar o Torelli vencer?
8: Olha o que você acabou de falar.
9: Eu estou com você, cara.
8: Vou reiterar pro público não achar que eu falei o que você falou. No término do jogo, eu acho válido a fala do Admar como diretor. Ele tem todo o direito de reclamar da arbitragem e da postura que foi aplicada em campo. Dito isso, não existe aquela vergonha que foi feita no gramado, principalmente com o senhor Felipe Loureiro, que é um ex-jogador de futebol profissional, sabe como é
9: treinador.
8: O campo, foi treinador, fazer aquilo ali como um exemplo pros jogadores que estão dentro do campo.
9: E mais, tem muita gente no campo do Vasco.
10: Mas na moral, o futebol masculino virou um circo.
8: Nisso aí muitas das vezes sim.
5: Sabe como é que é na NBA? Entrou no campo, entrou na área que não é pra ser, tá suspenso o jogo seguinte.
9: E assim, é muita gente atrás do gol, pô. Muita gente, sempre. E aí quando o Vasco joga no Maracanã, também tem muita gente no gramado.
5: Entrou, tá suspenso, acabou. Automático. Pum. Ah, mas eu fui falar que a grama tava boa, que tava ruim. Ah, eu fui reclamar, eu fui elogiar. Tá fora.
8: E outra, se ele entra ali, naquele local do campo onde ele ficou no túnel, e ele tenta ter uma ponderação com o árbitro qualificada, do tipo: irmão, você errou isso, ele vai escutar. O Candançan sabe quem é o Felipe, pô. O Candançan sabe quem é o Felipe, ele não é um desconhecido da bola.
10: Mas,
8: então, assim,
10: cara,
8: ele vai ser escutado.
9: Eu acho que, assim, tá na súmula, tem que estar na súmula.
8: Isso aí.
9: E, assim, se ele não tá na súmula...
10: Se ele pode escutar, gente, mas vai mudar alguma coisa?
8: Não vai mudar.
5: O problema. Não tem porra nenhuma. O perder tempo e o espetáculo fica prejudicado.
9: Mas assim, não muda, mas eu compartilho da ideia de que é importante você se posicionar.
8: Então, o cenário ali, no momento da descida pro vestiário, foi uma tentativa de pressão do Vasco. Que, de certa forma, pode ter sido correspondida por todo o circo que foi armado. A ideia era, vamos pressionar o Candansan pra no segundo tempo ele tentar compensar o que teoricamente a gente aplica como erro. Sim. Isso acontece muito no futebol brasileiro. Então o Vasco tentou trazer um campo de pressão pra arbitragem. Só que o Candansan, ele é o típico árbitro do deboche. Isso até me incomoda um pouco porque é um estilo de arbitragem de deboche.
9: Bobalhão.
8: Bobalhão. Isso me incomoda. Do tipo, você vai falar com ele e ele, não, não, já vi, eu sou o árbitro. E fica com uma carinha tipo assim, de deboche.
9: Foi ele que perguntou quem era Matheus Pereira?
8: Cara, acho que foi. Acho que foi. Acho que foi. Porque ele tem um clássico em Minas que ele faz uma cagada absurda, foi o Candansan. Ele tem um erro, por exemplo, Botafogo e Vitória.
5: Tem.
8: Também, absurdo, um erro que não marcam um lance pro Botafogo.
5: Todas as arbitragens são polêmicas e ruins.
9: Não, foi o Rodrigo. Foi o Rodrigo José Pereira de Lima. A gente tá formando árbitros debochados.
8: É impressionante. E assim.
5: Mas isso é um reflexo também de todo o meio do futebol. Que toda hora responde com deboche.
10: Não, e aí é uma resposta também aos jogadores que não têm respeito nenhum por ninguém.
5: É, autoridade máxima, o juiz no jogo e não respeitam. É, olha só, o Thiago, talvez um reflexo da sociedade no todo, né? O Thiago de SG, o Ian Rodrigues, o Fábio Júnior. Alô, Zogaibe! Manda beijo, abraço especial pra Brenda. Ô, tá Lulu, com a gente aqui.
10: Abraço.
5: Abraço pra ela. É, vou ler o chat mais assim que vocês chegarem a 200 likes, ok? O Thiago Alves, já falei. O Clécio Martins Paz. O Zeu Guerra. O Igor Vizinho do Brandão. O Robson Mouta. O Joel Veloz e Furioso. O Carlão de Genópolis. O Universo dos Números, 3415. O Daniel Marins. Diga aí, Yuri Duque.
8: Fazendo um adendo à fala do pai da bola, esse é o comentário de Sergistez, tá? Que botou o seguinte. É, o mesmo VAR. É porque eu li o comentário dele.
9: Não, irmão, você. Ah, tá, beleza.
8: Fazendo
9: você
8: um adendo tá à fala do pai da bola. Terceira,
9: ah, beleza.
8: Olha aqui, ó. Você pode ler?
9: Achei
8: fazendo
9: que
8: um adendo
9: estava
8: ao pai da bola.
9: Se referindo,
5: já falei que pra falar a terceira pessoa. Só quando você estiver atendendo enquanto pai da bola. Aí tudo bem.
8: É, tá. Fazendo, mas aqui no caso sim, né?
5: Tem o Pelé, o pai da bola. Não, tudo bem.
8: Fazendo um adendo à fala do pai da bola, de novo, só porque pra você ficar irritado. É. O mesmo VAR que não chamou pra expulsar em Botafogo e Vitória será o VAR contra o Flamengo no domingo agora.
9: Sim, é, complô.
8: Então, só pra avisar.
5: É um prêmio pra incompetência, só isso. É toda hora.
9: Eu acho mas que aí, é favorecimento ao Flamengo.
10: Mas aí, qual é a solução?
5: Solução
10: porque
5: é.
10: Porque a nossa arbitragem toda é muito fraca.
5: Muita gente acredita que a profissionalização dos árbitros seria a solução. Eu acho que tem que ter uma educação nova para a formação dos juízes, que acho que estão sendo mais questionados hoje do que nunca, cara.
10: Não, eu honestamente acho...
5: atrapalha também, desculpa, só.
10: Eu honestamente acho que, de fato, deveria ter uma profissionalização.
9: Aí, o novo seguidor do Yuri Duque.
11: O áudio chegou, tá?
5: Tá.
10: Enquanto nós tivermos profissionais que, para além da arbitragem, tenham que se colocar ali para outras funções também, é difícil, cara. É
5: lógico,
10: difícil.
5: Lógico, é. E a questão da regra também, né? E no caso, a gente está discutindo isso até agora. Eu acho que a gente tem que ter um pouquinho mais de educação num todo para questionar, porque muitas vezes a gente sai apontando o dedo. É que o Candansan, ele é recorrente nos erros, ele é recorrente em tudo que a gente tá falando de negativo aqui. Mas a galera tem uma certeza incrível, né? Ah, não, era pra não marcar. Ah, não, era pra marcar. E não é um lance, tá, a gente tá debatendo há mais de uma hora. Não é tão claro assim.
8: Concordo, não é um lance claro. É, e sobre tudo isso, eu acho que essa postura dos árbitros, ela precisa ser revista também, porque se existe uma profissionalização, ou essa é a ideia hoje de acontecer, pelo menos era o que a CBF imaginava, né, os árbitros também precisam ser um pouco mais coerentes. Eu vou bater nesse ponto aqui de novo, Torelli. Eu sou um defensor do árbitro dar entrevista ao término do jogo. O árbitro tem que ter esse campo de esclarecimento para a imprensa. Todo mundo fala. Por que que o árbitro não pega o microfone e esclarece o que aconteceu?
5: Eu não sou a favor, acho que o árbitro tem que aparecer o mínimo possível. Eles gostam muito de aparecer e é mais vitrine pra eles.
8: É, por isso que a gente tá debatendo há uma hora.
5: Ou talvez não. 21 995 57 1013. Fala aí.
12: Fala, galera da TMC, André aqui de Magalhães Basto. O Vasco, mesmo com a expulsão, não teve nenhum problema na marcação ali. Ramon Henrique jogou muito bem junto com o Thiago Mendes, mas o Vasco já está acostumado a jogar com menos um. quando o Tietchan joga, é menos um, entendeu? Por isso não teve muito problema. Saudações vascaína.
8: E ele entrou em campo, então o Vasco jogou com 9 na reta final, foi isso?
5: É isso que ele quis dizer, em meias palavras. O Yuri, e aí, análise do jogo?
8: Cara, eu gostei da postura do Vasco depois da expulsão. Acho que foi um time que conseguiu superar todas as limitações ali que foram aplicadas ao longo da partida. É uma equipe que tecnicamente deixa a desejar em muitos quesitos, mas que na raça conseguiu ultrapassar todos eles. E eu acho que o ponto positivo, Torelli, no término do jogo, apesar de um resultado magro, achei que o Vasco desperdiçou muitas chances, poderia ter terminado esse jogo com 3-4-0 e o Vasco realmente desperdiçou chances para poder viajar até a Bahia com resultado até consolidado, pensando em classificação, mas faz parte também, vai ter um jogo muito difícil pela frente. Mas o modelo que o Vasco foi obrigado a jogar trouxe talvez um ponto de mudanças para o Pedro Emanuel. Se a gente for parar pra pensar, o Vasco jogou num 4-3-2, seria um 4-4-2 teoricamente, mas com um jogador a menos esse meio campo foi preenchido com 3 em uma linha de balanço, aonde os jogadores iam pra direita marcando, pra esquerda marcando, já que tem esse jogador a menos na composição, os dois atacantes com liberdade pra poder flutuar, e de certa forma o Andrés Gomes e o Colídio, que tem características de velocidade, conseguiram produzir juntos boas jogadas pro Vasco. E assim, o Andrés Gomes, por exemplo, em uma jogada individual, ele erra no primeiro lance, no segundo lance ele insiste novamente, dribla, bate, consegue fazer o gol. O Colídio tem uma jogada perfeita que foi um pecado aquela bola não ter entrado. Ele consegue o domínio, limpa a marcação, tira o Brits pra nada e finaliza de perna esquerda. A bola acaba beijando a trave, seria um gol por merecimento do argentino, que fez uma grande partida e na minha concepção merece a atenção do torcedor do Vasco, que por muito tempo criticou, né? Muito tempo que eu digo, desde o período em que ele começou a ser sondado no Vasco, existiam críticas e hoje ele mostra ser um nome que pode ser utilizável por esse elenco. Enfim,
10: pra mim já merece titular.
8: Não, merece titular, eu acho que não tem nem contestação, porque não existe ninguém superior a ele. Talvez com a chegada do Bruno Andrade, que é esse novo reforço do Vasco, o Joel falou ao longo da semana.
9: Duarte,
8: se ele conseguir aplicar um futebol de um camisa 9, de um centroavante, talvez exista discussão, porque aí você pode fazer uma linha de 2 à frente e até uma linha de 3 com o Colídio também. Colídio, Andréas e o centroavante encaixotado.
10: Então, o Bruno, ele também tem uma característica mais móvel, né? Também não é um cara que fica só dentro da área, até tem números de assistência, né? Bastante assistência.
9: Sim.
10: No Servião, nem sei se fala assim.
8: Servião,
5: com certeza.
10: Enfim, é um jogador que também não, eu acho que não vai assumir ali a skin do 9, parede ali dentro da área, né? Daquele cara realmente ser aquela referência dentro da área. Mas enfim, eu particularmente gosto muito de um esquema com 3 atacantes muito móveis.
8: Assim, o 4-4-2 ontem deu certo, né, Torelli? Os gols surgiram por conta disso. Mas com a chegada do Bruno, se realmente ele for um jogador versátil.
9: 4-3-2, né, no caso.
8: Um 4-3-2, isso. Se ele vier num perfil um pouco mais móvel, como você informou, sendo um cara que sai mais da área, eu acho que pode ser também uma ideia de fazer uma linha de 3 com mais velocidade, os jogadores flutuando, o Colídio podendo ficar central, o Bruno saindo, o André Gomes.
9: Colídio saiu aplaudidíssimo. Não,
8: jogou muito bem, cara. O Colídio jogou muito bem.
9: 3 jogos.
8: Jogou muito bem. Então, assim, eu
5: senti um tom de veneno aí, de ironia.
9: Jogou bem. Também.
8: Jogou bem.
9: Teve veneno? Não, o meu veneno aqui agora.
8: Mas teve veneno?
9: Cara, já teve
8: ele?
9: O nome gritado. Teve. Mostra a carência. Caraca, a gente não tem um jogador bom. O cara dominou uma bola mais complexa. Caraca,
8: mas
9: meu Deus.
8: Mas é carente, Léo. Léo, o principal jogador do Vasco é o Thiago Mendes, Léo. O volante é o principal jogador do Vasco.
9: Sim,
8: e que ontem fez mais uma grande partida ao lado do Ramon Rick. E a gente tem que... Ó, isso aqui eu acho que é o principal. Quase que eu esqueço. Ramon Rick. Que jogo do garoto. Fez mais uma boa participação e pra mim pula a fila de todo mundo e tem que ser titular, ao lado do Thiago Mendes. Conseguiu mostrar que ele não sente o peso de uma partida tão importante como essa de Copa do Brasil.
9: Já não tinha sentido o defensor do Thiago.
8: E nem contra o Palmeiras, que entrou ao longo do 3-0 e conseguiu corresponder criando jogadas, ao lado do Avelar, que também participou bem no jogo. Então acho que é um ponto também positivo nessa partida. E por último, Torelli, você viu o que o Mateuzinho fez pra torcida do Vasco saindo do estádio?
9: Ah, eu vi, achei personalidade.
5: O que ele fez?
8: Ele virou pra torcida e fez assim, ó.
9: Lá.
8: Vocês estão, ó.
9: Lá.
8: Na saída do ônibus. É aquilo, né, Torelli? Isso é bom pro lado do Vasco.
9: Faz aqui pro YouTube, Yuri.
5: Pode motivar.
8: Segura aqui pra mim o microfone.
5: Estão
8: então.
5: Didos na
8: ele
5: volta.
8: Ele fez assim, ó. Vocês, ó.
5: Estão didos.
8: Isso aí.
9: Lá.
8: Lá.
9: Faltou o lá.
8: Ele fez o lá. Lá no Barradão. Só que isso é bom, né, Torelli? Isso é um combustível pro elenco do Vasco. Espero que esse vídeo, inclusive, passe no vestiário.
10: Ah, com certeza. Quero levantar mais uma bola, tá? Teve mais um nome que a gente não citou.
8: Manda, Brandola.
10: Leonardo Jardim.
5: Não. É. Léo Jardim é o técnico.
8: Brandola, Tibiaga, Brandola.
10: Já acertou. Léo Jardim, mais uma vez voltando a ser decisivo na Copa do Brasil.
5: Estava mal no jogo.
10: Mal na temporada.
5: Na temporada.
10: E já no jogo contra o Santos saiu vaiado de São Januário.
5: Eu fiquei de saco cheio dele no momento que ele rifou uma bola pra lateral. A torcida também estava de saco cheio dele, reclamando, estava inseguro. Não,
9: ele errou duas saídas com os pés.
5: O Léo entrou na transmissão pra me dar razão, falando isso que devia ser falado mesmo. Eu ia falar, mas o comentarista falou, porque você não fala. Quando eu não falo, ele fala.
9: Eu ia falar isso. Ele saiu errado algumas vezes e aí eu estava na cabine e olhei pro Wallace e falei: Wallace? Eu vou matar o Léo Jardim. Aí ele errou de novo, o Torelli abre o microfone, eu vou matar o goleiro do Vasco. Eu falei, pô, que bom que tá todo mundo percebendo que ele tava inseguro no jogo com os pés, mas com as mãos ele conseguiu corresponder.
5: Ele deu um jeito que a mão deu ali no lance, no começo do primeiro tempo, que esquisito, um lance bobo, mas depois, na hora do vamos ver, que todo mundo sabia que ia vir o abafa do Vitória, ele foi muito bem.
10: Sim.
5: Muito bem e salvou o Vasco ali, como deve ser, né? Voltando a ser o Léo Jardim que a gente espera. Vamos girar. Só quando tiver 200 likes eu vou ler o Leonardo Matias. Faltava umzinho. Ricardo Fontes da Silva, Thiago de SG, José Francisco de Paula. Eu vou girar a reportagem da TMC. Primeiro com o Flamengo que tá presente aqui na mesa.
11: Uma vez Flamengo, sempre Flamengo. Flamengo sempre.
5: Léo Pinheiro.
9: Sem entrar em grandes debates, vamos ouvir o goleiro Agostinho Rossi respondendo aos debatedores dessa mesa.
13: Sí, tal vez no último gol, tipo así, yo acho que un mínimo ajuste de 5 centímetros hace esa diferencia, pero son detalles mínimos que a veces no va para percibir en un juego, a veces la cabeza va tan rápido que tengo muchas cosas para decir en un momento, obviamente que si todo gol de fuera de área fuera falla, a gente ni chutaría fuera del gol, de fuera de área, ¿no? Se falar que o gol do Eric foi falha contra a Vitória, é brincadeira. Então, eu acho que tem muitas coisas para analisar em cada chute fora da área, cada chute diferente. Às vezes, quando a bola vem baixa, nós, como goleiros, temos que reagir quando a bola passa do último jogador. E talvez o jogador está na frente de nós, então são chutes muito difíceis de adivinar, sino de analizar na hora certa, né? A gente depois com calma analisa cada jogo, cada gol que a gente toma. É óbvio que ninguém gosta de tomar gol, eu fico puto de tomando gol. Tomando gol do pênalti, imagina. Para vocês se imaginarem a pressão que cada um sente, né? Cada vez que toma gol, que falha ou que poderia ter feito alguma coisa melhor. Então é isso. Eu acho que é óbvio que cada chute de fora da área é diferente, tem suas características, e eu continuo evoluindo para tentar diminuir esse percentual de probabilidade de tomar gol, para continuar fazendo nosso melhor trabalho dentro do campo, porque a gente no dia a dia se esforça muito para tentar evoluir nisso.
9: Rossi, nessa aí a palavra do goleiro Agostinho Rossi, goleiro da equipe do Flamengo, já que a gente debateu, né? Se é falha ou não. Ele até falou, poxa, o gol contra o Vitória é falha? Eu poderia no último jogo ter dado dois passos pro lado, mas esse é o cenário do goleiro Agostinho Rossi, com holofote, discussões que estão acontecendo de fato. E só pra gente trazer um outro ponto também, informação publicada inicialmente pelo Vene Casagrande, o Flamengo caminhando positivamente para a venda do Gonzalo Plata em torno de 10 milhões de euros, com possibilidade do Plata já não atuar no final de semana contra a equipe do Botafogo.
5: Aí, Léo Pinheiro com as informações do Flamengo.
8: Eu não concordava muito não, tá, com essa saída, mas por 10 milhões de euros tem que vender.
10: E é à vista, né? Toma aqui, ó. Bum.
5: Também tô com a venda.
8: É
5: um jogador muito problemático também, né?
8: Babaca.
9: Tchau. Esse aí é o Osvaldo.
5: Vamos falar mais do Botafogo, então? O Brandão tá ao vivo já? Coletiva do Tiquinho Soares. Não tá muito bom, não, o som do Tiquinho lá, o novo reforço do Botafogo. Povo velho reforço, né? Retorna. A favor do retorno do Tiquinho ou Yuri?
8: Sim, mas não para ser um protagonista. É um jogador que não consegue atuar de maneira frequente. De maio deste ano, estava no Mirassol como reserva, não era um jogador tão importante dentro dessa sequência atual da equipe paulista. Acho que é um jogador que chega com identificação, talvez o fator novo possa trazer um diferencial. Dito isso, sou a favor. Pelos baixos valores que envolveram o negócio, ele aceitou essa redução, ele entendeu que não está no melhor momento, e pelo fator novo. Mas não pode ser titular. Essa é a minha opinião.
9: Não. Depende.
8: Não assim.
9: Depende. Né?
8: Depende.
9: Eu acho que assim, o Danilo tá bem, o Danilo atacante.
8: Danilo bem. Pereira.
9: Isso, ele tá, iniciou bem. É, o torcedor tem toda essa ligação afetiva com o Tiquinho Soares, mas eu acho que a gente tá em 2026. É, o Tiquinho. Mas aí cada um coloca
8: quem só um quiser. Tem que botar só um Tiquinho.
9: O Francisco?
8: É.
9: Olha, assim, você elege quem você quiser como ídolo. Não acho que ele construiu alguma coisa tecnicamente pro torcedor ter essa vontade de tê-lo no grupo nesses últimos anos. Construiu nesses últimos anos. Do Botafogo, lógico que tem a memória da liderança técnica dele de 2023, mas a falta do título naquela temporada ela é marcante. Bacana ter ele no grupo, pode melhorar o ambiente, pode melhorar o clima, ser uma liderança, mas liderança técnica eu não acredito que ele vai exercer na equipe do Botafogo. A galera vai ficar talvez frustrada, porque ele não vai repetir o que ele fez em 2023, por exemplo.
5: Rapidinho a coletiva do Tiquinho.
14: Primeiramente, queria dizer que estou muito feliz de voltar para minha casa, o lugar onde eu sempre quis estar, você sabe muito bem disso, meu empresário que tá aqui sabe muito bem também. Feliz de retornar, cara. Acho que quando eu vim a primeira vez, eu não sabia o que era o Botafogo, até passar todos esses anos com o clube. Eu sei o que o Botafogo representa para mim, para minha família. Então tô muito feliz, motivado, mais motivado do que quando eu cheguei. Tenho certeza que vou dar a vida por esse clube.
5: Valeu, o Tiquinho Soares aí de volta. É a favor ou contra, Brenda?
10: Sou a favor, eu acho que é um cara que de fato vai trazer um pouquinho mais de acalento pro torcedor, né? Eu acho que também não tecnicamente nesse momento, mas eu acho que, vou levantar aqui o que eu falei ontem, eu acho que tem duas possibilidades. Ou o Tiquinho retorna ao futebol que o colocou, né, como um dos grandes jogadores da história recente do Botafogo, por estar jogando em casa, por ter essa confiança, ou essa, não é tranquilidade, mas esse conforto mesmo, esse abraço da torcida do Botafogo, ou vai sentir uma pressãozinha por ser um cara que parte da torcida pode esperar que seja ali uma figura que represente uma liderança técnica e tática dentro de campo, não só no vestiário. E aí também acho que fica muito para a interpretação individual dos torcedores, né? A gente sabe que torcedor não é passional, acho que... quer dizer, o torcedor não é racional, o torcedor é passional. Acho que é uma responsa muito mais nossa ter uma expectativa equilibrada sobre esse retorno do Tiquinho, mas pro torcedor eu acho que vai ser bom.
5: O Tiquinho eu acho que mal vai jogar no Botafogo. Poucos minutos, vai ser só pra encerrar.
9: Só um pouquinho, né?
8: Vai ser só um Tiquinho. Mas isso aí vai depender também da atuação do Arthur Cabral, que não é positiva nesse momento.
5: Mas tem o outro menino que foi citado aí, o novo
8: o Danilo.
5: Tem o Kadir, tem vários. Ele é reserva do Mirassol, gente.
8: Mas o Danilo não conseguiu. O Danilo não tem a característica do Tiquinho do Arthur, não.
5: Mas às vezes, mesmo sem ter a característica, tá melhor hoje
8: bom
5: pra jogar bola do que o Tiquinho. Mas vamos ver. O Luciano Beneves tá falando aqui, pra quem tem Arthur, Tiquinho é bem-vindo.
8: É isso aí.
5: Falou isso. O Seja Esteja pediu um abraço pro Sejinho, filho dele, o Matheus, que faz aniversário hoje. Grande abraço pra
9: Sejinho
5: ele.
9: Com G, né?
8: Valeu, Sejinho.
5: É com J. Faz 5 anos e ele canta a música da TMC.
9: Qual música?
5: 21.

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1: É, o Gui Concierge parabeniza a Brenda pelas colocações. O Carlão de Genópolis fala: engraçado, o Corinthians com 3 jogos não merece elogios. Ok, o Sousa também com 3 jogos merece críticas?
2: Não.
1: Não.
0: Ué?
1: Tem que ser elogiados até o ponto que vale. É que o Léo acha exagerado gritar o nome dele e tal. O Léo tá de mal com a vida, né?
0: Sousa, inclusive, que tava doidinho pra morder uma canela ontem, filho.
1: É.
0: A doidinho.
1: Igual já passou.
2: Eu conheço amigos assim também.
0: A doidinho.
2: Quarta-feira de novo.
0: Tava salivando.
2: Pô.
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2: De volta aqui na TMC para falar mais do Fluminense.
9: De coração, sou do clube.
2: Yuri Duque. É isso, Fluminense com muitas informações, Tatorelli.
10: Sim,
2: na realidade, muito mais sobre os treinos do tricolor com o técnico Marcão, que não é mais interino. Sobre as novidades que eu trouxe ao longo dessa semana, o atacante Madiba, que participou ativamente dos treinamentos, sendo um destaque, é um dos jogadores elogiados pelo Fred no sub-20 tricolor, ele que é da África do Sul. Tem esse destaque também nos treinamentos do profissional, deve ser utilizado. Uma notícia de ainda há pouco, Tatorelli, que saiu do meu parceiro Gabriel Amaral, inclusive um abraço pra ele, ele que me mandou o print da goleada que a TMC sofreu contra a Rádio Globo e perguntou, a TMC estava com o time completo? Eu respondi, sim, estava com o time completo. Ele que soltou a informação ainda há pouco que o Fluminense não deverá ter mais reforços na temporada de 2026, ou seja, porta de contratações fechadas pelo Flu, já que dentro desta temporada o Fluminense perdeu alguns nomes importantes, mas também contratou o Hulk Thiago Silva com um salário consideravelmente elevado e por conta disso o Flu vai encerrar a participação na janela de transferências. Vale lembrar que o John Kennedy não joga mais ao longo de 2026 com problema ligamentar e além disso o Flu também vendeu o Facundo Bernal nessa janela para o Real Betis e foi a única venda, né, considerável do Fluminense, já que o Canóbio não saiu e era uma venda esperada pela diretoria e também o Martinelli, que é um cria de Xerém, também não se valorizou para uma venda possível ao longo desse meio de janela.
11: Que bom que o Martinelli ficou, né?
12: Gomotsu Madiba joga pelo lado do campo, é o artilheiro do Fluminense no sub-20 no campeonato estadual. No final de semana tive a oportunidade de fazer o jogo dele. É um bom jogador, uma possibilidade para o Fluminense para o futuro. Ele que, como disse o Yuri, é sul-africano e leva o nome, né, de um clã famoso sul-africano. Isso. Que rendeu também o apelido do ex-presidente Nelson Mandela, que comandou o país entre 94 e 99.
2: Três gols, tá, Torelli? Ele marcou no treinamento e foi bem elogiado por isso.
11: Bom, Brenda já tinha, a Brenda já tinha pedido a solução na base, né, Brenda?
9: Eu ia falar isso, justamente isso, né? O Marcão já puxou 10 garotos aí da base, eu acho que é o caminho. É, o Fluminense, ele gera muitos jogadores, né? Produz muitos jogadores na base do Xerém. É, enfim, eu acho que era o caminho bem por aí mesmo. E eu acho que não deveria ser o caminho só do Flu, não, tá? Eu acho que os clubes deveriam investir mais nessa ascensão de jovens promessas pro elenco principal. Não pensar só em formar atletas para vendê-los ali aos 18 anos. Pelo contrário, acho que tem que aproveitar mais esses jogadores nas equipes profissionais. Até pra gente criar uma identificação maior também com esses jogadores. E aí também pensando a longo prazo, seleção brasileira e etc. Enfim, eu acho que é o caminho, Bruno.
11: Obrigado aí, Brenda Balbi, participando com a gente agora de forma fixa no Papo Neco Primeiro Tempo e já também nas escalas de transmissões, comentando os jogos. 21 995 57 1013, fala aí.
10: Então, galera, boa tarde, aqui é Márcia do Grajaú.
11: Sim.
10: Eu conheci a Brenda aí e de fato jogava muito.
2: Aí, ó,
10: jogava muito. E é isso, Brenda, parabéns aí pela sua chegada aí até a MC e muito sucesso. Valeu.
9: Valeu, Marcinho. Abraço pra você, audiência qualificada por aqui também.
11: Abraço pro Marcinho.
2: Marcinho que uma vez foi cobrir o Léo Pinheiro no Maracanã, fazendo Flamengo, Marcinho é flamenguista. E aí o Marcinho, ele me gritou no gramado e eu olhei assim, eu falei, pô, esse cara não tá falando comigo.
12: Tá falando comigo.
2: Ele não tá falando comigo, não é possível ele. Aí eu fiquei olhando assim e fiz assim, tipo... Aí ele realmente era comigo, tá ligado? Só que eu ainda fiquei meio na dúvida, assim.
12: Quando não é, né? Mó vergonha.
2: Aí eu não fui falar. Aí depois eu pedi desculpa no Instagram. Falei, qual é, Marcinho? Eu não entendi que era comigo, irmão. Desculpa.
12: É, geralmente é assim. Valeu, valeu. Aí vem uma mensagem. Você não me reconheceu, né? Eu, não, pô.
2: Pô, irmão, não reconheci, desculpa.
12: Mas que comprova que a carteirada da Brenda vai ser muito maior que a de muitos. Sim. Aqui, né? Pai da bola aqui é Betida Boleiro?
11: Ele é boleiro.
12: Pode boleirar?
11: Só não é boleiro profissional. Pra você.
2: Obrigado, irmão.
11: Mas do Vasco da Gama.
2: Quase
11: não falamos de Vasco, hein? Oh, vocês são clubistas. Vai de Flamengo. E uma hora e blau de Vasco. Segura. Fala aí, Joel.
13: Torelli, chegando agora com duas notícias, uma boa e uma ruim. Começando pela ruim, o atacante Colídio não foi inscrito pelo Vasco na Copa Sul-Americana. O clube finalizou a negociação depois do prazo estipulado pela Conmebol. E ainda por cima, o jogador estava inscrito pelo River Plate na fase de oitavas de final. O Vasco, junto do River Plate, pediu uma reconsideração à Conmebol para que o jogador possa ser inscrito a partir das quartas de final, mas a entidade negou esse recurso. Em contrapartida, o Vasco terá o reforço do Bruno Duarte. Jogador desembarca nesta noite no Rio de Janeiro, novo atacante do Vasco, de 30 anos, que chega junto ao Estrela Vermelha da Sérvia. O Vasco vai pagar 2 milhões de euros e a expectativa é de que, se ele for inscrito a tempo, pode até jogar contra o Cruzeiro no sábado. Valeu, Torelli.
11: Valeu, Joel Silva. Reportagem vascaína. Hoje, mais cedo, falamos muito sobre biscoito, né? Biscoito salgado, biscoito doce. Muitas participações, obrigado. E depois o Vasco tomou conta do noticiário. Vamos aos nossos falantes. 21 995 57 1013.
14: Boa tarde, galera. Leandro Gouveia aqui falando.
11: Oi, Leandro.
14: Sobre esses lances aí, se vocês mesmos estão cheios de dúvidas, então, assim, não cabe ficar discutindo o que já passou. Passou, passou. Não vai mudar nada essa discussão aí. Já expulsou, o Vasco já ganhou. Eu quero saber de vocês qual é a condição aí real de chances do Vasco passar para a próxima fase. Vamos analisar o que está por vir.
11: E aí, Brenda?
9: Cara, é possível, mas vai ser difícil. Eu acho que lá no Barradão a gente já comentou isso, né? Uma vitória muito forte, mas acho que dá pro torcedor ter uma expectativa boa, principalmente no Léo Jardim, que é um cara que nas últimas Copas tem sido um jogador importantíssimo, principalmente quando as disputas vão para pênalti. Então acho que pode ser um cara que pode ajudar bastante o Vasco. Mas é aquilo, é uma vitória que tem um retrospecto recente muito bom de reversão de placar dentro de casa. Então é isso, é possível pro Vasco, sim, mas vai ser sofrido. Eu acredito que vai ser sofrido.
11: Acompanha aqui na TMC, obrigado, Brenda, Yuri, Léo Pinheiro, valeu. Saião, João Lins, do nosso coordenador,
12: cortar muita
11: ouvintes
12: gente.
11: Agora a vez do Sobremesa. Grande abraço, valeu, até
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0: caro ouvinte que nos ouve com seu ouvido, começa agora o Sobremesa, o seu programa favorito aqui na TMC, inclusive TMC. Você que tá acostumado a ouvir a Transamérica, você fala, ué, TMC? Pois é, Transamérica agora é TMC. 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Seja muito bem-vindo. Hoje o nosso programinha de meu Deus vai receber o grande lutador de MMA. Ele que é campeão de UFC, do Pride, lutador, e entrou pro hall da maior organização de MMA do mundo, o Shogun. Vai bater um papo com a gente sobre a luta de sábado agora, né, Batistinha?
1: Exatamente, estamos ao vivo no YouTube, TMC News BR, vai lá, se inscreve no canal e você pode participar respondendo a nossa pergunta pelo WhatsApp, que é o 11 972 21 1001. A pergunta de hoje: quem você gostaria de ver nos debates políticos?
2: Uma boa pergunta, hein? Ah, eu acho que tem tantos famosos que falam super bem, né? Eu gostaria muito de ver o Oruan, por exemplo.
1: O Oruan? Nossa senhora.
0: Sério, Oruan?
2: Até porque antes de pensar em matar...
0: vai, continua, vai. Antes de pensar em matar, tem que fazer o quê?
1: Nossa, é muito ruim essa música, Jesus.
2: É muito boa, cara, é muito boa.
0: E você, Batista, quem você gostaria de ver?
1: Eu queria ver o Neymar.
0: O Neymar?
1: Eu queria ver o Neymar no debate político. Isso se ele não meteu um atestado que nem o Lula, o Flávio, né? Boa, não apareceu, ele não pode ir porque ele sentiu.
0: Muito bom, essa foi boa. Eu quero que você mande aí pra gente no nosso WhatsApp 011 972 21 1001.
1: E você?
0: Eu?
2: Não vai falar, não?
0: Tá, então eu vou falar. Eu adoraria ver o Faustão.
1: Louco, bicho.
2: Fala aqui, meu!
0: Só pra ele interromper o seu desapresentador.
1: Ele já pensou? Não ia ter tempo pra ele.
0: Senhor Faustão, candidato Faustão, o seu tempo já acabou. Porra! Mas acabou porque não acabou, né, galera? Tem que falar mais aí. Eita! Esses pentelhos que põe os dedos barrados na noite. Eita! Bom, então manda aí pra gente, quero saber. Agora, vamos pra nossa entrevista de hoje, uma entrevista de honra que está dando sequência. Porque ontem, aqui no programinha de meu Deus, nós recebemos o Glover Teixeira, que é lutador, e que esteve aqui para falar sobre a luta de sábado contra o nosso convidado de hoje, que é lutador também, ex-campeão do UFC e do Pride, entrou pro hall da maior organização de MMA do mundo e vai estar neste sábado, dia 29 de agosto, no Mercado Livre Arena Pacaembu, em São Paulo, para a luta entre Glover Teixeira e ele, Maurício Shogun.
3: Boa tarde, pessoal. Obrigado pelo carinho, obrigado a todos.
1: Fala, ô Shogun, fala você o nome do evento para não parecer que é merchan nosso.
3: Verdade, por favor. O evento será o Spartan Fight Night 3, pessoal, vai ser dia 29 de agosto agora, sabadão, tá aí já a luta, vai ser um evento imperdível. Quem curte arte marcial, vai ser um eventaço, vai ser um mix da arte marcial, vai ter judô, vai ter jiu-jitsu, vai ter boxe, então vai ser imperdível.
2: Me deu até uma dúvida, vai ter cerveja no camarim?
3: Vai, claro que vai.
0: Pô, aí você vai ter tudo que o Batista falou pra não parecer, você meteu um merchan.
1: É uma jumenta, é uma
3: inclusive,
1: jumenta.
3: Vou fazer um merchan aqui, mas...
0: Fica à vontade, você pode fazer o que você quiser.
3: Vai ter a cerveja de Spartan Pro, que é uma cerveja zero álcool e proteica. Tem 10 gramas de proteína naquela lata.
0: Mário do nosso comercial, vá atrás. Tá bom?
1: Obrigado, a gente, é bom a gente deixar claro nesse programa que nós estamos torcendo pro show.
0: É isso, estamos aqui torcendo.
3: Mas e ontem? Poderia torcer ontem?
0: Não. Sempre, desde o primeiro momento, aqui nós somos totalmente parciais. Totalmente parciais. A todo momento nós falamos, estamos torcendo para o Shogun.
1: Glover quis comprar a gente falando, eu autografo uma camiseta para vocês sortearem aí pros ouvintes.

0: Batista, eu tinha 16 anos, Batista. E comecei no jiu-jitsu e eu tinha um kimono com a marca Shogun.
1: Ah.
0: Daí meu irmão já era ninja. Meu irmão começou a lutar antes que eu, né, o ninja. Então, no mundo da ninja, eu tinha que mandar pro assim, o rock. Pô, você vai ser o Shogun, cara. Tô kimono Shogun e ficou o Shogun. Daí coincidiu de passar uns 5, 6 anos e lutar no Japão. E no Japão, Shogun é o grande general da guerra, né? Então,
1: que demais. Uh-huh. É o nome de um general ou é o cargo de um general?
0: É o cargo do general da mais alta patente do exército japonês, é o Shogun.
1: Ai, que irado. Caramba! Vivendo e aprendendo.
0: Tanto é que eu uma vez que eu tô no Japão, minha estreia, eu tenho que rogou num cara bom, ele falou assim: ah, eu vou ganhar desse moleque, eu era novinho, né? Ele vai ter que trocar o preto dele, porque Shogun é o grande, sim, né? Ainda bem eu fui lá e ganhando, cara. No caso, já não deu round.
2: Chupa, Japão! Agora, como é que é pra mãe e pro pai ter dois filhos que luta? Imagina dentro de casa, como é que vocês se resolviam?
0: Batista, boa pergunta, cara. Meus pais sofreram muito, mas o meu pai, assim, meu pai, como ele acompanhava, ia nos eventos, meu pai, ele consegue ver que é uma coisa meio que normal, assim, né? Agora, quem mais sofria, cara, é minha mãe.
3: Imagina.
0: A minha mãe, ela isso, o caso não era um pânico nela, de medo. Hoje minha mãe tem medo de tudo. De carro, de andar, de não sei o quê. Toda tem medo. Então, e ela sabe que foi a luta que despertou isso nela. Porque assim, minha irmã a vida inteira lutou, eu também. Então realmente não é fácil. Minha mãe, como ela entende pouco, assim, do esporte, ela acha tudo uma forca. Não, eu tô trabalhando, né, cara? Meu trabalho é bater nos outros.
2: Mas dentro de casa, vocês brigavam por bife, você e o irmão, ou não? Saía uma porrada dentro de casa?
1: Nossa, é o último pedaço do pudim.
0: Eu brigava normal, igual briga com os irmãos, assim, mas não de sair no soco, né, cara? Mas a gente sempre comeu muito bem.
4: Mas você era briguento desde sempre na escola?
0: Eu nunca briguei na rua, cara.
4: Nunca?
0: As pessoas que me conhecem, elas ficam impressionadas de como eu sou extremamente calmo, tranquilo. E tanto é que agora eu tô fazendo meu filme, vai ser bem legal meu filme, né?
1: Que legal!
0: E o cara quer mostrar o contraste que eu sou. Na luta, é um dos highlights mais agressivos que tem na história. E na vida normal, eu sou um cara carinhoso com as minhas filhas, amoroso com elas, de boa, sossegado. E assim, quem que eu sou? Na luta ou na vida pessoal? Que é boa pergunta, eu acho que eu sou eu. Na luta eu me transformo. Mas eu sou muito calmo.
1: Pô, você se transforma porque estamos falando de um esporte.
0: Isso.
1: É bom deixar claro pro pessoal não querer criminalizar, falar, ah, essa coisa de luta, tudo errado. Não. Estamos falando de esporte e é esporte milenar, galera. É milenar, vem lá de antes de Cristo. Respeita aí, calma aí. O pessoal fica falando, ah, isso é novidade. Nada disso. O UFC, de fato, é novo, né, Shogun? O UFC tem um tempo, inclusive, tem até uma influência brasileira do UFC, que foi da família Gracie, se eu não me engano.
0: Perfeito. Os Gracie começaram com o UFC, deu o Dana White comprou por 2 milhões o UFC naquela época e hoje vale bilhões e bilhões, né, valuation da empresa, né? E uma coisa legal, Lucas, você tocou num assunto que hoje fazem 15 anos que teve o UFC Rio 1.
1: Que legal.
0: E eu lutei, Minotauro e Anderson, foi um card imperdível. E nesse evento, cara, mudou d'água pro vinho, cara. Assim, a visibilidade, o carinho dos fãs. Eu lembro até hoje, fui lutar no Rio, eu fui de avião normal, vocês me reconheciam, um ou outro cara na volta, não conseguia andar na rua mais.
1: Que irado.
0: Então, foi o divisor de águas. E faz hoje 15 anos que teve o UFC Rio 1, que foi em 2011.
1: Então, sábado você vai comemorar 15 anos e 2 dias.
2: Sentando a porrada.
1: Sentando a porrada do Globo.
2: Que nós estamos torcendo pro Shogun. É. Mas o UFC meio ficou meio Nutella. Era bom na época do Pride, que o cara podia entrar armado no ringue. Com martelo, com chave batida.
0: O que eu mais escuto, cara, das mulheres.
2: No Pride era loucura, né?
0: Era loucura. As mulheres ficam brabas, meu marido me trocava pra te ver. Meu pai, tem alguma coisa errada aí então, né? E os caras que não tem mais graça. Pô, não tem mais graça como antes. É que assim, ó, que na época que. Até mesmo no UFC teve a época.
2: Não tinha do peso, Brasil, nada, né?
0: Assim, tinha eu, o Aldo, Belfort, o Minotauro.
1: Sim.
0: O Vanderlei Silva, o Anderson Silva. Então essa galera lutava com o coração. A gente queria acabar com a luta. Hoje o cara tá ganhando por uma pequena vantagem. O que, que ele faz? Ele quer amarrar pra ganhar por pontos. Então se torna a luta mais morna, assim, sabe?
1: Pô, tirou um pouco da emoção. Tirou, então.
0: E o Pride, cara, as regras, era muito mais dinâmico o esporte, né, cara?
2: Quem sabe loucura, o pessoal não.
0: Pisão,
2: tiro de dava chute na cara.
4: Mentira!
2: Opa, Pride?
1: Cê, coisa boa.
4: Mas quando você chega em casa, você fica pensando do tipo, nossa, eu bati pouco. Ou, nossa, eu acabei com a cara dele. Ai, que arrependimento. Ou não?
0: Não. Assim, ó, o meu objetivo na luta é acabar a luta, né? Então, geralmente, eu acabo a luta por nocaute. Esse é o meu ponto forte, é o nocaute.

0: Vocês não tem dó do cara, porque cara, dó. É melhor achar da mãe do cara do que a minha, né? Mas assim,
1: e quem é que vai chorar no sábado? Vai ser a mãe do Glover ou a sua mãe?
0: Cara, eu espero que eu vença. O Glover é um cara que eu tenho um respeito e ele é muito grande. E tudo assim, eu me aposentei nos 23, junto com o Glover, inclusive, o mesmo evento que ele. E eu sou um cara realizado com a minha carreira, com meus títulos, mas não por isso, e sim porque eu sei que toda luta minha eu deixei tudo que eu pude lá dentro. Isso me faz ser um cara realizado. E eu tava em casa sossegado, cara, com a minha série, por causa da lutinha, inclusive, e me ligou pra da Espata. Poxa, não sei o que, topa! Deu, pô, da Espata é um evento top, evento que pega um público quando não é da luta só, né?
1: Sim.
0: Pega o cara que da Globo ali, o cara tá em casa ali, um senhor, não sei o que. Então, é uma boa oportunidade o pessoal conhecer o Marcel, me conhecer. E tudo casou, o evento casou, a data casou, o adversário casou, que é um cara muito bom, muito duro, mas também é um cara também ex-campeão, é uma lenda, é um cara também tem meia idade, então tudo casou assim, sabe? Daí deu certo.
1: Você tá vendo o respeito que o Shogun tem? O Shogun, que é um dos maiores atletas, um dos maiores lutadores do mundo, olha o respeito que ele tem pelo seu rival, o Glover.
2: Que Glover veio aqui falou ontem. Que ele é velho.
1: Falou
2: que é velho, enferrujado, falou
3: que você era borracha fraca e tudo, é sério.
1: Daqui a pouquinho, você que acompanha o Sobremesa, ontem nós recebemos o rival do Shogun, o nosso convidado de hoje, Shogun, convidado de hoje. Ontem a gente recebeu o Glover, que deixou um recadinho pra ele. Daqui a pouquinho a gente vai mostrar pra ver se a gente dá uma apimentada nessa luta, porque luta boa briga, era aquela
2: briga,
1: lá.
2: Briga.
1: Lembra aquele clássico que teve o Holyfield e o Todo Duro? Que os caras ficavam se degladiando ao vivo, eles iam nos programas de televisão e batiam. Você chegou a acompanhar isso?
3: Não vi.
1: Pois é, o Brasil tem várias histórias com a luta, uma delas o Holyfield Todo Duro, e agora sábado vai ter Shogun contra Glover. Sábado, dia 29 de agosto, no Mercado Livre Arena Pacaembu, em São Paulo. E você acompanha pela televisão essa luta imperdível. Você precisa ver, e nós aqui estamos torcendo pra ele, Shogun, arrebentar a cara do Glover.
2: Você tocou no assunto aí, ó. Tá, falou que tava enferrujado.
1: Falou, né? Mesmo?
2: Falou.
1: É verdade.
3: Porra,
1: falou.
3: Não deixava.
2: Inclusive, acho que a gente devia botar agora já.
1: Você já quer?
2: Eu acho que a gente devia soltar, vou botar aqui, você bota o fonezinho aí, ó, você regula o volume.
3: É.
2: Regula o volume aqui, ó, que o Glover deixou um recado pra você.
3: Pra você, eu vi o que o Glover falou e eu, ó, se
2: na
3: eu fosse
2: orelha
3: você,
2: dele dá pra botar fone, na do Glover não
3: do
2: dá.
3: É, do Glover que é de Nugget não dá. Agora, de verdade, Shogun, eu acho que você aqui, devia mandar um recadinho pra ele também, porque ele não deixou barato, viu?
0: Vamos ver o que ele falou lá, vamos ver.
1: Vamos ver agora o vídeo que o Glover Teixeira, rival do Shogun, deixou para ele. Ele veio aqui no nosso programa ontem e hoje, para o Shogun, vamos mostrar esse vídeo. Vai! Solta, Cuca!
4: Eu acho que eu levo a vantagem, porque eu tava melhor ali no final da minha carreira e eu acho que eu tô mais ativo que o Shogun
2: nesses
4: pontos aí.
2: Shogun!
1: Ele acha que está mais ativo. A gente até cortou porque ele falou um pouquinho mais, mas a gente não vai botar agora.
3: Falou um monte de coisa.
1: Né? E aí, Shogun, o momento é seu. Olhe pra câmera e dê esse recado aí. O recado que você quiser para o Glover Teixeira.
0: Cara, eu acho que o Glover realmente que falou faz sentido. Eu cheguei na minha auge, na minha carreira muito cedo, com 2005, 2010. Mas eu lutei no. Eu fui no UFC, o atleta com mais tempo no UFC fui eu na história. Fiquei no UFC 16 anos só no UFC. Mas eu acho que a minha arte marcial, que é o Muay Thai, foi a arte marcial que eu mais pratiquei na minha vida. Então eu acho que eu levo uma vantagem aí, né? De ter praticado mais arte marcial, que é o Muay Thai, e eu vou lutar boxe, então como se fosse o Muay Thai é soco e chuta, né? E o boxe é só soco, então eu acho que desse lado eu tenho uma vantagem, por ser o meu ponto forte, o Muay Thai, onde é mais perto do boxe.
2: Olha aí. Mas o Glover também ele falou nós vamos até dar um spoiler pra você se proteger. Ele falou até onde ele ia bater, não
3: é
2: falou?
3: Verdade.
2: Ele falou mesmo,
1: pior de tudo.
2: Ele falou, não sei se a gente devia colocar esse trecho, porque nós estamos dando uma vantagem, né?
1: Olha, como nós estamos torcendo para o Shogun.
2: Exato, acho que vamos colocar,
1: Vamos lá.
2: É isso aí.
1: Shogun, você quer ver?
2: Vamos lá.
1: Quer já começar a sua estratégia? Então vamos mostrar o depoimento onde o Glover disse onde vai bater no Shogun. E o Shogun vai se defender. Vamos ver esse vídeo. Solta aí, Cuca. no sábado.
4: É, na cabeça, né? A primeira na cabeça. Depois, se ele estiver bloqueando bem a cabeça, vou bater no corpo até ele abaixar a mão e pegar a cabeça de novo. Na cara.
1: Aí, ó, já sabe, pronto. Shogun,
0: uma boa estratégia.
1: Sábado você vai chegar já sabendo a estratégia dele. Isso aqui foi graças a nós.
0: Eu não sabia, pessoal. Vocês me deram uma luz agora aí. Obrigado pela.
2: É. Tá vendo? Ele nunca se preparou assim pra uma luta.
3: Você sabe que o Glover vai voltar amanhã, né?
1: Não vai, não. O Glover não vai. O Glover, ó, toma cuidado, Glover, com o Shogun. Ele tá nutrindo aqui, ó, a energia. Ele tá calmo, ele tá tranquilo, mas ele é um bom atleta, um bom profissional. Eu tenho certeza de que sábado ele vai chegar com tudo, né,
2: Guilherme? É isso aí, eu tirei certeza. O fone dele já, que às vezes o nosso diretor fala umas besteiras, aí o Shogun vai querer bater nele lá.
3: Mas eu vim com uma dúvida, viu, gente? Porque eu tava lá no Papo de Craque antes de vir aqui pro Sobremesa, e o meu namorado lá, o Melo.
2: O Mini Melo.
3: O
1: Mini Melo tá me dando dor de cabeça, hein?
3: Ele ficou com uma dúvida muito pertinente.
1: Qual?
3: Pra eu perguntar pro Shogun. Shogun, geralmente os lutadores, eles podem coisar antes de uma luta?
1: Coisar? O que é namorar pelado?
3: É namorar pelado.
0: Então, isso aí é muito pessoal de cada um, isso aí. Eu acho que depende também do como vai coisar, né? Se um hard rock, um hard core ali, vai ser mais boa. Ou só por baixo, na guarda. Depende muito de mim. Eu acho que, cara, eu não sei, cara. Assim, eu geralmente não faço assim, quando tá perto, assim. Perto de duas horas antes eu não faço.
1: Duas horas antes ele começa a se concentrar.
0: Mas eu acho que influencia, talvez. Se você fizer à noite, não dormir legal, acordar, fizer de novo, eu acho que daí influencia, mas eu acho que se fizer só por baixo ali, de boa, você
2: não de boa. E você prefere bater naquele cara que é cheio de graça, que fica fazendo umas graças, fica provocando muito, aí na pesagem o cara vai lá e quer dar um tapa na cara, você prefere bater nesses caras ou não? Ou indiferente? Batista,
0: uma coisa engraçada, cara, que hoje, cara, eu nunca tive com nenhum atleta rixa, uma coisa engraçada, eu fiz 40, na minha carreira eu fiz 42 lutas, nunca tive rixa com ninguém, inclusive o Sonic, que é um fanfarrão, fala demais, quando eu lutei com ele, ele começou a me elogiar, pô, chegou uma lenda, falei, caraca, eu achei que ele ia falar mal de mim, pra gente ter uma motivação, né? Mas eu acho que isso não influencia nada. Eu sou um cara experiente, nunca influenciou assim. Mas eu sempre tive um respeito de todos e também sempre respeitei todos. Mas assim, isso não, pra mim nunca influenciou assim.
1: Eu fiquei impressionado.
0: Mas
1: eu
0: que é verdade, eu nunca te vi com ninguém.
1: Eu fiquei muito impressionado, Shogun, com você. E vou também elogiar o Glover. Vocês são duas pessoas muito centradas. A imagem que às vezes a gente tem de um lutador, de um atleta, é que a pessoa é muito. É fácil de pegar pilha, sabe? Uhum. Que se irrita fácil, que é todo troncudão, que não tem meias palavras. Você não, você é calmo, centrado. É porque você virou pai? É isso? Ou você sempre foi assim?
0: Não, eu sempre fui assim. Eu sempre fui um cara calmo, tranquilo. E é isso, acho que sou um cara muito tranquilo. Mas já não será difícil.
3: Mas não tem nada que te tira do sério? Tipo, nada. Sei lá, brigando.
0: Não, mulher, não tem como não tirar.
1: Mulher tira todo mundo
0: mulher,
1: sério.
0: Vai entender, a mulher fica 4 dias sem ela, não morre, né? Mas não tem como entender uma coisa dessa.
1: Nós que
0: tira, mas é difícil sair do sério. Assim, sabe?
1: Você é muito assediado? Cara, eu imagino que tenha de Maria tatame atrás de você. Deve ser muita gente.
0: Cara, eu sou mais pelos homens, né? Porque quem acompanha a luta mais é os homens. Não viado, eu digo assim, não gay. Os homens de os caras ser fã, né?
1: Ah, tá. De ficar, tira uma foto comigo.
0: É isso, mas assim, mas é lógico que comentou hoje em dia tudo. Hoje em dia o esporte, o arte marcial pega todos os públicos, né? Pega a criança, o adulto, a mulher. Mas assim, mas eu sou mais por homem, assim, pelos fãs de tirar foto, assim. Mulher não tem muita, não.
1: É, a mulher olha pra você e fala, bom,
2: esse aí. Tem medo de apanhar em casa.
0: As mulheres têm medo, acho.
2: O medo de apanhar em casa.
1: Essa pergunta ontem pro Globo, você apanha da sua esposa?
0: Só pode, mas ele não bate.
1: Não, jamais. Mas às vezes a mulher tá brava, dá uns catiripapos, dá aqueles tapinhas, sabe, que você faz uma piada. Curtiu foto dela, por quê? Já vai um tapa junto.
3: Ixi,
1: até dói meu braço, só de lembrar. Estamos aqui com ele, o lutador atleta Maurício Shogun, que é sábado agora, anota aí, dia 29 de agosto, vai estar no Mercado Livre Arena Pacaembu para uma luta extraordinária contra Glover Teixeira. Qual é o nome do evento, Shogun?
0: Spotty Fight Night.
1: É 3. Isso mesmo, é o 3.
0: 3.
1: Ou seja, já deu certo uma vez, já deu certo duas vezes e com certeza Shogun vai dar muito Shogun certo.
2: Shogun, estamos torcendo
3: pro Shogun. Eles são falsos, viu, Shogun? Tamo que ontem dava Shogun. Glover.
0: Mentira. Glover, tá. Eu vou puxar a entrevista.
3: É mentira. Puxa a capivara dele.
1: Shogun, puxa. É mentira, a gente aqui é seu fã. E a gente gostaria de saber a sua opinião sobre uma situação teoricamente polêmica. Você achou que fosse fugir, Shogun, mas não. Eu vou trazer a PPP, pergunta problemática e polêmica, pra você. Eu quero saber a sua opinião em cima desses eventos que estão reunindo famosos pra lutarem boxe. Eu queria saber, na sua humilde opinião, esses eventos, eles acabam agregando ou acabam prejudicando a imagem do esporte? Vou até trazer um exemplo, o Davi Brito e o Rico, são ganhadores de reality shows, que iam disputar um prêmio ali e acabaram não rolando. O que que você acha? Isso mancha? Isso ajuda?
0: Lucas, eu acho o seguinte, cara, o que se não der certo, o evento não dá pra frente. Eu acho que tudo é relação de dinheiro, de bilheteria, de mídia, tudo mais. E o que que eu penso? Hoje tem no Brasil um evento que é do Mamá, amigo meu, que ele coloca muitos influenciadores, que lutou o Whindersson Nunes, que é um cara que é um youtuber, puta, vocês conhecem, lógico. E bateu recorde de audiência. Eu acho que pega um outro público, assim. E se os caras querem lutar, cara, beleza. Assim, sabe? Tanto é que são rivais fora do ali da luta, de vão lá a luta, geralmente depois se torna amigo, porque o cara, depois você briga com o cara, luta, se torna amigo do cara, né? Assim, ó, se tem retorno, dá dinheiro, os caras querem lutar, cara, eu não sou contra, eu sou a favor, cara. Boa. Então, só que eu acho que o evento também tem que ter lutas de profissionais. Pra mostrar o profissionalismo, pra mostrar a filosofia da arte marcial, que toda arte marcial tem uma filosofia de respeito ao próximo, de ser um filho melhor em casa, de ser no colégio um aluno melhor. Então, a gente tem que cuidar sempre e manter a nossa filosofia da arte marcial. Então, sempre tem que colocar lutas profissionais juntos nesses eventos, não só de youtubers ou pessoas que não são lutadores profissionais, né?
3: Olha só, falando...
2: E eu queria dizer o seguinte, Shogun, já que nós estamos falando de famosos,
1: sim,
2: né? Eu queria saber, a gente separou aqui alguns famosos para saber se você aceitaria um confronto com eles.
3: Eita!
2: Então começa agora o merece ou não merece porrada. Você só fala isso, merece porrada ou não merece porrada. Mini Ruth, o primeiro.
3: Fiuk.
0: Merece porrada.
2: Merece porrada. O Fábio Júnior, o pai dele.
0: Cara, o Fábio Júnior, eu gosto dele, cara. Acho que não. O Fábio Júnior, cara, eu sou fã dele, é um cantor muitos anos já, né? É, casou tantas vezes, né? Acho que deixa ele uma cegadinha, acho que merece.
3: Whindersson Nunes.
0: Cara, o Whindersson Nunes é um cara bom, o cara tem um boxe, me impressionou como ele é bom de boxe, quando lutou com o Popó. Mas acho que não merece, não.
2: Não merece.
0: É meu amigo, já treinamos juntos já, então acho que não.
2: Davi Brito, ex-BBB.
0: Merece.
3: O Lula.
0: Merece.
2: Flávio Bolsonaro.
0: Não merece.
3: Neymar.
0: Não merece, sou fãzão do Neymar.
2: Wagner Moura.
0: Merece.
3: Dado Dolabella.
0: Merece. Bate mulher, merece.
2: Ed Mota.
0: Merece.
3: Érica Hilton.
1: Porra, aí vocês querem foder o meu convidado.
2: E pra terminar, Glover Teixeira.
0: Merece.
2: Merece. Muito bem.
3: E a gente tava falando até de famosos, a gente citou aí o nome do Davi Brito, né? E recentemente ele se envolveu nessa polêmica aí da luta. E ele tentou comprar o resultado da luta. Não sei, sério? Se você ficou sabendo.
1: Foi.
3: Ele ofereceu uma grana primeiro pro Carlinhos Maia, que tava organizando o rancho do Maia
2: pra com perder, essa luta. Né? Ele queria oferecer
3: ele
2: pra
3: queria perder.
2: Perder.
3: Você já recebeu alguma proposta do tipo?
0: Não. Cara, eu nunca vi isso na luta. Eu também nunca vi falar que ninguém passou por isso também, assim. É que eu sempre lutei nos eventos grandes, né? Então eu nunca vi falar disso. Talvez esses eventos menores, assim, que tem muitos influenciadores, talvez aconteça com mais frequência. Porque os caras não são acostumados com essa coisa de luta, porque realmente é uma coisa muito desgastante emocionalmente você lutar. O pessoal acha que é só fisicamente, não. É um desgaste físico, mental, emocional. Então, realmente, eu acredito que possa acontecer mais nos eventos menores isso.
2: Eu aceitaria fácil, né, essas bolsas que eles ganham. Ou eu ia lá, tomava um tapa, eu caía e levava 1 milhão pra casa.
3: Dá vontade, né? Viu, de dar um dinheirinho pro Davi apanhar mesmo.
1: Esse dinheiro aí que a gente tá falando, que ele, Davi Brito, né, falou, olha, eu posso perder a luta se você me der 300 mil reais. Aí não aceitaram, aí ele insistiu, não, eu aceito perder a luta por 100 mil reais, assim. Esse dinheiro, assim, dá pra ganhar mais do que isso lutando honestamente?
0: Dá. Assim, Lucas, a luta é que nem futebol. Cada atleta tem um valor diferenciado conforme o seu currículo. Eu ganho muito bem, graças a Deus. Eu fui campeão do Pride muito cedo, fui pro UFC, fui campeão do UFC. Então, assim, eu quando comecei na luta, eu tinha um sonho, cara. Quando eu comecei a lutar, quando eu escolhi esse meu trabalho, eu tinha o sonho de ter uma casa própria, cara. Assim, não quero pagar aluguel. E hoje a luta me proporcionou, a luta e Deus me proporcionaram muito mais do que eu imaginava. E hoje, cara, nossa, eu vivo uma vida, graças à luta e a Deus, que eu nunca imaginei que ia ter. Então, mas assim, no UFC, por exemplo, tem cara que ganha desde 20 mil dólares a 10 milhões de dólares, por exemplo, 10 milhões, 20 milhões.
1: Caramba, 20 milhões.
2: Quem que é a grande estrela do UFC, o maior bolsa
0: do
2: UFC?
0: Cara, hoje o cara mais bem pago do UFC é o McGregor. Daí, lá atrás ali, o Poitin, que é um cara que ganha muito bem também, o Poitin, que é nosso brasileiro, nosso campeoníssimo, o Poitin.
1: Que é treinado pelo Glover Teixeira, isso, seu rival de sábado, né? Uhum.
0: Então, acho que cada atleta ganha seu valor conforme o seu currículo, a sua negociação, conforme vende também, né?
2: Mas e o showzinho.
0: Mas o McGregor foi o cara que quebrou as barreiras ali, cara.
2: Porque ele era o fanfarrão, né?
0: Mas, cara, é fanfarrão, mas ele é impressionante, cara. Quando o cara lutava, cara, geralmente eu tava em Las Vegas. Os principais eventos do UFC em Las Vegas. Eu tive alguns eventos que ele lutou, cara. Las Vegas parecia a Irlanda do Norte, cara. Todo mundo vestido de irlandês, característico, igual ele, cara, galera fãzaço, cara.
3: Caramba!
2: O Gregor
0: movia a cidade.
2: Última luta aí, ele se deu mal, né? Se arrebentou, né? Sentiu, mas logo ele volta, né?
0: Ele vai lutar agora, parece.
2: Tem um cara aí que você queria enfiar porrada que você não teve a oportunidade ou não no UFC?
0: Eu fiquei no UFC 16 anos, cara. E o UFC é como se fosse a Copa do Mundo do MMA. Então os melhores estão lá. E eu fui o atleta da história com mais tempo no UFC, fui eu. 16 anos, só que não tem fita garantia lá, né? Que eu podia ter fita garantia. Então eu lutei com os melhores, mas assim, eu acho que talvez você vê um cara que faltou, assim, pelo currículo dele, pelo currículo, você vê o Globo, eu acredito, assim. Sabe? O único cara que topa, assim, campeão, que eu não tenho.
3: E falando em campeão, você também já foi treinado pelo treinador do Mike Tyson, né?
1: Oh,
3: e a gente quer saber, inclusive, um babado.
2: Se você gosta de morder,
3: a gente quer saber o seguinte: você ficou sabendo de algum babado forte do Mike Tyson? Não responda agora. A gente vai para um rápido intervalo e volta já.

0: sabe.
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2: Ah, não.
1: É verdade. Eu já fiquei de cueca pro Silvio Santos.
3: Ele vai, olha que perna boa. Ah, cueca roja. Oi, cueca roja.
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1: Olá, muito boa tarde para você que acompanha a Transamérica, agora TMC no 100.1. Agora são 14 horas e 32 minutos, daqui a pouquinho às 17 horas tem o Brasília TMC segunda edição, falando das principais notícias aqui do Distrito Federal, as principais notícias tanto de ontem à noite como hoje pela manhã e também ao decorrer da tarde desta quinta-feira, viu? Você pode participar aqui pelo número, né, o 61993813030. Mande sua mensagem aqui no nosso WhatsApp pelo 99381-3030.
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1: Pois é, falando sobre eleições, a disputa por uma vaga na Câmara Legislativa lidera as quedas de irregularidades eleitorais no Distrito Federal. Até o momento, 268 denúncias foram registradas no aplicativo Pardal, no Tribunal Superior Eleitoral. Mais de 62% de todas as denúncias registradas na capital miram candidatos a deputado distrital. Lembrando aí que segundo lugar aparece as campanhas para deputado federal com 18%.

0: gosta, sabe.
1: Caro ouvinte que nos ouve com seu ouvido, estamos de volta com Sobremesa, o seu programa favorito aqui na TMC. Hoje recebendo ele, um dos maiores atletas, ele, lutador, o Maurício Shogun, que vai lutar sábado agora, dia 29, contra o Glover Teixeira. Você vai acompanhar pela televisão essa grande surra que o Glover Teixeira vai levar do Shogun, tá certo?
2: Estamos na torcida.
1: E antes do Shogun...
2: Team Shogun.
1: E antes do Shogun responder a pergunta da Mini Ruth, já que ele treinou com o mesmo técnico do Mike Tyson, e se ele acabou descobrindo alguma fofoquinha, antes disso eu quero dar uma olhada na nossa enquete do dia. Batista, é com você.
2: Quem você gostaria de ver nos debates políticos? Você responde pelo 11 972 21 1001. Fabiola Guedes diz o seguinte: ela queria ver a Luana Piovani, só pra ver ela sozinha lá no palco, porque ninguém ia aguentar debater com ela.
0: A Marcela Gomes mandou o seguinte: queria muito ver o craque Neto, só pra ver quanto tempo ele leva pra mandar alguém, pra aquele lugar lá.
2: E o Felipe Rocha, a Virgínia, olha só, eu quero ver se ela consegue vender um plano de governo como vende produtos no Instagram.
0: Eita, e a Amanda Silva mandou: a Deolane, quero ver ela respondendo qualquer acusação.
3: Essa aí. Eu queria ver os candidatos, né, que não estão indo lá.
1: Muito verdade. Dois candidatos deram vazare, né? Aplicaram
2: algum golpe vazare. Alguma luta que você ia lá enfrentar alguém, o cara ficou com medo e não foi, Shogun?
0: W.O.
2: O cara deu um W.O. aconteceu,
3: mas, cara, é uma coisa que acontece, que é bem comum acontecer, é que, assim, no UFC, é toda equipe que vai lutar, tem um cara da Comissão Atlética junto. A Comissão Atlética é um órgão governamental que vai cuidar, pra um cara não tomar nada, não usar nada errado na luva, né? Cara, e volta e meia, cara, tem luta cancelada porque o cara tá passando mal. O cara passa mal no vestiário, e o cara, não, se tá mal, não vai lutar mais, e cancela a luta. Caramba. Então isso acontece meio que direto, assim.
1: Tá vendo?
3: Agora,
1: medinho. Conta de ansiedade?
3: Ansiedade, nervosismo. Daí o cara vê que

0: Você não tá bem, tá vomitando, tá mal, não vai ter luta. Não, tá. Na pesagem não tem luta.
1: Que louco. Imagina que papelão. O cara desmaiar na pesagem, eu encerrava a carreira.
0: Mas ali desmaia por falta de alimento. Tá desidratando.
2: É a estratégia do cara, né?
0: É, o cara tá desidratando, o cara tá fraco. Entendi. Nessa andadinha ali, o cara passa mal, desmaia, fica grogue.
2: Então vou trazer tá mais uma informação.
1: O Glover, o Glover tá acima, hein?
2: Tá, o Glover tá
1: peso ainda.
0: O Glover tá pesadão, tá felizão.
2: Tá tendo que tomar 9 litros por dia.
1: Ontem foram 9.
2: Você não vai tomar nada, né? Ele falou, né?
1: E sábado vai tomar porrada.
2: Vai tomar porrada que a gente tá torcendo para o Shogun! Maurício Shogun, senhoras e senhores, aqui no Sobremesa. Aqui nós mostramos os dois lados da moeda, nós chegamos.
1: Eu ia na luta, nem vou
2: mais. Nós apuramos e sempre damos espaço a todos envolvidos, seja em todos os âmbitos, na política, no esporte e, é claro, também no entretenimento. E a luta, meus amigos, a gente recebeu os dois aqui, mas a gente tem um favorito, né, Mini Ruth?
3: É verdade, é verdade. Ontem era o Glover, hoje...
1: Não, cala a boca.
3: Hoje é o Shogun. Vamos lá pra pergunta polêmica. Você que é treinado aí pelo ex-treinador do Mike Tyson.
0: Treinador.
1: Ele é o treinador.
3: Ele é o treinador.
1: É brasileiro, inclusive.
3: Você já recebeu alguma informação do Mike Tyson, algum babado, ou até algum conselho mesmo que passou para o Mike Tyson e veio pra você?
0: Não, na verdade, o meu mestre hoje, ele é o mestre do Mike Tyson, né? Ele, inclusive, mês passado eu recebi o grau de mestre da luta do meu mestre, que é o mestre do Mike Tyson, do mestre Rafael Cordeiro.
2: Que irá.
0: Eu falo com ele direto, ele conversou no telefone ontem, ele tá longe, mas a gente tá sempre em conexão. Eu peguei faixa preta do Muay Thai com ele, ele que cuidou da minha vida inteira, minha carreira inteira. Então, a gente conversa bastante e eu tenho muito orgulho de ver ele treinando o Mike Tyson, porque o Mike Tyson é um cara que... treinou com os melhores do mundo, né? E ele foi escolher um cara do MMA, do Muay Thai. Porque o mestre Rafael Cordeiro, além de ser um bom treinador, ele coloca energia no treino. E pra gente que é atleta, que luta, a energia é fundamental. Então acho que foi um bom casamento ali, cara. Eu fiquei muito feliz. E o mestre me deu muitas dicas já na luta com o Glover. Com certeza me ligou, falou o que, que ele acha, o ponto de vista dele. Que eu vou tentar focar nisso também, com certeza.
2: Olha, que demais, cara! E sábado você vai receber alguma ligação dele parabenizando do seu mestre?
0: Eu espero que sim, espero que me depois dando meus parabéns pela vitória.
3: Então tá certo. Me surgiu até uma dúvida, você treina bastante além do Muay Thai? Você treina, tipo, academia?
1: Não. Não treina. Ele fica em casa dormindo e comendo. Ele só dorme e come o dia inteiro.
0: Não faz nada. Eu sempre fiz muito arte marcial. Quando eu me aposentei, menino, eu fiquei viciado em musculação. Viciado. Porque assim, a gente é acostumado a viver no hiperfoco. Porque a luta é um hiperfoco. Que nem eu tô aqui agora, mas o meu foco é a luta. Então, esses 2 meses de camp é pauleira. Sparring, treinamento, alimentação, dieta, foco. Então a gente vive no hiperfoco. E quando a gente para, se aposenta, você fala que o atleta morre 2 vezes, né? Quando se aposenta e quando morre. A gente tem que ter um outro hiperfoco. E muitas pessoas, às vezes, vão no alcoolismo, vão nas drogas, vão na balada. E é comum isso aí. É comum o cara se aposentar da luta e buscar um hiperfoco errado. E assim, eu quando me aposentei, cara, fiquei viciado em musculação. Bom. E peguei uma paixão pela culinária, cara. Eu adoro cozinhar.
3: Que legal.
2: Gosta de cozinhar o quê?
0: Cara, eu gosto de fazer... aligô, purê.
1: Que delícia. Purê. Explica o que é. Aligô é o purê de batata,
3: é um purê
1: chique,
3: com
1: né?
3: Queijo,
0: o aligô,
3: né?
0: É um purê com queijo, que fica muito bom, cara. É difícil acertar o ponto, mas eu tenho uma manhãzinha que acerta fácil.
2: Que
0: demais. Mas, assim, mas eu sou. Eu, assim, eu tenho o meu chefe, né, que tá sempre comigo ali, né?
2: Que irado.
0: Confesso que. O meu dom, cara, meu talento é no esporte. Agora pra cozinhar eu sou um fiasco.
2: Não, tenho certeza que não.
3: Eu perguntei da academia porque eu queria que ele fizesse supino comigo, né? Eu tenho 70 quilos, queria ver se ele aguentava.
0: Peraí. Só pra finalizar, daí eu fiquei viciado em musculação. Eu me aposentei da luta, fiquei viciado em musculação. E eu não gosto de beber, balado, nunca fui dizer, nunca. Então eu mantive uma vida de atleta, peguei massa, fiquei um pouquinho mais pesado. E quando fechou a luta, foi fácil essa transição. Daí eu larguei a musculação e foquei mais na arte marcial. Daí hoje eu faço pouco musculação, faço 2 na semana só como complemento pro boxe.
2: Muito.
0: Mas foi fácil a transição.
1: Que bonito. Na culinária ele vai fazer picadinho do Glover.
2: Ô, Mini Ruth, eu gostei dessa ideia.
3: É uma boa ideia, né?
2: O quê? Vamos recapitular. Você perguntou ao Shogun, nosso convidado de hoje, o grande.

0: de atleta Maurício Shogun, que vai lutar contra o Glover Teixeira dia 29, sábado agora.
1: Isso.
0: E você queria saber se ele continua fazendo academia. E sim, ele faz.
2: Nossa. Tá se preparando. Só olhar pro tamanho do cara, já, você já vê.
0: Mas ela perguntou isso no intuito de fazer com que ele levantasse a...
1: Me pegasse no colo, eu queria, pra ver se ele me aguenta. Sabe por quê? Porque eu sou amiga da Mandy Gata. E ela já lutou também em outros...
3: É minha amiga também, Fer.
1: Isso. Ah. E aí, uma vez, ela fez leg press comigo.
0: Então, peraí. Vamos entender isso.
3: Mas o teu namorado vai deixar eu te levantar?
1: É o quê?
3: Teu namorado vai deixar eu te levantar?
1: Não, sou solteira. Pode levantar.
0: Calma. Vamos com calma. Vamos organizar isso aqui. Você que está acompanhando
2: supino
0: o sobremesa.
2: Supino
0: com a
2: mini Ruth. Supino lento.
0: Supinão.
2: O supinão do sobremesa.
0: Você que está acompanhando sobremesa pelo rádio, pelo fone de ouvido, pelo celular, eu vou pedir para que você venha ao nosso canal no YouTube, porque a partir de agora eu vou fazer a pergunta, o desafio para o Shogun. Shogun, você conseguiria levantar no supino ambulante o supinão a mini Ruth? Ela que tem também quantos quilos mais ou menos?
1: Eu peso 70 quilos.
0: 70 quilos. Você conseguiria?
3: Conseguiria.
0: Então vamos fazer o seguinte. Nós podemos fazer isso de duas formas. Podemos fazer isso agora para você que acompanha no YouTube, ou podemos fazer pelo nosso Instagram, @tmcnewsbr. E quem manda é o Zé.
1: É o diretor.
0: O Zé responda, é diretor. Quem manda. Zé, diga pra gente, aqui no nosso programinha de meu Deus, como você prefere? Que o Shogun levante agora ou no Instagram? Agora? Então, Shogun, você... gostaria de fazer esse desafio do supinão?
3: Sim, gostaria.
0: Então, por favor, eu vou pedir pra que você fique de frente pra esta câmera aqui e levante mini Ruth.
1: Eita, gente, eu só invento moda, viu?
2: Vocês estão querendo... Depois vai contundir o cara.
0: Meu Deus do céu.
2: Depois vai contundir o cara.
0: Eu já botei dinheiro no Shogun, pelo amor de Deus. Vai, mini Ruth.
2: Depois vai...
0: Seguinte, deixa eu... Vamos lá, vamos com calma.
2: Fica de frente, Shogun, por favor. Shogun, vem pra cá, ó. Vem pra cá, Shogun, vem pra cá, fica de frente pra lá, ó.
0: Eu vou pedir, Shogun, fique aqui de costas pra mim. Pode ficar de costas pra mim, Shogun.
2: Aí.
0: Isso. Você que acompanha a gente por
2: atenção.
0: Rádio, Shogun está na frente da Mini Ruth. E a qualquer momento, quando ele bem quiser, vai fazer o supino com a Mini Ruth. A Mini Ruth que tem cerca de 1,5 metro. Vai lá,
2: atenção.
0: Shogun vai pegar. Shogun pegou pelas pernas e levantou!
2: Aí.
0: Levantou! É a emoção de acompanhar aqui pelo rádio. Salve de palmas para o Shogun! Que levantou a coisa mais pesada da rádio TMC. Se quiser, pode levar embora, Shogun. Pode levar embora. Vai embora pro Shogun.
2: Meu Deus.
0: Shogun, muito obrigado. Obrigado por ter aceito esse desafio, que foi a coisa mais...
3: Desafio mole.
0: Mole?
2: Tá te chamando tá mole de mesmo.
3: Mole. Não, mole de fácil.
1: Eu sei que eu tô com flacidez, mas calma lá, né, Shogun?
0: Shogun, obrigado pela tua participação, de verdade.
3: Obrigado a vocês.
0: Você é um querido. Eu vou agora saindo da brincadeira. O Glover Teixeira também é um amor de pessoa.
3: Ele
0: vocês
3: são
0: muito legais. E isso só demonstra o quão preparado vocês são. Vocês são muito preparados. Porque vocês são profissionais. Vocês vão ao ringue pra lutar, porque é um esporte. Não tem uma coisa de envolvimento pessoal, ou vou acabar, não tem uma coisa de... aquela coisa visceral. Não, isso é um esporte, tem que ser tratado assim, esporte. Entretenimento. Então, parabéns, de verdade.
3: Obrigado, Lucas. Obrigado, Batista. Obrigado, Mini Ruth. Eu acho que o nosso esporte já tem preconceito já, né?
0: Demais.
3: E se a gente que faz o esporte ser de um jeito agressivo, às vezes falar besteira, eu acho que piora a situação. Então,
0: total.
3: A gente tem que mostrar pro mundo que atletas são educados, são civilizados. Eu sou um cara que adora falar de empreendedorismo, de política, de futebol, adoro. Então, na verdade, eu não gosto muito de luta, porque eu acho que eu vivo muito isso, né? Eu já vivo muito isso, então... Adoro política, adoro futebol, adoro ir no estádio.
2: Que time você torce?
3: O Coxa.
2: Coxa, Curitiba.
0: Bom time.
3: Então é isso, pessoal. Obrigado pelo carinho e tamo junto.
0: Agradeço que você continue sempre sendo assim, um tchutchuquinho. Você é um cara bonito, educado, elegante.
3: Obrigado.
0: E vai destruir o VTG.
2: Fumado.
0: Exatamente.
2: E a hora que você sair ali, tem um cara com cabelo grande assim, dá uma cotovelada nele pra nós.
1: Por favor.
2: Ele é muito folgado.
1: Ele tem um topetão.
2: Nosso diretor.
0: Faça com o Edu.
2: Por favor.
0: Esteves Pega Visão, que tá aqui no nosso YouTube, que falou assim, quero ver levantar o javali do Lucas.
2: Aí tem que ser depois da luta só, porque ele não pode correr risco.
1: Eu já consegui lesionar o bichinho, tadinho.
0: Já me chamaram de muita coisa. Agora, javali, vá pra puta que te pariu.
2: Que isso, Lucas?
0: cara. Isso? Não, javali não vou aceitar, não. Javali é tua mãe.
2: Que isso?
1: Uma porra. Ele não é javali, ele já valeu
2: que
1: muito.
2: Que deselegante.
0: Você me qual desculpa aí, eu
2: com a nossa bem audiência. Ouvinte,
0: mas javali, você que é o timão. Ah, então, muito obrigado. Voltei aqui ao meu ser natural. Obrigado de verdade, Shogun. Eu só vou te pedir uma coisinha, um recadinho final. E se possível, convidando todo mundo pra luta, dia 29 agora. E um recado especial para o Glover Teixeira. Colocando pimenta.
2: Olhando pra sua câmera feijão. Ali, ó.
0: Vai.
3: Pessoal, eu queria convidar a galera a assistir o Espato e Fight Night 3, dia 29 de agosto. Pessoal, vai passar ao vivo na Globo. Pessoal, assistam que vai ser bem legal. Só vai ter lutão. E eu, Glover, tô aqui pra mostrar que a velha guarda é sinistra e tem disposição. Também queria mandar um abraço pros meus fãs e dizer que vocês, pra mim, se foi minha grande motivação, meu grande combustível. E Glover, se você está preparado, eu também tô e vai ser um lutão.
0: É isso aí. Olha. Sábado estaremos lá. E eu gostaria de dizer uma coisa para a patrocinadora, que fizemos muitos merchans, então vem anunciar conosco, tá? Anuncia aqui conosco.
2: E no mínimo, se vier ingresso, a gente quer aquele na beira ali.
0: Por favor.
2: Na beira.
0: Boa. Exatamente. É. Queremos ir lá. Prestigiar essa luta do século.
2: Vem daqueles ingressos que você vê um lutador do tamanho de um Playmobil,
0: né? Longe pra dentro.
2: Longe pra cacete. A gente quer ver o sangue pingando na cara.
0: Vê pela Globo, melhor então, né? Então é isso. Obrigado, Shogun. Vai obrigado, com Deus. Um beijo enorme. Amém. Boa luta sábado, tá bom?
3: Pessoal, obrigado. Boa. Tamo junto. Até mais.
0: Boa. Até mais. E a gente segue aqui.
2: A gente quer ver o melado escorrendo.
1: Ai, que horror, né? Gente.
2: Ah, claro.
0: Aqui é briga. E a gente segue o nosso programinha de meu Deus.
2: Mas acho agora que o Glover vai ganhar.
0: Você acha que o Glover vai ganhar?
1: Olha que ele tá aqui ainda, hein?
0: É, cara, pra ele voltar um segundo. Um segundo pra ele voltar. E é o seguinte.
2: Não, vai ganhar uma cicatriz, é isso.
1: Ah, tá.
0: Vamos continuar o nosso programa? Vamos agora para o nosso quadro, que é o maior sucesso. É hora de trazer informação com diversão. É hora de dar as notícias, mas do jeito que só a gente sabe. É hora de fazer você entender tudo aquilo que foi dito no TMC 360, mas de uma forma bem mais didática e engraçada.
2: Sim, e barata.
0: Se barata. Sem custar o salário da Jonah Trapton. Senhoras e senhores, é hora do Girinho de Notícias, vai!
1: Mas vem pra cá, vocês hoje estão terríveis!
0: Vai, primeira notícia, Minigote.
1: Olha só, gente, eu falei que tinha fofoca da Anitta. Eu sou a Anitta e eu vou falar sim tudo com muita alegria, porque eu adoro falar da Anitta. A Anitta, gente, ela fez um filme recentemente, né? Ela concluiu aí as gravações do filme Pedro e Nina. Filme dos estúdios Globo. E só que ela disse que esse vai ser o último trabalho dela como atriz. Ela disse em uma entrevista ao Pedro Bial, falando o seguinte: já vi que eu não sirvo, já recusei todos os convites que eu tinha, não vou fazer, agradeço a todo mundo que me convidou. Ou tá seja, vendo? Anitta só nos microfones
2: mesmo. Tá vendo? Se todo artista, tem muito artista por aí que se tivesse esse discernimento da Anitta, olha, estaria muito seria melhor.
1: Mas você acha ela uma boa atriz? Não, ela é uma boa atriz,
2: vai ganhar,
1: cara.
2: Ganhar o Oscar agora.
1: Os clipes que mesmo que ela faz são maravilhosos.
0: Ela performa muito bem.
1: É.
0: Diferente.
1: É.
0: O ator vai lá, vai trabalhar a personagem.
2: Ser entendeu? Ator é muito difícil. A coisa mais difícil que tem que fazer laboratório. O cara tem que.
1: Mas eu acho ela que manda bem, sim.
0: Acho que os personagens que ela fez até agora foram personagens que ela
1: compatíveis
0: conseguiu.
1: Compatíveis também.
0: Exatamente. É. Foram compatíveis com a Anitta.
2: Eu gostei do Belo. Belo na última novela.
1: O Belo mandou bem também. Como Misael na novela.
0: Mas isso que é o mais legal, a função de ator, ela é a mais democrática do mundo. Todo mundo pode ser ator. Agora, se é um bom ator, aí
1: são
0: outros 500, né? E falando em trabalho, eu tenho uma boa notícia aqui pra dar no nosso girinho de notícias. Afinal de contas, o desemprego caiu! Olha aí! Caiu, não tanto assim, mas caiu. O desemprego caiu 5,3% em julho. É a menor taxa da história para esse período. Ou seja, caiu, né? Mas não caiu como a gente gostaria. São dados do IBGE. O número de empregados com carteira assinada também bateu recorde. São 39 milhões de pessoas com carteira assinada. A queda no número de pessoas sem emprego mostra que o mercado de trabalho segue aquecido. Isso é bom, hein, gente? É a menor taxa.
2: Outro dia eu não falei uma notícia aqui que tinha 46 mil empregos que tinha ido pro saco aí, no, não sei, no comércio?
1: É,
2: não
1: falei? Foi alguma coisa assim.
0: Foi, mas
1: quer isso... fazer parte da estatística, Batista?
2: Em quem que a gente acredita nesse negócio?
0: Hã? Eu acho que é o seguinte, essa taxa aqui, ela é muito boa, mas a gente tá falando também de pessoas com carteira assinada. E aí a gente tem que levar em consideração pessoas que são MEI, pessoas autônomas, que são CNPJ, pessoas que são autônomas, pessoas que inclusive só recebem dinheiro vivo.
2: Bandidos.
0: Não é empregado, Batista.
2: Como não? Não. Tem gente que faz isso, é uma profissão, pô. Você acha que não?
1: É.
0: Ué. Não, mas eu tô falando da tia que vende cachorro-quente.
2: Ah, sim.
0: Mas
2: ah.
0: até a tia do cachorro-quente tá se profissionalizando. Os
2: trabalhadores informais.
0: Então, mas até os trabalhadores informais estão se formalizando. Isso é muito legal. Porque estão lá, estão indo registrar, criando uma conta bancária, pegando uma maquininha pra receber pagamento.
1: É verdade. Fazendo um MEI.
0: Fazendo MEI, criando... Ó, isso é uma ótima notícia. A gente quer que essa taxa caia ainda mais para que tenhamos menos desempregados no Brasil, mas já é um bom começo. Vamos olhar aí com outros olhos.
2: Gostei. Tem que cair mesmo. Tem que... Mas tá tudo muito caro, hein? Precisava baixar o preço das coisas
0: não,
2: também.
0: Não, tá não. Isso aí é o sentimento de caristia.
1: Agora faz sentido. É por isso que estão empregando a galera. Porque senão vai todo mundo passar fome de tão caro que tá as coisas, né?
2: Agora, ó, quem... O André Mendonça, sabe o André Mendonça? Ele falou que o salário de ministro do STF diz que dá uma condição média de vida.
0: Que
2: é isso? O ministro do STF, ele falou que é tipo a classe B. Entendeu? É? Falou que é classe B. Que não é rico. Não é rico. E aí somando o salário dele dos últimos 6 meses aí, deu quase 200 pau.
1: Ô, louco!
0: É. 200 mil reais, ele tá achando que ele não é rico.
2: É.
0: Caramba, o senso é uma coisa muito louca, né?
2: É.
1: Que loucura.
2: Ele falou que ele falou, não, salário, né? Salário
0: 200 mil reais em 2 meses.
2: Não, nos últimos... 6 primeiros meses.
0: Então, no primeiro semestre do Brasil, ele ganhou cerca de 200 mil reais no total. Sim. Vamos fazer a conta aí. 200 mil reais divididos por 6 dá quanto, Mini Ruth?
1: Ai, não sei, faço ideia.
0: Dá
1: Eu sou de humanas. E nem de humanas eu presto muito.
0: Dá
1: então,
0: quase 40 mil reais.
2: Por mês.
1: 40 mil?
0: Dá 240.
2: 40 mil.
0: Tira aí, dá quase menos do que 40 mil reais.
1: Eu só sei isso. O que é 7x7, que foi a única que eu
2: decorei. Acho que ele não é da turma da classe A, porque ele não deve ter muita televisão em casa, porque tem aqueles critérios.
0: Tem IBGE. Quantas televisões você tem em casa?
2: O cara tem 3 TV em casa, é rico. Você é rico, tem micro-ondas, é rico.
1: Até nossa, porque eu lembro, se ele tivesse TV em casa, ele ia ver esse barraco, viu? Porque o menino Ney não para! Agora Neymar está correndo aí o risco de suspensão de até 6 jogos depois... que ele ofendeu aí uma árbitra, né? Tá lá no site da TMC, entra lá pra você conferir todo o babado. Mas durante aí o jogaço do Santos e o Mirassol, o Neymar acabou ofendendo a árbitra Edina Alves. Ele disse, você é horrorosa, eu tô falando na boa com você, você é muito ruim. E também disse, ô Edina, vai tomar...
0: Entendi.
1: Quantas faltas será que precisa? E aí as falas aí foram captadas por um influencer que fez essa leitura labial. E aí o Neymar respondeu esse influencer dizendo, muita coisa que você acha que eu falei tá errado. Ou seja, o Neymar, né, se defendeu falando que não falou tudo isso de palavrão pra árbitra, mas por conta disso, desse bate-boca aí, ele possivelmente pode ser suspenso.
2: Mas isso aí é uma coisa que acontece dentro do futebol.
1: Sim.
2: Jogador xinga juiz o tempo todo.
0: Não pode
2: o
0: levar tempo todo.
2: É porque o Neymar tudo eleva a vigésima
0: a milésima potência.
2: Milésima potência. Mas isso aí acontece. Vê o Godoy. Tem árbitro. Tem árbitro que xinga o jogador também. O jogador xinga de volta. O jogador xinga o outro dentro do campo. Xinga a mãe. É do futebol isso. Os caras querem muita frescura.
0: Tem uma máxima que é não leve em consideração aquilo que está sendo dito dentro do campo.
1: É verdade.
0: Nos estádios, sim. A gente não pode cometer ofensas racistas, preconceituosas. Isso jamais. Mas dentro do campo, quando você está xingando, porra, meu amigo, ali é emoção,
2: E aquela coisa, não foi uma ofensa racista, misógina, nada.
0: Exatamente.
2: Ele falaria, o Neymar, ele fala isso pro árbitro do sexo masculino também. Você vê aí quantas vezes ele xingando o árbitro.
0: Sim,
2: qualquer jogador faz isso.
1: Eu espero que ele não seja suspenso no domingo, eu quero ver ele lá no Itaquerão. Vai ter Santos e Corinthians.
2: Boa! Se ele for, né?
1: Vai, Corinthians!
2: Se ele for, né?
0: Se ele não meter o atestado, ele vai. Tá lá. Olha, falando em domingo, domingo é dia de ver futebol, é claro, acompanhar aqui pela TMC. E também é dia de ficar em casa, né? Não tem nada melhor do que acordar aquele dominguinho, ficar em casa, curtindo. Quer dizer, pra você que tem casa, né? É bom você aproveitar. Porque se você tá pensando em se mudar, meus amigos, prestem bastante atenção, porque o aluguel comercial disparou em um ano. Você que tá pensando em alugar um espaço para montar um negócio, saiba que vai ficar mais caro. O preço de locação de imóveis comerciais de até 200 metros quadrados subiu 11% no Brasil. Ou seja, aquele escritório que você queria alugar para começar a sua empresa,
2: a lojinha
0: custava lá R$1.000 o aluguel. Não vai mais custar R$1.000, ele vai custar R$1.111.
2: Barzinho,
0: entendeu?
1: Nossa, é bom barzinho. Com conta, hein?
0: Os dados são do índice Fipezap Comercial. Fipezap Comercial é o índice que trouxe essa informação, que é nem um pouco gostosa, né?
2: Como não vou abrir nada,
1: eu também não. Lasque.
0: Ah, cara, eu acho isso horrível, porque é isso que a gente acabou de falar. O desemprego deu uma diminuída lá em julho. Ah, legal. Desemprego caiu. O que vai acontecer com o Brasil? Se o desemprego caindo, vão ter mais empresários querendo botar lá o dinheiro. E ó, não acho que empresário é o cara milionário, não. Você que tem um sonho de vender hambúrguer, vender brigadeiro, você é um empresário, tá? Se trate como um empresário. Aí você quer alugar uma lojinha, alugar um espaço pra profissionalizar, pra botar um pontinho de venda, pô, pra chamar atenção, botar mais mesinha.
2: Biqueira.
0: Oh, que isso, Batista.
2: A Mini Ruth falou.
1: Não fui eu, não.
0: Então, ó, pra você, infelizmente, deu uma dificuldade. Mas vai melhorar. Vamos acreditar. Vamos dar uma olhada na nossa enquete do dia?
2: Pra terminar o programa, quem Batista, você gostaria de ver nos debates políticos?
1: Quem?
2: Não vou falar o WhatsApp, porque não dá mais tempo de se responder. A Mariana Costa, a Ana Maria Braga. Quero ver ela explicando a economia enquanto prepara uma tilápia e um vinagrete. Olha aí.
1: O Matheus Lira mandou o seguinte. Queria ver o Drauzio Varela. Para cada, ele ia explicar calmamente os efeitos colaterais. Nossa, alguém deu uma risada ali.
2: E o Rodrigo Torres, só pra pôr na lista de mais um rolê aleatório, claro, Ronaldinho Gaúcho.
0: Opa!
2: No debate, hein?
0: Só que o Ronaldinho é bem a cara dele, né? Ele, né? Ronaldinho Gaúcho é bem bom.
1: Eu votaria no Ronaldinho
0: Gaúcho. Hoje tem programa especial, Batista. Que história é essa?
2: Especial pra vocês que não tem que vir aqui à noite pra apresentar melhores momentos do Sobremesa a partir das 8 da noite, porque só eu tenho que vir aqui.
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2: É.
0: Olha, amanhã estamos de volta com mais Mini Ruth.
1: Um beijo, gente. Segue lá, @MiniRuthOficial.
0: Com mais Marcelo Batista.
2: Tchau, Brasil.
0: E com mais Lucas Salles. Um beijo, um queijo. E Javali é tua mãe. Valeu. Tchau, tchau. Fica com
1: o maluco tá
0: putaço. Link TMC. Tchau, tchau. Valeu. Beijão. Vai, Rodrigo Alvarez. Vai trabalhar. Não trabalha.

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0: 27 de agosto de 2026, estamos chegando. Rodrigo Alvarez, Maiara Bastianello e eu, Tomás Rafael, com mais um Link TMC e as seguintes manchetes.
1: Para tentar reduzir a tensão entre o ministro André Mendonça do STF e o diretor-geral da Polícia Federal Andrei Rodrigues, o presidente Lula articula uma reunião entre os dois em meio ao imbróglio que envolve as investigações do caso Master e do filho do presidente, Lulinha. Quando até o próprio presidente precisa fazer o papel de conciliador entre STF e Polícia Federal, fica meio claro aí, né, que a crise institucional já passou do nível de bastidor.
0: É isso mesmo, minha cara Maiara Bastianello. E Daniel Vorcaro iria prestar depoimento hoje à Polícia Federal, mas por conta de falha da internet, o depoimento do ex-banqueiro acabou sendo adiado para amanhã.
1: É brincadeira, né? Falando em internet, ela muitas vezes salva vidas também. Olha só essa história. Em Cabo Frio, um menino de 10 anos enviou uma simples interrogação para o WhatsApp da Patrulha Maria da Penha, seguida de "não posso falar" e emojis de choro. A equipe entendeu o recado e prendeu um suspeito de descumprir medida protetiva contra a mãe da criança.
0: E quase 25 anos depois dos ataques de 11 de setembro, a justiça americana marcou para junho de 2028 o julgamento de Khalid Sheikh Mohammed, apontado como um mentor dos atentados e preso em Guantánamo desde 2006. Entre recursos, provas obtidas sob tortura alegada e acordos revogados, o processo virou prova de que justiça e velocidade nem sempre andam juntas, mesmo quando o crime é um dos maiores da história recente.
1: O número de mortos na avalanche que atingiu a fronteira entre o Nepal e o Tibete já passa de 360, com mais de 1.300 pessoas ainda desaparecidas, entre elas centenas de turistas estrangeiros. Um colapso parcial de geleira que a força das águas transformou em tragédia na região, que é conhecida por ser implacável com quem só estava de passagem.
0: E o cofundador da Microsoft, Bill Gates, defendeu a criação de empregos reservados exclusivamente para humanos e também da cobrança de impostos sobre robôs e sobre o uso de inteligência artificial para financiar a requalificação de quem perder o posto de trabalho. Quando um dos homens que mais lucraram com tecnologia começa a pedir um freio, talvez seja a hora da gente prestar atenção. Meu caro Rodrigo Alvarez, boa tarde para você também.
4: Boa tarde, Tomás, Maiara, boa tarde para os nossos ouvintes. Olha, a gente já passou da hora. A gente não está dando atenção, a gente está achando que isso aí é um parque de diversões, que é tudo muito divertido, que uma hora vai se arrumar, mas não vai se arrumar. As coisas chegam para ficar, a tecnologia chegou para ficar. O Bill Gates está fazendo um alerta importante, daqui a pouco a gente volta com detalhes, porque é muito importante ouvir o Bill Gates, e não só ele, tem muito mais gente séria falando sobre isso.
1: Muito bem, falaremos sobre muitas coisas ali, aqui no Link TMC de hoje com Rodrigo Alvarez e Tomara. 15 horas, 4 minutos. 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
0: Tomara uma espécie de Brumar, né? Brumar foi o primeiro nome conhecido, eu acho. Você pelo chipa, menos no Brasil.
1: Né? Esse é o nome. Você chipa as pessoas, né?
0: Ah, tem isso?
1: É, isso é chipar as pessoas. Tomara, Tomás e Maiara, que ontem o Rodrigo Alvarez, sem querer, soltou. Agora vai ficar uma marca registrada.
0: Bom, se você não é um pintopolense, nem um pintopolitano, talvez você nunca tenha ouvido falar de Pintópolis. Pacata e simpática cidade de Minas Gerais, com pouco mais de 7 mil habitantes, e que por conta da construção de uma enorme ponte Ponte, senhoras e senhores, será citada hoje no nosso link TMC. Mas antes a gente quer saber, né, enquete de hoje. Qual o nome de cidade mais curioso que você já ouviu? No Brasil, na América do Sul, no planeta Terra?
1: Tem uma no Ceará, se não me engano, no Ceará, chama Feliz Natal.
0: Ah, no Sul tem Feliz, né?
1: Tem Feliz também. É. Tem Rolândia, no norte do Paraná.
0: Ponta Grossa.
1: Já que você tá falando de Pintópolis. Nossa, que horror, gente, esse horário. Três horas, quatro minutos.
4: Problema, vocês estão vendo coisa aí onde não tem. Que não tem de errado aí, gente?
1: Imagina.
4: Ponta de Pintópolis.
1: Não tem nada de errado.
4: O nome do cara era Pinto, ele deu nome à cidade, virou Pintópolis.
0: É, provavelmente
4: foi
0: isso.
4: O da Rolândia vem da onde, gente?
1: Eu vou tentar descobrir.
0: Lândia, terra.
1: É.
0: Bom.
1: Uma terra que rola.
0: Vocês já ouviram falar?
1: Sabe, a tela rola.
0: É, pois é.
1: É em homenagem dinâmica. Ao Instagram, de rolar a tela.
0: Pois
1: entendeu?
0: É.
1: Olha como a cidade é à frente.
0: Só que Rolândia veio bem antes do Instagram.
1: Mas é à frente do seu tempo.
0: Vocês já ouviram falar de Não Me Toque?
1: Não Me Toque no Rio Grande do
0: Sul.
1: No
0: Rio Grande do Sul também, né?
1: Tem vários nomes ótimos de cidade. Bom, hoje vai ferver, né? Acho que hoje é um dia
4: Deuslândia,
1: mais.
4: Deuslândia, até... Deuslândia também é interessante.
1: Deuslândia tem também? Onde fica Deuslândia?
4: Tem, era a terra daquele João de Deus, não era lá? Era lá.
1: Era?
4: Era João de Deus.
1: Era.
4: Era, não. Tinham dois nomes
1: Abadia,
4: lá,
1: um deles
4: era Deuslândia. Não, tem um Deuslândia ali do lado, tem então uma é Deuslândia, vou te mostrar.
0: Então é perto. Tem Antagorda, no Rio Grande do Sul.
1: Tem Deuslândia mesmo, tá certo.
0: Tem Deuslândia.
1: E tem uma festa do doce.
4: Tá, agora foi checar pra saber se tá certo. Obrigado,
0: olha, viu?

0: E a gente já vai para Brasília. A senadora Leila Barros, mais conhecida como Leila do Vôlei, jogava muito a Leila, será a relatora da medida provisória que elimina o imposto de importação para compras internacionais de até 50 dólares, popularmente chamada de taxa das blusinhas. Mais detalhes, direto da Capital Federal, ao vivo com o nosso repórter Murilo Hernandes.
1: Ótima tarde a você, Tomás, e a quem nos acompanha. Bom, essa articulação do governo com a escolha da senadora Leila Barros, conhecida como Leila do Vôlei, ela é feita justamente para acelerar a tramitação da chamada taxa das blusinhas, a MP, que zera os impostos de importação para compras de até 50 dólares. Ontem a gente lembra que a gente acompanhou essa reunião que teve do presidente Lula com o presidente da Câmara, Hugo Mota, e o presidente do Senado, Davi Alcolumbre, justamente para tratar sobre essa, que é uma das pautas prioritárias para o governo, ainda mais agora que a gente está chegando nesse fim de ano, perto das votações e perto da semana de esforço concentrado aqui no Congresso Nacional para aprovar ao máximo as pautas prioritárias do governo, né? Leila está no segundo mandato pelo Distrito Federal e ficou conhecida como Leila do Vôlei por conta da sua atuação na seleção brasileira de vôlei. A gente lembra que a questão da taxa das blusinhas, a MP, ela perde a validade no dia 8 de setembro, caso não seja votada, por se tratar de uma medida provisória, e caso isso não aconteça, esses 20% eles voltarão a ser cobrados já no outro dia, né? Depois, a gente lembra que o texto ele precisa passar pela Câmara e pelo Senado até chegar na promulgação do presidente Lula. Aí agora, como relatora do caso, a Leila do Vôlei, ela vai precisar elaborar o parecer desta medida. A comissão mista, ela deverá ser instalada amanhã, na sexta-feira, com a expectativa do voto do relatório já para a próxima terça-feira. E é claro, a gente vai seguir acompanhando tudo daqui de Brasília. Volto com vocês.
2: Valeu, Murilo. E com um possível fim definitivo dessa chamada taxa das blusinhas à vista, o setor de e-commerce vê com bons olhos essa mudança, que deve devolver parte do poder de compra a milhões de brasileiros. A TMC conversou com o André Porto, ele é diretor executivo da Mobitec, que é a associação que representa o setor, sobre esse tema e as expectativas políticas e econômicas com o avanço dessa discussão no Congresso. Ele apontou ânimo com a votação prevista para a semana que vem.
3: A gente acredita que sim, que há um cenário bastante mais favorável para o avanço dessa discussão, porque os dados eles são muito claros, Felipe e Joana. Os dados mostram que não houve qualquer tipo de contrapartida em relação à geração de empregos ou aumento de renda no setor. Em compensação, o consumidor de baixa renda foi o mais afetado, né? Aquele consumidor que é mais sensível a preço, aquele consumidor que quando ia fechar a sua compra de 100 reais, quando ia pagar, dava 150. Ele falava, não vou comprar mais.
2: André Porto lembrou ainda que desde maio, quando a MP entrou em vigor, o que se viu foi um crescimento no setor de logística.
3: A partir de maio, ali, quando esse imposto de importação de 20% ele deixa de existir, você não vê necessariamente uma correlação ou uma redução no nível de emprego do setor. Mas tem um outro setor também que às vezes fica de fora dessa discussão e que ali sim a gente vê um crescimento, que é o setor logístico. É muito importante que a gente diga isso. Então, apenas no mês de junho, mais de 15 mil empregos foram gerados dentro do setor logístico. São galpões logísticos, galpões nos aeroportos, empresas que realizam a logística do e-commerce, que crescem juntamente com esse volume de importações.
2: O diretor executivo da Mobitec finalizou dizendo que pesquisas apontam que o consumidor brasileiro não trata as compras internacionais como uma substituição ao comércio nacional, e sim como uma opção.
3: Também tem pesquisas que mostram que mais de 70% dos consumidores não pretendem diminuir a compra ou alterar o padrão de compra na indústria nacional, no varejo nacional, em virtude do fim ou não da taxa das blusinhas. Então, a gente vê que são coisas separadas e é por isso que a gente acredita tanto no que a gente defende, no sentido de que não é sobretaxando em 20% essas compras que você vai resolver o problema de competitividade na indústria nacional. A gente precisa avaliar isso sobre outros critérios, avaliar isso sobre outros aspectos.
2: Boa, faz sentido. Pelo menos entre as minhas amigas, a gente que faz compra também em site internacional, ele não substitui a roupa que a gente compra aqui. Às vezes você quer ir provar, saber como que, se essa roupa fica boa, se não fica. E vamos combinar que muitas das vezes, essas blusinhas aí de menos de 50 dólares, tem uma qualidade que não é a mesma daqui. Então você também continua querendo coisas de qualidade que você compra.

0: lojas brasileiras, por exemplo. Eu vejo dessa forma.
1: Fica claro, né? Pelos números, pelas informações apresentadas aí pelo André Porto, pela reação do público, do consumidor e do eleitor, que a taxa das blusinhas acabou sendo um gol contra do governo. E como a gente fala muito no futebol, né? A vitória tem muitos pais, a derrota é órfã. A taxa das blusinhas não tem pai. Né, o Fernando Haddad concede uma série de entrevistas dizendo que não queria, que o presidente Lula também não queria a taxa das blusinhas, mas um dia surgiu a taxa das blusinhas. E em qual governo? Quem decidiu? Tem um pai, sim, a taxa das blusinhas.
2: Mas tem pais, né? Tem pais, fazendo justiça aqui. O Congresso todo aprovou.
1: Sim.
2: Aí com gosto, né?
1: Sim. E talvez até com um lobby da indústria local, né? Um lobby favorável da indústria local.
2: Foi, com certeza.
1: Mas você veja, você já citou aí vários pais, mas nenhum se apresenta. Nenhum se apresenta.
2: Os pais é que estão fazendo o aborto agora, né?
1: Exato.
2: Eles que estão fazendo, né? Eles que criaram agora estão abortando.
1: 3:13, o número de mortos na avalanche que atingiu a fronteira entre Nepal e o Tibete subiu para 362 e as equipes de resgate já contam quase 1.500 desaparecidos, mais de 900 deles estrangeiros. A principal hipótese das autoridades é que o colapso de uma geleira na montanha Lantan Lirung, que tem mais de 7 mil metros de altura, tenha provocado a avalanche de gelo e rochas, que depois se transformou numa enxurrada de lama sobre áreas povoadas. A preocupação, como a gente já explicou aqui, não para por aí, porque os especialistas alertam que ainda existe um bloqueio de detritos represado, mais acima do rio, na fronteira entre os dois países, e esses detritos represados, daqui a pouco, eles podem gerar uma segunda inundação. Isso pode acontecer a qualquer momento. Os Estados Unidos já anunciaram uma ajuda de $500 mil, cerca de R$2,5 milhões, para as operações de emergência na região.
0: É, cada vez que aparecem novas imagens, é assustador realmente, né? Como a força dessa avalanche levou de água, na verdade, de água, né? Essa força da água que levou muita coisa embora. Bom, a gente daqui a pouquinho vai trazer aqui no Link TMC o ministro da Previdência, que voltou a prometer o fim da fila no INSS, dessa vez numa visita técnica em Brasília, depois de meses tentando reduzir um problema que ele mesmo chama de crônico.
1: E se várias empresas entram aí na fila para pedir recuperação judicial, em contrapartida, um fenômeno inverso, nunca o Brasil teve tão pouco desemprego num mês de julho. A taxa caiu para 5,3%, com recorte também no número de trabalhadores com carteira assinada. Um dado curioso, sem dúvida. Esses e outros assuntos aqui no Link TMC, mas antes a gente vai ao primeiro bloco da Rádio Uber.
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4: Às vezes pensar que, porque recebeu uma grana a mais, a gente pensa que nossas finanças vão se equilibrar. Mas não é bem isso, não. O Thiago Godoy explica.
5: Fala, motorista! Aqui é Thiago Godoy, o papai financeiro. Depois de uma semana de trabalho duro, é normal pensar, eu mereço, e merece mesmo. O problema é quando a comemoração custa tão caro que acaba comprometendo o mês inteiro. A recompensa faz parte da vida. O segredo é que ela seja planejada e caiba no seu orçamento. Porque quando a celebração vira impulso, ela pode desfazer o esforço de vários dias de trabalho. Então, vamos fazer um combinado aqui? Antes de você usar aquele dinheiro extra para gastar, você vai definir uma parte para você aproveitar e outra parte para fortalecer a sua reserva ou alcançar um objetivo financeiro. Assim, você comemora o presente sem abrir mão do seu futuro.
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0: Já de volta para dizer que a Polícia Federal adiou para amanhã o depoimento de Daniel Vorcaro sobre a relação do ex-banqueiro com os servidores do Banco Central. Agora, por que foi remarcado? Problemas técnicos. A internet falhou. É isso mesmo. Vamos tentar entender melhor essas informações com o repórter Bruno Tibério. Fala, Bruno.
6: Uma boa tarde a todos aí no estúdio e quem nos acompanha também. Olha, foi exatamente isso, a falta de sinal de internet que acabou adiando o depoimento de Daniel Vorcaro. O ex-dono do Banco Master seria ouvido nesta quinta-feira por videoconferência, sederagem da Papuda aqui em Brasília, só que a audiência precisou ser remarcada, né? O depoimento, ele é considerado importante porque a Polícia Federal investiga, né, a relação dele com servidores do Banco Central, que são suspeitos de receber vantagens indevidas para agir em favor do Banco Master. A apuração é sobre o período, né, em que o banco enfrentava dificuldades para honrar pagamentos e a fiscalização direta do Banco Central. Segundo a polícia, suspeitas de operações bilionárias feitas pelo Master, incluindo carteiras de crédito, que depois foram identificadas como inexistentes, né? Então, que esse dinheiro, ele só existia de papel. O Vorcaro, então, está preso. Desde o mês de
0: março. Eu acho que depois... o problema é a internet de Brasília.
1: É, você vê.
0: Já percebemos isso. Fala, Alvarez, seu microfone tá cortado.
2: Aqui, aí, tudo volta. Picota...
0: Volta, volta.
2: Tava você. Chegando tudo picotado pra mim, eu falei, ué, tá dando de novo o problema que deu, pois lá.
1: É, continua a falha de conexão. Com o Vorcaro e com o Tibério, nosso Bruno Tibério. Daqui a pouco ele volta pra trazer as informações.
2: Olha, gente, vamos lá. O governo federal não consegue internet... Não sabiam se ia funcionar ou não, não testaram, não sabe como... É verdade isso mesmo, gente. A gente vai comprar isso assim, a preço de capa? Ou isso precisa ser mais entendido? Será que aconteceu alguma coisa? É estranho no mínimo, né? É estranho no mínimo um depoimento não acontecer porque a internet não está funcionando hoje.
0: Vamos combinar, você já ouviu isso? Vocês já ouviram isso aqui? Que algum depoimento foi adiado porque não tinha internet? De verdade?
2: Não.
0: Ninguém consegue rotear um 5G?
1: Mas o depoimento ficou para amanhã, certo? Teria algum problema, um pedido de adiamento? Isso não é corriqueiro em investigações como essa? Porque será que aconteceu alguma coisa que a gente não está sabendo? Sei lá.
2: Tá com cheiro de desculpa esfarrapada. Pode ter sido até outro problema. Sim. Pode ter sido até nada. Mas tá com cheiro de desculpa esfarrapada. Fala que a internet... Igual antigamente dizia...
7: fala que deu problema no sistema, senhor, deu problema no sistema, não consigo processar o seu pedido. Era assim antigamente,
1: parece,
7: né? Deu problema no sistema.
1: Parece personagem do Chico Anísio aí.
0: É verdade, podia dar um bom personagem esse Chico Anísio.
1: Daqui a pouquinho, com calma, a gente vai trazer várias manifestações aqui dos nossos amigos que curtem o Link TMC em todo o mundo.
7: Não,
1: no
7: estou manifestando
1: chat.
7: Nada, não manifestei nada.
1: Tem manifestações.
7: Estou processando o seu pedido.
1: Por exemplo, o nosso só um teaser aqui, William Caporrino, 6371, está citando a cidade de Curralinho, no Pará. Cidades de nomes curiosos,
7: coitado,
1: é o que a gente pede.
7: Aí é maldade, pra não, aí é maldade.
1: Citar para nós aqui.
0: Tem, enfim, vários, tem o WhatsApp está bombando. Ah, o Jurandir também falou de Curralinho. É. E o Jurandir é lá do Pará.
1: Ó.
0: Então o Jurandir sabe do que ele está falando.
1: Sucesso de crítica aí, Curralinho, entre
0: Lagoa
1: os nossos amigos.
0: E na Bahia diz aqui, ó, Lagoa dos Veados, ok, né, um bichinho.
1: Ah, bonito.
0: Né, um bichinho.
7: Isso aí tudo bem.
0: É. Não, tá tudo certo, isso aí não tem problema nenhum. Mas Pau Grande em Magé, no Rio de Janeiro, diz o Fabiano da Casa Verde. Vocês vão acabar com o nosso emprego hoje. Mas é o nome da cidade, né, gente?
1: Tem muitas chegando aqui no chat, daqui a pouco a gente vai para elas.
7: Mas olha, gente, para 5 mil municípios já apareceram as 15 aqui, tá meio exagerada essa proporção aí, né? Tem muito, né?
1: Tem muito mais. Tem
0: Na
1: muito
0: verdade,
1: mais,
0: deixa eu só corrigir a informação. Pau Grande é um bairro pertencente ao distrito de Vila Inhomirim, distrito de Magé.
7: Ah, então tudo bem. Se é bairro, não tem problema.
1: Garrincha nasceu em Pau Grande.
0: Ah, então foi
1: Garrincha
0: isso.
1: Garrincha nasceu em Pau Grande. 3 horas.
7: Por isso que ele tinha aquela fama?
1: Não sei.
0: Meu Deus do céu.
1: Qual das famas? Ele tinha perna torta, ele driblava todo
0: mundo. Ele bebia bastante. Ele bebia
7: perna torta.
0: E só mais um aqui, rapidinho, né? Nosso ouvinte do Rio de Janeiro, trazendo Varriçai. E é verdade, no estado do Rio de Janeiro tem uma cidade chamada Varriçai.
1: Ah, essa também. O pessoal do chat tá
7: tem uma que é Vassouras, outra Varriçai, tá bom.
1: Muito bem. Vamos voltar então pra Brasília. O Bruno Tibério agora com uma conexão melhor. Você, Tibério?
6: Pois é, então, como eu havia dito, então, essa oitiva, né, ela foi marcada para o dia de hoje por conta de problemas de internet, então ela foi remarcada para essa sexta-feira, né, o depoimento ele é considerado, o Tibério investiga a relação dele com dois servidores do Banco Central, suspeito de vantagens exigir em favor do banco.
0: Não, realmente não tem condição, eu vou só rapidinho aqui, então, vou fazer as vezes aí do repórter, já que eu acho que a internet de Brasília que está dando problema aí, mas é o seguinte, ó. O depoimento ele é considerado muito importante, gente, porque a Polícia Federal investiga a relação dele com dois servidores do Banco Central que são suspeitos de receber vantagens indevidas para agir em favor do Master. A apuração é sobre o período em que o banco enfrentava dificuldades para honrar pagamentos e estava sob fiscalização direta do Banco Central. Segundo a Polícia Federal, havia suspeitas de operações bilionárias feitas pelo Master, incluindo carteiras de crédito que depois foram identificadas como inexistentes, ou seja, dinheiro que só existia no papel. Vorkaro está preso preventivamente desde março e o depoimento acontece enquanto a defesa dele negocia uma possível colaboração premiada, quando o investigado troca aí informações por benefícios no processo.
1: Muito bem, agora são 15 horas e 24 minutos, quase 25 anos depois dos atentados de 11 de setembro, os Estados Unidos finalmente marcaram uma data para julgar Khalid Sheikh Mohammed, apontado como mentor por trás do ataque, junto de outros 3 réus. O julgamento, marcado para junho de 2028, será conduzido por um tribunal militar em Guantánamo, na base, onde os 4 estão detidos há décadas. O processo se arrasta há tanto tempo justamente por conta de disputas jurídicas. Recentemente, um tribunal de apelação barrou acordos que permitiriam aos réus se declararem culpados em troca de escapar da pena de morte. Decisão tirou críticas de parlamentares republicanos. Segundo a acusação, Mohammed planejou o sequestro dos aviões usados nos ataques que destruíram as Torres Gêmeas, atingiram o Pentágono e mataram quase 3 mil pessoas. Fala, Alvarez.
7: Chama a atenção a demora. Os Estados Unidos são muito mais rápidos do que isso normalmente. Esse é um caso notório. É um caso em que dificilmente há alguma dúvida da participação do Khalid Sheikh Mohammed. E é estranho entender que tenha demorado tanto e que até hoje nada tenha acontecido. Era de se esperar que já tivesse sido levado à pena de morte. Agora, quero registrar aqui, Tomás, Maiara e ouvinte, que coincidentemente, né, a gente está falando aqui de um assassino, né, um assassino em massa, um terrorista. Hoje morreu numa prisão em Haia, Ratko Mladic, é um nome que não é tão conhecido como Slobodan Milošević, mas está associado à Guerra da Bósnia, foi condenado no Tribunal Internacional por genocídio pelo assassinato de pelo menos 1.000 muçulmanos numa área que era considerada zona segura da ONU em 1995, o que é considerado o pior massacre na Europa desde a Segunda Guerra Mundial. Mladic ficou conhecido como açougueiro da Bósnia. Já foi tarde, morreu hoje em 27 de agosto de 2026. 31 anos depois do genocídio que ele cometeu.
1: Desde já queimando no inferno.
0: Não vai fazer
1: falta. Tenho certeza. Sobre essa demora ainda do julgamento desses réus, no caso de 11 de setembro, é interessante como isso acontece com certa frequência. Eu nunca tinha ouvido falar sobre isso, mas recentemente vi o documentário, que aliás não é documentário, ele é com atores, ficção. Ele conta a história, é ficção baseada...
7: Ficção histórica, né?
1: Enfim, ele é dramatizado, né? A história sendo dramatizada com personagens baseados em seres humanos que participaram do julgamento daquele atentado ao voo da Panam, em 1988, um avião que saiu de Londres, indo para os Estados Unidos e que cai na Escócia.
7: Esse explodiu. É que o Gaddafi é acusado,
1: exato, dele, né?
7: O Muammar Gaddafi.
1: Né? Exatamente, exatamente. E outros dois terroristas, ou outros dois réus, um acabou sendo inocentado para espanto de todo mundo, mas um acabou... sendo culpado, foi considerado culpado, foi pra cadeia e 3 anos antes de morrer de câncer foi solto porque estava com câncer terminal, tinha mais 3 meses de vida, mas voltou pra Síria, foi recebido como herói, aplaudido no aeroporto e ainda conseguiu viver 3 anos na Síria depois de ter matado mais de 250 pessoas. Aí eu não sei, acho que já estava debilitado, não matou mais ninguém, mas tá queimando no inferno também. Mas esse julgamento desse acidente que aconteceu em 88 e que mudou totalmente a indústria, né, dos voos comerciais, porque passou a ter uma preocupação muito maior com segurança, com revista, enfim. Esse julgamento demorou 11 anos para acontecer e também houve uma briga, porque o avião cai na Escócia, sai da Inglaterra e ia para os Estados Unidos. E morreram muitos norte-americanos e muitos ingleses. E tanto Inglaterra, quanto Escócia, quanto Estados Unidos, todos se envolveram, né, nas investigações. Isso inclui CIA, FBI... E demorou muito, demorou 11 anos e aconteceu num tribunal neutro na Holanda, mas com juízes escoceses. A história é muito interessante, vale a pena ver, acho que está em cartaz na Netflix, sobre esse acidente que aconteceu, na verdade...
7: Condenaram o Gaddafi ou não nesse tribunal?
1: O Gaddafi não foi condenado, o Gaddafi, na verdade, ele foi preso depois pelos Estados Unidos... E eu não me recordo que situação que ele fica em relação a esse julgamento, mas o julgamento é de outros dois réus, esse julgamento que acontece 11 anos depois.
7: Porque até onde eu mas sei, Gaddafi, nunca condenaram ele.
1: Ele é responsabilizado publicamente, mas não condenado.
0: Bom, continuando por aqui, olha só essa história, meninos. Uma criança de apenas 10 anos pediu socorro para a patrulha da Maria da Penha usando emojis e um ponto de interrogação. Após o ex-companheiro, na verdade, da mãe, descumprir uma medida protetiva. Foi um menininho. O caso aconteceu na região dos Lagos, no Rio de Janeiro. Quem conta pra gente como que a polícia entendeu esse recado, né? É a repórter Rebeca Renzi. Fala, Rebeca.
8: Boa tarde. A gente percebe como a coragem dele realmente fez a diferença. A patrulha entendeu o recado, ele mandou um ponto de interrogação, explicou que não conseguia falar e mandou vários emojis chorando. A patrulha então chegou a tempo e conseguiu, né, prender esse homem. O que aconteceu foi que em Cabo Frio, na cidade, na região da região dos Lagos aqui do Rio de Janeiro, ele disse que não podia falar e dava para ouvir então uma voz de um homem ao fundo. Foi quando os policiais estranharam a situação e foram até a residência. Chegando lá, eles descobriram que o homem tinha uma medida protetiva contra a mãe do menino, mas estava lá mesmo assim. Descumpriu então essa proibição. Felizmente ele acabou preso. Os policiais e os agentes levaram tanto o homem quanto a mãe do menino para a delegacia e acabaram prendendo ele por descumprir essa medida protetiva. O caso aconteceu logo após a Semana da Justiça pela Paz em Casa, mutirão do Tribunal de Justiça aqui do Rio, que em dias de 17 e 21 de agosto concedeu 1.040 novas medidas protetivas a vítimas de violência doméstica e prorrogou outras 167. Ao todo, foram 2.074 processos de violência doméstica com sentença nessa semana, incluindo 11 casos de feminicídio, quando uma mulher é morta pela condição simples de ser mulher. Também aconteceram 8 sessões de júri e 770 audiências. Então a gente percebe essa mobilização em prol de acabar com o feminicídio, de focar, né, na violência doméstica, na violência contra a mulher, e esse trabalho do Tribunal de Justiça em prol dessa causa. Volto com vocês.
0: E vocês veem a importância dessa mãe não deixar barato, por exemplo. Às vezes uma mulher tem uma medida protetiva e acha que não, tá tudo bem, não vai acontecer nada, não vou avisar ninguém. Ela treinou o filho, com certeza, avisou o filho. E é tão tocante, porque diz assim na mensagem, ó. Ele chama, né, o WhatsApp, daí a pessoa que tá do outro lado fala, boa noite, em que podemos ajudar? Ele coloca um monte de emojis de choro e diz assim, não posso falar. Então, olha que como corta o coração ver uma mensagem dessa de uma criança, mas acabou funcionando. Isso me lembra muito a história de mulheres que estão em casa, não podem sair, ou que estão em cárcere privado, ou então que não trabalham, ficam em casa, estão sempre com o marido em casa, ou com o companheiro, odeio falar palavras positivas, mas no fim acaba sendo isso. E a mulher liga para pedir uma pizza, liga para a polícia e pede uma pizza. Tem isso e tem também nas farmácias, né? Que a mulher faz um X vermelho na mão e desde a pandemia os funcionários de farmácias estão já treinados para identificar esse X na mão que a mulher faz ali vermelho para saber que ela é uma mulher que precisa de acolhimento. E aí eles são treinados a levar essa mulher para um lugar mais reservado, onde ela receberia um medicamento. E aí tomam as providências cabíveis. No mundo ideal, isso deveria acontecer, né? E
1: como você falou, um ponto importante, o menino certamente estava treinado, porque ele manda a mensagem para a Patrulha Maria da Penha. Quer dizer, não mandou a mensagem para um endereço, um número qualquer, um número de polícia qualquer, foi para a Patrulha Maria da Penha. Então, certamente, a mãe já tinha instruído o garoto, que foi um pequeno herói, né? Ou um grande herói. Nessa história toda.
0: Um homem de verdade, né? Uma criança, aí, um menino que é um homem de verdade, aprendendo a ser um homem de verdade, né? Bom, daqui a pouquinho aqui no Link TMC a gente fala sobre uma pesquisa do Poder Data que apontou Caiado na frente de Lula pela primeira vez, no segundo turno, tá? 44 a 43% dentro da margem de erro.
1: E para Bill Gates, os governos estão tão despreparados para a inteligência artificial quanto o mundo estava despreparado para o 11 de setembro. E ele, Bill Gates, já tem uma proposta, taxar robôs. Só que agora a gente traz as principais notícias da sua região.
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14: 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Olá, boa tarde para você que acompanha a Transamérica, agora tem MC no 100.1, são 15 horas e 36 minutos, daqui a pouquinho, às 17 horas, vai começar o Brasília TMC segunda edição, e a partir de sexta-feira, mais 30 minutos aí de notícias aqui do Distrito Federal para você. Lembrando que nós estamos, né, na época de eleição, nós vamos passar alguns dados aqui em relação à disputa de uma vaga da Câmara Legislativa.
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14: E olha, a disputa para uma vaga na Câmara Legislativa lidera as queixas de irregularidades eleitorais no Distrito Federal. Até o momento, 268 denúncias foram registradas no aplicativo Pardal do Tribunal Superior Eleitoral. Mais de 62% de todas as denúncias registradas na capital miram candidatos a deputado distrital. Segundo lugar, aparecem as campanhas para deputado federal, com 18%. Seguidas pela disputa ao governo do DF com 8%. A principal infração apontada pelos eleitores é a propaganda irregular em vias públicas, como faixas e painéis, em locais proibidos, somando mais de 30% das notificações. Na sequência, aparecem abusos, né, na internet, adesivos em veículos, uso indevido de carros de som e distribuição de brindes. Do total de registros encaminhados ao Tribunal Regional Eleitoral, quase 30% já viraram processos formais no processo, né, obviamente aí, do judicial, né, eleitoral. Lembrando que essas medidas, elas acata aí primeiro em relação à Câmara Legislativa, né, que lidera as queixas de irregularidades aqui no DF, seguida por deputados federais, que somam aí 18%, e também pela disputa ao governo do DF com 8%. São medidas aí que, obviamente, você pode fazer essas denúncias através do aplicativo Pardal, que já é ligado diretamente no Tribunal Superior Eleitoral. E olha, 4 pessoas foram condenadas por homicídio triplamente qualificado e ocultação de cadáver. O crime aconteceu em junho de 2023, quando uma investigação da polícia achou o corpo de uma vítima, né, enterrada no quintal de uma casa. Segundo a polícia, a vítima foi amarrada, espancada e morta com suposto, né, golpe de faca. As qualificações do assassinato foram de modo aí, né, torpe, meio cruel e recursos que dificultou, inclusive, a defesa da vítima. Somada, as penas dos 4 réus passam de 111 anos de prisão. Todos respondem em regime pelo crime. E foi preso ontem o suspeito, né, de matar um homem no último sábado em Santa Maria. Lembrando que a vítima trabalhava como segurança e foi esfaqueada no tórax enquanto tentava separar uma briga e morreu ainda no local. O acusado já tinha se envolvido em uma briga no local minutos antes, foi expulso do local e depois voltou armado com uma faca. As imagens, né, de câmeras de segurança e gravações feitas por testemunhas ajudaram a localizar o responsável pelo crime. Durante uma busca na casa do suspeito, a polícia encontrou as roupas usadas no momento do ataque, né, com a faca aí, que tinha, né, dentes de tubarão, que foi uma arma, inclusive, usada por esta ação aí criminosa que ocorreu, inclusive, no último sábado em Santa Maria. E voltamos agora em rede nacional com Link TMC.
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17: Agora tem o quadro Uber Responde aqui na Rádio Uber pela TMC para todo o Brasil. O parceiro ou parceira manda sua pergunta para o 11 95321 0083 e o time de operações da Uber responde. Ah, sempre que puder, coloque na mensagem o seu nome e de onde você é, ok? Faça como motorista parceiro Flávio, do Distrito Federal, que enviou a seguinte dúvida. 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Tenho opção de alugar um veículo pela Uber? 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Quem respondeu foi a Vivian, do time da Uber.
18: Oi, Flávio. Obrigada pela pergunta. 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
2: Motorista, parceiro e parceira, eu sou o Vitor Matsubara no volante com você em mais um Giro da Uber. A Jeep lançou seu novo SUV de entrada no Brasil. O Avenger já está nas lojas com muita coisa dos carros de Peugeot e Citroën. A plataforma é a mesma, tanto é que o SUV é produzido na fábrica de Porto Real, no Rio de Janeiro, onde são feitos os modelos da Citroën. O motor 1.0 turbo, que no Avenger entrega até 115 cavalos, também está em carros de outras marcas. Até algumas peças de acabamento, como as maçanetas externas e os espelhos retrovisores, são os mesmos. Mas nem tudo é igual. O Avenger tem o design típico dos carros da Jeep, com um visual mais robusto e detalhes como a grade dianteira com as 7 fendas verticais. O interior também é exclusivo e tem acabamento de boa qualidade. O novo SUV da Jeep também é bem equipado. Todas as versões têm itens como 6 airbags, freios a disco nas 4 rodas, ar-condicionado digital, piloto automático, assistente de permanência em faixa e alerta de colisão com frenagem autônoma de emergência. O Jeep Avenger está disponível nas versões Altitude, Longitude e Limited. Seus preços começam em R$120 mil para enfrentar Fiat Pulse, Renault Kardian, Volkswagen Tera e Chevrolet Sonic. Eu sou o Vitor Matsubara, direto para a Rádio Uber.
0: É, o novo Jeep tá chegando ao mercado com a alma de Peugeot. 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
4: Voltando, agora 3 horas e 45 minutos, o ministro da Previdência Social, Volney Queiroz, fez uma visita técnica em uma agência da Previdência Social em Brasília e afirmou que o governo federal promete zerar a fila de pedidos pendentes nos próximos dias já. Bruno Tibério traz mais informações.
5: Pois é, então, entre as medidas para dar conta dessa demanda, o governo aposta em tecnologia para avaliar os atestados médicos, também mutirões pelo país, além de bônus de produtividade para servidores e peritos. A previsão também é contratar mais de 500 médicos peritos e 230 assistentes sociais. Só para o ouvinte entender o tamanho, né, desse desafio que o INSS tem enfrentado para tentar zerar a fila de beneficiários represados, olha só, foram 1.400.000 novos pedidos só no mês passado. E foi justamente sobre isso que o ministro Volney Queiroz falou hoje, antes da visita técnica a uma agência da Previdência aqui em Brasília. Vamos conferir o que diz.
6: Primeiro, estamos zerando essa fila nos próximos dias, depois de um problema crônico que o nosso governo encontrou. Nós conseguimos zerar essa fila com tecnologia, fazendo o ateste médico qualificado, com mutirões espalhados em todo o Brasil, com bônus de produtividade para os servidores e peritos, com mais 500 novos médicos peritos que nós aprovamos em concurso depois de 13 anos, com 230 assistentes sociais e com mobilização de todo o governo. Então, graças a isso, nós conseguimos números muito importantes e muito grandes de análise.
5: Pois é, o ministro inclusive rejeitou a ideia de que essa aceleração no atendimento tenha relação com o calendário eleitoral, já que as eleições estão muito próximas. Segundo ele, o ritmo aumentou depois que o governo superou os obstáculos como a Operação Sem Desconto e a CPMI, que investigou os descontos indevidos em aposentadorias e pensões. Volto com vocês aí no estúdio.
7: Valeu, Bruno. Vamos para Curitiba, porque esse assunto está lá com o nosso repórter Brian Valenço. A gente vai falar primeiro da taxa de desemprego, que ficou em 5,3% do trimestre encerrado em julho. Essa é a menor taxa para esse período desde o início da série histórica, em 2012. Brian Valenço, aqui com a gente, traz mais detalhes aqui dessa divulgação do IBGE.
8: É isso, Mayara. 0,5% a menos em comparação com o mês de abril. Ou seja, o Brasil

0: muito próximo, já que esse é o número mais alto que chegamos em um período como esse, no meio do ano, muito próximo do pleno emprego, que para especialistas é cerca de 5% da população desocupada. E os números são positivos em várias frentes. Por exemplo, metade dos brasileiros sem e 103 milhões de pessoas estão empregadas e o número de, informais também caiu. Agora são 39 milhões de informais, ou seja, mais pessoas trabalhando e mais pessoas trabalhando com carteira assinada. O nível de ocupação avançou de 58,4% para 58,9%. E o rendimento também teve alta. Agora o brasileiro ganha em média R$ 3.762. Ou seja, a massa de rendimentos alcançou 383 bilhões de reais, valor máximo da série histórica. Lembrando que a PNAD contínua está aí circulando desde 2012, então o Brasil tendo os melhores índices registrados para esse período do ano, que é um período de maior contratação historicamente. Para a gente entender, por exemplo, julho do ano passado, a gente teve aí uma redução de 0,3, né, no nível de desemprego, só porque é um período de bastante contratação, mas quando a gente compara com abril recente, é de 0,5, ou seja, o Brasil está contratando muito mais nesse período e, ao mesmo tempo, está contratando com carteira assinada. Maiara.
1: Valeu, Brian.
2: Muito bem, é interessante, né? Eu até brinquei, né, no começo do programa, a notícia é ótima, né? Eu falei, são dados curiosos num país que tem tantas empresas pedindo recuperação judicial. Pedir recuperação judicial não é necessariamente mandar funcionário embora, na verdade é uma tentativa de evitar isso, né, Álvares? Até tivemos uma discussão sobre a intervenção do governo impedindo algumas demissões em massa, não lembro exatamente se foi na Casas Bahia. Mas, de qualquer maneira, a notícia é das melhores. Acho que num período aí de 14 anos, se eu não me engano, o Valêncio falou que a pesquisa existe desde 2012. Não, 2012 ou 2014? Se foi 2012, é um período de 14 anos, os melhores números até então, Alvarez.
3: Não, é isso. A questão é emprego tá bem, tem alguns números bons, tem outros ruins. Então, a economia não se mede só pela quantidade de pessoas empregadas, mas a gente tem que ver, infelizmente, a gente tem que ver que a maioria dessas pessoas, ou grande parte dos brasileiros, a maioria, está devendo muito, devendo o que não consegue pagar, os juros continuam altíssimos, os juros que chegam para o consumidor é muito mais do que 14%, 14% é uma bobagem perto dos juros anual que o consumidor realmente paga quando fica devendo a um banco, quando precisa pedir emprestado, quando ele tem a má sorte de ter que contar com o banco para emprestar dinheiro para ele, e as bets, as pessoas que estão apostando e estão endividadas. Então, o brasileiro está empregado, está correndo atrás, isso fala muito bem do nosso povo. O brasileiro não tem preguiça, o brasileiro vai atrás, se vira realmente, mas está difícil se virar. Está difícil se virar com toda a conjuntura da economia brasileira, que não é nada favorável. E a gente fala todo dia aqui, tem que voltar a falar sempre. O governo está gastando demais. Governo que gasta muito não consegue baixar juro, dívida é muito alta, o governo tem problemas e esses problemas passam para o resto da população. Então, legal, tem muita gente empregada, mas a gente precisa fazer as pessoas viverem melhor. Viver melhor é não ter dívida, é ter dinheiro no fim do mês, é poder comer a tal da prometida picanha que parece que não rolou, não apareceu. Então, tudo isso não faz com que esse número seja menos importante do que ele seria em outros tempos.
2: E acho que a gente já vai voltar para Curitiba com o Brian Valêncio, até porque queremos saber do debate ontem promovido pela TMC.
1: Debate sabatina, né?
2: É, quase. Virou sabatina. Virou sabatina, evidentemente. Mas indo de 2024 para 2025, o número de dependentes do programa Bolsa Família tinha caído um pouquinho, de 18, alguma coisinha para 17, alguma coisinha ou alguma coisona, o que é importante. É interessante também a gente saber como é que está de 2025 para 2026. Acho que ainda não temos esses números, porque, teoricamente, se você tem mais gente empregada, você também vai ter uma redução da dependência ao programa Bolsa Família. E aí a gente do país fica curioso para saber desses números também, quando eles vão sair, né? Mas vamos lá, de novo para Curitiba. Como é que foi ontem o evento promovido pela nossa TMC aí na bonita cidade modelo, Valêncio?
0: Olha, foi uma experiência única, assim, posso dizer, o primeiro debate da história da TMC. A gente começou aqui pelo Paraná, em um momento em que a disputa está muito acirrada, viu, Tomás? Então a gente tem três candidatos aí com possibilidades reais de chegar ao Palácio Iguaçu, mas no final das contas tivemos apenas um comparecimentos. Primeiro foi o Sérgio Moro, que às 3h51 comunicou por e-mail que não viria mais. E aí gerou aquela comoção nas outras duas campanhas, e os dois lados questionando muito como é que se daria. A gente tinha regra, um cenário A com a participação dos três, um cenário B com a participação de dois deles, e inclusive um cenário C, caso apenas um comparecesse. E aí, faltando 2 horas para o debate, o Sandro Alex informou por meio do grupo de WhatsApp da imprensa deles, ou seja, os jornalistas que cobrem o Sandro Alex, receberam a informação junto conosco de que ele não iria mais participar, alegando que com a ausência do Sérgio Moro, ficou desigual o que eles estavam planejando para aquela noite. E aí foi isso, a gente prontamente tínhamos essa terceira opção, mantivemos aí o horário de 1 hora de sabatina com o candidato do PDT, Requião Filho, que fez duras críticas, inclusive, chamando os outros dois de arregão ali, dizendo que eles fugiram do debate. E em vários momentos, quando ele foi questionado, inclusive, da pergunta que eu fiz em relação às escolas cívico-militares, ele disse, olha, eu vou responder isso, mas isso é o que eu queria falar olhando no olho de Sérgio Moro e no olho de Sandro Alex, porque tenho dados aqui que mostram como eles estão errados em relação a esse assunto. No final foi um grande evento, uma estrutura gigantesca, 200 alunos acompanhando, contamos com o apoio do pessoal de Direito da Universidade Positivo, com o pessoal de Gastronomia do pessoal da Universidade Positivo, a reitoria também esteve lá, tivemos aqui o Augusto Dolengo, nosso Wilson Pedroso, todo mundo participando. Foi um grande evento, apesar das ausências, e já somos a terceira maior transmissão da história do YouTube TMC News BR. Então a gente fez o que precisava ser feito. E eu quero ressaltar só mais uma coisa, Tomás, que eu acho interessante. Quando a gente olha os debates do Obama com o Mitt Romney, quando a gente olha o Trump com o Biden, o Trump com a Hillary Clinton, o Trump com a Kamala Harris, sempre é em um auditório de uma universidade. E foi o que nós fizemos aqui. A gente abriu espaço para professores, para acadêmicos, para o espaço universitário, para a sociedade ouvir as propostas dos candidatos ao governo do Paraná. E claro, veio quem desejou vir, quem quis vir. Agora cabe ao eleitor decidir se a estratégia de não vir foi boa, se ouvir o que o Requião tinha a dizer foi bom também. Agora, a nossa parte a gente fez. O eleitor agora é que vota logo no começo de outubro, né?
1: Boa, Brian. Realmente, para mim é um desrespeito, claro, com o trabalho das pessoas, porque estava ali de última hora, num grupo de WhatsApp, você negar a participação, dizer que não vai mais a um debate. Tem um preparo, gente, tem uma equipe que se prepara para isso. E eu acho que, acima de tudo também, é um desrespeito com o eleitor, né? Porque é isso, a gente quer saber o que os candidatos têm a dizer. Se deu bem o Requião Filho, que teve ali 1 hora de bate-papo, né, para poder passar suas propostas. O que você diz, Alvarez?
3: Não, acho difícil explicar a estratégia do Sandro Alex, porque tem terceiro. Ele precisaria aparecer, aproveitar esse espaço e ficou aí de posando de bonzão, né? Não quer debater, já que o Sérgio Moro não está, mas ele está em terceiro. Então, para ele é ruim. É ruim para todo mundo, é ruim pro eleitor, é ruim para todo mundo que não conhece melhor os candidatos. Sérgio Moro continua quietinho, como se ele fosse...
1: Intocável.
3: O Ratinho Júnior da última eleição, né? Como se ele estivesse lá em cima e tivesse ganho. Mas não tá bem assim, não. Tem muito jogo ainda pela frente.
2: Muito bem, obrigado, Valêncio. 15 horas e 56 minutos. Já nesse link TMC, o conflito no Oriente Médio já chega à torneira brasileira. A interrupção no fornecimento de um insumo importado pode suspender por até 90 dias o processo que adiciona flúor na água em todo o país.
1: E tem lua de sangue nas próximas horas. Ela vai aparecer no céu do Brasil na madrugada de sexta, viu, Alvarez? Você teve um eclipse solar, a gente vai ter um eclipse lunar. Que vai poder ser visto, acho que o auge
3: de sangue é charmoso demais.
1: Não é?
3: É muito charmoso isso. Vai aparecer vampiro aí?
1: Ah, já você tem vários, né? Não precisa de mais. Tá bom assim. Eleições
3: não, já aí. Tem algum aí no estúdio, não?
2: Não,
1: por enquanto
2: aqui
1: tá tudo certo. Aqui
3: tem uma vampira?
1: Aí tem uma mortícia. Uma mortícia você pode até dizer que você tem. Mas, ó, vai dar pra ver hoje no céu, de madrugada. E vai ter mudança até pra signos. Diz que pra peixes vai acabar minha maré de azar, minha gente. Meus 7 anos de azar vão acabar hoje. Hoje, nessa lua de sangue. Ai, me aguardem, minha próxima temporada. Mas agora, antes da minha próxima temporada, vem aí a Rádio Uber.
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6: Gente, olha só essa história. Eu tinha visto isso esses dias. Uma amiga minha postou no Instagram dela um stories mostrando isso. Falei, não é possível. E agora é oficial, tá? Sabe o Waze, que desenvolveu lá aqueles emojis, não é emojis, né? O Waze, ele tem umas figurinhas, pra, por exemplo, trânsito muito intenso é vermelhinho com os carrinhos, perigo é aquele sinal de exclamação com amarelo.
7: Tem um sinalzinho que identifica obras,
6: isso, polícia. O Waze criou de ladrão, né? Então, especialmente aqui em São Paulo, quem roda muito já viu, com certeza. Aliás, um abraço para os motoristas de Uber aqui de São Paulo, inclusive o Wellington, que está nos ouvindo agora. Meu amigo estava...

0: entrou no Uber dele e tava ouvindo a TMC. Mas enfim, toda hora que tem um lugar ali que alguém passa por um assalto, um arrastão, alguma coisa, tem a possibilidade, tinha pelo menos, de colocar o aviso de ladrão. Só que o Waze precisou desativar temporariamente essa ferramenta. Tudo isso por quê? Porque os motoristas começaram a notar uma sequência incomum, né, dessas áreas inseguras. Vários emojizinhos de ladrão. Mas isso não era porque tinha assalto. É porque os motoristas começaram a colocar esses emojis de ladrão, aviso de área de ladrão, onde tinha propaganda política. Então, onde tinha lá um totem com um político, o pessoal ia lá e colocava o emoji de ladrão. E aí, é óbvio, você deturpa totalmente o uso daquela ferramenta, que é importante. Você tá vendo ali que ali é uma área que teve um assalto, você foge, você sai. Especialmente aqui em São Paulo, né? E aí o Waze teve que desativar essa opção. Justamente porque as pessoas, você tá vendo ali na tela, quem tá no YouTube tá vendo.
1: Maravilha,
0: tá...
1: a pessoa usa o serviço, isso. Ele é de graça, é. Ela usa e ela sabota o serviço. Ela é genial, realmente interessantíssimo.
0: Você acha que você tá fazendo muito melhor do que as pessoas que você tá julgando, né? E aí tem áreas ali, Alvarez, como vocês podem ver pela tela ali no YouTube, quem não tá, vou dizer, tem 7 avisos de assalto ali. Então, você imagina uma pessoa que tá desavisada, a maioria de vocês, que eu aposto que não sabiam disso, que a gente tá falando aqui agora, você vai fugir sair. E falar... É, eu vou dar meia volta, porque são 7 avisos de assalto ali, né? Mas não, as pessoas estavam colocando aquilo, claro. Em geral, em cruzamentos, em locais, em partes ali da rua, onde estavam totens de candidatos a alguma coisa, especialmente a presidente. Então, é isso. Aí o Waze acabou optando por desabilitar essa função tão importante por enquanto. Mas seria melhor se as pessoas tivessem noção, né?
2: Até porque, a partir de agora, com o aumento dessas propagandas, a gente ia ter um aumento da figurinha do ladrão no Waze. Ia ser para todos os lados, para todos os partidos. Enfim, melhor assim, Waze. 4 e 5, o relatório da PEC que prevê o fim da escala 6x1 deve ser disponibilizado no sistema do Senado. A proposta é uma das prioridades do governo federal e está entre as pautas que o Congresso deve analisar antes das eleições. Murilo Hernandes traz todos os detalhes para a gente direto de Brasília.
3: Tomás, se parecer, ele já foi disponibilizado pelo senador Omar Aziz, que é relator da PEC 6x1 no Senado, e foi um parecer favorável, né? Esse parecer, ele aprova a alteração da Constituição da jornada de trabalho de 44 para 40 horas semanais, com 2 dias de descanso, sem ter redução de salários, né? E a gente lembra que esse documento, ele dá a luz verde para o governo, para que essa tramitação, ela siga aqui no Congresso Nacional, até chegar na promulgação e, no caso da sanção, pelo presidente Lula, que inclusive a PEC 6x1 é uma das pautas prioritárias do governo para que sejam votadas aqui no Congresso Nacional, até que haja a total combinação das eleições, né, que tome todo o tempo dos parlamentares que irão votar. Isso também reflete no esforço concentrado da semana que vem aqui no Congresso Nacional, que é do dia 31 de agosto até o dia 9 de setembro, que vai ser usado justamente para ter essas aprovações de leis que precisam ser aprovadas aqui dentro do Congresso Nacional. A gente lembra também que o relator, o senador Omar Aziz, ao dar esse parecer favorável...

0: O texto ele segue para a CCJ e em seguida para o plenário do Senado. E é claro, a gente segue acompanhando tudo daqui de Brasília. Volto com vocês.
1: Valeu, Murilo, pelas informações. Bom, seguindo por aqui, a gente tem uma nova pesquisa, Poder Data AIA, mostrando uma inversão na disputa presidencial, minha gente. Ó, vamos lá. O ex-governador Ronaldo Caiado aparece dessa vez numericamente à frente do Lula num possível segundo turno. São 44% das intenções de voto contra 43% do presidente. Mas atenção, que isso não significa que o Caiado esteja de fato liderando. A diferença de apenas um ponto está dentro da margem de erro da pesquisa, então eles estão empatados, basicamente, né? Na rodada anterior, o Senado era o oposto. O Lula estava à frente, por 45% a 44%. Mas também é um empate técnico, né? Um ponto percentual. Pesquisa foi registrada na Justiça Eleitoral, ouviu 2.400 pessoas em 555 municípios entre os dias 23 e 26 de agosto. Agora, meninos, isso me parece, Alvarez, Tomás, que num eventual segundo turno, qualquer candidato que vá com o Lula e seja de direita, quer dizer, os candidatos são de direita, né? Só o Lula ali representa a esquerda, vai ser mais ou menos o mesmo cenário que vai acontecer. Um empate técnico ali, seja o Caiado, seja o Flávio. Eu acho que é meio isso que a gente vê, não é, Alvarez?
2: É exatamente o que eu ia dizer, Mayara. Tá ficando claro que há, de novo, uma divisão do Brasil. Tem uns 45% que são Lula, tem uns 45% que são anti-Lula. E aí isso vai ser decidido no voto, pouquinho lá no final, né? Vai ser milimétrica essa decisão. E aí seja quem for, Caiado, Flávio Bolsonaro, mesmo que seja o Zema, eu não sei o Renan é um candidato estranho ainda, né? A gente precisa entender ele, mas os outros três que são, digamos, mais à direita já estabelecida, provavelmente vão chegar com igualdade de condições lá na frente. Então vai ser muito mais quem a direita quer que vá para o segundo turno para enfrentar o Lula. Ou um voto pragmático da direita seria quem dos três tem mais chance contra o Lula. E aí, nesse momento, aparece o Caiado aí dizendo, opa, o Caiado se sai bem no segundo turno, um pouquinho melhor que os outros, né? O Zema e o Flávio Bolsonaro, a gente tem nessa pesquisa?
3: A gente não tem esses números numa eventual disputa, segundo as pesquisas, o segundo turno com quem está liderando. Mas nunca alguém que está na terceira, na quarta posição com 5%, com 6%, quando a pergunta é em quem você vai votar no primeiro turno. É impressionante, né? Como qualquer candidato de direita tem força contra o Lula num eventual segundo turno. Talvez a situação mais parecida tenha acontecido na primeira eleição, com dois turnos, na primeira eleição direta, depois da reabertura do país em 89, quando você tinha ali algumas figuras que poderiam brigar com o Collor no segundo turno, como o Leonel Brizola, que quase
2: vai para
3: o segundo
2: turno. Também, né?
3: O Lula, talvez o Mário Covas, que ficou na quarta colocação, mas ainda assim eram candidatos que na pesquisa ali do primeiro turno tinham uma votação muito maior que a do Caiado nesse momento. Me chama muita atenção esse número.
1: Meninos, então...
2: É um acontecimento aparentemente inédito.
1: Alvarez, você mesmo perguntou aqui, né, quais eram os outros cenários com os outros candidatos. E curiosamente, eu vou deixar o Renan Santos por último para vocês verem aqui. No cenário 1, Lula e Flávio, Lula 45, Flávio 44, também empate técnico. Com o Zema, a gente tem Lula 44, Zema 43, mesma coisa do Caiado, né? Aliás, não, o Caiado é 44 e o Lula é 43. É que o que chama atenção é que apesar do empate técnico, por causa da diferença muito pequena, o Caiado é o único que num segundo turno, num eventual segundo turno, teria um ponto a mais. Mas é empate técnico, né, gente?
2: Não me chama atenção, não, porque aí é empate técnico mesmo. Isso aí é errinho de pesquisa, é margem de erro, aí não é nada.
1: Agora,
2: o que chama atenção é o que nós três concordamos aqui, é os três candidatos vão brigar lá na frente, aparentemente com a mesma capacidade de lutar contra o Lula, né? De tentar ganhar do Lula.
1: Agora, o cenário é diferente quando a gente fala de Renan Santos. Aí não é empate técnico, não. É 44 pro Lula e 37 pro Renan Santos. Uma diferença de 7 pontos percentuais que daí já sai
2: desconhecido da margem de erro.
1: Exatamente. E desconhecido, eu vou falar uma coisa pra vocês.
2: Tem que saber se é desconhecido ou se as pessoas estão incomodadas. Renan Santos apareceu numa confusão com uma mulher agora. Vocês viram essa confusão?
1: Sim.
2: Ele tem umas posturas ainda um pouco exageradas, lembra um pouco Pablo Marçal, naqueles exageros do Marçal, um pouco querendo causar, querendo viralizar, e isso pode se voltar contra ele. Não sei se é que ele é pouco conhecido ou se está gerando desgosto, né? Algumas posturas públicas do Renan Santos.
1: Então, a avaliação que a gente faz, ontem ele esteve no Jornal Nacional, né? Na sabatina foi o dia dele, hoje é a vez do Lula, enfim. Ontem ele defendeu criar uma bomba atômica, uma bomba nuclear aqui no Brasil.

0: Por exemplo, no próprio debate, teve ali uma afirmação que desagradou a muitas mulheres. Ele falou que o Lula tinha que beber muito para aguentar a Janja. Isso foi uma fala completamente misógina. Você pode odiar
1: ainda,
0: as...
1: né? Oi? Isso foi ontem ainda, porque faz tanto tempo.
0: Exato. Daí ele chega ali, você pode odiar a Janja, gente. É uma mulher. Pensa se fosse a Michelle Bolsonaro, se você gostaria de que falassem que o Jair Bolsonaro tem que estar muito bêbado pra aguentar a Michelle. Eu, como mulher, me senti afetada, não gostei. Achei misógino, achei bem agressivo. Inclusive, o Augusto Cury falou pra ele, né? Olha, eu acho que você é muito agressivo, Renan. Essa postura aí tá muito agressiva, não tá legal. Então ele tá ali com uma postura que tá assustando muita gente. Por outro lado, cresceu absurdamente o número de buscas por Augusto Cury, que está sendo visto positivamente por muita gente, que não sabia até quem ele era e que está até considerando. Esse é o movimento que eu vejo nas redes sociais. Pessoas assustadas com a postura de Renan Santos e, por outro lado, curiosas mais sobre, por exemplo, uma figura como Augusto Cury.
2: Eu acho que a postura dele, extravagante até, eu diria, num eufemismo, serviu para alavancá-lo de início, mas tem um certo limite, porque de fato assusta uma parte do eleitor. Agora, eu acho que o Alvarez deve estar fazendo confusão ainda com as declarações dele sobre a Janja no debate da Band no domingo.
1: Isso
2: que
1: foi também, um debate.
2: Já tinha acontecido no domingo e aí repercutiu ao longo da semana.
0: E vou só dizer mais uma outra coisa também. Eu acho que, de certa forma, os colegas dele também não ajudam, né? O Arthur Duval, por exemplo, que estava ali no debate, apoia o Renan Santos, e acabou daquela fala sobre as mulheres ucranianas. Ele estava num debate, num podcast, com a mulher do Guilherme Boulos, a Natália Boulos. E eles começaram a discutir sobre essa fala dele sobre as mulheres ucranianas, que, segundo ele, na época, elas eram fáceis.
1: Ele disse que foi fazer turismo sexual, isso. É isso mesmo? Você entendeu isso também?
0: Sim, e ele falou que as mulheres ucranianas eram pobres, portanto eram fáceis. Aí a Natália Boulos falou o seguinte para ele: você respeita as ucranianas, minha avó era ucraniana, fugitiva de guerra e tudo mais. Sabe o que o Arthur Duval falou pra Natália Boulos? Me apresenta ela, então.
1: Traz a sua avó, né?
0: Que absurdo! É um absurdo, eles não cansam de fazer porcaria por aí. Desnecessário, pra quê? Pra chamar atenção por qualquer motivo? Se você chamar atenção pelo negativo? Porque é o que me parece, foi um desrespeito gigantesco ali. As mulheres ucranianas, a família da Natália também. De novo, vocês podem odiar a Natália Boulos, mas o que ele falou é um absurdo. De novo.
2: 4 horas e 15 minutos, a gente está falando aí dos candidatos, falamos, claro, do Ronaldo Caiado, que tem esse desempenho surpreendente na pesquisa para o segundo turno. O candidato do PSD à presidência da República participou hoje de sabatina no TMC 360. O presidenciável abordou temas de economia e defendeu que o fim da escala 6x1 seja debatido com o setor produtivo antes de avançar no Congresso. Vamos conferir num trecho.
3: Quem é que não é de acordo com a pessoa trabalhar menos e ganhar a mesma coisa? Ninguém é contra isso. Ninguém tem nada nenhum. Agora, qual é o reflexo que isto ocasionará na economia e na vida dessas pessoas que hoje são responsáveis pela formalidade do trabalho no Brasil? Então, o que eu entendo é que ela merecia também ser discutida na sua amplitude. Agora, e não só eu, mas eu acredito que também no Senado Federal ela terá uma votação semelhante como ela teve na Câmara. Uhum. Vai ser quase por unanimidade, como foi, por exemplo, os R$5.000 do Imposto de Renda.
2: Caiado também comentou sobre a taxa de juros no Brasil e comparou o governo Lula com o governo Dilma.
3: O governo está pautando esta taxa de juros, não é o Banco Central que está pautando. O Banco Central está tentando conter a inflação. E ninguém mais do que eu defendo a autonomia do Banco Central. Agora, quando você tem uma pessoa que no comando do governo joga dinheiro por todo lado irresponsavelmente, pensando apenas na eleição dele, você vê algo na economia brasileira que você só viu no governo da Dilma. Ou seja, vocês estão vendo, ontem mesmo foi o Habib, né? Anteontem foram todas essas empresas brasileiras de grande porte que estão aí pedindo recuperação judicial.
2: Muito bem, por fim, falando sobre segurança pública, o candidato do PSD afirmou que o PT entregou a soberania brasileira ao Comando Vermelho e ao PCC.
3: A soberania brasileira o PT entregou para o Comando Vermelho e para o PCC. Hoje eles mandam mais no Brasil do que o Estado brasileiro. Isso também é outro que eu vou recuperar de volta, eu vou tomar o Brasil de volta desses bandidos. Eu estava no complexo da Penha e estava também lá no complexo do Alemão, lá no Rio de Janeiro, eu fui lá. Ali não existe o Estado onde eu fui ontem, lá existe o crime que comanda e dita as regras no país.
2: Muito bem, tá aí Ronaldo Caiado, mais um candidato à presidência que passa pela nossa sabatina aqui na TMC. Maiara Alvarez.
1: Importantíssimo, a TMC já está fazendo as sabatinas. A gente lembra que a TMC estreou em outubro do ano passado, a gente tem 10 meses de existência e já mostra a relevância da TMC, o candidato fazendo questão de participar, vindo ao nosso estúdio em São Paulo. Isso é muito importante e mostra a força da nossa programação, a força da TMC, trazendo, contribuindo para o importantíssimo debate sobre as eleições. Acho que vale deixar registrado aqui.
0: Boa. Bom, e o candidato à presidência Romeu Zema, do Partido Novo, voltou a Minas Gerais durante a agenda para acompanhar as obras de uma ponte, que vai ser uma das maiores do estado, direto de Belo Horizonte. Ao vivo, Marina Matos, conta tudo para a gente. Fala, Marina.
4: É isso mesmo, pessoal. O Romeu Zema, candidato do Novo à presidência, ele esteve em São Francisco, no norte de Minas, para acompanhar as obras da ponte que vai ligar o município a Pintópolis. Essa construção já passa de 100 milhões de reais e vem do acordo entre o Estado e a Vale para reparar os danos do rompimento da barragem de Brumadinho. Hoje, o acesso às duas cidades é feito por balsa, um transporte lento, caro e que depende do clima. Por isso, a obra é tão aguardada na região. Anunciada em junho de 2021, a ponte deve ficar pronta até o fim do ano. Serão 1.120 metros de extensão e 13,8 de largura, uma das maiores aqui de Minas Gerais. Entre os outros presidenciáveis, Flávio Bolsonaro passou o dia em Brasília sem agenda pública. Lula vai participar de entrevista ao Jornal Nacional no Rio de Janeiro. Já Ronaldo Caiado esteve em São Paulo pela manhã, em entrevista ao vivo aqui na TMC e visita um hospital. À noite, no Rio, ele participa do lançamento da candidatura de um deputado federal do próprio partido. Augusto Cury passa o dia em Ribeirão Preto, em reunião com assessores e também gravação de conteúdos de campanha. Já Renan Santos vai ao Rio de Janeiro para sabatina com Globo, Valor Econômico e também CBN. 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É com vocês.
2: Valeu, valeu, Marina, muito obrigado. 4 horas e 20 minutos, aí a informação que a gente tinha prometido sobre a cidade de Pintópolis, em Minas Gerais, e vários amigos do Link TMC participando, citando outras cidades aqui. O Edilson Maga, ai, lembra de, perdão, Passa e Fica, no Rio Grande do Norte, essa eu não conhecia. O Jefferson Lima lembrou de uma que a gente lembrou logo na abertura do programa, Ponta Grossa, no Paraná. É, e mudando aqui de assunto, Tyson Hipólito e o William da Costa fazem a mesma pergunta. E aí depois o Felipe Honório, em cima da pergunta deles, vem pra cima, diz: Tomás, faça o trabalho de jornalista sério e dê a informação correta. Tá ok. É, muito obrigado.
0: Que bravo,
2: aqui pela,
0: meu
2: pela...
0: Deus.
1: Qual foi? Qual a informação?
2: Quem recebe Bolsa Família é considerado empregado? Eu fui. Existe essa dúvida realmente, eu fui checar e a resposta é não. Quem recebe Bolsa Família não é considerado empregado. Porém, quem recebe Bolsa Família e não procura emprego, não é contabilizado como desempregado. Então, isso pode aumentar ali a porcentagem, né? A diferença de porcentagem entre empregados e desempregados. Quem recebe o Bolsa Família e está procurando emprego, é considerado desempregado. Quem recebe Bolsa Família e tem emprego é considerado empregado. E quem recebe Bolsa Família e não procura emprego, às vezes, enfim, uma dona de casa, por exemplo, ou um dono de casa, por exemplo, aí ele não é contabilizado como desempregado, nem empregado, nem desempregado. Então isso diminui a taxa de desempregados e aí aumenta a proporção de empregados nessa comparação direta. Mas não, a resposta é não.
0: Pra gente, o que é isso? 3h23 ele ligou o rádio, ele falou assim: qual o assunto? Liga o rádio e escuta o Tomás dizendo pau grande, o que é isso? Tá explicado, gente. São nomes diferentes de cidades.
1: É que ele não viu ele falar de Curralinho.
0: Curralinho também, Pintópolis.
2: Curralinho assim vai. É pior, você acha? Sei lá.
1: Eu acho que é a pior de todas.
2: Pau Grande é mais conhecido porque é a cidade do Garrincha. A gente já citou várias vezes aqui, onde nasceu um dos maiores jogadores da história do nosso futebol. Grande Mané Garrincha, saudoso Mané Garrincha.
0: Deixa eu agradecer também a mais gente que trouxe o Farrissai, né? A cidade de Farrissai no Rio de Janeiro, como o André, do próprio Rio de Janeiro também. Obrigada, Luiz. Luiz, que participa também sempre aqui com a gente. O Diego Moser, de Carapicuíba, mandando mensagem. E também

0: Tem uma galera, tem uma família inteira assistindo a gente pelo YouTube. A família da Selma. Um beijo pra família da Selma que tá acompanhando a TMC pelo YouTube, assistindo a gente bonitão na telinha da televisão.
1: E sigam participando e mandando nomes de cidades curiosas no TMC News BR, o nosso canal no YouTube, ou no WhatsApp 11 972211001. 4h23, vai lá, Maiara.
0: A Polícia Civil do Rio de Janeiro faz buscas pelo quinto envolvido no ataque covarde que terminou com a morte de um ciclista em Copacabana, na Zona Sul. Ele é considerado foragido. Enquanto isso, um dos suspeitos presos prestou um novo depoimento. A Érica Levigar traz mais informações. Érica, o que esse depoimento revelou?
2: Maiara, o depoimento foi do Aloysio da Silva Filho, que é apontado como o chefe da equipe de segurança clandestina que fazia rondas ali em Copacabana. E esses seguranças, né, que estão envolvidos na morte do Cláudio Rafael Landeiro, ciclista que estava ali transitando na região. Um dos seguranças pediu para o dono de um restaurante ficar quieto sobre o crime, tentando fazer parecer que a culpa era só dos entregadores, que quem está acompanhando a nossa live consegue ver nas imagens. Ainda segundo o Aloysio, todo segurança tinha a obrigação de avisar qualquer abordagem suspeita que fosse realizada, mas o ataque contra Cláudio não foi comunicado e ele só soube do caso dias depois. O Aloysio também contou que comerciantes da região pagavam entre R$130 e R$150 reais por semana por esses serviços de segurança, e que existia até uma escala que era organizada através do WhatsApp para definir quem trabalharia em qual dia e em qual horário. Enquanto esses depoimentos estão acontecendo, como você disse, a Polícia Civil está atrás do quinto suspeito do crime, que foi identificado como Wellington Luiz Santos de Souza. Ele que aparece nas imagens chutando a cabeça da vítima, que já estava deitada no chão. Ele segue foragido da justiça, mesmo depois de buscas em endereços em São Conrado. O Cláudio Rafael, ele foi agredido até a morte, depois de ser acusado de roubar uma bicicleta que, na verdade, era da irmã dele. Até agora, 4 homens já foram presos, 2 seguranças envolvidos nesse esquema clandestino e os 2 entregadores, que são Ailton José da Silva, Felipe Eduardo dos Santos Silva, Jorge Luiz Ricardo Dias e Davi Santos Machado. Polícia Civil segue em buscas desse quinto suspeito. A gente vai atualizando tudo aqui na TMC. Volto com vocês.
3: O nome disso é desumanidade. A gente assistindo as imagens dói. Você vê a covardia batendo no garoto caído. Esse segurança que tentou abafar o caso, ele vem com um porrete na mão e sai batendo com raiva, como se o garoto tivesse matado a mãe dele. Ele bate com ódio. Da onde vem esse ódio? Por que bater no garoto ali dessa maneira? É tudo absurdo e, acima de tudo, desumano. É inexplicável. Só a desumanização das pessoas explica isso.
0: Falou tudo. Ó, e gente, acabou de sair aqui, vou trazer uma boa notícia pra vocês.
1: Opa.
0: O Pio, nosso Ufa. Alisson Pio, acabou de bater o recorde mundial dos 400 metros com barreiras na Suíça, na etapa da Diamond League em Zurique. Foi agora há pouco, na verdade. Foram 45 segundos e 80 centésimos. E o norueguês ficou logo atrás com 45 segundos e 94. Enfim, pra vocês terem uma ideia, essa marca...
3: Que campeonato é esse?
0: É o... A Diamond League.
1: A Diamond League, ela tem várias etapas ao longo do ano. Como se fosse um grande prêmio de Fórmula 1. Você tem várias etapas da Diamond League, uma pequena Copa do Mundo ali que é disputada várias vezes no ano. Uhum. E sempre com os grandes atletas do atletismo, todos eles disputam a maioria dessas etapas.
0: Exato, e é o mais rápido do mundo, digamos, né, no 400 metros com barreira. E ele mesmo, ele baixou o recorde em 14 centésimos, como que loucura, né? Quando a gente fala de corrida, é coisa de centésimos mesmo, às vezes milésimos de segundo ali.
3: Eu só tô lembrando do robô que fez total. O recorde ontem, que a gente mostrou.
1: E o Alisson consegue frear.
3: Que bateu
1: frear.
3: A cara na parede.
1: O Alisson, ao contrário do robô, consegue frear. O ciclo dele olímpico é bom, é um dos candidatos à medalha nos Jogos de Paris daqui a 2 anos, daqui a menos de 2 anos. Tá chegando.
0: Maravilhoso.
1: Boa sorte pra ele.
0: E o Matheus Lima, outro brasileiro, ficou em quarto, com 47 segundos e 57 centésimos. Muito bom, né? Os meninos aí conquistando o mundo. Maravilhoso. Tá vendo? Pelo menos aqui o robô não passa na frente. É, e o Alisson, como disse o Tomás sabiamente, conseguiu frear. O Pio, ainda bem que o Pio freou, terminou. Ele freou, tá bonitinho, não precisou de maca, não precisou de nada. Maravilhoso.
1: A guerra no Oriente Médio.
3: Só aí que o robô não passa.
1: É,
3: não.
1: Pois é, só aí.
0: Tá sendo uma vergonha realmente esse Mundial dos Robôs da China.
1: Mudando de assunto, já já a gente volta a falar de robôs. A guerra no Oriente Médio pode acabar afetando a água que sai da torneira aqui do Brasil. É, uma associação de empresas de saneamento pediu à justiça a suspensão temporária por 90 dias da obrigação de colocar flúor na água por causa da falta de um insumo usado nesse processo. E o motivo por trás disso? Uma cadeia bem direta. O conflito entre Israel e Irã, que encareceu o enxofre, matéria-prima usada na produção de fertilizantes, o que levou uma fabricante a interromper o fornecimento do ácido usado na fluoretação. Olha só o efeito borboleta aqui. Segundo especialistas, uma pausa curta de 3 meses deve ter impacto pequeno na saúde bucal, mas o problema é se o desabastecimento se prolongar. O flúor na água ajuda a proteger os dentes, principalmente de quem não tem acesso regular a dentista. Enquanto isso não se resolve, a dica é reforçar a escovação com creme dental com flúor pelo menos 2 vezes ao dia.
3: Então, por causa da guerra, a gente tem que escovar o dente mais, é isso?
1: É isso. Resumindo, pelo menos...
3: Rapaz, isso aí, e aí você deu a isso o nome de efeito borboleta, essa eu nunca tinha ouvido.
0: É porque uma coisa desencadeia outra.
3: Não é efeito
0: outra.
3: Cascata, mas não?
0: Pode ser também.
1: Pode ser. O efeito borboleta não, é uma coisa mais discreta.
3: Não, nunca ouvi, deve ser coisa de São Paulo, mas eu já morei em São Paulo.
1: Tem até um filme famoso do Ashton Kutcher, chamado Efeito Borboleta, como a bolinha que o tenista joga, Alvarez, e que bate na rede... Se ela cai para um lado...
0: É um cenário.
1: Se ela cai para o outro, todo um outro cenário vai se desenvolver. Desde
3: certo.
1: O torcedor que está assistindo, ao certo. Preparador físico do tenista que fez o ponto ou que deixou de fazer o ponto, que vai ter um melhor rendimento, que vai comprar a casa, alguém vai vender a casa para... E assim
3: certo.
1: Vai.
3: E entendeu? O que que isso tem a ver com a borboleta?
1: porque
0: é isso, eu já sei, lembrei tá. Por quê.
1: O filme
0: porque
1: explica
0: isso. Ah, então tá bom, desculpa, Tomás. Mas é porque o filme diz o seguinte, que a simples... O bater de asa de uma borboleta, que não faz diferença nenhuma, pode virar um furacão do outro lado do mundo. Exato. Essa, por isso que chama efeito borboleta. Tá. Então, por exemplo, hoje eu fui embora do tá Link certo. TMC, não dei boa... Tchau,
3: então,
0: Tomás.
3: Então, peraí, agora aqui é o contrário, gente.
0: O quê?
3: Aqui é o contrário. Aqui foi uma bomba que teve efeito na borboleta. É o contrário. É
0: tipo isso. Na arcada dentária de todo mundo, exatamente. Então, algumas pessoas vão... É uma má notícia, vai ter que escovar mais
3: entendi.
0: Os dentes do
3: então,
0: que é uma
3: por causa
0: vez
3: da borboleta, a gente tem que escovar o dente.
0: É isso. Resumiu bem. Se você resumir em uma frase, por causa da borboleta, você vai ter que escovar os dentes. Pronto.
3: Tá certo.
0: Foi isso que ele aprendeu, gente. Isso tudo.
1: Seguindo.
0: Aqui. Gente, o Bill Gates, cofundador da Microsoft, defendeu que alguns empregos deveriam ser reservados só para seres humanos, mesmo que a inteligência artificial já consiga fazer o mesmo trabalho. Seria uma espécie de reserva natural das profissões. Eu adoraria, por exemplo, que não existisse mais call center atendido por robô.
1: Putz, isso ia ser fantástico.
0: Fenomenal. Devia ser a primeira categoria a entrar nessa. O Bill Gates também propôs que os governos criem impostos sobre o uso de robôs e sobre tokens. As unidades de dados processadas pelos sistemas de inteligência artificial, argumentando que hoje o sistema tributário incentiva a substituição de pessoas por máquinas. Quer dizer, se você substitui pessoa por máquina, você recebe desconto em imposto, você paga menos imposto. Segundo Gates, os governos ainda não estão preparados para lidar com os impactos da tecnologia e ele pretende se reunir ainda neste ano com o líder chinês Xi Jinping para discutir uma cooperação global sobre o tema. O bilionário também expressou preocupação com o efeito da inteligência artificial na educação e no desenvolvimento social dos jovens. Álvares.
3: Eu queria dizer que eu acho que assim, o que o Bill Gates está dizendo agora é ainda mais grave, Mayara, vai ainda mais fundo e é muito, muito preocupante que tenha vindo do Bill Gates. Ele está mostrando uma que ele chama de grave ameaça não só aos empregos, isso aí ficou pequeno, é a vida humana, tá? E ele diz, é preciso abordar urgentemente esses riscos, isso deveria ser a principal prioridade do planeta. Estamos vendo aí Estados Unidos em guerra, Israel junto com o Irã por causa de bomba nuclear. Bill Gates coloca, bomba nuclear é pouco, é pequeno, perto do risco da inteligência artificial. E aí o que, que chama atenção? No comentário do Bill Gates, que foi numa entrevista ao New York Times e também no blog que ele atualiza de tempos em tempos, sempre com muito impacto, porque ele sempre faz afirmações muito relevantes, ele disse o seguinte, e ele tem propriedade para dizer: a indústria de tecnologia está minimizando essas ameaças deliberadamente apenas por causa de dinheiro. Ele fala, em conversas privadas, as pessoas que entendem o quanto isso pode ser bom estão muito preocupadas, mas só nas conversas privadas. Publicamente, olha o que ele diz aqui, ó. Eles dizem uns aos outros, ei, cara, não diga isso. É ruim para nós falar mal da inteligência artificial para o próximo trilhão de dólares que vamos tentar levantar. Então, o que o Bill Gates está chamando a atenção com muita propriedade é que os colegas dele, os bilionários, estão escondendo do mundo a gravidade do problema simplesmente porque querem ganhar mais e mais dinheiro. Isso é muito grave. A gente está vendo uma virada na história da humanidade. A gente está de bobo aqui. A gente não tem nada que a gente possa fazer. A gente está de bobo achando que isso aí é legal. Que a OpenAI é uma coisa legal. Que a Anthropic é uma coisa legal. Que todas elas, Gemini, todas elas, tem coisa legal? Claro que tem. É maravilhoso? Claro que tem muita coisa. Mas no fundo, o que está por trás disso é um risco imenso, tá? E aí o Bill Gates destaca alguns casos, né? Ele fala quando o computador ou esse sistema imenso que consome grande parte da água que o mundo está consumindo hoje, ele começa a tomar decisões próprias, decisões nocivas. E o que o Bill Gates está prevendo é o seguinte: nós não vamos ser capazes de controlar esses sistemas daqui a pouco. Elon Musk disse isso em tom de gracinha há pouco tempo, dizendo: ah, daqui a pouco vai ser bom que todo mundo vai ter emprego. Ninguém vai precisar mais trabalhar. Quer dizer, ninguém vai mais precisar trabalhar. Agora o Bill Gates está dizendo: não, olha, a nossa existência está em risco. Essa é a principal mensagem do Bill Gates e nós não estamos prestando atenção. Quando a bomba nuclear da inteligência artificial explodir, a gente vai dizer, caramba, ninguém me disse nada, o Bill Gates está dizendo, hoje. Então vamos prestar atenção, se a gente puder fazer alguma coisa, bom, vamos tentar fazer. Mas chamar atenção para isso a gente precisa.
1: Muito bem, concordo plenamente. 4 horas com você e com o Bill Gates. 4 horas e 35 minutos, tem Champions na área. A UEFA sorteou os confrontos da fase de liga da temporada 2026-2027. Agora é esperar até sábado, Mayara, para saber quando e onde cada jogo vai acontecer.
0: Ah, o jogo que me interessa acontece hoje, minha gente. Tem Grenal, dia do clássico mais quente do Sul. Grêmio Internacional entra em campo para mais um capítulo dessa rivalidade. O meu medo é só virar, tipo, sabe assim, preferia ter ido ver um filme do Pelé? Então acho que vai virar meio uma pelada. Eu tenho um pouco de medo disso. São dois times que sou gremista, mas tenho que reconhecer que a coisa tá feia. Mas agora a gente vai com as principais notícias da sua região.
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2: Olá, muito boa tarde para você que acompanha a Transamérica, agora TMC no 100.1. Daqui a pouquinho, às 5 horas da tarde, tem o Brasília TMC segunda edição para você que quer ficar bem informado com notícias aqui do Distrito Federal em tempo real, viu? Lembrando também, né, que você pode mandar a sua mensagem no 61993813030. Tem algum problema aí na sua região? Pode mandar aqui pra gente que a gente vai conseguir, né, buscar arrumar, né, esse problema aí para você que você tem na sua região. Bom, vamos falar um pouquinho agora sobre o trânsito. Muitas pessoas estão saindo aqui de Brasília, indo, né, para as regiões administrativas nesse momento. Eu estou acabando de ver aqui que tem um acidente lá na estrutural, em frente ao CIA nesse momento. Lembrando que o trânsito está intenso, viu? Se você vai pegar aí... Na verdade, ele está parado. Acabou de atualizar novamente aqui. O trânsito está parado nesse momento. A via está interditada desde ali, né? Da CIA, né? Do CIA até próximo ao final ali do Cruzeiro Velho. Então, para você que vai pegar a estrutural, ficar atento aí, porque o trânsito está bem intenso nesse momento. O trânsito parado por conta de um acidente que aconteceu ali na estrutural. Lembrando que a EPTG nesse momento já não tem esse trânsito intenso, está com trânsito moderado. Então, se você não quer pegar essa interdição, ir pela EPTG, que está com a velocidade média aí de 31 km por hora até próximo a chegando ali perto do Guará. Então, se você quer pegar um trânsito menos intenso, só ir pela EPTG, né? A gente sabe. Só dar uma voltinha aí um pouquinho maior para não ter esse desgaste que você vai ter na estrutural. E outro local que está com trânsito intenso é a EPNB, como sempre, né, ali no Núcleo Bandeirantes. A velocidade média nesse momento é de 11 km por hora e um pouquinho mais à frente, onde a velocidade fica aí a 80 km por hora, também na EPNB, o trânsito está leve a 31 km por hora, até próximo ali à entrada do Pistão Sul. E falando sobre o Pistão Sul nesse momento, está bem tranquilo, viu? Não tem interdições no Pistão Sul e também nem no Pistão Norte. Já ali, quem vai para Ceilândia, na Elmo Cerejo, seguir sentido ali próximo ao Centro Administrativo de Brasília, ele está nesse momento com um trânsito intenso, velocidade média de 19 km por hora, para você que vai sentido, no caso aí, a Ceilândia, né? Um pouquinho mais à frente, o trânsito já está um pouco mais moderado, com velocidade média aí de 24 km por hora. Ou seja, trânsito, ou você pega um trânsito ali com congestionamento, né, pela estrutural, passando ali pela BR-070 e indo para sua casa, se for em Ceilândia. Ou se você for pegar a EPTG, vai ter um congestionamento pequeno ali, se você estiver indo sentido Ceilândia, bem próximo do centro administrativo ali do DF, que infelizmente está com essa retenção de trânsito ali. Outro local que muitas pessoas buscam, né, nesse momento, é ali a EPDB, em frente ao aeroporto. Nesse momento está com trânsito moderado, a velocidade média é de 28 km por hora, assim também como o trânsito moderado sul, sendo, né, o entorno, Parkway ali, com velocidade média de 37 km por hora. Falando em entorno.
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0: 4:43. Tivemos hoje o sorteio dos jogos, dos enfrentamentos da fase de liga da Champions, da Liga dos Campeões da Europa. Será a terceira edição do torneio com 36 times e com essa fase de ligas, ou seja, sem grupos. Antigamente eram vários grupos de 4 clubes e os dois primeiros se classificavam tipo Copa do Mundo, só jogos entre os próprios grupos. Aí um dia a UEFA percebeu que alguns jogos estavam ficando sem tanta graça, sem tanta emoção e resolveu fazer a liga. Ou seja, essas 36 equipes jogam entre si, mas não todos contra todos. Então você tem 4 potes, pote A, pote B, pote C, pote D, e aí cada equipe enfrenta 2 times de cada pote. Os 8 melhores se classificam diretamente para as oitavas de final, do 9º ao 24º há um enfrentamento. 9º contra 24º, 10º contra 23º e assim sucessivamente, para a gente ter os 8 classificados das oitavas de final. Foi um sucesso, as duas primeiras edições foram realmente um sucesso. A gente vai ter o sorteio no sábado, aí sim, do calendário, com as datas, com os horários, a ordem desses jogos. E vale lembrar que já no próximo dia 8 de setembro vai começar mais uma edição da Liga dos Campeões da Europa, que só vai terminar no dia 5 de junho do ano que vem, no Estádio Metropolitano de Madrid, a casa do Atlético de Madrid. Só a título de curiosidade, algumas das grandes equipes, por exemplo, Barcelona, vai enfrentar do pote principal Manchester City e PSG, ou seja, não deu muita sorte. Também vai enfrentar Aston Villa, Sporting, Feyenoord, Galatasaray, o Como e o simpático Sabah, do Azerbaijão. Outro aqui, Real Madrid. Vai pegar o Arsenal, atual campeão inglês, Inter de Milão, PSV Eindhoven, Roma, Leipzig, Shakhtar Donetsk, o LASK da Áustria, de Linz da Áustria e o AEK da Grécia. Enfim, quem tiver curiosidade pode procurar aí no site da UEFA que você vai saber contra quem o seu time preferido vai jogar. Lembrando mais uma vez, no sábado o calendário vai ser divulgado completinho para você conhecer a ordem dos jogos, datas, horários e afins.
1: Eu adoro a musiquinha da Champions.
0: Ah, é melhor. O tema da Champions, o tema da Copa da FIFA e o tema da Fórmula 1, pra mim, são os melhores temas esportivos.
1: Total, total. Continuar falando de esporte, mas agora de futebol, com o nosso Lucas Escórcio. Por aqui nos estúdios, o nosso Harry Potter.
2: Olha só,
0: Patrono.
2: Cá estou pra falar de futebol, pra falar do futebol brasileiro. Bom dia a todos que acompanham o Link TMC.
1: Boa tarde.
2: Olha só, é que eu tô aqui desde cedo e eu acho que eu não atualizei, eu tô no fuso.
1: Do futebol, mas ó, vamos falar das vitórias de ontem,
2: vamos,
1: né? E da eliminação do River Plate, muita gente gostou, ficou
2: feliz. Exatamente, falar do jogo de ontem, o Palmeiras enfrentou o Santos no Nubank Park, foi um passeio, hein, Tomás?
0: Nossa senhora.
2: 3-0, o Santos não viu a cor da bola, até os 35 do primeiro tempo. Tava um jogo um pouco mais parelho, tava dando certo ali a tática do Cuca.
0: Santos tava bem.
2: Mas abriu a porteira, né? O Flaco Lopes abriu o marcador aos 35 e depois o Santos já foi pro vestiário perdendo de 2-0. É um milagre ter tomado apenas um gol no segundo tempo. 3-0 e agora o Peixe tenta reverter na Vila Belmiro na próxima quarta-feira, sem Neymar e sem Gabigol no primeiro tempo, né? Essa aí foi a tática do Cuca, que inclusive admitiu que foi uma opção tática, porque Neymar se colocou à disposição e foi cortado aí de última hora por conta do sintético. Ele já tinha cartão amarelo, não queria correr o risco de não jogar a volta, agora joga a volta numa desvantagem de 3-0 pro time do Palmeiras. E também tivemos Vasco e Vitória. O Vasco começou perdendo um jogador muito cedo, né? O Cauã Barros foi expulso no começo da partida, mas mesmo assim, venceu em São Januário o Vasco, gol de Andrés Gomes. 1-0 Vasco, a volta é lá no Barradão. Jogo difícil, hein, Tomás?
0: Muito difícil, tá tudo em aberto e faço questão de exaltar a atuação do Vasco ontem com um a menos durante quase 80 minutos. Jogou demais o Vasco da Gama, tá de parabéns cada jogador do Vasco, tirando o Cauã, que foi expulso.
2: Realmente, que prejudicou bastante ali, colocou a mão na bola em uma situação clara, né, de cara a cara com o goleiro. E hoje tem Grenal.
1: É, rapaz.
2: Grenal, isso, né? 4-5-3, Grenal. Eu já ouvi falar, gente da minha idade falando assim, é o Grenal mais importante da minha vida. Porque é o primeiro Grenal que essa molecada mais jovem lembra, assim, de não ser num gauchão. De não ser no Campeonato Brasileiro.
0: Jogo
2: é um jogo
0: de
2: muito decisivo.
1: E é uma pena que o time esteja tão ruim.
2: Os dois times estão numa situação horrível, mas é aquilo, né? Teve vezes que o Grêmio tava muito bem, o Inter tava muito mal, o Inter ganhava do Grêmio. O Inter tava bem, o Grêmio tava mal e o Grêmio vencia do Inter. Então, cara, clássico é clássico. Esse Grenal promete muitas expulsões, dependendo, Tomás.
1: Capaz. Alguma briga provavelmente.
2: Muita discussão e briga. O jogo é no Beira-Rio.

0: 8 horas da noite. E ontem tivemos o, enfim, o encerramento ali das oitavas de final da Copa Sul-Americana. Santa Fé e River Plate jogaram e o River Plate foi eliminado da Sul-Americana. Perdeu nos pênaltis, o jogo foi 1-1 no tempo regulamentar. E aí o Santiago Beltrán, goleirão do River, isolou a última cobrança. Chegou a ver a cobrança
1: foi,
0: de pênalti?
1: Acho que foi a pior cobrança de pênalti que eu vi na minha vida. A cobrança do Baggio em 94 é clássica, é bonita, sim, perto, sim, da do Beltrán.
2: Nossa, eu não vi também.
0: Ele foi de classe, né?
1: Eu nunca vi a bola subir tanto.
0: Não, ele, subiu muito e depois tem um ângulo muito bacana da arquibancada que dá zoom na cara do goleiro na hora da cobrança. Ele tá com o olho arregalado, com a língua de fora, sorrindo ao mesmo tempo e isolando a bola que manteria o River vivo ainda na Copa Sul-Americana. O Vasco que comemorou muito, né, essa vitória de Santa Fé, já que vai enfrentar o Santa Fé nas quartas de final da Sula daqui, enfim, duas semanas, praticamente uma semana, mais ou menos, né? Na semana ali do dia 9 de setembro, já começam esses primeiros confrontos, as datas já foram divulgadas também.
1: Muito bem, e só pra deixar claro aqui pro nosso Alvarez, que sempre fica curioso em relação a alguns nomes pitorescos, Sula, uhum, não é a cantora sertaneja, a Sula Miranda, é o diminutivo de Sul-Americana. E o número do Grenal é, como sugere, é o número de vezes que o Grêmio, que o jogo já aconteceu. É o único clássico no Brasil que vem acompanhado de número. Grenal 453, é isso?
2: 453.
0: Não, 4... e eles falam assim, não, ah, o 453...
1: Tem o número, tem o número.
0: É o Grenal, pô, aquele Grenal 423, eles sempre falam assim, eles fizeram uma tabela de Excel pra poder acompanhar os clássicos.
3: E como é que tá aí, quem ganhou mais?
0: Putz, eu não tenho essa informação.
1: Eu acho que o Inter tem uma vantagem ainda.
0: Mas é leve, não é algo muito grande
1: assim. Já foi maior.
0: Já.
1: Mas vamos confirmar daqui a pouquinho. Obrigado, viu, Escócia?
0: Valeu, Tomás, Alvarez, Mayara.
2: É, realmente. São 166 vitórias do Inter e 143 do Grêmio.
0: Ainda
2: 143 empates. O Inter marcou 616 vezes e o Grêmio marcou 567. Eu gosto que o Alvarez, ele traz umas perguntas que a gente não pensa em fazer, né? Aí agora eu já tô sabendo, a próxima vez que alguém me perguntar. Não, é sério!
3: Haja empate, hein? Eu vi aí, o empate é quase igual.
2: É a mesma coisa, de vitórias do Grêmio.
1: Jogo equilibrado, né? Vai ser mais ou menos a mesma proporção, os três possíveis resultados. Coluna 1, coluna 2, coluna do meio. Valeu, Scott.
2: Valeu. E só uma curiosidade, gente. O primeiro Grenal foi dia 18 de julho de 1909, em Porto Alegre. O Grêmio venceu por 10-0.
3: Uau.
2: Isso aí, boa, já valeu só por.
3: Nunca mais, deve ter sido o maior placar da história.
1: Deve ser a maior goleada da história, sem dúvida. Bom, Mayara, tem gente que, mesmo depois de partir, continua presente na cultura e na memória de muitos. E a gente não tinha falado ainda de duas perdas importantes dos últimos dias, então vale registrar. A primeira, mais recente, nessa quinta-feira ainda, e a Aoi Kusama, artista japonesa, que nos deixou aos 97 anos. Conhecida pelas famosas bolinhas e pelas instalações imersivas, ela transformou experiências pessoais e alucinações em uma obra única, que ganhou o mundo. E também ganhou o Brasil, onde há uma galeria permanente no Instituto Inhotim, em Minas Gerais. Essa galeria foi inaugurada em 2023.
2: E também morreu, gente, o Tim Curry, aos 80 anos. Você não sabe quem é ele? Vou dizer. Ele era o palhaço do It, né? Ele era o personagem que fazia o It.
1: Na série, tá?
2: Na
1: não
2: série.
1: No filme.
2: Exatamente. E também o Frankenfurter do The Rocky Horror Picture Show. Mas também fez Além de It, fez Os Três Mosqueteiros, Esqueceram de Mim 2. Eu acho que ele era o cara
1: do hotel. É um funcionário carismático do hotel, super simpático, que persegue ali o Macaulay Culkin no começo. É uma figura fantástica, fez vários filmes legais, Oscar, Minha Filha Quer Casar com Sylvester Stallone, um grande ator na minha avaliação, uma pena realmente.
2: Muito.
1: Mayara.
2: É isso, duas perdas que a gente não podia deixar passar, né? Mais do que a notícia da morte, fica aí o registro de duas pessoas que ajudaram a marcar a arte e entretenimento. Gente, e contagem regressiva para o Rock in Rio 2026. Hoje a Prefeitura do Rio divulgou os detalhes do planejamento operacional para o festival. Agora em setembro, né, Erika Levigar? Óbvio, né? Estamos 27 de agosto, estamos já na beirada de setembro. Conta mais para a gente.
4: Faltam 8 dias, Mayara, para o Rio de Janeiro virar a capital da música mundial. No palco mundo, diversos artistas vão se apresentar. Os headliners têm Calvin Harris, Elton John, Avenged Sevenfold e muitos outros, além de diversos outros palcos. E 7 dias de programação para quem quiser curtir as músicas e também as outras atrações aí do Rock in Rio. A expectativa é de 100 mil pessoas por dia na cidade do Rock, quase metade delas vindo de fora do estado. E o Rock in Rio deve movimentar aí no entorno de 3 bilhões de reais aqui no Rio de Janeiro para dar conta desse tantão de gente. A Prefeitura do Rio montou um esquema especial. A recomendação é usar o transporte público, então vai ter o BRT Expresso. A passagem é R$ 29,00, incluindo ida e volta, e vai funcionar das 11 às 4 da manhã. E então tudo isso você pode adquirir pelo aplicativo Já É. O metrô também vai reforçar o horário, funcionando aí a estação Jardim Oceânico por 24 horas, que é a estação que pode dar acesso ao show, né, à cidade do Rock, através aí de uma integração com o BRT. E quem for de carro precisa ficar atento, porque ali na Barra Olímpica, onde fica a cidade do Rock, tem interdições. Os carros, eles só podem passar até as 2 horas da tarde, e depois lá só é liberado a partir de 3 horas da manhã, e apenas pessoas que são credenciadas, que moram ali na região, podem passar. O Rock in Rio começa na próxima sexta-feira com promessa de muito show, muito rock e muita música. Expectativa é bem alta aqui no Rio de Janeiro, pessoal.
2: Quer dizer, o irmão gêmeo do Tomás vai tocar no Rock in Rio.
1: É, Dave, Dave Grohl. Meu amigo Dave, muito bem.
2: Você já fez, você tinha que fazer um exame de DNA, você e ele.
1: Não.
2: Essa
1: não.
2: É real, porque não é possível. Tem algum grau de parentesco? Não é possível. Bom, gente, continuando por aqui, saiu já a causa daquele deslizamento ali de. Não só deslizamento de terra, mas aquela avalanche que ocorreu no Nepal, deixando aí milhares de desaparecidos, entre eles turistas, né, Álvares? Ah, peraí, daqui a pouquinho você traz?
3: Não, podemos falar, porque é impressionante, né? A gente vê um abalo sísmico de magnitude 5.2. Todo mundo pensa em terremoto. E aí não é terremoto, é um deslizamento glacial. É gelo derretendo, gente. É aquecimento global, aquele que o pessoal diz que não existe. Aquilo que o pessoal diz que não existe causou essas enchentes todas lá no Nepal. Foi na manhã de ontem, né? A gente sabe que acompanhou isso ontem. A água vem descendo, porque ela vai derretendo, forma um rio pela montanha e inunda tudo lá embaixo. Isso que causou essa tragédia. Então, chama muita atenção a descoberta. Eles lá perceberam isso na hora, mas a gente vai descobrindo com o tempo o que parece ter o impacto de um terremoto, na verdade, é um derretimento. Nosso planeta está ficando mais quente e os glaciais lá nos altos das montanhas do Nepal estão derretendo.
2: Que loucura, né?
1: O que mais me chama a atenção é o fato desse gelo, da terra, ter ficado durante muito tempo represado, né? E aí, a partir do momento em que você tem ali, eu não sei qual estrutura que acaba pendendo ali, acaba se desmantelando, e aí vem tudo abaixo, né? O que acaba gerando ali uma avalanche de lama, como tem sido chamado, né? Esse desastre. É assustador, realmente. Agora, as imagens que a gente vê também, feitas por computador, mostram mais ou menos como tudo aconteceu, e existe essa preocupação com um novo deslizamento, Álvares.
3: Não, isso aí foi o seguinte, olha só, a gente tem algumas décadas, não é de hoje, né? Podemos datar aqui desde da Eco 90, lembra? O Rio de Janeiro sediou um congresso internacional para chamar a atenção que algo de ruim estava acontecendo com o planeta. Isso tem mais de 30 anos, claro que a preocupação vinha adiante, mas tem pelo menos 30 anos que o mundo tem consciência de que o planeta está sofrendo, o planeta está doente, nós estamos maltratando demais a Terra. Então a gente, em vez de gastar dinheiro para salvar o planeta, tem gente fazendo foguete para tentar fugir para Marte ou fugir para a Lua. Ah, bacana, super legal, conseguir uma saída de emergência para os milionários para os bilionários do planeta. Então não estamos gastando dinheiro para cuidar do planeta, mas estamos colocando trilhões de dólares, e são trilhões, não é exagero isso, para criar uma suposta inteligência que vai nos tirar empregos e, como disse o Bill Gates hoje, ameaçar a nossa existência. A gente é muito burro. O ser humano é um imbecil. O ser humano, ele, em vez de salvar o planeta, ele está criando e alimentando uma tecnologia que o vai destruir. Então, como é que a gente pode entender isso? Onde é que está a inteligência da humanidade? E para que a gente está gastando esse dinheiro todo, em vez de salvar o planeta?
2: Exatamente. Olha, gente, só pra lembrar que hoje, né, estamos terminando aqui o Enlink TBC. A 1h13 temos o ápice do eclipse lunar aqui no Brasil. Então, se você estiver acordado essa hora, olha pra cima que você deve ver a lua de sangue.
1: Até em Pintópolis vai dar pra ver?
2: Até em Pintópolis.

0: Varrista.
1: Ah, gente.
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0: informação que eu recebi da coordenação é falar do que vem pela frente.
1: Pode falar do jogo que foi.
0: Porque é despretensioso.
2: Não, é porque falta qualidade.
1: Do jogo que vai ser.
0: Falaremos sobre isso aqui neste programa.
1: Concordar ou discordar.
2: Não disse isso.
0: Espera lá.
3: O certo é que hoje, às 5:30 da tarde, tem Papo de Craque TMC segunda edição. 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
6: Tarde, a hora do nosso Brasília TMC segunda edição. Comigo, Ellen Gomes, e meu companheiro de bancada, Francisco Neto.
7: Boa tarde, Ellen, também a todos os ouvintes. Já anota aí o nosso WhatsApp, 993-81-3030. Mande áudio, foto, vídeo, dá aquele alô aqui pra gente. E também pra seguir o nosso Instagram, o que mais cresce aqui no Distrito Federal, que é o @TMC. Distrito Federal.
6: A gente te acompanha até às 5:30 da tarde para falar das principais notícias da capital federal.
7: E o nosso jornal desta quinta-feira, 27 de agosto, começa agora.

0: O Conselho Regional de Odontologia do DF cassou o registro profissional do cirurgião dentista Gustavo Chiovato Najara, acusado de estuprar pacientes.
1: E os metroviários do Distrito Federal aprovaram a greve a partir da próxima terça-feira.
0: Uma cuidadora foi presa suspeita de furtar joias de idosos em uma instituição na Asa Norte.
1: E a Polícia Civil deu um novo passo nas investigações contra um grupo suspeito de aplicar fraudes bancárias com dados de outras pessoas no DF. 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
1: E já vamos falar sobre o trânsito aqui no Distrito Federal. Agora há pouco a gente falou sobre um possível acidente que havia acontecido ali na estrutural, só que neste momento parece que esse acidente já foi desfeito, viu? Como dá pra ver aqui, o trânsito está leve, com velocidade média de 41 km por hora, só que por incrível que pareça, já passa aí, né, da cidade estrutural. Geralmente quando não tem nenhuma notificação, porque o trânsito está ok, tá passando aí de 80 km por hora, que realmente é a via ali da Avenida Estrutural. Mas lembrando aí que está com um trânsito leve, desde próximo ali à entrada da Estrutural. Então fica um pouquinho atento aí se você vai passar por ele. Já a EPTG está com um acidente de trânsito bem próximo à entrada do Guará. Lembrando que neste momento o trânsito está intenso, principalmente para quem vai para o Guará, velocidade média de 23 km por hora, como dá para ver também na avenida principal da entrada do Guará, que o trânsito também está intenso, com velocidade média de 14 km por hora. Quando você passa ali, né, do Guará, o trânsito já fica ok, já fica normalizado. Então, se você vai seguir aí sentido, né, tanto Vicente Pires, como também o Guará, Águas Claras, ficar atento aí, porque o trânsito, nesse momento, ele segue intenso, né, esta região. E na EPNB, por incrível que pareça, o trânsito ali, que geralmente no núcleo Bandeirantes, nestas horas, né, agora são 17 horas e 4 minutos, o trânsito ali naquele local geralmente costuma ser um pouco mais intenso. Só que nesse momento o trânsito está moderado a 27 km por hora. Lembrando que na passagem ali do núcleo Bandeirantes, a velocidade média é de 60 km por hora e depois aumenta para 80. Lá no trecho de 80, o trânsito também está moderado, mas lembrando, e tem um acidente de trânsito depois que você passa ali da entrada de Taguatinga, então por isso deve estar com esse trânsito moderado, que deveria estar com trânsito leve.
0: Pois é, continuando aqui as informações ainda sobre o trânsito, o Francisco chegou a falar ali sobre a estrutural, né? E aí, se você encontrar um trânsitozinho mais lento, ou encontrou mais cedo esse trânsito ali, é porque um carro bateu em um poste na manhã desta quinta-feira no CIE, em Brasília. O acidente aconteceu aí no trecho 3. Com o impacto, o poste chegou a tombar sobre a pista contrária e bloqueou o trânsito, sentido aí CIE estrutural. O Corpo de Bombeiros chegou a mandar 3 viaturas pro local, o motorista do carro recebeu atendimento também ali no momento e foi levado para o hospital. Ele estava ali consciente, orientado, não teve nenhuma gravidade informada. A Neoenergia foi acionada para fazer o reparo da estrutura ali que foi danificada e a Polícia Militar então ficou responsável pela área. Então, se você encontrar essa região um pouquinho mais lenta, é por conta desse acidente aí.
1: E nós vamos falar também, continuar falando, né, sobre casos aqui, é porque nós estamos, inclusive, neste momento, com o metroviário do Distrito Federal, né, Helen? A gente vai falar, inclusive, sobre esse caso, é porque os metroviários do DF aprovaram a greve a partir desta próxima terça-feira, no dia 1º de setembro. A decisão saiu em assembleia do sindicato nesta quarta-feira e a paralisação deve durar por tempo indeterminado. A principal reivindicação da categoria é realizar, né, de um novo concurso público aí para repor o quadro de funcionários aqui do Distrito Federal. Bom, vamos conversar para falar um pouquinho mais sobre esse caso com o Cassiano, né? Ele que é diretor, na verdade, aqui do metrô. E a gente gostaria de saber primeiro, Cassiano, como vai funcionar a operação do metrô quando a greve começar. Boa tarde. É, o Cassiano, eu acho que ele está tendo um probleminha aqui. Deixa eu tentar ver novamente se a gente consegue falar com o Cassiano. Porque esta greve, né, do metrô, Helen, ela é uma greve que eu acho que vai afetar muito a população, né?
0: Exatamente. Eu lembro que a gente conversou, inclusive, com o próprio Cassiano anteriormente, quando tinha essa ideia, né, esse indicativo aí de greve, ainda ia ser feita uma reunião ali. O TRT, no caso Tribunal do Trabalho, e chegou a apresentar uma proposta também relacionada à questão do concurso, né, nomeação e de concursos, mas a categoria acabou ali, né, não ficando satisfeita, vamos dizer assim, com a proposta, e acabaram então por aceitar esse indicativo de greve, que vai ser justamente na próxima terça-feira. Então, o que a gente está tentando entender é justamente como é que vai funcionar. Porque eu lembro que nessa entrevista, Francisco, inclusive, o Cassiano chegou a falar que teria ali uma diminuição desse efetivo de metroviários, né? Então, vai ter uma operação diminuída.

0: greve do metrô. Não sei se você consegue nos ouvir. Se não, a gente vai voltar um pouquinho mais tarde com você para falar sobre isso. Mas como que vai ser a partir de agora essa greve? É, bom, a gente está tendo um probleminha aqui com ele, mas daqui a pouquinho a gente vai falar novamente com o Cassiano, assim, de metrô, para ver exatamente o que está ocorrendo. Que vai, obviamente, mobilizar, né, o Distrito Federal, porque muitas pessoas dependem disso para se deslocar, né?
1: Exatamente, serviço essencial aqui, né, Francisco? Mas vamos também. A Polícia Militar chegou a realizar uma operação aí no Buraco do Rato, no setor comercial sul, em Brasília. Quem está aqui nos nossos estúdios é o Leonardo Montel, nosso repórter, que vai trazer mais detalhes aí do que aconteceu hoje mais cedo. Leonardo, como é que foi essa operação?
2: É isso, Ellen, Francisco. Bom, a governadora Celina Leão comentou essas ações de desmobilização de barracas das pessoas em situação de rua aqui no DF. Em muitas partes de grandes cidades do Brasil, a gente sabe que é comum, né? A população de rua acaba usando lonas, barracas, para se protegerem da chuva, guardar roupas, calçados. Na conversa que eu tive com a Celina Leão agora há pouco, ela disse que não concorda com alguns posicionamentos de organizações de direitos humanos quando se trata de locais públicos ocupados por pessoas em vulnerabilidade social. Vamos ouvir. A gente vai ouvir daqui a pouquinho o que a governadora Celina Leão falou a respeito disso, porque ela frisou a importância do trabalho coordenado entre a Secretaria de Saúde do DF e as polícias. Nesse caso, a Polícia Civil na investigação e a Polícia Militar nas operações. Segundo a PM, esse trabalho de desmobilização das pessoas em situação de rua também é preventivo e busca aumentar a segurança e evitar crimes, principalmente envolvendo armas brancas. De acordo com o Coronel Senna, o local da operação de hoje, o Buraco do Rato, também será revitalizado, vai receber iluminação e uma nova estrutura. A expectativa é que com essas melhorias os comerciantes possam voltar a usar o espaço de forma tranquila e segura. O policiamento, segundo a PM, vai continuar na região mesmo após a operação.
0: Leonardo, a gente até estava falando assim, sobre essa ação que está acontecendo, porque não é uma ação simples, né? A gente está falando sobre uma ação que envolve comércio. Eu conversei com alguns comerciantes, eu estive lá, conversei com alguns comerciantes. O que eles tiraram do local são toneladas de lixo e que muitas vezes essas pessoas, elas tinham um contato direto com os comerciantes e faziam um acordo, segundo o próprio Senna, né, que é o coronel. Eles faziam um acordo, ou seja, ninguém poderia mexer com os comerciantes, mas que ali envolveria, por exemplo, abusos sexuais, envolveriam, por exemplo, situações com tráfico de drogas, ou envolveria ali saúde pública, que a gente está falando sobre ratos que estão ali envolvidos com pessoas. Hoje mesmo nós vimos um local onde vários moradores em situação de rua, eles estavam solicitando realmente ajuda. Por quê? Teve um caso ali de um homem que tinha uma perna necrosada e ele teve que, infelizmente, ser levado para o hospital e que, segundo ele também, ele tinha aposentadoria, mas que essa aposentadoria estava sendo retirada por outras pessoas e ele vivendo em situação de rua. Então, assim, são várias situações. O que eu vi naquele momento ali é que a maioria dessas pessoas são vítimas daquele momento está acontecendo ali, da crise que está acontecendo em relação a essas pessoas que estão em situação de rua. Então, infelizmente, a maioria ali são vítimas, viu?
1: Exatamente. A gente, claro, sempre cobra aí também as autoridades, o governo, para que as ações de políticas públicas realmente sejam efetivas aqui na capital e essas pessoas sejam direcionadas ali da melhor forma possível. Mas vamos rodar aqui as nossas informações, porque o Conselho Regional de Odontologia do Distrito Federal chegou a cassar o registro profissional do cirurgião dentista. A gente está falando aí do Gustavo Tiovato Najar. Com a decisão, ele não pode mais então atuar na profissão. Najar aí foi condenado em 2024 pelo estupro de uma influenciadora dentro do próprio consultório aqui em Brasília. Brasília. A pena é de 6 anos de prisão em regime inicialmente aí semiaberto. A defesa recorreu dessa condenação e o processo corre então agora em sigilo. Exames feitos pela Polícia Civil do Distrito Federal apontaram que o material genético ali coletado na vítima era idêntico ao do dentista. Um laudo do Instituto Médico Legal também confirmou lesões compatíveis com abuso sexual.

0: Especialista em harmonização facial, e o dentista chegou a ficar preso por 16 dias, isso em setembro de 2023, e depois chegou a ser solto. Ao menos 7 mulheres acusaram ele de importunação sexual. Todas procuraram a polícia depois que o primeiro caso veio a público. A decisão ainda cabe recurso aí no Conselho Federal de Odontologia, e a gente tentou localizar também a defesa do dentista, mas a gente ainda não teve um retorno, né? Caso esse que chegou a marcar muito o Distrito Federal, Francisco. Eu lembro que na época chegou a repercutir muitas imagens também dessa moça, dessa influenciadora, saindo ali desse consultório dele. Aparentemente ali, pelas imagens, é como se ela não tivesse em estado de choque, né? E muitas pessoas chegaram a questionar isso. Só que vale lembrar que a gente não pode questionar a vítima, né? Não é porque a pessoa estava andando ali, sem aparentemente estar em estado de choque, que ela não estava. Né? Então ela acabou aí depois, claro, procurando a justiça, procurando os direitos dela, porque realmente aí, como a gente viu, foi comprovado o que aconteceu. Né? Então, sempre reforçando aí sobre essa questão do acolhimento à vítima, sem questionar o que aconteceu. Quem vai dizer aí é sempre a justiça, né?
1: Exatamente. Ellen, nós vamos para o intervalo e daqui a pouquinho nós voltamos com mais informações aqui no Brasília TMC, segunda edição.
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1: Estamos de volta aqui com Brasília TMC, segunda edição. Para você que está chegando agora, pode mandar aí a sua mensagem 99381-3030. Fala pra gente aí como que tá o trânsito na sua região. A gente costuma muito a falar aqui sobre três vias, né, que muitas pessoas geralmente utilizam para ir para as regiões administrativas. E olha, o que a gente está vendo aqui é algo diferente, né, do que a gente costuma falar, porque a estrutural, nesse momento, a gente falou que estava com trânsito um pouquinho moderado, mas agora já está com trânsito intenso. Provavelmente por conta, né, daquele acidente que ocorreu aí na região, e esse trânsito ele está indo até próximo ao Cruzeiro Novo. Então é um trânsito aí que está sendo intenso, com velocidade média de 26 km por hora. Hoje vai ser diferente, eu não vou pedir para você ir pela estrutural, mas sim por outras vias como a EPTG, que nesse momento, no começo da EPTG, não tem nenhuma retenção e só começa a ficar com um trânsito um pouquinho mais intenso, né? Ali próximo à entrada de Vicente Pires, que começa a ficar com um trânsito moderado a 24 km por hora. Então, se você está nos ouvindo aí pelo 100.1, ficar atento aí, porque acredito que pela IPTG hoje vai fazer mais sentido você pegar, viu? Lembrando que neste momento acaba de acontecer aqui, né? Tem um acidente aqui registrado nesse momento. Próximo ali, né? A gente tinha falado que no Guará tinha um acidente registrado aqui, mas parece que já tem outro ali da IPTG. Mas nesse momento não tem nenhum local ali com registro ali de interdição pela via. Outra via que a gente costuma falar muito aqui é a EPNB. Nós falamos que ela estava com trânsito moderado, só que nesse momento já está com trânsito intenso a 15 km por hora em frente ao núcleo Bandeirantes e continua com trânsito moderado partir ali do núcleo Bandeirantes até próxima entrada de Taguatinga ou do Pistão Sul ali, né? Seria aí com trânsito com velocidade média de 31 km por hora. A partir da entrada de Taguatinga, já tem outro acidente ali que está, infelizmente, interditando a via sentido Riacho Fundo 2. O trânsito está intenso com velocidade média de 21 km por hora.
2: Vamos falar um pouquinho sobre tempo, Francisco? É, a sexta-feira começa aí com o céu bastante nublado em Brasília amanhã. Ao longo do dia, as nuvens diminuem e à tarde e à noite ficam com poucas nuvens ali no céu. Temperatura mínima fica em torno de 17 graus. A máxima chega aos 32. O tempo segue seco. A umidade do ar cai para 20% à tarde, bem abaixo aí da recomendado pela Organização Mundial da Saúde. O vento sopra fraco a moderado ali durante todo o dia, com algumas rajadas pela manhã e à tarde. A orientação é, claro, beber bastante água. E nesse exato momento, Francisco, a gente tem 28 graus aqui na capital federal e a gente tem 37% aí de umidade relativa do ar, um pouquinho maior do que nesses outros dias a gente está vendo, mas ainda assim muito abaixo do recomendado.
1: E olha, nós vamos falar aqui sobre algo que está repercutindo muito, né? A gente vê nas redes sociais muita repercussão sobre esse caso, que a governadora Celina Leão se defendeu da acusação de suposto uso dos ônibus escolares em um ato da campanha. Nós estamos aqui ao vivo com o repórter Leonardo Montel, que acabou conversando com ela agorinha, né? E vai trazer mais detalhes. Boa tarde.
3: É isso, Francisco. Boa tarde. Bom, a polêmica começou porque candidatos ao governo do Distrito Federal acusam Celina Leão de utilizar uma frota de veículos escolares para transportar apoiadores durante uma passeata realizada no último domingo, na Feira de Planaltina. Celina Leão afirma, entretanto, que qualquer cidadão pode alugar os ônibus escolares da Rede de Ensino Público do DF nos fins de semana. Vamos ouvir o que ela disse.
4: Temos ônibus alugado, prestação de contas feitas dentro da nossa, do TRE. Isso já foi questionado no nosso primeiro evento. Então, assim, a gente nem perde muito tempo de falar nisso nas nossas redes sociais, porque os nossos adversários procuram pelo em ovo. Está lá na minha prestação de conta. Ônibus, né, que são alugados aos finais de semana, está lá com placa, com o nome das pessoas, entendeu? Então, assim, a gente não tem preocupação nenhuma com isso. Só que eles colocam como se a gente estivesse usando um ônibus que é público. Ônibus não é público, é privado. Nós pagamos por ele, está na nossa prestação de conta e foi declarado ao TRE.
3: É isso que ela falou a respeito dos ônibus escolares. A federação formada por PSDB e Cidadania e o candidato Ricardo Capelli do PSB oficializaram o pedido de investigação na Justiça Eleitoral por ação sobre quem pagou o combustível, como foi feita a remuneração dos condutores e reiteram a tese de uso indevido de bens públicos em benefício eleitoral. As representações protocoladas no tribunal têm como base fotos e vídeos que mostram dezenas de ônibus amarelos, devidamente identificados como de transporte escolar da rede pública, estacionados em um terreno em Planaltina. Os partidos de oposição, portanto, cobram a aplicação de multa e defendem sanções mais duras aí que podem chegar até a cassação de registro da candidatura de Celina Leão.
2: São na Asa Norte. Quem vai trazer, né, mais informações aqui pra gente é o repórter Bruno Tibério.
5: Uma boa tarde para vocês aí no estúdio, quem nos acompanha. Segundo a investigação, a mulher aproveitava o acesso aos quartos e a proximidade com os pacientes para retirar objetos pessoais das vítimas. Imagens de câmeras de segurança mostram a suspeita vasculhando um quarto e tentando tirar um anel do dedo de uma idosa que estava dormindo. Os furtos foram entre os meses de abril e junho deste ano. O prejuízo é estimado em 50...

0: mil reais. Entre os objetos levados estão anéis, colares, medalhas e pingentes de ouro. A polícia também cumpriu o mandado de busca na casa da suspeita, mas não encontrou as joias. Em depoimento, ela negou os furtos e disse que retirou os objetos, mas depois os devolveu. O delegado responsável pelo caso, Fernando Cossito, deu detalhes da prisão.
1: Há algumas semanas, a segunda DP foi procurada por representantes de um abrigo de idosos aqui da Asa Norte, que nos trouxeram a notícia de prováveis furtos praticados por uma cuidadora daquele lar. O abrigo já havia demitido essa mulher e nos municiou com informações necessárias à investigação, principalmente imagens, onde nós temos a prática de dois furtos. O abrigo também nos trouxe um indicativo de outros três furtos que teriam sido praticados contra outras três idosas. Nós reunimos informações, identificamos essa mulher, a cuidadora à época, percebemos que ela gozava atualmente do cumprimento de pena por tráfico de drogas anterior em regime aberto e, dada a vulnerabilidade das vítimas à reiteração criminosa, a Polícia Civil solicitou ao Poder Judiciário a prisão preventiva dela.
2: A gente está falando só de coisas boas, né? Situação que aconteceu aqui é uma mulher que já tem, responde aí por outros crimes. A gente está falando também de uma mulher que cuida de idosos, que é de vulnerabilidade. Então não tem lógica, né? Colocar uma pessoa assim, a gente realmente precisa verificar o histórico da pessoa. Como é que tá, né, Ellen?
3: Exatamente. A gente está falando de uma pessoa idosa, um grupo vulnerável, né? Quem tem idosos aí na família tem que tomar mais cuidado sempre.
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2: E olha, a propaganda eleitoral gratuita no rádio, né, e também na TV começa nesta sexta-feira no Distrito Federal. Quem vai dar mais detalhes pra gente é o repórter Murilo Hernandes, que está acompanhando toda essa situação, né? Vamos ver agora. Boa tarde.
5: Pessoal, ótima tarde para vocês, ótima tarde para quem nos acompanha aqui pelo Brasília TMC2. Olha, o Tribunal Regional Eleitoral, o TRE-DF, já definiu quanto tempo cada grupo político terá no ar, viu? Atenção para a informação. A maior fatia ficou com a coligação Propósito e Ação, que lança a governadora Celina Leão como candidata. E são 5 minutos e 11 segundos por bloco e 566 inserções no primeiro turno. A federação formada por PT, PSOL, Rede e PDT vem em seguida, com 1 minuto e 57 segundos por bloco e 213 inserções. O candidato do governo é o Leandro Grass. A coligação Resgatar Brasília, que tem José Roberto Arruda como candidato, terá 57 segundos e 104 inserções. A federação PSDB e Cidadania, com a candidata Paula Belmonte, soma 27 segundos e 50 inserções. E o PSB, para fechar, do candidato Ricardo Capelli, ficou com 25 segundos e 45 inserções. A partir de amanhã, os candidatos passam a apresentar as propostas ao eleitor pela programação eleitoral em TV e rádio. Volto com vocês.
3: Obrigada, Murilo Hernandes, aí pelas informações. E a gente volta a falar sobre policiamento, segurança pública aqui na capital, né? Porque a Polícia Civil do DF deu um novo passo aí nas investigações contra um grupo suspeito de aplicar fraudes bancárias com dados de outras pessoas. Quem vai trazer mais informações aí pra gente é o repórter Bruno Tibério, que volta aqui na nossa programação. Boa tarde, Tibério.
0: Uma boa tarde para vocês no estúdio, aqui nos acompanha. Os policiais cumpriram mandados de busca e apreensão em 4 endereços ligados aos investigados em Samambaia, no Distrito Federal, e em Formosa, Goiás. Essa é a segunda fase da Operação Dupla Jornada, conduzida pela Coordenação de Repressão aos Crimes contra o Consumidor, a Propriedade Imaterial e a Fraudes. A apuração começou depois da prisão em flagrante de uma diarista em 15 de abril, dentro de uma agência do Banco do Brasil, na Asa Sul. Segundo a Polícia Civil, Ela usava dados roubados para acessar contas, movimentar altas quantias e conseguir empréstimos no nome das vítimas. A investigação apontou que a mulher recebia cerca de 20% do valor de cada golpe. Ela usava o trabalho de diarista para manter uma rotina comum e não levantar suspeitas. A diarista responde por associação criminosa, estelionato eletrônico e falsa identidade. A soma das penas pode passar de 20 anos de prisão. Os investigadores identificaram um grupo organizado com divisão de tarefas. Os suspeitos trocavam informações sobre vítimas, horários, locais de encontro e o andamento das operações bancárias. A polícia ainda não sabe o tamanho do prejuízo causado às vítimas. As investigações continuam para rastrear o dinheiro desviado, apontar a participação de cada envolvido e identificar outros integrantes do esquema.
3: Obrigado novamente ao Bruno Tibério aqui pela participação. Volta a falar de mais casos aqui no Distrito Federal, porque um técnico de enfermagem foi preso na unidade de pronto atendimento de São Sebastião. Ele é suspeito de furtar 6 ampolas de morfina do estoque da unidade. Segundo a polícia, ele usou 4 delas em si mesmo, ali dentro do banheiro do hospital. O remédio estava separado para um paciente e a coordenação da UPA percebeu o desvio e acabou chamando a Polícia Civil. De acordo com testemunhas, o técnico apresentou sinais ali de alteração depois de usar o medicamento. As ampolas que ainda estavam lacradas ali foram devolvidas à unidade de saúde. Ele foi preso em flagrante por peculato ali, que é um crime cometido por servidor público que se apropria de um bem público ali. E essa não é a primeira vez, inclusive, que ele tem passagem, né, pela polícia. Em maio, o técnico foi preso também em Minas Gerais por vender atestado médico falso. Naquele caso, ele cobrava entre 50 a 150 reais aí por documento. O pagamento era feito via Pix. A polícia mineira encontrou na casa dele receituários, atestados preenchidos e papéis assinados em branco por médicos. Também havia ali uma pequena quantidade de drogas. O técnico ainda responde aí a outro processo na Justiça de Minas Gerais por furto. Uma pessoa aí que já tem, né, um extenso histórico com a polícia.
2: É, a gente está falando de uma ação, né, da polícia que é muito importante, né, principalmente relacionada aí a esse tipo de ação, né, falar de vender, né, cobrar aí 150, 150 reais por documento, gente, olha, as pessoas ganham dinheiro com tudo, né, a gente está falando sobre pessoas que ganham dinheiro com certificados, pessoas que ganham dinheiro vendendo drogas, pessoas que ganham dinheiro vendendo aqueles medicamentos que as pessoas utilizam para emagrecimento, tudo isso de forma fraudulenta para tentar de alguma forma conseguir mais valores, né? Só que a gente tá vendo aqui que existe uma ação da polícia, né? Como a gente tá vendo aqui, esse caso obviamente aconteceu em São Sebastião, mas existe um caso aí da polícia em relação a essas medidas que estão acontecendo, né?
3: Pois é, geralmente a galera tenta usar qualquer possibilidade ali pra se dar bem, né? O que a gente tá vendo aqui nesse caso. Mas aplicar morfina em si mesmo, assim, sem a menor necessidade, é a primeira vez que eu vejo, viu?
2: É, difícil, viu? E olha, Ellen, lembrando que amanhã o nosso jornal, ele vai passar a ter 30 minutos a mais, né? A gente vai falar sobre prestação de serviço, sobre policiamento, vai ter entrevistas aqui, falas, inclusive, ao vivo com as pessoas. Então, chamar, né, a população, né, para vir estar aqui com a gente. A gente vai passar agora das 17 horas até as 18 horas. Era só 30 minutos, mas como a nossa audiência está cada vez mais grande, temos aí mais 30 minutos, né?
3: Exatamente, para a gente conseguir falar com a população, trazer mais serviços e principalmente, né, escutar aí quem mais precisa. Então, se você tem uma sugestão de entrevista, você tem ali sugestão de pauta também, manda para a gente que a gente está sempre de braços abertos aqui para acolher toda a população, né?
2: É verdade, sem falar também que dia 8 também tem um debate, né? A gente vai estar com todos os candidatos aqui. Para quem quer ouvir propostas e saber tudinho, só vê o debate, né?
3: Exatamente. Muito obrigada, Francisco, e ouvintes também.
2: Até mais.
3: Até mais.
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8: Aí sim, hein? Com essa voz, com essa vinheta feita na hora, ao vivaço. pelo meu parceiro e eu diria até da minha família, Léo Saião, marcando presença aqui, chamando você que tá aí do outro lado também, de 101.3, você que também tá em Brasília. Chega junto, se conecta com a gente, vamos fazer nosso Papo de Craque, segunda edição, que promete e promete demais. Senhoras e senhores, tivemos um jogo do Vasco cercado de muita coisa. Teve vitória com jogador a menos, teve expulsão, que tem muita gente dizendo que foi injusta. Quero saber a opinião da minha mesa, quero saber a tua opinião aí também do outro lado, você que tá participando pelo chat no nosso YouTube. No YouTube é TMCRJ, botou TMCRJ, vai aparecer a nossa live do Papo de Craque segunda edição, e você também pelo WhatsApp, que é o 21 99 557 1013. Vou repetir, hein? 21 99 557 1013. Manda sua mensagem pra cá que a gente vai te colocar no ar. O nosso João Leite já está ali devidamente equipado pra colocar a sua mensagem no ar, saber se o Vasco foi prejudicado ou não foi. O Admar Lopes falou, fomos muito prejudicados, dentre outras palavras fortes que ele falou pra arbitragem. Eu não queria ser o senhor Matheus Candançan, meu irmão, que ele ouviu, não foi brincadeira não, hein? Bom, é isso, eu estou ao lado de Henrique Magini. Tudo bem, meu parceiro?
9: Tudo bom? Boa noite, Johnny, boa noite, Lucas. Um abraço pra galera que tá acompanhando a gente no Dial, também no nosso YouTube. Tamo junto, vamos repercutir. Eu acho que foi prejudicado, mas depois eu explico.
8: É, falaremos bastante sobre isso. Estou ao lado também de Lucas Borges, meu parceiro, que narrou o jogo ontem.
10: É isso aí, estávamos lá, levando a emoção daquele grande jogo pra galera. Que jogo, hein, mano?
8: Não perde em São Januário, cara.
10: Eu tô invicto em São Januário há mais de um ano.
8: A torcida do Vasco tá fazendo uma petição para Henrique Magini e Lucas Borges sempre estarem no estádio, porque enquanto eles estão lá, o negócio tá fluindo bem, pô. É, gostei. A nossa equipe da TMC trazendo toda a alegria para a galera vascaína. E você aí de casa, hein? Você achou que foi pênalti? Você achou que o Spinelli sofreu pênalti? São dois lances do Spinelli que a gente vai analisar por aqui. E brilhantemente, Bruno Torelli no Papo 1 conduziu esse debate acalorado. É, a Bianca tá falando, passaram o programa todo. Esse é lá do. Bota no do Rio, João. Dá uma moral pra gente. Aí tu me quebra, pô. Tô quase lendo mensagem da galera de São Paulo, pô. Vamos trazer os destaques do programa de hoje, porque são muitos. Daqui a pouquinho o Magno Navarro tá com a gente aqui também, com a sua infinidade de personagens, que ele traz a entidade toda, completa. O Vasco conseguiu o resultado heróico, 1-0 sobre o Vitória em São Januário, mesmo com um jogador a menos desde os 14 minutos. Vamos falar de Flamengo também, que tá aproveitando semana cheia de treinos e vai ter que provavelmente lidar com perdas. Daqui a pouco o Léo Pinheiro vai trazer informações. Será que o Plata tá tomando rumo da Rússia mesmo, Lucas Borges?
10: Acho que o torcedor quer, viu?
8: Acho que
10: o torcedor já não aguenta mais, cara.
8: O torcedor, você é rubro-negro, solta a voz. Quero saber se você cansou de Gonzalo Plata. E o homem voltou, imagine.
9: Pois é, cara.
8: Ele
9: tá de volta.
8: É. Tiquinho. Tá de volta ao Botafogo. Teve a apresentação, o nosso Brandão brilhantemente marcou presença lá na coletiva de apresentação do Tiquinho Soares. Maneira a coletiva do Soares. Foi. Perguntaram, como é que você tá ali? Tô bem, mas não tô bem. Ele foi sincero. Você foi, em algum momento já jogou assim, francamente, com alguém?
9: Foi sincero, mas tem que ser, cara.
8: Tem que ser.
9: Tem que ser. Muito, porque vai vir cheio de desconfiança. É. E depois eu posso explicar isso melhor. Mas tem esse ponto. É a desconfiança que existe no torcedor. Não é o Tiquinho de 2023 que tá chegando no Botafogo. E aí ele tem que ser sincero em dizer que, olha, passou no Santos, passou no Mirassol, não foi bem, claramente não foi bem. Se tivesse ido bem, poderia continuar no Santos, poderia estar em outro clube, mas voltou ao Botafogo, aonde ele se sente confortável. E aí a parte da sinceridade, aonde ele se sente bem, ele não está 100%, ponto. Mas o torcedor também tem que entender que vai passar por esse processo, né? De adaptação, de entendimento também. E aí o torcedor tem que ter o bom senso também de, ó, não estamos em 2023, estamos em 2026.
8: Torcedor Alvinegro, você gostou da volta de Tiquinho Soares? Solta a voz no nosso WhatsApp e também aqui no chat TMCRJ no YouTube. Lucas Borges, teve algum momento da sua vida que você olhou pra pessoa e falou, eu tô bem, mas não tô bem em alguma situação?
10: A todo mundo já viveu isso.
8: Já?
10: Em metade da situação.
8: Qual foi a situação?
10: Precisa entrar em detalhe?
8: Depois precisa.
10: Perfeito.
8: Depois precisa, sim.
10: Tá bom.
8: Tem aqui o nosso Cristiano Gonzaga, que tá falando aqui. Boa tarde, galera, TMC, bancada qualificada. O Felipe Paiva, muito obrigado, Plata, pelos serviços prestados. Vai com Deus.
9: Tem isso.
8: Tem muita gente agradecendo e mandando vai com Deus depois. A Vilma da Silva Reis tá falando, boa noite, equipe TMC, Vasco, soltou a voz, faltou só botar o X, porque aqui é Vasco, não é Vasco.
9: Exato.
8: E também falar do Fluminense, vamos falar do Flusão, que também se prepara para um jogo muito difícil no final de semana, pega o Atlético Paranaense. Será que o Savarino, tava me questionando, será que o Savarino vai ter mais minutos nesse time do Fluminense, Lucas Borges?
10: Mas ele chegou no Fluminense já?
8: É isso, já deu na canela isso, né? Dele assim?
10: Ah, tem que saber, né?
8: Não é o Savarino do Botafogo.
10: Ele tá no elenco?
8: Não é o Savarino nem do Galo.
10: Ah, tá.
8: Savarino, entendi. Tá deixando a desejar no Flu, né?
9: Há muito tempo, né? Se a gente tem críticas a Canóbio, a gente pode estendê-las também pra Savarino, tá?
8: Ah, gostei, sobrou também aí para Savarino. Tudo isso você curte aqui no nosso Papo de Craque, segunda edição. Então você pode chegar junto mandando mensagem no nosso WhatsApp, que é o 21 99 557 101.3. João Leite, tendo mensagem, me avisa que a gente já bota no ar pra galera poder repercutir. E naturalmente a gente vai começar falando dele, do nosso glorioso gigante da colina, o machão da gama, como falam os mais antigos. É, a gente vai falar de Vasco daqui a pouquinho, o nosso Joel Silva vai entrar com a gente, mas antes, eu queria entrar no assunto do jogo, porque 1-0 acabou ficando até de lado diante de toda a confusão em relação à arbitragem do Matheus Candançan. Henrique, imagine, era pra vermelho no nosso Cauã?
9: Então.
8: Vamos lá.
9: Ai, ai, vamos lá. Paulo Caravina, um abraço pra ele, a integrante aqui da TMC, pude acompanhar a análise dele também pra entender, porque a gente passou por várias mudanças na questão do toque de bola na mão e mão na bola. É, recentemente, tá? E tô falando isso há 2-3 anos, foram várias mudanças e interpretações pra esse tipo de situação. A primeira é que qualquer bola na mão do atacante era falta de ataque e não tinha discussão, e aí o jogo era paralisado ali. A segunda interpretação que surge é que quando o defensor toca com a mão na bola e vem de um outro contato com o corpo, pegou na coxa e pegou na mão, não tem essa marcação de falta. Enfim, passamos por várias interpretações. E ontem, eu fiquei até na transmissão, falei com o Torelli no fim de papo, comentei com ele em off aqui dentro do estúdio, que eu tinha dúvidas sobre o toque na mão do Renato Kaiser, se aquele toque na mão era para ser marcado antes do Barros dar uma raquetada na bola. Então, assim, o Barros foi infantil, cometeu um erro que era para um cartão vermelho, e aí o árbitro considerou que os 4Ds, né, distância, direção, o defensor e o domínio.
8: Repete devagar pra galera de casa, os 4Ds que são o critério da arbitragem.
9: Distância, a direção, o domínio e o defensor. Era o último defensor, a distância o árbitro considerou que ele teria campo aberto pra fazer o gol, ele teria a bola dominada, né? E o outro que faltou foi
10: a defesa
9: que não tinha mais ninguém
8: era
9: próximo
8: dele.
9: Era
8: o tal do último homem, né?
9: É, então assim, nessa leitura rápida que ele fez dentro do campo de jogo, era pra cartão vermelho. Tanto é que ele foi no VAR, ficou ali ponderando todas as situações, considerando todos os fatores, e o cartão vermelho foi aplicado. Beleza. Cartão vermelho aplicado pelo árbitro interpretar que é chance clara e manifesta de gol. Um ponto. Okay. Porque o Kaiser faria o gol. Poderia, né? Fazer o gol. Caso ele fizesse o gol, aí é que vem a contradição, porque a bola pegou no braço dele e o árbitro poderia anular o gol.
8: É, se sai o gol, pela regra, Lucas Borges, saindo o gol seria anulado porque pegou na mão do Renato Kaiser.
9: Sim. Sim.
8: Partindo dessa premissa, eu sei que a regra fala que é só se saísse o gol. Não saindo o gol, a sequência do lance ela é validada. Mas não é uma loucura se entrar numa condicional para caso seja gol e aí não anular o cartão vermelho do Cauã Barros?
9: E aí tem um ponto, porque os fatores são punitivos e eles quase se anulam, né? Porque pois você dá o cartão vermelho pro defensor, mas se sai o gol, aí você pune o atacante. Sim. Então assim, fica uma coisa que pra gente explicar fica difícil.
10: É uma série de interpretações que foram colocadas nesse meio tempo na questão de arbitragem, de toque de mão, de cartão vermelho, que eu acho que ela é desnecessária. Aí, sendo um pouquinho saudosista, vai, eu não sou tanto, mas assim, antigamente era mais fácil. Era tudo mais fácil.
8: A regra era mais clara.
10: Mão, mão um pouquinho aberta, é falta, ponto, chega. Não, hoje em dia, ah, se foi isso, é aquilo. Se foi aquilo, é isso. Enfim, é uma série de regras que eu acho que confundem o torcedor, confundem os jogadores, porque eles nunca sabem qual é o veredito, mas mais do que tudo, confunde o árbitro, cara. Confunde a arbitragem, confunde o VAR. Enfim, é uma série de regulamentações que foram colocadas nesse momento do futebol, em questão de toque de mão, que eu acho que prejudicam demais o espetáculo. Eu acho que não tem que ser. Ó, o comentário ali do Gabriel, vocês têm que trabalhar análise em cima
8: perfeito,
10: do que é concreto.
8: Gabriel, perfeito.
10: Não em cima do si.
8: Perfeito.
10: É isso, a gente concorda 100% com você. Sim. Porque a regulamentação hoje arbitrária, ela pede para que a gente leve em consideração o si o tempo todo. Isso é muito ruim pro futebol, isso é muito ruim pra arbitragem, isso é muito ruim pro espetáculo, isso é muito ruim pro torcedor que fica bravo também, porque ah, se fosse de uma outra forma teria sido diferente. Enfim, é uma série de regulamentações. Agora, na boa, não vamos também esse mil barros, né?
8: Não, a gente vai chegar na fase do barro.
10: Por favor,
8: a gente,
10: né,
8: tá analisando primeiro a questão da arbitragem, é, porque assim, os 4Ds já é uma forma de si, né?
10: Pois é, cara.
8: Já tem muita condicional aí.
10: Se não tem um, aí o lance não vale mais.
8: Vou fazer o seguinte, o Lucas Borges estava lá no local da ocorrência, narrou e percebeu ali, só que também estava lá nosso, cara, brilhante o trabalho de Joel Silva, que está ao vivo com a gente aqui, que ontem ele deu aula de reportagem de jornalismo esportivo para quem tá começando. Pega esse manual de jogo, porque o Joel, ele não só esteve em cima do lance na hora da confusão da diretoria do Vasco, e a gente vai entrar nesse assunto, na saída do trio de arbitragem, do quarteto de arbitragem, como ele até botou a cabeça na frente da TV Globo na hora da verificação do VAR, teve isso também.
9: Ele perguntou, Cadançan, você tá vendo o quê aí?
8: Você tá vendo o quê? Porque daqui eu tô vendo.
9: É.
8: Porque
9: a galera lá do estúdio já falou,
8: imagine,
9: que não foi.
8: Além do Cadançan, quem verificou o VAR foi Joel Silva.
9: Foi Joel
8: Silva. E ele brilhantemente apurou também informações no pós-jogo, a gente vai te explorar bastante hoje com moderação, ô Joel. Já me escuta bem, meu parceiro, seja bem-vindo ao nosso debate no Papo de Craque, segunda edição, e aproveito para publicamente parabenizá-lo pelo trabalho de
11: já
8: ontem.
11: Já tá de vigário. Valeu, João, um abraço para você, pro Magini, pro Borges, pro Saião, pro João Leite, tem mais alguém no estúdio?
8: Por enquanto somos nós.
9: Só a gente, o Marcão acabou de sair.
11: Então, perfeito. Beleza, um abraço para todos vocês. É, cara, estive lá ontem e assim, em minha defesa, evidentemente que acabou viralizando o fato de eu estar olhando o VAR, eu me posiciono ali costumeiramente, ao lado do VAR. É, só que dessa vez o VAR foi chamado. Teve uma outra vez que ele foi chamado e eu tava do lado, mas assim, não teve essa repercussão toda, mas eu queria entender, né? Porque eu não vi o lance. Eu queria também, assim como o Cadançan, perceber o lance no replay. É, e claro que o Cadançan foi chamado ao VAR porque o movimento do Barros é assintoso. O Barros merecia o vermelho, evidentemente. O que se tem em discussão é o fato da bola ter pego na mão do Kaiser. E aí, sinceramente, é uma regra de arbitragem que, para mim, não é clara. Ela é subjetiva e, desculpa, não teria que ter subjetividade num lance tão importante como esse. Porque existe lá os 4Ds, né? Defensor, distância, eu esqueci os outros dois, né? Que são as regras
9: domínio
11: da arbitragem.
9: E
11: domínio,
9: direção. Direção.
11: Domínio, direção, distância e defensor.
9: Isso.
11: Cara, ele tava no círculo do meio campo e o árbitro viu, ele teve a leitura de aplicar o cartão amarelo. Então, assim, o Matheus Cadançan, evidentemente, que ele ganha todos os créditos, digamos assim, todo o ódio do torcedor, mas o Daniel Nobre Bins, que era o VAR, que tá na cabine, tranquilão, ele que, de fato, modificou a tônica do que foi visto pelo Matheus Cadançan. Eu tenho para mim que o Matheus Cadançan não viu o toque na mão do Rafa, do Renato Kaiser. Consequentemente, talvez ele pode ter pensado nesses 4Ds, pô, tá distante pra caramba, eu acho que o amarelo tá de bom tamanho. Mas aí, meu amigo, quando o VAR chama basicamente dizendo o seguinte: árbitro, você errou. Não é assim, árbitro, vem aqui, que talvez você possa ter se enganado. É, ó, você errou. Eu tô recomendando aqui porque você errou. E aí, naturalmente, com o Cadançan, que já é um árbitro notabilizado por ser um lambão, ele vai na onda do... Ele é muito ruim, ele é muito enrolado, ele vai na onda do VAR. Eu, sinceramente, sinceramente, falo aqui com toda a humildade do mundo, um desconhecimento da regra no sentido de pegou no braço do Kaiser, no, na mão do Kaiser, depois o Barros faz o movimento. Foi falta do Kaiser antes? Porque essa foi a reclamação do Vasco. E, mas se sai o gol, o Kaiser vai, segura com a mão, o Barros não bota a mão na bola, ele carrega até o gol, faz o gol. No gol não seria anulado? Então é isso que me faz não entender a regra, porque a regra não é literal. Bateu na mão para o jogo? Mas tem uma possibilidade de cartão vermelho. Então olhou ali, viu que pegou na mão. Será que teria que voltar atrás? Então, sinceramente, eu tenho essa dúvida e prova só que a arbitragem ela é confusa. Porque a gente está aqui no futebol trabalhando, observando, lendo e apurando sobre coisas relacionadas e, sinceramente, eu não tenho total conhecimento da regra. Isso já busquei entender, busquei ver. O próprio PC Oliveira disse que não era para ser expulso, depois ele voltou atrás e disse que era. Pô, o cara que foi árbitro durante tantos anos trabalha com isso. Tem dúvidas? Imagina a gente que não é formado em arbitragem. Então eu acho que a regra ela deixa dúvidas importantes e isso acaba atrapalhando o espetáculo.
8: Eu tô contigo, tá, Joel? Para mim não era para vermelho. Papo sério. Não era para vermelho. Eu não acho que era vermelho. Muito por esse toque do Renato Kaiser com a mão. Se o toque do Renato Kaiser fosse com a coxa, fosse com o pé, fosse com, sei lá, a cabeça, o peito, beleza. E eu acho que isso vai abrir um precedente para análise da regra. Porque o que aconteceu ontem é para toda a comissão de arbitragem do Brasil parar e pensar: bom, como é que eu tô expulsando um jogador por um lance que, se sai o gol, que é o objetivo final desse esporte, seria invalidado? Porque é isso que aconteceu. Não sei se eu me fiz entender. O lance ia ser anulado se saísse o gol, que é o objetivo do nosso jogo aqui. Sair o gol. Ele ia ser anulado. O juiz ia voltar, ia lá no VAR, o Joel ia botar a cabeça na frente do VAR, o Matheus Candansan, junto com o Joel, ia ver que foi mão do Kaiser e o lance ia voltar. Como é que um jogador toma uma punição por algo que, entre aspas, não aconteceu, pô? Porque esse gol ilegal, não ia, né? Esse gol seria ilegal, pô. Vai abrir um, eu não tenho dúvida, tá? Esse lance vai abrir um precedente para essa reforma, vamos chamar de reforma na regra, porque toda lei, cara, desde CLT, constitucional de 88, ela sofre reformas.
10: É um estudo de casa, né?
8: Porque vai tempo a tempo, você vai se adaptando, né? Com as nuances da sociedade, você vai tendo reformas nessa lei. E no futebol não pode ser diferente, gente. Ficou muito claro, e aqui não é clubismo não, gente. Não é boa. Sim. Não é clubismo. É só parar pra pensar, pô. O lance era ilegal, e aí o Vasco foi punido por algo que não ia acontecer. O gol não ia acontecer. Podia ser um gol de bicicleta do Renato Kaiser. Não ia ser gol, pô. E aí o Vasco foi punido por isso. Falei loucura, ô João?
11: Não, perfeito. E é justamente essa a minha visão. E essa foi a visão também da reclamação do Vasco após o jogo. Inclusive, vale a gente destacar que o Matheus Candansan colocou na súmula, ele relatou tudo o que aconteceu. No intervalo, ele cita nominalmente o Daniel Félix, que é o coordenador de performance do Vasco da Gama, cita o Felipe, diretor técnico, cita também o diretor de futebol Admar Lopes, e agora me sumiu o nome, o preparador de goleiros da comissão técnica do Pedro Emanuel. Então ele, além, é claro, de um segurança que ele não citou o nome, evidentemente. Não colocou o nome.
9: Na súmula, né?
11: Isso, exatamente. Então, ele citou, falou que jogaram copo com líquidos e pedras de gelo também na passagem da comissão técnica, ou melhor, da comissão de arbitragem, né, dos árbitros, e ele relata uma tentativa de agressão a ele do preparador de goleiros, que acaba não acertando ele e acerta o quarto árbitro. E ele cita isso na súmula. Então, evidentemente que por um erro ou por uma regra que não é tão clara, o Vasco, é claro, né, através de seus dirigentes, toma uma atitude que tem que ser condenada também. Não tem que agredir
8: sem
11: ninguém.
8: Sem dúvida, sem dúvida.
11: E isso pode render ao Vasco uma denúncia no STJD. Quem sabe o Vasco pode, seja dirigente, ficarem fora dos jogos, o Vasco podendo pagar uma multa, quem sabe até perder um mando de campo, tem que ver, evidentemente, ali o que está nos artigos da lei. Mas pode gerar uma punição ao Vasco também. E aí, na minha cabeça, é um efeito dominó, né? O árbitro Marco dá um cartão amarelo, entende ali os 4Ds que prevêm ali a arbitragem, o VAR chama, muda tudo, e aí os dirigentes ficam irritados porque a bola pega na mão do Kaiser. Porque, reiterando, ninguém discute aqui a falta de inteligência do Barros, porque ele dá praticamente uma raquetada na bola, ele faz um movimento de tênis. Ele bate com a mão na bola, ele faz um movimento, fato.
9: Em tanto determinado é que foi... momento a gente pensou aqui até que esse toque na mão do Barros fosse justamente porque ele entendeu que a bola bateu na mão do Kaiser. Então o Barros já entende que o jogo
8: tinha aquela paralisado. Reação de, peraí, para o jogo,
9: parou,
8: né?
9: Peguei. Isso aí, entendeu?
8: Mas pela reação, né? Não foi.
9: Não foi.
8: A gente tentou. É, e num jogo desse tamanho também, né? O cara não pode se dar o luxo de achar que parou o jogo, enfim. Mas é o seguinte, esse debate não vai acabar aqui. Pelo contrário, tem muita gente no chat, inclusive conectando, falando que tá sendo clubismo sim. Não é, Carbonelli, não é. E tem aqui o De Vinícius Barros falando, e se o Kaiser domina e toca para outro fazer o gol? Acho que o gol ia valer, né?
10: Não. Aí é mais um se.
8: Não ia valer,
10: pô. É mais um se.
8: Porque ele
11: não, se... na verdade, eu acho que na regra tem isso.
8: Não, mas não...
11: O cara que toca com a mão, se ele for o autor do gol, o gol é anulado. Se ele dá servir o companheiro,
10: tá valendo. É isso.
8: Então, mas,
10: tá
8: valendo. Mas isso tem que
11: isso passar. Isso é uma loucura.
8: Isso tá errado, pô.
10: É.
8: Tem que ir pra reforma da lei, pô.
10: A gente tem que julgar a regra. A gente tem que reclamar da regra.
8: A regra.
10: Se o árbitro faz a regra valer, ele tá certo.
8: O Matheus fez o que a regra manda. Mas tá errado, a regra é bizarra.
10: Com certeza.
8: O debate não vai acabar por aqui. E também a gente vai abrir espaço agora, rapidinho, pra gente ter notícias da nossa cidade do Rio de Janeiro. Por isso eu peço ao Saião pra troca a vinheta, sabe? Dá aquela moral pra ele. Ouviu essa vinheta é porque tem notícia do jornalismo Cidade de Qualidade da TMC com Larissa Cardoso.
12: Exatamente, João. A gente traz uma informação agora sobre o aeroporto Santos Dumont, que está fechado devido a uma aeronave de pequeno porte com prefixo PSVEE E50P, que saiu da pista durante o procedimento de pouso. Esse incidente aconteceu hoje por volta das 4h10 da tarde. A informação já foi confirmada pela Infraero. Não há feridos. Dentro da aeronave havia apenas o piloto e um tripulante. Agora, o plano de emergência do aeroporto já foi acionado para poder fazer as operações para retirar a árvore que foi parar na área gramada. O Corpo de Bombeiros está auxiliando durante esse processo e os técnicos do CENIPA já estão se dirigindo ao aeroporto para iniciar as investigações sobre a causa da saída da pista. E aí a gente traz informações de que até o momento, pelo menos 13 voos foram alterados para o aeroporto do Galeão e 18 foram cancelados. A reportagem da TMC também conversou com funcionários do Santos Dumont, que informou pra gente que pelo menos 90% dos voos foram impactados, tanto de embarque quanto de desembarque. Nesse momento, a situação no aeroporto é muito complicada, porque o aeroporto está completamente cheio e nesse momento não tem a previsão de reabertura, tanto para decolagem quanto para pouso das aeronaves, João.
8: Bom, Larissa, primeiro a gente pede paciência para a galera que está no aeroporto, uma situação muito chata, né? Muito complicado, o pessoal querendo voltar para casa. A gente entende isso, ainda mais no final da semana, né? Ali quase quinta-feira, quase sexta. Paciência para quem estiver no aeroporto e novidades a qualquer momento aqui no Jornalismo Cidade da TMC. Vou fazer o seguinte, Saião, aquele break gostosinho e daqui a pouco a gente volta com muita polêmica. Joel, segura aí, tá, meu parceiro? Oi. Que hoje eu vou te usar com o máximo respeito. Vamos pro break.
11: Tô à disposição, tô à disposição.
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2: Muito boa tarde para você que acompanha Transamérica, agora TMC no 100.1. E claro, agora são 17 horas e 57 minutos. Muitas pessoas saindo, né, aqui do DF, indo para, na verdade, aqui de Brasília, indo para as regiões administrativas nesse momento, né? A gente sabe aí que tem algumas ruas que são as principais aqui no DF e tem muito acidente de trânsito sendo registrado aqui, viu? Um acidente de trânsito, por exemplo, é depois, né, da entrada ali de Itaguatinga, do Pistão Sul. O acidente de trânsito ainda continua lá, o trânsito está intenso nesse momento, velocidade média de 17 km por hora, isso eu estou falando na EPNB sentido Ceilândia, Riacho Fundo 2. Se você vai passar ali, lembre-se que tem um acidente de trânsito, que o trânsito está intenso nesse momento nesta região, viu? Outro trecho aí que a gente sabe que tem muita interdição é o início ali, né, próximo ao núcleo Bandeirantes da EPNB, velocidade média de 22 km por hora. Lembrando que desde a entrada lá do Museu Vivo, né, de Memórias Candangas, a gente vê que tem um trânsito interditado até próximo ali, né, ao final do núcleo Bandeirantes, e depois ele fica com trânsito moderado a 27 km por hora e volta a ficar com trânsito intenso depois que você passa ali da entrada do Pistão Sul, né, sentido, claro, a Ceilândia e também o Riacho Fundo 1. Agora também sobre outro trecho que a gente fala bastante aqui é da EPTG. Nós havíamos falado sobre um acidente que estava lá, só que esse acidente ele já foi resolvido, o trânsito ele continua intenso, normal aí, a velocidade média é de 20 km por hora, né? Então ficar atento aí, porque também está com a retenção nesse local, que infelizmente o horário aí está trazendo tudo isso. Voltamos para o Papo de Craque.

0: reagir, quer falar sobre o Vasco da Gama, quer dizer se foi ou não prejudicado, foi ou não foi pra vermelho, Cauã deu mole ou não deu? Claro, isso aí não tem nem resposta, né? Oh. Claro que ele deu mole. Manda lá no 21 99 557 1013, 21 99 557 1013. Eu quero ouvir a galera soltar a voz, Sam.
1: Boa tarde, galera do Papo de Crack 2. Júnior, eu acho que a gente já quer pagar.
0: Fala, Júnior.
1: Então, sobre isso daí, é o mais bizarro da regra. O cara não pode fazer o gol. Se fizer o gol, aí vai dar a mão.
0: Isso.
1: Mas se ele tocar pra alguém, vale.
0: Isso é loucura.
1: Pô, isso é bizarro, cara. Então, agora os caras nem deviam saber disso. Agora que estão sabendo, que tá sendo comentado, eles vão pegar a bola e vai tocar pro outro, pô. Pro outro fazer o gol.
0: É isso mesmo.
1: Cara, isso é bizarro, cara. Bizarro.
0: É isso
1: mesmo. Um abraço.
0: Um abraço, Júnior. Tá revoltado, igual a gente tá revoltado aqui também. Tem mais, Sael?
2: Tu sabe o que é pior?
0: O que é pior?
2: Se o árbitro vai pra interpretação e acha que o passe que o atacante dá foi favorecimento, tipo, ele interpreta que o toque na mão no momento do passe tem influência também e anula o gol. Seria mais um erro.
0: É muito si, né?
2: É muita loucura, cara. Tinha que ser mais claro isso.
0: Que loucura, cara. Vamos lá, Sael, mais mensagens.
3: Ajudamos. Aí, rapaziada, aqui é Cristiano de Brasília. Tem a seguinte questão com relação a esse assunto que está sendo tratado com vocês. Vem cá, o que é que vai acontecer com o juiz que fez toda essa lambança e com o VAR também? A gente só está falando da impunição aqui do jogador, do clube e a lambança dos profissionais, que são profissionais, né? Que cometeram essa lambança. O que é que vai ser feito? Qual a punição para eles?
0: É meu xará João, né? Pensei que era... Quem é que mandou essa mensagem, João? Pega aí o nome dele, nosso ouvinte. Mas, bota de novo aí, Sam, pra gente falar.
3: É, rapaziada, aqui é Cristiano de Brasil.
0: Beleza. Cristiano, seguinte, meu parceiro. Você tá certo em reclamar, só que tem um porém. Como disse muito bem o Borges, a regra tá errada, a regra é bizarra, como disse também o Júnior recentemente, agora o nosso outro ouvinte. Só que ele fez a regra valer, pô. Isso é que é loucura, a gente tá reclamando. Aonde eu acho que o Matheus tem que ser questionado, e aí eu te boto no papo de novo, Joel Silva. Não foi pênalti não, cara? No nosso He-Man, no Lourão, no Spinelli, são dois lances. Eu vou começar com o que eu acho que é mais pênalti. O toque de mão do zagueiro do Vitória dentro da área. Teve uma carga do Spinelli. Pô, cara, aquela carga ali, cara, não marca nem recreio, cara. Nem o professor de educação física marca aquilo ali. Não foi mão não, Joel?
4: Então, eu, cara, no momento do lance, é aquilo. A gente não tem... Eu tava atrás do gol, ou seja, bem perto do lance. E a minha impressão foi disputa de bola. E se a gente, é claro que na câmera lenta parece que o Spinelli colocou uma força absurda. E vamos ponderar também, olha o tamanho do Kaká. Bom, zagueiro forte, cara. E aí o Spinelli meio que encosta nele, ele já faz aquele estardalhaço, e nesse estardalhaço ele leva a mão na bola. E aí, é o que eu falo, o árbitro, ele costuma, o árbitro, o Candansan e outros, costuma marcar perigo de gol. Parece que o goleiro é intocável e o zagueiro, às vezes, também é. Então, isso eu acho muito, muito, muito errado nesse vício que a arbitragem tem. O Kaká só bota a mão na bola porque ele foi valorizar um contato, dando a entender que ele foi muito mais forte do que realmente foi. Então, ele deveria ter sido punido também, e punido com um pênalti. Na minha visão, e até pela reclamação dos jogadores, do mesmo jeito que os jogadores do Vitória reclamaram de uma forma muito assintosa a mão do Barros, a reclamação dos jogadores do Vasco também, ela é muito genuína. Então, eu costumo ser sempre influenciado quando eu vejo uma reclamação assim muito genuína. E, de fato, foi muita mão na bola. Muita mão. E não vi força do Spinelli para que o Kaká fizesse aquele movimento. Então, o árbitro também erra nesse ponto. Eu trouxe no Papo de Craque, primeira edição, a fala do Admar Lopes, na qual ele também cita esse lance. Ele fica muito irritado, evidentemente, com a expulsão do Barros, mas ele também cita o pênalti não marcado nesse lance do Spinelli, João.
0: E aí, alguém quer corroborar o que disse Joel Silva em relação a esse pênalti? Porque pra mim não tem dúvida.
2: Não tem carga,
0: gente, pelo amor de Deus.
2: Mas assim, mais uma vez, vamos pro si. Tira esse lance dentro da área e bota no intermediário, o que o árbitro ia marcar. Ponto.
0: Ele ia dar toque de mão, pô.
2: Simples. Era isso. Entendeu? Falta coragem da arbitragem pra marcar o que tem que ser marcado. Esse é o ponto.
0: Não, mas dentro da área. Peraí, mas ele teve. Ah, dentro da área. É. Ele teve coragem pra marcar o do Cauã.
2: Não, não. Dentro da área. Pega o lance, tira da área, bota na intermediária. De defesa, de ataque, do que for. Uma bola que vem viajando no alto com o atacante e o zagueiro estão olhando pra bola. Ele vai escolher o que ele vai marcar. Se ele vai marcar o toque no braço ou se ele vai marcar a falta do atacante. Mas ele vai ter coragem de marcar. Ele não vai ficar ali esperando alguém interferir no ouvido dele, do VAR ou de quem for, ou esperar aquele bolinho de jogadores em cima. Ele simplesmente vai marcar a falta. E aí os jogadores, seja pelo teatro do Kaká ou seja pela imprudência talvez do Spinelli, eles vão sair de perto com a marcação que o árbitro tomou ali, a decisão que ele tomou na intermediária. Agora, dentro da área, a arbitragem tem medo de marcar, de tomar uma decisão. E não é feio pro árbitro ele esperar dois segundinhos pra tomar uma decisão só pra ele interpretar o que foi que aconteceu no lance.
0: Tô contigo.
2: Às vezes ele tá observando quem foi que fez o lançamento pra área. Se no lance do lançamento, no momento do lançamento, aconteceu alguma falta, um zagueiro chegou dividindo com quem tava cruzando essa bola na área pra ele marcar uma falta de ataque. E aí, no movimento que ele faz pra observar, naqueles 180 graus que ele tem no campo de visão, ele poder identificar o que aconteceu. Não é vergonha ele esperar pra marcar. Agora, ele não marca porque ele tem medo, ele tá inseguro. E aí o VAR também não chamar, pra mim isso é pênalti. É simples, faz esse exercício, tira o lance e bota fora da área.
0: O Leonardo Matias 6503 tá dizendo, carga nas costas do zagueiro, claríssima. Tá bom, você enxergou isso aí, eu não enxerguei não. Tudo bem, como disse o Joel, com a câmera lenta, realmente parece que tem uma intensidade
2: e
0: muito
2: tem
0: grande.
2: Tem uma malandragem do Kaká.
0: E que tá na dele, o Kaká tá na dele, pô.
2: Sim.
0: O jogador de futebol fazer a malandragem ali é do jogo. O árbitro é que tem que estar ligado nisso, pô.
2: E o Joel tocou num detalhe também do goleiro ser intocável dentro da área. Tem que acabar isso no futebol também. Porque em vários momentos o goleiro sai pra cometer uma falta. Ele não sai pra fazer a defesa.
0: Sim, pô.
2: Entendeu? E aí com essa questão da proteção que existe da arbitragem com relação ao goleiro, às vezes acontece aí, pô, muito raro, o goleiro sofre a falta, no entendimento do goleiro, que foi falta, mas a arbitragem não marca e sai o gol. É raro isso acontecer. E o goleiro usa dessa prerrogativa, né? Dentro da área eu posso sair e vão marcar a falta em cima de mim.
0: Yuri Fly RJ, encheram de vascaíno no programa, virou papo de Vasco. Não, cara, você queria que a gente falasse o quê? Do segundo turno do campeonato de boliche do Rio de Janeiro? Não tem como, irmão. O jogo de ontem foi do Vasco, pô. Você quer que a gente fale do quê? A gente vai falar do Plata indo embora do teu Flamengo. Calma, meu parceiro, vamos falar. Mas não tem como a gente fugir do tema de hoje, que é o Vasco da Gama, não tem jeito. Goste ou não. E o outro lance do Spinelli? Vou passar a bola pra você, Bosch, mas vou aproveitar a ilustre presença do Joel Silva, que tava vendo de perto.

0: vá parar ali, dá aquela freimada, cliquinho no mouse, olha pra cá, zoom pra ver se tem. Vocês acharam? Começa contigo, Joel. Foi pênalti ou o Spinelli capou mesmo a bola aqui? Também ele capar a bola não é algo impossível, certo, Joel? Com todo respeito.
1: Exatamente. Então, nesse lance, eu já acho que não foi nada. Porque a bola ali tem um bate-rebate. Quando ele vai chutar, eu não lembro agora qual foi o jogador do Vitória que consegue dar um toquinho. E aí ele foi com tanta força. Sabe quando você vai com a força, você não encontra algo pra amenizar essa força? Ele parecia o Charlie Brown daquele desenho do Snoopy, quando ele vai chutar a bola, ele voa. É mais ou menos isso. Ele não achou a bola, acaba chutando o vento e acaba caindo. E eu não vi pênalti naquele lance, não. E foi um lance que eu também estava muito perto, porque eu sempre acompanho o ataque do Vasco nas transmissões. Então, eu estava bem próximo desse lance e eu não achei nada nesse contato, não. E dessa... Ele cai mesmo porque ele bota uma força, ele não acha a bola. O corpo dele meio que voa, né? Porque ele vai com muita força e o cara do Vitória, não lembro se foi o Kaká, agora eu tô na dúvida de quem foi, ele dá um toquinho na bola e aí o Spinelli não acha nada, acaba caindo e pedindo pênalti. Na minha visão, isso não aconteceu.
0: Você já simulou alguma coisa na sua vida, Joel Silva, que não foi nada, mas você queria que fosse alguma coisa?
1: É como um grande peladeiro que sou, né, cara? Faz parte, né? Ludibriar arbitragem para jogador de futebol, seja ele profissional ou peladeiro, isso aí acontece, né?
0: E para, nunca? Para além das quatro linhas, já aconteceu assim uma ludibriada assim? Aqueles bailes de vigário?
1: Eu prefiro não mencionar nada para não me prejudicar depois.
0: Perfeito, perfeito. A audiência da esposa certamente deve estar ao lado, até porque ele está entrando de casa, então não dá para falar isso em casa, tá certo. Só quando for visitante, deixa jogando fora de casa.
2: Só perguntar uma coisa, ô Joel, no momento que você estava ali do lado do Candançan, você queria perguntar o que para ele?
0: Ô, pergunta.
1: Na verdade, eu estava vendo algum fio para ver se podia puxar ali, para ver se ele tinha... Porque, pô,
2: deu treta no VAR.
3: Ficou descalibrado aí, cara, tem a decisão de campo, né?
1: Pois é.
0: Isso aconteceu no Vasco e Inter, pode ser? Em São Januário, deu um problema no VAR. E aí
1: foi 2021.
0: Isso aí. E aí ficou a decisão do campo, que foi uma decisão até meio absurda. Porque não tinha VAR.
1: Gol do Rodrigo Dourado.
0: Gol do Rodrigo Dourado. E aí a torcida do Vasco ficou na bronca porque o VAR parou de funcionar. O Joel, tu tinha uma função só, cara. Era puxar
2: tropeçar,
0: o fio.
2: Era só tropeçar, pô.
0: A torcida do Vasco esperava isso.
1: Não, mas na verdade eu queria de fato ver a imagem. Porque eu também, até pra poder opinar, né? Sim. Porque, poxa, o Bosch tava na cabine, não tava com o retorno da TV. O Torelli no estúdio, ele tinha como falar com a gente pelo replay. Eu não tive o replay. Então era ali o meu replay. Porque antigamente, eu não sei por que parou de acontecer isso, antigamente a imagem ia pro telão. E eu acho que essa era uma boa ideia, porque o torcedor também não tem o que questionar. E agora isso não tá acontecendo. Porque se vai no telão, todo mundo entende a decisão do árbitro. E isso ajudaria a elucidar algumas decisões, né?
0: Isso na verdade é bom pro árbitro, né?
3: Não sei.
0: É claro que é, pô. Não aparecer no telão?
3: Ah, sim.
0: Não aparecer.
3: Eu achei que era o contrário.
0: Não aparecer no telão é bom pro árbitro.
3: Sim.
0: Porque aí ele não é exposto na hora da decisão. Fica o negócio ali, vamos decidir no nosso clubinho aqui do VAR. E depois, amanhã... E a galera vai ter acesso ao áudio, às imagens.
2: E acabou a comunicação dele com o torcedor também, né?
0: É.
2: Que ele entrava no campo e explicava qual foi a decisão que ele tinha tomado.
3: Pô, mas isso é um teatrinho também desnecessário no futebol, né?
2: Pô, mas ele pode dar entrevista no final do jogo.
0: Se ele não pode falar.
3: Eu acho que isso tem que ser feito.
0: Isso eu acho bom.
3: Eu acho que isso tem que ser feito.
0: É bom.
3: Agora ele vinha ali posar. Após revisão, pô, eu acho que isso é, de certa forma, desnecessário, vai.
2: Mas é só pra informar que quem tá no estádio. Não,
3: eu acho esse que a caso valia. Após, eu sou a favor.
0: Esse caso valia.
2: O que foi que ele marcou.
1: Então, mas eu acho que aí dava pra botar no telão, porque todo mundo vê.
2: Viria junto, aparecer, né? Pô.
1: Viria junto ali, ó. Eu tava lembrando, por exemplo, do jogo contra o Olímpia, Vasco Olímpia, até recentemente. O Léo Jardim toma ali uma porrada, o jogador nem olha pra bola. O árbitro tem a cara de pau de não marcar a falta. E sai o gol. Aí fica naquela reclamação, o Thiago Mendes, inclusive, toma o amarelo. aí fica suspenso pro jogo.
0: Teve isso.
1: E o árbitro vai no VAR.

0: viu que foi falta, volta o lance. E aí o Vasco, que foi o penalizado desde o início, que a falta deveria ter sido marcada, acaba na reclamação do seu capitão, tomando o amarelo. Então o árbitro às vezes gosta de inventar também e certas coisas não precisa nem de VAR, né? Esse lance não. Eu acho que esse lance até cabia para ver se a bola tinha batido na mão ou não do Kaiser. Eu acho que esse era o ponto de discussão e evidentemente a mudança do amarelo pro vermelho, ok. Mas não houve uma explicação. A mão já tinha sido vista pelo Candançan. Então é isso. Agora é aguardar os próximos capítulos, se vai ter alguma denúncia por parte da Procuradoria do STJD. A tendência é que sim, pelo que eu conversei, a tendência é que sim, que possa ter uma denúncia, e aí o caso vai para julgamento, e evidentemente que a gente vai ter que ver, né? Vai ter que aguardar para ver se vai ter uma punição um pouco mais severa, um pouco mais branda, ou se haverá uma punição. Mas a tendência é de que o STJD sim, que tenha algum tipo de denúncia contra o Vasco por esse caso de ontem em São Januário.
1: É que aí eu acho que a galera perdeu a mão, né? A diretoria do Vasco, especialmente o Admar, o próprio Felipe, a galera acabou perdendo completamente a mão, como disse bem aí o Joel, ao longo de toda a nossa programação. O Bruno Miranda tá falando aqui, Spinelli ignora a bola completamente no lance com o Kaká e no alto, qualquer carga que o receba vai ser falta. Nessa, o juizão enrolado acertou, rapaziada, abraços para todos, timaço, valeu, obrigado pela mensagem, Bruno Miranda. O Reinaldo Amaral disse, like dado, boa noite, salve, boa noite, meu parceiro, dá tua opinião aí também. Tem muita gente também cornetando porque tá sendo um papo de Vasco, mas faz parte, hoje não tem jeito, não tem pra onde correr. Joel.
2: Poderia tá sendo um papo de Vasco e Flamengo, né? Mas é o Flamengo.
1: Ah, mas é o Flamengo, não fez a parte dele, né?
2: Exatamente.
1: Flamengo era pra ser o Flamengo.
0: Ou poderia ser papo de Fluminense, mas o Fluminense também não fez a parte dele.
3: Também
0: não
3: fez.
1: É. É, cara.
0: Exato.
1: Era o Flamengo no lugar do Vitória.
2: Sim.
1: O Flamengo não caiu pro Vitória?
2: Ah, mas também, vamos ser sinceros? Ia cair pro CAP, vai.
1: É? Ia cair pro CAP? Tá cravando isso?
2: Tô cravando.
1: Lembrando que vai ter Fluminense CAP nesse final de semana e a gente vai ver de novo o Viveiros infernizando a vida de um clube carioca, e eu espero que dessa vez o final não seja igual como foi no jogo do Botafogo. Joel, obrigado, viu, cara, pela tua participação. Antes disso, só me explica uma coisa, por que que o Vasco das Copas joga assim e o Vasco do Brasileirão não joga assim, João? Você tem essa resposta?
0: Não, cara, eu juro pra você que eu acho que o Pedro Emanuel gostaria de ter. Nem o Pedro Emanuel deve ter essa resposta, ele que não conseguiu ainda vencer sequer um joguinho pelo Campeonato Brasileiro desde a sua chegada, mas nas Copas venceu o Independente Medellín, venceu o Olímpia, venceu o Fluminense e agora venceu o Vitória, ou seja, todas as vitórias do Pedro Emanuel no comando do Vasco foram nas Copas, Copa do Brasil e Copa Sul-Americana. E só um detalhe, o João, para finalizar, daqui a pouquinho, por volta de 8 horas da noite, Bruno Duarte, atacante, está chegando no Rio de Janeiro para assinar com o Vasco.
1: Boa.
0: Atacante de 30 anos, do Estrela Vermelha da Sérvia, né? Esteve lá nas últimas 3 temporadas, jogador que fez muitos gols no time sérvio, e chega ao Vasco para assinar um contrato até dezembro de 2028. O Vasco vai pagar cerca de 2 milhões de euros pelo atacante, jogador, portanto, chegando nesta noite ao Rio de Janeiro para realizar exames médicos e assinar contrato com o Vasco. Tudo certo, tudo aprovado. E quem sabe, sendo inscrito amanhã, será que vai para o jogo no sábado? Eu acho bastante difícil. Mas, como o Vasco precisa muito de um homem gol, ele surge aí com uma esperança para a equipe Cruz Maltina. Beleza, João?
1: Beleza, Joel, obrigado pela sua participação mais uma vez, obrigadíssimo mesmo, acrescentou muito pro nosso debate, ele que tava lá, testemunho ocular. Lucas Borges, em cima do que disse o Joel, né? E a gente agradece a participação dele. Pode jogar sem o 9, o Vasco? Porque é uma parada que eu tava pensando, né? E até foi levantado no papo de craque 1, bem levantado pelo Yuri Duque, em um determinado momento do jogo, com um a menos, lá na frente ficou o Andrés Gomes e o Colídio. Eu tô ficando um pouco envolvido pelo Colídio. Preciso dizer.
2: Ah, ele é craque.
1: Eu tô me envolvendo com o Colídio. Ainda é um caso muito recente, porque estamos falando só de 3 jogos. Pô, mas eu tô gostando, imagina, do Colídio.
3: Tá iludindo,
1: ele,
3: né?
1: Ele tá me iludindo, pô. Eu tô tá acreditando nele, cara.
3: Tá iludindo. Não, já fez gol contra o Palmeiras. Ontem foi atrapalhado pela trave, tá?
1: Deu a matada dele?
3: Tá maluco.
1: A dominada dele?
3: A qualidade.
1: Aquilo ali, quem joga bola faz aquilo, quem não faz não consegue.
3: Exato. E ontem foi covardia o que a trave fez com ele ontem, porque a arrancada que ele dá, a capacidade que ele tem no drible curto ali pra tirar a marcação e na hora da finalização ela caprichosamente vai na trave, foi um pecado, porque aí você não estaria iludido, você estaria apaixonado por Colídio.
1: Pois é, eu vou construir essa relação com ele. Brabo a Flá, pô, você também é legal pra caramba, meu parceiro, pô, tá cornetando, daqui a pouco a gente vai falar do teu time do coração, fica tranquilo, calma, é o papo de Vasco sim, tem que respeitar o Vasco. E o Pedro Emanuel também fazendo um trabalho impressionante, cara.
2: Cara, ó, eu queria fazer um elogio aqui a ele.
1: Faz.
2: Ontem, eu acho que eu cheguei a falar em dado momento da transmissão isso. Qualquer treinador, e aí eu não tô dizendo que tá errado não, tá? Porque, sei lá, eu no meu modo carreira teria feito a mesma coisa.
1: Ah, é? Tu joga modo carreira.
2: Ah, lógico. Foi expulso um volante, você tira o centroavante e repõe o volante.
1: Perfeito.
2: E deixa o Colídio e o Andrés Gomes mais à frente pra contra-atacar. Cara, ele teve a coragem de, pra não dizer outra coisa, de sacar um centroavante e colocar mais um lateral. Abre mais um jogador pelo lado, fecha uma linha de 5 marcando, deixa o PH correr lá na frente. Cara, assim, é de uma coragem admirável o que o Pedro Emanuel fez ontem. Eu acho que essa substituição ela foi muito importante porque o Paulo Henrique entrou muito bem no jogo.
1: Demais, né,
2: cara? Muito bem no jogo. Era pra ter ido pra Copa do Mundo, tá? Sem mais pro momento.
1: Eu acho que ele foi bem mesmo. Fisicamente fez ali o sobe e desce o tempo inteiro pela direita. Sim. Quando muita gente achou que ele entraria na outra linha, né?
2: Sim,
1: e aí, pô, foi uma baita achada do Pedro Emanuel. Tô gostando muito do trabalho também do técnico português, tá dando certo.
2: E no segundo tempo, ele ainda colocou o Adson de centroavante e o David de ponta.
1: É,
2: esquerda, pô. Assim, cara, ele foi muito bem no jogo, bizarro.
1: E ele fez tudo pra gente criticar, se desse errado, né? Porque pois se desse errado, tava prontinho. Nossa. O cenário pra tomar as críticas.
2: Perfeito.
1: Mas deu tudo certo, pô. Gente, o Vasco ganhou com a menos.
3: O português fez a loucura de botar o Adson de centroavante.
1: É, aqui tu não taria, botou o PH no lugar errado.
3: Exato,
1: tava pronto pra tomar a pancadinha da gente, da imprensa, né?
3: A mídia suja.
1: É, pois é, meu parceiro. Mas vem cá. 1-0 com a menos. Imagine. A vantagem é suficiente pra um barradão?
3: Dentro do cenário que foi o jogo aqui, sim.
1: Não. Beleza. Você gostou dentro do cenário, mas sim, ela é suficiente para o Barradão?
3: Então, aí você leva uma motivação pro Barradão, porque você conseguiu com um jogador a menos dentro de um organizado time do Vitória, sim, bem treinado pelo Jair Ventura, sim, você levar uma vantagem, mesmo que mínima, pro jogo de lá. Com um a menos aqui, meu amigo, o cenário de tragédia tava praticamente pronto, pô. Você tem um mínimo de vantagem para administrar no jogo da volta.
2: Sim.
3: E aí vai depender da postura que o Vasco vai adotar diante do torcedor rival em Salvador. Mas assim, gostei da vantagem que foi construída com as condições que tinham para atrapalhar essa construção.
1: O Mateuzinho no ônibus fez um lá e aquele sinalzinho que eu não posso reproduzir aqui. Pro torcedor do Vasco, que quando tava descendo assim, saindo o ônibus do Vitória, falou lá, é como se fosse assim, lá a gente resolve.
3: Sim.
1: É,
3: em casa a gente conversa.
1: Em casa a gente conversa. Foi isso
3: que ele falou.
1: Tá com medo do em casa a gente conversa, Vasco?
2: Medo não, mas assim, é verdade, o Vitória demonstrou muita força recente no Barradão, acho que a última derrota lá tem quase 4 meses. Agora, diante das circunstâncias, é o que o Magini falou, cara, 1-0 virou goleada e eu acho que dá muita motivação, a forma como o Vasco conseguiu conquistar essa vitória, eu acho que dá muita motivação pra jogar a volta lá. E é um Vasco copeiro, né, como a gente
1: copeiro,
2: falou.
1: Copeiro.
2: É um Vasco copeiro e é um jogo de Copa, não tem o que fazer, é acreditar, porque enfim, o Vasco é pra quem acredita, né?
1: O Vasco que pega o Independente Santa Fé nas quartas de final da Copa Sul-Americana. As Copas estão se oferecendo pro Vasco da Gama. Porque se passa o River, era mais difícil. Passou o Santa Fé, nos pênaltis, num cenário de Monumental de Nunes lotadaço. E o time colombiano passou nos pênaltis depois de uma cobrança de pênalti maluca que terminou 8-7. Foi bom de ver.
3: 22 assim. Cobranças.
1: Cara, foi loucura de ver aquilo ali. Não
3: todos
1: acabar.
3: Os 11 jogadores cobrados.
1: Não acabar com o goleiro batendo um tiro de meta. Ai, ai. Oh, todo mundo aqui é casado na mesa? Saião é casado também, né? Esse sim do Saião foi um sim rateante. É noivo.
2: Ah.
1: Todo mundo já ouviu essa frase do em casa a gente conversa, correto? Eu acho que é uma das frases que mais me deixam abalado. Em casa a gente conversa. Por que não fala ali na hora? porque em casa a gente conversa, cria uma ansiedade, uma expectativa.
3: Vou te falar,
1: não é bom.
3: Eu tinha mais medo dessa frase quando era um dos meus pais. Depois que eu casei, eu fiquei com mais medo ainda.
1: Ela piora, ela tem uma potencialização maior.
3: Às vezes não é nada demais, né? Mas assim, chega cheio de medo.
1: Então fala logo, pô.
3: Você chega cheio de medo.
1: Exatamente.
2: Não, eu prefiro que não fale na hora, não.
1: Eu prefiro na hora. Lógico.
3: Fala logo do
1: vai ficar me torturando, casa, pô. Não, que deixa em casa.
2: Acaba com o passeio, pô.
1: Já acabou com o meu passeio, irmão.
2: Não, dá pra disfarçar.
1: Não,
2: mano.
1: Falar em casa não, a gente disfarçar, conversa, mano. Acabou com o meu passeio.
2: Disfarçar,
1: que disfarço que
2: não, dá pra disfarçar.
1: Que disfarço que
2: dá pra disfarçar.
1: Pra ela, pra você não, pô.
2: Dá pra disfarçar.
1: Quem recebe a mensagem, independente se é o homem ou a mulher, quem recebe a mensagem do em casa a gente conversa,
3: aquilo ali, ó.
1: Acabou ali o passeio.
2: Ah, mano, mas da mesma forma
1: tem...
2: outra. Ah,
1: não tem como.
2: Eu tô contra você.
3: Tu vai ficar ali pensando um monte de coisa, falando, cara, o que foi que eu fiz de errado?
2: Disfarça e resolve em casa.
1: Vamos pegar uma opinião feminina? Vamos pegar?
3: Vamos.
1: Bota, sem a vinhetinha, porque eu não sei se eu posso quebrar esse protocolo. Primeiro a resenha com a Larissa Cardoso, que vai trazer informação da cidade. O em casa a gente conversa.
3: É perigoso.
1: Já fez uso dessa frase e o quanto ela te abala quando você escuta de alguém?
4: Já fiz uso algumas vezes.
3: Olha aí, ó.
4: Mas eu só escutei da minha mãe e do meu pai.
1: E ela pesa, ela tem um peso.
4: Pesa.
1: Você não prefere ouvir logo?
4: Depende, né? Às vezes você vai passar por um estresse na rua. Eu, por exemplo, eu sou muito emotiva. Então, se você fala muito grosso, às vezes, comigo, eu vou ficar emotiva. Então, eu prefiro ficar emotiva em casa.
1: Em casa.
4: Quietinha no meu canto.
1: Perfeito.
4: É melhor.
1: Agora que tivemos a opinião de Larissa sobre absolutamente um assunto que não muda a vida de ninguém, perfeito, né? Esse meu debate que eu levantei aqui. Você desculpa por isso, mas é porque eu acho bom a gente dividir isso com o nosso ouvinte.
2: Fica a dica pro ouvinte também.
1: Exatamente.
2: O ouvinte reflete
1: eu
2: também.
1: Quero que o ouvinte me diga no chat, perfeito, no WhatsApp, se ele prefere ouvir essa mensagem em casa ou fora de casa. Porque o Vasco prefere esse tipo de mensagem, né? Em casa.
2: Pois é.
1: Fora de casa é mais difícil. Vitória prefere em casa também. Agora sim, notícias do jornalismo da cidade do Rio de Janeiro com Larissa Cardoso. Pode ver.
4: Então, a gente traz atualizações sobre o aeroporto Santos Dumont, né? Mais cedo, por volta de 4:10 da tarde, uma aeronave de pequeno porte, ela derrapou ali enquanto tentava pousar na pista, né? Essa aeronave de matrícula PSVEE E50P, e a gente reforça que felizmente não houve nenhum ferido, apenas o piloto e um tripulante estavam dentro da aeronave no momento do acidente e eles estão bem em boas condições de saúde. A gente traz a atualização do CINIPA, que já se encontra no local realizando, né, as primeiras etapas das investigações para entender o que causou esse acidente ali no momento de pouso e quais as consequências tanto para a aeronave quanto para a pista de pouso do aeroporto de Santos Dumont. A gente até o momento tem atualização de pelo menos 13 voos desviados para o Galeão e 18 voos cancelados, de acordo com a última atualização da Infraero. Funcionários do aeroporto Santos Dumont conversaram com a reportagem da TMC e informaram que pelo menos 90% dos voos, né, tanto de decolagem quanto de partida, foram impactados. Nesse momento, de acordo com o site da Infraero, a gente consegue monitorar voos até as 8 horas da noite, eles estão cancelados ou pedindo para que os passageiros procurem a companhia aérea. A gente ainda não tem mais informações quanto aos voos que vão acontecer ao longo da noite. E trazendo já um panorama também do trânsito ali no entorno, por enquanto, nos dois sentidos, a gente não tem congestionamento e também não tem nenhuma retenção. Então, boas condições no entorno do aeroporto Santos Dumont.
1: Obrigado, Larissa, e sempre atualizando, e que bom que a gente traz notícias positivas, daqui a pouco torcendo para a normalização total do aeroporto Santos Dumont. Vamos para break, daqui a pouco a gente volta com a sua mensagem no WhatsApp, manda aí pra gente, daqui a pouco a gente vai ouvir.
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13: 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Eu sou a Alen Gomes, te acompanho nos espaços locais aqui para trazer mais informações sobre o Distrito Federal. E eu queria já te convidar para participar com a gente no 99381-3030 e te passar também algumas atualizações aqui da nossa programação, porque a partir de amanhã, tô falando de sexta-feira, a gente vai ter algumas mudanças aqui na Praça de Brasília da TMC, porque primeiro que o nosso jornal pela manhã, que é o TMC Brasília ali, ele vai ganhar 2 horas com a Marcela Franco e a Lívia Brás. E à tarde a gente tem aí também o Brasília TMC segunda edição, que vai ganhar mais 30 minutos de espaço aí para atualizar o noticiário aqui do Distrito Federal. Então a gente sai de 5, das 5 às 5 e meia, a gente passa de 5 às 6 da tarde. Então uma hora inteira aí para atualizar todo mundo e ter mais espaço também para a gente conseguir dar essas informações de comunidade, trânsito. Então fica ligadão aqui em 100.1 que você vai ter muitas informações. E aí você fica agora então com o Papo de Craque.
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15: Estamos de volta aí com o Papo de Craque, segunda edição. Vamos fazer o seguinte: aquela rodada de áudios no WhatsApp. Você pode chegar junto, mandar também o seu WhatsApp pra cá, que a gente vai te escutar no 2199-557-1013. Repetindo, hein? 2199-557-1013. Solta a voz.
16: Fala galera da TMC, aqui é o Ricardo Vascaíno de Patinho das Férias. Cara, o negócio é parar de ficar procurando pelo em ovo. Foi falta no zagueiro, sim, cara. Ele foi empurrado e botou a mão na bola. E outra coisa, o erro do Barros não foi o primeiro nem o segundo. Já deve ter errado umas 5 vezes com essa palhaçada ali e ele ser o último homem ali atrás querendo sair jogando. Ele não sabe fazer isso. É culpa do técnico e de uma liderança dentro de campo que não tem.
15: Rapaz, deu uma jantada é maneiro, tá na bronca, hein?
2: E com razão.
15: Com razão, né?
3: Com razão. Sobrou pra todo mundo.
15: Sobrou, né? Pra todo mundo. Vou até ficar quieto pra não sobrar pra gente. Vamos, mais áudio aí de WhatsApp, tá, galera?
17: Fala, galera da TMC, aqui na Aldão Uber Black, da Zona Sul.
15: Black.
17: Voltando aí pra falar que a rapaziada lava roupa suja dentro do carro, galera. É. Não espera chegar em casa, não, tá? Ou então o motorista não vale de nada, porque o que eu escuto aqui, pelo amor de Deus, abraço a todos aí. Imagine, Ligton.
15: Valeu, Paião, valeu, um abraço. Irmão. Valeu, meu parceiro. Seguinte. Isso aconteceu muito na minha vida. Em casa a gente conversa, só que aí por ansiedade, não da minha parte, mas da outra parte, não esperar chegar em casa. Na batida da porta do carro, quando você faz assim, tec, já começa. Aí você falou, mas não era em casa? Não, mas já é caminho de casa, já é casa, irmão. E aí, ó, Tome, o carro já é casa,
3: só queria saiu. Falar que...
15: Só queria falar, meu irmão, aí esquece, não tem como. Você vai ouvindo de lá até aqui, tomara que o caminho seja curto. Porque senão é bronca o tempo inteiro. Quero mais áudio da galera no WhatsApp, solta a voz aí, Sayão.
18: Boa noite. Rafael, você não gostou, vai ficar em ninguém vai falar do Ramon Rick, não? Ou já falaram e eu não ouvi?
15: Vamos falar do Ramon Rick.
18: Moleque joga demais, hein? Vamos. Boa noite a todos aí.
15: Pô, Rafa, seguinte, falamos no Papo de Craque 1 e tem que muito bem levantado por você ser enaltecido a atuação. É o que eu falei no início do programa, né? A atuação do árbitro e essa expulsão, ela roubou o holofote de muita coisa legal que aconteceu na partida. Uhum. E uma delas é o que está jogando bola o Ramon Rick. E não só pelo jogo de ontem. Eu quero destacar especialmente o jogo contra o Olímpia. Eu fiz esse jogo comentando esse jogo. Gente, impressionante a personalidade de um menino jogando no Defensores del Chaco. Está difícil de jogar, atmosfera complicada. E ele botou o jogo no bolso dele, tranquilão. Na derrota pro Palmeiras, ele entra e joga bem, participa do gol. É um jogador fundamental para aquele gol acontecer.
3: Com Ramon, outro garoto, né?
15: Com o Avelar. Com o Avelar, né? Que é outro bom talento da base do time do Vasco da Gama. Tem que ser mais explorado, até pela fase ruim do Lucas Piton. Já entregou muito pro Vasco, mas que agora não está performando. É o fato, pô. Não adianta a gente tapar o sol com a peneira. Agora, o Ramon Rick tá jogando muita bola, tá, Rafa? De verdade, eu tô gostando de ver. Borges, tá curtindo o Ramon Rick?
2: Claro, personalidade. Eu acho que a palavra certa você usou, cara. A personalidade que ele tem demonstrado nesses últimos jogos é muito grande, assim. É, de fato, algo a ser enaltecido. E merecia, tá? Merecia ter balançado a rede ontem. Teve uma oportunidade ali. Ele deu dois chutes, né? Que parou duas vezes no Lucas Arcanjo e depois parou na defesa. Merecia aquele gol. Mas é o que você falou. Eu acho que todas as polêmicas de arbitragem, como sempre acontece no futebol brasileiro, mascararam boas atuações de muitos jogadores do Vasco ontem.
15: Boa, vamos com mais mensagens de WhatsApp, daqui a pouco a gente vai falar do Flamengo aqui também no nosso Papo de Craque.
19: Boa noite, Papo de Craque, segunda edição. Personagem ruim na área aí, tô feliz aí. Isso. Com o Vasco aí, mesmo sendo Fluminense. O Vasco, esse time meia boca, em três competições, tô sendo pra se classificar na Libertadores, na Sul-Americana, se classificar agora na Copa do Brasil e continuar bem assim no Brasileirão. Ontem, com um a menos, os jogadores já estavam mortos já. Aí agora, sábado, como é que vai jogar contra o Cruzeiro do jeito que jogaram ontem? Jogando com um a menos, se matando. Aí vai só descer na ladeira no Brasileirão. Tô gostando. Vamos, Vascão?
15: Cara, tá torcendo pro Vasco avançar, não, imagine. Ele tem um ponto, cara, da parte física, pra você correr por mais um, cara.
3: Tem, eu vou te falar que em determinados momentos eu fiquei pensando aqui comparar esse time do Vasco de Copas com o Vasco do Brasileirão, de que forma, e não achei aqui.
15: Difícil, né, cara?
3: É, porque o Vasco, ele tá tratando as competições de mata-mata com uma responsabilidade que o brasileiro tá pedindo. O Campeonato Brasileiro tá pedindo essa responsabilidade e o Vasco não tá tratando com a mesma seriedade. A gente tem visto bons primeiros tempos do Vasco no Campeonato Brasileiro e uma queda de rendimento absurda no segundo tempo. Arrisco a dizer que a queda de rendimento é no intervalo, tá? Tipo, na saída de campo ali o jogador se desgasta o suficiente para ele não conseguir voltar correndo para a segunda etapa. Então a gente tem encontrado alguns fatores que, pô, disposição, a garra, a determinação que o Vasco teve ontem com um jogador a menos para vencer o jogo. Tá faltando isso dentro do Campeonato Brasileiro. Não pode um time fazer um jogo equilibrado e com oportunidade, como fez contra a Bahia, como fez contra a Santos, como fez contra a Palmeiras dentro do Campeonato Brasileiro. Sim. E num segundo tempo abrir mão do jogo, pô. Pra tomar 3-0, empatou com o Bahia em 0-0 nos jogos que eu citei aqui. Mas tomou 3-0 pro Santos, tomar 4 gols do Palmeiras da forma que tomou 2 gols em 10 minutos, cara. Então, assim, é a falta de compromisso, talvez, com o Campeonato Brasileiro. Rebaixa, você vai pra segunda divisão, meu amigo. A situação é completamente diferente.
15: Tá me lembrando o Fluminense de 2009. Teve que fazer aquela arrancada lá do 1% só de chance e tava brigando na Copa Sul-Americana. E fez uma boa Copa Sul-Americana, acabou perdendo a final pra LDU E ele foi conciliando ali e acabou conseguindo salvar. Mas o Vasco no Brasileirão não tô conseguindo
3: vai
15: ver.
3: Vai faltar perna.
15: É, exatamente. Pô, vou ler a mensagem também da galera por aqui. O Tadeu Faiado. João, você não tem olhos pra mim. Mentira, acabei de ler. É que ele pede feliz aniversário diariamente. Então, parabéns pelo dia de hoje.
3: Esse e comemora todos os dias da vida.
15: Celebrar a vida, cara. Irmão. Celebra a vida. Isso é que importa.
3: Parabéns.
15: Ele fala aqui, quando eu escuto em casa, a gente conversa, já começo a chorar. Pois é. O Léo Chinho tá falando, Léo, papo de craque RJ? Sim, papo de craque segunda edição, seja muito bem-vindo, você que tá chegando por aqui agora. O que mais? Flávio Falcão, boa noite, pessoal. Hoje, pelo menos hoje, vocês vão falar do meu Flusão? Vamos. Porque nos últimos dias vocês falaram de todos, menos do Fluminense, desculpa o desabafo. Desabafou, tá leve e vai ser atendido, porque a gente vai falar de Fluminense também. O Júnior Bittencourt aproveitou para dar aquele pitaquinho e falou, papo de Vasco, é o novo programa. Isso aí, Júnior, hoje é, papo de Vasco, que vai acabar nesse momento o papo de Vasco já já, porque a gente vai falar de Flamengo. Só que eu quero mais áudios da galera pelo WhatsApp.
20: É, meus amigos da TMC. Aqui é o Lobisomem de Bambuí.
15: Vai, meu garoto.
20: Eu, Elias, motor de aplicativo, falando aqui de Nikit City, engarrafamento bruto e violento. Cara, o Vasco, eu vou te falar, cara, tudo acontece com o Vasco. Eu não sou vascaíno, não, mas eu tenho pena.
15: Que isso?
20: Cara, é briga de dirigente, indo pra zona de rebaixamento, é briga na Copa do Brasil, é um inferno. Meu irmão, vou te falar, hein, o Vasco tá vivendo um inferno astral.
15: É um abraço espiritual. A todos aí.
20: É. Vamos pra cima.
15: Um abraço, meu parceiro. Obrigado pela sua audiência qualificada, dando esse bonde pra gente.
2: Tá sempre com a gente, hein?
15: Tá sempre com a gente, diferenciado. Pois é, espiritual, né? O negócio, imagina. O Andrés Gomes já falou. É, e como joga bola o Andrés Gomes também? Tem jogado bola no Vasco, cara. Não. Só gritou gol ontem por causa dele, mano. Você não vai falar.
2: Não, ele vinha de uma fase recente. Ele vinha de uma fase recente ruim.
15: Mas ele tá jogando bola.
2: E ontem tava mal. No jogo.
15: Mas fez o gol,
2: até sair o gol. Mas eu acho que o jogador bom é isso.
15: É isso.
2: Eu acho que o jogador bom é isso. Vai sofrer um pouquinho, natural. A oscilação do futebol brasileiro exige isso. Mas o cara tem que estar ali pra resolver e ontem ele apareceu pra isso. Que bom, né?
15: Que bom, pra você gritar o seu gol em São Januário e manter a sua escrita de não perder na colina histórica.
2: Invicto.
15: Quero mais áudios aqui no nosso WhatsApp 21 99 557 1013.
21: Boa tarde, pessoal do Papo, segunda edição.
15: Olha, irmão.
21: Eugênio aqui falando de Niterói.
15: Olha, Eugênio.
21: Olha, vou mandar não sei quantas caixas de lença aí, porque duas, três não vai ser, não. Que choradeira. Depois
15: não é choradeira. Presa, não fala assim, não aí. Fala assim.
21: Impressionante. O árbitro seguiu a regra. Ah, mas se não, mano. O companheiro há pouco aí falou: se o cara toca pro lado e faz o gol valia. Então, assim, o cara simplesmente cumpriu a regra e a mudança, vamos ter que pensar. Não é a CBF, isso daí vem da FIFA, do International Board, vem de qualquer um. Não é a CBF que vai chegar e mudar. Impressionante, hein? Olha, já vi choradeira, mas igual de hoje aí tá impressionante.
15: Agora é tu
21: hein?
15: Que tá chorando. Agora é você que tá chorando. Aí a gente chorou mesmo, cara, porque tá todo mundo bolado com a arbitragem, pô. Eu acho que eu tô mais bolado com a regra do que com a arbitragem.
2: Sim.
15: Esse pelo menos é a minha análise. A Natália Assis Melo disse, like dado, boa noite. Obrigado pela sua audiência por aqui também no nosso chat, você pode chegar junto pelo YouTube da TMC RJ, largar o dedo no like, você que ainda não é inscrito, tá cometendo esse crime de desvio de caráter, de assistir uma live inteira e não apertar o inscreva-se, vamos repensar um pouco a vida. Dá essa moral pra gente, botãozinho do inscreva-se, não custa absolutamente nada, mais mensagens no nosso WhatsApp, Sael.
22: Fala meus amigos da TMC, Pablo Vascaíno aqui de novo. Amigos, eu queria saber o que vocês acham desse Bruno que o Vasco tá contratando aí.
15: Já falou que é bom. Não
22: penso nada desse cara. E aí, é bola? Boa contratação? Vai ajudar? Melhor que o Spinelli é, né? Até eu sou melhor que ele.
15: É mesmo? Até melhor que o Spinelli mesmo. Fala a verdade. Bola, pelada.
2: Ah, mas...
15: Nessa mesa aqui, vai.
2: Na boa.
15: Imagina, tu joga mais bola que o Spinelli?
2: Não.
15: Gostei da humildade. Lucas Borges, você joga mais bola que o Spinelli?
2: Jogo.
15: Joga mais bola que o quê, jogo. Cara? Mas joga o quê? No videogame, jogo. Irmão? Que joga mais só bola jogo, que o Spinelli,
2: cara.
15: Irmão?
2: Não é difícil, cara.
15: Cara, qual é a tua carreira no
2: não
15: futebol?
2: Não é tão difícil.
15: Ah,
2: eu passei pela base do Caxias.
15: Tá, sai daí,
2: pela base
15: irmão,
2: do Juventus.
15: Sai daí, namorado. O nosso ouvinte também tá andando essa perna aí. Sai onde jogava mais bola que o Spinelli? Fala aí no mic, pode falar no mic, por favor. Você jogava mais bola que o Spinelli?
23: Não, porque jogávamos em posições diferentes.
15: Você era o pifador.
23: Não, eu jogava na lateral esquerda.
15: Lateral esquerda?
23: Sim.
15: Você jogou mais bola que o Felipe?
2: Pô!
15: Esse pô é de sim,
23: tô
15: tá?
23: Indo, tô
15: esse
23: indo.
15: Pô
23: até
15: é de
23: segunda,
15: sim.
23: Até segunda, tchau.
15: Tayhão era um dos melhores laterais esquerdos da história do futebol da freguesia. Pra quem não sabe, fazia uma recomposição muito boa e tinha como ponto forte o cruzamento na cabeça do atacante. Não era isso aí, depois você faz o Pix que eu tô te dando essa moral.
2: Se ele tivesse jogado com o Spinelli seria um centroavante de altíssimo nível.
3: Pois é.
15: É, porque ele é consagrado. É o, o problema do Spinelli são os laterais, é isso que você tá dizendo. Não também. É o Spinelli.
2: Ah, acho que passa um
15: a furada também, que ele deu ontem foi culpa de quem? Do lateral.
2: Não, é dele. É ruim.
15: É porque o Puma foi no fundo.
2: Ele é ruim, mas ele poderia ser ok.
15: É. Poderia.
3: Mas ali foi, acho que foi mais genética do que outra coisa, que se ele calça um númerozinho a mais, ele chega.
15: É genética, já chega e ele fala, porque ele nasceu.
2: É, não, é, não,
15: que não, isso, não, cara?
2: A descendência.
3: O númerozinho a mais no bico da chuteira faria toda a diferença pra ele ontem.
15: Ô, imagine, você que acompanha o Campeonato Sérvio, quais são as suas impressões?
3: Um bom servão.
15: Sobre o reforço do Vasco.
3: Então, fui até pegar alguns números aqui, né? Na temporada de 2025-26, ele marca 19 gols em 47 partidas.
2: Bom.
3: Assim.
15: Por onde que ele jogava? Fala o nome do time, por favor. Estrela Vermelha, né? Que é o time mais tradicional de lá.
2: Junto com o Partizan de Belgrado.
15: É, isso aí. E ele jogou também no Svena Zvezda.
2: Não, é que Svena Zvezda é o nome.
15: Que é Estrela Vermelha.
3: É o nome.
15: Que para. Que em sérvio significa Estrela Vermelha. Qual é a média?
3: Ele tem 47 partidas, 19 gols na temporada de 25-26, né? Nessa temporada foram 5 jogos e 3 gols.
2: É, então, assim, 0,4 aí mais ou menos.
3: É, já tá...
15: Tá bom.
3: Tá bom. E assim, tem 3 assistências nessa temporada.
15: Tá respondido, meu caro ouvinte?
3: 6 participações em 5 jogos.
15: Que joga mais bola que o Spinelli. Vamos fazer o seguinte, é hora da gente ouvir o recado da Bet365 aqui no Papo de Craque. 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
15: É isso, estamos de volta, o recado foi dado Bet365, vou inverter a ordem, não me bate João Leite nem Saião, pra gente falar de Botafogo agora. Pode ser? É o glorioso, e quem traz informações do Botafogo é ele, o nosso Rodrigo Brandão.
1: Fala, Johnny, um abraço pra você e pra rapaziada sintonizada no Papo de Craque, segunda edição. Vamos lá repercutir essa entrevista coletiva que o Tiquinho Soares concedeu mais cedo, no início da tarde de hoje, lá na sala de imprensa do estádio Nilton Santos. Foi uma entrevista muito bacana, leve, descontraída e que mostrou um Tiquinho Soares mais falante e também emotivo. Sim, porque quando se fala de Botafogo, os olhos do Tiquinho brilham e mostram pra valer o carinho que o jogador tem pela instituição. Então vamos ouvir as primeiras palavras do Tiquinho falando da alegria e da motivação que ele está tendo de poder voltar ao Clube do Coração.
4: Queria dizer que estou muito feliz de voltar pra minha casa, o lugar onde eu sempre quis estar. Você sabe muito bem disso. Meu empresário que tá aqui sabe muito bem também. É feliz de retornar, cara. Então, eu acho que quando eu vim a primeira vez, eu não sabia o que era o Botafogo. Até passar todos esses anos com o clube, eu sei o que o Botafogo representa para mim, para minha família. Então, tô muito feliz, motivado. Mais motivado do que quando eu cheguei. Tenho certeza que vou dar a vida por esse clube.
1: O Tiquinho também falou como foram esses últimos dias e também falou da relação que tem com o torcedor. Uma relação de carinho, respeito, mesmo quando ele ainda atuava por Santos e Mirassol. Carinho este que fortaleceu ainda mais esse laço.
4: Foram dias de muita felicidade. Né? Desde quando houve o primeiro contato, o coração, ele dispara diferente quando se fala do Botafogo, quando se fala da instituição, quando se fala da torcida. no Nordeste a gente fala que... Não, vou falar não, esse negócio aqui. Pode pegar mal. Mas tô muito feliz de verdade retornar à minha casa, como eu falei. É um clube que eu tenho um amor, é um clube que eu quero estar, é um clube que eu me sinto à vontade. Também agradecer a todos os torcedores pelo carinho de sempre, que sempre teve comigo quando eu vim jogar contra o Santos e pelo Mirassol também. Recebi o carinho de todos os torcedores, todo o clube, todo o staff de segurança, cozinheiro. Então tô muito feliz de verdade. Não tô falando da boca pra fora nem pra agradar ninguém, porque eu tô aqui é pelo meu coração mesmo.
1: Tá aí, portanto, Chiquinho Soares. Repito, uma coletiva muito leve, muito bacana, descontraída, diferente do que a gente está acostumado a assistir. Agora, pro torcedor que quer ver Chiquinho em campo logo, vai ter que esperar um pouco, infelizmente. O diretor de futebol, Léo Coelho, disse que o jogador vai passar por uma preparação especial no Núcleo de Saúde e Performance para estar à disposição o quanto antes. Não deram nenhum prazo, mas o Chiquinho está fora do clássico contra o Flamengo no próximo domingo. Valeu, Johnny.
15: Valeu, Brandão, obrigado. Sempre preciso em cima do lance, trazendo as informações da apresentação de Chiquinho Soares. Henrique, imagine o que o Chiquinho Soares ia falar que ele hesitou, segurou e não falou, cara.
3: Pô, eu também não vou me arriscar.
15: Eu acho que
3: cara.
15: Ele ia falar. O que você acha, Lucas Borges? Coloca a personalidade aqui, pô.
3: Não vou.
15: O que é isso?
23: Pra quê?
3: Não vou me arriscar.
15: Eu acho que ele ia falar de tesão, cara. Será? Eu acho que ele ia pra essa esfera.
23: Ia dar de Renato Gaúcho?
15: Eu acho que sim.
3: Uma de Louco Abreu, já que a gente tá falando de Botafogo, no sentido de ter...
15: Né?
3: É.
23: Corrones.
15: Acho que é por aí, pô. É isso, gostei. Soltem-se mais pro jogo. Isso. Eu acho que é por aí. Mas, Chiquinho Soares, de notícia, informação dada pelo Brandão ou Magine? Só pra torcida do Botafogo não criar nenhuma falsa expectativa. Não joga o clássico contra o Flamengo.
3: E eu fiz um alerta aqui no nosso, na nossa primeira participação, no sentido de não é o Chiquinho de 2023.
15: Boa.
3: Então, assim, dentro de um choque de realidade pro torcedor, eu sei que o Arthur Cabral não tá rendendo aquilo que é esperado pelo próprio torcedor alvinegro. O Danilo Pereira é um colídio do Botafogo, né? Chegou tem pouco tempo, são poucas participações. Vai alimentando uma certa esperança, já fez gol, já foi um cara que foi até decisivo contra o Cienciano, é o cara que faz o único gol do jogo, mas que se movimentou mais, e dentro da própria transmissão do jogo, a gente imaginou que o Arthur Cabral sairia, a manutenção do Danilo seria a escolha do Belão naquela oportunidade, não aconteceu. O Chiquinho Soares não chega para ser o cara da decisão, não é aquele cara que vai ser utilizado 90 minutos, não é pra isso, não é o Chiquinho de 2023. Então, aquele meme antigo, torcedores calma, é isso, entendeu? Torcedores calma, não é o Chiquinho de 2023 que tá vindo pro Botafogo. É um Chiquinho que tá sem ritmo de jogo, é um Chiquinho que não foi tão bem, e ele fala até nessa mesma entrevista, ele fala sobre, não é que eu não fui bem, será que não me deixaram jogar o suficiente no Santos e no Mirassol? Tem esse ponto de interrogação gigante.
15: Tem esse ponto.
3: Mas ele vai para duas equipes na realidade que ele não consegue, e aí inúmeros fatores podem influenciar nisso. Mas eu tenho um pé atrás com esse Chiquinho de 2026 nesse elenco do Botafogo.
15: Lucas Borges, Chiquinho, em condições, que ele não tá pro clássico, já é informação do Brandão, foi confirmado pelo Botafogo. Em condições, ele ou Arthur Cabral?
23: Em condições?
15: O Chiquinho em condições de atuar. Não é o Chiquinho de 23.
23: Esse é o ponto, né?
15: Mas tá
23: bem aquém. Eu acho que hoje eu ainda iria de Arthur Cabral.
15: É mesmo?
23: Eu acho que o Arthur Cabral tem condições de estar num auge físico, de estar num auge técnico. Tá bem longe disso hoje. Mas acho que muito mais por outras razões do que propriamente por ser um jogador fraco, vai. Eu acho que ele é um bom jogador, tem valências a adicionar nesse time do Botafogo. Agora, o Chiquinho é contratado muito mais. A gente falou sobre isso, né, antes da transmissão de Botafogo. Sim. Atlético Paranaense. Ele é contratado muito mais pelo que ele fez há 3 anos do que pelo que ele fez recentemente em Santos e Mirassol.
15: É mais histórico, né?
23: É uma contratação muito mais pela emoção, pela paixão que o torcedor tem, pela idolatria que ele formou dentro do Botafogo, do que propriamente pelo nível técnico, tático, físico que ele tem apresentado recente. Obviamente, a gente espera sim que ele consiga recuperar aquele futebol. Acho muito difícil, até pela bagunça que o Botafogo se tornou nos últimos treinadores, aí, enfim, nos últimos trabalhos. E até não tem uma vista de pra onde vai, se vai ficar com o Belão por muito tempo, enfim. Mas eu espero muito que ele consiga retornar esse áudio físico, porque eu acho que ele pode ser uma ajuda e, para além disso, uma sombra também pro Arthur Cabral, pra chegada do Danilo Pereira. Acho que quanto mais opções você tem que possam entregar, acho que melhor, né, pro elenco também.
15: Eu quero saber dele, antes das notícias da cidade do Rio de Janeiro, de jornalismo, nosso Léo Rezende, que, pô, eu sei que é bom de bola também, que, que é, já fiquei sabendo dessa informação. Léo Rezende, para os mais íntimos. E fora do ar eu fiz essa pergunta pra ele ontem.
5: Sim.
15: Ele respondeu de uma maneira que vale o debate. Arthur Cabral ou Tiquinho? Você tem os dois à sua disposição e você é o Belão. Quem joga no teu time?
5: Hoje, o Arthur Cabral, por questões físicas, né? Concordo com a mesa aí sobre esse debate, mas como jogador, Tiquinho, pra mim, muito mais jogador do que o Arthur Cabral. Arthur Cabral nunca jogou a bola que o Tiquinho jogou em 2023, que eu vi. Sim. E...
15: corte. Boa, hein?
5: Então...
15: vai virar cara... corte, Léo. Tá preparado pra isso? Sustenta essa, irmão?
5: Sustenta, joga aqui. Joga
15: então,
5: aqui.
15: Beleza.
5: É, e o Tiquinho tem características de um jogador que eu gosto bastante, de ser aquele cara ali, tipo um Fred da vida. Que a bola vem no alto, ele mata no peito e dá, faz o time andar, faz o jogo andar. E o Arthur Cabral também não tem essa característica. Então, por características, eu prefiro o Tiquinho e também nunca enxerguei a bola que o Tiquinho jogou, né, em 2023 no Arthur Cabral.
15: Aí, dito tudo isso, eu quero agora de Léo Rezende, ou Léo Resenha para os mais íntimos, notícias do jornalismo Cidade aqui na TMC.
5: É isso. Fala, Léo. Vamos lá, atualizando a situação do aeroporto, né? Mais cedo a gente trouxe a história de um avião de pequeno porte, um jatinho que derrapou na pista do Santos Dumont e acabou fechando a pista. Nesse momento, a informação de momento ainda da Infraero, né, que administra o aeroporto, é que a pista segue fechada e a gente tem informações atualizadas aqui que 42 voos foram cancelados e 15 foram desviados para o Galeão. As imagens que a gente conseguiu também ali de passageiros dentro do aeroporto, de filas ali já enormes, né? Uma multidão se aglomerando dentro do terminal, tentando resolver a situação com as companhias aéreas, que ainda não tem uma informação concreta sobre a abertura da própria pista. Então não se sabe ainda se alguns voos conseguirão decolar ainda no dia de hoje. Então, só confirmando aqui, 42 voos cancelados depois desse acidente que aconteceu por volta das 4 horas da areia. São comunidades que se ligam por áreas de mata, que tem vivido épocas também de uma guerra, né, de facções. Então, a galera voltando para casa aí também, 6h55, 7 horas, pessoal retornando para a região da Grande Tijuca. Atenção a essa região, porque tem relatos de forte tiroteio na região. A gente procurou, inclusive, a Polícia Militar, que disse que não foi acionada, o que dá a entender que realmente é mais um capítulo dessa guerra de facções aqui no Rio de Janeiro. Volto com vocês.
15: Obrigado pelas suas informações. Então, atenção, você motorista, podendo evitar as regiões citadas pelo nosso Léo Rezende. Faça isso. Break rápido, daqui a pouco a gente está de volta aqui no mais um Papo de Craque. Eu vou falar o slogan, porque eu ainda não tinha falado. 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
5: Muito boa noite para você que acompanha a Transamérica, agora TMC no 100.1. Fala pra gente como é que tá o trânsito aí na sua região. Eu vou falar um pouquinho sobre o trânsito, inclusive aqui no plano piloto. Neste momento, tem 3 acidentes no eixão norte. Lembrando que o engarrafamento, para quem segue sentido, eixão sul, está com um grande fluxo de trânsito ali. Inclusive, o trânsito está parado. A velocidade média é de 9 km por hora nesse momento. Então, se você está indo sentido tanto o eixão norte quanto o eixão sul, ficar atento aí, principalmente ali no buraco do Tatu, que está realmente com um engarrafamento muito grande, principalmente ali nesse trecho, né? A gente está vendo aí um trânsito parado de 6 km por hora nesse momento, por conta de 2 acidentes que estão ali no eixão norte, né, e também eixão sul. Então ficar atento aí por conta disso. Outro acidente que está registrado é no eixo monumental, né, sentido a rodoviária do plano piloto. Lembrando que é bem na quadra

0: ali da torre aqui de TV, que o eixo teve um acidente grave ali, né? A velocidade média aí de 11 km por hora. Então, ficar atento aí que nesta região tá bem tenso, viu? Outro local aqui que está com trânsito um pouquinho mais interditado e com trânsito moderado nesse momento é o eixo monumental sentido, sentido Buriti, que está com trânsito aí a 20 km por hora, provavelmente por conta desse acidente. Voltamos com o Papo de Craque.
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2: Estamos de volta, agora sim, você que cornetou o Papo de Vasco, chegou o seu momento, torcedor rubro-negro, porque a gente vai ouvir as notícias do malvado. Você gosta que eu sei de ser chamado de malvadão? Léo Pinheiro, solta a voz.
3: Johnny, aconteceu uma aproximação de valores negociados entre Flamengo e Dinamo Moscou para a contratação do equatoriano Gonzalo Plata. E existe a expectativa até do jogador não ser relacionado para o clássico entre Flamengo e Botafogo no final de semana pela disputa do Campeonato Brasileiro. As negociações existem desde o começo da semana. A gente debateu essa situação aqui na programação da TMC sobre o interesse e depois a confirmação até trazida pelo Rodrigo Brandão dessa operação envolvendo o Matheus Martins, jogador do Botafogo, mas independente dessa contratação, o negócio continuou sendo discutido entre Flamengo e o clube russo. E agora o Flamengo vive essa expectativa de negociar o equatoriano de 25 anos de idade. O Gonzalo Plata, repetindo, chegou ao Flamengo na temporada de 2023, virou o xodó do técnico Felipe Luiz em 2024. Ano passado foi utilizado como um falso 9 e nesse ano, depois de algumas oscilações e até de um espaço perdido com o Leonardo Jardim, voltou à titularidade na equipe rubro-negra, sendo, por exemplo, titular nos enfrentamentos contra a equipe do Cruzeiro. O Flamengo deseja um pagamento à vista e, nesse momento, ali a operação pode girar em torno de 10 a 12 milhões de euros pelo Gonzalo Plata. Então, o Flamengo, que contratou ele por algo em torno de 52 milhões de reais, pode ter também esse retorno financeiro com o jogador, beirando a casa de 80 milhões de reais. Repetindo, Gonzalo Plata pode ficar de fora até mesmo do clássico contra a equipe do Botafogo. É um jogador que viveu um bom momento com a equipe rubro-negra e agora essa operação avançando e o jogador podendo se despedir nesse final de semana do Flamengo. Johnny.
2: Boa, Léo, obrigado pelas informações. Onde é que assina, hein? 10 a 12? Pelo Plata? É. Euros?
4: É.
2: Onde é que assina?
4: Qualquer lugar, irmão.
2: Né?
4: Por favor, se quiser assinar aqui na mesa agora.
2: Não é?
4: Tá valendo.
2: Vamos lá, Lucas Borges. Tá bem pago, né?
4: Pô, muita coisa, cara. Muita coisa.
2: Chega de Plata, é isso?
4: Você recupera o valor que você investiu nele, né? Porque ele veio por 9 milhões de euros. Perfeito. Lá em 2024, pode ser?
2: Pode ser.
4: E aí você recupera o valor que você investiu nele por um jogador que veio, fez algumas coisas positivas para a equipe do Flamengo, fez o gol, né, que garantiu, vai, o título da Copa do Brasil de 2024. Não é o gol do título, não dá para chamar de gol do título, mas foi um gol importante ali, até pela pressão que o Flamengo estava tomando diante do Galo naquela final. É, foi importante, vai, também pros títulos da Libertadores do Brasileirão ano passado. Muita gente não gostava da opção dele, até como falso 9, em dado momento, pelo que o Felipe Luiz apresentava. Muita gente não gostava, não pelo que o Plata fazia, eu acho que muito mais por deixar o Pedro de fora, em muitos jogos. Mas ao mesmo tempo foi importante, vai, o Plata foi importante, quase botou tudo a perder também contra o Racing, né, sendo expulso. Mas foi importante, fez alguns gols, deu algumas assistências, muito importante também naquela campanha, nas campanhas de título. Mas assim, já não tinha mais clima também, vai. É um jogador que ficou muito marcado por gostar da noite carioca, um jogador... E você gosta, né, da noite carioca, ô João?
2: Tem muito tempo que eu não frequento a noite carioca. Tu tá provocando em casa, a gente conversa não, aqui, ó.
5: Pô, tu quer me derrubar, irmão?
2: Não, tu fala que você é meu amigo.
4: Você gostou.
2: Não, eu gostava. O tempo verbal tem que ser passado.
4: Em dado momento você gostou.
2: Não, mas faz muito tempo. Faz muito tempo, irmão. Isso aí é
4: papo. Tudo bem. Você gostou da noite. Dado
2: mas a noite que o Plata frequentou e frequenta,
5: eu não consegui chegar
2: aos pés.
4: Tudo bem.
2: Não consegui chegar. Não tive acesso a esse tipo de noite.
4: Exato.
2: Ele chegou, irmão.
4: Exato.
5: Estou com vocês.
4: Confesso. Eu não sei se eu estaria

0: aqui.
1: É, aqui não, porque não, você não, não ia estar dando
0: não,
1: entrevista
0: não,
1: de
0: neste plano.
1: Ah, no plano. É. Você já, ah, entendi.
2: Tá bom. Teria tá bom.
0: Já, é, já teria perdido a linha eu completamente
1: que,
0: aqui.
1: Que solteiro as noites de Petrópolis, é. Não, não imagine, não. Deviam pô, ser não, bem animadas. Pô, no frio?
0: Meu Deus.
1: Pô, ai, pra esquentar não. Tem que ter o quê?
2: Tem que ter.
1: Tem que ter lareira. Lareira, tem que ter a lareira.
2: Tem que ter fogo, né?
1: Mas conclua o teu raciocínio.
2: Ah, mas é isso. Eu acho que foi um cara que ficou muito marcado pelo torcedor por gostar muito da noite carioca. Apresentar certo nível de desinteresse por jogar, desinteresse em questões táticas também. Então acho que foi um cara que na era recente do Flamengo, nos últimos meses, nesse ano especificamente, não foi tão bem com a bola também, não apresentou uma qualidade como a gente chegou a ver lá em 2024. Foi mais importante para a seleção equatoriana na Copa do Mundo do que o Flamengo ao longo do ano.
1: Bom ponto.
2: Então acho que é um cara que, assim, fim de ciclo, rapaziada. Chega o fim de ciclo, é natural. Veio, fez um gol muito importante. Foi importante no ano passado nas campanhas de título. Acabou o ciclo. Vai embora, vai ser feliz, vai ganhar um dinheirinho bom lá na Rússia, lá em Moscou, vai sentir um friozinho europeu. E, cara, assim, eu não acho até que as portas fiquem fechadas pra ele, tá? Pra voltar daqui a um ano e meio, pra voltar daqui a dois anos. Mas também não acho que vai acontecer, até pela idade também. Mas, cara, é isso. É fim de ciclo, acabou. O torcedor do Flamengo já também não tem muito interesse em ter ele no elenco. E eu vou um pouquinho além, tá? Vai. Esse dinheiro... abre portas
1: pra quem?
2: Pra voltar o interesse
1: em quem?
2: Em Luiz Henrique.
1: Ah, é? Você acha que tem a ver? Teve um ouvinte nosso aqui no chat que falou: LH vem?
2: Então, não acho que venha, tá? Eu acho que aí a gente entra no campo da informação e tudo mais. Mas eu acho que você perde, na verdade, né? Ou tira do elenco um jogador da posição, recupera o valor que você investiu nele. Se entrarem aí no cofre do Flamengo 12 milhões de euros. É, mais, é metade do caminho ali pelo Luiz Henrique, mais ou menos. O Flamengo disse que tinha 1 bilhão pra gastar. Então, assim, eu vejo como mais possível nesse momento voltar o interesse no Luiz Henrique. Não acho que vai acontecer, mas eu acho que é mais possível de acontecer esse movimento. E aí, na boa, né? Luiz Henrique e Plata são jogadores completamente diferentes.
1: Realmente eles não falam, a mesma língua.
0: De fato.
1: E imagine, Lucas Borges, eu tava dando uma olhada aqui na imprensa russa e o Sport 24, que é o principal portal de notícia russa, já dá como certa, tá? A chegada do Gonzalo Plata, já tá aqui, ó. Dada como certa e tá
2: dizendo. Mostra desse jeito aí, nesse idioma aí.
1: Não, já estamos no.
0: Não, e com a camisa da seleção.
1: Esse é o ponto que eu queria. Esse é o ponto que eu queria dar de destaque pra galera. Lá, o título tá dizendo que um herói de Copa do Mundo está chegando à Rússia.
2: Tu entendeu o que tá escrito?
1: Entendi. Eu aprendi um
2: tu
1: pouco de russo, já falei.
2: Perfeito.
1: Aqui. E aí tá escrito exatamente isso: um herói de Copa do Mundo está chegando à Rússia. E fala: o homem que marcou o gol da vitória sobre a Alemanha está a caminho da Premier League da Rússia, da Primeira Liga da Rússia. Ou seja, só ratifico o que falou o Lucas Borges. O que o Plata fez no Equador é muito maior, ele tem uma importância, um significado muito maior jogando pela sua seleção do que ele nunca conseguiu, vamos resumir, ele nunca conseguiu replicar o que ele faz para o Equador no Flamengo. É errado dizer isso, Maginho?
0: Não é. Tem títulos importantes, tem participações pontuais no elenco do Flamengo, mas sempre foi um jogador que a gente, o tempo todo, você fala, ah, teve esse jogo positivo, esse momento positivo, mas aí você passa 15 dias, olha, o Plata teve problemas extracampo, teve a festinha, não vai jogar porque tá ou lesionado ou foi suspenso, enfim. Em todo momento que a gente para pensar no que já teve do Plata, tem esse contraponto. Ele jogou bem, mas aí aqui ele ficou esse período fora.
1: Sempre tem um mais.
0: Sempre tem aquele porém ali que atrapalha.
1: Teve aquele cartão contra o Racing, pode ser?
2: Sim.
1: Cartão que aquilo ali quase colocou o Flamengo fora da Libertadores.
0: Então assim, aí pô, vamos lá, tem o título da Copa do Brasil que é um golaço e muitos torcedores dão um nome ao estádio do Atlético Mineiro de Arena Plata.
1: Arena Plata.
0: Eu ia falar, ele vai pra Rússia e vai deixar um estádio com o nome dele aqui.

0: Não.
1: Beleza? É, faz falta o Flamengo, Plata?
2: Não.
1: Tecnicamente, não. Bola?
2: Não.
1: Não. Mas ele tá pensando.
0: Não, mas é porque é aquele momento do em determinados jogos.
1: Ajudou.
0: Sim. Entendeu?
1: Mas tem no elenco o Luiz Araújo, que tem. Cumpre ali. Tem um Carrascal, ou não? Não é a loucura?
0: Não, e se pintar uma negociação com o LH...
1: Aí a galera esquece aí, mesmo.
0: Exato. Não, aí entendeu? É aquilo, muito obrigado pelos serviços prestados e sucesso. É isso.
2: É. Aí ele nunca foi um jogador dado como titular, né? E aí se vê o Luiz Henrique, é o dono da posição. É
0: sim.
2: O cara que vem pra jogar na ponta direita indiscutivelmente.
1: E abre caminho pra ele jogar, não tem nem o que conversar. O que eu quero é falar com você que tá ouvindo a gente aqui na TMC em 101.3 e também no nosso chat no YouTube TMCRJ. 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Recado dado aqui no nosso papo de craque, hora da gente seguir falando de Flamengo, porque eu tive um debate com alguns amigos sobre esquema tático. Afinal de contas, o Flamengo há muito tempo não tem uma semana cheia para treinar e teve porque foi eliminado da Copa do Brasil. E o Leonardo Jardim está tendo essa oportunidade de treinar o time. Só que antes de falar de tática do Flamengo, eu quero falar contigo aí no WhatsApp. Tem mensagem, Léo Saião? Então solta a voz aí, ó.
3: Boa noite, rapaziada do Papo de Craque.
1: Boa noite, edição.
3: Aqui, Adel Botafoguense.
1: Adel.
3: Copiando essa contratação do Vasco da Sérvia, né? Aquela prateleira, sexta, sétima prateleira, não é isso?
2: É isso.
3: Ele tem 19 gols e 47 partidas.
1: Foi.
3: E o Vasco foi buscar na Sérvia. Eu tenho 36 gols. Em 39 partidas na temporada 2026.
1: Aonde, irmão?
3: Tenho 19 assistências.
1: Isso, é uma marca.
3: 10 cobranças de pênalti e nenhuma perdida.
1: Isso.
3: Pra quem na Sérvia? Essas contratações do Vasco, hein?
1: Tá jogando aonde esse fenômeno da bola pra gente contratar? Vamos,
2: Copa Sérgio, né?
1: Leva ele no mínimo pra Copa Sérgio. O time da TMC vai ter que arrumar um espaço pra você, meu parceiro. Manda o teu currículo, o teu LinkedIn, craque, pra gente te aprovar aí, botar você na próxima peneira. Áudio pra galera aqui no WhatsApp, na nossa TMC, no Papo de Craque.
4: Fala, rapaziada do Papo de Craque.
1: Fala, irmão.
4: É uma opinião muito forte em relação ao Plata. Eu acho que
1: vai.
4: É, vende mal, tá? O preço é mal.
1: Mal?
4: É mal negociado.
1: Tá.
4: E a não ser que traga algum jogador.
1: Aí, ó,
4: é, os que estão, os jogadores que estão no elenco hoje, eles não cumprem o mesmo papel, a mesma entrega. Né, a Luiz Araújo não quer mais, o Carrascal é de lua, não que o Plata também não seja, mas por um valor tão baixo assim, na minha opinião, não vale a pena, a não ser que venha outra pessoa. Então é isso aí, valeu, Matheus de Nilópolis aí.
1: Valeu, Matheus, meu parceiro.
5: Fala, galera do TMC, aqui é o João Cânio, da Penha.
1: Penha.
5: Escutando vocês falando aí sobre o Plata e tal, e cara, realmente, sentimento pelo Plata é isso aí.
1: Obrigado, né?
5: Valeu, obrigado.
1: É.
5: E vai com Deus, porque... Tchau. De fato, entregou muito mais que muita gente aí, né? Nico Dela Cruz é um. Então, o cara entregou muito mais do que esses caras aí. Tem um monte aí que já poderia pegar uma barca também e meter o pé. Mas é isso aí. Acho que não vai fazer muita falta, não. Entendeu? E eu pegar o dinheiro dele aí, transformar isso aí em outra joia aí. Vambora. É isso aí, galera. Forte abraço.
1: Boa, obrigado pela sua audiência qualificada. O PDA TV falou: o Dino é aquele que contratou Matheus Martins do Botafogo?
0: Isso.
1: Sim, o Dino Moscou abriu o cofre, tá de olho no futebol brasileiro. Já trouxe o Matheus pra jogar de um lado, vai botar do outro lado o Plata. Vai ficar animado esse time do Dino Moscou, hein?
0: É, cara, vai trazer aquele coisa assim de vamos assistir o campeonato russo, talvez
1: vai
0: não,
1: mesmo,
0: mas...
1: Imagina, não vai, né? Fala não, a verdade, não vai.
0: Não,
1: você não vai assinar o campeonato russo pra ver o Matheus Martins e o Plata.
2: Não vou assinar pra ver o jogo jogando,
1: não vai.
2: Mas esse final de semana eu tava assistindo Spartak de Moscou e Zenit.
1: É.
2: Baita jogo do

0: Spartak.
1: Tá sem nada pra fazer em casa, irmão? Vou te botar em mais jogo na escala.
0: Não, tô à disposição.
1: Porque, pô, tá sem o que fazer, tá hoje? Pô, não é possível, irmão. Tá vendo Esparta e Zenit?
0: Não pode mais?
2: Não pode.
1: Não, você pode, você tem direito, irmão.
0: Ah, tá.
1: Você podia estar vendo uma outra parada, entendeu? Irmão, a série com a tua esposa.
0: Não, ela tava viajando a trabalho.
1: Ah, entendi.
0: Aí eu fiquei em casa, meu amigo. Aí eu aproveitei pra assistir jogo.
2: Entendi. Vou confessar pra você que se eu ligar a televisão e estiver passando o jogo do Campeonato Russo.
1: Você faz o quê?
2: Não, o jogo vai estar lá e eu vou estar fazendo outras coisas.
1: Mas deixa ali de um plano de fundo.
2: Beleza.
1: Sozinho ambiente de casa.
2: É, e aí ficaria rolando o jogo. Beleza. Agora não vou parar.
0: Gente,
1: tipo, a sua vida.
2: Pô, vou sentar e vou. Não
1: vai
2: vou
1: começar o jogo do Zenit.
2: Sem condições.
1: Foi um baita jogo.
0: Eu queria ter visto meu Lokomotiv, na verdade.
1: Ah,
0: né?
1: Sai daí. Mas na moral. O PDA TV falou aqui. Então já pode levar o DVD pra jogar de 9 ou o Spinelli. É, tá faltando 9 no Dinamo Moscou.
0: Foi bem.
1: Levar
0: agora,
1: o Spinelli é uma boa ideia, hein?
2: Então, peraí. Plata, Matheus Martins.
1: E o Spinelli de 9?
2: E Canobi.
0: Que ataque, hein?
1: Quarteto, hein?
0: Que ataque, quem joga?
2: Cara, o Dinamo vai sofrer pra montar um quarteto ofensivo aí, irmão.
1: Vai sofrer o torcedor.
0: Coitado do esse ataque.
1: Já que falamos de tática do Dinamo Moscou, vamos falar de tática do Flamengo. Leonardo Jardim tá tendo 3 semanas, é uma semana, quem dera se fosse 3, né, Leonardo Jardim?
0: Não.
1: Tá tendo uma semana para treinar esse time do Flamengo. Henrique, imagine.
0: Quadrado maldito.
1: Não, cara.
2: Tem um mágico, pô, tem maldito também.
1: Você é maldito, não fala assim, cara. Não fala assim com o coraçãozinho desses jogadores. Ô, imagine, manda real, você acha que essa semana vai ser o tempo suficiente para o Leonardo Jardim entender que o Paquetá tem que ser titular no Flamengo ou não?
2: Cara, muito difícil responder essa pergunta, porque há 20 e poucos dias atrás a gente estava aqui com as sonoras do Léo Pinheiro falando sobre insatisfação dos jogadores com relação ao estilo de jogo do Leonardo Jardim.
1: Uhum.
2: E tivemos jogos decisivos pro Flamengo. Tivemos jogo da Libertadores, tivemos a partida contra o Cruzeiro, que poderia colocar o Flamengo pelo menos dormindo na liderança do Campeonato Brasileiro. E o Flamengo oscilou bastante nesse período.
1: Sim.
2: Foi um momento de troca de informações entre os jogadores e a comissão técnica, só que chegou na imprensa, não foi tratado ali nos bastidores, entre eles para resolver a situação, chegou na imprensa sem satisfação dos jogadores e o treinador teve que mostrar algo diferente para que isso mudasse pelo menos o ambiente e o Flamengo conseguiu a classificação nas quartas de final da Libertadores. Deixou a desejar um pouquinho, mas aí acho que é mais a falta de atenção no jogo, falta de concentração no jogo contra o Cruzeiro pelo Campeonato Brasileiro, na questão de tomar um gol no último minuto. E respondendo a sua pergunta, há muito tempo que a gente vem falando que o Paquetá tem que ser titular desse time do Flamengo. Ah, quem vai sair? Problema dele. É ele que resolva isso.
0: Ele é pago pra isso.
1: Ele ganha pra isso.
2: O Paquetá tem que fazer parte do time titular do Flamengo. Esse é o primeiro ponto.
1: Tinha o papo, imagina, que ele não tinha tempo pra treinar. Por isso que eu levantei essa pergunta. Ele tá tendo agora uma semana.
2: Sim. E agora, dentro dessa semana, a gente espera que pro clássico contra o Botafogo tenha Paquetá e mais 10 escalados. E aí Paquetá e Pedro e mais 9. Paquetá, e aí vai depender do que ele vai escolher para esse meio campo. O Paquetá tem que estar nessa espinha dorsal do time do Flamengo. E com esse tempo de preparação, ele vai ter que achar uma combinação que seja ideal para esse Flamengo ter o Paquetá como titular, entendeu? Na minha opinião, o Paquetá é titular nesse time do Flamengo. Entendeu?
0: Tem que ser, veio pra isso, cara.
1: Lucas, sim. Boy, cerca de 315, 320 milhões de reais na negociação todo, lá pelo menos no balanço financeiro do Flamengo. Isso pesa na hora de ter que botar um cara desse pra jogar ou você acha que isso não influencia ser titular ou não?
0: Cara, eu acho que não deveria, na verdade, né? Eu acho que não deveria, mas tratando de futebol brasileiro, por ser, né, a compra mais cara da história do clube, quase dobrando o valor que o Samuel Lino foi comprado. Eu acho que isso faz diferença no fim das contas, né? E além do valor, é um jogador que tem muita idolatria, é um jogador identificado com o clube, um jogador revelado pela base do Flamengo. Eu acho que o pacote Lucas Paquetá, ele pesa demais na hora de você tomar a decisão. A justificativa da reserva recente dele era questão física, era questão do cansaço, tava voltando de lesão. Pô, o cara teve agora uma semana pra descansar.
1: É isso, pô.
0: Se ele não for titular nesse final de semana, num jogo do tamanho que é um Flamengo e Botafogo, cara, aí eu acho que é loucura. Aí eu acho que o Jardim já tá querendo inventar demais. Ou talvez esteja com preguiça de pensar aonde que vai colocar o Paquetá, enfim. Eu acho que tem que estar. Tá. Tem que estar tá no time titular, seja pelo lado, seja como segundo volante. Enfim, isso é problema do Leonardo Jardim, não é meu.
1: Vocês falaram isso. Isso não é um problema de.

0: vocês é do Leonardo Jardim, ele é pago e muito bem pago para isso. Por que que o Flamengo não abre, e isso é, isso tá sendo uma tendência no futebol brasileiro, eu diria até mundial, mas no Brasil, todo mundo com estrelizado, a maioria, né, dos clubes. Por que que o Flamengo não pode ser vanguarda? Não vale nem falar vanguarda, porque, pô, 4-4-2 tá longe de ser uma vanguarda, né? 4-4-2 é o estilo de jogo mais clássico da história do futebol. Uhum. Por que que o Flamengo não joga num esquema diferente, cara? Pra ter mais gente nesse meio de campo? De repente bota um Pedro e Samuel Lino lá na frente, ou Pedro e Arrascaeta lá na frente, o Samuel Lino joga de ala num esquema com 3 zagueiros, esquema num, de repente, sair dos 4-3-3 pra encaixar todos esses craques, todos esses jogadores do Flamengo?
1: Eu acho que sim. Mas eu acho que a torcida não deixaria.
0: É?
1: Eu acho
0: mas
1: que...
0: ele não é o técnico, então, cara. Não então, deixaria o quê, tá, cara? Ah,
1: você lembra quando o Paulo Souza tentou inventar uma mudança?
0: Ah. A
1: torcida não deixou. Lembra quando o Vitor Pereira tentou inventar uma mudança?
0: Mas a torcida não tá pedindo o Paquetá? Ou eu tô maluco?
2: Então, mas a torcida tá pedindo o Paquetá dentro desse 4-3-3. É.
1: Muda aí pra você
0: mas ver. Mas aí ele tem que jogar pelo lado.
1: Sim.
0: Pela direita.
2: Pela direita.
0: Pela direita.
1: Pra torcida, tudo bem, contando que ele esteja em campo.
0: Pra torcida, tudo bem.
1: E aí,
0: mas pro Leonardo Jardim não tá tudo bem.
1: O problema aí
2: então,
1: já é
2: mas dele. Aí é a questão da tentativa de se blindar. Coloca o Paquetá pelo lado direito. Em determinado momento, sei lá, 2-3 jogos seguidos, se acontecer dele cair de rendimento, dele não entregar aquilo que tá sendo esperado, o torcedor vai falar. E aí ele vai ter gabarito pra chegar lá na entrevista coletiva e falar, vocês pediram e eu tentei. Não deu. Isso.
0: Perfeito.
1: Foi um pouco ponto. Do que a motivação do Ancelotti pra levar o Neymar pra Copa do Mundo. A famosa blindagem.
0: Tirou o dele da reta. Sim, é tirar o teu da reta.
2: Tô trazendo, não sei se vai render, mas tá aqui. E é isso, ó, tô utilizando dessa forma. Você falou de esquema tático, eu gosto muito de um 4-1-4-1 e o Flamengo poderia até tentar adotar isso em determinados jogos.
0: Como é que entendeu? Seria isso na tua
2: seria
0: cabeça?
2: Seria uma linha defensiva com quatro
0: os
2: jogadores.
0: Quatro, beleza, o Pulgar.
2: Um Pulgar ali na frente e aí os quatro mais ofensivos, né? Os quatro meio campistas mais ofensivos, e aí você pode colocar o Paquetá jogando pela direita, pode botar o Lino jogando pela esquerda, o meio campo ali você pode colocar o Arrascaeta junto talvez com o Jorginho fazendo a função atrás do próprio Arrascaeta e deixar o Pedro lá na frente. Poderia funcionar um 4-1-4-1.
0: É uma possibilidade.
2: Entendeu? Tem essa possibilidade. Mas assim, tenta o 4-3-3 com o Paquetá e ver o que vai acontecer.
0: Eu iria tentar uma parada muito louca nesse time do Flamengo.
1: 3 zagueiros.
0: 3-5-2.
1: Sabia. Mas eu ia falar sobre isso.
0: 3-5-2. E explico o que eu faria. Botaria Vitão ou Danilo. Maria, pode escolher. Vitão ou Danilo. Leonardo Ortiz ali jogando centralizado, o Léo Ortiz, o Léo Pereira, zagueiro pela esquerda, o Samuel Lino de ala. Uhum. Ah, João, tá inventando, não. Ele jogou a vida toda no Atlético de Madrid de ala.
1: Só pra te respaldar, Samuel Lino foi o líder de estatísticas defensivas do Atlético de Madrid na temporada 23-24.
0: Exatamente. Com esse dado, só reforça que ele pode fazer a ala. Supre um problema que o Flamengo tem da lateral esquerda, porque a torcida do Flamengo critica muito o Ayrton Lucas e o Alexandre. A gente não sabe como é que vai voltar, até quando ele vai ter gás pra jogar por ali. Na lateral direita ele mete um Varela ali que segura um pouquinho mais pro Lino poder subir. E aí, meu parceiro, Pulgar, Jorginho, beleza? Que faz Paquetá, Arrascaeta e Pedro.
2: Também.
0: Com o Lino aqui no corredor podendo atacar à vontade, porque você tem dois volantes pra segurar, 3 zagueiros, um lateral direito que não sobe. Pô, com a bola isso ia virar um... Na prática, com a bola isso ia acabar quase virando um 4-3-3. Que aí o Léo Pereira ia vir aqui, ó, fazer a zaga pela esquerda quase em lateral, o Lino subia pra ser ponta e aí formava os três lá com o Pedro, o Arrascaeta e o Samuel Lino. Mas papo de tática agora.
1: Eu acho que isso é um estigma histórico, na verdade, daqui dos torcedores brasileiros. Eu não acho que o torcedor do boteco, o torcedor do bar, ele tenha que estar preparado pra falar de tática.
0: Não
1: tem que estar de fato, mas é ele quem vai ao estádio. E aí quando ele vai ao estádio e ouve que o Flamengo tá jogando com 3 zagueiros, ele automaticamente entra no pensamento histórico de que o esquema de 3 zagueiros é defensivo. Ou que o 4-4-2 ele é um esquema defensivo, enfim. Eu acho que isso tá muito intrínseco dentro do pensamento do torcedor. Eu acho que isso, em dado momento aqui no futebol brasileiro, vai acabar, porque em algum time, algum técnico vai chegar, vai fazer um esquema com 3 zagueiros e vai mostrar pro Brasil que esse esquema, ele não é defensivo. Só que eu acho que o Flamengo nunca vai ser o lugar pra essa revolução acontecer. Eu acho que o torcedor não vai deixar.
0: Não tem essa paciência pra deixar, né? O Azevedo Corrêa tá falando, acho que dá pra fazer um 4-3-3 com 3 volantes e o Arrascaeta como meio aberto pela esquerda.

0: Lino pela direita, jogar o Lino pela direita, jogar com tal pé trocado, né, que a gente fala dos pontas com pé trocado. Não sei, acho que o Lino tá muito acostumado em jogar naquele corredor pela esquerda, não sei, Azevedo. Mas bom, esse papo aqui, essa resenha. Cadê aquele nosso torcedor do Flamengo que tava lá no início do chat cornetando? Mas não fala de Flamengo.
1: Mas não fala
0: de Flamengo. Pô, nós ficamos falando de tática do Flamengo, irmão. Agora foi tática. Se você disser que a gente não tá falando do Flamengo com a profundidade que a gente tava, não sei mais o que falar de Flamengo, meu parceiro. Eu quero ver a galera no nosso WhatsApp, solta a voz da galera aí, Sayão.
2: Boa noite, galera do Papo de Crack 2 da TMC.
0: Fala, parceiro.
2: Nego Rafa da Ilha. Pô, o Flamengo tá perdendo tempo, por que não faz um bem bolado aí, junta o Plata com o Carrascal.
0: Aí, ó.
2: Ah. Dá logo pro Palmeiras em troca do Flaco Lopes, pô.
0: Só isso que tu
2: imagina
0: quer dar,
2: a duplinha ali, hein? Flaco Lopes e Pedro, hein? Ia dar trabalho. Chega. Boa noite aí, saudações rubro-negras.
0: Só isso que você quer, né? Só quer o melhor dos caras, né? Flaco.
1: Belezinha.
0: E a Leila vai falar o quê?
1: O Palmeiras.
0: Isso não é o melhor pro Palmeiras. Não é o melhor. Lógico, seria muito bom. O Flaco que renovou o contrato, né? Com o Palmeiras.
3: Justo, né?
4: Fez 2 gols ontem.
0: Tá jogando muita bola, né, cara? Tá jogando muita bola. Não tem como a gente dizer que não. Seria um sonho. Ele com o Pedro? Seria. Mas isso daí é utópico. Não vai acontecer nesse momento. Mais mensagens, Sayão, pra gente.
5: Fala, galera do Papo de Crack 1.
0: É o 2.
5: Rapaz, tá, esse cara que acabou de falar aí há pouco tempo aí.
0: Quem?
5: O cara, 39 jogos, tá com 38 gols, mais não sei quantas assistências.
0: É. Eu sou
5: mas esse cara se apresentar pro Antiolote, que a seleção tá
0: por favor. Dele, não é o Vasco, não, é o Brasil.
5: É, o cara deve ser sensacional, né?
0: É, joga muita
5: bola.
0: Tão
5: bom. Porque ele tá com 38 gols em 39 jogos na pelada da rua, pô.
0: É.
5: Se profissionaliza, filhão.
0: É. Ele falou que todo mundo queria dizer, irmão, se profissionaliza e vai lá, ó. Fala, professor Antiolote, me chama. Que fez falta um cara desse, né? O Opa. Igor Thiago na seleção brasileira. Vou nem entrar nesse mérito, não, que eu vou me aborrecer.
3: É.
0: O PDATV tá falando: o melhor centroavante é o Viveiros. Baita jogador.
1: É, uma boa opção do Flamengo, tá?
0: Queria ele no Flamengo, Lucas Borges?
1: Acho que o torcedor do Flamengo gostaria muito.
0: É mesmo?
1: Sinceramente. Eu acho que ele oferece características diferentes do Pedro.
0: Dá pra jogar junto
1: com
0: o Pedro?
1: Dá pra jogar junto com o Pedro.
0: Dá mesmo pra jogar?
1: Transforma o Flamengo em um time até mais ofensivo, que é o que o torcedor do Flamengo diz por aí.
0: Torres Gêmeos? Tu quer o Torres Gêmeos?
1: Não, Torres Gêmeos pode ser também. Eu acho que replica um pouco o que o Flaco Lopes e o Vitor Roque fazem no Palmeiras. Dois jogadores que têm muita presença de área, um pouco mais móvel, um que também tem muita qualidade pra armar jogo. Enfim, eu acho que poderiam funcionar juntos, poderiam funcionar em revezamento, ofereceriam características diferentes pro Flamengo. Eu acho que cairia bem, cara, no Flamengo, sinceramente.
0: E aí, queriam viver no Flamengo, imagina? Acho que é uma boa pra torcida do Mengão?
4: Cara, é um baita jogador.
0: Joga muita bola,
4: joga,
0: cara.
4: Joga muita bola.
0: Forte.
4: Aí entra no mesmo, na mesma discussão do Paquetá, né? Quem é que sai?
1: Tá. Fica a dica lá pra Roberto Dinamite 10, né?
0: Por quê?
1: Porque estão precisando, né?
0: Mas será que tem bala?
1: Agora,
0: tem bala? Pra tirar o Viveiros do Atlético?
1: Aí é que mora o problema.
0: Tem, será?
1: Aí é que mora o problema.
0: Tem, ó, o Fluminense também tava precisando de um Viveiros, tá? Imagina um 9 ali.
1: É que agora chegou o Hulk, né?
0: Mas ainda...
1: Ah, mas acho que dá, né?
0: Vamos perguntar pra Rebeca Reis se ela tá gostando do Hulk no Fluminense? E aí, Rebeca, tá gostando do Hulk?
6: Ai, gente, que pergunta. Sempre é uma pergunta que se faz.
0: Não. Você tá gostando ou não tá? Fala a verdade. Você que é tricolor.
6: Cara, eu gosto do Hulk. Mas eu acho que ele não era a solução que o Fluminense precisava.
0: Perfeito, a resposta é
6: mas
0: isso.
6: Mas eu gosto.
0: É isso.
6: Mas a gente ainda precisa de alguma outra coisa ali. Uma coisa um pouco mais jovem, talvez.
0: Podia ser o Viveiros.
1: Não, podia ser o Viveiros.
0: Podia ser o Viveiros.
1: Álvaro Chaves, 41, hein?
0: Gostei, Rebeca. Não se omitiu no assunto Hulk. É hora de trazer também informações do Jornalismo Cidade aqui no Papo de Crack, segunda edição. Fala, Rebeca.
6: Então, a gente vem com uma informação de momento. Teve um tiroteio lá em Nilópolis. A gente acabou de confirmar que a Delegacia de Homicídios da Baixada investiga o caso, que aconteceu em frente à estação de trem Olinda, na porta do estabelecimento conhecido como Rafa Motos. Os policiais do Batalhão de Mesquita foram acionados para essa ocorrência de disparo de arma de fogo. Um homem foi morto a tiros e outros 4 ficaram feridos e foram encaminhados a um hospital ali da região. As testemunhas afirmam, inclusive, que o carro passou atirando em direção ali ao estabelecimento e talvez, parece que um dos homens que foi ferido era o dono do local. Mas o serviço de trens não foi afetado, para quem passa ali pela região pode passar tranquilo.
0: Obrigado, Rebeca, pelas informações. Qualquer atualização, microfone aberto para o Jornalismo Cidade da TMC. Antes da gente ir pro break, cabe mais um áudio da galera, ô Sayão? Pode ser rapidinho? Vamos então ouvir o povo.
3: Fala aí, galera do TMC, boa noite.
0: Fala, aqui é Naldão
3: Berbeck da Zona Sul. Rapaziada, tu acha que o Vasco vai tremer diante do Vitória? Pô, se ele não tremeu diante do Olímpia,
0: boa, com um bom estádio ponto, cheio. Bom ponto.
3: Pô, fala sério, rapaziada. Vascão na Copa do Brasil tá ficando monstro, tá ficando gigante.
0: Gostei e quero replicar a pergunta rapidinho. O que, que é mais difícil? Sem mureta. Defensores Del Chaco ou Barradão?
4: Defensores.
0: Lucas Borges.
1: Muita coisa, defensores. Muita coisa.
0: E o Vasco fez o que lá?
1: Amasso.
0: E vai fazer o que no Barradão?
1: Vai se classificar.
4: É. Esse é o ponto. Eu vai se classificar.
0: Que vindo uma massa.
1: Não, não, pra não, tantos não, também, né? O cara iludiu o torcedor também, né?
0: Pô, eu levantei a bola pra
1: dentro. Pera lá.
0: Agora eu levantei a bola
1: lá.
0: Aqui, ó, pra você não, cortar.
1: Largadinha, não, largadinha. Não,
0: você só
1: não,
0: pingou.
1: Largadinha aqui,
0: pingou.
1: Em cima
0: do Luque. Tá lá. Bom, então eu fiquei um pouco decepcionado. Eu esperei um amasso.
1: Não, não é pra tantos também.
0: Tá bom.
1: A gente trabalha com a verdade, vai.
4: Vai classificar, pô.
0: E eu tô feliz com isso.
4: É isso, pô. Esse
0: a pingadinha, em muitos momentos, ela é melhor do que uma cortada.
1: Recurso, meu. Sim.
0: Tem momentos que o jeito, o Lucas Borges. Ele é melhor do que a força.
1: É. Você quer destrinchar?
0: Quero chamar o break.
1: Perfeito.
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4: Olá, boa noite para você que acompanha a Transamérica, agora TMC no 100.1. Agora são 19 horas e 32 minutos. Já vamos direto aqui para o trânsito para falar como que tá as principais vias do Distrito Federal. Eu estou vendo aqui que o trânsito ali no eixo monumental está intenso desde o Congresso Nacional até próximo à rodoviária do Plano Piloto, provavelmente por conta deste acidente que está no buraco do Tatu. Lembrando que o eixo monumental continua também com um trecho intenso, com velocidade média de 12 km por hora, já ali abaixo, né? Na verdade, no buraco do Tatu ali já está com a velocidade média de 8 km por hora, ou seja, o trânsito é considerado parado por conta, né, desse acidente que ocorreu ali. Outro acidente que a gente havia dito é também ali em frente, né, ao Hotel Nacional, que é um acidente de trânsito que ocorreu ali. A velocidade média nesse momento, naquele trecho ali, é de 10 km por hora, está com trânsito parado. E também aquela via, né, que liga ali para o eixo W Sul, que passa na lateral do Hotel Nacional, também está com trânsito parado, justamente por conta desta quantidade de acidentes. Lembrando que a via S2 também na lateral, na verdade na parte de trás ali do Hotel Nacional, também está com trânsito parado, com velocidade média de 7 km por hora. Então, nesse trecho ali, infelizmente, trânsito parado. Daqui a pouquinho nós voltamos com mais informações.

0: De volta aqui no Papo de Craque, segunda edição, e chegou a hora, o nosso torcedor do Fluminense aqui no chat que tava reclamando: vocês não falaram do Fluminense a semana inteira, não tô falando do Fluminense, você quer Fluminense? Então sobe o hino, Saião, dá essa moral aí. E ouviu o hino do Fluminense na TMC, você, óbvio, vai ouvir a voz de Yuri Duque. Fala, Yuri.
1: Fala, Johnny, um abraço pra você e pra todos que nos acompanham no Papo de Craque Segundo Tempo. Ao longo dessa última semana, uma notícia surgiu no antigo Twitter, o X, sobre a possibilidade de Everton Cebolinha defender as cores do Fluminense nesse restante de 2026. Eu corri atrás das minhas fontes para buscar uma apuração precisa pro público da TMC. E a realidade é: o Fluminense não tem interesse na contratação do atacante. O jornalista Gabriel Reis, o paparazzo rubro-negro, trouxe essa informação de que o Flamengo não tem vontade de permanecer como jogador. Cebolinha, então, estaria buscando um novo clube. E o empresário do jogador estaria carteando opções até mesmo no Rio de Janeiro. Cebolinha recebe um salário maior do que R$1 milhão. E o outro problema é que o Flamengo quer impor uma cláusula onde o jogador não pode enfrentar o rubro-negro. Ou seja, caso o Fluminense tivesse um interesse hipotético na contratação do Cebolinha, ele não poderia jogar nenhum Fla-Flu. Vale lembrar que poderemos ter esse confronto marcando uma final de Libertadores da América. Enfim, a resposta que obtive foi: Fluminense não tem interesse na contratação. Não sabemos o porquê. Se é por conta do salário, das condições ou até mesmo porque o jogador não agrada a comissão técnica do Marcão. Essa é a atualização de momento e o Fluminense já fechou a janela. Não vai mais realizar contratações pontuais, a não ser que aconteça uma emergência de última hora. Valeu, Johnny.
0: Valeu, pai da bola. E vamos falar o seguinte, eu vou falar o que eu falei em off. Eu tenho a sensação...
2: Corajoso.
0: De que o Cebolinha vai jogar muita bola no próximo clube que ele assumir aí na carreira dele, for transferido.
3: E eu vou falar
0: loucura o que
3: eu falei...
0: pensar isso?
3: Não, eu vou falar o que eu falei em off aqui.
0: O quê?
3: Se tem já a questão do Arthur no Santos, o meio campista que jogou pelo Grêmio, não é loucura também imaginar que o Cebolinha possa ir pro Santos no futuro breve, tá?
0: É, né? Eu também não duvido nisso não, cara. E aí, ô Lucas Borges?
4: Ah, eu acho que ele tem muita capacidade, né? A qualidade do Cebolinha apresentada em dado momento no Flamengo também, curto momento vai no Flamengo, mas muito mais pelo que apresentou no Grêmio. Cara, eu acho que ele tem muita qualidade. Eu acho que é muito mais uma questão de encaixe tático, técnico. Ele foi muito importante, por exemplo, sob o comando do Tite, né? No Flamengo. O Tite montava o Flamengo ao redor do Cebolinha e um pouquinho também ao redor do Pedro. Acho que uma volta pro Grêmio não cairia mal pra ele não, viu? Mas eu acho que ele tem condição. Se essa situação se confirmar da ida pro Fluminense, eu acho que ele tem condição de fazer a diferença. A ponta esquerda do Fluminense, ela já não é, de fato, né, firme há muito tempo. Tem agora aí um Soteldo querendo se firmar depois também de um tempão tentando. Savarino não conseguiu se firmar nessa posição. Kevin Serna perdeu a posição fazendo atuações muito ruins também. Entre a experiência Kevin Serna, né, que a gente chama. Enfim, é uma posição que pro Fluminense existe essa carência. E eu acho que o Cebolinha cairia como uma luva nesse time. Faria muito bem a associação com jogadores de frente, com jogadores do centro do gramado. Agora, cara, tá na hora também, né? Passou da hora de ir embora, né?
0: Passou
4: da hora,
0: né? Eu acho que ele é até mais que o Plata, né? Aquela história que a gente fala. São 4 anos.
4: 4 anos, cara.
3: Isso com certeza.
0: É, não tem pra onde correr, né?
4: 4 anos já, sem render, sem se firmar, pô, chega também, né?
3: Você pega um time alternativo do Flamengo, o Cebolinha não está. Tipo, o Cebolinha tá no banco de reserva.
0: É o terceiro time do Flamengo.
3: É.
0: Chega, eu queria ver o Cebolinha jogando no Fluminense, cara. Eu acho que ele ia arrebentar no Fluminense.
4: Eu também acho.
0: Papo sério. Ia cair com uma luva ali. Ia funcionar pra caramba, já tá ambientado com o Rio de Janeiro, mas segundo o Yuri Duque, e ele fez esse trabalho brilhante de apuração, não é o destino do Cebolinha, muito provavelmente vai acabar voltando pra casa, buscando um caminho ali de um abraço da torcida do Grêmio, onde ele já jogou muita bola. Bom, quero mensagens no WhatsApp aqui da TMC, daqui a pouco a gente fala um pouquinho. Savarino, vocês acham que vai ter mais espaço com o Marcão?
3: Cara, pode ser que sim, mas aí depende dele também, né?
0: Ele tem que querer, né?
3: Ele tem que querer também,
0: né? Não tá fluindo, né?
3: Porque aí tem outro problema também. Em 2026, o Fluminense levou um Savarino esperando que fosse o de 2024 que vestiu a camisa do Botafogo. É outra loucura também. Então, assim, dentro de um... Tudo bem que tem a rivalidade e tudo mais, teve toda a saída conturbada.
0: Sim.
3: Mas o Savarino não tá rendendo. Depende dele. Acho que... conhecendo um pouco do trabalho do Marcão e entendendo a questão de méritos que ele adota para dentro do elenco, tanto é que ele tá trazendo jogadores da base para fazerem participações nos treinamentos do profissional, eu acho que parte também do Savarino mostrar algo de diferente para que o Marcão entenda que ele merece estar no time titular. Então o Savarino precisa mostrar que ele quer estar ali dentro.
0: É, é bem por aí, imagine, sintetizou muito bem. Vamos ouvir então o áudio da galera no WhatsApp da TMC. Lembrando para você, ainda dá tempo de mandar sua mensagem no 21 99 557 1013, 21 99 557 1013. Solta a voz, torcedor.
2: Fala, galera da TMC, aqui é o Thiago de São Gonçalo.
0: Fala, Thiago.
2: É, já que vocês vão falar do Flamengo e o hoje é papo de Vasco, vamos falar da pressão que o Flamengo fez e a CBF tá barrando a negociação aí entre o Vasco e Palmeiras aí, prejudicando aí o Lamac aí de comprar o Vasco. Pra mim isso é um absurdo, né? Mas, e aí, vamos falar nada contra o Flamengo?
0: Eu não vou falar nada, vocês aí, debatedores, vocês da mídia.
4: Cara, pode, né?
0: A gente não tem muito pra falar sobre isso ainda.
3: Não, né? Cara, tá numa esfera que precisa ser resolvido pra gente poder debater.
0: Exato.
3: Sobre isso. Não, não posso simplesmente ficar aqui, ah, que eu acho um absurdo. Não, tá com quem é de direito resolver, pô.
0: É, então... E o Lamarck tá doido pra que as coisas possam correr logo e a gente também fica nessa expectativa pra que destrave, pra que o Vasco possa andar. Exato. Uma coisa que pra mim é fato. E aí quando a gente brinca, né, que o Vasco é o rei de Copas, que tá tirando onda nas Copas e tal, eu acho que o Vasco precisa dar o carinho pra Série B, muito pra Série A, justamente pra não cair pra Série B, justamente por isso. Porque o projeto com o La Máquia na Série B é um, o projeto na Série A é outro. Em termos de investimento, em termos de retorno de televisão, em termos de engajamento da torcida, o do Vasco é impressionante, mas na Série A, a tendência é que você tenha níveis de enfrentamento maiores, para lotar o estádio com mais frequência. O Vasco praticamente bate 10-10 em lotação de estádio. Mas, pô, um Vasco e, sei lá, Sampaio Corrêa, que nem tá na Série B, um Vasco e...
4: Sabe? CRB, vai.
0: É, Vasco e CRB terça-feira à noite.
3: Eu ia falar Novo Horizontino.
0: Não dá aquele mesmo tesão no torcedor não de dá, ir pra São Januário pra ver um Vasco e Cruzeiro, como vai ser o jogo de sábado.
3: Sim.
0: Que vai estar lotado, que a torcida do Vasco vai abraçar, ainda mais depois da vitória por 1-0 com jogador a menos. E em termos de investimento, gente, até para jogadores, os jogadores recebem a proposta para jogar na Série A de um jeito e para jogar na Série B de outro, pô.
3: Completamente diferente, pô. Então, cenário é diferente.
0: Até para facilitar a vida do Lamarck nesse início de trabalho.
3: Sim, para ter um caminho mais pavimentado.
0: Exatamente. De tudo isso, mais áudio aqui na TMC.
5: Fala, rapaziada, beleza? Boa noite.
0: Boa noite, querido.
5: Cara, eu acho que o Flamengo teve muito descanso aí na semana retrasada aí da Copa do Brasil. Tiveram 10 dias de descanso. Jogaram Brasileiro, Libertadores e quando for jogar de novo Brasileiro contra o Cruzeiro, aí o time tá cansado. Que cansaço é esse, cara?
4: À noite.
0: É a noite.
5: Toda hora tem que ter a hora de descanso? Não é possível. Quando desligou lá contra o Cruzeiro, foi por causa do cansaço? O treinador mexeu errado, pô.
0: Mexeu
5: errado.
0: Tô contigo.
5: Valeu, rapaziada. Bom trabalho aí pra vocês aí.
0: Obrigado, querido.
5: Eric,
0: você também.
5: Da Tijuca.
0: Valeu, Eric. Tamo junto.
3: Valeu, irmão. E só pra fazer uma correção, a gente não falou de cansaço. A gente falou de tempo pra trabalhar.
0: Sim. É. Pra testar a variação tática.
3: Exatamente, a gente não falou de cansaço, os jogadores estavam cansados, não.
0: Tem muita gente que fala de cansaço, mas a gente não abordou
3: cansaço. Não,
0: cansaço,
3: a gente falou sobre a questão dele, do Leonardo Jardim, ter o tempo pra trabalhar sem a preocupação de, pô, amanhã eu tenho que jogar, amanhã eu tenho que viajar, amanhã eu tenho que fazer isso e tal. É treinar e aplicar suas variações. Só pra responder rapidamente o PDA aqui no nosso chat.
0: Responde.
3: Ele botou: quem foi o jogador trocado pelo Savarino? Foi o Wallace Davi. Tá?
0: É o menino, né?
3: É o menino que estava muito bem na base do Fluminense, surgiu profissional e foi envolvido nessa troca pelo Savarino.
0: Moleque tem um passe qualificadíssimo, um bom jogador da base do time do Fluminense.
4: Cheirinho, né?
0: Cheirinho,
4: tem jeito.
0: Que vai ser usado agora com o Marcão,
3: isso,
0: né?
3: Isso que eu ia falar.
0: É, né? Vai ser usado. A gente falou do Madiba há pouco tempo, hoje no Papo 1 a gente falou. Ou seja, a base do Fluminense vai voltar a ser usada. Isso é DNA do Fluminense, gente. Pelo amor de Deus, o Beldir. Pelo amor de Deus. Vamos mais mensagem, Sayão?
6: Fala, galera.
0: Fala, irmão.
6: Boa noite, Gabriel aqui do Parque das Missões. Cara, vou te falar.
0: Fala.
6: Eu sou flamenguista. Ah. Eu acho que o Flamengo ainda não tá nesse patamar, não, cara.
0: Qual
6: o
0: patamar?
6: Cara, 45 milhões no Paquetá.
0: Ah.
6: E aí entrou um caminhão de imposto ali. Se eu não me engano, bateu 50 milhões a operação total. Agora mais 35 milhões no Luiz Henrique. E aí mais os impostos vai bater ali 38, quase 40. Meu irmão, 90 milhões de euros em um ano, em dois jogadores, o Flamengo não tá nesse patamar ainda não, cara. Não, pega esse dinheiro, faz caixa e só pega se aparecer oportunidade boa. Meu irmão, o Luiz Henrique é um jogador de outro patamar, mas eu acho que tá muito, muito avançado ainda pro Flamengo ainda. Gastar 90 milhões e dois jogadores em um ano, eu acho que é muita coisa.
0: Gabriel tá bem aí nas finanças, tá ligado, tá certo. Tá fazendo a conta certinho, meu parceiro. Agora o Rangel Vitor só salientou o que a gente já tinha dito aqui. Arquibancada esgotada para sábado, Vasco e Cruzeiro no estádio de São Januário. A torcida do Vasco é diferente, não tem jeito. Pode falar o que quiser, mas do time, mas da torcida não pode falar nada, que a torcida sempre chega junto. Mais mensagens, ô Sam? Temos? Ó, e Luiz Henrique. Já no nosso entre e sai, vocês vão saber de uma novidade aí de Luiz Henrique. Mas vai, mais uma mensagem no nosso WhatsApp.
7: Fala, galera do Papo 2, beleza? Guilherme, flamenguista, São Gonçalo, voltando do trabalho aqui, ouvindo vocês, beleza? Cara, não, nenhum fato de clubismo, não. Mas a gente pode ponderar aí a proximidade ali, a bola bateu na mão do jogador do Vasco ali. Então, mas porra, o cara é o último jogador. Interrompe a passagem da bola com a mão. É o quê? Cartão vermelho. Pode se debater o fato de ele estar muito próximo ali e tudo mais, mas. Pô, o cara interrompeu a passagem da bola, cara. Tá, você olha o lance ali. Entendeu? Pra mim, expulsão.
0: Boa, tá aí a opinião dele. A gente falou bastante disso no início do programa. Eulan, obrigado. Você é um querido também pelas suas mensagens. Fazer o seguinte: nosso entra e sai aqui no Papo de Craque, segunda edição. Tem coisa boa nesse papo aí, hein?

0: É, o entre sai, a gente começa sobre Luiz Henrique. Sim. Tem alguma coisa de Luiz Henrique para me contar? Brandão, solta a voz.
1: Johnny, há duas semanas do fechamento da janela de transferências, o Botafogo segue sonhando com a contratação do atacante Luiz Henrique. A informação que foi apurada pelo canal do Manel dá conta de que o Botafogo ofereceu ao Luiz Henrique o maior salário já oferecido por um jogador na história do clube. Porém, essa negociação só seria viável se houvesse o interesse do Danilo em se transferir para o Zenit, tendo em vista que o Botafogo está em processo de recuperação judicial e não tem como arcar com o valor pedido pelos russos. E como o Danilo já manifestou o seu desejo de não ir para a Rússia, a negociação é considerada improvável. Mas, em duas semanas, tudo pode mudar. Valeu, Johnny!
0: Valeu, Brandão. E aí, vamos sonhar com isso aí? Eu queria ver o Luiz Henrique de volta no Botafogo.
2: Não vou negar. Não, seria uma
0: contratação absurda. Seria uma história absurdamente linda. É,
2: eu só temo um pouco pela capacidade que o Botafogo apresentaria pra ele hoje, né?
0: É outro Botafogo.
2: É outro Botafogo, é um outro time, cenário. É uma outra ideia.
3: Eu ia
2: ideia.
3: Falar sobre isso, sobre evitar loucuras pra trazer também o Luiz Henrique. Porque aí também é confiar demais que só ele possa, entende? Falta o conjunto.
0: Uhum.
3: Então assim, tem que meio que organizar isso melhorzinho para chegar com uma proposta que faça ele também ter um certo interesse em estar no Botafogo.
0: É, mas mexeria, se o Tiquinho mexeu com a memória afetiva da torcida do Botafogo nesse retorno.
3: Quanto a isso, esquece.
0: O que dizer do quanto mexeria o Luiz Henrique?
3: Ia ter torcedor soltando pipa na mureta do Newton Santos agora.
0: Tá maluco, ia ser coisa linda demais, tirando que a qualidade dele. Eu quero ele de volta no futebol brasileiro. Barra, eu quero ele no futebol carioca. Se pudesse no Botafogo pela história dele com o Botafogo, seria ainda mais bonito. Se for no Flamengo para começar uma nova história, melhor ainda também para a torcida do Flamengo. E até a do Fluminense queria essa repatriação. Já imaginou, Luiz Henrique? Cai bem em qualquer time do Rio de Janeiro, seria titular em qualquer time do Brasil. Mole, isso aí sem medo de errar. Vamos para mais um entre-sai. Dessa vez, quem vai entrar é ele, Léo Pinheiro.
4: Johnny, rapidinho pra gente fechar. Hoje, treinamento parcialmente aberto à imprensa no CT Jorge Lau, Ninho do Urubu. O Vitão, por exemplo, fez alguns trabalhos de fisioterapia em campo e também tivemos a declaração do Danilo, afirmando que está negociando e tem o desejo de jogar mais uma temporada no Flamengo e, no ano que vem, se aposentar, terminar a carreira no Rubro Negro. Então, o Danilo indicando aquilo que a gente já tinha falado aqui, essa negociação e o desejo de atuar profissionalmente por mais um ano e no ano que vem se aposentar como atleta do Flamengo. Aí fica aquela questão, será que ele merece ainda mais um ano de contrato?
0: E aí, Lucas Borges, merece ou não merece?
2: Merece, né? Ou não?
0: Por quê?
2: Eu acho que merece. Tem mostrado capacidade pra isso.
0: Embasa mais pra nós.
2: Cara, eu acho que é um jogador que, apesar da idade e tudo mais, trouxe
0: isso
2: a reclamação.
0: Não pesa, não?
2: Ah, eu acho que pesa, mas assim, é um jogador que é líder, é importante pra esse elenco. Tudo bem se ele quiser se aposentar, eu acho que ele vai querer se aposentar no Flamengo, tem uma história bonita pra isso, foi um jogador muito importante no ano passado.
0: Gol de título.
2: Acho que merece, cara, acho que merece, sim. Não só pela parte financeira também, eu acho que o acordo ele existe e tudo mais. É um jogador que assim, construiu uma história bonita recente no Flamengo, vai. Então, acho que merece, sim. Torcedor não gosta muito, tá velho e tudo mais, mas assim, fica ali, faz um trabalhinho de transição com jogadores mais jovens. O Flamengo tem jogadores bons da posição, na base. Contrata um jogador pra fazer essa terceira opção. Tem dois titulares, coloca mais um. Tem o Vitão por ali, pode ser uma terceira opção. Deixa o Danilo mais atrás ali, pra poder, né, ir orientando e evoluindo. Acho que o Danilo vai se tornar ou um bom técnico, ou um bom auxiliar no futuro. Então, acho que ele tem muito a ensinar para mais jovens. Enfim, cara, eu acho que é um jogador que vai ser muito importante aí pro Flamengo ao longo dessa temporada ainda e merece mais um aninho, sim, vai.
0: Imagine, concorda?
3: Cara, concordo
0: e discordo.
3: Não, mas esbarra na questão do torcedor também, a paciência já, tipo...
0: É, o PD TV falou, Danilo tá roubando no Flamengo.
3: É, o torcedor já tem uma paciência quase zero com o Danilo. Então, assim... Ok, pro período de transição, por ser um cara mais experiente e tudo mais, beleza. né? Não, longe de mim querer comparar, tá, torcedor, calma, mas pô, o Juan fez esse trabalho também, né, de transição ali, fazendo parte de uma comissão para poder utilizar essa experiência também nessa reformulação, até com a participação nas categorias de base do Flamengo, né, entendendo, sim, o caminho que esses jogadores da base poderiam fazer para chegar até o profissional. Então acho que o Danilo vai funcionar muito bem nesse papel ali, de ser aquele cara de aconselhar, de fazer parte do elenco, que aí tem o bastidor também, que a gente não acompanha tanto, do quanto, sim, o cara é interessante e importante pro grupo.
0: Liderança, sim, técnica dentro do grupo.
3: Exatamente. Então, assim, na hora de puxar a oração lá no vestiário, lá, é o cara da motivação, é o cara que traz aquela energia que tava faltando um pouquinho ali, então, assim...
0: O cara que faz ali a interseção com a diretoria, que fala pelo grupo, tudo isso conta no mundo da bola.
2: É um líder, cara, é um líder dentro desse elenco, não tem porquê... Tem porque encerrar o ciclo de forma tão abrupta. Enquanto ele ainda puder ajudar de alguma forma o elenco, o clube, eu acho que ele tem que ser mantido, sim.
0: Boa, Lucas Borges, Henrique, imagine, hora dele entrar. Entra e entra mesmo, porque o Vascão venceu, então é tua vez, Joel Silva.
5: Entrando para informar que falo diretamente do aeroporto do Galeão. Opa. Onde em instantes, daqui a pouquinho, está chegando o atacante Bruno Duarte do Vasco. E claro que a galera que acompanha também as nossas redes sociais vai ficar por dentro das primeiras declarações do novo jogador vascaíno.
0: Boa, em cima do lance, praticamente ao vivo, nosso Joel Silva entrando aqui, tá acompanhando toda a chegada do Bruno e você vai... ter toda a repercussão dessa chegada do atacante que brilhou no futebol sérvio, segundo o Magini, com uma média impressionante 0.4 por partida no Estrela Vermelha e que estará vestindo a camisa do Vasco, então, ao longo da programação, tanto no nosso Instagram, nas redes sociais, como amanhã no Papo de Craque, primeira edição, você vai poder acompanhar essa cobertura de Joel Silva com o novo reforço do Vasco da Grama, que está chegando.
2: Vasco da Grana,
0: Vasco
2: vai.
0: Vasco da Grana, né? É. Vasco da Grana, que ainda não é o Vasco da Grana.
2: Tá ficando.
0: Vai ser o Vasco da Grana, já, o nosso ouvinte que queria que a gente falasse do Lamarck. Hora da gente falar dele, pai da bola, entra com tudo nessa quinta-feira, meu parceiro.
6: Johnny, entro para falar que o Fluminense recebeu uma advertência de grau mínimo da Agência Nacional de Regulação e Sustentabilidade do Futebol. O motivo? Atraso em pagamento de parcelas de dívidas com outros clubes, empregados e autoridades públicas. A diretoria tricolor não conseguiu acertar os atrasos até o prazo limite, que era no dia 28 de fevereiro deste ano. A infração foi reconhecida na própria declaração de solvência apresentada pela gestão, o que serviu de atenuante por ser considerada uma autodenúncia. Com isso, as medidas tomadas pelo clube também ajudaram a aliviar o caso. Valeu, Johnny.
0: Com essa notícia do pai da bola, fechamos o...
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0: E a gente vai para um rápido break, daqui a pouco a gente volta para esse chorinho, sabe, chorinho do mate na praia? A gente volta com o chorinho daqui a pouco de Papo de Craque, segunda edição. Segura aí porque a TMC, quem escuta, sabe.
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0: Muito boa noite para você que acompanha a Transamérica, TMC no 100.1. Agora são 19 horas e 55 minutos. Vamos direto também novamente para o trânsito para saber como que está a região aqui, que é do eixo monumental, né, do plano piloto. E nesse momento o trânsito já não está mais intenso nas principais vias que a gente havia dito, né? Aquela via que liga o eixo monumental para a rodoviária do plano piloto em frente ao Hotel Nacional. O trânsito está normal nesse trecho novamente, assim também como as vias laterais e também a linha, né, a VS2 Oeste ali, que liga também ao plano piloto. Bom, a gente sabe aí que esses trechos estavam todos engarrafados, mas nesse momento está tudo liberado, viu? Isso sentido ao Congresso Nacional, né? Então fica atento aí, porque esse local está bem tranquilo. Agora, ali, né, no buraco do Tatu, o trânsito continua parado por conta de um acidente que estava ali. A velocidade média nesse momento é de 9 km por hora, no eixão norte também, no eixão sul. Então, para você que vai seguir sentido o eixão norte ou o eixão sul, ali no buraco do Tatu, bem no túnel ali, tá tendo esse trânsito parado, viu? Velocidade média, como a gente havia dito, de 9 km por hora, até próximo, né? Esse trânsito aí está até próximo ali ao Agarram. Então, ficar atento aí, porque o trânsito está bem intenso nesse local por conta deste acidente. Já ali no eixo monumental, sentido Congresso, na verdade, o Palácio do Buriti, né? No eixo monumental, na Asa Norte, o trânsito está intenso, com velocidade média de 15 km por hora. Ele começa ali na Feira da Torre de TV e vai até ali acima, né? Na verdade, próximo ali ao Buriti mesmo, ao Palácio do Buriti, com trânsito intenso nesse momento, com velocidade média aí de 15 km por hora. Então, ficar atento aí, por conta desta região, está também com trânsito bem complicado. Já a estrutural, ela está com trânsito normal nesse momento, não tem nenhuma retenção, e a EPTG, ele fica, né, com trânsito moderado a 38 km por hora, seguindo ali sentido Águas Claras, em frente ao Guará. Já outro trecho que muitas pessoas utilizam é a EPNB. Neste momento não tem nenhuma retenção na EPNB, como a gente viu pela manhã aí, um pouquinho mais cedo, né? Mas ali já sentido ao Parkway, no Épia Sul, o trânsito está leve, com velocidade média de 45 km por hora. Voltamos com Papo de Craque.
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2: Reta final do nosso Papo de Craque, segunda edição. Vamos no chorinho de mensagem de WhatsApp, pode ser, Saião, João Leite, tá na agulha? Então bora.
3: Boa noite, tropa da TMC.
2: Boa noite, irmão.
3: Papo 2. É, galera, falou sobre o Cebolinha aí.
2: Flu?
3: Fico muito feliz quando ele entra em campo. Você vê que ele rabisca pra um lado, rabisca pro outro. E normalmente quando ele entra, faz um gol. Quando ele não faz um gol, ele dá passe para fazer um gol. Ele enlouquece a defesa, ele enlouquece. Eu não queria que ele saísse do Flamengo, não.
2: É o de tá? Antigo, né?
3: Venâncio Guapimirim, Elite Transporte.
4: Ele tá vendo o quê?
2: Esse áudio é antigo, cara. Esse áudio é ali por volta da época do Tite.
4: Porque ele tá vendo o Cebolinha jogar contra a Mônica, contra o Magali.
2: Mano, esse áudio é antigo, irmão. Esse áudio é do Tite.
4: É o campeonato do Limoeiro.
2: Eu fiquei assim, irmão. Calma aí, ele tá falando de quê? Será que ele tá confundindo Cebolinha com Lino?
4: Cebolino?
2: Cebolino? Pode ser? Pode ser? Porque, cara, eu de verdade, eu fiquei aqui meio pasmo, sem entender o áudio do nosso amigo, a respeito, a opinião dele, deixa ele achar que o Cebolinha tá bem. Ô, saideira, cabe? Vamos lá, então.
4: Sempre cabe.
2: Vambora.
5: Fala aí, papo de craque.
2: Fala, meu parceiro.
5: Tudo bem? Aqui é o Paulo do Grajaú, flamenguista. Gente, a parada é a seguinte, o Flamengo precisa de um treinador, esse treinador já era, cara, meu Deus do céu,
2: aí, tá bolado mal, com o Leonardo Jardim.
5: Escala mal, faz tudo errado, o que que é isso? Vamos lá.
2: Tá bolado com o Leonardo Jardim.
6: Vamos lá no final, né, cara?
2: Vamos lá, meio que
4: só tem isso aí, né?
2: Então, pra não xingar, ele soltou um vamos lá. O Leonardo Jardim não caiu nas graças do torcedor brasileiro.
6: Aquele suspiro do final.
4: Só tem isso aí, né?
2: É um fato, né? Não caiu nas graças da torcida, né?
4: Nem vai. Ah, eu acho que isso tem muito a ver com
2: nem o vai. Também. Nem vai. A maneira como o Felipe saiu, né? É por aí, né? Pra conquistar o torcedor, ele vai ter que ganhar a Libertadores.
4: Vai ter que ganhar a Libertadores e o Brasileiro.
2: Pô, e o Brasileiro, mas também no WhatsApp. Pra gente é fundamental a participação de vocês. Imagine, obrigado, até amanhã.
7: Valeu, irmão.
2: Lucas Borges, até amanhã. Valeu. Também. A gente volta com o Papo de Craque amanhã, primeira edição, a partir do meio-dia no YouTube. Fechou? É isso aí, ó. Bola tá contigo. Até amanhã, valeu.
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8: Meu povo, tá entrando no ar mais um Sobremesa Melhores. Olha que, enfim apareceu o filho da mãe pra fazer o programa comigo, Lucas Salles.
9: Não, eu não vim fazer o programa com você. Eu tava passando aqui perto da rádio, vi que você tava aqui, aí vi só te dar um oi. Vai, bom trabalho. Tchau.
8: Valeu. Achei que ele ia ficar aqui, vou dizer também, viu? Ô Lucas, volta aqui. Tá vendo? É só sobra pra mim isso. Bom, mas o programa de hoje, nossa senhora, o que aconteceu nesse programa? Diguinho Coruja foi o meu pupilo no rádio, ele esteve no nosso programa, o corte dele deu mais de 3 milhões de visualizações no nosso Instagram, TMC News BR. Você vai ver o que o Diguinho fez no programa ao perguntarem sobre Danilo Gentili. Ele tá no programa hoje, junto com ele. Como nada é perfeito, né? A gente traz o Diguinho, mas a gente traz coisa boa também. O Pondé, rapaz, o Pondé, que é colunista da TMC, o filósofo, né? Falando coisas bonitas que a gente às vezes nem entende o que ele fala, né? Porque a gente é muito burro. E também outro ícone brasileiro, o cantor Paulo Ricardo, do RPM, também passou por aqui. Bom, eu falei do Diguinho, você vai assistir agora. Para tudo que você está fazendo, olha só o que aconteceu durante a entrevista com o Diguinho Coruja. Pode soltar aí.
9: Ele que é radialista, apresentador e que está aqui conosco, matando a saudade de Batista. Quem o descobriu lá no ano de 2005, por aí, né?
10: Lucas, eu tenho uma raiva de você, assim, no sentido... Uma vez nós fomos fazer um show num bar, você foi super bem. Ele arregaçou, meu. Arregaçou. E eu entrei, foi super mal, eu até fui embora.
9: Eu duvido, eu juro por Deus.
10: Isso nunca deve ter acontecido.
9: É sério, eu tô falando.
10: Vocês devem
9: sério.
10: Estar me confundindo
9: com o Diego Menassi. Depois o Menassi, acho que entrou, o Menassi deve ter derrubado ainda mais o show.
10: Ele que organizou a ordem, mas eu tenho esse ódio de você já.
9: Diguinho, é impressionante que você se confundiu, com certeza. Você é muito engraçado, Diguinho. Não sou eu que digo. Todo mundo fala, inclusive todo mundo no chat do YouTube. Temos vários fãs aqui aficionados pelo Diguinho.
8: Você é fã do Ney?
10: Do Neymar? Muito. Aliás, eu já tive o Neymar, alguns posts meus, ele já comentou, já me mandou mensagem.
8: É mesmo?
10: É sério. Mas desde que eu trabalhava noutra rádio, que me mandaram fazer uma ação lá no instituto dele, eu achei um negócio tão bonito, achei um negócio tão legal aquilo, e ele me atendeu, assim, super bem, assim, e eu falei, pô, carinha legal. Eu acho que tem os excessos dele, com certeza tem.

0: É, mas é um negócio de vida pessoal que as pessoas pegam no pé, de espectro político. Isso aí eu já acho uma podridão, né? As pessoas pegarem no pé do cara por conta disso. Mas eu acho que ele tem coisas muito melhores do que coisas ruins, né? E, pô, a gente fala, ah, você tem a responsabilidade de ser um exemplo pro seu público. Não, você é um ser humano, você erra todo dia. As coisas são assim. A pessoa que tem a mim, por exemplo, como uma referência. Outro dia uma mulher chegou pra mim numa padaria com um moleque bem gordinho. E ela falou, você é uma inspiração pro meu filho. E a mulher começou a falar assim do moleque, porque ele é gordo assim, ele tem teta, ele não sei o quê, ele gosta de você porque você não liga pra nada que se xinga. As pessoas que me procuram são assim. Então eu não posso ser um cara que criar regras, porque eu tenho que fazer isso aqui. É mais ou menos
1: isso. Você acha que ele deveria ter jogado mais na seleção ou não?
0: Ele não tinha condições, claramente não tinha condições, pelo que ele entrou nos dois jogos. Mas eu acho importante levar. Em 94, a seleção brasileira tinha o Ricardo Rocha como um dos líderes, e ele se contunde no final. E o Parreira leva ele não tinha chance nenhuma de jogar nenhum jogo da Copa, mas falou, você vai porque você é uma referência. E tem aquela cena no Nordeste, lá acho que em Recife, né, que o Ricardo Rocha entra com a seleção brasileira. Ele faz isso porque na época de Santa Cruz dele, ele fez isso com o time, pro time se reerguer. Eles entram de mão dada e aquilo virou um símbolo da Copa do Mundo, e o Brasil ganhou a Copa em 94. Então não é algo tenebroso você levar o Neymar nas condições que levou.
2: Claro, e também fortalece o psicológico da galera, né? Nem tá com a gente.
1: O pessoal gosta dele, né? Gosta. Claro. É da resenha. Mas eu já vi uma notícia que ele voltou, tem um jogo da Sula agora, né?
0: Sim.
1: E ele tá fora do jogo da Sul-Americana.
3: Ixi, mano.
0: Acabei de defender, Neymar. Que é isso?
2: É verdade. Mas é por vontade própria ou por vontade dos outros?
0: Deve ser um pokerzinho de leve. Não dá pra ficar de fora do campeonato de poker.
2: Diguinho Coruja, sério, senhor. Diguinho Coruja. Ô, Diguinho, você viu que o jogo ontem teve o primeiro intervalo grande de 30 minutos com atração no meio? O que você achou?
0: Eu acho que vale muito. Uma das grandes coisas. Eu nunca tinha ido, né? Você mora nos Estados Unidos um
2: tempo, né? Morei.
0: Você tem essa experiência. Eu nunca tinha ido num jogo de NBA. Eu fui num jogo do Orlando Magic.
2: Que legal.
0: Inclusive por uma empresa que eu vi no seu Instagram que você já trabalhou, não vou falar aqui, mas eu também já trabalhei. E eu trabalho pra eles, inclusive.
2: Que legal.
0: E eles pagaram tudo. E eles pagaram aquele ingresso de você ficar na quadra. Aí eu vi o Jokic de perto, eu sou viciado em NBA também.
2: Que legal.
0: O Paolo Banchero. Então eu falei, caraca, bicho, eu tô num mundo assim incrível. E um dos grandes lances que eu acho que falta no Brasil no esporte é realmente o sentido do show.
2: É verdade.
0: Fazer um grande show. Teve uma época que tentaram fazer
1: de Exalta Samba,
0: Frank Aguiar, que todo mundo era vaiado. Mas assim, era um show que o cara só entrava no campo, cantava no meio do campo, não. Lá você vê toda aquela pirofagia, aquelas cores, não sei o que, os mascotes.
1: Peraí, é verdade. Aqui nós temos Alcione Belo cantando.
2: O Diguinho tá falando.
1: Como é que você vem falar que nós não temos show?
2: O Diguinho tá falando da NBA de basquete, que é irado demais. São vários tempos, aí para, e tem um show, tem atração, tem até sorteio de ingresso, de presentes, de gift. É muito legal. Poderia ter o mesmo no Brasil, concordo com você, isso é muito legal.
0: Halftime show. E isso daria até um gás no basquete brasileiro, que é um baita esporte, no vôlei também, que deu uma caída. Então acho que esse show é essencial. E outra, show capta também patrocinador. Sim. Traz gente pra confiar no seu negócio. Isso é demais.
3: Mas
0: é
3: pra mim a melhor parte do show lá foi Dona Madonna com Ronaldinho Gaúcho e Ronaldo Fenômeno.
1: A Madonna tá parecendo a Aracida Top Term, Madonna. Nunca vi aquilo, né? Tá parecendo. E outra coisa, eu quero falar pro senhor Gianni Infantino da FIFA. A gente não aguenta mais Shakira, hein?
0: Já deu. Não, Shakira não, velho.
2: Não, já deu.
0: Minha mulher é fissurada na Shakira. A minha filha é fissurada na Shakira. Se falar mal da Shakira, nós perdemos amizade aqui.
2: Tem umas três Copas que a Shakira tá fazendo. Já deu, né?
1: Ninguém aguenta mais.
2: Agora, o que mais me surpreendeu foi Laura.

0: problema.
1: Então, assim, mas graças a Deus a gente teve Pelé, vivo Pelé, amo demais também. Conheci o Pelé nos corredores da Rádio Bandeirantes. O Beto Ora imitava ele, eu fui pegar um café, ele passou. Eu até falei, acho que você tava no dia, né? Mas você chegava depois. Eu chegava antes, eu falei, meu, viu o Pelé? O Pelé veio aqui e tal, me deu um tchau e ele foi pro estúdio lá falar com o pessoal
2: do... Você quase perdeu o emprego por causa dele, tá vendo?
1: Depois mas eu perdi, porque teve um jogo que eu narrei da Copa Sul-Americana.
0: Sim.
1: Que eu era uma narração debochada no SBT, 3 anos.
0: Sim.
1: E muito a bom, equipe muito bom, zoeira e tal, sempre correndo risco, andando na corda bamba. E antes de começar o show, o jogo tava tendo uma demora, o jogo era no Peru. Aí era jogo do Corinthians, eu falei, olha, vai ter homenagem a alguém, foi pro Vinagre.
2: Um minuto de silêncio.
1: Só que eu não sabia que eles, durante um ano, ia começar uma homenagem ao Pelé, homenagem a Edson Arantes do Nascimento. Aí o cara tá do meu lado, começa a ter uma crise de riso, e eu começo a entrar em desespero, porque assim, é o Pelé. Eu comecei a falar, mas deu uma justificativa tão pesada, mas já tem 5 meses que ele morreu, ninguém aguenta mais. Né? Homenagear o Pelé. E aí,
2: nem o Pelé tá aguentando mais, 5 meses,
1: deixa quieto. Nem aqui. O Pelé aguenta mais. E aí comecei a ter uma crise de riso e de nervoso ao mesmo tempo. Só que esse corte, tem corte desse na internet com 30 milhões de views. Aí tem outro que tem 15, tem outro que tem 10. Aí eu comecei a ser o cara do Pelé. Eu fui num jogo do Corinthians, inventei de ir na arquibancada um dia. E meu, é só esse negócio. E o Pelé?
2: O Pelé foi o maior de todos os tempos. Na sua opinião, quem que vem depois do Pelé, hein?
1: Maradona. Mim, pelo que eu vi, Maradona. E a gente, você também pôde, né? Época de campeonato italiano, que a Bandeirantes passava, Silvio Luiz sendo a referência, trazendo todo, tinha aquela geração holandesa na Inter de Milão, Gullit, Rijkaard, tinha o Matthaus e o Klinsmann na
2: Alemanha.
1: Gullit e Rijkaard no Milan, Klinsmann e Matthaus na Inter, e tinha o Maradona, tinha o Careca. O
2: Napoli.
1: Tinha o alemão também, o ponto esquerda, que era Brighton, alguma sei coisa.
2: Lá. E aí o que? O Messi vem em terceiro ou não?
1: Cristiano
2: Ronaldo.
1: Messi em terceiro e Cristiano Ronaldo
2: em quarto. E o Ney, não entra nesse top,
1: entra em quinto.
2: Em quinto lugar.
1: Eu vi jogar.
2: Tá batendo. E na Copa os caras escolheram o Rodri. Não,
1: tem Ronaldinho Gaúcho também.
2: Eu
1: concordo, um gênio.
2: Mas foi o melhor jogador da Copa? Pra mim,
1: sim, desde as quartas de final, desde as fases finais, um mestre do meio campo, um cara que sabe acelerar, desacelerar, um cara que pega na bola, que controla o time de uma forma, ninguém tem um meio campo desse. Ano passado ele fez uma temporada muito ruim com o Manchester City, porque ele vinha de contusão grave, ele não conseguiu ter ritmo, mas é um jogador que se Real Madrid da vida quiser investir, tem um volante aí, ele tem 29, né? Para uns 3 anos, assim, jogando em altíssimo nível.
0: E você conseguiu aproveitar um pouquinho com o fato do SBT também transmitir os jogos da Copa? Você conseguiu fazer alguma ação? Você conseguiu acompanhar de perto? Chegaram a falar, vamos mandar o Diguinho para lá, para os Estados Unidos?
1: Não, ninguém nem cogitou eu estar na Copa.
0: Não, vamos batalhar por isso. Alô, dona Beirute.
1: Por favor. Não. Aliás, eu narrei lá com a Patrícia Bravanel a copinha do SBT. Inclusive,
3: eu
1: a
3: Mini Ruth
1: jogou, foi super bom.
0: Foi muito bom, foi muito ruim, engraçado.
1: Mas assim, mas não dá também, porque até a questão do filme, esse ano eu nem tô narrando. Sim. A Sul-Americana, porque cinema realmente é um negócio que eu nunca fiz na vida. É um negócio que tá sendo incrível, impressionante. E vai ser algum registro que você deixa pra sempre, né? Ainda mais eu que sou pai, é um registro que seu filho vai falar. A minha filha é assim, ela tá com 12 anos, ela tem muita... Que eu ando com roupa do Super Mario, eu comprei um macacão igual do Super Mario, com a camisa vermelha, fui buscar ela na escola, quase morreu de vergonha. Mas quando alguém me reconhece, da outro dia um monte de pai me cercou em frente à escola, e ela, é meu pai, ela, isso aí é meu pai,
0: bonitinho.
1: Mas só nesses momentos, mas depois o pai, você usar uma camisa um pouco mais estrombóica, ela já não quer mais falar comigo.
0: E o pessoal te reconhece, obviamente.
1: Já morre de vergonha.
0: Pelos seus trabalhos na rádio também, como um dos apresentadores do The Noite, né? Porque ao lado do Danilo, acho que você é o que mais tempo está lá fazendo...
1: É o que sobrou também, né?
2: O que não foi mandado embora.
0: Não, mas ó, ninguém foi mandado embora do Danilo. Todo mundo que saiu, saiu porque quis.
2: Não, não, não.

0: Lins foi...
1: O caso do Léo Lins foi realmente... Não foi ele, né? Não foi mandado embora. É. Foi uma complicação maior do que a do Léo Lins.
2: E como é aguentar o Dileira, hein?
3: Olha, o Dileira é muito susto, muita desgraça. Ele é um cara que... Ele é muito legal. Tem vezes que ele tá em crise, que ele tem que tomar o sublingual dele lá, e ele fica mais intenso. Mas assim, no geral, aquele roda solta, você vai pra extravasar. Você sabe que eu tô tendo um problema, não é? Eu tive um problema com o Tom de Moletom, que ele chegou a pedir arma, levar a faca pra me executar. É sério, não é brincadeira.
1: Cara, vocês precisam
2: que
1: ver.
2: Olha que tranquilo.
1: Roda Solta é um quadro que tem é no The Noite com Danilo Gentili, que o Diguinho faz parte, junto com outros colaboradores. É muito engraçado. É. Inclusive, Diguinho, tem uma dúvida, porque o programa é um sucesso. Vocês estão há mais de 10 anos só no SBT, além dos outros canais, né? E o pessoal, pô, eu vejo assim, o nome do Danilo Gentili não sai na imprensa. O que você acha que acontece pro pessoal da imprensa não falar do nome do Danilo Gentili? Vocês acabaram de renovar contrato com o SBT.
3: Eu tô aqui, tô de boa, assim, sabe? Vocês estão aqui me falando, perguntando já várias perguntas, e já é a quinta vez que fala de Danilo Gentili. Eu vim aqui falar de mim, não do Danilo. Acho que é um desprestígio também eu ficar falando de Danilo toda hora. Tá, isso é todo podcast, eu vou, é Danilo. Eu tenho uma carreira também, porra.
1: Você está certíssimo, eu peço desculpas.
3: Ah, não tem problema. Fica aí, fala, liga pra ele, vai chutar pone com ele. Chutar pone com ele lá na Avenida Paulista, meu.
1: Diguinho Coruja.
2: Diguinho, volta, por favor, Diguinho.
1: Bom, amigos e amigas, a gente vai estar com o quê? Escutar o programa de noite com o Danilo Gentili.
0: Estamos de volta com Sobremesa, Melhores Momentos. Vocês viram aí o que o Diguinho fez? É? Se não viu, se está assistindo no YouTube agora, lá no TMC News BR, você volta. Você volta aí para ver o que o Diguinho fez, tá certo? Esse é o Sobremesa, Melhores Momentos. E agora a gente vai bater um papo cabeça com o nosso grande filósofo Pondé. A gente não teve nem nível... né, pra discutir assuntos com ele, de tão inteligente que ele é, e você vai curtir um pouco desse papo a partir de agora. Sobremesa, Melhores Momentos.
4: Primeira pergunta é aquela coisa, ser ou não ser burro, hoje eu vou descobrir, né, porque eu vou me sentir uma anta aqui. O Pondé, é uma pergunta filosófica, talvez você nunca tenha respondido em nenhuma entrevista essa pergunta. Qual seria a sua sobremesa preferida?
5: Fácil.
1: Boa.
5: Tiramisu.
1: Tiramisu, mais um ponto para o tiramisu, senhoras e senhores. Arrisco-me a dizer que é um dos primeiros votos para o tiramisu.
5: Ah, é? Um dos primeiros?
1: Um dos primeiros, nem todos. É, muitos, não, de verdade, muitos falam pudim. É, acho que o mais diferentão é foi, sei lá, um manjar de coco com calda de amora.
2: Strudel também
1: tem um voto, então...
5: Ah, não, tiramisu, sem dúvida.
1: Tiramisu é uma delícia, é um doce italiano, que é um doce feito com café. E por que ele é o seu favorito? Quero filosofar com o
5: Eu sei lá porque é o favorito, só sei que é.
4: Não, só tá sei que nada sei.
5: Eu gosto de café. Acho que tem mascarpone também.
1: Mascarpone, sim, é um queijo, um tipo de queijo, mascarpone.
5: Também gosto. E é meio gelado.
1: Que bom.
5: Eu gosto de sorvete.
1: Entendi, você gosta de coisas frias, geladas, mórbidas.
2: O geladinho
5: não,
2: ajuda.
5: Mórbidas não.
2: O geladinho ajuda a refrescar a cabeça na hora de pensar um pouco?
5: Olha, se esse gelado for cerveja, não necessariamente, porque você entra numa outra vibe.
1: Tá vendo?
5: Né? Mas eu gosto de frio, mais do que do calor.
1: Este é o nosso filósofo Pondé, a careca mais culta de toda a face brasileira, todo o território nacional, é o homem mais inteligente. E me entregaram aqui um livro... que eu acho
5: e não
1: que
5: é meu.
1: Não é seu. Não. Eu acho que é um livro que você estava lendo.
5: É.
1: Três Mestres, com a história de Balzac, Dickens e Dostoiévski, do Stefan Zweig, do Sétimo Selo. Eu vou devolver o livro, porque não é seu, não é para divulgação. É para deleite pessoal.
5: É que ele catou aqui e já passou ali. Eu já ia lançando o livro, mas eu
1: não... Eu
5: não sabia que eu devia trazer.
1: Então seja muito bem-vindo. Vamos começar a nossa entrevista.
5: Esse livro é muito bom.
1: Olha, só uma coisinha, para deixar bem básico, minha avó está ouvindo a gente, Pondé. E quando a gente.
5: Sua fala, avó?
1: Minha avó.
5: Ah, é coisa séria.
1: Não é tão sério assim.
5: Deixa eu sentar na cadeira direito.
1: É. Quando a gente fala do filósofo, o que é um filósofo? É uma pessoa que tem como profissão ficar pensando, botando a mãozinha embaixo do queixo e ficar divagando,

0: ficar pensando, falando as coisas que vem na mente, é isso que faz um filósofo?
1: Essa imagem do filósofo meio assim, né?
0: Sim, com a mão no queixo.
1: É, isso é uma escultura famosa do Rodin, que é o pensador, que o cara tá assim, né? E, então, essa imagem é muito comum. Agora, a filosofia surgiu na Grécia, a característica dela é que é uma forma de pensamento que quer entender as coisas apartado da religião. Isso há 2.500 anos atrás, mais ou menos. E com isso ela é a mãe da ciência, a mãe de todas as áreas do saber que não religioso, exatamente, né? Apesar que também existe filosofia religiosa. Agora, falando hoje em dia, tem uma longa história que não vou atravessar isso tudo, 2.500 anos, imagina. Falando hoje em dia, o filósofo é alguém que faz a graduação, normalmente faz mestrado, faz doutorado, faz pós-doutorado, trabalha na universidade, dá aula, e alguns, poucos, como eu, além da universidade, vai para a imprensa, para a mídia, né? E você pergunta se a gente fica pensando, a gente lê com frequência, porque se você não lê, você não alimenta o repertório. Escreve e pensa mesmo, mas não o tempo inteiro. E tem uma coisa importante para pontuar. A pior coisa, uma coisa que eu acho muito pentelha, é se eu tiver, tipo, num almoço da casa de amigos ou num restaurante, e alguém vira e diz assim: ah, você é o Pondé? Pô, Pondé, o que, que você acha de X? Aí fudeu. Ah, aí eu não gosto. Porque naquela hora, entendi, eu tô trabalhando.
0: Ah, então você, entendeu, consegue dividir o tempo.
1: Ah, com certeza. Por exemplo, aqui eu tô pensando que daqui a pouco, depois daqui, tem França.
0: Tem França.
1: Entendeu? Então, França e Espanha.
2: França e Espanha, não, inclusive, você acompanha aqui na TMC, né? Sem delay, sem delay.
0: E o Pondé sem delay. E o Pondé tava falando sobre os serviços, que ele também, ele foi pro lado, né, da imprensa, ele agora é comunicador, também filósofo e palestrante. Inclusive, ele tem a palestra Era da Ansiedade, dia 24 de outubro, no Teatro Bradesco, São Paulo. Você pode garantir o seu ingresso e ir lá acompanhar de frente o Pondé. Ele sendo o inteligente. Filósofo é muito inteligente. E na TMC também, obviamente, você acompanha sempre toda terça, quinta e sexta pela manhã no TMC 360.
3: A Era da Ansiedade, dia 24 de outubro, faltam uns 3 meses. Você tá ansioso?
1: Não, nem um pouco.
3: Nem um pouco?
1: Nem um pouco, porque, veja, palestra, aula, essas coisas, eu faço toda hora. Faz parte, digamos assim, do trabalho.
3: Você falou que pensa muito, né? O filósofo pensa muito. E outro dia eu estava divagando, eu tenho muitas dúvidas, mas muitas dúvidas na minha vida. Isso, do ponto de vista filosófico, me aproxima mais da ignorância ou de ser um sábio, Pondé?
1: Olha, essa é uma pergunta bem filosófica, bem clássica, né? Eu diria a você que quanto mais a gente lê ou pensa ou compara teorias, coisas assim, na realidade talvez a gente fique com mais dúvidas mesmo do que chegue a resposta definitiva. Tem um escritor espanhol chamado Fernando Aramburu, que escreveu, entre outros livros, um chamado Quando os Pássaros Voltarem. Eu recomendo a leitura. Fernando Aramburu, que o personagem principal é um professor de filosofia de liceu, né, de ensino médio, né? Tá meio deprimido e tal. No dado momento ele fala uma coisa assim: a convicção é um luxo de quem lê pouco. Boa. Quer dizer, eu fiz uma versão curta da ideia dele, assim. Quando você amplia a leitura, amplia o repertório, compara teorias à realidade, você tende a ter menos convicção e perceber as nuances, né? E o próprio Sócrates, considerado o pai da filosofia grego, de Atenas, disse algumas vezes, de formas distintas, quanto mais sei que nada sei. Portanto, quando você aprofunda o conhecimento, você tende a ter mais dúvidas, só que dúvidas mais qualificadas, entendeu? Mas mais dúvidas.
3: Tava pensando aqui, se a gente trouxesse para os dias de hoje, porque o Sócrates era meio doidão, né? O Sócrates, o filósofo era meio doidão.
0: Mas o incrível jogador. Sim, democracia corintiana.
3: Sim, esse é outro Sócrates. Se nos dias de hoje, se tivesse lá o Instagram do Sócrates, o filósofo. Ele seria cancelado hoje em dia ou não? Do jeito que estão as coisas?
1: Olha, ele foi condenado à morte, né? Então talvez ele fosse cancelado, que é um pouco pior, né? É, na realidade, ele tinha escolha entre ir embora de Atenas. Ele considerou o fim do mundo, porque um ateniense naquela época, né, se achava, e de fato era uma puta cidade, super cidade, culta, rica, autoritária, inclusive com outras cidades ao redor. E, ou a morte, ele preferiu se matar com Cicuta, a famosa cena. Então acho que talvez ele corresse risco de ser cancelado, sim, porque hoje em dia, se você fala alguma coisa que tem algum grupo que de repente tem engajamento, pode cancelar. E cancelamento hoje pode tirar patrocínio,
0: tudo, né?
1: Emprego.
0: E de onde é que tá vindo essa vontade do brasileiro de querer prejudicar o outro só porque discorda da opinião ou até mesmo não aprova uma atitude? A gente vê muito isso nas redes sociais, Pondé, e eu queria entender de onde vem essa raiva, esse desejo. É quase uma coisa, eu quero ver sangue, eu quero ver o outro que discorda de mim, o outro com quem eu não concordo, o outro que tomou uma atitude que eu não tomaria, eu quero ver ele na rua, se amargar na pobreza, ficar tudo ferrado da vida, eu quero ver ele sofrer. Por que que as pessoas têm isso dentro delas, Pondé?
1: Olha, eu não acho que seja só brasileiro, né?
0: Não, eu acho que no mundo mesmo.
1: Não é só brasileiro. Apesar que acho que nós somos um dos países mais engajados em redes sociais, né? Não sei aí o número, a classificação, eu quero dizer. Mas eu acho que é um dos países mais engajados em redes sociais. Então, isso acaba se reproduzindo, se multiplicando, impactando o ecossistema, como se fala, né? Eu acho que você... Primeiro tem o fato de que as redes sociais deram voz. A pessoas que às vezes... Imagina que você tem aqui um programa na TMC, você é um cara que é reconhecido, você faz uma carreira e tal. E a pessoa te ouve ou te vê, mas não existe redes sociais.
0: Sim.
1: Então ela fica... com raiva de você, ele fica com inveja de você, ele fica ressentido, como se fala. Com redes sociais ele vai poder te xingar. Ele vai poder, inclusive, quem sabe, inventar alguma história para ver se te prejudica. Porque normalmente quem ataca pessoas que trabalham publicamente na imprensa ou na mídia, ataca normalmente tem como objetivo ver se a pessoa perde o emprego.
0: É isso.
1: Entendeu?
0: É isso que eu queria entender, esse desejo de ver o outro. Não basta só falar, xingar, ofender, ou até mesmo retrucar aquilo que foi dito. O que eu vejo na internet são as pessoas querendo tirar tudo da vida. Não, eu quero ver você na miséria.
1: Mas eu acho que faz parte do ser humano mesmo.
0: Que louco.
1: Inveja, raiva, sabe? Ressentimento. Quer dizer, eu acho que isso tá na literatura, na filosofia, há muito tempo.
2: Mas falando em rede social também, a gente que posta o dia inteiro, a gente tem mania de postar coisas boas e felizes. Você acha que ser feliz virou uma obrigação também por conta da internet?
1: Eu acho que a ideia de felicidade como realização de desejo, porque ao longo da história a felicidade nem sempre foi compreendida como realização de desejo, tá? Muito pelo contrário, aliás. Muito tempo se entendeu que o desejo faz você infeliz porque ele é eternamente insatisfeito. Mas hoje em dia, já há algum tempo, felicidade é compreendida como realização de desejo. E isso já é uma coisa que circula há algum tempo. Se você pegar o exemplo do Freud, por exemplo, que é um cara que viveu entre o século XIX e XX, né? Portanto, viu os Estados Unidos encorpar. Ali ele já falava que considerava essa mania de felicidade dos americanos uma forma de infantilidade. Então não foi as redes sociais que inventaram isso. Agora, as redes sociais, como elas tornam tudo mais visível, elas saturam o ambiente de conteúdo, então, se, como você é visto, ou lido, sei lá, mas visto principalmente, você quer passar a imagem que você está bem, né? Porque passando a imagem que você está bem, você passa a imagem que você está melhor do que o outro, né? Então, acho que as redes sociais, elas, não só nesse assunto, elas agravaram certas características que na realidade são nossas. Mais de uns, menos de outros. Mas não acho, a gente fala em filosofia, é causa ocasional. Quer dizer, ela criou uma situação em que algo que já existia antes explodisse.
3: Sobremesa Melhores Momentos, trazendo tudo de melhor que aconteceu aqui no programa, e às vezes nem tanto, porque você viu aí o Diguinho, né, o que ele fez ao vivo no nosso programa, abandonou o estúdio, não respeitou ninguém e vazou. Tivemos também o Pondé, e agora, para fechar, o nosso um ídolo, Paulo Ricardo, né, que fez muito sucesso com RPM, e hoje, quem assiste Big Brother sabe que todo ano ele tem que fazer uma música nova do BBB, e ele falou também sobre isso durante a entrevista pra gente aqui do Sobremesa. Então, direção, solta aí o autor do hit Loiras Geladas no Sobremesa Melhores Momentos.
0: Eu perguntei ao Paulo, que ele, formado em jornalismo, durante um tempo na sua carreira, depois do final ali do RPM para o início da sua carreira solo e também no lançamento de outros álbuns, a imprensa, os jornalistas, os críticos de música acabaram pegando no seu calcanhar, no seu pé, falando coisas, tentando menosprezar. E eu gostaria de saber de você, Paulo Ricardo, você que é jornalista, que disse que no jornalismo não tem amigos, qual foi a matéria que fizeram a seu respeito que mais te machucou? Aquela que você falou, eu não mereço ler isto, não mereço.
4: Não, o que acontece é o seguinte, existe uma frase clássica do gênio, não só na música, mas nas relações humanas e tal, que era Tom Jobim. Ele dizia que fazer sucesso no Brasil é ofensa pessoal.
0: Uhum.
4: Muito difícil. Então, quando a minha percepção de dentro era privilegiada, porque eu era jornalista. Eu trabalhei como jornalista 4 anos. Maurício Cubruzzo foi meu editor na revista São 3. Eu desenvolvi o projeto editorial das revistas posters das bandas que você gostava, Rolling Stones, Led Zeppelin, Queen, Kiss. Eu assinava com o Paulo Ricardo Medeiros, e muita gente dessa época, onde o rock ainda era uma informação escassa, tem esses posters até hoje, essas revistas. Então eu estava ali, no dia a dia, convivendo com gravadora, convivendo com artistas, mas aquele garoto do Almost Famous, né? Aquele garoto da Rolling Stone. E eu percebi nitidamente, quando a gente começou, a enorme simpatia e receptividade que a imprensa, sobretudo a jovem imprensa, né, que estava prestando atenção no rock que estava nascendo ali, estou falando de 84, 85, na Folha de São Paulo, no Globo, nos grandes jornais, havia uma abertura muito grande. Nós éramos as bandas que estavam chegando, eram muito bem-vindas, elogiadas e tal. No momento em que a gente faz muito sucesso, porque tem um momento que a gente faz sucesso, tem um momento que a gente faz muito sucesso. A partir do momento que a gente faz muito sucesso, isso vira, tem um efeito oposto. E as mesmas pessoas que elogiaram as mesmas coisas passam a atacar. Por conta do sucesso comercial. Porque o que aconteceu com a gente? Nós estouramos uma música, um show, London London, sem que ela tivesse sido gravada. Ela estourou pirata.
0: É, inclusive a versão acústica.
4: A Rede Transamérica.
0: É a mais famosa, né? Tem Exatamente. Gente que só gosta de ouvir a versão ao vivo.
4: Exatamente. É uma coisa de arrepiar, porque capturou aquele momento de uma certa histeria, de uma bitomania ali que cercava o RPM, que era tudo em rádio pirata. Então, esse dia, essa música, o sucesso espontâneo dessa música nos obriga a gravar um álbum ao vivo para registrar aquele momento. E fizemos mais músicas, Alvorada Voraz e tal, que é um álbum da Caveira, que é um dos mais vendidos da história. E isso nos coloca numa situação muito curiosa, porque as mesmas pessoas, os mesmos veículos que falaram muito bem da gente no começo, estavam detonando a gente. Mas eram as mesmas músicas. era o mesmo show e eram os mesmos caras, nada mudou. O que que mudou? A gente passou a fazer sucesso. Então você sentia na pele que, tipo, sabe, a pessoa tá mordida porque tá fazendo sucesso. Esse cara era meu amigo, ele elogiou o primeiro disco, agora o segundo, só porque já saiu com 250 mil cópias vendidas, ele tá falando mal. Aí você começa a falar, pô, mas é um troço, é humano, não é profissional. Agora, eu não culpo ninguém, eu acho que a gente começa muito ingênuo, e claro, eu fazendo jornalismo, um monte de amigos meus eram jornalistas, né? Não ia ser amigo de dentista, de engenheiro. Agora, tem uma coisa que eu aprendi na marra, assim, as piores matérias que eu li, na verdade, foram coisas que eu disse, eu não deveria ter dito. Ninguém inventou. Eles editam, mexem um pouquinho para mudar o sentido. E isso não é legal. Mas as piores coisas foram as coisas que eu realmente disse. Porque quando você está conversando com um amigo, um velho amigo de faculdade, num bar, bebendo, você fala coisas que a última coisa que você quer é que elas sejam transcritas na Folha de São Paulo no dia seguinte de manhã.
0: Inclusive, eu falei, é um crime. Não se pode. É extraoficial.
4: Então eu falei, não, mas era uma entrevista. Eu tava dando uma entrevista, entendi. E tava gravando.
0: Entendi.
4: Eu é que achei que eu podia relaxar, porque eu tava com meu amigo e ele ia fazer esse filtro. Nossa, mas eu não posso culpá-lo, entendeu?
0: Aí eu falei aquilo. Você pode não culpá-lo. Eu culpo.
4: Você pode.
0: Eu posso culpá-lo. Isso não se faz. Você não, então, você não se aproveita de uma intimidade
4: para... foi mais ou menos isso. Mas eu fui ingênuo. E você... Não é que você não pode confiar. Você não é nenhum jornalista. Você não pode dizer para ninguém o que você não quer que saibam. Você não pode contar né? Depois a gente fica sabendo, a energia, a
0: lei da atração.
4: Da atração.
2: Mas você gosta dos jornalistas, né? Só pra saber se eu posso te adicionar no Facebook. Não, como amiga.
0: Facebook.
4: Todos os meus maiores amigos, pode me adicionar no Orkut. Todos os meus maiores amigos, temos um grupo ainda. Eu conheci muita gente que é meu amigo até hoje. Marcelo Rubens Paiva fez jornalismo comigo na mesma época. Tava estourando com o Feliz Ano Velho. Acabou de ganhar um Oscar. É meu brother. Fez aniversário agora, 1º de maio. Então, Marcelo, um beijo. Todos os seus e suas fãs. Então, fiz amigos que permanecem até hoje. Admiro também. Pô, cresci lendo jornalistas. Foi Ezequiel Neves que me apresentou o Cazuza, que me apresentou o Ney. Super fã de Nelson Motta, que introduziu o rock pra gente aqui, pra nossa geração. Jornalista é a minha formação. Eu acho que o que eu faço, na verdade, de certa forma, ainda é jornalismo, né? Porque
0: claro.
4: A maneira que eu vejo a canção, ela é uma espécie de crônica do seu tempo. E eu muitas vezes falo um pouco de coisas jornalísticas, né? De política e tal. Hoje são canções de amor, mas são crônicas da tua vida pessoal. Mas eu acho que você tem que realmente ser econômico, ser preciso no que você vai comunicar com o público, e o jornalista tá ali no papel dele. Eu não guardo ressentimento.
3: Nós temos agora mensagens de fãs. Oi. Para Paulo Ricardo, que nós nós pegamos,
2: a gente divulga, né? A gente filtramos
3: no WhatsApp da TMC, começando aqui com a Estela Sanches, que ela diz o seguinte: tem um acordo, olha só, Paulo, tem um acordo com meu marido que, se um dia o Paulo Ricardo quiser ficar comigo, ele libera. Paulo, agora só falta você tocar.
4: Só falta combinar com os russos, né? Como dizia o Garrincha.
2: A Bárbara Cirleia, ela mandou: dá uma palhinha de Rádio Pirata. Essa música lembra muito meu ex-marido.
4: Que legal. Não, Paulinha, que eu acho que estando aqui, eu vou te pedir pra entrar no YouTube e colocar Rádio Pirata Clipe Oficial.
3: Boa.
4: Você vai assistir esse clipe, você vai conhecer um pouco do lugar onde nós estamos aqui na TMC, e você vai se lembrar com muito mais emoção do que se eu der uma palhinha
3: aqui. Tá vendo?
4: Sem violão, sem nada.
3: Tá vendo, Bárbara? Mas
4: vai ver esse clipe. Vai
3: tá
4: ver
3: vendo?
4: Esse
3: clipe, muito bonito.
4: Você vai se emocionar.
3: Não tem coisa mais chata que pedir pro artista cantar. Não tem coisa mais chata. E aquelas promoções.
4: É uma das três mais.
3: E promoção de rádio, que é o churrasco com o Paulo Ricardo. Sabe aquelas promoções que os caras inventam de rádio?
4: É mais.
3: Ó, a Neuza Dias diz o seguinte: já que você gosta de Rádio Pirata, saiba que eu também tenho todos os álbuns de sua carreira, mas todos piratas, é a Neuza Dias.
4: Não, eu acho que a gente...
3: Isso é quando o artista faz muito sucesso, isso é um sinal,
0: isso
3: é um
0: sinal. Sim, sim. Isso foi o Tropa de Elite, foi um sucesso graças à pirataria. Então foi um fato. Não tem como
4: discutir. É uma consequência nefasta da tecnologia que até então é inevitável, né? As empresas pagam da mesma forma que tem os hackers do mal, tem os hackers do bem, que são contratados para tentar coibir, diminuir, mas fez muito mal para a música a pirataria. E eu nos anos 90 eu me surpreendi, eu gravei um álbum em Los Angeles e eu cheguei em casa e comentei com a minha cozinheira, tô muito feliz, agora a gente fica ansioso, né? Leva praticamente.
0: Meu Deus, tá lembrando que.
4: Então isso se transformou numa coisa muito maior de crime organizado do que apenas uma cópiazinha
0: inocente do deixa. Sim. Nós somos totalmente contra a pirataria. Mas é inevitável dizer que ela, de fato, tudo tem o seu lado positivo e lado negativo. Ela acaba ajudando às vezes. Mas não é isso. O artista não precisa dessa ajuda. O artista precisa ser contra o álbum dele.
4: Ela simplesmente destruiu o suporte, né, como a gente chama nos contratos. Depois da destruição do vinil, que foi muito triste, amávamos o vinil, nossa geração é apegada ao vinil, e o vinil vem crescendo ano a ano. Veio o CD, que já foi uma questão do áudio, muita gente questiona que a leitura ótica perde um pouco do calor, do atrito da agulha no sulco, mas tudo bem.
0: O áudio é realmente
4: quando
0: veio,
4: quando você põe o vinil, é uma coisa muito subjetiva, mas é diferente. E aí a indústria, a pirataria destruiu a indústria fonográfica. E hoje nós tínhamos uma estrutura de gravadora que a gravadora ajudava a gente a montar uma turnê. Era o chamado Tour Support. Hoje a gravadora dos novos contratados, ela quer uma parte do show.
2: Caramba. Então,
4: acabou a venda de discos e hoje nós estamos na mão do streaming, que paga uma mixaria para todo mundo. Claro, se você tem bilhões de downloads de...
0: Ah, mas é desumano. Nem um artista vai fazer
4: não
0: bilhões.
4: Não dá pra pessoa sobreviver.
2: Então se ganha menos no stream do que antigamente, por exemplo.
4: Muito menos. Outro dia eu vi uma foto do Pharrell com um cheque que ele recebeu do Rap.
0: Que é uma música.
4: Tema do meu Mavaldo favorito. Bom sucesso. Cheque de $2,500.
2: Nossa!
4: E ele assim. Então, esses grandes, o Snoop Dogg, eles estão criando o seu próprio streaming. Muita gente está saindo. E, por exemplo,
3: o Tidal, né? Do Jay-Z.
4: Sim. Os milionários Rolling Stones estão lançando um trabalho novo e estão lançando o vinil. E o vinil não tem jeito. Você vai ter que comprar o vinil. E os fãs dos Stones têm. Querem ter o vinil vermelho, super, amarelo, azul.
0: Se você é fã de um artista, compre o produto dele, tá bom? Compre o ingresso, compre o CD, o vinil, compra, ajuda.
4: As camisetas estão lindas, pode olhar ali no meu Instagram.
2: Por favor, compre. Você citou o Snoop Dogg agora, Paulo Ricardo? Queria saber se nos anos 80 aí, você já foi preso no aeroporto com algum chazinho verde, alguma coisa do tipo?
4: Sim, e foi justamente um episódio de poder colocar em debate essa coisa que hoje você vê, sei lá, 40 anos depois, é ridículo, né? Porque todo seriado, todo país, a maioria dos estados americanos, na Califórnia, então, fui Las Vegas em março assistir os Backstreet Boys. Tem mais coffee shop que padaria e farmácia.
3: E a rua você não aguenta o cheiro.
4: Então, você vê que era uma coisa inocente, que a sociedade já absorveu. Mas eu tinha uma bagana no meu bolso, fui pego com essa bagana. Mas é coisa de 20 e poucos anos, né? Depois eu não recomendo, não faça isso em casa. E graças a Deus o processo todo foi muito gentil, né? A gente tava fazendo muito sucesso, tava muito em evidência, fui muito bem tratado durante esse processo todo, e no final, quando houve o julgamento, o Ministério da Justiça retirou, o Ministério Público retirou a queixa em reconhecimento aos serviços culturais prestados ao Brasil.
2: Olha. Então,
4: eu continuei primário, apesar da minha ponta.
3: E Paulo,
4: parei com essa porra.
3: Você foi um dos caras que mais fez sucesso no Brasil, né? Era a capa de tudo quanto é revista.
0: Desejo de todo
3: mundo.
4: Cadê a revista? Né?
3: Tinha que sair, né? Saía de show de carro forte, né?
0: Pois é.
3: Qual que é a grande lição que a fama te trouxe, o sucesso te trouxe?
4: Não, isso tudo é ilusório, é uma coisa, é como se fosse um dia na praia que você pegou. Você tem o teu trabalho, a relação que você tem com o que você faz e o respeito que você tem com as pessoas que gostam do seu trabalho.

0: Então, o sucesso é, na verdade, se você for... Eu já tive a oportunidade de aprender essa análise, né, semântica da origem da palavra sucesso, succedere, do latim e tudo mais. O sucesso é a realização do trabalho. Não é esse sucesso que a gente entende como um enorme reconhecimento e tal. Quando você tem um projeto, você consegue compor, gravar, mixar, aquela música ficou pronta, aquilo é um sucesso. Você realmente fez o que você queria. Aí deixa de ser, não é mais com você o que vai acontecer com aquilo. Aquilo passa a ser do mundo e o mundo vai entender. Se você depender dos outros para você ser feliz ou você ter sustentação do ego e tal, você tá lascado. Você primeiro tem que lidar com a verdade, para que as pessoas se identifiquem com a tua verdade. E aí você vai ter alguma reverberação, mas assim, não tem graça andar em carro forte. É um negócio
1: não horroroso. Tem.
0: É um ventiladorzinho desse tamaninho, um calor, não tem janela.
2: Deve ser muito legal.
1: Não, é legal você fugir de fã louca, querendo te assediar.
0: As pessoas subiam no carro. Subiam no carro, literalmente todas as pessoas em cima, plum, plum, plum, pulando no capô, pulando no teto do carro. Então, chegou uma hora em algumas cidades, no momento daquela turnê de Rádio Pirata em 85, 86, que a gente foi obrigado a se deslocar num carro forte para a segurança de todo mundo que trabalhava com a gente. Mas é muito quente ali, é muito desconfortável. Não tem banco, não tem nada, você fica num cantinho.
1: Mas ó, carregando esses meninos que eram de ouro.
3: E então, aproveitava e já levava a grana do cachê.
4: É. Bom, meu povo, tá chegando ao final. Mais um Sobremesa e Melhores Momentos. Você que ligou o rádio agora, ou você que, sei lá, achou a gente no YouTube aí, TMC News BR. Você perdeu a entrevista com o Diguinho Coruja, que abandonou o estúdio. Perdeu o papo cabeça com o Pondé. E perdeu o Paulo Ricardo, um ícone do rock brasileiro, da MPB. Mas o Sobremesa é Melhores Momentos, volta qualquer dia da semana, a gente nunca sabe quando. Mas se você quiser acompanhar o nosso programinha de Meu Deus, aliás, o Lucas passou por aqui, volta aí pra você ver, veio aqui, me deu um oi e vazou. O programinha vai ao vivo de segunda a sexta, das 2 às 3 da tarde, aqui na TMC. Quem escuta sabe. 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Quem escuta sabe, tá bom? Tchau, pessoal. Uma boa noite, sei lá, um bom dia, sei lá que horário que você tá assistindo isso. Boa tarde, bom café, bom chá das 5. Mas acabou o programa, tá? Tchau.
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0: 8:50, seja muito bem-vindo, muito bem-vinda. Eu sou a Alexia Marília e vamos aqui com mais um giro de notícias no nosso Expresso TMC. Lula pediu ao diretor da Polícia Federal, Andrei Rodrigues, que procure o ministro André Mendonça, do Supremo Tribunal Federal, para uma reunião nos próximos dias. O encontro busca reduzir a tensão entre a PF e o ministro, que relata investigações envolvendo os casos, do Banco Master e também do INSS. E o governador do Piauí, Rafael Fonteles, negou ter qualquer vínculo ou proximidade com a empresária Roberta Luxinger, que é citada em uma investigação da Polícia Federal. Segundo Fonteles, ela pode ter apoiado sua campanha em 2022, mas ele afirmou que não tem relação com ela nem com o seu governo. A investigação também envolve Fábio Luiz Lula da Silva, o Lulinha. E o Omar Aziz, relator da proposta que acaba com a escala 6x1, apresentou o parecer favorável no Senado. O texto reduz a jornada máxima de 44 para 40 horas semanais, garante 2 dias de folga e prevê uma redução gradual, sem corte nos salários. E a Polícia Federal adiou para essa sexta-feira, ou seja, para amanhã, o depoimento do ex-banqueiro Daniel Vorcaro, depois de um problema na internet ter impedido a audiência por videoconferência. Vorcaro deve ser questionado sobre possíveis informações privilegiadas recebidas de ex-servidores do Banco Central e, lembrando que ele segue preso em Brasília por suspeitas de fraudes, lavagem de dinheiro e corrupção no Banco Master. E a comissão do Congresso que analisa a chamada medida provisória da taxa das blusinhas se reúne nesta sexta-feira para discutir a proposta. A medida mantém zerado o imposto de importação para compras internacionais de até $50. Se o Congresso não aprovar o texto até o dia 8 de setembro, a cobrança de 20% volta a valer. Agora vamos para o Rio de Janeiro, porque a Justiça do Rio negou o pedido do ex-governador Antony Garotinho para suspender a condenação por improbidade administrativa. Garotinho teve os direitos políticos suspensos por 8 anos e foi condenado a devolver 234 milhões de reais aos cofres públicos, além de pagar multa de 500 mil reais. E o Aécio Neves deve disputar uma vaga no Senado por Minas Gerais, depois de mudar de ideia e voltar à corrida eleitoral. Então, o anúncio depende da desistência de Marcelo Eríndia, do PDT, que abriria espaço para Aécio ser registrado como substituto, dentro do prazo permitido pelo Tribunal Superior Eleitoral. E a Justiça Federal suspendeu a cobrança de 12% sobre exportações de petróleo, minerais bituminosos. A medida já havia arrecadado 7 bilhões e 900 milhões de reais desde julho. A decisão é provisória e atendeu a um pedido de empresa do setor. O juiz entendeu que o governo não poderia renovar o imposto por resolução após a medida provisória que criou a cobrança perder a validade. E olha só esse número, a taxa de desemprego no Brasil caiu para 5,3% nos 3 meses até julho, que então aí trazendo o menor nível para o período desde o início da série histórica do IBGE. O número de pessoas ocupadas chegou a um recorde de 103,3 milhões, enquanto a quantidade de desempregados caiu para 5,8 milhões. E o governo central registrou superávit de 10 bilhões e 800 milhões de reais em julho, depois de um déficit de 59 bilhões e 100 milhões de reais no mesmo mês do ano passado. Apesar do resultado positivo, o país acumula déficit de 81 bilhões e 300 milhões de reais no ano. O aumento das despesas obrigatórias continua pressionando as contas públicas. Agora vamos para o noticiário internacional. Donald Trump assinou uma ordem para mudar o nome do Lago Ontário para Lago América. O lago fica entre os Estados Unidos e o Canadá. A decisão acontece em meio à disputa comercial entre os dois países, com novas tarifas americanas sobre produtos canadenses e medidas de retaliação anunciadas pelo Canadá. Ainda no noticiário internacional, um juiz militar dos Estados Unidos marcou para junho de 2028 o julgamento de Khalid Sheikh Mohammed, acusado de planejar os ataques de 11 de setembro, que aconteceu ali em 2001. O processo contra Mohammed e outros três réus acontecerá na base de Guantánamo, em Cuba, após mais de duas décadas de disputas jurídicas. 8 horas mais 56 minutos.
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0: E daqui a pouquinho eu tô de volta aqui na programação da TMC. Daqui uma horinha, coloca o despertador às 10 horas em ponto com o nosso resumo TMC. Assim você fica atualizado de tudo que tá acontecendo no Brasil e no mundo, também com os nossos quadros. Tem música chegando, trago muitas curiosidades. Daqui a pouquinho. Te espero lá.

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